0: E atenção, ouvintes, vai ser logo mais, também às 19 horas, a Terça-feira dos Vencedores, com a presença do presbítero Jessé da Glória. Ele vai estar conosco logo mais às 19 horas, trazendo a palavra de Deus no culto da Terça-feira dos Vencedores. Nós já temos aí até uma participação do presbítero Jessé da Glória falando com os ouvintes aqui dentro do programa Voz da Libertação sobre a Terça-feira dos Vencedores no horário das 19 horas.
1: Amados irmãos, recebam a doce paz do nosso Salvador Jesus Cristo, seu irmão em Cristo, presbítero Jessé da Glória, passando aqui nesta programação para te convidar para todas as terças-feiras, no horário das 19 horas, o culto da Terça-feira dos Vencedores. Estaremos ali juntamente com o irmão pregador da Palavra de Deus para orar por você. Eu te convido a estar conosco no horário das 19 horas, onde o Senhor tem uma bênção especial para a sua vida. Teremos ali temas de campanhas em andamento, onde você pode estar fazendo conosco na Terça-feira dos Vencedores. Fica aí o meu convite, convite especial da parte de Deus, para você estar conosco na sede estadual de Florianópolis, Avenida Mauro Ramos, 184, no centro da capital dos catarinenses, Florianópolis. Vem estar conosco, o Senhor tem uma bênção especial para a sua vida, uma vitória. Jesus, ele garante a bênção, o milagre na sua vida e na sua família. Deus abençoe, fiquem todos na paz do Senhor Jesus.

0: Eu quero chamar a sua atenção agora, isso mesmo, para a caravana que nós estamos já em andamento para o aniversário de 64 anos da Igreja Pentecostal Deus e Amor. 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É isso mesmo, pastor Samuel?
1: É verdade, pastor Maico. Nós estaremos indo comemorar os 64 anos da Igreja Deus e Amor, 64 anos de vitória, e nós que somos gratos a Deus por esse ministério, não podemos ficar de fora. Por isso, você é o convidado mais que especial. 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Atenção todos os visitantes, todos os simpatizantes da Igreja Deus e Amor e também a membresia para esse convite, a caravana para o aniversário dos 64 anos da Igreja Deus e Amor. E atenção, povo de Deus, porque dia 12 de junho, sexta-feira. Dia 12 de junho, sexta-feira, no horário das 19 horas, teremos a impactante concentração com o tema O Dia da Revelação com Promessa. Dia 12 de junho, às 19 horas, estará no Santo Altar, pregando a palavra do Senhor, pastor Maicon de Oliveira, orando por revelação. Também teremos a presença do pastor Joel Batista no altar, orando por divina revelação, no culto profético, com o tema Revelação com Promessa.
2: Entre nós tem uma pessoa que Deus está abrindo uma porta na tua vida. Deus me mostra claramente uma grande porta abrindo na tua vida. E você entrando nessa porta, Deus está preparando tudo. E é bênção material na vida aqui de uma pessoa. Deus está abençoando o propósito que tu fez. Quatro pessoas. O Senhor, ele é contigo neste propósito a qual você vem sonhando.
3: De Deus, vem planejando. Que não mente, não se engana. Mostra que três pessoas que Jesus está agindo na tua vida. São três pessoas. Jesus está dizendo para você: acalma o teu coração, porque o Senhor vai fazer o milagre. Onde está? Vem cá, minha irmã. Vem cá, jovem. Falta mais uma pessoa. Aleluia, Jesus. Onde está? Não confirma ainda. Receba pela fé. Onde está a pessoa revelada? Jesus está fazendo a obra. Vem cá, jovem. Deus está agindo na tua vida. Bate palma e dá glória a Deus.
4: O Senhor mostrava-me uma moto, e nessa moto de cor preta, e faltando uma das partes da carenagem próximo à perna, quando você assenta-se ela, e o Senhor dá o livramento para a tua vida no dia de hoje. Cadê essa pessoa? Eu não vou insistir porque o livramento é grande. Receba em nome de Jesus Cristo e pode glorificar. Glorifica ao Senhor, que Ele tem bênção, Ele tem vitória.
5: As pessoas aqui, que Deus está concebendo o livramento sobre o seu lar. É um princípio de incêndio lá no teu lar. É um princípio de incêndio. Três pessoas, receba a tua bênção, o teu milagre, em nome de Jesus. Glórias a Deus.
4: Tem três pessoas nesta tarde que você precisa de uma bênção de prosperidade e é com urgência. Você clamou ao Senhor. Pode ter mais, mas o Senhor me traz essas três pessoas que você precisa de uma bênção e essa bênção é com urgência na prosperidade no teu lar. Duas estão aqui. A irmã lá atrás, receba em nome de Jesus Cristo.
5: Senhor, Ele quer abençoar, meus irmãos, é um projeto que você tem. Você está já com 30% deste projeto em andamento. Glórias a Deus, e o Senhor quer dar a força, o Senhor quer dar a prosperidade para que você possa concluir este projeto. Glórias a Deus, e eu não vou insistir, uma pessoa, glórias a aqui, receba em nome de Jesus Cristo, e as palmas sejam exaltadas ao Senhor.
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1: Nesta quarta-feira é a quarta do mover das mãos de Deus, plantando fé, colhendo milagres. E ao meio-dia, isso mesmo, culto do trabalhador. Isso, eu quero chamar a sua atenção, você trabalhador que tem esse intervalinho, se desloque até a igreja, venha receber a tua bênção, venha receber o teu milagre. Estará no Santo Altar de Deus o nosso irmão Romildo, sendo usado fortemente na palavra, nos dons de oração e revelação. Ele está aqui juntamente conosco nesta tarde, o nosso irmão Romildo, não é isso mesmo, irmão?
2: Isso mesmo, pastor Maico, também presbítero Joel, que está aqui na soloplastia. Amados e queridos ouvintes, esperamos por todos vocês. Amanhã, quarta-feira, do grande mover de Deus, plantando fé, colhendo milagres, no horário das 12 horas. É um culto relâmpago, pastor Michael, em prol do trabalhador. E é um culto cheio de bênçãos, cheio de prosperidade. Deus restaura a vida dos empresários que trabalham de CLT, os irmãos vendedor ambulante, tem seus próprios negócios, Deus derrama chuva de bênção. Então eu conto com você, querido ouvinte, irmãos internauta, no horário das 12 horas até o horário das 13 horas, minutinho para as 13 horas, estaremos encerrando o culto em prol do trabalhador, aonde segue também a poderosa campanha direto do altar com os servos de Deus, pastor Samuel e também pastor Michael. Aguardamos, querido ouvinte, pela sua presença, e Deus nosso Senhor estará derramando chuva de bênção em sua vida.
3: Meu nome é Sheila Cristina. Quero relatar algo bem rápido aqui. Eu escrevi, né, na carta, uma carta para Deus. O Senhor me revelava que o Senhor ia abençoar meu CNPJ. Meu CNPJ na época era microempreendedor. E pela misericórdia do Senhor, né, hoje eu tenho, né, um restaurante. Pela misericórdia do nosso Deus, né, do Senhor tem abençoado grandiosamente, né, tem abençoado a obra do Senhor também. As portas jamais se fecham. O Senhor tem mandado clientes de onde eu nem imagino, né, vai naquele lugar. E eu tenho visto que é a mão de Deus. Meu nome é Sheila Cristina, moro nessa cidade de Balneário Camboriú.
0: É nesta quinta-feira, no horário das 9 horas da manhã, na sede estadual da Igreja Pentecostal Deus e Amor, aqui de Florianópolis, nesta quinta-feira, presença confirmada do cooperador Jairo Paiano, pregando a palavra de Deus, na quinta-feira, no horário das 9 horas da manhã, no prosseguimento da campanha Eu Sou o Senhor que te Sara. Convidamos você, amado e dileto ouvinte, a participar do culto nas quinta-feira pela manhã, na sede estadual de Florianópolis, na campanha Eu Sou o Senhor que te Sara. Vamos aí, a confirmação do homem de Deus, nosso irmão cooperador Jairo Paiano, convidando os ouvintes e falando com todo o povo de Deus aqui no programa A Voz da Libertação, nesta grande expectativa para nesta quinta-feira, às 9 horas da manhã.
4: Deus cumprimenta seu irmão em Cristo, Jairo Paiano, convidando os irmãos, livre pensador de outros credos religiosos para estar conosco, às quinta-feira, às 9 horas da manhã, estar conosco para buscar a benção. Estamos numa poderosa campanha no tema Passagem de Êxito, capítulo 15, versículo 26. Eu sou o Senhor que te sara. Você é enfermo, problemático, vem estar conosco, que estaremos no propósito com Deus para que possas receber a tua bênção. Na Igreja Pentecostal Deus e Amor, centro de Florianópolis, Avenida Mauro Ramos, 184, o endereço da vossa bênção.
0: É nesta quinta-feira, 9 da manhã, a presença confirmada do homem de Deus, cooperador Jairo Paiano, que estará em oração em jejum, pregando a palavra de Deus, orando pelos dons do Espírito Santo, orando pelos enfermos, na quinta-feira da campanha Eu Sou o Senhor que te sara. Anote o endereço, a Igreja Pentecostal Deus e Amor, localizada na Avenida Mauro Ramos, 184, Centro, Florianópolis. Nesta quinta-feira, 9 da manhã, aguardamos por todos, em nome do nosso Senhor e Salvador Jesus Cristo.

0: Que Deus abençoe a todos os ouvintes do programa Voz da Libertação. Deus abençoe o seu lar. É isso aí, Deus tem feito grandes coisas na Igreja Pentecostal Deus e Amor, na Avenida Mauro Ramos, número 184, no centro, no coração de Florianópolis, em frente ao Instituto. Está localizada a Igreja Deus e Amor, aonde o Espírito Santo tem feito grandes maravilhas. Lembrando os irmãos que hoje, segunda-feira do pão, culto da palavra. Logo mais às 19 horas, eu mesmo, presbítero Samuel Dolor, estarei no altar ministrando a palavra de Deus. Eu tenho certeza que nós seremos edificados, abençoados pelo poder da palavra.
1: Quem vem até Jesus não sai frustrado. Quem vem até Jesus não sai decepcionado. Quem vem até Jesus é recebido por Ele, é sarado por Ele, é tratado por Ele, é tocado por Ele, e Ele está dizendo para alguém: ô glória, você veio até mim, eu venho ao seu encontro para agir, para trabalhar, para abençoar, para fazer coisas grandes acontecer. O que segura empresa não é técnica, não é curso, é a presença de Deus que manda.

neste culto, logo às 19 horas, nós estaremos trazendo a palavra do Senhor no culto da palavra. Eu quero meditar no texto com os irmãos que está na carta aos Romanos, capítulo de número 12, versículo 1, que diz: portanto, irmãos, rogo pelas misericórdias de Deus, que se ofereçam em sacrifício vivo, santo e agradável a Deus. Este é o culto racional de vocês. No Antigo Testamento, os sacrifícios, irmãos, eram mortos e colocados no altar. Já no Novo Testamento, por sua vez, Deus nos chama a sermos sacrifícios vivos, santos e agradável a Deus, entregando nosso corpo, nossas ações, nossas escolhas a Ele. Cultivar o culto racional significa, à luz das Escrituras, viver de forma santa no nosso cotidiano. Viver uma vida de santidade diante de Deus, no trabalho, na família, na faculdade, nos relacionamentos, nas decisões. Nosso corpo se torna um instrumento de adoração quando nós escolhemos honrar a Deus em tudo. Haja vista que o

E nesta tarde de terça-feira, a campanha O Que Queres Que Eu Te Faça, temos a presença confirmada do homem de Deus, cooperador Romildo, pregando a palavra de Deus e orando pelos dons do Espírito Santo, nessa tarde de terça-feira, no prosseguimento da campanha O Que Queres Que Eu Te Faça. Não perca tempo, participe conosco do culto na tarde desta terça-feira, aqui na sede estadual da Igreja Pentecostal Deus e Amor. Aguardamos por todos, em nome do nosso Senhor e Salvador Jesus Cristo, nessa tarde de bênção, tarde de milagre.

0: E atenção, ouvintes, vai ser logo mais, também às 19 horas, a terça-feira dos vencedores, com a presença do presbítero Jessé da Glória. Ele vai estar conosco logo mais às 19 horas, trazendo a palavra de Deus no culto da terça-feira dos vencedores. Nós já temos aí até uma participação do presbítero Jessé da Glória falando com os ouvintes aqui dentro do programa Voz da Libertação sobre a terça-feira dos vencedores no horário das 19 horas.
1: Amados irmãos, recebam a doce paz do nosso Salvador Jesus Cristo, seu irmão em Cristo, presbítero Jessé da Glória, passando aqui nesta programação para te convidar para todas as terças-feiras, no horário das 19 horas, o culto da terça-feira dos vencedores. Estaremos ali juntamente com o irmão pregador da Palavra de Deus para orar por você. Eu te convido a estar conosco no horário das 19 horas, onde o Senhor tem uma bênção especial para a sua vida. Teremos ali temas de campanhas em andamento, onde você pode estar fazendo conosco na terça-feira dos vencedores. Fica aí o meu convite, convite especial da parte de Deus, para você estar conosco na sede estadual de Florianópolis, Avenida Mauro Ramos, 184, no centro da capital dos catarinenses, Florianópolis. Venha estar conosco, o Senhor tem uma bênção especial para a sua vida, uma vitória. Jesus, Ele garante a bênção, o milagre na sua vida e na sua família. Deus abençoe, fiquem todos na paz do Senhor Jesus.
2: Eu só quero reforçar que às 21 horas, nós teremos aí o momento do presidiário e você é meu convidado especial para estar aí acompanhando aí esse momento tão especial, uma carta viva.

0: A paz do Senhor, queridos irmãos, quem os cumprimenta, seu irmão em Cristo, Jairo Paiano, passando para convidar os irmãos para estar conosco neste sábado, às 14 horas, para se reunirmos, meus irmãos, e adorar o nome santo do Senhor. Onde estamos, meus irmãos, trazendo esta campanha que está no livro de 1 Pedro, capítulo 5, versículo 7, lançando sobre ele todas as vossas ansiedades, porque ele tem cuidado de vós. Vem estar conosco, meus irmãos, Igreja Pentecostal Deus e Amor, Avenida Mauro Ramos, 184, Centro de Florianópolis.
1: E eu quero chamar a sua atenção, você de outro ministério, você simpatizante da Igreja Deus e Amor, eu quero chamar você para fazer um propósito de ser dizimista aqui na igreja. Faz um teste, você da Universal, você aí da Mundial, você da Assembleia de Deus, da Presbiteriana, da Batista, não importa a sua igreja, faz um teste. Durante 3 meses, 90 dias, você vai devolver. Não é dar, é devolver o que é de Deus. Você vai honrar a obra de Deus aqui na Igreja Deus e Amor com o seu dízimo. Dízimo significa décima parte. E o dízimo também, à luz da Bíblia, é um ato de culto. Quando você dizima, você está cultuando, você está adorando a Deus. O dízimo é o reconhecimento que tudo que você tem pertence a Deus. No Antigo Testamento, quando a lei foi instituída, na lei, se dava o dízimo, se devolvia o dízimo, aliás, para o sustento dos levitas, sacerdotes, e para a manutenção do templo. Também o dízimo, à luz do Velho Testamento, tinha também funções sociais, como ajudar pobres, órfãos e viúvas, como aqui nós fazemos, ajudando famílias carentes mensalmente com cesta básica. Por isso que também há uma promessa em Malaquias 3:10 sobre o dízimo. E Deus promete abrir as janelas dos céus para aqueles que honram a Deus. Embora muitas pessoas tenham maus olhos com o dízimo, todos quantos têm sido fiel no pouco, Deus tem colocado sobre o muito. Deus tem honrado. Por isso o Senhor está te convidando hoje a fazer essa contribuição voluntária e honrar a Deus. Eu uso uma analogia simples, pastor Mike, objetiva para o dízimo. Eu costumo usar a figura do aniversário. No aniversário, o aniversariante ele tem um costume. É uma espécie de ritual, de cerimonial do aniversariante oferecer o primeiro pedaço de bolo, né, para a pessoa que na concepção dele é a mais importante. Geralmente o pai, a mãe, um irmão mais próximo, assim é o dízimo. Quando você entrega, devolve e honra a Deus com o dízimo, você está dizendo que Deus é mais importante que o dinheiro. Deus é mais importante na sua vida. Por isso eu quero convidar você que está me ouvindo agora. Quantos crentes que não devolvem dízimo? Obreiros que não honram a Deus com o seu dízimo. Faz um propósito de honrar a Deus com o seu dízimo. 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

permita, Pai, nos afastarmos da Tua presença. Meu Deus, aonde andarmos, Senhor, que o Senhor possa encontrar guarida em nossos corações, ir na frente, Senhor, dando vitória, ir na frente, Senhor, do Teu servo, da Tua serva, derrubando as barreiras, quebrando os grilhões, arrebentando, Senhor, as trancas de ferro, Senhor, meu Deus, sim, ruindo as muralhas, meu Deus amado, ajuda o Teu servo, a Tua serva, Senhor, a derrotar o gigante, Senhor, a colocar por terra, sim, Senhor, vai arrancando, meu Deus, toda soberba, toda vanglória, todo egoísmo, tudo aquilo, Senhor, que nos afasta da Tua presença, meu Deus, obrigado por esse dia, esta segunda-feira maravilhosa, culto de Santa Ceia, Senhor, obrigado, meu Deus, por poder participar, meu Deus, do corpo e do sangue do Senhor, meu Deus, sim, venha nos tornar mais alvos do que a neve, perdoando nossos pecados, perdoando as nossas falhas, perdoa, Senhor, as nossas faltas, perdoa, Senhor, meu Deus, nós pedimos, Pai, nós sabemos, meu Deus amado, sim, Senhor amado, que o Teu amor é tão grande, o Teu amor, meu Deus, foi o que fez com que o Senhor nos escolhesse primeiro e pudéssemos hoje ser canal de bênção e refletir o Teu amor, refletir, Senhor, sim, Senhor, a Tua palavra, Senhor, a palavra da esperança.

Senhor, que os irmãos agora, as irmãs, Senhor, o povo, as almas, Senhor, que estão oprimidas, que estão, Senhor, ansiosas, que estão, meu Deus, depressivas, desesperadas, Senhor, enfermas, desenganadas, o Senhor é poderoso para alcançar a cada um agora, meu Deus, pelo poder das tuas mãos santas, pelo poder do teu sangue, Jesus, derramado lá na cruz do Calvário, pelo poder, Senhor, do teu nome, sobre todo nome, Senhor, nós clamamos, vai alcançando, Jesus, vai pelejando, peleja, Senhor, por aqueles que estão fracos, venha fortalecer, venha levantar, levanta aqueles que se encontram caídos, Senhor, meu Deus, esse coração angustiado, triste, ah, meu Deus amado, sem esperança, sem expectativa, sem direção, o Senhor é a direção, o Senhor é a verdade, a vida, o Senhor é vida e vida com abundância, meu Deus amado, nós sabemos que o Senhor é tudo, conhece, conhece o deitar, o levantar, o Senhor sonda, oh meu Deus amado, o Senhor sonda e conhece a cada vida, Senhor, por isso, Pai amado, nós estamos clamando com a certeza que o Senhor está operando no lugar certo agora, na vida, no casal, Senhor, meu Deus amado, sim, Senhor, Jesus querido, este casal que já não se entende, Senhor, meu Deus, quanta ira, quanta, Senhor, quanta luta, meu Deus, mas o Senhor, meu Deus,

fio, Senhor, Jesus querido, de Elias, meu Deus, sim, vem derramar fogo, derrama fogo do teu altar, meu Deus, sobre nossas vidas, e vai queimando, vai queimando, vai queimando agora, queima toda a tranqueira, toda a barreira, ah, Senhor, vai colocando por terra toda a dificuldade, vai colocando por terra todo o mal agora, toda a inveja, toda a bruxaria, toda a feitiçaria que foi feito para matar, para destruir esse casal, essa família, para destruir esta vida, em nome de Jesus Cristo, seja repreendida agora, vai saindo câncer, vai saindo, em nome de Jesus Cristo, sai, sai, sai da

que tem habitado no estômago, que tem habitado na perna, no corpo, no espírito, na alma, na cabeça, na saúde física, na saúde mental.

os irmãos, as irmãs, Senhor, meu Deus, a irmã Rita, ali, Senhor amado, Jesus querido da Penha, Senhor, meu Deus, assim, Senhor, alcança toda a igreja, todos os irmãos, todas as irmãs, aquelas almas que aceitaram, Senhor, que se renderam aos teus pés, ontem à noite, Senhor, da vitória, Senhor, aos teus servos, meu Deus amado, ali no Brejaru, vai alcançando o teu servo, Dauro, Senhor, a toda a igreja, a todos os irmãos, as irmãs,

esperança, que já está desanimado, ó Deus glorioso. Nós sabemos, meu Deus, que o cair é do homem, mas o levantar é para a honra e para a glória e louvor do teu nome. Visita, Senhor, entra com a providência nesta casa. Ah, Jesus querido, essa criança, meu Deus. Ah, Jesus querido, sim, visita, visita estes adolescentes, visita, Senhor, transformando essas vidas. Oh, Jesus querido, visita cada ouvinte, cada irmão internauta, vai visitando, vai operando, Senhor, os pedidos de oração. Oh, meu Deus, vai tocando, vai sentindo, irmã, o Senhor te visita agora.

está libertando, está transformando, meu Deus, sim, Senhor, oh Deus glorioso, assim, Senhor, como teu Santo Espírito, meu Deus amado, está já mostrando, Pai, vai restituindo, Senhor, venha restituir o amor, meu Deus amado, o amor confraternal desta família, Senhor, que foi roubado, em nome de Jesus Cristo, seja restaurado agora o amor, seja restaurado agora, oh Deus glorioso, oh Deus poderoso, é tão lindo, Senhor, a tua graça, é tão lindo, Senhor, as tuas mãos santa e poderosa, meu Deus, obrigado, Pai, pelas visões, meu Deus, sobrenaturais, obrigado, Senhor, meu Deus, esse trabalhador, meu Deus, esse dirigente, esta dirigente da obra.

mostrar a tua glória, venha mostrar, Senhor, a tua presença, venha transbordar a tua unção sobre essa vida, venha transbordar, Senhor, o azeite, transborda o cálice, Senhor, vai dando vitória, Senhor, à família do teu servo, meu Deus, visita sim, Senhor, todos os familiares, a do teu servo, irmão Jessé da Glória, Senhor, presbítero, visita, Senhor, a cada um, Senhor, dos familiares, a toda a parentela, visita, Senhor, a toda a parentela, Senhor, meu Deus amado, sim, do irmão Guilherme, Senhor, visita, enche de amor, enche, transborda, Senhor, da tua graça, e vai queimando tudo aquilo que não te agrada, e vai repreendendo tudo aquilo, Senhor, meu Deus amado, que afasta da tua presença, ó Deus glorioso, visita, Senhor, ó Deus poderoso, a cada internauta, Senhor, a cada irmão, Senhor, que está orando, a cada irmã, Senhor, que está clamando, é que precisa de um socorro, o Senhor é o socorro bem presente, na hora da angústia, Senhor, visita, Senhor, ó Deus amado, irmã Fátima de paz, visita ela, Senhor, a toda a família, ó Deus glorioso, a todos aqueles que ela está pedindo oração, ó Deus amado, vai livrando, vai curando, vai libertando, vai sarando, ó glória, santo, santo, santo, vai visitando todos os familiares, todos os pedidos, ó meu Deus amado, as intercessões da tua serva, dá vitória a ela, Senhor, ó Deus de poder, visita, Senhor, a tua serva Roselis Pereira, Senhor, meu Deus amado, que está pedindo oração por toda a família, ó Deus amado, vai queimando, esse espírito de morte que estava sondando a família dela, em nome de Jesus Cristo, sai agora, sai todo mal agora, todo tormento, toda ira, toda contenda, todo sentimento de vingança, cai por terra agora, vai saindo, todo mal, toda contrariedade, em nome de Jesus Cristo,

pega toda a tua bagagem, pega todo o mal agora, toda a inveja, toda a bruxaria, toda a maldição vai caindo por terra, em nome de Jesus Cristo. Receba a tua bênção, porque é Jesus Cristo quem garante a bênção. Em nome de Jesus, visita, Senhor, a tua serva irmã, irmã Sandra Silva, Senhor dos Santos. Visita, Senhor, meu Deus, toda a casa, toda a família, os projetos dela. Oh, meu Deus amado, os bens, o carro. Ah, sim, Senhor, vai dando vitória, dando livramento. Livra, Senhor, não deixa o inimigo tocar, não deixa, vai queimar. Queimando, queima, toda inveja cai por terra, todo mal cai por terra, enche ela, Senhor, a da tua presença, que haja cura, que haja milagre.

Senhor, irmão Luciano, Senhor, o teu servo, Pai, ah, Jesus querido, visita agora, restaura a saúde dele, da planta dos pés ao alto da cabeça, o Senhor está tocando agora, está derramando o bálsamo, vai recebendo, querido irmão, a tua porção, vai recebendo.

Jesus, bata em retirada agora. Ela vai poder dormir tranquila e vai até a igreja, Deus de amor mais próxima, contar o testemunho. Aqui o Senhor está operando, aqui as tuas mãos poderosas estão tocando. Meu Deus, a tua presença, ela é tão maravilhosa, ela é tão linda, Senhor.

cansado, quantos estão desanimados, quantos não têm mais forças para orar, quantos não conseguem mais interceder, mas o Senhor é poderoso, o Senhor é maravilhoso, e o Senhor levanta, e o Senhor capacita, e o Senhor renova as forças, e o Senhor é quem faz a obra,

expulsou aqueles demônios que caíram por terra. Ela foi liberta, o Senhor Jesus libertou o esposo dela, que também se rendeu aos teus pés. Visita, visita, Senhor, fazendo a obra, o milagre, que é o Senhor quem faz, é o Senhor quem garante. Oh Deus glorioso, obrigado, Pai, pelas almas que o Senhor tem enviado ali na igreja, na sede setorial, na sede estadual, Senhor, meu Deus amado, aqui na Mano Ramos, 184, centro de Florianópolis.

para junto te adorar, para junto orar, para junto navegar nas asas do teu Santo Espírito, para ser guardado na unção, para ser guardado no azeite, para transbordar, para sair, meu Deus, contagiando com a tua presença, Pai. Ah, sim, Senhor, porque esta é casa de oração. Oh, meu Deus amado, na sexta-feira, o culto de libertação total envia as almas, Senhor, na segunda-feira, Pai, meu Deus amado, o dia, Senhor, da palavra, o culto de doutrina, do ensinamento, da transformação, do renovo.

da igreja, meu Deus amado, a cada ouvinte do programa Voz da Libertação, vai visitando, vai operando, oh Deus amado, a tua serva que clama agora, ela está pedindo, ela pede socorro, entra com providência no familiar dela, o melhor emprego, oh meu Deus, abre as portas, Senhor, abre as portas, o Senhor é dono do ouro e da prata, oh de calabacia, ande racente, canto nada lavar. Te cai, oh Deus glorioso, visita, visita, Senhor.

repreendendo a ira, repreendendo a contenda, vai queimando, sai contenda, sai ira, sai ódio, vai saindo, em nome de Jesus Cristo, o meu Senhor Jesus te repreenda agora, Satanás, você veio para roubar, matar e destruir, mas o nosso Senhor veio, ele veio para dar vida e vida com abundância, e ele está visitando agora esta família, este ouvinte, esse irmão, essa irmã vai recebendo, sinta a glória dele, sinta a presença dele, não importa.

Fogo, Senhor, autoridade nas palavras. Oh, Jesus querido, força, dá força para não pecar, dá força para não errar, dá força para não entristecer o teu Santo Espírito. Oh, Deus glorioso. Oh, Deus poderoso, venha dar forças, Pai, venha restaurar o primeiro amor, venha restaurar, venha restituir, oh, Deus amado, esta pessoa que já não ora mais, esta pessoa que já não jejua, esta pessoa que não sabe mais nem orar, não sabe mais, não consegue mais chorar aos teus pés, meu Deus, transforma agora.

O Senhor está falando, o céu está aberto e Ele está operando e tem pessoas sendo curadas. Oh Deus amado, oh Deus santo, oh Deus glorioso, oh Deus poderoso, santo, santo, El Shaddai, poderoso Yahvé, Senhor dos senhores, Rei dos reis,

contemplar com os olhos do Santo Espírito. O Senhor está derramando frutos, ah, Deus poderoso, frutos, meu Deus amado, de amor. O dom do amor está sendo derramado. Vai recebendo, irmão, vai recebendo, irmã, a tua porção, porque o Senhor transborda sobre a tua vida. É o amor que contagia, é o amor que transforma, é o amor que cura, é o amor que liberta. Oh glória, oh glória a Deus, oh glória a Santo, Santo é o Rei, Santo, Santo é o Senhor. Oh decanto labassai, esconobalassuria sena decanto labai. Oh Deus amado, oh glória, tem alma sendo alcançada. Oh Jesus querido, assim diz o Senhor, aquela vida é que era tormento, aquela vida é que era contenda, que era morte, que era ira, que era briga, que era contrariedade, o Senhor está transformando. Aleluia! Assim, é numa fonte, uma fonte de amor, uma fonte quebrantada. Aleluia! Aquele coração de pedra está sendo transformado. O Senhor está agora tocando, está quebrantando, está transformando. Oh Deus de poder, visita, Pai, visita, visita Ariane, Senhor, ah, Senhor, a tua serva, Mariane Borges, Pai, ah, meu Deus amado, alcança a família dela, livra, livra da morte. O Senhor está mostrando, o Senhor está livrando, está curando, está libertando, está salvando. Oh, meu Deus amado, o teu nome é de ser louvado, assim, ah, Senhor, é de ser testificado. Oh, glória, oh, glória, glória, glória. Ah, Deus de poder, vai visitando, Senhor, visita, Pai, o teu servo, irmão José, José Araújo dos Santos de Lima, Senhor. Oh, meu Deus amado.

Sai, oh glória, glória, glória, oh glória ao Pai, glória ao Filho, oh glória ao Espírito Santo, vai confirmando, vai operando, oh meu Deus, sim, alcança toda a família, toda a minha família, a minha parentela, a minha esposa, o meu filhinho Júnior, o meu filho Douglas, vai alcançando, vai enchendo, Senhor, enche, enche da tua unção, enche, enche da tua presença, enche, vai libertando, vai operando. Oh, meu Deus amado, dá o livramento, Senhor, dá o grande livramento.

Santo, é sentir a tua glória, é sentir o teu poder. Olabassai, Ariande canto setecai, oh Deus glorioso, o Senhor visita os pastores agora, pastor Samuel Dolor, oh meu Deus, sim, Senhor, oh glória, o Senhor está pelejando, é pelo seu servo, o Senhor está trabalhando, é pelo seu servo, oh glória, Santo, oh meu Deus, toda a família, a irmã, Senhor Letícia, ah Jesus, que haja cura, que haja bênção, que haja milagre, que haja libertação, oh meu Deus amado, assim, Senhor, ali no Dona Lídia, Senhor, onde estaremos, meu Deus, oh Deus amado, nesta sexta-feira, levando a tua palavra, vem usar poderosamente, envia as almas, Senhor, para ser curada, porque é o Senhor Jesus que cura, envia as almas, o povo, toca lá, Senhor, oh Jesus, naquele bairro,

violência lá na casa dele. Meu Deus amado, vai queimando toda a fúria das trevas, todos os projetos de Satanás, toda a retaliação, toda a seta maligna, em nome de Jesus Cristo. Não resista, vai saindo agora. Vai caindo por terra agora, sai agora. Sai agora todo mal, a legião mundana, espíritos de morte, espíritos de tranqueira, de barreira,

Tu não pode ficar aí, sai, sai daí, sai desse quarto, sai desse jovem, desta jovem, sai em nome de Jesus desse pensamento. Oh Deus glorioso, venha nos blindar, venha nos livrar, venha nos guardar, Senhor. Visita, Pai, a cada ouvinte, a cada trabalhador da tua seara, o pastor João Batista, visita ele. Ah, Jesus querido, pastor, meu Deus amado, vai visitando todos os pastores, o pastor Maico, Senhor, visita, dá o livramento, guarda, cura, dá vitória a eles.

queima, queima, vai queimando toda a ira, vai queimando toda a contenda, vai queimando, queima todo mal agora. Visita, Senhor, os manicômios, visita, Senhor, as maternidades, visita, Senhor, as UTIs, as CTIs, as nés natais, visita, Pai, vai livrando as crianças, arrancando a febre, arrancando essa enfermidade, esse vírus, vai arrancando, vai queimando, queima, queima esse vírus agora, vai queimando essa inflamação, essa bactéria cai por terra agora, sai, em nome

ó Deus lá da Bassai, aliada canto lasturia, ó Deus de poder, o Senhor se alegra quando o seu povo é próspero. Ah, meu Deus, sim, obrigado, obrigado, meu Deus, vai com meu Jesus confirmando, vai confirmando a bênção, vai confirmando a vitória, vai confirmando o milagre, e o teu nome, Senhor, há de ser louvado, e o teu nome, Senhor, há de

Ah, Jesus querido, os caminhoneiros, dá o livramento, Senhor, nas curvas de estrada, dá o livramento, Senhor, nas vias aéreas, nas vias fluviais, dá o livramento, Senhor, oh Deus amado, nas rodovias, nas estradas, sim, lá na mata, Senhor, dá o livramento, oh Deus glorioso, esta vida, esta criança, este ancião, Senhor, cobre com teu sangue, oh meu Deus amado, oh labassúria, ente calabastecai, hoje não, Satanás, hoje não, hoje tu não pode tocar, o povo de Deus está orando, aquele que ora por aqueles que perseguem a oração de um justo, ele se torna justo na presença de Deus, e eu clamo, Senhor, e eu oro agora por aqueles que me perseguem, enche de amor, enche, transborda de amor, transborda, oh Deus amado, sim, Senhor, enche, oh Pai amado, porque eles não enxergam aquilo que eu enxergo, eles não têm intimidade que eu tenho, enche eles também, Senhor, enche, enche a vida deles da tua presença, enche, Senhor amado, da tua paz, do teu amor, oh meu Deus, de alegria, ah Senhor, venha prosperar na vida, ah sim, Senhor, meu Deus,

0: casa de cada irmão, de cada irmã. Usa, Senhor, teu servo, que irá dar continuidade na oração em nome de Jesus.
1: Senhor, meu Deus e meu Pai, em sua presença, Senhor, por mais uma oportunidade divina, Senhor, meu Deus, eu venho te pedir neste momento, ó Pai, em concordância com o teu servo, Senhor, que aqui estava orando, clamando, Senhor, intercedendo, Senhor, meu Deus, perante a tua face, Senhor, santa e adorada, em prol, Senhor, dessas vidas, Senhor, eu venho te pedir nesse instante, Senhor, de oração e de clamor, Senhor, na sua presença agora, pelo teu poder, pela tua glória, Senhor Jesus querido, nós te pedimos, ó Pai, que o Senhor vai de encontro a estas vidas, a estas almas, Senhor meu Deus, Senhor Jesus, cobrindo com teu sangue puro, Senhor meu Deus e meu Pai da glória, Espírito Santo da verdade, eu te peço nessa noite, meu Pai, pelo teu Espírito. Senhor, meu Deus, na tua santa presença agora, Senhor, vai de encontro a estas vidas, vai de encontro, Senhor, a estas almas, Senhor, que estão no seu lar, na sua casa, Espírito Santo da verdade, eu venho te pedir nessa noite, humildemente, ó Pai, Senhor, meu Deus, venha pelejar em prol do teu povo, venha pelejar em prol dessa vida, venha pelejar, Senhor, meu Pai da glória, neste momento, Espírito Santo de Deus, vai de encontro, Senhor, suprindo as necessidades do teu povo, vai de encontro, Senhor, suprindo as necessidades desta irmã, ó Pai, vai de encontro, Senhor, meu Deus, eu venho te pedir agora, Senhor, na sua presença, Espírito Santo de Deus e da verdade, Senhor Jesus, nós cremos na força, Senhor, do teu poder, nós cremos, ó Pai, na tua presença, Senhor, nós cremos que ela é real, Senhor, meu Deus, por isso nós estamos aqui nessa noite, Senhor, meu Deus e meu Pai, intercedendo, ó Pai, por vidas, por almas, por famílias, Senhor, pelos nossos irmãos, ó Pai querido, a larga distância, vai de encontro, Senhor, meu Deus, a cada um dos teus filhos neste momento, ó Pai, vai de encontro, Senhor, a cada família, a cada servo teu, a cada serva tua, Senhor, que está neste grande propósito, Senhor, meu Deus, que está, Senhor, meu Pai da glória, no desafio de Elias, Senhor, 30 dias de oração e de clamor, meu Deus e meu Pai da glória, eu venho te pedir, Senhor Jesus Cristo, na tua santa presença, Senhor, nessa noite, humildemente diante do Senhor agora, Espírito Santo de Deus, alcança esta vida, alcança, Senhor, esta alma que está, Senhor, meu Deus da glória, através, Senhor, do Facebook, que está também, Senhor, meu Deus, através do rádio, a voz da programa, Senhor, meu Deus querido, Senhor, meu Deus, vai de encontro a esta vida agora, Senhor, que está através, Senhor, meu Deus, do programa de rádio, ó Pai, a voz da libertação, que está pelo Facebook, pelo Instagram da igreja, que está também pelo YouTube neste momento, ó Pai. Eu venho te pedir, Senhor, ah, Senhor, Senhor, meu Deus, vai de encontro aos nossos irmãos, Senhor, meu Deus, que estão, Senhor, através das mídias digitais, Senhor, nessa noite, que o Senhor venha alcançar poderosamente, Senhor, meu Deus, abre as janelas do céu, derrama, Senhor, meu Deus, chuva de bênção, Senhor, chuva de vitória sobre o teu povo, sobre os irmãos agora, Senhor, meu Pai, olhe para este irmão, Senhor, que está buscando a sua presença, que está buscando a sua santa face, olhe para ele.

diante de ti, orando, Senhor, um para com os outros, ó Pai, intercedendo, Senhor meu Deus, no ministério, orai sem cessar, Senhor meu Deus da glória. Eu te peço nessa noite, Senhor, neste quarto período, ó Pai, de oração, neste quarto período de clamor, meu Deus, venha confirmar, Senhor, a bênção e a vitória para este lar, venha confirmar, Senhor meu Deus da glória, as mais abastanças, Senhor, para esta família. Espírito Santo da verdade, alcança este lar agora, alcança esta família agora, Senhor, vai quebrando, Senhor, todas as cadeias.

Senhor, de dentro deste lar, Senhor, Espírito Santo da verdade, repreende, Senhor, de dentro desta família, de dentro deste lar agora, meu Deus querido, toda a intenção do inferno, sai agora, é pelo nome e pelo sangue do Senhor Jesus Cristo, eu te ordeno agora, sai dessa vida agora, em nome do Senhor Jesus Cristo, sai dessa família, em nome do Senhor Jesus Cristo, ô Nazareno, sai agora, em nome do Senhor, Senhor meu Deus, eu venho te pedir na tua presença, ah, Espírito Santo da verdade, acampa, Senhor, ao redor deste irmão, desta irmã, Senhor, que está orando, vai de encontro ao nosso irmão José, Senhor, vai de encontro ao teu servo, Senhor, que está a larga distância, vai de encontro à nossa irmã Nilda, Senhor, meu Deus, alcança a Cecília, Senhor, Espírito Santo da verdade, alcança toda a família Rios, ó Pai, eu te peço nessa noite, Senhor, diante da sua presença, Espírito Santo do Senhor, acampa, Senhor, nessa família, alcampa, Senhor, neste lar agora, ah, Senhor, peleja por este irmão, peleja por esta irmã, Senhor, meu Pai, peleja pelo teu povo, Senhor, eu venho te pedir humildemente na tua presença, eu te peço, Senhor, nessa noite, ó Pai da glória, vai dando força, graça, Senhor, meu Deus, para cada irmão, Senhor, para cada irmã, Senhor, meu Pai, vencer, Senhor, meu Deus, os desafios, Senhor Jesus querido, do dia a dia, para vencer as lutas, provações e tribulações, ó Pai da vida, Senhor, meu Deus, alcança esta vida, alcança este lar agora, venha dar força, Senhor, para o teu povo, levanta, Senhor, o que está caído, dá ânimo, Senhor, ao que está cansado, vai libertando, Senhor, aqueles que estão oprimidos, ó Pai da glória, meu Deus querido, Deus de poder, venha alcançar, Senhor, meu Pai, a cada um dos teus filhos neste momento, ó Pai, Espírito Santo da verdade, venha falar, Senhor, meu Deus, vai de encontro a nossa irmã Marlene Santos, ó Pai, lá de Ponta das Canas, Senhor, no norte da ilha, alcança a tua filha neste momento, ó Pai da glória, meu Deus querido, Deus de poder, Espírito Santo da verdade, vai de encontro, Senhor, a nossa irmã Aparecida Costa, Senhor, lá de São Paulo, capital, Senhor, meu Deus, eu te peço nessa noite, humildemente, ó Pai querido, visita cada irmão, Senhor, visita cada irmã, Senhor, nessa noite, Espírito Santo de Deus, Espírito Santo da verdade, eu te peço, Senhor, em prol do teu povo, em prol, Senhor, da tua santa igreja, nesta noite, Senhor, humildemente, eu venho te suplicar, Senhor, meu Pai, Senhor, queima, repreende, Senhor, meu Pai, toda a enfermidade, Senhor, que está alojado, que está no corpo deste irmão, sai agora, em nome de Jesus Cristo, todo câncer, todo mioma, sai agora, todo câncer nos ossos, sai agora, em nome do Senhor Jesus Cristo, sai dessa vida, toda a enfermidade, sai agora, é pelo poder do nome do Senhor Jesus Cristo, eu te ordeno agora, em nome do Senhor Jesus Cristo, sai dessa vida, sai todo mal, sai agora, meu Deus e meu Pai, opera nessa família, opera, Senhor, neste lar, ah, Senhor, venha alcançar poderosamente, meu Deus querido, Deus de poder, ah, Senhor, alcança agora, porque a sua palavra nos diz e nos afirma, Senhor, que o Senhor é o socorro bem presente, meu Pai, ah, Senhor, na hora da nossa angústia, meu Deus, Espírito Santo, na verdade, eu te peço nessa noite, humildemente, ó Pai da glória, Pai querido, Espírito Santo de Deus, Espírito Santo do Senhor,

Santo de Deus, vai alcançando, Senhor, meu Pai, o corpo de membro obreiro, Senhor, vai alcançando agora, Senhor, meu Pai, o diaconato, o presbitério da Tua casa, alcança, Senhor, os irmãos dirigentes, ó Pai, das nossas igrejas, eu Te peço, meu Senhor, na Sua presença, nesse instante de clamor, nesta hora gloriosa, Senhor, meu Pai, a qual nós estamos aqui nessa noite, buscando, intercedendo, Senhor, meu Deus, em prol dos irmãos, ó Pai, a larga distância, venha alcançar poderosamente esta família, venha alcançar poderosamente este lar, ó Pai, eu Te peço, Senhor, segura na mão dos Teus filhos, segura na mão das Tuas filhas, Senhor, meu Pai, alcança poderosamente, livra de todos os males, livra, Senhor, do homem sanguinário e violento, eu Te peço nessa noite, cobre, Senhor, meus irmãos, ó Pai, com Teu sangue poderoso, vertido na cruz do Calvário, ó Pai, para a remissão dos nossos pecados, Senhor, meu Deus, cobre esta irmã, Senhor, com Teu sangue, Senhor, meu Pai, Senhor, meu Deus querido, Deus de poder, eu Te peço agora, Senhor, nesta hora de oração, neste momento de intercessão, meu Pai, vai de encontro, Senhor, a

este irmão com teu sangue, meu Pai, Senhor Jesus Cristo. Ah, Senhor, vai queimando toda a enfermidade incurável pela medicina humana, vai repreendendo, Senhor, meu Pai, todo o caroço, ó Pai. Ah, Senhor, meu Deus querido, Deus de poder, vai queimando, Senhor, agora, Espírito Santo da verdade, queima, Senhor, queima agora toda a enfermidade no corpo, Senhor, deste irmão, queima toda a enfermidade, Senhor, no corpo desta irmã agora, peleja pelos teus filhos, peleja pelas tuas filhas, ah, Senhor, vai queimando agora, meu Deus e meu Pai da glória, repreende todo o laço programado e preparado, Senhor, para este irmão,

Espírito Santo de Deus, estenda as tuas mãos, ó Pai, sobre este lar, estenda as tuas mãos gloriosas sobre esta família, estenda as tuas mãos gloriosas, poderosas, Senhor meu Pai, sobre a tua igreja, sobre cada irmão, Senhor meu Pai, sobre cada irmã, meu Deus, eu venho te pedir na tua presença, Senhor, abre as janelas do céu, abre, Senhor, as janelas do céu, derrama a chuva de bênção, chuva de vitória, Senhor, para este irmão agora. Eu te peço, meu Deus, Espírito Santo da verdade, eu venho te pedir neste momento, meu Deus, Deus de poder, Deus da glória, ah, Senhor Jesus Cristo, vai pelejando por este irmão, ó Pai, vai pelejando por esta irmã, Senhor, estas causas, Senhor, na justiça, estes processos, ó Pai, perante este juiz, meu Pai, vai dando vitória para este irmão agora, vai dando vitória para esta irmã agora, em nome do Senhor Jesus Cristo, receba a bênção, receba a vitória, é no nome do Senhor Jesus Cristo, vai recebendo aí, meu irmão, a larga distância, ah, Senhor,

Te apresentamos também, Senhor, o pastor Maicon, Senhor, meu Deus, o pastor Telmo de Lima, Senhor, nessa noite, toda a família dos teus servos, ó Pai, Espírito Santo de Deus, eu venho te pedir nessa noite, Senhor,

impossíveis, ó Pai da Glória. Ah, Senhor, nós cremos no Teu agir, nós cremos, ó Pai amado, ah, Senhor, na Sua presença, nós cremos que tudo o Senhor pode fazer. Espírito Santo de Deus, Espírito Santo da verdade, vai pelejando, Senhor Jesus, vai pelejando, Senhor, nessas causas da medicina, Senhor, meu Pai. Ah, Senhor, que aos olhos humanos, Senhor, que aos olhos dos médicos, ó Pai, são impossível, mas nós cremos no Deus do impossível, nós cremos num Deus, ó Pai, que abriu o mar, nós cremos num Deus, ó Pai da glória, ah, Senhor Jesus, que livrou, Senhor, o Teu povo, Senhor, meu Deus, de perecer no Egito, de perecer, ó Pai amado, no deserto, aonde o Senhor enviou o maná, Senhor, meu Deus, nós cremos, ó Pai da glória.

seu filho amado Jesus Cristo, que o Senhor vai alcançando a cada irmão, a cada irmã a larga distância. Espírito Santo de Deus, alcança agora, Senhor, meu Deus, alcança agora, Senhor, os nossos irmãos a larga distância, vai alcançando, Senhor, meu Deus da glória, Deus querido, Deus de poder, alcança estas vidas, alcança este lar, ó Pai, vai queimando, repreendendo, Senhor, meu Deus, toda a fúria do inimigo contra a vida dos teus filhos, ó Pai, neste momento.

diante, Senhor, da sua santa presença, porque o Senhor é santo, ó Pai, e poderoso, Senhor, meu Deus. Ah, Senhor, eu venho te pedir, meu Deus querido, Deus da glória, Senhor, nessa noite, humildemente, na sua presença, diante do Senhor agora, vai alcançando, Senhor, esta vida, esta alma, Senhor, meu Pai, vai livrando de todos os perigos, meu Deus, vai à nossa frente, Senhor, vai à nossa frente, derribando as muralhas, tirando os espinhos, ó Pai, repreendendo o Senhor Jesus Cristo, Espírito Santo de Deus, repreendendo toda a fúria do inimigo contra a vida dos teus filhos, ó Pai, queima, joga por terra neste momento, Senhor Jesus Cristo, na tua presença eu te peço agora, queima, queima, Senhor, agora, queima, repreende, Senhor, toda a intenção do inferno contra a vida dos teus filhos, Senhor, segura na mão deste irmão, venha segurar na mão desta irmã, ó Pai, cobre com teu sangue poderoso, Senhor, o tua igreja, cobre, Senhor, os irmãos, ó Pai querido, Deus de poder, ajuda, auxilia, Senhor, eu venho te pedir humildemente, meu Pai da glória, na tua santa presença nessa noite, Espírito Santo do Senhor, vai de encontro, Senhor, as UTIs, as CTIs, os centros cirúrgicos, ó Pai, vai de encontro, Senhor, aos lares de idosos, vai de encontro nessa noite, ó Pai, aos orfanatos, meu Deus, Espírito Santo da verdade, alcança estas vidas, alcança estas pessoas, pois são almas preciosas para o teu reino, Senhor, meu Deus, vai alcançando também, Senhor, aqueles que estão reclusos de liberdade, aqueles que estão em prisão neste momento, ó Pai, alcança estas vidas, transforma, liberta, Senhor, pelo teu nome santo, porque há poder no teu nome, eu venho te pedir nessa noite, humildemente, na tua presença, alcança, Senhor, liberta, Senhor, dos vícios, liberta, Senhor, do alcoolismo, vai libertando, Senhor, meu Pai, das drogas ilícitas, vai colocando por terra, Senhor, meu Deus da glória, vai queimando, Senhor, repreendendo todo o tabagismo, ó Pai amado, Espírito Santo, liberta, Senhor, liberta estas vidas, Senhor, meu Deus, para que o teu nome venha a ser glorificado, meu Deus querido, Deus de poder, continua, Senhor, a operar.

Deus, eu venho te pedir agora, Senhor, nessa noite gloriosa, diante da tua presença, Espírito Santo de Deus, Espírito Santo do Senhor, vai alcançando os meus irmãos a larga distância, vai dando força, graça, Senhor, para eles, ó Pai, eu te peço humildemente na tua presença, meu Deus, alcança o teu povo, alcança os teus filhos, ó Pai, nesta noite, Senhor Jesus Cristo, eu te peço, Senhor, meu Deus, venha alcançar poderosamente, meu Pai querido, Espírito Santo da verdade, alcança esta vida, alcança este lar agora, meu Deus, rompe as cadeias, ó Pai, rompe, Senhor, as prisões, meu Deus, rompe, Senhor Jesus querido, coloca por terra, Senhor, todo o atrapalho, Senhor, meu Pai, contra o teu povo, Senhor, de receber bênçãos e vitória, eu te peço nessa noite, humildemente. Humildemente, ó Pai, diante de Ti, Senhor, porque nós cremos, ó Pai, na força do Teu poder, Senhor. Senhor, meu Deus, a Sua palavra nos diz e nos afirma, Senhor, meu Pai, para que nós possamos, ó Pai, se fortalecer no Senhor e na força do Teu poder, meu Deus. Aqui nós estamos, Senhor Jesus Cristo, Espírito Santo da verdade, se fortalecendo em Ti, meu Deus, se fortalecendo na Tua presença, ó Pai, estamos aqui nessa noite, meu Deus, unânimes em oração, unânimes no clamor, ó Pai, unânimes, Senhor, buscando a Sua presença, meu Deus amado, Deus querido, Espírito Santo, vai alcançando esta vida, vai alcançando este lar, vai dando vitória para os meus irmãos, ó Pai, em todas as áreas da vida, Senhor, dos Teus filhos, Senhor, entra com providência divina, Senhor, entra com a Sua providência divina, Senhor, meu Deus,

providência divina, Senhor, no lar, na família, Senhor, meu Deus. Senhor, eu te peço agora, Senhor, nessa noite, derrama da sua paz, Senhor, meu Deus, sobre esta casa, sobre esta família, que há, Senhor, meu Pai, a verdadeira paz, a qual só o Senhor pode conceder, ó Pai, a verdadeira alegria, que só o Senhor pode dar, meu Deus. Alcança esta vida, entra, Senhor Jesus querido, e faça morada, Senhor, neste coração agora, eu te peço, Senhor, meu Deus, Espírito Santo da verdade, alcança, Senhor, alcança nessa noite, humildemente eu te peço, Senhor, venha dar a grande vitória, venha dar a grande bênção, Senhor Jesus querido, das tuas mãos, ó Pai, para o teu povo, Senhor, meu Deus da glória, eu te peço, Senhor, nessa noite, Senhor Jesus querido, na tua santa presença, diante do Senhor agora, venho te pedir, Senhor, meu Deus, Espírito Santo da verdade, eu te peço nessa noite, meu Deus, alcance os nossos pastores da região da Grande Florianópolis, do nosso estado catarinense, venha dar força, graça para os teus filhos, ó Pai, Senhor, meu Deus, querido Deus de poder, alcança a nossa nação brasileira, eu te peço, Senhor, venha alcançar, Senhor, América do Sul, América do Norte, o meu Deus querido, América Central. Alcança, Senhor, o continente africano, os nossos irmãos, ó Pai, que estão evangelizando, Senhor, Espírito Santo de Deus, vai de encontro, Senhor, aos irmãos, ó Pai querido, que estão, Senhor, ah, Senhor, nos países europeus, meu Deus, Espírito Santo de Deus, venha alcançar, Senhor, meu Pai, os irmãos que estão na Ásia Menor, Senhor Jesus querido, na Oceania, que tem enfrentado, Senhor, grandes tribulações, ó Pai, grande Senhor meu Deus, que tem enfrentado grandes dificuldades em prol da sua obra, em prol, Senhor, do seu reino, alcança, Senhor Jesus querido, livrando o teu povo, livrando os irmãos, ó Pai, meu Deus amado, Deus de poder, vai alcançando, Senhor, todas as línguas, Senhor meu Pai, todos os dialetos, Senhor, vai alcançando todas as nações, ó Pai, Espírito Santo da verdade, alcança, Senhor, meu Deus, nesta noite, ó Pai, alcança, Senhor, Jesus querido, transforma, Senhor, salva, Senhor, meu Deus, eu te peço nessa noite, meu Pai, na tua santa presença, diante de ti, Senhor, meu Deus, Espírito Santo de Deus, eu venho te pedir, ó Pai da glória, que o Senhor venha abençoar, Senhor, os obreiros, ó Pai da tua casa, membros e cooperadores, os irmãos visitantes, meu Deus, venha prosperar, Senhor, o seu lar, venha prosperar a sua casa, a sua família, eu te peço nesta noite, humildemente na tua presença, diante de ti, Senhor, meu Pai, ah, Senhor, abre a porta de emprego para este irmão que está pedindo, Senhor, abre a porta de emprego, ó Pai, para esta irmã que está clamando, Senhor, meu Deus, por uma oportunidade, Senhor, meu Deus, um escape financeiro, ó Pai, ah, Senhor, como o Senhor é bom e maravilhoso para conosco, ó Pai, e a sua misericórdia, Senhor, se renova a cada manhã, Senhor, e é por causa dela, Senhor, meu Deus, é a causa de nós não sermos consumidos pela sua ira, Senhor, alcança, Senhor, meu Deus. Eu te peço, Senhor, nessa noite, humildemente, ó Pai, diante de ti, Senhor, meu Deus, eu venho te pedir, ó Pai da glória, que o Senhor venha abençoar este lar, esta família, que o Senhor venha dar graça, Senhor, ah, Senhor, venha fortalecer na sua presença, fortalece, Senhor, os meus irmãos, ó Pai, a larga distância,

Senhor, meu Deus, neste grande desafio. Ah, Senhor, o desafio de Elias, meu Pai, venha recompensar com a fé dos teus filhos, Senhor. Ah, Senhor, venha recompensar, Senhor, este irmão, ó Pai, poderosamente. Venha julgar, Senhor, as causas retamente do teu povo. Eu te peço, Senhor, nessa noite, ó Pai, na tua santa presença, meu Deus. Ah, Senhor, honra com a fé deste irmão, honra com a fé desta irmã, Senhor. Eu te peço agora, Espírito Santo da verdade, alcança essa vida, alcança este lar agora, e dai a grande bênção, Senhor, meu Deus querido, abençoa os irmãos, ó Pai, o lar, a família, o trabalho deste irmão, Senhor Jesus querido, que o Senhor venha dar, Senhor, meu Pai, um trabalho melhor, Senhor, um trabalho, Senhor, meu Deus, melhor, Senhor, com maior ganho, Senhor. Eu te peço nessa noite, humildemente, meu Pai, pelo teu poder, pela tua glória, Senhor Jesus Cristo, nessa noite eu venho te pedir, Senhor, meu Deus, Espírito Santo da verdade, alcança a nossa irmã Amélia Damasceno, Senhor, que está lá em Tijucas, meu Pai, e alcança a tua filha, Senhor, segura na mão dela, Senhor, meu Deus, porque só o Senhor sabe o que ela tem enfrentado, Senhor, meu Pai. Eu te peço nessa noite, Senhor Jesus querido, Deus de poder, Deus de glória, venha alcançar, Senhor, todos os nossos irmãos, todas as nossas irmãs, ó Pai, segurando, Senhor, nas tuas mãos. Eu te apresento a minha família, a minha casa, Senhor, a minha parentela. Eu te apresento, Senhor, o meu pai, a minha mãe, o meu irmão, Senhor. Guarda, Senhor, a minha família com teu sangue poderoso, meu Pai. Eu te apresento, Senhor, meu Deus amado, Deus de poder, a irmã Silvana, Senhor, o pastor Valdecir, ó Pai, a Sabrina, Senhor, lá em Joinville, vai de encontro, Senhor, aos teus filhos neste momento, aos teus servas, Senhor, neste momento. Eu venho te pedir humildemente na tua presença, pelo teu poder, pela tua graça, Senhor, Espírito Santo da verdade. Eu te peço, Senhor, abençoa, Senhor, os dizimistas, os ofertantes, meu Pai, que tem ofertado, Senhor, de bom coração, meu Deus. Eu te peço, Senhor, neste momento de oração, ó Pai, confirma o milagre, confirma a bênção, confirma a vitória para este lar, para esta casa.

0: sem obra ela é morta, meu Pai. Por isso nós cremos, Senhor, nós temos fé, meu Deus, nós cremos, Senhor, meu Deus querido, Senhor, meu Pai, que o Senhor vai nos alcançar nessa noite, Senhor Jesus amado, alcança este irmão, alcança esta irmã, dai o livramento, Senhor Jesus querido, Deus de poder, Deus de glória, eu te peço, meu Senhor, na tua santa presença agora, meu Pai, ah Senhor, sustenta o teu povo, sustenta os teus filhos, nessa noite gloriosa, Senhor, de oração, neste quarto período de clamor, ó Pai, a qual nós estamos aqui orando, buscando a tua presença, meu Deus, vai alcançando, ó Pai, os teus filhinhos, Senhor, e fortalecendo na tua presença, em nome do Pai, do Filho e do Espírito Santo de Deus, amém e amém, Senhor Jesus. Graças a Deus, que Deus abençoe a todos os nossos irmãos ouvintes, internautas, que estão nos acompanhando através das mídias digitais da nossa igreja, através do Facebook, do Instagram, do YouTube e também o programa de rádio A Voz da Libertação. Que Deus abençoe, querido irmão ouvinte que está nos acompanhando. Eu sou seu irmão em Cristo, cooperador Guilherme Termo, e neste momento nós vamos fazer levantar um propósito diante do Senhor. Nós estamos aqui com este poderoso, né, nesta poderosa campanha, o desafio de Elias, a qual foi revelado para o servo do Senhor, o pastor Samuel Dolor. E neste momento eu quero te fazer um convite a você, querido irmão, querida irmã, a fazer este propósito, a entrar nesse desafio. Amém? O propósito é esse que o Senhor colocou no coração do seu servo, pastor Samuel. Neste momento, meus irmãos, minhas irmãs que me escutam, que estão nos acompanhando, entre neste propósito, o Senhor te chama, amém? O propósito é um valor significativo, amém? Para manter também o programa de rádio ao vivo, para que nós possamos nos ajudar com o programa de rádio. 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
3: That vicinity came to him crying out,
4: Senhor, filho de Davi,
3: Lord, son of David,
4: tem misericórdia de mim, que minha filha está miseravelmente endemoniada.
3: Have mercy on me, my daughter is demon possessed.
4: Mas ele não lhe respondeu palavra.
3: Jesus did not answer a word.
4: E os seus discípulos,
3: so his disciples,
4: chegando ao pé dele, rogaram-lhe dizendo,
3: came to him and urged him,
4: despede-a, que vem gritando atrás de nós.
3: Send her away, for she keeps crying out after us.
4: E ele respondendo disse,
3: he answered,
4: eu não fui enviado senão às ovelhas perdidas da casa de Israel.
3: I was sent only to the lost sheep of Israel.
4: Então chegou ela e adorou-o,
3: the woman came and knelt before
4: dizendo,
3: him,
4: Senhor, socorre-me.
3: Lord, help me.
4: Ele, porém, respondendo, disse,
3: he replied,
4: não é bom pegar o pão dos filhos e deitá-lo aos cachorrinhos.
3: It is not right to take the children's bread and toss it to the dogs.
4: E ela disse, sim, Senhor.
3: Yes, it is, Lord.
4: Mas também os cachorrinhos comem das migalhas que caem da mesa dos seus senhores.
3: Even the dogs eat the crumbs that fall from their master's table.
4: Então respondeu Jesus e disse-lhe,
3: then Jesus said to her,
4: Ó mulher, grande é a tua fé.
3: Woman, you have great faith.
4: Seja isto feito para contigo como tu desejas.
3: Your request is granted.
4: E desde aquela hora a sua filha ficou sã.
3: And her daughter was healed at that moment.
4: Deixa eu perguntar para você, o que você prefere da parte de Deus, o silêncio ou a resposta?
3: What would you rather receive from God, silence or an answer?
4: É uma pergunta que parece simples, mas é uma pergunta que depende muito da situação.
3: It seems like a simple question, but it depends on your situation.
4: Mas essa também é uma mensagem a todas as pessoas que de alguma forma perderam a fé.
3: To all people who have lost their faith.
4: Pessoas que se desanimaram.
3: People who have been discouraged.
4: Às vezes, meus irmãos,
3: sometimes, dear brothers,
4: pelo silêncio,
3: by the silence,
4: às vezes pela demora da resposta,
3: sometimes for a delayed answer,
4: e às vezes até pela resposta.
3: Sometimes even for the answer itself.
4: Muitas pessoas se desanimam, sim.
3: Many people grow discouragement.
4: Principalmente as pessoas que às vezes não entendem ainda que o tempo de Deus é diferente do nosso tempo.
3: Especially those who haven't understood that God's time is different from ours.
4: Eu quero que essa palavra alcance o coração de todos vocês que já não têm mais aquela mesma fé anterior que vocês tinham.
3: I would like this word to reach all of those who don't have that faith that they used to have.
4: A mulher cananeia, meus irmãos,
3: woman, brothers,
4: ela em si não tinha nenhum tipo de doença, não tinha nenhum tipo de enfermidade, creio que não tinha nenhum tipo de problema também financeiro.
3: She didn't have any type of disease or perhaps even a financial trouble.
4: O problema dela não era um problema necessariamente físico.
3: Her problem was not a physical one.
4: Material.
3: A material problem.
4: O problema dela é que ela mesmo confessa e já havia descoberto isso, ela tinha um demônio dentro de casa que estava no corpo da filha.
3: Her problem was that her daughter was demon possessed.
4: Não é igual aquele demônio que se vê, talvez, né, que as pessoas às vezes vê nos filmes, né, que fica rodando a cabeça e vomitando abacate. Não, não era nada disso.
3: It's not that type of demon that we see in movies.
4: Era um demônio mesmo, quem sabe um demônio de rebelião, quem sabe um demônio de alcoolismo, de drogas, de prostituição.
3: It was perhaps a demon of alcohol or prostitution.
4: Porque é dessa forma que o demônio, que o diabo, que Satanás entra dentro da casa das pessoas.
3: Because this is how Satan enters into the
4: house. Às vezes, usando, como no caso dessa mulher, os próprios filhos, não é?
3: Sometimes entering the bodies of even the children.
4: Às vezes usando talvez aquele vizinho que mora parede e meia ali.
3: Or using that neighbor that lives next door.
4: A verdade é que o inimigo vem e rouba-nos a fé.
3: The truth is that the enemy comes and steals faith from us.
4: Nesses tempos modernos que nós estamos vivendo.
3: In these modern times that we live.
4: Às vezes, para nós perdermos a nossa paz.
3: Sometimes we lose our peace.
4: Não precisa muita coisa.
3: It doesn't require much.
4: Você pode estar abrindo o seu telefone e ler um WhatsApp que você já perdeu o dia.
3: You can open your WhatsApp and perhaps you have lost your day already.
4: Às vezes você recebe aquele e-mail.
3: Sometimes you receive an email.
4: Que também estraga o seu dia, acaba com a sua fé.
3: That ruins your day and ends your faith.
4: Aquele telefonema, aquela notícia ruim.
3: Perhaps a phone call or a bad news.
4: Que pode trazer um momento difícil para você, pode trazer um momento cinza na sua vida.
3: It can bring a gray moment, a harsh time in your life.
4: E isso traz sofrimento.
3: This brings suffering.
4: Isso nos faz buscar ajuda.
3: This makes us seek for help.
4: E nem sempre a ajuda que nós buscamos,
3: not every time the help that we seek,
4: ela tem uma resposta.
3: Sometimes it doesn't have an answer.
4: Às vezes nós nos deparamos com o silêncio.
3: Sometimes we come about a silence.
4: Às vezes nos deparamos com um tempo muito maior do que a gente acha que tinha.
3: Sometimes we see a much longer waiting time than we used to expect.
4: E às vezes a resposta que nós temos,
3: and sometimes the answer that we get,
4: não é necessariamente a resposta que nós estávamos procurando.
3: It's not the answer that we were expecting.
4: Essa mensagem é para vocês, ou seja, todo mundo se inclui nisso. É para nós.
3: This message is for all of us. Everyone is included in this.
4: A Bíblia Sagrada diz que era uma mulher cananeia.
3: The Bible tells us of this Canaanite woman.
4: Esse povo que era inimigo do povo de Deus, esse povo que se opôs aos hebreus.
3: These people that were enemies of the people of Israel.
4: E chegaram a ser amaldiçoados por Deus.
3: They were even cursed by God.
4: Você pode ver que esse povo, tipo, você encontra às vezes, né, como a esfirra do Líbano, a não sei o que, lá a Palestina, mas você nunca viu nenhuma casa escrito lá, né? Casa dos cananeus. Não, não existe.
3: It is hard for us to see people from Canaan.
4: É um povo que nós temos a sensação que meio que foi exterminado até do nosso palavreado do dia a dia. O que nos leva a entender que em tempos ou naquele tempo em que aquela mulher vivia, um tempo em que se falava muito de coisas espirituais e se relembrava muito o passado espiritual do povo, essa mulher não se sentia necessariamente dentro do grupo das pessoas que seriam abençoadas por Jesus. Essa mulher não fazia parte de forma alguma, e ela sabia disso, das pessoas que possivelmente receberiam de Jesus um milagre, uma libertação, justamente por ser uma mulher cananeia. E para completar ainda, existiam as pessoas que, mesmo estando com Jesus, se manifestavam de uma forma negativa. Mas essa mulher sabia exatamente o que ela queria. E embora tivesse encontrado a oposição dos próprios discípulos, embora sendo uma mulher cananeia, embora ela pedindo a Jesus um milagre, uma libertação, e não obtendo nenhuma resposta, essa mulher não desistiu de receber o que ela havia ido buscar do Mestre Jesus Cristo. Era a chance que ela tinha. Era a oportunidade que ela tinha. Ela não haveria de desistir de jeito nenhum. A situação dela era uma situação, meus irmãos, bastante complicada, na minha opinião. Às vezes, mesmo na igreja, nós encontramos algumas situações negativas. Encontramos, às vezes, pessoas, e não podemos evitar essas pessoas, que às vezes nos fazem perder o nosso foco. Às vezes nos dirigem palavras totalmente negativas naquilo que nós estamos pensando. Você já pensou você chegar numa igreja e de repente ouvir: ah, mas você não é dessa igreja, então você não vai ser abençoado hoje não, só as pessoas dessa igreja? Isso é profundamente desanimador. É profundamente triste. Mas nós vemos, meus irmãos, que esta mulher, ela agiu contra todo tipo de barreira que pudesse existir. E com todo respeito à bondade e ao amor do nosso Senhor Jesus Cristo, porque eu sei que essa mulher foi provada, eu entendo que o próprio Jesus Cristo a ignorou por algum tempo. Não porque ele fosse ruim, não. Ele queria ser buscado. Ele queria que aquela mulher realmente o clamasse e insistisse. Isso não é fácil, não. E muitas pessoas, não sabendo que isso pode acontecer, desistem mesmo antes de começar. Pessoas que às vezes vêm à igreja, fazem a primeira oraçãozinha ali: ah, Senhor, eu estou com caroço aqui, cura o caroço. Um exemplo, é claro. E essa pessoa não é curada. E essa pessoa desiste então de pedir. Ela desiste: não, não vai acontecer nada, deixa eu sentar aqui, vou esperar acabar o culto, mas não vai acontecer nada. Não desista. Não desista. Você está sendo provado. Jesus quer que você o busque. Jesus quer que você insista. Essa mulher, nos diz a palavra de Deus, ela começou a importunar o Mestre e as pessoas que estavam com o Mestre. Eu não sei se ela de repente já tinha ouvido falar: ah, olha, diga Jesus, filho de Davi, que já é uma demonstração de fé. Como a Bíblia Sagrada nos coloca algumas situações em que as pessoas dizem isso, talvez ela tenha conhecido a história, né, e dito: não, se aconteceu com um, eu vou fazer do mesmo jeito. E eu não vou desistir também, não. E a Bíblia Sagrada está dizendo que aquela mulher que sabia que a sua filha estava miseravelmente endemoniada, ela não desistiu. E a Bíblia Sagrada nos diz que ela continuou gritando, seguindo Jesus e aqueles que seguiam Jesus. É meio que parecido com o cego Bartimeu, não é? Em matéria de coragem, é meio parecido com a mulher do fluxo de sangue também. É parecido também com a história de Zaqueu, o baixinho que subiu em cima da árvore, por que não? Aquele paralítico que foi colocado por cima do telhado, ou seja, pelo telhado de uma casa. Tem as suas diferenças, é a verdade. Mas tem também as suas semelhanças. E a maior semelhança que eu quero dizer a vocês que existe entre essas pessoas que eu acabei de citar é que essas pessoas não foram tímidas na hora de buscar. Essas pessoas não se desanimaram e derrubaram barreiras, arrancaram telhados, gritaram onde não era para gritar. Essas pessoas tiveram uma reação natural de fé diante da necessidade. Reação natural de fé diante de uma necessidade. Isso é muito importante, porque isso nos mostra a diferença de pessoas que têm de repente sim um espíritozinho de esperança. E é muito importante esse espírito de esperança, sem dúvida. Mas existem pessoas que têm muito mais do que um espírito de esperança. São as pessoas que importunam quando estão buscando alguma coisa de Deus. São as pessoas que não têm a timidez e quebram regras quando necessário é. São pessoas que são capazes de romper com as tradições quando têm a oportunidade de receberem algo de Deus. Essas são as pessoas, meus irmãos, que vão muito além de um espírito de esperança. São as pessoas que têm um espírito de fé.
3: These are the people who have the spirit of faith.
4: São pessoas que permitiram, pela própria palavra de Deus, essa fé vir e alojar-se em suas vidas. Olha, meus irmãos, só esperança não é a mesma coisa que fé nesse contexto aqui, não. Se eu tenho um ovo e coloco para chocar, eu espero um pintinho. Tem esperança que vai acontecer um pintinho, claro. Eu estou trabalhando durante 30 dias, eu sei que vou receber o meu salário, é claro. Se eu planto um pé de jabuticaba, eu sei que eu vou plantar jabuticaba. Eu espero isso porque isso é meio que até natural. Mas, meus irmãos, o que acontece e o que aconteceu com essa mulher foi muito além disso. Essa mulher precisava de uma palavra de fé como resposta, e para isso ela precisava também de uma atitude, de um espírito de fé em ação nesse exato momento. O Senhor Jesus fala: eu lhes asseguro uma coisa, se vocês realmente têm fé, vocês vão dizer a esse monte: saia daqui, planta-te no mar, e isso vai acontecer. Se você ordenar sem duvidar no seu coração, é o que diz o Senhor Jesus. Se você crer, isso vai acontecer. Portanto, eu vos digo que tudo quanto pedirdes em oração, crendo, recebereis, é o que disse o Senhor Jesus. Assim vai acontecer, é o que diz o Senhor Jesus. Não é uma questão de esperança apenas. É uma questão de certeza. É uma questão de eu tenho esse espírito de fé, eu tenho essa fé que Deus colocou na minha vida, então vai acontecer o que eu estou pedindo, o que eu estou falando. Essa mulher tinha barreiras, meus irmãos, e não eram poucas. Eu perguntei a vocês no início da mensagem: o que vocês preferem, o silêncio ou a resposta?
3: ask you, what do you prefer, a silence or an answer?
4: E a mensagem de hoje pode se chamar O Silêncio e a Resposta.
3: Today's message can be called the silence and the answer.
4: Os discípulos inconformados começaram a falar com o seu Senhor, manda a mulher de volta, a gente já não aguenta mais essa gritaria. A gente já não aguenta mais essa mulher gritando atrás da gente. Faz alguma coisa, despede ela, manda ela para lá, porque não dá mais, eu não aguento mais.
3: Send her away because I can't take it anymore.
4: E Jesus não respondeu a ela necessariamente.
3: Jesus did not answer her.
4: Jesus falou com seus discípulos.
3: Jesus spoke to his disciples.
4: Eu não fui enviado senão as ovelhas perdidas da casa de Israel, mas falou de tal forma que ela escutasse.
3: I was sent only to the lost sheep of Israel, and she truly heard this.
4: O que é melhor, o silêncio ou a resposta?
3: What is it better, the silence or the answer?
4: Eu não sei, talvez eu nesse momento preferiria o silêncio.
3: Perhaps after this answer I would rather have silence.
4: Porque se eu tivesse vendo nesse momento apenas um espírito de esperança, eu desistiria.
3: Because if I only had a spirit of hope, I would have given up already.
4: E você também faria o mesmo.
3: And I, perhaps you would do the same.
4: Quantas pessoas vêm à igreja e encontram, sim, eu já disse, dificuldades.
3: How many people come to church and find difficulty?
4: Imagine você se Jesus se colocasse aqui e dissesse, não, eu não vim senão as ovelhas de Israel.
3: Imagine if Jesus said this to you, I came.
4: Fui enviado só para esses.
3: Only for the sheep of Israel was I.
4: Vocês brasileiros que estão aqui, não quero nem saber de vocês.
3: For these Brazilians, I don't even care about.
4: O que vocês fariam?
3: What would you do?
4: Não venha me dizer que vocês diriam glória a Deus, porque eu não vou acreditar.
3: Don't tell me that you would say glory to God, because I'm not going to believe it.
4: A maioria se levantaria e iria embora, reclamaria ainda.
3: Most of you would stand up and even
4: falaria mal.
3: And would complain.
4: E perguntaria, onde é que está o amor que ele disse que tinha? Não disse que era o Filho de Deus? Porque a gente ouve isso todo dia.
3: And would ask, where is the love from God?
4: Aqui tem irmãos que só porque a gente não tem condições de tirar uma foto com eles, eles já postam lá no Facebook, tá vendo? Pastor disse que tinha amor, amor, amor, não quis tirar uma foto comigo. E até isso a gente ouve aqui. Imaginem vocês, Jesus falar, não vou abençoar brasileiro hoje não. Muitos nunca mais voltariam, muitos nunca mais nem pronunciariam o nome do Senhor. Mas essa mulher ouvindo a resposta do mestre que nem foi para ela, eu repito. A Bíblia diz que ela chegou-se a ele e adorou, dizendo, Senhor, socorre-me.
3: The Bible tells us she came and knelt before Jesus and said, Lord, help me.
4: Em outras palavras, tenha misericórdia de mim, Senhor.
3: In other words, have mercy upon me, Lord.
4: Depois de ouvir o que Jesus falou, houve uma reação contrária naquela mulher. Ela não foi embora gritando, xingando e blasfemando.
3: Unexpectedly, she had a different answer to what Jesus had said.
4: A Bíblia Sagrada nos diz que ela o adorou. Você seria capaz de fazer isso? Quanta gente está aqui hoje ou está me ouvindo em casa? Que está dizendo no coração?
3: That are saying within their hearts,
4: ou o Senhor me cura ou o Senhor não é Deus. Aliás, até ensinam isso às vezes, né?
3: You either cure me or you're not God.
4: Esse pastorzinho aí metido a besta, ou eu sou curado hoje, eu nunca mais piso o pé aqui e vou direto é para praticar bruxaria. Você já pensou em, ao invés de fazer isso, você adorar?
3: Have you thought that instead of doing this, you could adore God?
4: Silêncio ou resposta?
3: Silence or the answer?
4: Deus tem um tempo.
3: God has his time,
4: que não é necessariamente o seu tempo.
3: Which is completely different from your time.
4: Mas se o que você tem é espírito de fé, certamente Ele vai operar na sua vida. Isso é uma certeza.
3: If you have the spirit of faith, you truly
4: Ele vai fazer alguma coisa na sua vida.
3: He will do something within you.
4: Essa mulher.
3: And this woman.
4: Achou que depois de falar isso, adorando Ele, falou, socorre-me.
3: She said that after she asked for help,
4: que Jesus ia falar, ah, filhinha, que bom que você acreditou.
3: That Jesus would say, oh, it was good that you kept on.
4: Poxa, é admirável como você, depois de ter ouvido isso, está aqui. Eis que eu curo a sua filha.
3: It is admirable that you continue here to insist with
4: me. Meus discípulos estão vendo como essa mulher é diferenciada?
3: And he said, look at how this
4: não.
3: Woman is different. But no.
4: Ele disse,
3: he said,
4: Não é bom pegar o pão dos filhos e deitá-los aos cachorrinhos.
3: Você
4: já pensou numa coisa dessa?
3: Can you imagine this type of answer?
4: Quantas pessoas nervosinhas,
3: how many people would get mad?
4: Que não toleram, não suportam nenhum tipo de correção, mesmo estando erradas.
3: Wouldn't tolerate any type of correction, even
4: imagine se clamassem, tivessem a oportunidade de ver Jesus face a face, Jesus falar, não é bom pegar o pão dos filhos e dar aos cachorrinhos, falar olhando para você.
3: Imagine if they heard Jesus saying this to you.
4: Tipo, o cachorrinho é você.
3: Would be calling you a little dog.
4: Você sairia correndo, ou sei lá, se você partiria para cima do mestre, eu te escolho, eu te esgano, eu acabo com a tua vida, é agora mesmo. Essa mulher, meus irmãos, já tinha chegado onde havia chegado.
3: This woman had reached the, this point that she had.
4: Faltava só um pouquinho assim para a bênção.
3: It was just a little longer until she...
4: Já que você está aqui, não desista.
3: Since you came all this way, do not...
4: Resposta ou silêncio? Calma, é tempo de Deus. Deus está ouvindo você.
3: God can hear your cries.
4: Às vezes, meus irmãos, as coisas parecem estar tudo contra nós.
3: Sometimes everything may seem against.
4: Mas é preciso remover montanhas, é preciso quebrar sistemas, é preciso insistir por fé, é preciso agir com força, fazer como aquela mulher que importunou aquele juiz.
3: But it is necessary to move mountains to continue on with faith.
4: Se o Senhor não fizer justiça à minha causa, eu não desisto. Também o Senhor não dorme.
3: If you don't concede me justice on my cause, you will not go to sleep.
4: Não desista agora.
3: Do not give up right now.
4: A pior coisa que existe é você andar a metade do caminho e desistir. Então não andasse nada logo.
3: The worst thing is for you to go halfway and retreat.
4: Já que você chegou onde chegou, continua, porque esse espírito de fé faz com que a mão de Deus se mova na sua direção.
3: You have come all this way, continue on, because the spirit of faith will move God's hands in your direction.
4: Olha, meus irmãos, essa mulher tomou atitudes lá de estranhas.
3: This woman took weird decisions.
4: Essa mulher, ela quebrou regras.
3: She broke rules.
4: Alguns dizem que ela rompeu protocolos.
3: Some say that she broke protocol.
4: Mas acontece que situações, meus irmãos, são situações.
3: Situations are situations.
4: Eu me lembro que uma certa ocasião,
3: I remember that a certain occasion,
4: eu já contei isso para a igreja.
3: And I have already said this in this church.
4: Eu fui com a minha sogra, a minha esposa, o missionário ainda era vivo.
3: I went with my wife and my in-laws.
4: Quando a minha sogra teve aquele probleminha no coração.
3: When my mother-in-law had a problem in her heart.
4: E nós fomos aos Estados Unidos.
3: And we went to the United States.
4: Numa clínica de coração chamada Cleveland Clinic.
3: We went to this Cleveland Clinic.
4: E eu entrei como tradutor, porque a minha sogra não fala inglês.
3: And I went there to translate because she wouldn't speak English.
4: E um dos maiores médicos, considerado uma das maiores autoridades em coração nos Estados Unidos, estava atendendo a minha sogra.
3: And this great doctor of the heart was attending to my mother-in-law.
4: De repente, meus irmãos, soou o alarme de incêndio.
3: All of a sudden, the fire alarm went off.
4: Eu só vi que o médico se levantou.
3: I saw the doctor standing up.
4: Eu disse à minha sogra, melhor a gente sair que isso é o alarme de incêndio.
3: And I said, we better leave because this is a fire alarm.
4: Quando nós saímos, meus irmãos, acabamos de descer, saímos lá fora, a primeira pessoa que eu encontrei foi o médico.
3: When we went outside, the first person that I saw was a doctor.
4: E eu disse a ele, isso não estava suposto a acontecer.
3: I told him, this wasn't supposed to happen.
4: O senhor deveria ser o último a sair.
3: You're supposed to be the last person to leave.
4: Quando as situações, meus irmãos, são complicadas na vida, protocolos são quebrados.
3: When the situations are hard, protocols
4: sistemas são rompidos.
3: Systems are broken.
4: Situações lógicas e aparentemente naturais são mudadas.
3: Logic reasoning is changed.
4: E a fé verdadeira nos faz vivemos esse tipo de situação.
3: The true faith makes us live.
4: Se for necessário romper sistemas para receber uma bênção de Deus, nós vamos romper sistemas.
3: It is necessary to break systems through faith.
4: Nós vamos quebrar protocolos.
3: We are going to break protocols.
4: Nós vamos exterminar tradições.
3: We're going to exterminate tradition.
4: O que estava suposto a salvar,
3: what was supposed to save,
4: primeiramente salvou a sua pele.
3: First saved his own skin.
4: Os outros, cada um por si.
3: And the others, every man.
4: Quebra-se tudo quando você precisa tomar uma atitude rápida.
3: When you need to make a fast decision.
4: Algo que você sabe que vai fazer a diferença.
3: Something that you know that will make a difference.
4: Você tem que ser como essa mulher.
3: You must be as this woman.
4: Eu sou cananeia, é verdade.
3: I'm a Canaanite woman.
4: Mas eu não vou desistir.
3: But I'm not gonna give up.
4: Eu estou importunando, é verdade.
3: I am bothering, that is true.
4: Mas eu não vou parar de gritar.
3: But I'm not gonna stop yelling.
5: Eu sei que não é justo tirar o pão da boca dos filhos e deitá-lo aos cachorrinhos. Mas os cachorrinhos também comem das migalhas que caem da mesa do seu Senhor. Eu reconheço que estou debaixo da mesa comendo migalhas, mas eu vou sair de debaixo da mesa, porque eu não tenho apenas um espírito de esperança, mas eu tenho um espírito de fé. E é por essa razão que eu vou, dentro dessa reação de fé natural pela minha necessidade, eu vou insistir até que a minha filha seja liberta. E quando ela falou, Senhor, os cachorrinhos também comem das migalhas que caem da mesa dos seus senhores. Ah, meus irmãos. Foi nessa hora que o Senhor Jesus respondeu agora diretamente a ela, dizendo, mulher, os negócios seus não é espírito de esperança não, grande é a tua fé. Grande é a tua fé. Seja isto feito para contigo como tu desejas. Quando o Senhor se dirige a você e diz, grande é a tua fé, pode ter certeza que você passa a ser uma pessoa que coisas grandes acontecem na sua vida. Pode ter certeza que as coisas serão feitas conforme você deseja, alinhado com a vontade de Deus, é claro. Pode ter certeza que para você tanto faz o silêncio, tanto faz a resposta, tanto faz o tempo de Deus. A sua fé o fará estar de pé sempre na presença de Deus. A sua fé o fará sair de debaixo da mesa. Chega de migalhas. Coloca sobre a mesa tudo que você tem hoje e conversa com o Senhor. Talvez você tenha aí uma doença, eu não sei. Talvez você também tenha um demônio oprimindo a sua casa, oprimindo o seu corpo, eu não sei. Talvez você se descontrolou na vida e está cheio de dívidas, eu não sei. Talvez você tenha algum tipo de medo que você nem mesmo sabe explicar que por quê, que tipo de medo é esse, eu não sei. Deixa eu dizer para você uma coisa num bom português. Receba fé de Deus no seu coração agora e põe para quebrar. Receba essa fé que vem de Deus por essa pregação que é de Deus e coloca para quebrar em nome de Jesus Cristo. Sai da frente, Satanás, que eu vim com tudo e eu vou arrebentar com tudo pela fé. Ah, mas não tem resposta, Deus está em silêncio. Não importa, porque Ele está em silêncio, mas Ele está ouvindo. Aleluias.
3: Aleluia.
5: Ah, porque a resposta não vai ser do jeito que você quer, não importa. A resposta não vai ser hoje, não importa. Deus tem o seu tempo e o tempo de Deus é tempo certo. Você tem que ficar indignado agora, você tem que se sentir farto de ter esse inimigo dentro da sua casa, essas coisas ruins destruindo a sua vida. Não é só questão de esperança, tenha fé. É fé que Jesus quer ver, é fé que Jesus quer contemplar. Grande é a tua fé, disse Jesus. E aquela mulher, ou seja, a partir daquela hora, a filha daquela mulher ficou sã.
3: From that moment, her daughter was healed.
5: Deus foi lá, Jesus foi lá e aquele demônio foi embora.
3: God reached out and that demon.
5: Tenha fé em Deus.
3: Have faith in God.
5: Não desista.
3: Do not give up.
5: A gente não fala que Deus é bom apenas, meus irmãos, por falar, não. Deus é bom porque Deus é bom.
3: God is good because he is truly good.
5: Deus tem o melhor para nós.
3: God has all the best reserves.
5: Às vezes você tem algumas barreiras,
3: sometimes
5: só para terminar. Algumas barreiras que são bem esquisitas. Tipo, se eu for na igreja dos crentes, vou ser criticado pela minha própria família. A sua família não vai te salvar. Ah, se eu for na igreja dos crentes, vai parecer que eu sou fraco. Sinceramente, deixa eu dizer uma coisa para você.
4: O que você prefere, o silêncio ou a resposta?
3: What do you prefer, a silence or an answer?
4: Deixa eu dizer outra coisa para você. O que é que você pretende para a sua vida?
3: What do you intend to have in your life?
4: Uma vida de salvação, uma vida abençoada ou essa vida que você está vivendo, que é uma desgraça, vamos falar a verdade?
3: Life of salvation, but this disgraceful life that
4: you essa vida que você está levando é uma vida de pessoas que vão continuar comendo misérias até o fim da vida.
3: This
4: migalhas,
3: life,
4: digo.
3: This life that will continue to eat.
4: Deixa eu dizer para você mais uma coisa.
3: Let me tell you something else.
4: Saia de debaixo da mesa.
3: Come out from under the table.
4: Debaixo da mesa é lugar de gente escravizada.
3: Under the table is a place for
4: assim
3: slaves.
4: Como aquele rei Adoni-Bezeque, ele pegava outros reis, escravizava, cortava os polegares e colocava para comer migalhas debaixo da mesa. E eu preguei aqui a mensagem, reis comendo migalhas. Saia de debaixo da mesa.
3: Come out from under the table.
4: Saia e senta-te à mesa.
3: Come out and sit at the table.
4: Porque o banquete das bênçãos está servido.
3: Because the blessings are served.
4: A todos aqueles que têm fé no nosso Senhor Jesus Cristo.
3: All those who have faith
4: tem fé
3: in
4: na sua palavra.
3: Have faith in his
4: que acreditam no que Deus fala.
3: That believe in what God tells.
4: Deus abençoe você.
3: May God bless you all.
4: Tenho certeza que o Espírito de Deus falou ao seu coração.
3: I'm sure that the Spirit of God has spoken.
4: Silêncio ou resposta?
3: Silence or the answer.
4: Deus tem os dois.
3: God has both.
4: Aleluia, louvado seja Deus, aleluia. Digam comigo assim, meus irmãos. A paz do Senhor Jesus. Digam comigo assim mais uma vez. A paz do Senhor Jesus. Muito obrigado, irmãos, todos vocês da Igreja Deus e Amor, vocês de outros ministérios, vocês que juntaram-se a nós na oração. Bem-vindos e venham sempre. E muito obrigado por vocês estarem aqui. Que Deus vos abençoe. Digam comigo mais uma vez. O Senhor Jesus, vão com Deus, meus irmãos. Vocês estão guardados, vocês estão protegidos e abençoados em nome de Jesus Cristo.
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Ao comemorarmos mais um ano da nossa igreja Deus e Amor, podemos olhar para trás e nós vemos a fidelidade de Deus em cada etapa desta caminhada. São 64 anos de oração, de evangelização, de sacrifícios e dedicação de homens e mulheres que atenderam ao chamado de Deus para anunciar o Evangelho. Se a gente fosse imaginar quantas pessoas foram transformadas, como você que está ouvindo o programa, quantas famílias como a sua foram restauradas, quantos enfermos encontraram consolo como você, e quantos pecadores encontraram a salvação em Cristo através deste ministério Igreja Deus e Amor. Eu digo que mais do que celebrar uma história humana, vamos celebrar a graça de Deus. Esta graça que sustentou esta obra ao longo destas décadas. Como está escrito, até aqui nos ajudou o Senhor em 1 Samuel 7,12. Eu quero dizer que essa declaração, ela resume toda a nossa trajetória. Se nós chegamos até aqui, foi porque a mão do Senhor nos guiou. Esta mão nos protegeu, esta mão nos fortaleceu. E eu queria abrir aqui um grande parênteses. Também é um momento para nós agradecermos os pioneiros que enfrentaram desafios, aqueles que chegaram primeiro, antes de nós. Quantos pastores estão conosco até hoje e nos ajudaram no início desta obra? Outros já partiram, estão com o Senhor, mas suas famílias queiram receber a nossa gratidão, o nosso reconhecimento deles terem dedicado as suas vidas para que a obra chegasse no tamanho que ela está hoje. Os pioneiros, recebam a nossa gratidão, que enfrentaram perseguições, como esta igreja foi perseguida e continua sendo perseguida ainda, e muitas vezes enfrentaram limitações para levar o Evangelho. Quantas dificuldades esses pioneiros enfrentaram para ganhar apenas uma alma? Quantos quilômetros percorridos em vias de transporte tão precários para levar a palavra a uma só alma? Quantas vidas foram humilhadas por não poderem, ou seja, para poder entrar num lugar, num estabelecimento para socorrer uma vida? Quantos nãos esses pioneiros receberam?

mas ela permaneceu de pé, porque ela pertence ao Senhor e foi levantada pelo Senhor. Um legado foi deixado, e o legado que recebemos nos traz aquela força e nos inspira para nós continuarmos fazendo esse trabalho que eles iniciaram. Pregação do Evangelho puro e genuíno. A palavra de Deus com amor, com compromisso. E ao celebrarmos este aniversário, mais um ano, nós podemos dizer que nós vamos renovar o nosso compromisso. Não é apenas celebrar, que todos que estiverem ouvindo e que vão estar conosco nesta festa, não vão simplesmente celebrar ao Senhor, mas vamos renovar os nossos votos de compromisso com Deus, de permanecermos fiéis à missão que Deus nos confiou, que é anunciar Jesus, ganhar almas para o seu reino e preparar um povo para a volta do Senhor. Que esta data não seja apenas uma comemoração do que aconteceu há anos atrás, mas um marco para um novo tempo de crescimento. Um novo tempo de crescimento espiritual também. De unidade, não união, unidade, sendo um. De avivamento e conquista de vidas para Cristo. Parabéns, Igreja Pentecostal Deus de Amor, por mais um ano de vida. Que o Senhor continue derramando suas bênçãos, seu poder e sua presença sobre esta obra, para que as próximas gerações que vierem após nós também possam testemunhar a fidelidade de Deus. Grandes coisas fez o Senhor por nós e por isso estamos alegres. Salmos, capítulo 126, versículo 3. Parabéns, Igreja Deus e Amor. Amém.

E queremos ver você aqui. Não olhe dificuldades, pelo menos no aniversário, né? Você que é membro, você que passou por aqui, ou você que quer celebrar conosco e renovar os votos de compromisso com Deus, estão totalmente convidados. Não hesitem duas vezes, uma vez, se quer que seja. Estejam conosco, vai ser inesquecível. Nós estamos em campanha de oração, de jejum, para que o Senhor derrame restauração, fortalecimento e crescimento espiritual para a sua igreja. Serão dois dias, 13 e 14, sábado e domingo. No dia 13, às 9 da manhã, estarei com vocês e com as mulheres de fé, em consagração. À tarde, teremos aí a festa do programa Garagem Cristã e, à noite, o culto jovem da Igreja Deus de Amor. Domingo pela manhã teremos a oração e consagração e também a apresentação da Intercessão Global, um ministério que nós vamos unificar para um só ministério, o Ministério Global de Oração de Intercessão, juntamente com a irmã Lorena, que é líder deste ministério Intercessão Global. À tarde teremos então a nossa festa de mais um ano, de 64 anos da nossa Igreja Deus e Amor. Diretoria, cantores, o povo de Deus, pastores, obreiros, jovens, crianças, todos aqui presentes. E eu tenho certeza que o Senhor vai se mover. Não perca esta oportunidade, principalmente você que está nos ouvindo em São Paulo. Esteja conosco, venha conosco celebrar.

quase indo para terça-feira. E eu quero já desejar a vocês, sejam bem-vindos a mais uma live em que estaremos aqui buscando a face do nosso Senhor, e tem coisas pouco mais preciosas do que estarmos buscando a face do Senhor. Estou aqui com meu irmão em Cristo, pastor Fabrício Beata, que está fazendo

0: Na dobradinha aí de ontem para hoje. Seja bem-vindo, pastor.
1: A paz da vida, Deus abençoe, a paz a todos. É uma alegria, um privilégio que Deus nos dá de estarmos aqui para juntos buscarmos a sua face, buscarmos a sua presença. E o melhor que fazemos, Davi, é buscarmos a face do Senhor, não é? Buscar ao Senhor enquanto podemos achar. E você que está nos assistindo, que está conosco, nós, inclusive, queremos pedir você para compartilhar também com mais pessoas.
0: Sim.
1: Para que outras pessoas sejam abençoadas ao receber esta oração. E não somente receber, mas também orar conosco.
0: Sim, com certeza. Já pedimos para que você que está aí... Bom, primeiramente, eu quero saudar também nossos ouvintes no rádio. Né? Isso aqui é...
1: Verdade.
0: Multiplataformas, né? Temos a plataforma online. Você que está no YouTube aí do canal Igreja Deus e Amor Oficial ou no Direto com Deus. Mas eu queria... convidar você que está ouvindo pela rádio, qualquer rádio Deus e Amor ao redor do Brasil, temos tantas emissoras ao redor do Brasil, eu queria te convidar a vir assistir essa live ao vivo e a cores, não apenas ouvir no rádio. Claro, você pode muito bem ser abençoado também através das ondas sonoras, mas tenho certeza que ao vivo aqui a cores você vai ser ainda mais edificado, né, orando juntamente conosco. Então você que está no rádio, venha para a live, ao vivo agora, no YouTube da Igreja Pentecostal Deus e Amor. E você que já está nos assistindo online, queria pedir para que você compartilhasse, mande no famoso grupo de WhatsApp, né, o Zap Zap.
1: Isso, que funciona bastante.
0: Sim. Pastor Beata, estamos falando aqui fora do ar, como é que estão as expectativas para esse fim de semana celebrativo, que já é sábado agora, né? Como
1: é já que é tá? Sábado.
0: Como é que está o coração?
1: Davi, o coração está a 1000 por hora. Eu estou muito feliz, estou muito ansioso, é uma ansiedade boa, né? Assim, aquela ansiedade esperando esse grande dia, esperando essa grande festa, porque eu sinto no meu coração que Deus vai operar de uma forma poderosa, de uma forma extraordinária, assim, sabe?
0: Amém.
1: Parece que eu estava comentando com a minha esposa hoje, parece que eu já estou nesse dia de tanto desejo, de tanta vontade, eu estou acompanhando também pelas redes sociais, e acompanhando o movimento dos irmãos, já falando das caravanas, os jovens de todos os lugares confirmando a presença. Então, meu coração está muito feliz, eu estou muito ansioso que chegue logo o sábado para a gente estar junto na presença
0: Amém.
1: Do Senhor.
0: Glória a Deus. E como um bom mineiro, ansioso, com coração a mil, é como um paulista quase dormindo, né? Eu, claro, obviamente também estou ansioso, tenho certeza que vai ser um fim de semana muito especial na presença do Senhor. Afinal, não é todo dia que se completa 64 anos de história, de uma história poderosíssima daquilo que Deus fez nessa igreja, na Igreja Deus e Amor, através da vida do meu avô. Mas eu sempre gosto de trazer honra, né? Dar honra a quem tem honra.
1: Verdade.
0: Tantos líderes, tantos pastores que caminharam ao lado do meu avô, muitos que ainda estão conosco, muitos que já, né, tomaram novos rumos e outras igrejas, o que for que seja. Mas certamente o nosso passado precisa ser honrado, né? Eu lembro que 2019, pastor, eu fui numa conferência e eu estava no início ali, eu já exercia ministério, comecei meu ministério em 2013, né? Estou completando nesse mês de junho agora 13 anos de exercício do meu ministério. Uhum. Mas 2019 ali foi, né, os primórdios ali, o início do Regenere e todo esse trabalho que Deus me direcionou. E eu lembro que Deus falou muito claramente ao meu coração: honre o passado e construa o futuro.
1: Que coisa linda isso.
0: Não
1: né?
0: É nenhum nem outro, são os dois, né? E eu trilho nesse lugar tão difícil de se estar, né? Eu sempre brinco e falo com as pessoas, você me conhece muito bem nos bastidores, que não é fácil estar nos meus sapatos.
1: É verdade.
0: Porque é um legado muito grande, são 64 anos de história de uma igreja que já tocou, não apenas ao redor do Brasil, que já é um país continental, mas outros países ao redor do mundo. Então esse fim de semana é sobre isso, né? É um fim de semana celebrativo. Pastor Beata, o que, que você tem de formas específicas assim para celebrar esses 64 anos de história da Igreja do Amor? O que, que você gostaria especificamente de celebrar diante de Deus e diante da Igreja Deus e Amor esse fim de semana?
1: Eu estava dizendo isso aqui também ontem, a fidelidade de Deus. Mais de meio século, Davi. E tudo que Deus falou ao saudoso missionário Davi Miranda, o Senhor tem se cumprido, o Senhor tem cumprido, o Senhor tem feito. Então eu tenho observado como Deus tem sido fiel, como a sua palavra realmente se cumpra. A Bíblia diz em Hebreus que Deus sustenta todas as coisas através da sua palavra. E realmente o que Deus prometeu, Ele está cumprindo, Ele tem cumprido e Ele tem muito a fazer. Então, celebrar a fidelidade de Deus, a bondade de Deus, esse tema tão especial, tão maravilhoso que Deus colocou no seu coração, que é firmados na rocha, não é? Então, quando a gente para pensar, para analisar, eu, por exemplo, são muitas coisas que eu quero agradecer ao Senhor, tudo que Deus fez na minha vida, através da Igreja Deus e Amor, o que Deus fez na vida da minha família. Hoje mesmo eu estava lembrando de quando nós conhecemos a igreja, a minha avó começou a sintonizar no rádio. E aí aparecia a voz do saudoso missionário Davi Miranda orando e Deus operando maravilhas na minha casa, na minha família. Então, são tantas coisas a agradecer a Deus, a louvar ao Senhor por tudo que Ele fez e por tudo que Ele está fazendo.
0: Glória a Deus. Você que está nos acompanhando no YouTube da Igreja de Deus e Amor, a gente consegue acompanhar aqui muitas pessoas já pedindo orações, e isso é muito bom, é lícito. Mas eu queria que você que já está nos acompanhando, colocasse aí nos comentários pelo que você é grato nesses 64 anos de história. Talvez você não está aqui os 64 anos, aliás, são poucos os que estiveram aqui.
1: Verdade.
0: Desde o início, né, da fundação da Igreja Deus e Amor, em 1962. Mas você que já faz parte da igreja aí há um ano, 10, 20, não sei, pelo que você é grato a Deus, por uma história tão rica que Deus nos abençoou. Eu nasci e fui criado nessa igreja, muita gente fala, né, graças a Deus eu tenho um rostinho mais... parece de criança,
1: mais jovem.
0: Já estou com meus cabelos brancos também, mas eu nasci e fui criado aqui, então eu tenho 37 anos sim, de Igreja sim. Deus e Amor. Eu lembro que os corredores aqui da sede mundial foram o meu quintal de casa, né?
1: Nas viagens também.
0: Nas viagens, quantas madrugadas passei aqui nas vigílias de consagração. Tudo bem que criança vai dormir, né? A gente não tem força mesmo, mas eu sou muito grato a Deus por essa igreja, porque foi aqui que eu conheci a Deus. Né? Foi nesta igreja, com suas qualidades, com as suas, seus pontos que precisamos melhorar. Aliás, eu estou aqui para trazer isso mesmo. E só que eu acho que é isso que você está falando, pastor. Eu acho que uma das coisas que eu mais enxergo assim, na nossa igreja, eu falo isso com um coração muito grato a Deus, é o quanto que Deus coopera conosco.
1: É verdade.
0: O quanto que Deus esteve com meu avô do início ao fim da sua vida, o quanto que Deus está com a nossa igreja hoje, em tempos gloriosos que vivemos, quando, né, o Maracanã foi lotado, quando vivemos grandes milagres e maravilhas, em tempos em que parece que a igreja está declinando, em tempos em que parece que não, Deus deixou a igreja e agora é só pela força do braço, mas nunca foi pela força do braço. Nunca foi pela capacidade de lideranças, nunca foi pela visão né, de um grande visionário, nunca foi pelo meu avô, sempre foi pela graça de Deus. Glória Aliás, Deus. Eu sou o pregador notório da graça de Deus. Eu olho para a nossa igreja, para a nossa história. Eu sempre digo isso, pastor, você que conhece a nossa história de perto também foi alcançado por Deus através dessa igreja, que Deus já realizou grandes milagres e maravilhas em nossa igreja. Mas, e você está vendo isso agora, especialmente nesses últimos anos, que o maior milagre que Deus fez através do meu avô não foram paralíticos levantando, não foi defunto ressuscitando, mas foi a Igreja Deus e Amor.
1: Glória a Deus.
0: O maior milagre. Porque agora temos, né, eu cheguei aqui em 2013 na parte administrativa, tínhamos 300 funcionários aqui no prédio administrativo, temos mais de 800 hoje e precisamos de mais, porque é muita igreja, é muita coisa, são 12 mil templos só no Brasil, no Peru tem mais 2 mil e poucos templos, assim, é muita coisa. Então não foi feito de um formado, um MBA, CEO, foi feito do próprio Deus.
1: Do próprio Deus.
0: Ele quis.
1: Da promessa do Senhor, né, Davi?
0: E eu acho que esse aqui é o grande legado, né? E falando em cima sobre esse tema, né? O que Deus tem falado nos últimos meses, anos, palavra, o poder da palavra, né? A gente foi muito impactado pela aquela reunião no final de março, a reunião ministerial com, né, obreiros ao redor do Brasil, transmitido, e Deus falou sobre o poder da sua palavra, o poder da palavra que criou o universo, o poder da palavra que nos purifica, o poder da palavra que orienta, que é luz para o nosso caminho, o poder da palavra que nos firma como, né, como se estivéssemos firmados na rocha.
1: Glória a Deus.
0: E o próprio Cristo é o Verbo que se encarnou, o próprio Cristo é a rocha pelo qual nós estamos firmados. É por isso que nós estamos aqui há 64 anos. Eu não sei se isso toca no seu coração, pastor.
1: Você está falando, parece que você está pregando, Davi. Eu estou aqui quase levantando da cadeira já. Porque o meu coração, é porque o que você está falando é tão de Deus, e nós temos visto a mão do Senhor conduzindo essa igreja, a mão do Senhor conduzindo a liderança, o Senhor dirigindo o coração da liderança de uma forma tão linda, de uma forma tão espiritual, de uma forma tão maravilhosa, que você está citando tudo isso, e o meu coração está como o coração dos discípulos lá no caminho de Emaús.
0: Por acaso não queima os nossos corações?
1: Queima o coração, porque realmente é isso que Deus está fazendo, e nós já estamos enxergando, o Senhor já está nos dando a direção do novo ciclo que Ele tem para a nossa igreja, que Ele tem para os nossos jovens, para os nossos obreiros, para os nossos pastores, para a igreja do Senhor de modo em geral. Eu quero dizer uma coisa aqui, Davi, e eu sei que é Deus que está colocando no meu coração, e todos vão entender, Deus já liberou o novo ciclo.
0: Amém.
1: Deus está mandando coisas novas para a sua igreja, através da sua palavra. Eu estava comentando com você o quanto é lindo ver as pessoas recebendo a palavra e se satisfazendo com o poder da palavra, com o poder da pregação. Não tem coisa mais linda do que isso, esse direcionamento, né?
0: É sobrenatural, né? Eu acho que essa é a grande questão que eu sempre trago, que se nós nos apegarmos à palavra de Deus, não há o que possa impedir essa igreja de impactar novamente. Não pela primeira vez, mas
1: novamente.
0: Não apenas o Brasil, mas o mundo, né? E o que eu sinto, né? Eu sou uma pessoa que eu fico muito observando o que Deus está fazendo, não apenas na Igreja de Deus Amor, em outras igrejas, denominações, países, né? Sim. Estivemos na Europa no passado, a Europa já é um continente pós-avivamento, uhum, né? Já viveram avivamento há centenas de anos atrás. E hoje a grande maioria da Europa não professa a fé em Jesus Cristo. Mas o nosso país não, o Brasil não. O Brasil tem vivido um avivamento. Eu sinto que nos últimos anos deu uma baixada na intensidade, nesse fogo que estava pegando, especialmente no início do século. Coisa que a gente viu em lugares específicos, né, em Minas Gerais, em Belo Horizonte, por exemplo. Focos de avivamento que Deus trouxe para a nossa nação. Mas eu creio que nós estamos numa intertemporada. Eu creio que num curto espaço de tempo, eu não sei quanto tempo isso vai demorar, mas em pouco tempo, talvez ano que vem, não sei, alguns anos de agora, nós vamos viver mais um novo sopro do Espírito Santo sobre,
1: amém,
0: a nossa nação.
1: Amém, em nome de Jesus.
0: E eu falo isso com todas as letras, sem medo de errar, que a nossa igreja faz parte disso.
1: Glória a Deus.
0: E é muito em cima disso que nós temos ouvido do Senhor. Uma igreja firmada na rocha, uhum, o poder da palavra. Se nós nos apegarmos à palavra de, uhum, Deus, que é viva e eficaz, que não volta a Deus vazia, que é poderosa em si mesma, nós seremos uma das igrejas que mais impactaremos a nossa nação, que mais impactaremos e alcançaremos almas para o reino de Deus, porque é sobre isso, pastor, é sobre alcançar,
1: glória,
0: almas para o reino de Deus. Meus irmãos, nós já estamos aqui prestes a entrar em oração, o pastor Beata vai iniciar essa oração. Mais uma vez, nós queremos pedir para você que está no rádio para vir para a live assistir ao vivo e a cores no YouTube da Igreja Pentecostal Deus e Amor, e você que já está assistindo, compartilhe aí com mais pessoas para que mais pessoas possam ser alcançadas por essa oração. Ore conosco nesse exato momento.
1: Glória a Deus. Vamos então falar com o Senhor, o nosso Pai. Amado Deus e querido Pai que está no céu, aqui estamos em sua santa presença.
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1: Por ter enviado Jesus para morrer por nós lá na cruz do Calvário, para entregar a sua vida e com seu sangue nos purificar de todo pecado e de todo mal. Porque a sua palavra diz que nós estávamos mortos nos nossos pecados, nos nossos erros, mas Deus quis nos reconciliar com Ele através de Cristo Jesus. E nós te louvamos, nós reconhecemos, Pai, este sacrifício, nós reconhecemos este grande amor que o Senhor tem para conosco, de entregar o seu próprio Filho Jesus Cristo para salvar a nossa vida e a nossa alma. E eu quero te pedir, Senhor, para que o Senhor possa abrir os olhos desta pessoa que ainda não conseguiu enxergar este grande amor, este sacrifício, Senhor, que nos livrou da morte eterna, que nos livrou da condenação eterna. Eu quero lhe pedir para abrir os olhos desta pessoa, para que ela sinta o seu amor, para que ela receba o seu amor, para que ela, Senhor, possa entender o que o Senhor tem para a vida dela através de tudo isso que o Senhor nos concedeu por Cristo Jesus. Senhor, quantas pessoas estão chorando, quantas pessoas estão sofrendo e pensando que a vida não tem mais sentido devido aos problemas, devido tantas dificuldades. Eu quero lhe pedir para alcançar estas pessoas agora, pela sua graça, pelo seu amor, ó Deus. Toma em tuas mãos esta pessoa que talvez esse dia foi um dia muito difícil, muitas decepções, tantos problemas, e ela já não sabe mais o que fazer para solucionar tantos problemas. Mas o Senhor é a solução. Quando nós olhamos para Ti, nós temos a salvação, nós temos a paz para o nosso coração, nós temos a calma que o nosso coração precisa. Porque muitas vezes, Senhor, o inimigo com as suas setas malignas, muitas vezes o inimigo com os seus esquemas malignos, ele vem para atormentar o coração, para atormentar a mente das pessoas, tirando a paz, até mesmo para que elas pensem em tirar a própria vida. Mas eu lhe peço agora, Senhor, que o Senhor possa visitar cada uma destas pessoas, aqueles que se afastaram da sua presença, que talvez conhecem a sua palavra, mas por alguma razão, por algum motivo, se afastaram da sua presença, se afastaram da sua casa, deixaram de cultuar, deixaram de fazer a sua obra. Quantas pessoas que outrora, Senhor, estavam pregando a sua palavra, louvando o seu nome, envolvidos na sua obra, mas infelizmente, Senhor, pelos laços do inimigo foram vencidas. Mas eu sei que o Senhor é o Deus Todo-Poderoso, o Deus da segunda chance, o Deus que chama outra vez. Ah, Senhor, como aquele pai que esperava aquele filho, que pediu a ele a sua parte da herança e foi embora, e gastou tudo lá fora, e depois, sem saber o que fazer, sem saber para onde ia, ele levantou o seu rosto e disse: irei ter com meu pai novamente, porque na casa do meu pai há grandes farturas, até os funcionários, os empregados, na casa do meu pai tem fartura, levantar-me-ei e irei ter com meu pai. E ele se levantou e foi ter com seu pai. E quando ele chegou, o pai o esperava de braços abertos. O pai não estava esperando para lançar no rosto do filho o que ele havia feito, os seus erros, as suas falhas, os seus pecados. Não. Mas o pai festejou. O pai deu a ele a melhor roupa, colocou o anel em seu dedo, alegrando pela presença daquele filho que se havia perdido, aquele filho que estava distante, mas agora ele havia retornado novamente para casa e para, para os braços do Pai. Senhor, eu sei que o Senhor se alegra com aquela pessoa, Senhor, que volta para a sua presença, que reconhece os seus pecados, a sua falha, que reconhece que precisa verdadeiramente de Ti, e que só o Senhor pode perdoar os pecados, e que o Senhor está de braços abertos para recebê-la. Muitas vezes, Senhor, talvez esta pessoa não tenha força, talvez esta pessoa tenha tentado algumas vezes e não tenha conseguido, mas pelo Teu Espírito Santo eu lhe peço agora, visita esta pessoa, Senhor, fortaleça novamente, restaura esta vida, restaura a fé desta pessoa, ó Deus. Mostra para ela o plano, a obra tão linda que o Senhor tem a realizar na sua vida. Ah, Senhor, visita agora, ó Pai, aqueles que estão desanimados, aqueles, ó Deus, que estão pedindo, Senhor, me fortalece, porque eu já não aguento mais tantas lutas, tantas provações, que o Senhor possa fortalecê-los agora, para que eles possam continuar, para que eles possam seguir nesta caminhada, para que eles possam seguir firmes na Tua casa e em Tua presença. Senhor, eu quero orar também, Pai, em favor da nossa festividade, que teremos este final de semana. O nosso coração está feliz, está alegre, Senhor, por esta grande oportunidade de participar desta festa. Eu quero orar, Senhor, em favor de todos os que estão envolvidos, diretamente, indiretamente, de todas as equipes que estão preparadas, Senhor, desde a portaria, aquelas pessoas que estarão cooperando conosco, que estarão colaborando conosco, ó Deus, que o Senhor possa abençoá-los, derramar sobre a vida deles uma unção especial, para que quando os nossos convidados chegarem aqui, eles já possam sentir o Seu amor, eles já possam sentir a Sua presença, ó Deus. Senhor, abençoe aqueles que estarão vindo nas caravanas, que estarão vindo de cidade longe, Senhor, de lugares distantes, aqueles que estarão vindo de ônibus, que estarão vindo no avião, que estarão vindo de carro, que o Senhor possa abençoá-los, ó Deus. Que o Senhor possa dar livramento, repreender todos os laços do adversário, repreender todos os laços do inimigo, ó Pai. Senhor, quantas pessoas, ó Deus, estão evangelizando, quantas pessoas entenderam, que entenderam o conceito deste culto, que o que nós queremos é ganhar almas, salvar almas para o Seu reino, falar do Seu amor. E muitos estão evangelizando, fazendo convite para familiares, para amigos, para que possam estar conosco. Toca nesses corações, Senhor, através dessas sementes que estão sendo lançadas, que é o convite, que é o evangelismo, porque eu sei que o adversário tem lutado, o adversário tem pelejado de todas as formas, tentando impedir com que o Seu povo chegue, Senhor, com que as pessoas se aproximem, para que elas não ouçam a palavra, porque o inimigo sabe que quando nós ouvimos a Sua palavra, colocamos no nosso coração e obedecemos, nós somos iluminados por ela. A Sua palavra é que nos dá direcionamento, a Sua palavra é provisão, a Sua palavra, Senhor, é alimento, ela é sustento, lâmpada para os nossos pés é a Sua palavra, verdade, santidade é a Sua palavra, ela é luz na escuridão. Aquele que não tem a Sua palavra, ele está andando em trevas, está andando em escuridão, ó Pai, e é isso que o inimigo quer, que as pessoas não ouçam a palavra. Ah, Senhor, a Bíblia diz que agradou a Deus salvar os crentes pela loucura da pregação, pela Sua palavra. Sim, meu Deus, foi através da Sua palavra que o eunuco, lá no livro de Atos dos Apóstolos, no capítulo 8, decidiu se batizar, lendo Isaías 53, que ele foi moído pelas nossas transgressões. O castigo que nos traz a paz estava sobre ele. É a Sua palavra, Senhor. Toca nesses corações que têm recebido esse convite, que têm sido evangelizados, para que eles possam estar conosco, para que estas pessoas possam estar conosco, recebendo a Tua bênção, Senhor, recebendo a palavra de vida. Senhor, eu quero orar também, ó Pai, neste momento, não somente para as pessoas que estarão vindo nas caravanas, mas também para aqueles que estão aqui na Grande São Paulo e que estarão participando conosco, aqueles que estão aqui próximos, ó Deus, e vão participar desta festa, que todo impedimento, que toda barreira seja repreendido pelo poder do Teu sangue, Jesus, pelo poder que há no Teu nome. Senhor, eu quero apresentar em Suas mãos todos os cantores que estarão presentes, adorando o Seu nome, louvando ao Senhor na beleza da Sua santidade. Eu quero apresentar em Suas mãos, ó Pai, a vida deles, para que o Senhor possa usá-los e para que o louvor que saia da boca deles, ó Pai, possa alcançar vidas, possa alcançar corações. Usa, Senhor, a nossa vida. Usa-nos, ó Pai, para a glória do Teu nome. Usa, Senhor, os cantores que estarão conosco no Garagem Cristã, que estarão louvando o Seu nome, Senhor. Todos os jovens que estarão envolvidos conosco neste trabalho, porque é para a Tua glória. Senhor, eu quero orar mais uma vez pela Sua igreja, Senhor. Eu quero orar por todos os ministérios. Eu quero orar pelo Ministério Infantil, pelo Pequeno Galileu, pedindo que a Tua bênção, Senhor, esteja sobre a vida das nossas crianças, esteja sobre a vida dos professores que estão ali trazendo a Sua palavra, instruindo as nossas criancinhas, ó Pai. Nós sabemos que é um trabalho muito importante trazer a palavra, ensinar os pequenos discípulos. Continue abençoando este trabalho. Senhor, eu quero orar, ó Pai, em favor do Ministério Jovem, que o Senhor continue abençoando os nossos jovens, levantando os jovens com poder, com autoridade, para levarem a Sua palavra, para fazer a Sua obra. Continue usando, Senhor, porque a Tua palavra diz que como flecha na mão do valente, são os filhos da mocidade. Usa, Senhor, os nossos jovens com poder em Suas mãos. Eu oro, Senhor, pelas mulheres de fé, que têm sido mulheres que têm abençoado a vida de muitas pessoas, mulheres que têm buscado a Sua face, que têm buscado a Sua presença. Continue usando a vida delas, ó Deus, dando direcionamento, dando a elas a revelação da Sua palavra, mostrando, Senhor, a Sua vontade. Senhor, eu oro pelo trabalho, pela obra social, pelas instituições Reviver. Eu oro sim, Senhor, porque através das instituições Reviver, nós temos levado as pessoas à Sua palavra e através de todo esse amparo, as pessoas têm sentido o Seu amor através das obras sociais. Sim, Senhor, eu oro, porque a Tua igreja, porque a Tua obra, e nós precisamos muito da Tua presença. Nos dá direcionamento, Senhor. Nos direciona em todas as coisas para a glória do Teu santo nome. Foi o Senhor quem disse a Josué. Foi o Senhor quem tranquilizou a Josué, dizendo: assim como eu fui com Moisés, eu serei contigo. É a Sua presença a garantia de que nós seremos mais do que vencedores. A Sua presença é a garantia de que todas as coisas dará certo. A Sua presença é a garantia, Senhor, de que nós venceremos todas as lutas, todas as provações. Porque nós teremos, sim, muitas provações para o crescimento da nossa fé. Mas a Sua palavra diz, ó Pai, que junto com a provação, o Senhor traz a porta de escape. O Senhor traz a porta de saída. O Senhor esteve com Josué em todas as guerras, em todas as batalhas, ó Pai, mostrando o Seu poder, cumprindo a Sua palavra, porque o Senhor é um Deus fiel. E nós cremos, Senhor, nós temos visto a Sua fidelidade, nós temos visto a Sua palavra se cumprir dia após dia. Sê conosco no nosso caminhar, ó Pai, nos revela, nos dai, ó Deus, direcionamento do Teu Espírito Santo, através da Sua palavra, para que possamos lhe agradar, Senhor, para que possamos glorificar o seu santo nome. Esta é a nossa vontade, glorificar o seu nome, Senhor.
0: Sim, aleluia. Senhor Jesus, em concordância com a oração do pastor Fabrício, nós nos achegamos a Ti nesse exato momento. Senhor meu Pai, nós temos esse privilégio, Senhor, de nos aproximarmos do Teu trono de graça, de poder e de justiça, um trono de misericórdia, um trono de redenção. Senhor meu Pai, eu quero orar nesse exato momento por todos aqueles que estão aqui agora, Senhor, orando juntamente conosco. Que Teu Espírito Santo possa, Senhor, começar a ser derramado sobre essas vidas. Que Teu Espírito Santo comece agora a visitar, Senhor, aquelas pessoas que, quem sabe, derramam lágrimas ao assistir essa live, que estão ouvindo no rádio agora. Pessoas que estão amarguradas, pessoas que estão angustiadas, pessoas que estão depressivas, pessoas que estão em sofrimento. A Tua palavra nos garante, Senhor, que Tu és um Deus Emmanuel, um Deus presente, um Deus que está aqui conosco. A Tua própria palavra diz que o Senhor é um Deus que se compadece das nossas dores. O Senhor nos entende, Senhor. Nós oramos nesse exato momento, Senhor meu Pai, por todos aqueles que já colocaram seus pedidos de oração nos comentários, aqueles que estão depositando a sua fé diante do Senhor, que o Senhor esteja conosco nesse exato momento. Meus queridos irmãos e irmãs, vocês que estão ouvindo no rádio, vocês que estão assistindo essa live, eu peço agora que você coloque as suas mãos sobre as suas enfermidades, sobre os seus corpos, sobre a sua mente, sobre o seu coração, que representa a sua alma, o que for que seja, que você precisa de um toque divino nesse exato momento. Senhor meu Pai, ouça as nossas orações. Não é por nossa capacidade, não é pelo quanto que nós nos santificamos, não é pelo quanto que nós clamamos ou o tempo de oração, mas sim pela nossa fé em Ti, Senhor, e pelo Teu poder derramado sobre as nossas vidas. Senhor meu Pai, vai derramando o Teu poder nesse exato momento. Vai trazendo cura, vai trazendo libertação, vai trazendo plenitude de vida sobre todos nós nesse exato momento. Senhor meu Pai, vai curando corpos, vai curando alma, vai curando, Senhor, aqueles que chegaram no ápice do esgotamento, aqueles que estão depressivos, aqueles que estão enfermos. Senhor meu Pai, vai trazendo cura nesse exato momento, que pelo Teu Espírito Santo, Senhor, pessoas comecem a ser tocadas nesse exato momento, nas suas casas, nos seus lares. Mas nós cremos, Senhor meu Pai, que quando o povo se reúne em fé, existe uma unção especial que é derramada dos céus. Senhor meu Pai, nós oramos que nesse exato momento o Senhor vá derramando sobre nós, Senhor, mais da Tua presença, Senhor meu Pai. Senhor Jesus, eu oro que nesse exato momento o Senhor ouça não apenas as orações que nós conseguimos fazer a Ti, mas as palavras que às vezes nós não conseguimos professar em voz alta, as orações que nós não conseguimos fazer. Senhor meu Pai, o Senhor conhece todas as coisas na Sua onisciência, na Sua onipresença, na Sua onipotência. Senhor meu Pai, nós clamamos que a Tua presença venha sobre nós e que o Senhor responda, Senhor, ao clamor da nossa alma. Que o Senhor responda agora, Senhor, à angústia do nosso ser, o nosso vazio sem a Tua presença, Senhor meu Pai. Mas que o Senhor esteja conosco aqui agora, Senhor Jesus. Que o Senhor vai visitando famílias que estão quebradas, lares que estão destruídos. Que o Senhor vai visitando aqueles que perderam completamente a esperança nessa vida, aqueles que estão contemplando até mesmo tirar as suas próprias vidas. Sim, Senhor Jesus, venha sobre nós. Senhor meu Pai, nós sabemos que o Senhor está aqui conosco. O Senhor é um Deus fiel, o Senhor é um Deus perfeito, o Senhor é um Deus todo-poderoso. E nós clamamos, Senhor meu Pai, que o Senhor comece agora a visitar aqueles que estão perdidos, aqueles que perderam esperança, aqueles que não têm mais forças nem sequer para orar ao Senhor, aqueles que não têm forças para se levantar. Nós oramos, Senhor meu Pai, que o Senhor vai destruindo agora todas as obras de Satanás, toda corrente, todo aprisionamento, todo laço satânico, nós lançamos fora agora pelo Teu poder e pela Tua autoridade. Em nome de Jesus, sai agora toda a opressão maligna. Sai agora, Senhor, meu Pai, toda a opressão do inferno. Nós repreendemos agora pelo nome do Senhor Jesus Cristo, pela autoridade que está em Ti, Senhor, meu Pai. Que o Senhor vai trazendo agora libertação, que o Senhor vai trazendo agora cura, que o Senhor vai trazendo agora a Tua plenitude de vida. O Senhor vem para que tenhamos vida e vida em abundância, Senhor. E nós cremos que o Senhor é um Deus fiel, o Senhor é um Deus bom, o Senhor é um Deus que é o próprio amor em pessoa. Senhor, meu Pai, nós oramos agora pela nossa igreja, Senhor, que o Senhor continue soprando sobre nós o sopro do Teu Espírito Santo, que esse fim de semana celebrativo de 64 anos de história seja uma virada de chave, seja um marco, seja um novo rumo, um novo ciclo que o Senhor irá liberar sobre a nossa igreja. Senhor, meu Pai, o Senhor já trouxe a inspiração pela Tua palavra de Ezequiel 37, que eu tenho o privilégio de ministrar a Tua igreja esse domingo à tarde. Senhor, meu Pai, nós pela nossa fé, nós profetizamos pelo poder da Tua palavra, Senhor. Obrigado porque o Senhor já está aqui. Obrigado porque a Tua presença já é palpável nesse estúdio, onde nós estamos aqui invocando a Tua presença e buscando a Tua face. Senhor, meu Pai, que o Senhor derrame sobre nós unção, que o Senhor derrame sobre nós a Tua fé, que o Senhor derrame sobre nós ousadia, sim, sim, para que nós possamos profetizar, sim, sim, assim como o profeta Ezequiel, aleluia, o poder de profetizar a Tua palavra, glória, Senhor, meu Pai. Aleluia. Aleluia. Aleluia, é notório, Senhor, a Tua presença aqui conosco. E eu sinto, Senhor, ecoar em meu espírito as Tuas palavras de vida eterna. Podem esses ossos mortos e secos voltarem à vida? Pode esse vale de ossos secos voltar à vida? E eu clamo e eu respondo a Ti aquilo que o Teu profeta te respondeu: Senhor, Tu sabes de todas as coisas. E o Teu Espírito Santo nos direciona, nos inspira, profetiza a minha palavra. Senhor, meu Pai, eu declaro aqui agora, pelo poder da Tua palavra, vida, onde há somente vale de ossos secos. Eu declaro vida onde havia morte. Eu declaro, Senhor, meu Pai, pelo poder da Tua palavra, aquilo que está em João 11, onde o Senhor mesmo aqui presente, em forma corpórea, chamou Lázaro, que já havia 4 dias que estava morto numa túmula, que estava ali, Senhor Jesus, já cheirava mal, e o Senhor falou: Lázaro, sai para fora, porque aquele que crê em Ti, Senhor Jesus, ainda que esteja morto, certamente viverá pelo poder da Tua palavra, Senhor meu Pai. Senhor Jesus, eu quero orar agora e declarar pelo poder da Tua palavra para aqueles que estão orando juntamente conosco, aqueles que estão ouvindo no rádio, aqueles que estão acompanhando essa live, que pelo poder da Tua palavra o Senhor comece a trazer ressurreição para famílias que morreram, que o Senhor traga ressurreição para saúdes que morreram, que o Senhor traga pelo poder da Tua palavra vida e vida em abundância, Senhor, para aqueles que estão acompanhando nesse exato momento, aqueles que compartilham da nossa fé, aqueles que se juntam, Senhor meu Pai, nesse exato momento, juntamente conosco, nessa live, na transmissão de rádio, onde quer que essa pessoa esteja ouvindo do Brasil, que Teu Espírito Santo comece a tocar corações nesse exato momento. Enquanto eu oro aqui, Senhor meu Pai, eu vejo no meu espírito, Senhor meu Pai, corações que estão sendo incendiados ao redor do Brasil, pessoas que não sentiam a Tua presença há meses, há anos, quem sabe há décadas, que nesse exato momento eles possam ser tocados pela presença do Teu Espírito Santo. E Senhor meu Pai, eu humildemente peço, intensifica a Tua presença. Intensifica a Tua presença nesse estúdio, intensifica a Tua presença através das ondas sonoras, intensifica a Tua presença através dessa live, mas que o Senhor comece a alcançar aquele que já não tem esperança, aquele que já perdeu forças, aquele que já se entregou, aquele que já desistiu. Mas assim, Senhor meu Pai, como o pastor Fabrício orava poucos minutos atrás, que nesse exato momento seja um momento de pessoas que estão, quem sabe, no fundo do poço, no meio da lama, que não tem forças para se levantar, e eles têm um momento pela convicção do Teu Espírito Santo, onde eles caem em si e falam e percebem, quer saber, eu vou voltar para a casa do meu Pai. Senhor meu Pai, eu declaro nesse exato momento, pelo poder da Tua Palavra e pelo Teu Espírito Santo que está aqui conosco, que tantos dos Teus filhos e filhas estejam nesse exato momento caindo em si, tomando uma decisão de voltar para a casa do nosso Pai, que és Tu, Senhor Jesus, que está no céu. Senhor meu Pai, venha sobre nós, Espírito Santo.
1: Sim, Senhor.
0: Continue a soprar o Teu Espírito sobre nós nesse exato momento. Senhor meu Pai, vai intensificando a Tua presença neste lar, vai intensificando a Tua presença neste carro, vai intensificando a Tua presença, Senhor, para todos aqueles que estão nos escutando nesse exato momento, orando juntamente conosco. São milhares de pessoas que estão conosco nesse exato momento, Senhor meu Pai. E o Senhor conhece cada uma delas, o Senhor sabe quantos fios de cabelo temos em nossa cabeça. O Senhor sabe de absolutamente todas as coisas.
1: Sim, Senhor,
0: e nós simplesmente, Senhor, nos prostramos diante do Senhor. Nós nos rendemos à Tua glória, nós nos rendemos à Tua majestade. Senhor meu Pai, eu oro, Senhor, pela plena revelação de quem o Senhor é, não apenas a mim, não apenas a outros pastores, a outros líderes, mas para a Tua igreja, Senhor meu Pai. Para que nós possamos contemplar aquilo que eu vejo como uma poesia divina que o salmista nos escreveu, que nós possamos contemplar a formosura da Tua santidade. Senhor meu Pai, que esse fim de semana seja marcado, Senhor, pela revelação da Tua glória. Que este fim de semana seja marcado, Senhor, para nós contemplarmos a formosura da Tua santidade, a Tua beleza, a Tua perfeição, o quanto que o Senhor resplandece sobre nós e que a Tua luz possa brilhar sobre a nossa igreja. Que a Tua luz, Senhor Jesus, possa brilhar aqui no templo da glória de Deus. Que nós possamos chamar esse templo, Senhor, do templo da glória de Deus. Senhor meu Pai, nós clamamos, manifeste a Tua glória.
1: Aleluia.
0: Manifeste a Tua presença a todos nós. Esses 21 dias, Senhor meu Pai, nós colocamos diversas pautas aqui.
1: Sim,
0: e se não for do Teu desejo responder nenhuma delas, uma coisa nós pedimos, Senhor, é que o Senhor revele a Tua glória.
1: Aleluia. Sim,
0: essa
1: Senhor.
0: É a pauta, Senhor.
1: Sim, Senhor.
0: Que mais nos importa, porque nós anseiamos por Ti.
1: Glória a Deus.
0: Nós necessitamos sim das Suas mãos poderosas, mas
1: sim,
0: antes
1: Pai.
0: Disso tudo, nós buscamos acima de tudo a Tua face.
1: Sim, Senhor.
0: Nós buscamos a Tua formosura, nós buscamos a Tua presença.
1: Sim,
0: o que seria de nós, Senhor meu Pai, sem a Tua presença?
1: Aleluia.
0: E Senhor meu Pai, eu trago aqui, Senhor, para um encerramento nessa oração, para que nós possamos contemplar a Tua graça.
1: Glória a Deus.
0: Para que o Senhor revele ao Teu povo, Senhor, que o Senhor é um Deus de graça.
1: Aleluia.
0: Para que o Senhor lance fora toda mentalidade de mérito, para que
1: sim,
0: o Senhor lance
1: Senhor.
0: Fora toda religiosidade,
1: sim,
0: para que o Senhor lance fora toda
1: sim,
0: falta
1: Senhor.
0: De conhecimento da Tua
1: sim,
0: palavra,
1: Senhor.
0: E que o Senhor revele, Senhor,
1: glória
0: o quão bom o Senhor é.
1: Aleluia.
0: O quanto que o Senhor é amor, o quanto que o Senhor é graça, o
1: glória
0: quanto que o Senhor
1: Deus.
0: É misericórdia.
1: Aleluia.
0: O quanto que o Senhor é um Deus de segundas e terceiras e quartas e quintas chances. O Senhor é um Deus que não desiste de nós, é um Deus Emmanuel, é um
1: é
0: Deus
1: verdade.
0: Presente, é um Deus que vem em nossa direção.
1: Aleluia.
0: Senhor meu Pai, eu quero Te agradecer. Eu quero Te agradecer, Senhor meu Pai, porque
1: glória
0: a Tua
1: Deus.
0: Bondade e as Tuas misericórdias
1: Aleluia.
0: Nos perseguem.
1: Glória a Deus.
0: Eu quero Te agradecer porque Aleluia. O Senhor é um Deus tardio em se irar.
1: É verdade,
0: eu quero
1: Senhor.
0: Te agradecer porque o Senhor é um Deus disposto a nos perdoar.
1: Aleluia.
0: O Senhor é um Deus de redenção,
1: Aleluia.
0: Um Deus de segundas chances, um Deus de fortalecimento, um Deus de libertação, um Deus que vem para que tenhamos vida e
1: Aleluia.
0: Vida em abundância. Que o Senhor possa trazer essa revelação aos nossos corações.
1: Sim.
0: Que não sejam meras palavras que eu estou aqui, Senhor, lançando ao vento, Senhor, meu Pai, mas que sejam palavras inspiradas.
1: Aleluia.
0: Pelo Teu Espírito Santo.
1: Glória a Deus.
0: Que Teu Espírito Santo comece agora a trazer essa convicção aos corações daqueles que acompanham nesse exato momento.
1: Sim.
0: Que Teu Espírito Santo possa trazer a plena revelação do Deus de graça que eu conheci.
1: Aleluia.
0: Senhor, meu Pai, eu anseio pela Tua presença.
1: Glória a Deus.
0: Eu faço das palavras do salmista as minhas palavras. Uma coisa te peço, Senhor, e a buscarei, que eu possa estar na Tua presença todos os dias da minha vida.
1: Aleluia.
0: Senhor, meu Pai, eu estou com saudades. Estou com saudades do Senhor. Estou com saudades daqueles momentos que tive o privilégio lá em 2013, na varanda dos meus pais, onde eu te conheci pessoalmente.
1: Aleluia,
0: Senhor
1: Jesus.
0: Deixe-me conhecê-lo ainda mais. Deixe-me voltar a vê-lo, Senhor, e contemplar a beleza e a formosura da Tua santidade. Deixe-me, Senhor, ver o Senhor.
1: Aleluia.
0: Novamente, assentado sob um alto e sublime trono.
1: Glória.
0: Deixe-me ver a Tua glória, Senhor, para que eu possa ir para este mundo proclamar que o Senhor é real, que o Senhor é bom, que o Senhor é um Deus magnífico, que o Senhor é um Deus presente e que o Senhor está aqui, ao nosso lado. Não, o Senhor não está alheio ao nosso sofrimento. O Senhor não está distante do Teu povo.
1: É verdade,
0: o Senhor não se esqueceu de nós.
1: É
0: o Senhor não se esqueceu da Igreja Deus e Amor. O Senhor não se esqueceu daqueles que estão orando juntamente comigo nesse exato momento. Muito pelo contrário. Em todos os momentos, o Senhor tem estado conosco.
1: Aleluia.
0: E nós queremos simplesmente Te agradecer, Senhor,
1: sim,
0: por
1: Senhor,
0: tudo.
1: Sim, sim.
0: Te agradecer porque o Senhor é bom. Te agradecer porque o Senhor é magnífico.
1: Sim,
0: obrigado,
1: sim.
0: Senhor. Porque numa breve oração o Senhor está aqui conosco.
1: Glória a Deus.
0: E eu tenho certeza, Senhor, meu Pai, que não será diferente esse fim de semana, no sábado, no domingo. Em todos esses momentos, Senhor, meu Pai, nós estaremos diante do Senhor, na Tua presença.
1: Aleluia.
0: Celebrando 64 anos de Igreja Deus e Amor. Obrigado, Senhor, meu Pai.
1: Aleluia.
0: Eu quero selar essas palavras. Eu quero colocar tudo diante dos Teus pés.
1: Sim, Senhor.
0: E eu quero convidar você que ora juntamente conosco, que você coloque a sua vida no altar de sacrifício diante do nosso Deus. Porque certamente Ele está aqui conosco. Obrigado, Senhor Jesus.
1: Aleluia, Jesus.
0: Obrigado pela Tua presença juntamente conosco. Nós selamos essas palavras no nome que está acima de todos os nomes. No Aleluia. Nome do nosso Senhor Jesus Cristo nós oramos. Amém e amém, Senhor. Glória a Deus, que presença maravilhosa.
1: Glória a Deus, a presença do Senhor é notório, né? Sente a presença de Deus de uma forma muito forte, Davi.
0: Aquela brisa suave.
1: Glória
0: que veio sobre nós.
1: Glória a Deus.
0: Meus irmãos, eu tenho certeza que isso é apenas um prelúdio, é um aperitivo daquilo que nós vamos experimentar esse sábado, esse domingo. Está um fim de semana completo, Pastor Beato. Desde o sábado de manhã com as mulheres de fé, o sábado à tarde com os jovens, garagem cristã, regeneradas, culto de jovens à noite. Domingo de manhã temos algo muito promissor. Teremos aí a presença ilustre da nossa líder de intercessão global, irmã Maria Lorena, que cuidou de mim quando eu nasci. E tenho o privilégio de caminhar ao lado dela ministerialmente falando, ganhando almas para o reino de Deus. Nós teremos um culto especial de oração. É um culto de oração, é isso mesmo. Focado especificamente em orarmos e buscarmos a face do Senhor. Lançamento oficial do Ministério de Intercessão Global da Igreja Pentecostal Deus de Amor. Nós convidamos todos vocês e, claro, domingo à tarde, o culto oficial de celebração 64 anos. Eu não ficaria de fora, pastor.
1: Nem eu, de maneira nenhuma. É serão momentos especiais. Ninguém pode ficar de fora, Davi. De maneira nenhuma. Uma vez no ano que nós celebramos o aniversário da nossa igreja. E esse ano, em especial, nós teremos os 2 dias de programação, como você acabou de citar.
0: É.
1: Eu tenho a plena certeza, eu estou seguro de que você sairá daqui cheio de Deus, alimentado pela palavra de Deus, cheio do Espírito Santo, para vencer todas as lutas e as provações.
0: Glória a Deus. Você não pode ficar de fora. Nós contamos com a presença de todos vocês, mas acima de tudo temos a plena convicção, presença confirmada do nosso Senhor Jesus Cristo, que estará conosco.
1: Aleluia.
0: Meus irmãos, muito obrigado. Que Deus abençoe vocês. Obrigado por ter orado conosco nessa live e até amanhã. Por mais um dia desses 21 dias de clamor, buscando a face do Senhor para 64 anos. Que Deus abençoe vocês, fiquem todos na paz do Senhor Jesus.
1: Amém.

0: Meus parabéns, Igreja, Deus e Amor, por mais um ano de vida, um ano vencido, um ano de vitória. Sou a irmã Ana, aqui de Guarulhos. Congrego nesse ministério desde o ano de 83. Sou muito feliz e agradecida, meu Deus. Sou muito grata a Deus por esse privilégio. E agradeço a Ele por mais um ano de vitória da Igreja Deus e Amor. Meus parabéns, Ministério Deus e Amor. E todos que têm lutado para manter esta obra, para levar este evangelho, esta palavra através deste ministério. Deus abençoe a todos, em nome de Jesus.
1: Essa obra começou pequenininha, como uma criança que rasteja. Ela rastejou, ela levantou-se, ela andou, ela cresceu e hoje ela é uma donzela formosa.
2: Não, Deus disse claramente, é uma palavra bíblica, está na Bíblia. Deus disse, meu servo, não temas, não temas. Grande obra eu tenho para fazer por teu intermédio. Porque todos que forem contra ti, eu serei contra eles. Mas aqueles que forem contigo, meu servo, eu serei com eles. Glória a Deus. Glória a Deus, aleluia.
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0: 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Você está conosco, se você permanece firme, quantos ventos, quantas tempestades, quantos vendavais você sobreviveu, porque você está firmada na, você está firmado na rocha. 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
1: A paz do Senhor Jesus, aqui quem cumprimenta seu irmão aqui da cidade de Bauru, Luciano. Quero parabenizar mais um ano da Igreja Deus e Amor, essa igreja abençoada. Eu sou membro aqui do bairro Santa Edivígio, em Bauru. Deus abençoe a todos.
2: A oração, ela é uma força geradora que mantém o crente em pé. 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Anunciar-te-ei coisas grandes e firmes que não sabe. 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
0: 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Temos caravanas.

0: caravanas que já começam a chegar desde hoje, desde terça-feira. Caravanas vindas do Nordeste, do Sul, Centro-Oeste, de todos os cantos do Brasil. E aproveitando já para conhecer um pouco dessa cidade abençoada, cidade de São Paulo, e também estando presente em todos os nossos cultos. 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
2: 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Agradeço a Deus pela existência da Igreja Pentecostal Deus e Amor e do programa A Voz da Libertação. 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
0: 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No YouTube nós estamos em Igreja Deus e Amor Oficial. Lá você vai poder acompanhar os cultos, as transmissões, aquele momento que antecede aos cultos, aquele momento de preparação para os cultos, transmissão de testemunhos ao vivo, tempo real, tudo que vai acontecer nessa festa. No Instagram também você vai poder conferir os registros, as lives, as fotografias, os cortes, os vídeos que será postado em Igreja Deus e Amor Oficial. Lembrando que você pode acompanhar tudo isso na palma da sua mão. Sim, no aplicativo Igreja Deus e Amor, disponível tanto em Android quanto em iOS, ou no site oficial da igreja, www.ipda.com.br. Aproveite, é um momento único. Registre a sua foto. Não esqueça também de marcar as fotografias que você tirar marcando a igreja, para registrar que você esteve participando aqui nesta grande festa espiritual. Mas agora eu quero te ouvir. Eu quero que você compartilhe a tua expectativa comigo. Anote o nosso WhatsApp, o número de WhatsApp. Compartilhe a tua expectativa. Mande mensagem de onde você estará vindo, qual caravana você estará compondo. Os irmãos do Nordeste, do Norte, do Sul, envie mensagem para o DDD 11 98292-3392. Repetindo, DDD 11 98292-3392. Mande a sua mensagem agora. Pastor George, aqui é a irmã Maria, vindo diretamente de Salvador, Bahia. Estou ansiosa para o aniversário da igreja. Envie sua mensagem aqui. Eu estou ansioso para falar contigo.

0: seu nome, amada irmã?
1: Antônio.
0: Quanto tempo o senhor estava paralítico?
1: 1 mês.
0: O que foi que aconteceu?
1: O derrame
0: paralisou as pernas.
1: Diabetes.
0: Dona Antônia, quem curou a senhora agora?
1: Foi Jesus.
0: Dona Antônia está curada, que eu vejo sofreu um derrame. Estava paralítica, cantando para a glória de Deus, nosso Pai, ouvintes.
2: Não sei mesmo, que estou com caroço no pescoço e nos braços também, né, irmão? E dói muito. Eu já tive internada no hospital, já tive derrame e agora dói muito no pescoço.
0: Eu queria saber, e o que aconteceu agora? Deus
2: agora,
0: operou?
2: Agora não está doendo mais, eu estou virando o pescoço, eu não estava virando meu pescoço, eu não podia virar meu pescoço.
0: Então vira o pescoço para todo mundo ouvir, olha, virando o pescoço para a direita, para a esquerda. Quem operou a irmã agora?
2: Foi Jesus, meu irmão.
0: Foi Jesus, correspondor divino. Quanto tempo o senhor estava paralítico?
3: 4 anos.
0: O que foi que aconteceu que o senhor tinha ficado paralítico?
3: Deu começo de derrame.
0: Foi a senhora que trouxe ele, irmã?
4: Foi eu que trouxe ele.
0: Maior dificuldade, né?
4: Foi bastante dificuldade para trazer ele.
0: A senhora conhece há tempo já?
4: Não, faz pouco tempo. O irmão dele procurou a gente ali em Várzea Paulista quarta-feira passada e pediu. Daí ele ficou sabendo que a gente ia vir com a caravana e daí ele pediu. E Deus preparou assim que ele veio. E a gente trouxe 3 paralíticos, que é aquela senhora ali, tem mais uma outra que está lá. E tem 4 paralíticos a gente trouxe. E Deus abençoou.
0: Dois deles estão andando já aqui.
4: Dois deles estão andando, irmão. Graças a Deus.
0: E quem te curou agora?
3: Jesus.
0: Jesus.
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6: A paz do Senhor Jesus, irmãos. Aqui quem fala é o cooperador, irmão Jonatas. Eu sou da Assembleia de Deus. Eu tenho um carinho muito grande por Deus e amor e a todos os irmãos. Sou caminhoneiro, moro aqui em Rondônia, Vilhena. Quero parabenizar essa igreja maravilhosa, aos ministradores dessa igreja, a todos vocês que oram por nós todos os dias, 24 horas. Muitos milagres têm acontecido através da oração dessa igreja, a igreja de oração, a igreja de ministério. Deus abençoe, mais anos e anos possam ser comemorados. Que a paz do Senhor Jesus esteja com todos vós. Amém.
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9: A paz do Senhor, meus irmãos, a paz do Senhor, meus queridos irmãos ouvintes do programa da Voz da Libertação. Eu tenho uma bênção para contar, um testemunho, para a honra e a glória do nosso Senhor e Salvador Jesus Cristo. Eu tinha uma dor nas minhas costas, mas uma dor muito terrível, sabe? Eu não tinha hora que eu não conseguia me virar na cama, não conseguia me mexer na cama, não conseguia trabalhar, não conseguia andar. E consultei, o médico disse que podia ser coluna, bico de papagaio, enfim, um monte de coisa lá, que só misericórdia. E aí eu fiz uma campanha, né? Pedi a Deus aí que se Jesus me libertasse daquelas remediadas, todas que os médicos tinham me receitado, né? E ficasse curado, eu ia testificar.
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2: Uma hora e cinco minutos, começa agora a Madrugada do Socorro de Deus. Para você que está chegando agora, quem te cumprimenta é seu irmão em Cristo, diácono George Lucas, falando diretamente aqui dos estúdios da Igreja Pentecostal Deus e Amor. É uma honra te ter nesta madrugada. Fico muito feliz de que você esteja comigo, que você me receba na sua casa, no seu trabalho, no seu veículo. Estaremos aqui durante esta madrugada, buscando ao Senhor. Madrugada cheia de programações, quadros informativos, palavra de Deus para o nosso coração, mas principalmente também às 2 horas teremos a oração da madrugada. Quem sabe você que está hoje juntamente com alguém, você conhece alguém que precisa ouvir a voz do Senhor nesta madrugada, alguém que precisa de uma palavra de ânimo, de consolo. Teremos também momento de interatividade, participação com os ouvintes. E você já pode anotar aí, logo mais teremos linha aberta para estar ouvindo, estarei te atendendo, ouvindo você contar seu milagre, você deixando uma paz do Senhor Jesus, algo, querendo relatar algo que Deus fez na tua vida, ou até mesmo pedindo, fazendo um pedido de socorro, um pedido de ajuda. Estarei orando em favor da tua vida, da tua casa, da tua família. Anote aí o telefone. DDD 11 3208 2743. DDD 11 3208 2743. Estaremos com linha aberta. Ou também você pode enviar o teu pedido de oração para o WhatsApp, que é muito conhecido já. DDD 11 98292 3392. DDD 11 98292 3392. Você pode estar enviando o teu pedido de oração, envia o teu testemunho, a tua expectativa, aquilo que você está precisando, envie para conosco aqui nesse WhatsApp, que estarei lendo tua mensagem, porque é a madrugada do socorro de Deus. Lembrando também que você pode estar sendo um instrumento de Deus, sim. Você pode estar sendo um instrumento de bênçãos na vida de alguém, compartilhando esta rádio, sim. Você pode estar compartilhando o link desta rádio com aquela pessoa que está enferma, quem sabe está passando por um momento difícil, enlutada, passando por um momento de dificuldade. Você pode estar sendo um instrumento de Deus ao compartilhar, que eu tenho certeza que o Senhor fala ao nosso coração. Lembrando que logo mais teremos também quadros, palavras que vão edificar a nossa alma. A palavra de Deus diz: clamas a mim, respondeste-ei, coisas firmes e grandes que tu não sabes. E muitas vezes é durante a noite, é durante a madrugada, que as indecisões, inquietudes e até mesmo as ansiedades do nosso coração vêm à tona, mas Jesus é a solução. E o melhor momento que nós temos para contar para Ele é no momento de oração. Mas estamos agora com um ouvinte na linha, linha aberta. Alô, boa noite.
3: Boa noite, paz do Senhor Jesus.
2: A paz do Senhor Jesus, com quem eu falo?
3: Sou o Valdemir daqui de Osasco. Irmão, posso contar um testemunho?
2: Valdemir de Osasco, é um prazer estar contigo nessa madrugada. Você pode sim contar o seu testemunho?
3: Eu vou contar um testemunho que Deus me deu um grande livramento, né? Eu tive um problema de diabetes, eu fiquei paralisado, né? E eu pedi oração aí na Igreja de Deus e Amor e Deus me libertou. Graças a Deus estou trabalhando, fiquei uns meses fora da firma, da empresa, já retornei, graças a Deus, estou muito bem, e o nome de Deus está sendo glorificado.
2: Que bênção, irmão Valmir. Só confirma para mim de onde você fala?
3: Eu falo daqui de Osasco.
2: De Osasco, que bênção. E esse milagre você recebeu onde?
3: Foi na Igreja Deus e Amor.
2: Na Igreja Pentecostal Deus e Amor. Obrigado, irmão Valmir, por compartilhar este testemunho, eu tenho certeza que eleva em muito a nossa fé, o nosso coração. Eu tenho certeza que o teu testemunho está falando com alguém que está passando pela mesma dificuldade, alguém que pode estar sofrendo da mesma coisa, e eu tenho certeza que o Senhor também fará um milagre.
3: É, eu peço oração também pela minha família, pelo meu trabalho também. E outras obras mais que Deus tem feito, né, irmão? Que eu era viciado na bebida alcoólica, também fumava, Deus me libertou. Tem muitas obras, irmão, que Deus fez na minha vida. Eu vou aí na Igreja de Deus Amor gravar, já gravei alguns testemunhos, Deus preparar na festa agora semana que vem, aí eu vou gravar um testemunho direitinho aí.
2: Exatamente, como bem o irmão mencionou, a festa vai ser essa semana, sábado e domingo, isso. E teremos aqui apostos, uma equipe preparada para estar gravando os testemunhos. Então, já deixando aqui uma deixa de todos os ouvintes que nos ouvem nessa madrugada, que tem testemunhos para contar no aniversário da igreja, você pode estar relatando aquilo que Deus fez na tua vida. Então, o irmão quer pedido de oração pela sua família, isso, pelo seu trabalho? Creio que logo mais às 2 horas estaremos apresentando em oração.
3: Muito obrigado, Deus que abençoe, a paz do Senhor Jesus.
2: Amém, a paz do Senhor Jesus, meu irmão, e uma paz do Senhor Jesus para todos os nossos irmãos que nos falam, que nos ouvem de Osasco. Fica Amém. Na paz de Jesus.
3: Amém.
2: É isso aí, meus irmãos. Acabamos de ouvir um ouvinte, mas também você pode estar nos acompanhando, enviando o teu pedido de oração para o WhatsApp DDD 11 98292-3392 e faça como a irmã Cristiana, como Jefferson, como José, a Manuele, que estão nos enviando pedido de oração, deixando um alô, mandando a paz do Senhor Jesus para todos os ouvintes, pedindo oração pela sua família também. Temos mais um ouvinte na linha, linha aberta, paz do Senhor Jesus.
4: Eu vou dar uma rajada de mistério. Ô, Glória!
2: Ô, Glória! Como
4: Aleluia,
2: é seu nome, minha
4: papai.
2: Irmã?
4: Maria do Rosário, de Porto Velho, Rondônia. Já ouviu falar nesse lugar?
2: Com certeza. Rondônia
4: pois
2: conhecemos.
4: É,
2: norte do Brasil.
4: Norte do Brasil. Aqui eis uma serva do Senhor. Aleluia.
2: Glória a Deus. Que bom falar contigo, serva do Senhor. Irmã Maria
4: Ô,
2: do
4: Glória,
2: Rosário.
4: Eu amo esse ministério, meu irmão. Eu amo. Sou de outro ministério, mas Jesus não deixou placa de igreja.
2: É verdade.
4: Na face da terra.
2: É
4: Somos
2: verdade.
4: Todos irmãos em Cristo Jesus.
2: Em Cristo Jesus.
4: Rapidinho.
2: Pode falar.
4: Apareceu uma infecção no meu estômago, que eu não podia comer nada, de jeito nenhum. O que acontecia, que eu não vou falar o português, claro, não.
2: Claro.
4: Aí, quando demorou, fazia exame daqui, exame dali, exame daqui, eu toda noite, no pezinho do meu rádio, aqui em cima da minha cama. Aí eu orando junto com o pastor, quando o pastor diz, aqueles que estão ouvindo o rádio, abençoa Deus. Eu digo, tô aqui, Senhor.
2: E a irmã tomou posse da vitória.
4: Tomei posse da vitória.
2: E a infecção foi embora.
4: Pensando que era até câncer.
2: A infecção foi repreendida no nome de Jesus.
4: Eu fiz o exame e deu uma pequena infecção no meu fígado, mas Deus já me deu vitória e eu já recebi o meu milagre. Em nome de Jesus, porque eu sei em quem eu tenho crido. E 13 e 14 eu vou estar aqui em Porto Velho, no meu rádio ligado, ouvindo essa festa maravilhosa, que não sei se a igreja vai subir ou o céu vai descer.
2: Com certeza. Oh, olha, irmã aleluia. Maria, irmã Maria, eu queria que pelo menos metade dos nossos ouvintes tivesse essa fé, essa expectativa.
4: Oh, irmão, como
2: Jesus certo dia falou, nem Israel eu vi tanta fé. Eu posso dizer nessa noite que nem todo o Brasil eu vi uma fé como o tamanho da irmã Maria do Rosário,
4: do
2: que
4: Rosário.
2: Nos fala aí de Rondônia.
4: Crido,
2: é verdade. Jesus falou,
4: Amém.
2: Grandes coisas fez o Senhor por nós, por isso nós estamos
4: aqui,
2: alegres.
4: Alegres. Alegria do Senhor é a nossa força.
2: É a nossa força, é verdade, irmã Maria.
4: Eu não fico triste, não, de jeito nenhum, porque eu tenho um Deus que cuida de nós nos mínimos detalhes. Rádio Deus e Amor é 24 horas. Eu durmo, me acordo e tá aqui o rádio ligado.
2: Que bênção.
4: Se você me pergunta toda a programação da madrugada, eu lhe respondo.
2: Fico feliz, minha irmã, de estar. É um prazer, é um privilégio saber que temos ouvintes tão assíduos e zelosos como a irmã.
4: Oh, glória.
2: E como a irmã bem falou...
4: do programa local também, daqui, da Deus e Amor.
2: Como bem a irmã falou, dia 13 e 14 teremos transmissão dos nossos cultos e o aniversário da igreja.
4: Estaremos...
2: Isso. Estaremos transmitindo na rádio, no YouTube também, em áudio e vídeo.
4: Aleluia, aleluia, aleluia. Ô, glória.
2: Amém. A irmã vai estar conosco 2 horas da manhã na oração da madrugada?
4: Em nome de Jesus.
2: Amém. Então, enquanto eu oro pelos ouvintes, a irmã vai orar por mim. A irmã crê? Tem fé?
4: Eu tenho, irmã. O senhor vem me perguntar, meu irmão, se eu tenho fé. A minha fé é inabalável.
2: Glória a Deus. Louvado seja o nome do Senhor.
4: Fale seu nome completo para mim.
2: George Lucas. Diretamente George aqui Lucas. Dos estúdios da Igreja Deus é Amor. Está comigo aqui também no estúdio o operador irmão Márcio. Você vai orar por ela. Apresentar o operador irmão Márcio, irmão George Lucas aqui. Para a gente estar sendo um instrumento de Deus.
4: Sertão Evangélico.
2: Amém. Nosso irmão Medina.
4: É. Agora é outro que está apresentando o que veio de Recife, parece.
2: Verdade. Então, fica na paz, irmã Maria.
4: Glória a Deus, aleluia. Até aqui o Senhor nos sustentou. Até aqui o Senhor segurou nas nossas mãos. Pra prosseguir, paz do Senhor.
2: Paz do Senhor Jesus. Vamos de mais um ouvinte, linha aberta. Alô, boa noite.
5: Boa noite.
2: Paz do Senhor Jesus. Quem fala?
5: Que é a irmã Carmen de Porto Velho, Rondônia.
2: Irmã Carmen, rapaz, o povo de Porto Velho está uma bênção. Está ativo nessa madrugada, né?
5: Sim.
2: Paz do Senhor, irmã Carmen, conte a bênção.
5: A bênção, eu tenho que contar mesmo. Outro dia eu participei de uma oração e eu estava pedindo, eu liguei, né? Eu estava com muita dor, na minha coluna, problema de respiração. E graças a Deus que passou as dores, milagre muito grande.
2: Glória a Deus. E a irmã orou com fé e a dor aliviou. A dor foi embora.
5: Foi embora.
2: Glória a Deus. Jesus é bom.
5: Deus é bom para nós todo tempo, né?
2: Jesus é bom, né, irmã Carmen?
5: É, Jesus é bom.
2: A irmã quer fazer pedido de oração?
5: Eu quero também falar que eu não vou estar em São Paulo, mas vou estar ao pé do rádio.
2: Com certeza. Dia 13 e 14. Dia 13 nós temos o Manhã de Consagração Mulheres de Fé. E dia 14, às 14 horas, nós temos o culto, o grande culto aniversário da igreja, que estará sendo transmitido pela rádio, todas as emissoras e também pelo YouTube em áudio e vídeo, transmissão ao vivo.
5: É uma bênção de Deus. Eu cheguei nesse Ministério Desenganado da Medicina em 1987.
2: Oh, glória.
5: E depois, de novo, 2 anos depois, tive câncer, Jesus me curou. Em 2017, tive câncer de novo, Jesus me curou. E, meu Deus, estou muito feliz mesmo nesse ministério, aleluia.
2: E
5: não
2: vai
5: tenho que falar.
2: E vai continuar sendo abençoada em nome de Jesus, viu?
5: Em nome de Jesus, eu creio.
2: Até o Senhor nos buscar.
5: Isso mesmo. Estou muito feliz, graças a Deus. Deus tem me alcançado e eu estou muito feliz pela misericórdia dele na minha vida.
2: Amém, irmã. Irmã Carmen, Deus te abençoe, permaneça nessa fé.
5: A minha família, minha família na oração.
2: A sua família, já está anotado aqui, às 2 horas da manhã nós temos a oração da madrugada. Fica na paz do Senhor Jesus.
5: Deus abençoe, paz do Senhor, fique com Deus.
2: Alô, boa noite.
6: Boa noite, meu pastor.
2: Boa noite, com quem eu falo?
6: Pastor, você fala com Éder Cruz de Franco da Rocha.
2: Franco da Rocha. Deus abençoe, irmão Éder. Conte a bênção.
6: Pastor, eu peço oração em prol da minha saúde, decorrência dessa diabetes. Teve um irmão aí que deu um lindo testemunho. Eu creio que Jesus vai me curar. E em recuperação de recorrência dessa diabetes, eu precisei fazer uma cirurgia de um pé, de um dedo. Tive que amputar um dedo, mas em nome de Jesus está repreendido essa diabetes no meu corpo, no meu sangue. O sangue de Jesus tem poder para me curar, me resgatar, e o testemunho será grande, será maravilhoso.
2: Em nome de Jesus, irmão Éder, e eu creio que você vai testemunhar aqui para a gente ainda aquilo que Jesus fez na tua vida.
6: Sim, pastor, eu também creio, bem como irei aí na sede testemunhar. E eu, pastor, eu quero colocar em oração também meu filho Iago Moura, Leonardo Moura e Tatiana Moura. Bem como eu congrego aqui na igreja de Franco da Rocha, do nosso querido pastor André Chagas. Quero pedir oração por ele, pela família, pelos obreiros da igreja, aqui da Estadual de Franco da Rocha, pelos obreiros, pelos membros, pela cidade de Franco da Rocha e por todos aqueles que estão ouvindo essa programação, que é maravilhoso. É uma bênção essa programação em nossa vida.
2: Amém, meu irmão. Fico feliz que o irmão esteja ouvindo, acompanhando e com essa fé, com essa expectativa. O irmão estará conosco aqui no aniversário da igreja essa semana, esse fim de semana?
6: Pastor, até gostaria, mas em decorrência da cirurgia, eu não estou caminhando.
2: Então faça como a irmã Carmen, como a irmã Maria do Rosário. Acompanhe aqui pela rádio e pelo YouTube também, que nós estaremos transmitindo. Eu tenho certeza que o Senhor vai te abençoar de igual forma. O irmão crê?
6: Sim, pastor, eu creio, tomo posse e eu vou pedir uma gentileza para o pastor. Será que o pastor pode fazer um minuto de oração por mim, por favor?
2: Posso fazer oração, sim. Vamos orar, vamos apresentar. Vou apresentar a vida do irmão e a vida dos seus filhos. Me confirme o terceiro nome do seu filho, é o Iago Leonardo e o...
6: É a Tatiana.
2: Tatiana,
6: amor.
2: Certo. Vamos orar. Poderoso Deus e eterno Pai, toda honra e toda glória é dada a teu nome. Não somos dignos das tuas bênçãos, das tuas misericórdias, da tua graça. Mas como filhos que reconhecem a dependência de ti, nos colocamos, ó Pai, em humildade na tua presença. Senhor, eu rogo, apresento e intercedo pela vida do irmão Éder, de Franco da Rocha, que pede oração, Senhor, em favor da sua vida. Meu Deus, a qual a medicina o informa que está acometido de uma enfermidade, mas o que é? O que é qualquer enfermidade para ti? É nada, Senhor. É te dado todo o poder, e o Senhor levou sobre si as nossas dores, as nossas enfermidades. Então, no nome de Jesus, Pai, te peço que o Senhor venha trazer alívio, trazer, Senhor, cura, trazer, Senhor, a tua presença na vida do irmão Éder, em toda a sua família. Eu te apresento o Iago, o Leonardo, a Tatiana e todos aqueles, ó Pai, que estão necessitando da tua ajuda, todos aqueles que estão precisando de um milagre nessa noite. Senhor, concede a bênção. Meu Pai, aos ouvintes que estão aqui também no nosso WhatsApp pedindo oração, pedindo uma cura, pedindo um milagre, eu creio, Senhor, que o Senhor concede a paz que excede todo entendimento, a paz que acalma a nossa alma e nos traz alegria em Ti, em nome de Jesus. Amém!
6: Amém, pastor. Deus abençoe todos aí dessa rádio maravilhosa, rádio de bênção e de vitória. Muito obrigado. Eu vou estar sim acompanhando a festividade no sábado e no domingo aqui. Eu estou também em sintonia toda noite, pela meia-noite e orando nas madrugadas. Deus abençoe todos vocês.
2: Deus abençoe, irmão Éder. Fica na paz do Senhor Jesus.
6: Muito obrigado. A paz do Senhor Jesus.
2: Vamos de mais um ouvinte. Alô!
7: Alô, meu irmão. Paz do Senhor.
2: Paz do Senhor Jesus e minha irmã. Com quem eu falo?
7: Minha paca é uma parecida aqui em Dourados, Mato Grosso do Sul.
2: Repita seu nome, por favor.
7: Aparecida Teixeira do Sul.
2: Aparecida do Rio Grande do Sul.
7: Dourado, Mato Grosso.
2: Mato Grosso do Sul. Está corrigida, irmã Aparecida. Irmã Aparecida, conte a bênção.
7: Ah, é bom, eu estou dizendo que eu estou bem. Hoje eu estou na igreja, eu estou falando da minha mão. E já recebeu a bênção de cana, muito, muito milagre mesmo, né? Para mim, para minha família, né? Eu tenho dado muita, muita vitória. É, e eu agradeço a você, sério, e louvo a Deus, o que eu espero, todos os irmãos aí. Eu já tenho 71 anos, irmão, e eu sou um milagre. Eu sou um milagre porque eu ainda estou viva hoje, eu sou um milagre, meu Deus.
2: 71 anos, irmã Aparecida?
7: É, 71 anos.
2: 71 anos e está com a fé em Jesus inabalável.
7: Inabalável.
2: Inabalável, que bênção, que vitória. Nós estaremos orando, minha irmã, com certeza. Logo mais às 2 horas estaremos apresentando a tua família e também aquilo que a irmã está colocando em oração, amém?
7: Para minha saúde, irmão, eu não vou ter saúde da diabetes, porque eu também sou diabética há 40 anos. Há 40 anos eu faço os medicamentos, insulina, e ainda estou aqui, vivo e forte, da presença do Senhor. Eu sou diabética há 40 anos.
2: O Senhor tem te sustentado, não é verdade? Mas ó, eu vou falar, irmã Aparecida, 71 anos o Senhor tem te sustentado muito, amém? Mesmo com todas as dificuldades e adversidades, o Senhor tem sido contigo, amém?
7: É um milagre, meu Deus.
2: Com certeza, é um milagre.
7: Eu parabenizo a igreja do Senhor,
2: amém. Nós vamos estar apresentando, sim, apresentando a vida da irmã em nome de Jesus. Amém? Então vamos agora, temos mais um ouvinte na linha. Alô? Alô, a paz do Senhor Jesus. Caiu a ligação. Mas é linha aberta, meus irmãos, é isso aí. Eu estou aqui para ouvir teu testemunho. Ouvimos aí a irmã Maria do Rosário, irmão Éder, irmã Aparecida, a irmã Carmen. Quantos testemunhos, não é verdade, que elevam nossa fé, que nos fazem crer que Jesus realmente é poderoso e faz milagres ainda hoje. Então faça como eles. Estamos aqui também te acompanhando, sim, irmão Benedito, a irmã Fabi, irmão Antônio, irmã Anitta, irmã Márcio, irmã Célia, todos aqueles que estão enviando em nosso WhatsApp aqui o seu pedido de oração, em favor da sua família, os irmãos que estão internados, estão acamados, vão passar por cirurgia, que estão colocando o nome da sua família, dos seus familiares aqui. Logo mais, às 2 horas, estaremos apresentando em oração. Continue nos enviando o seu pedido de oração para o DDD 11 98292 3392. DDD 11 98292 3392. Esse é o WhatsApp aqui da rádio. Logo mais voltaremos a atender mais ouvintes, mas permaneça, sim, permaneça em Cristo Jesus. Nós sabemos que os dias são maus, os dias são difíceis, mas Jesus nos falou que no mundo nós teríamos aflições, mas era para termos bom ânimo, porque Ele estaria conosco. Esse é o objetivo, este é o propósito. Basta que nós devemos permanecer confiantes, permanentes em Cristo Jesus. Esse é o tema agora do nosso Pão Diário, com o nosso pastor Lorival de Almeida, com o tema Há uma carreira para correr. 1h30, Pão Diário.
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9: Nós temos uma carreira para correr, né? Nós temos uma vida para seguir. Existe uma carreira. Você está nessa carreira, você está nessa corrida. Em qual corrida você está? Isaías capítulo 40, versículo 31. Mas os que esperam no Senhor renovarão as suas forças, subirão com asas como águias, correrão e não se cansarão, caminharão e não se fatigarão. Algumas Bíblias chegam a colocar em outro tempo, né? Mas os que esperam no Senhor renovam as suas forças, sobem com asas como águias, correm e não se cansam, caminham e não se fatigam. As duas colocações de tempos estão bem. Estão bem. Mas você tem corrido a sua carreira. A verdade, ouvintes amados, é que nós temos a nossa vida e nós sabemos que quando se trata de coisas físicas, nós temos que voluntariamente fazer algum tipo de esforço físico, nos levantarmos daquilo que chamamos de o sedentarismo, a zona do sedentarismo, para que nós possamos ser pessoas saudáveis. Mas todos nós, como cristãos, nós estamos correndo uma carreira. Nós fomos chamados para participar de uma corrida, vamos ficar mais fácil, né? Em Hebreus capítulo 12, versículo 1, a Bíblia Sagrada fala para nós corrermos com paciência, algumas Bíblias falam perseverança, a carreira que nos está proposta. Ou seja, existe um planejamento, existe uma estratégia de Deus para a nossa vida. Você tem corrido a sua carreira espiritual? Onde é que você se encontra nessa corrida? Algumas pessoas terminam essa carreira, outras pessoas não. Algumas pessoas correm, sim, com paciência a carreira, a corrida, alcançam os lauréis da vitória, outras não. Algumas pessoas estão no meio dessa carreira, algumas pessoas sequer saíram do ponto de partida, algumas se distraíram no meio do caminho e caíram e não se levantaram. Algumas nem tiveram ainda o estímulo para começar. Participar dessa carreira espiritual é preciso, mas também pode ser difícil por várias razões. Existem muitos crentes que espiritualmente estão fora de forma. Fora de forma. É o crente que se cansa à toa de estar na presença de Deus, né? Talvez você esteja fora de forma, ouvinte. Talvez seja a sua justificativa. Por quê? Você não se exercita espiritualmente. Você não se alimenta espiritualmente, adequadamente. Você só passa por aqueles fast foods da fé, o que acaba gerando apenas e tão somente aquela gordura que não serve para nada, a não ser para deixar você cada vez mais entediado com as coisas de Deus e cada vez mais sem a energia para fazer uma boa corrida. Então não tem o combustível para o seu organismo espiritual. Você precisa, ouvinte amado, começar urgentemente a correr essa carreira. Você precisa urgentemente ter uma programação de exercício espiritual para que você possa entrar em forma espiritualmente. Porque se isso não acontecer, infelizmente, você vai correr e vai se cansar. Você vai caminhar e vai se fatigar. Você não vai, de forma alguma, ter suas forças renovadas e muito menos subir com asas como águias. Porque você não é uma pessoa que espera no Senhor. Porque você não é uma pessoa que está correndo com paciência, com perseverança a carreira que Deus propôs para você. Você precisa, sim, desse exercício espiritual. Você precisa estar em oração. Você precisa estar em reflexão. Você precisa estar em jejum. Você precisa estar em adoração. Você precisa estar em obediência. Você precisa estar diante de Deus. Você precisa se propor a estar na presença do Senhor. Não sou eu quem determina, por exemplo, ah, meu irmão, você tem que vir 5 vezes por semana no culto. Cada pessoa sabe a sua condição de estar no culto. Mas as pessoas sabem também que não necessariamente você precisa estar, porque às vezes você trabalha, né? Ah, não posso ir à igreja, mas você pode cultuar a Deus onde você estiver. Porque muitas pessoas associam Deus a um lugar, e Deus não é questão de habitar em lugares, Deus habita nas pessoas. Eu quero que você, ouvinte amado, deixa essa preguiça espiritual, deixa essa fora de forma física e espiritualmente, porque isso é grave, e comece a entrar em forma espiritualmente. Porque há uma carreira para correr. Se você não esperar no Senhor, se as suas forças não forem renovadas no Senhor, você não vai subir como águia, você não vai correr, ou seja, não vai conseguir correr o que é preciso correr. Você vai se cansar e vai cair no meio do caminho. E Deus não quer isso para você. Ninguém quer isso para você. Infelizmente, muitas pessoas não conseguem fazer a leitura do painel da sua própria vida. Você já está ficando sem combustível espiritualmente e não está percebendo. Você precisa abastecer-se espiritualmente. Se a nossa compreensão da filosofia, do conhecimento, da Bíblia, das Escrituras e da qualidade e frequência de nossas orações não avançou, não conseguiu crescer, não se robusteceu, não criou uma musculatura sadia, espiritualmente falando, como você vai participar ou como participaremos nós dessa corrida? Você pode estar se aproximando do vazio completo, pesado ouvinte. E não é só correr não, tem que correr na direção certa, porque muita gente corre na direção errada. Muitas pessoas correm na direção contrária. Você precisa estar na direção certa. Porque muitos saem correndo em busca disso, daquilo, e buscam em tantos locais que são inapropriados espiritualmente, que acabam trazendo mais fraqueza, mais derrota. Prezado ouvinte, levanta-te, comece a esperar no Senhor, busca o Senhor, exercite-se espiritualmente. Há quanto tempo você não vem à igreja? Há quanto tempo você não traz ninguém à presença de Deus? Já falou de Jesus para alguém hoje? Há quanto tempo você não participa de uma vigília? Você não participa nem da ceia do Senhor? Em nome de Jesus, levanta-te agora, porque essa sua vida espiritual sedentária está fazendo de você cada vez mais uma pessoa sem forças para seguir na caminhada. E você pode cair. E se você cair e não tiver forças, você não poderá se levantar. Quantas pessoas que nós podemos dizer que cristãos, né, que participam empenhadamente de uma corrida de ratos. Uma corrida criada pelo homem que drena a nossa energia, não tem objetivos definidos nem linha de chegada. Se baseiam apenas no acúmulo de coisas. Quem é que ganha essa corrida de ratos? Um rato, é claro. Já viu aquele hamster? É isso que nós estamos falando. Nós não fomos chamados para correr corridas de ratos, não. Nós temos objetivos. Nós temos galardões. Nós não estamos numa competição uns com os outros, estamos livres dessa pressão, nós estamos simplesmente caminhando na mesma direção, com o nosso objetivo, firme e forte de terminar a nossa carreira. É o que a Bíblia Sagrada fala, correr com paciência a carreira que nos está proposta, chegar até o final e receber de Deus, então, o nosso galardão, os lauréis da vitória. Você consegue, prezado ouvinte, você consegue. Você que, por alguma razão, caiu no meio do caminho, Deus te levanta. Talvez no meio da caminhada você começou a querer competir. Aí o tropeção foi certo. Talvez no meio da caminhada você começou a olhar de lado, tropeçou e caiu. Talvez você sentiu-se ameaçado por alguma coisa. Você afastou-se de Deus, volta agora. Deus te dá força para você continuar a sua corrida de cada dia. Volte-se para Deus. Você que não começou a caminhada, comece a sua caminhada. Porque nós temos um caminho para seguir. Nós temos uma vitória para alcançar. Nós temos um porto seguro para chegar, nós temos um céu para habitar. Se nós ficarmos parados, não haverá avanço. e nós não chegaremos lá.
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2: Meu nome é Adaltino Rodrigues Oliveira. Quero contar uma bênção recebida aqui na Igreja Deus é Amor. Eu sofri de uma diabetes, comprovada por um médico, e eu estava ficando cego. Fui na Igreja Deus é Amor, já comecei a sentir diferença. Aí voltei no médico, quando voltei no médico, o médico disse que eu não tinha mais diabetes. Diabetes estava com 600 e baixou, disse que 90 até 110 não tem diabetes. Aí parou em glória do nosso Senhor Jesus Cristo, mandaram eu vir embora e estou com o papel lá na médica em casa que eu não tenho nada. Graças a Deus não tenho diabetes, não tenho mais nada, acabou tudo. E graças a Deus, pela misericórdia de Deus, eu estou curado, não sofro mais diabetes.
3: Veja que tremendo o que Deus fez na vida do irmão Adaltino. Nós acabamos de ouvir ligações, acabei de ter interatividade com ouvintes que sofriam, padeciam da mesma enfermidade, do mesmo quadro clínico da sua saúde, acometidos pela diabetes. Mas veja o que a fé do irmão e as bênçãos do Senhor fizeram. Aquilo que a medicina diz que é impossível, para Deus não é impossível. E Ele pode realizar o mesmo milagre na tua vida. Não sei qual foi o laudo que você recebeu, não sei qual foi o diagnóstico ou o que a medicina está te falando, mas coloque nas mãos do Senhor, que Ele pode fazer o impossível se tornar possível. Ele tem cura, Ele tem milagres, Ele pode realizar o impossível na tua vida. Logo mais, às 2 horas, teremos a oração da madrugada. Apresente as tuas queixas, tuas necessidades ao Senhor, que eu tenho certeza que Ele ouvirá. Aquilo que nos traz dores, angústias, desespero, quando nós colocamos nas mãos do Senhor, elas se tornam como nada. Elas se tornam como grãos de areia, que não incomoda, não importa. Porque é isso, os nossos problemas às vezes são montanhas. Para nós parece montanha intransponíveis. Mas Jesus falou que se tivermos a nossa fé verdadeira, pura, ainda que do tamanho de um grão de mostarda, nós diremos a essas montanhas, passa para o outro lado e ela será desfeita. Que os montes das dúvidas, das ansiedades, das necessidades possam passar para o outro lado. Aquilo que está de impedimento na nossa vida seja jogado por terra. E você pode fazer isso logo mais, às 2 horas, na oração da madrugada. Mas até lá, você pode estar enviando o seu pedido de oração, sim, para o nosso WhatsApp ou atender, vou te atender agora, nosso ouvinte. Alô, boa noite.
4: Alô, boa noite.
3: Paz do Senhor Jesus, com quem eu falo?
4: A paz do Senhor Jesus, com a irmã Gilda aqui da Vila Nova Esperança, bairro de João 23.
3: Irmã Gilda, é isso?
4: É, com G, Gilda, é. Toda madrugada estou aqui ligadinha na programação.
3: Que benção, irmã Gilda. O que é, irmã, o que nos traz a ligar?
4: Eu vou contar aqui que eu também fui curada, assim, da diabetes, viu? Há 4 anos atrás, eu tive 1% de vida internada ali nas clínicas. O médico me desenganou. Mas hoje, graças a Deus, a diabetes está 115,

0: ser de 16, viu?
1: É o Deus do impossível, né?
0: Se eu saísse daquela UTI, eu ia contar um dia ao vivo, assim, na testemunhar assim na rádio.
1: Que bênção, minha irmã. Irmã colocou a fé em ação, creu em Jesus Cristo e recebeu a vitória.
0: Olha, eu perdi uma visão, Deus me deu minha visão, eu perdi os movimentos, eu não andava, eu não falava, me deu começo de infarto, né? E aí Deus me curou.
1: Ou seja, tudo que a enfermidade levou, o Senhor restaurou.
0: O médico mandou minha irmã vir pra casa e falar que a qualquer momento, há 4 anos atrás, eu podia ir óbito e podia ter o resultado que não tinha mais vida. E hoje tô aqui para a honra e a glória do Senhor Jesus.
1: Para a honra e glória do Senhor Jesus. Fico feliz, irmã Gilda, com o seu testemunho, com a sua participação. Você quer deixar pedido de oração? Logo mais estaremos em oração.
0: Eu quero também falar que eu fiquei, deu a diabetes generalizada aguda. Eu quero pedir oração por mim, pela minha família e para toda a família Miranda e para todos que estão se preparando para a festividade e que essa bênção.
1: Que bênção, minha irmã. Você vai estar conosco aqui no aniversário da igreja?
0: Eu creio, irmão, eu creio.
1: Pela que bênção.
0: Honra e a glória do Senhor Jesus.
1: Amém, vai ser um prazer te receber. Para juntos cultuarmos ao Senhor. Logo mais estarei apresentando a tua família e estarei apresentando a tua vida também. Amém?
0: Irmão, apresenta meu filho Matheus.
1: Matheus.
0: Eu estou lutando, e ele até hoje eu não consegui, irmão, o benefício dele que ele teve meningite com 5 anos. E até hoje não consegui, irmão. Viu? Ele tem problema e está nas mãos de Deus.
1: Amém. Estarei orando sim pelo irmão Matheus. Vou apresentar sim também. Deus abençoe.
0: Eu quero também para todos vocês, o Levi Muniz, para todos da programação.
1: Amém. Amém. Fico feliz. Forte abraço também, minha irmã. Deus abençoe.
0: Tá? A paz.
1: Paz do Senhor. É isso aí, amado ouvinte. Faça como a irmã Gilda. Ligue para a nossa programação, estarei te atendendo, ouvindo o teu testemunho. Conta a tua bênção, aquilo que o Senhor tem feito na tua vida. Ou nos envie uma mensagem. Quero mandar uma paz do Senhor Jesus e um forte abraço para a irmã Rosimeire e o irmão Lauri Denis, que nos fala, que nos ouvem lá de Boa Vista, Roraima, lá do norte do Brasil. Os irmãos do norte estão abençoados, nos acompanhando na programação. Tivemos irmãos de Rondônia nos mandando mensagem, ligando. Agora também, irmã Rosimeire e o irmão Denis, de Boa Vista, Roraima. Uma paz do Senhor Jesus para todos os irmãos do norte do Brasil, lá de Boa Vista, Roraima. Que Deus vos abençoe. Temos também aqui irmão Alexandre, irmão Ricardo, a irmã Ilma, irmão José Carlos, Gildo. Cada um desses irmãos estão enviando seu pedido de oração e nós estaremos apresentando cada um deles logo mais às 2 horas, a oração da madrugada. Vamos de mais um atendimento. Alô?
2: Alô, a paz do Senhor Jesus.
1: Paz do Senhor Jesus, com quem eu falo?
2: Eu falo com o Lauri Denis.
1: Paz do Senhor, irmão Lauri Denis. De onde o irmão fala?
2: Falo daqui, meu amado irmão, aqui do extremo norte do Brasil, aqui de Boa Vista, Roraima.
1: Boa Vista, Roraima, prazer te receber, irmão Lauri Denis, diretamente aí do norte do Brasil. Extremo norte do Brasil, capital Boa Vista, a única cidade do Brasil acima da linha do Equador. Os irmãos estão nos ouvindo, a rádio Deus é Amor, com muita fé, com muita unção. Conte a benção, irmão Lauri Denis.
2: A bênção é grandiosa, meu amado, uma bênção grandiosa. Estava aqui nessa madrugada, colocando e sintonizei aqui na rádio para a honra e a glória do Senhor Jesus e tantos testemunhos, tantas bênçãos e vitórias que ao qual o povo de Deus está recebendo e vem recebendo cada vez mais. Mas isso é para aqueles que estão cada vez mais se colocando na presença do Senhor. Aqueles que almejam receber um algo precioso das mãos do Senhor Jesus, é assim que o Senhor confirma cada vez mais, pastor. Ele vai confirmando essas bênçãos, as vitórias. E esses testemunhos, que é o qual são relatados, ele aumenta cada vez mais a nossa fé.
1: Isso é verdade. São coisas tremendas que o Senhor faz na vida de cada um de nós. Quem sabe um testemunho, quando as pessoas contam, é aquilo que outras pessoas estão passando. E as pessoas se identificam e têm, eleva a fé, crê no seu milagre e recebe a bênção e o milagre. É um prazer estar falando contigo. Irmão, tem pedido de oração?
2: Pedi oração em favor da minha família, dos irmãos aqui de Boa Vista, Roraima, e em todo o estado de Roraima, né? Os pastores, presbíteros, diáconos, a todos os cooperadores, aos irmãos, que também estão ouvindo por uma voz da libertação nesse horário, em qualquer parte do Brasil ou do mundo, que ao qual ele esteja sintonizado, que essa bênção, essa vitória venha a ser procedida pelo poder de Deus em nossas vidas.
1: Amém. Estaremos logo mais 2 horas, estaremos na oração da madrugada. Estarei apresentando teus filhos, tuas filhas, e eu tenho certeza que o Senhor tem bênçãos extraordinárias para a tua família, também para todo o povo de Roraima, os pastores, este estado abençoado. Temos visto, né, nos noticiários, nesse tempo de chuva, o rio subindo, tem muitas pessoas desabrigadas que estão precisando de ajuda, mas eu creio que nós estaremos apresentando-os também e o Senhor estará dando um milagre, dando livramento. Amém? Foi um prazer te ouvir, irmão Lari Denis. Uma paz do Senhor Jesus e um forte abraço.
2: Amém.
1: É isso aí, meus irmãos, esta é a madrugada do socorro de Deus. Na verdade, é bom ouvir nossos irmãos de todo lugar do Brasil. Como eu relatei ainda há pouco, os irmãos, São Paulo e o norte do Brasil está dominando a nossa programação hoje. Vamos de mais um atendimento. Alô, boa noite.
3: Paz do Senhor Jesus, irmãos.
1: Paz do Senhor Jesus, com quem eu falo?
3: Fala com Carmen Prado.
1: Irmã, irmão, Carmen Prado. De onde a irmã fala?
3: São Vicente.
1: São Vicente. Conte a benção, irmã Carmen.
3: Posso falar?
1: Pode falar, sim.
3: Por favor. Então, irmão, eu queria que o irmão me ajudasse em oração muito forte mesmo, porque eu não estou podendo ir aí, né, na festa, porque na aniversário da igreja. E tá difícil mesmo, não tem nem vaga mais para mim, né? E não posso ir sozinha também. Mas eu sei que se os irmãos orar mesmo, fazer aquela oração bem forte para a glória de Deus, aí eu vou receber a bênção aqui em casa mesmo. Fazer o quê? Não dá para ir, né?
1: Amém, minha irmã. Nós vamos orar sim. Estarei apresentando a tua vida, a tua saúde, as tuas necessidades. Nós vamos apresentar ao Senhor sim.
3: Eu tenho desejo mesmo de ir nesse aniversário. Sei lá se o ano que vem nós estamos aqui ainda, que Jesus está para voltar, não é? Então, eu gostaria muito de ir, mas não tem jeito, não tem mais vaga para mim, ninguém quer ir comigo. Né?
1: Me confirme de onde a irmã está falando.
3: Estou falando daqui do São Vicente.
1: De São Vicente.
3: É.
1: Tá certo, irmã Carmen, tá anotado aqui, em nome de Jesus. Procure uma das nossas igrejas, nós temos caravanas saindo da sede estadual, das sedes setoriais também, e eu tenho certeza que pode ser dado um jeito para que a irmã esteja aqui conosco nessa grande festividade. Mas também nós teremos, o culto será transmitido na rádio, no YouTube também, no nosso canal oficial Igreja Deus e Amor Oficial. Será transmitido em áudio e vídeo, e eu tenho certeza que Jesus vai operar da mesma maneira, porque para o nosso Senhor não existem barreiras, não é verdade?
3: Acabou a vaga, não tem mais vaga, entendeu? Ninguém quer ir comigo, tem que ir com alguém.
1: Um certo centurião, irmã Carmen, um dia precisava da libertação para o seu servo. Mas ele creu, ele falou: Senhor, basta uma palavra tua e o meu servo será curado. E eu tenho certeza, irmã, que da mesma forma o Senhor opera nessa madrugada, ele opera e vai estar operando. A irmã pediu oração e logo mais 2 horas nós estaremos fazendo esta oração poderosa e eu estarei apresentando a tua vida. Irmã Carmen do Prado, amém? Eu estarei apresentando a tua vida. Mais algum pedido de oração, minha irmã?
3: 4 vezes que eu já pedi, que eu ligo para aí, não teve jeito. Então, mas não sei o que fazer. Mas então eu peço oração, me ajude, minha oração. Eu agradeço, irmão.
1: Amém. Estarei apresentando a tua oração. Amém? E para os ouvintes que nos ouvem também, que estão, quem sabe, com esta programação para vir, você pode estar consultando o site caravanas@ipda.com.br, que tem uma equipe que pode estar te direcionando, ajudando a você chegar aqui no aniversário. Irmã Carmen, fica na paz do Senhor Jesus, Deus te abençoe.
3: Peço oração para minha família também, minha filha, viu?
1: Estarei apresentando, estarei orando. Deus, 2 horas, daqui a alguns minutinhos estarei apresentando a tua oração.
3: Quem sabe Jesus vai me ajudar eu ir, né?
1: Vai sim, em nome de Jesus.
3: E Deus dê vitória para todos aí, viu?
1: Amém! Deus abençoe! Uma hora e 58 minutos, lembrando que daqui a pouco, alguns minutinhos, já teremos a oração da madrugada. Mas ainda dá tempo. Ainda dá tempo de você compartilhar o link desta rádio. Dá tempo de você compartilhar, falar, acessa essa rádio aqui, nós vamos entrar em oração agora. Para aquela pessoa que está no hospital, aquela pessoa, quem sabe, está com insônia, pessoas que estão aflitas, passando por momentos difíceis, você pode ser um canal de bênção para esta pessoa, para que ela venha ser tocada pelo poder de Deus através desta oração. Ainda dá tempo também de você enviar o teu pedido de oração para o nosso WhatsApp. Faça como a Ângela, que está pedindo oração aqui pelos seus familiares. Deu uma relação de nomes aqui que nós estaremos apresentando também. A irmã Penha pedindo oração pela sua família, pedindo oração para a recuperação de uma pessoa que sofreu AVC, falando lá de Vila Velha, Espírito Santo, e tantos outros que estão nos enviando o seu pedido de oração. Como Jonas, nós estaremos apresentando a cada um. Fique conosco, fique na programação, que nós estaremos logo mais em oração. Oração é o nosso pedido de socorro do nosso Senhor Jesus. O Senhor disse: pedi, dar-se-vos-á, batei e abrir-se-vos-á, buscais e encontrareis. Quantas vezes somos dominados pelas nossas angústias, pelas nossas necessidades, pelos nossos temores, mas quando nós oramos, tudo isso é reduzido a nada na presença do nosso Senhor Jesus. Então já te prepara, 2 horas em ponto, nós vamos agora de prefixo das emissoras.
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8: 2 horas e 1 minuto.
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2: Pai, Senhor Jesus, meu nome é Anderson, em João Pessoa, na Paraíba. E meu testemunho é que a minha mãe, ela foi tocada pelo poder de Deus. Ela estava com muita dor na coluna, está com quase 80 anos de idade. E Jesus tocou e a misericórdia de Deus a encobriu. Ela está curada para a glória de Deus. Amém, queridos? Então, que Deus continue abençoando em nome de Jesus.
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4: É isso aí, amado ouvinte. Chegamos agora ao momento especial da oração, a oração da madrugada. Estaremos apresentando todos os ouvintes que nos escutam nesta madrugada, que nos acompanham, também todos aqueles que deixaram seu pedido de oração no nosso WhatsApp. Que Deus te abençoe nessa madrugada e que tenhamos a medida de fé que agrada ao Senhor para estarmos buscando e crente que Ele está nos ouvindo. Eleve o teu coração agora, se você pode, dobra o teu joelho. O importante é que você fale com Deus. Senhor nosso Deus, poderoso e eterno Pai, nos colocamos na tua presença. Tu és eterno, soberano, magnífico, digno de toda a nossa adoração. Criador dos céus e da terra, Deus de Abraão, de Isaac e Jacó, o Deus de promessas, que não esquece das suas promessas. Tu és o nosso Senhor e Salvador e Redentor. Obrigado, Jesus. Obrigado por estarmos na tua presença. Obrigado, Senhor, por reconhecermos que só o Senhor é Deus, que temos um Pai que nos ama, um Pai que cuida de nós, um Pai que, mesmo estando lá no alto, está também aqui próximo de nós e ouve a nossa oração, que está atento ao nosso clamor, não porque nós somos dignos ou merecedores, mas porque o Senhor é fiel e misericordioso, pois as tuas misericórdias são as causas de nós não sermos consumidos e ela se renova a cada manhã. Meu Deus, nesta madrugada do socorro de Deus, te apresentamos as nossas vidas. Te apresento, Senhor, os corações de tantos que nos acompanham, que estão clamando ao Senhor de joelhos dobrados, que estão acamados, pessoas que estão, ouvintes que estão no seu trabalho também. Oh, meu Deus, esta pessoa que está com esse radinho ao lado da sua cama, que tem a sua fé dedicada a Ti, confiante em Ti. Meu Deus, não somos dignos das Tuas bênçãos, não somos dignos do Teu amparo. Somos falhos, somos tropeços, somos, Senhor, meu Pai, frágeis, Senhor, e necessitados. Perdoa os nossos pecados, Senhor. Perdoa as nossas iniquidades, as nossas transgressões, sejam elas por palavras, atos, gestos, pensamentos, sentimentos, até mesmo as intenções dos nossos corações. Quantas vezes, Senhor, na tentativa de fazer o que é certo, acabamos errando, tropeçando e fazendo o que é mal. Perdoa, Senhor. Perdoa, Senhor, nossos pecados. Lembra-te, Senhor, que somos pó, que somos cinzas, que somos tão pequenos. Meu Deus, nos ajuda, Senhor. Nos ajuda a sermos melhores. Como o salmista declarou, Senhor, vê se há em mim algum caminho mau e me guia à vereda das Tuas justiças. É o Senhor, é o Teu Espírito Santo que nos faz melhor. É o Teu Espírito Santo que nos leva a fazer o que é reto. O que nos faz, Senhor, andar em justiça diante da Tua face. Não te iras, Senhor. Mas, Senhor, que em Tua longanimidade o Senhor possa nos escutar mais uma vez. Senhor, nos ajuda, Senhor, em nossas dores, em nossas fraquezas, nos ajuda, Senhor, em nossas necessidades. Meu Pai, nos colocamos na Tua presença, somos cativos e dependentes das Tuas bênçãos. Olha, Senhor, olha para este coração entristecido, olha, Senhor, para esta pessoa necessitada. Quantos, Senhor, estão de joelhos dobrados? Quantos, Senhor, se sentem neste momento no fundo do poço, em um momento de angústia, desespero, sem saída? Mas Tu és a solução, sim, Tu és o mesmo Deus que curou aquela mulher, a qual já havia padecido há tantos anos, aberto mão, já tinha perdido seus bens, procurando solução para o seu problema, e não tinha encontrado. Mas de Ti saiu virtude. Que desta oração, Senhor, saia virtude para alcançar este ouvinte, onde quer que ele esteja. Que saia, Senhor, virtude de cura para esta pessoa que está neste leito de hospital, está nesta rede, nesta cama. Quem sabe, Senhor, se revirando em dores. Oh, meu Deus, para este coração angustiado, desesperançado, cansado de sofrer. A esta pessoa, Senhor, que não tem mais nem lágrimas para chorar, pois já secou os seus olhos. Oh, meu Pai, na minha angústia clamei ao Senhor e o Senhor me ouviu. O Senhor nos ouve, ó Pai. O Senhor nos ouve na hora da angústia. O Senhor nos ouve na hora da necessidade, na hora do aflito, na hora de aflição, na hora do aperto. Como o salmista declarou, elevo meus olhos para o monte, de onde virá o meu socorro? O meu socorro, ele vem do Senhor, que fez os céus e a terra. Meu Pai, o Teu socorro está além das nossas expectativas. O Teu socorro está além naquilo que projetamos como solução para nós. O Teu socorro está além da nossa segurança. Oh, meu Deus, Te peço pelo socorro. Eu clamo, Senhor, eu intercedo pelo socorro na vida dos ouvintes que deixaram aqui os seus pedidos de oração neste WhatsApp. Pedido de oração pelas suas famílias. Pedido de oração, Senhor, pelos enfermos. Oh, meu Deus, pela Carmen, pelo Éder, pelo Valdemir, pela Aparecida, pela Gilda, pelo Lauridenes, pela Carmen do Prado, pelo Senhor, meu Deus, Iago, Leonardo. Quantos, Senhor, que sou incapaz de nomear, meu Deus. Mas se o Senhor nos conhece tão profundamente, como diz a Tua palavra, que o Senhor tem cuidado de nós, e o Senhor sabe, até o Senhor sabe numerar quantos fios de cabelo tem em nossa cabeça, quanto mais, Senhor, as necessidades, quanto mais, Senhor, o Senhor está atento às nossas orações, à aflição dos Teus servos, que de joelhos dobrados estão clamando, pedindo, suplicando, estão clamando por um socorro, estão pedindo por uma solução. Ao chegarem, Senhor, ao limite da medicina, receberam diagnóstico desfavoráveis, Senhor, riscos para a sua saúde. Quem sabe essa pessoa acaba de receber a notícia que não tem mais jeito. Não tinha mais jeito. Marta e Maria achavam que não tinha mais jeito, pois o seu irmão Lázaro já estava morto há 4 dias. E mesmo com aquela pedra selando o seu túmulo, o Senhor disse: Lázaro, sai para fora. E ele trouxe a vida ao declarar que o Senhor, meu Deus, é a vida, e quem crê em Ti, ainda que esteja morto, viverá. Quem sabe, Senhor, a esperança, a expectativa, oh, Senhor, meu Deus, dessa pessoa está morta, não tem mais jeito, mas ela crê em Ti. Restaura, Senhor, a saúde, restaura, Senhor, em nome de Jesus, neste momento, a saúde, meu Pai, desta pessoa. Repreende, Senhor, as enfermidades. Repreende, Senhor, a enfermidade desta pessoa, a doença a qual ela está cometida, seja ela de ordem natural ou ordem espiritual, setas malignas e dardos inflamados do maligno para fazer esta pessoa sofrer, meu Pai. Em nome de Jesus Cristo, o Teu sangue tem poder, poder para curar, poder para desfazer as obras do maligno. Cessa, Senhor, cessa em nome de Jesus esta dor, cessa em nome de Jesus esta infecção, cessa, Senhor, em nome de Jesus Cristo, esta enfermidade. Oh, meu Deus, que seja um milagre para a glória do Teu nome, que seja um milagre, Senhor. Basta uma palavra Tua, basta uma palavra Tua, e aqueles pela qual intercedemos, Senhor, eles podem ser curados. Não importa onde eles estejam, seja num leito de hospital, seja, Senhor, numa cama, seja, Senhor, meu Deus, nos lugares mais longínquos. O Senhor não tem limites para operar. Opera, Senhor, opera um grande milagre, em nome de Jesus. Que essa pessoa possa, Senhor, comemorar e declarar que o Senhor é bom e que a vitória e o milagre veio através do poder do Teu nome. Senhor, eu oro, Senhor, para aqueles que estão acometidos de doença da alma, com tristezas profundas, ansiedade, depressão, crise de pânico, desejos de tirar, de atentar até contra a sua vida. Em nome de Jesus Cristo, faz cessar a angústia, Pai. Faz cessar o desespero. Tira, Senhor, remove a insônia que tira a paz, que tira o sono dessa pessoa. Preocupações, Senhor, que não deixam ela dormir, que não deixam ela ter paz. Quantos lares, Senhor, estão acometidos de perturbações malignas? Traz a paz, Senhor. Sim, a paz que excede todo entendimento. Guarda o coração desta pessoa. Guarda, Senhor, o coração da ansiedade, do desespero, da angústia, da dor, do sofrimento, do abandono, da solidão. O sangue de Jesus tem poder. Da mesma forma como foi enviado um anjo, Senhor, naquele jardim do Getsêmani, quando o Senhor se comprimia em dor e desespero pelo que estava passando, que o Teu Espírito Santo possa consolar, meu Deus, que o Teu Espírito Santo possa consolar este coração, que o Teu Espírito Santo possa enxugar estas lágrimas e lhe conceder a paz, lhe conceder a alegria, lhe conceder a esperança em Cristo Jesus. A esperança de que o Senhor está nos ouvindo, a esperança de que o Senhor está atuando e operando em nossa vida. Te apresentamos, Senhor, aquele pela qual intercedemos, seja onde ele estiver, seja, Senhor, uma pessoa que está nos vícios do álcool, nos vícios das drogas, nos vícios, Senhor, comportamentais, os vícios, Senhor, meu Deus, dessa pessoa que não consegue abandonar o celular, que não consegue abandonar os jogos, que não consegue abandonar as apostas. Em nome de Jesus Cristo, traz libertação de uma vez por todas a essa pessoa, Senhor, que está envolvida em prostituição, abandonou o seu lar. Quantos, Senhor, estão de joelhos dobrados? Quantos pais, quantas mães, quantos cônjuges, Senhor, estão orando, pedindo para que os seus entes queridos, que as suas pessoas, que os seus familiares possam voltar para casa, Senhor. Oh, meu Pai, aquilo, Senhor, que a esperança já roubou, achando a sociedade diz que não tem mais jeito, mas para tudo tem um jeito, pois esse jeito é o Senhor. O Senhor pode fazer este milagre, pois para aquele endemoniado de Gadara não tinha mais jeito, mas o Senhor tinha jeito. O Senhor deu jeito, o Senhor libertou e o restaurou a capacidade plena física e mental, meu Pai. De igual forma, restaura, Senhor, esta vida. Restaura, Senhor, restaura este ex-usuário de drogas. Restaura, Senhor, esta pessoa, a sua plena sanidade física e mental, meu Deus. Que possa gerar uma nova vida. Que ela possa, Senhor, estar em uma nova vida na Tua presença. Em nome de Jesus, restaura, Senhor, os lares, restaura, Senhor, a alegria de estar em família, restaura, Senhor, a paz, o amor neste casamento, a fidelidade, a esperança, a alegria, a comunhão, meu Deus, dentro deste lar, em nome de Jesus. Oh, meu Pai, eu te apresento, meu Deus, aos corações angustiados, meu Deus, porque todas as aflições deste mundo, o desespero, a dor, a angústia, a violência, Senhor meu Pai, são apenas sintomas da verdadeira doença, a doença do pecado. Em nome de Jesus Cristo, restaura, Senhor, a vida desta pessoa em Cristo Jesus. Quebra, Senhor, as forças malignas que a aprisionam, as cadeias, Senhor, que aprisionam a vida desta pessoa, que não deixe ela voltar para Ti, ou se firmar em Ti, ou estar em Ti, meu Pai. Em nome de Jesus, Senhor, nesta noite, eu Te peço, Senhor, eu Te agradeço. E, Senhor, meu Deus, eu profetizo, Senhor, eu declaro em nome de Jesus, pelo poder do sangue de Jesus, eu Te peço, Senhor, humildemente, que o Senhor possa conceder uma noite de paz, o sono do justo, Senhor. Oh, meu Pai, traz paz, tranquilidade, traz esperança a esta pessoa, que a confiança dela possa estar estabelecida em Tuas mãos. Opera, Senhor, pois Teu é o querer, Teu é o efetuar, e que o Espírito Santo nos traga paz e tranquilidade para os nossos corações, para a nossa vida, para os nossos lares, ó Deus. Que a nossa fé esteja estabelecida em Ti. Segura em nossas mãos, ó Pai. Não nos deixa fraquejar a angústia, ao desespero. Não deixa, Senhor, que este mar revolto nos trague. Mas como o Senhor, meu Deus, acalmou aquela tempestade, acalma a tempestade do nosso coração. Acalma, Senhor, a tempestade. Senhor, que no dia, que neste dia, nesta terça-feira, na manhã, que o Senhor traga providência, que o Senhor traga a felicidade, que o Senhor traga a paz, que só o amor de Deus pode suprir em nossa vida. Fica conosco, Senhor, continua a nos ouvir, continua, Senhor, a alcançar aqueles que, pela qual intercedemos, em nome do Senhor Jesus. Amém.

0: É isso aí, ouvinte. Esta foi a oração da madrugada. E você que orou comigo nesta noite e sentiu no teu coração de que você precisa dar um passo além de simplesmente pedir oração. Você sentiu na oração que você precisa entregar a sua vida ao Senhor. Disse Jesus: vinde a mim todos vós que estáis cansados, oprimidos e sobrecarregados, e eu vos aliviarei. Se esta é a sua decisão, faça essa oração comigo. Senhor Jesus, meu Senhor e Deus meu, reconheço minhas falhas, meus pecados e me arrependo de todos eles. Neste momento, eu confesso o Senhor Jesus como o único Senhor e Salvador da minha vida. Que neste momento eu seja teu. Escreve o meu nome no livro da vida. Me ajuda a fazer o que é certo. Que teu Espírito Santo me cele até o dia em que o Senhor virá buscar a sua igreja. Deus te abençoe. Para você que tomou esta decisão, saiba que esta foi a melhor decisão da tua vida. A partir de agora, você não está mais sozinho. Você tem um Espírito Santo para te guiar, para te ajudar nos momentos difíceis e, principalmente, para você fazer o que é certo perante o Senhor. Seja muito bem-vindo. Procure uma das nossas igrejas Pentecostal Deus e Amor ou nos envie agora uma mensagem para o e-mail queroaceitarjesus@ipda.com.br. Você vai receber um auxílio, você vai receber um direcionamento. Seja muito bem-vindo à Igreja Pentecostal Deus e Amor. Mais do que uma igreja, uma família.
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4: Ao comemorarmos mais um ano da nossa igreja, Deus e Amor, podemos olhar para trás e nós vemos a fidelidade de Deus em cada etapa desta caminhada. São 64 anos de oração, de evangelização, de sacrifícios e dedicação de homens e mulheres que atenderam ao chamado de Deus para anunciar o Evangelho. Se a gente fosse imaginar quantas pessoas foram transformadas, como você que está ouvindo o programa, quantas famílias como a sua foram restauradas, Quantos enfermos encontraram consolo como você? E quantos pecadores encontraram a salvação em Cristo através deste ministério Igreja Deus e Amor? Eu digo que mais do que celebrar uma história humana, vamos celebrar a graça de Deus. Esta graça que sustentou esta obra ao longo destas décadas. Como está escrito, até aqui nos ajudou o Senhor em 1 Samuel 7,12. Eu quero dizer que essa declaração, ela resume toda a nossa trajetória. Se nós chegamos até aqui, foi porque a mão do Senhor nos guiou. Esta mão nos protegeu, esta mão nos fortaleceu. E eu queria abrir aqui um grande parênteses. Também é um momento para nós agradecermos os pioneiros que enfrentaram desafios, aqueles que chegaram primeiro, antes de nós. Quantos pastores estão conosco até hoje e nos ajudaram no início desta obra? Outros já partiram, estão com o Senhor, mas suas famílias queiram receber a nossa gratidão, o nosso reconhecimento deles terem dedicado as suas vidas para que a obra chegasse no tamanho que ela está hoje. Os pioneiros, recebam a nossa gratidão, que enfrentaram perseguições, como esta igreja foi perseguida e continua sendo perseguida ainda, e muitas vezes enfrentaram limitações para levar o evangelho. Quantas dificuldades esses pioneiros enfrentaram para ganhar apenas uma alma. Quantos quilômetros percorridos em vias de transporte tão precários para levar a palavra a uma só alma. Quantas vidas foram humilhadas por não poderem, ou seja, para poder entrar num lugar, num estabelecimento para socorrer uma vida. Quantos nãos esses pioneiros receberam para levar a palavra do Senhor. Mas eles permaneceram firmes. Não negaram a sua fé no Senhor. E nós então vemos que um legado foi deixado. O legado que recebemos nos inspira. O trabalho desses pioneiros que começaram a obra do Senhor aqui em São Paulo. Eles estão neste momento nos ouvindo. E com certeza estão ainda de pé, firmes na rocha. Esta igreja que está firmada na rocha, por isso ela não caiu. Vieram os ventos, sopraram contra ela, mas ela permaneceu de pé, porque ela pertence ao Senhor e foi levantada pelo Senhor. Um legado foi deixado, e o legado que recebemos nos traz aquela força e nos inspira para nós continuarmos fazendo esse trabalho que eles iniciaram. Pregação do evangelho puro e genuíno. A palavra de Deus com amor, com compromisso. E ao celebrarmos este aniversário, mais um ano, nós podemos dizer que nós vamos renovar o nosso compromisso. Não é apenas celebrar. Que todos que estiverem ouvindo e que vão estar conosco nesta festa, não vão simplesmente celebrar ao Senhor, mas vamos renovar os nossos votos de compromisso com Deus. De permanecermos fiéis à missão que Deus nos confiou, que é anunciar Jesus, ganhar almas para o seu reino e preparar um povo para a volta do Senhor. Que esta data não seja apenas uma comemoração do que aconteceu há anos atrás, mas um marco para um novo tempo de crescimento. Um novo tempo de crescimento espiritual também. De unidade, não união. Unidade, sendo um. De avivamento e conquista de vidas para Cristo. Parabéns, Igreja Pentecostal Deus de Amor, por mais um ano de vida. Que o Senhor continue derramando suas bênçãos, seu poder e sua presença sobre esta obra. Para que as próximas gerações que vierem após nós também possam testemunhar a fidelidade de Deus. Grandes coisas fez o Senhor por nós e por isso estamos alegres. Salmos capítulo 126, versículo 3. Parabéns, Igreja Deus e Amor.

E queremos ver você aqui. Não olhe dificuldades, pelo menos no aniversário, né? Você que é membro, você que passou por aqui, ou você que quer celebrar conosco e renovar os votos de compromisso com Deus, estão totalmente convidados. Não hesitem duas vezes, uma vez, se quer que seja. Estejam conosco, vai ser inesquecível. Nós estamos em campanha de oração, de jejum, para que o Senhor derrame restauração, fortalecimento e crescimento espiritual para a sua igreja. Serão dois dias, 13 e 14, sábado e domingo. No dia 13, às 9 da manhã, estarei com vocês e com as mulheres de fé, em consagração. À tarde, teremos aí a festa do programa Garagem Cristã e, à noite, o culto jovem da Igreja Deus e Amor. Domingo pela manhã teremos a oração e consagração e também a apresentação da Intercessão Global, um ministério que nós vamos unificar para um só ministério, o Ministério Global de Oração de Intercessão, juntamente com a irmã Lorena, que é líder deste ministério Intercessão Global. À tarde teremos então a nossa festa de mais um ano, de 64 anos da nossa Igreja Deus e Amor. Diretoria, cantores, o povo de Deus, pastores, obreiros, jovens, crianças, todos aqui presentes. E eu tenho certeza que o Senhor vai se mover. Não perca esta oportunidade, principalmente você que está nos ouvindo em São Paulo. Esteja conosco, venha conosco celebrar.

0: de programações repletas de quadro edificantes para o meu e para o teu coração. Que nesta madrugada você seja edificado através da palavra de Deus, através de orações que ainda teremos. 3 horas teremos oração com o pastor Lorival de Almeida também. E eu tenho certeza que o Senhor Jesus falará ao teu coração. Madrugada, muitas vezes, é momento de reflexão, momento em que você para pensar na tua vida, nas circunstâncias, coisas que estão acontecendo na sua vida. E muitas vezes o inimigo, ele tenta utilizar dessas informações, desses pensamentos, para tirar o teu sono, tirar a tua paz. Quem sabe você achando no teu comodismo, na falta do que fazer, recorre à tela do celular ou ao computador. Isso te mingua mais ainda. Você toma como um acalento, um entorpecente para a tua alma, mas você percebe que isso só piora as coisas. Nós vamos agora com o quadro Clínica da Alma, com o psicólogo Jessé Ávila, com esse tema: excesso de informação. Fique agora com o quadro Clínica da Alma.
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2: Olá, seja muito bem-vindo a mais um episódio do Clínica da Alma, um espaço para falarmos sobre saúde mental, qualidade de vida, inteligência emocional e desenvolvimento interior, sempre de forma leve, prática e com base científica. Você sabia que o cérebro humano não foi projetado para lidar com o volume de informações que consumimos diariamente? Pois é, por essas razões vamos falar hoje sobre excesso de informação e adoecimento. Quando a mente não consegue desligar. O excesso de estímulos ativa constantemente o sistema de alerta do cérebro, aumentando assim a liberação de cortisol, o hormônio do estresse. Além disso, a sobrecarga de informações dificulta a concentração, prejudica a memória e gera sensação de cansaço mental, mesmo sem esforço físico. Esse estado contínuo pode levar ainda a ansiedade, irritabilidade e esgotamento emocional. Por exemplo, aquela pessoa que nem bem acorda e a primeira coisa que faz é já pegar o celular, já ter acesso a telas. Aí passa o dia todo alternando entre redes sociais, notícias, mensagens, vídeos, e à noite sente a mente muito acelerada, tendo dificuldade para relaxar e a sensação de estar cansado e sem saber o porquê. Então a gente entende que nem toda informação vai trazer uma edificação. Em excesso, até o que é bom pode se tornar prejudicial. É um cuidado que nós precisamos ter. Por isso, eu tenho aqui 5 dicas bem práticas de como lidar com o excesso de informação no cotidiano. Número 1. Crie momentos de desintoxicação mental. Reserve períodos do dia sem acesso a notícias ou redes sociais. Por exemplo, evite consumir conteúdo longo ao acordar ou um pouco antes de dormir. Isso ajuda o cérebro a iniciar e encerrar o dia com mais equilíbrio. Número 2. Filtre o que você consome. Nem toda informação é necessária, claro. Então, escolha fontes confiáveis e limite o número de conteúdos consumidos. Evite ficar pulando de assunto em assunto sem ter algum propósito. Número 3. Estabeleça horários específicos para informação. Ou seja, defina momentos do dia para se atualizar, em vez de consumir conteúdo o tempo todo. Isso reduz a sensação de sobrecarga e melhora o foco. penúltimo.

0: pratique pausas conscientes. Durante o dia, faça pequenas pausas sem estímulos, sem celular, sem música, sem distrações. Esses momentos ajudam o cérebro a processar tudo aquilo que foi absorvido até então. E por último, observe sinais de sobrecarga mental, dificuldade de concentração, irritação, lapsos de memória e cansaço são alertas constantes que não podem ser descartados, precisam de atenção. Respeitar estes sinais evita o adoecimento emocional. Como disse Herbert Simon, uma abundância de informação cria uma escassez de atenção. E aí, você gostou desse conteúdo? Então compartilhe nossa programação com amigos e familiares. Continue nos acompanhando e fique atento, porque a qualquer momento estaremos de volta com mais reflexões que podem transformar a sua vida. Um forte abraço e até breve.
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0: Como é o seu nome?
1: José Carlos Luiz.
0: O senhor estava em uma cama há quanto tempo?
1: 4 meses e meio.
0: 4 meses e meio.
1: Só sentado e deitado.
0: O que o senhor tinha, o senhor sabe dizer?
1: Sofria nos músculos da perna.
0: Estava em tratamento médico?
1: Então, eu estava tomando vitamina para os músculos e um outro remédio para os rins.
0: E não sarava?
1: Não, estava os pés inchou.
0: Não podia se levantar para nada?
1: Para nada, não só podia.
0: Era já morto-vivo numa cama?
1: Exatamente, eu sofri ficar em pé no corrimão assim, as pernas não sustentavam o corpo.
0: O senhor veio então carregado?
1: Carregado por ele, eu agradeço muito a ele.
0: Eu estou maravilhado com o seu milagre, Sr. José.
1: Estou muito impressionado e agradecido por essa graça que eu recebi.
0: Você tem muita fé, irmão Sérgio?
2: Eu tenho.
0: Em quem?
2: Jesus.
0: Foi ele que te curou agora?
2: Ele que me curou.
0: Quanto tempo está usando essa muleta?
2: 3 meses que existia quando ele veio ao acidente, né? Estou usando a muleta direto.
0: Não podia andar sem a muleta?
2: Não, sem a muleta não andava.
0: Como é que agora está andando?
2: Jesus me curou.
0: Certeza?
2: Sou maior surpresa.
0: Quanto tempo a senhora tinha esse caroço canceroso, irmã?
3: Tinha 3 semanas já, que eu estava sentindo, já não estava tocando o braço, não conseguia dormir.
0: Como é que é mesmo?
3: Conseguia deitar do lado, eu tinha que estar com o braço afastado, porque eu não podia tocar nem tomar banho mais.
0: Doía muito?
3: É demais, irmão.
0: Que dele o caroço? Que dele o caroço?
3: Sumiu.
0: O caroço, irmã Natália?
3: Já sumiu. Sumiu, irmão.
0: Pelo mistério de Deus, sumiu. Sumiu, sumiu. Sumiu o caroço canceroso. Quanto tempo estava usando esta muleta?
4: Faz 8 meses.
0: O que foi que aconteceu? Desastre?
4: Não foi desastre, foi me deu uma doença e pelo diabetes me atacou as pernas. Deu nervo inflamado na perna.
0: Não podia andar mais sem amuleto.
4: Eu andava muito pouco, mas aqui senti curado, graças a Deus.
0: Foi curado agora?
4: Agora.
0: O senhor não está enganado não, irmão Benedito? Não
4: sinto mais nada na perna. Estou curado mesmo.
0: Esse é milagre.
4: Esse é um milagre de Deus.
5: Mas receberão poder quando o Espírito Santo descer sobre vocês e serão minhas testemunhas em Jerusalém, em toda a Judéia e Samaria e até os confins da terra. Atos 1:8. 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
6: Duas horas e 57 minutos, você acaba de ouvir aí o convite para este fim de semana, sábado e domingo, 13 e 14 de junho, aniversário da Igreja Pentecostal Deus e Amor. Mas continuamos na programação da Madrugada com Deus, isso mesmo, madrugada de terça-feira na Grande São Paulo, marcando os termômetros, marcam 15 graus, na verdade madrugada um pouquinho fria, confortável aí. Para você, quem sabe, está trabalhando, está nos acompanhando nesta programação. Nós temos aqui o WhatsApp de alguns ouvintes que estão nos acompanhando. Irmão José, irmã Sueli, pastor Paulo também aqui, pastor Paulo César Januário, deixando a paz do Senhor Jesus. Irmã Sueli pedindo, fazendo pedido de oração pela sua saúde e pela sua família. Irmão José também deixando aqui uma lista de nomes, pedindo oração pela esposa e filhos, netinha, falando, mandando uma paz do Senhor Jesus para o pastor Lorival de Almeida. É isso aí. Continue enviando o seu pedido de oração aqui. Telefone do nosso WhatsApp é muito fácil, DDD 11 98292 3392. Envie seu pedido de oração, conte a sua bênção, seu testemunho, marque a sua presença, de onde você estará vindo para o aniversário da igreja. Logo mais estaremos em oração, apresentando a tua vida em oração. Fica conosco, esta é a madrugada do socorro de Deus. Logo mais também teremos um quadro informativo com o pastor Júlio Souza para o nosso coração. Na verdade, devemos buscar ao Senhor, devemos buscar ao Senhor em oração. Quando o nosso coração não cabe mais de angústia, de pensamentos, de dúvidas, de ansiedade, o Senhor declara no livro de Filipenses: não andeis, pois, ansiosos por coisa alguma, antes tornai-vos conhecido tudo a Deus, por meio da oração, da súplica e da ação de graça. E a paz de Deus, que excede todo entendimento, ela guardará o nosso coração em Cristo Jesus. Não é verdade? O apóstolo Paulo passou por muitas dificuldades, muita perseguição, muitas dores. Tantas vezes se viu sozinho, ou até mesmo não via o fruto do seu trabalho. Mas ele declarava que em Cristo ele era bem-aventurado. Em Cristo ele era feliz, como declarou em Filipenses, capítulo 4. Regozijai-vos no Senhor. Digo outra vez, regozijai-vos sempre no Senhor. E não tem melhor maneira de nós regozijarmos no Senhor, mesmo passando por dificuldades ou tendo resposta e alegrias do Senhor ao nosso coração, do que nós recorrermos à oração, clamando ao Senhor, seja para pedir ou seja para agradecer. Por isso que agora nós vamos de momento de oração. Oração com o pastor Lorival de Almeida.
7: Com o Senhor diante de nós, não seremos abalados. Venha edificar sua alma.
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11: 3:02.
12: O Senhor Jesus nos promete em sua palavra no livro de João, capítulo 14, versículos 13 e 14.
13: E eu farei o que vocês pedirem em meu nome, para que o Pai seja glorificado no Filho. O que vocês pedirem em meu nome, eu farei.
12: Chegou.
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14: Agradecemos o Senhor pela magnitude, pela potência das suas operações, pelo cuidado que o Senhor tem tido para conosco. Muito obrigado, Senhor meu Deus, por ser o nosso Deus, por ser o nosso Pai, por ser nosso amigo. Muito obrigado, ó Deus, por estar atento a essa oração que nós estamos realizando com tanta gente, ó Deus, de tanto lugar diferente. Eu sei, ó Pai amado, que nesse momento algumas pessoas estão clamando só para agradecer. Sei que algumas pessoas estão clamando pelo seu poder, pela sua misericórdia, não só para agradecer, mas também para pedir. E sei, ó Deus, que alguns estão totalmente desesperados diante da situação que acabou se apresentando a eles. Senhor meu Deus, Senhor meu Pai, eu oro neste momento com presidiários, com pessoas hospitalizadas, com pessoas que estão no trabalho, pessoas que estão desempregadas. Eu oro, Senhor meu Deus, com pessoas sadias, como também com pessoas muito enfermas. Senhor meu Deus, obrigado, ó Pai, porque eu sei que atentamente o Senhor está ouvindo a oração de cada um. O Senhor está atento, meu Deus, ao choro, à lágrima, às palavras que estão saindo da boca dessa pessoa, mas principalmente as palavras que, mesmo que não estejam saindo, elas estão, Senhor meu Deus, de alguma forma, gritando forte nesse coração. Senhor meu Deus, muito obrigado, ó Pai, pela nossa vida, pelo socorro. Muito obrigado, ó Deus, pelas operações, pelas coisas que eu sei que o Senhor já está realizando nesse momento. Algumas pessoas estiveram aguardando o momento da oração. Algumas pessoas estavam desesperadas para nós começarmos a clamar ao Senhor, porque a situação que estão vivendo, Senhor, não é uma situação fácil, é uma situação complicada. É uma situação, ó Deus, tão desesperadora, que, ó Deus amado, essas pessoas acionaram os processos, ou seja, acionaram tudo que é relacionado à fé, porque sabem que delas mesmas as questões não serão mais resolvidas. Senhor meu Deus, Senhor meu Pai, eu peço ao Senhor a sua bênção, o seu socorro em favor dessa criancinha. Essa criancinha desenganada pelos médicos. Essa criancinha que os pais, ó Deus, estão em prantos. Os pais já não sabem mais o que fazer depois de terem feito tudo o que estava ao alcance deles. Mas essa criança se definha. Essa criança, Senhor meu Deus, ela está realmente à beira da morte. E o desespero bate forte em toda a família. Os médicos já chegaram a dizer, tudo que podíamos fazer, já fizemos. Senhor meu Pai, essa família pede socorro. Esses pais pedem socorro. Sabemos, ó Deus, que essa criança inocente estará contigo, Senhor. É claro, se partir. Mas sabemos, ó Deus amado, que o sofrimento desses pais é tão grande, é tamanho, porque esses pais querem a presença dessa criança, esses pais amam essa criança, esses pais não querem que essa criança vá tão cedo. Eu sei, ó Deus, que seja feita a vontade do Senhor acima de tudo, mas o Senhor nos manda clamar, ó Deus, o Senhor nos manda pedir. Em alguns casos, ó Deus, eu sei que certamente a doença dessa criança haverá de glorificar o nome do Senhor, porque o Senhor a curará, o testemunho surgirá, e muita gente, Senhor meu Deus, glorificará o nome do Senhor pela operação que o Senhor está fazendo nesse instante. Eu repreendo essa inflamação, eu repreendo essa infecção, eu repreendo essa dor, eu repreendo esse câncer no sangue, eu repreendo, Senhor meu Deus, essa enfermidade pulmonar, eu repreendo essa enfermidade alérgica, eu repreendo tudo que está trazendo, Senhor meu Deus, esse momento difícil para essa casa, para essa família, para essas crianças. Repreendo todo o mal em nome de Jesus Cristo agora. Que essa criança se levante. E nesse momento, ó Deus, já não clamo só por essa criança. Clamo também, ó Deus, por todas as pessoas, sejam jovens, adolescentes, de meia idade, que sejam velhos, que sejam mais idosos, pessoas, ó Deus, de todas as faixas etárias. Eu clamo por essas pessoas agora, invoco a sua bênção, eu invoco o socorro do Senhor. Senhor meu Pai, essa dor que ela permanece nesse corpo, essa dor que insiste, Senhor, trazendo a Deus esse momento tão desgraçado nessa vida, esse momento de tristeza. A dor dessa pessoa é tão forte que ela grita, Senhor, ela grita desesperada. Senhor meu Deus, Senhor meu Pai, em nome de Jesus, eu repreendo agora, Senhor, essa força dessa dor que oprime, que abate, que leva ao desespero, Senhor, essa família, que já não mais contém as lágrimas, só de ver essa pessoa, esse membro da própria família, gritando desesperado. Às vezes não é nem o grito, Senhor, mas às vezes é só esse gemido que parece fazer, ó Deus, cortar o nosso coração e transportar essa dor para nós mesmos. Em nome de Jesus, eu repreendo toda a enfermidade, eu repreendo toda a dor. Que o nome do Senhor seja glorificado nesse momento, Senhor, pela operação que o Senhor está fazendo já nesse corpo abatido, nessa vida abatida. Senhor meu Deus, Senhor meu Pai, eu peço ao Senhor, estenda a sua mão nesse momento, ó Deus, para fazer com que esse lar seja uma vez mais restaurado. Quantos lares foram surpreendidos pela desavença, quantos lares foram surpreendidos pela enfermidade, quantos lares foram surpreendidos pela separação, quantos lares foram surpreendidos pela contenda. Veio esse dedo maligno, veio esse dedo satânico, essa força da mentira, essa força do entendimento profano, desaprovado, antibíblico, no poder do nome do sangue de Jesus. Eu repreendo toda a potência do inferno, eu repreendo toda a potência satânica que veio para separar esse casal. Meu Deus, os laços do divórcio, da separação, eles foram lançados em forma de armadilha, Senhor, e essa família está sofrendo terrivelmente. Essa separação, essa dor que tem levado a Deus ao desespero, e essas famílias estão tão perdidas, estão tão sem rumo, falta direção, ó Pai, porque realmente veio com força esse espírito de separação. Repreendo, ó Deus, esse demônio que tem criado, Senhor meu Deus, estruturas que não são estruturas, porque não tem o fundamento. A fundação não está na sua palavra e não está na sua voz, Senhor meu Deus. Mas Satanás tem disseminado essas famílias modificadas, essas famílias, ó Deus, totalmente rachadas entre si. Te repreendo, Satanás, e te ordeno, caia por terra agora no nome do Todo-Poderoso. Caia por terra agora em nome de Jesus Cristo. Você não vai de jeito nenhum desestruturar aquilo que o nosso Deus fez e colocou como a sua primeira instituição. Espírito do divórcio, espírito da separação, espírito da contenda, espírito do erro, Satanás que tem aí jogado, lançado sementes de desavença, pessoas despreparadas ou pessoas, ó Deus, que não têm dado a devida atenção à sua palavra e têm caído, infelizmente, na armadilha, Senhor, da semente do erro que Satanás tem representado. A sua palavra nos diz, ó Deus, que infelizmente muitos sucumbiriam a esse espírito do erro, a esse espírito da palavra, do engano, e muitos têm sucumbido. Mas eu sei, ó Pai, que ainda há tempo, porque ainda há vida, e sei que o Senhor pode agir nessa casa, sei que o Senhor pode agir nessas famílias, sei que o Senhor pode agir nessas pessoas. Em nome de Jesus Cristo, ó Deus, coloca por terra agora. Em nome de Jesus Cristo, ó Deus, eu repreendo esse poder do mal que atinge essa casa e essa família. Caia por terra, espírito maligno, caia por terra, espírito destruidor de famílias, espírito do divórcio, espírito maligno de todo tipo de contenda, caia por terra agora, eu te ordeno. Eu te ordeno, legião do engano, eu te ordeno, legião da mentira, caia por terra agora no poder do nome que é sobre todos os nomes, no poder do nome de Jesus Cristo, nosso Salvador. Senhor meu Deus, o Senhor é poderoso para limpar desses olhos essas lágrimas, lágrimas que rolam do rosto dessa mãe em desespero, lágrimas que rolam do rosto desse pai em desespero, esse pai de família que chora, Senhor meu Deus, porque os filhos estão totalmente distanciados dos seus caminhos, alguns em envolvidos com drogas, alguns envolvidos com o alcoolismo, alguns enganados por falsos amigos por aí, com conselhos vazios, mas cheios de palavras vãs. O Senhor é Deus poderoso, ó Deus, para livrar esse coração dos laços da morte. O Senhor é Deus poderoso, ó Pai, para fazer uma obra nessa família, esse presidiário, Senhor, cuja família está clamando em favor dele também. Esse presidiário que hoje é a fonte de oração, porque conheceu o Senhor e agora ora pela família que não está no presídio, mas continua aprisionada por forças diabólicas, maquiavélicas, malévolas do inferno. Senhor meu Deus, Senhor meu Pai, o Senhor é Deus poderoso para abençoar os seus servos e as suas servas, que propagam a sua palavra com sinceridade. Quantos servos sinceros, meu Deus, quantos servos, ó Pai, que são realmente pregadores da sua palavra, quantos homens de Deus, Senhor, estão disseminando a sua palavra com amor, com respeito, com sinceridade e com honestidade. O Senhor é Deus vivo, é Deus poderoso para usar esses, usar com poder e usar com autoridade. O Senhor é Deus poderoso, ó Pai, para fazer desses servos verdadeiros arautos da sua verdade, para fazer desses servos aqueles que propagam a palavra do Senhor, levando a palavra de paz, levando a palavra de alegria, de harmonia, mas acima de tudo, levando a palavra de salvação, a palavra, ó Deus, que traz o perdão, a palavra que traz a reconstituição, a palavra que traz a prosperidade, a palavra de salvação. Usa esses servos, ó Deus, usa. São servos do Senhor. São honestos, ó Deus. Não são lobos, não são mercenários, são servos do Senhor. Usa eles nas tuas mãos, para que muitas almas venham ao conhecimento da sua verdade. Mas também, ó Deus, salva eles. Eu sei, ó Deus, que o Senhor é o Deus da salvação. O Senhor é o Deus dos grandes milagres, o Senhor é o Deus das grandes libertações. Põe a sua mão agora, ó Deus, para usar esses servos. Põe a sua mão agora, ó Deus, para usar essas servas, que propagam o evangelho de amor, que falam da salvação que há em ti. Senhor, quanta gente hospitalizada esperando a palavra desses servos. Quanta gente, Senhor, faz um esforço, vai até uma congregação e quer ouvir a palavra do Senhor através desses servos. Quanta gente, ó Deus, que está se definhando na estrada dessa vida, perderam a força, o ponto de equilíbrio, e sem equilíbrio caíram e jazem à beira do caminho. Senhor, precisam da palavra. Preciso daqueles que levam a palavra. Usa os seus servos, ó Deus, para pregar essa palavra, para fazer levantar os que caíram, para fazer levantar os que sucumbiram diante de tantas situações negativas. Senhor meu Deus, Senhor meu Pai, em nome de Jesus Cristo, abençoa, meu Deus. Abençoa agora, meu Pai. Abençoa com o seu poder. Abençoa agora, meu Deus. Faça sinais, faça maravilhas. Faça uma grande obra, ó Deus, agora. Nesse coração, ó Deus, que não espera mais nada, Senhor. Esse coração, essa vida, essa pessoa que pensa que a vida já se lhe escapou por entre os dedos, se assim podemos falar. Faça uma obra agora, meu Deus. Eu estou orando e clamando por essas pessoas. Não é só que estão no vale do desespero, mas essas pessoas, ó Deus, estão depressivas, estão ansiosas. Essas pessoas perderam a esperança de vida. Essas pessoas, ó Pai, estão vivendo momentos tão difíceis que já pensam que a morte é a saída. Senhor, meu Deus, não, não, não. Eu sei que o Senhor não vai permitir a essa pessoa esse sentimento de morte mais, não. Levanta essa pessoa desse estado depressivo. Levanta essa pessoa, Senhor, meu Deus, desse laço do engano. Senhor, algumas pessoas chegam a dizer, não, mas é o processo químico. Ah, mas é a questão da vida. Senhor, se é algo natural, eu sei que o Senhor age, porque o Senhor é Deus poderoso, conhecedor e criador da anatomia humana. Se é algo espiritual, eu sei que o Senhor age também, porque Satanás está vencido. Eu estou clamando ao Senhor agora e o Senhor sabe que eu não estou brincando, não, meu Deus. O Senhor sabe que o meu coração está focado no Senhor. O meu coração está entrelaçado na sua misericórdia. O Senhor sabe que eu estou conectado totalmente contigo. E eu sei que estou falando com o Senhor. E sei que o Senhor não é um Deus de segunda categoria, não. Eu sei que o Senhor é o Deus vivo. Eu não sirvo a um Deus qualquer. Eu sirvo ao Senhor que é um Deus vivo. Meu Deus, de ponta a ponta, de norte a sul, de leste a oeste, eu peço ao Senhor, toma ação agora. Se eu sou servo do Senhor, o Senhor vai agir agora. E não é para minha glória não, meu Deus. Eu sou servo do Senhor e sei, Senhor meu Pai, que tudo pertence ao Senhor, tudo que vem do Senhor, tudo é para a glória do Senhor. Mas como servo do Senhor, eu peço ao Senhor, age agora, meu Deus. Eu não posso descrever aqui, Senhor, todo tipo de situação que existe. Eu não posso aqui, ó Deus, sair falando, porque me é impossível falar todo tipo de dor. Mas diante do Senhor, eu sei que o Senhor entende, ó Pai. E por essa razão, nós convocamos o nosso povo, convocamos todas as pessoas para orarem conosco. Tem pessoas orando agora no trânsito. Tem pessoas orando, ó Deus, em casa. Tem pessoas orando nos sítios, nas fazendas. Tem pessoas orando nas capitais e no interior. Tem pessoas orando agora em outros países. Senhor meu Deus, eu reconheço o tamanho da responsabilidade que está sobre mim agora. Mas meu Deus, o que mais importa é o tamanho do poder do Senhor. Eu clamo agora pela sua misericórdia, Senhor. Eu clamo agora pelo seu poder. Perdoa os nossos pecados, ó Deus. Às vezes aqueles pecados, aqueles pecadinhos, ou alguém diz pecadão, pecadinho. Às vezes aquilo, ó Deus, nos tira a confiança para clamar. Perdoa os nossos pecados, ó Deus. Limpa-nos de tudo agora. Nós queremos com ousadia chegar no trono do Senhor agora. Nós queremos com ousadia, meu Deus, contar com a misericórdia do Senhor agora. Estenda as tuas mãos para agir nessa vida, nessa criança. Estenda as tuas mãos para agir, ó Deus, nas autoridades que definem os rumos dessa nação, que aliás precisam ser redefinidos com sabedoria. Ó meu Deus, o Senhor é poderoso para quebrar, ó Deus, agora toda arrogância, toda basófia. O Senhor é poderoso para quebrar agora, ó Deus, quebra com o seu poder agora esse orgulho, essa arrogância, para que o Senhor possa agir nessa vida, para que o Senhor possa restaurar essa vida, para que o Senhor possa curar todas as pessoas que estão enfermas. E as coisas que eu não consigo falar em oração, porque para minha mente são tão grandes as situações que eu não consigo, a Deus, explicar, explicitar tudo. O que eu não consigo falar, o que eu não consigo me lembrar, o que eu não consigo explicitar, que o Senhor entenda nesse momento, meu Deus. Coloca a tua mão agora, ó Pai. Olha esse jovem rebelde. Olha esse jovem, ó Deus, que sabe que está trilhando os caminhos da morte. Para ele está certo. Para ele é o que o mundo define. Aquele psicólogo falou, aquele motivacionalista falou, aprendeu na faculdade. A questão aqui é a filosofia, e a sua palavra foi ficando de lado, Senhor. Eu sei que o Senhor pode salvar essa vida agora, aleluia, eu sei que o Senhor pode. Eu sei que o Senhor pode entrar agora nas entranhas do inferno, Senhor, se é que existe esse lugar. E eu sei que o Senhor pode arrebatar essa pessoa e fazer essa pessoa viver. Eu sei que podemos profetizar a esse monte de ossos secos, aparentemente inválidos, e o Senhor pode enviar o seu Espírito e fazer reviver. Faça reviver a nossa juventude, meu Pai. Faça reviver os nossos adolescentes. Faça acontecer a unidade do corpo, a arte da comunhão. Faça, meu Deus, as pessoas entenderem o corpo. Faça, meu Deus, os seus servos e servas assumirem a responsabilidade que a eles é atribuída, e que nós possamos fazer a obra do Senhor com sinceridade, com amor e, acima de tudo, com fé e com razão. Abençoa a diretoria, meu Deus, da nossa igreja. Abençoa a nossa presidente. Abençoa a nossa família, os componentes da nossa diretoria, os nossos obreiros, ó Deus, as nossas obreiras. Abençoa, Senhor, meu Deus, os nossos companheiros de trabalho. Não importa o ministério, se são companheiros, são servos, abençoa, Senhor. Se são honestos, se vamos nos ver na glória e formamos a igreja invisível, abençoa, Senhor. Ao mesmo tempo que pedimos ao Senhor, detenha o divisor, meu Pai. Detenha, meu Deus, o mercenário. Detenha o enganador. Ah, meu Deus, às vezes corações se expressam e enganam mesmo. Mas o Senhor conhece, o Senhor sabe, cada coração, cada vida. Pai de amor, toca nessa pessoa que precisa da salvação. Toca nessa pessoa que está perdida, toca para salvá-la. Senhor, de uma forma geral, eu repreendo tudo que é de ruim que está permeando essa vida. Eu repreendo tudo que é satânico, tudo que é relacionado à morte, destruição, perdição. Eu repreendo agora e invoco do Senhor a sua bênção. Invoco do Senhor o seu poder agora, em nome de Jesus. Está repreendido todo o mal, está repreendida toda a enfermidade, está repreendida toda a tristeza, Senhor. Meu Deus, acrescenta os anos de vida a esses que servem ao Senhor. Acrescenta os anos de vida, ó Deus, àqueles que honram os seus pais e as suas mães, porque assim a sua palavra nos fala. Senhor meu Deus, Senhor meu Pai, acrescenta os anos de vida aos seus servos, que são servos, mas têm os seus trabalhos, Senhor, e às vezes são trabalhos perigosos. Senhor meu Deus, em nome de Jesus Cristo, prospera a sua igreja, prospera o seu povo, guarda, Senhor, dá o livramento. Nós vivemos numa cidade perigosa, Senhor, nós vivemos numa nação perigosa, e se o Senhor não guardar, Senhor, o que será de nós? Se o Senhor não tiver misericórdia, o que será do seu povo? O mundo é mau. Senhor, meu Pai, o homem mau está aí. Ele vai mal e engana e é violento e mata e destrói. Quantas pessoas assassinadas por verdadeiras ninharias. Senhor, guarda-nos nas tuas mãos. Nos dá o livramento da morte, meu Pai. Nos dá o livramento do homem mau, meu Deus. Nos dá o livramento do enganador, do mentiroso, do estafador. Nos dá o livramento, Senhor, da falsidade. Quanta gente falsa, meu Deus. Quanta gente falsa, meu Pai. Quantas pessoas nos elogiam, nos abraçam. Quantas pessoas dizem, ah, como gosto de você, como você é tremendo. Mas o Senhor sabe, ó Deus, que estão nos apunhalando pelas costas. Senhor, o Senhor é Deus poderoso para nos livrar do homem falso, do homem mentiroso, do homem que é enganador. E a sua palavra nos diz que o homem mau é assim, vai de mal a pior, enganando e sendo enganado. Livra-nos do homem mau, livra-nos das armadilhas satânicas e guarda-nos, ó Deus, abençoa-nos, ó Deus. O Senhor é Deus poderoso, ao Senhor nós servimos. Receba, Senhor meu Deus, toda a glorificação, toda a honra, toda a glória seja dada a Ti. Nós contamos com o Senhor para nos guardar, contamos com o Senhor para não permitir, ó Deus, que tenhamos falta de coisa alguma. Contamos com o Senhor para levantar servos, homens, mulheres, servos valorosos e sinceros que estejam fazendo a sua obra com verdade, com poder. Deus de misericórdia, muito obrigado por tudo, Senhor. Muito obrigado pelas grandes multiplicações que o Senhor tem feito na nossa vida. Obrigado pelo nosso pão, obrigado pela nossa saúde, obrigado pela nossa vida. Sê conosco, sê com o seu povo, sê com a sua igreja, Senhor, sempre. Em nome de Jesus Cristo, amém, Senhor. Amém, Senhor.
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16: Na casa do justo há um grande tesouro, mas nos ganhos do ímpio há perturbação. Provérbios 15, 6.
17: Três horas e 26 minutos.

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2: 3:31.
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14: 3h39.
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17: A paz do Senhor a todos meus amigos e irmãos do programa A Voz da Libertação. Aqui é o seu irmão, pastor Júlio Souza, e nós estamos juntos para mais um momento de reflexão dentro do programa A Voz da Libertação. E o tema de hoje é: olhos pecaminosos encaminham para a perda da salvação. A leitura está no Evangelho de Marcos, capítulo 9, versículo 47. Diz assim a palavra de Deus: E se teu olho te escandalizar, lança-o fora. Melhor é para ti entrares no reino de Deus com um só olho, do que tendo dois olhos, ser lançado no fogo do inferno. Preste atenção na palavra de Deus. Olhar é coisa séria. Precisamos ter total atenção. Precisamos ser diligentes para que a nossa salvação não corra este tal risco. Jesus está dizendo, se teu olho te escandalizar, lança-o fora. Jesus está dizendo, se teu olho te conduz ao pecado. Nós já aprendemos que os olhos, eles representam a entrada da maldade para o coração. Antes de chegar ao coração, passa pela percepção dos olhos, passa pela cobiça da vista. E um olhar impuro vai colocar pecado no coração do homem. E este pecado vai conduzir à prática obstinada, que por sua vez vai representar o perigo para a salvação. E Jesus está dizendo, observe se teu olho está te conduzindo ao pecado, está te conduzindo a desagradar a Deus. Porque se isso chegar a acontecer, se com teus olhos estiveres pecando, é melhor lançá-lo fora. É isso que Jesus diz, lança-o fora. Mas essa expressão de Jesus é literal ou espiritual? Eu posso dizer que cabe os dois sentidos para essa expressão. Primeiro, sim, literalmente, pois ele explica na sequência. Melhor é para ti entrares no reino de Deus com um só olho do que tendo dois olhos ser lançado no fogo do inferno. Então, a princípio, Jesus diz que até é melhor você entrar sem uma parte do seu corpo no reino de Deus do que com o corpo completo você ir para o inferno.

0: que nosso olhar seja voltado para aquilo que é agradável a Deus. Então, vamos lançar fora aquilo que escandaliza o nosso olhar, aquilo que nos afasta de Deus. Pois o risco é um risco muito grande. Jesus diz, é melhor entrar sem este olho no reino de Deus do que, tendo os dois olhos, ser lançado no fogo do inferno. Este inferno que Jesus fala não é simplesmente a sepultura, como alguns querem dizer, que o inferno para o homem é a simples aniquilação da alma. Não é isso que Jesus está dizendo, porque no versículo 48 ele fala, onde o seu bicho não morre e o fogo nunca se apaga. Então Jesus está falando de um tormento eterno, não é a simples aniquilação da alma. Com essas estranhas palavras, Jesus quis assinalar as consequências sérias e eternas do pecado. Para os judeus, vermes e fogo representavam as dores internas e externas. O que poderia ser pior do que isso, hein? Jesus está falando que o perigo de um olhar impuro, o perigo de olhos escandalosos, é estar no tormento eterno, onde o bicho não morre e o fogo não se apaga. Olhar é coisa seríssima. Havemos de tomar cuidado. A atenção deve ser total quanto aos nossos olhos. É a fonte das informações que vão alimentar a nossa alma. Jesus está dizendo, esteja atento. Se teu olho te escandalizar, o meu olhar, ele não escandaliza o próximo, porque é uma coisa subjetiva. O meu olhar, ele compete aquilo que interessa a minha alma. O meu irmão não sabe o que há no meu olhar. O meu próximo não sabe o que está no meu olhar. Mas eu preciso estar atento com o meu olhar. Muitos, infelizmente, já não se escandalizam com as sujeiras que estão diante dos teus olhos. Este é o grande perigo. Este é o grande mal. É o grande risco da alma. Aqueles que já não identificam que há um escândalo diante dos seus olhos e que, mesmo estando diante de tantas impurezas, tantas maldades, não conseguem perceber que há um mal diante da sua vista. É preciso, no mínimo, ter a percepção espiritual para que se identifique um mal qualquer em nosso olhar. Jesus disse, teu olho te escandalizar. Então a gente precisa ter esta percepção de, no mínimo, notar que há alguma coisa em risco diante dos nossos olhos, para que nós jamais caiamos na insensibilidade de achar que tudo que está diante dos nossos olhos está certo, está bem. Muitas pessoas fazem um juízo de valores muito precipitado, e infelizmente estão aceitando diante dos seus olhos aquilo que é reprovado diante de Deus. Precisamos pedir ajuda de Deus para que tenhamos esta noção, esta percepção de qualquer coisa que seja mal aos nossos olhos. Para que percebendo este mal, para que reconhecendo este mal, possamos se humilhar a Deus e lançar fora todo este mal, todo este olhar maldoso. Peçamos para Deus nos dar a sensibilidade espiritual. E assim, sempre que identificarmos que o mal estiver diante dos nossos olhos, nós possamos lançá-lo fora e assim entrar no reino de Deus. Não importa o que vamos ter de deixar nesta vida, não importa se vamos ter de abrir mão daquilo que representa deleite aos nossos olhos, ou de qualquer mal que aos olhos deste mundo não tem problema algum. E que para o ímpio há um deleite para a sua vista. O importante para nós é entrar no reino de Deus. A nossa vida eterna vale muito mais do que qualquer coisa. Que Deus o abençoe. Esta foi a nossa meditação, a nossa reflexão de hoje, dentro do programa A Voz da Libertação.
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0: 3:53.
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3: A paz do Senhor Jesus, ouvintes. Eu sou a Jennifer Parentes, da região do Rio Pequeno. Eu estou aqui para contar uma vitória de milagre que Deus deu para minha irmã Jaqueline. Em julho deste ano, ela estava simplesmente com uma gripe aparente, tratando como se fosse uma gripe, e ao decorrer da semana foi piorando. Numa sexta-feira, minha mãe percebeu uma variação na mente dela, confundindo as coisas, e então fomos encaminhados para o hospital, a princípio pronto-socorro, para ser atendida, que logo nem sequer quis aplicar alguma medicação, algum tratamento, porque o médico desconfiava de alguma coisa mais grave. Então, ela foi encaminhada para o Hospital das Clínicas e ali começou a nossa luta, porque de uma simples gripe que ela achava, foi diagnosticado meningite pelo vírus da herpes. Era uma doença grave, com um risco grande de morte quando ela deu entrada no hospital. Ela estava consciente, porém, ela não estava reconhecendo as coisas. E então ali começou a nossa peleja, de a princípio, pelo médico, um tratamento de 14 dias. E no decorrer das primeiras semanas, a medicação foi ocorrendo bem, ela já logo foi apresentando melhoras, porém ela não reconhecia a família, ela não reconhecia objetos, coisas simples como celular, caneta. Mas no decorrer da semana ela foi melhorando. Só que na segunda semana de tratamento, nós acreditávamos que em breve tudo o vírus embora, porque os antivirais são fortes, ela começou a apresentar um quadro de sonolência. E o médico comunicou à família que ela corria risco de entrar em coma, corria risco de apresentar convulsões. E então foi feito novas baterias de exame para acompanhar como que ela estava. E então, depois da primeira bateria de exames, foi visto que no cérebro dela teve um pequeno aneurisma. E só que já estava sendo cicatrizado. E então eu acredito que Deus ali já começou a agir, mostrar os milagres acontecendo. Porque tanto risco com essa doença que minha irmã corria, nada aconteceu com ela. Ela não entrou em coma, ela não teve perca total das funções, que era falar, caminhar, comer, se alimentar sozinha, nada foi ocorrendo. Ela também corria o risco, devido à medicação, ser forte, o antiviral, dos rins parar, dela ter trombose, e ela não teve nada. Nada do que a doença poderia apresentar para ela ocorreu. Eu creio que Deus ali já começou a mover os céus em vista dela, e a gente já havia pedido oração na igreja, todo mundo já havia se movimentado em uma grande multidão de oração mesmo, e vencemos mais uma semana. E então o médico prolongou a medicação por mais uma semana, então nós ficamos por 21 dias em medicação, correndo risco dela ter todas essas circunstâncias que a doença poderia acontecer, e nada aconteceu, para a glória de Deus. E então vencemos a medicação, ela só ficou mais um período internada em observação, e o médico disse que ela poderia ter alta, poderia ter sequelas, e para a glória de Deus, ela saiu do Hospital das Clínicas sem nenhuma medicação. Nós não levamos para casa nada, mas para a glória de Deus, nada, nada, nada mais ela precisou. A minha irmã saiu do hospital curada, e eu creio que os tratamentos surtiram efeito, mas a mão de Deus foi sobre a vida dela, porque tantas outras consequências poderiam ter gerado na vida dela a doença, e para a glória de Deus, Deus livrou ela de todas. Deus livrou ela do coma, Deus livrou ela da perca total da memória, Deus livrou ela de parada de rins, Deus livrou ela de todas as coisas que a doença poderia causar. Hoje ela tem uma vida normal, os médicos ficam maravilhados do jeito que ela deu entrada, e hoje ela está perfeita, foi Deus que tratou. Então os médicos se maravilham pelo resultado que ela teve de uma melhora em tão pouco tempo. E eu acredito que, assim como Deus curou a minha irmã de meningite herpética, que é uma doença grave, Deus é poderoso para cuidar de qualquer pessoa que estiver ouvindo. Deus é poderoso para curar. Deus é poderoso para que, mesmo que se enfrente uma doença, passe por alguma tribulação, ali dentro Deus dá o livramento. Da mesma forma que Deus livrou a minha irmã da morte, o médico hoje, recentemente em consultas, o médico fala: essa doença era para morte, a sua irmã tinha poucas horas de vida, mas Deus cuidou. E da mesma forma que Deus cuidou da minha irmã, Deus é poderoso para cuidar da sua vida também. Meu nome é Jennifer Parentes, nós somos da região do Rio Pequeno e eu agradeço a Deus pelo grande milagre que Ele concedeu para as nossas vidas.
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9: 4 horas e 2 minutos.
6: E chegou o momento de informação aqui na Rádio Deus é Amor. O valor do não. Saber impor limites saudáveis preserva a energia emocional. A dificuldade em dizer não para as exigências dos outros é um fardo muito pesado. Muitas pessoas adoecem, inclusive, porque tentam agradar demais a todos e acabam esquecendo de si. Assumir compromissos além da própria capacidade gera exaustão e sentimento de culpa. A saúde mental depende da clareza sobre até onde podemos ir sem nos prejudicar. Colocar limites não...
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11: As necessidades é a base para conseguir ajudar os outros depois. A força mental, né, se multiplica quando não é desperdiçada em obrigações desnecessárias. Quebra de preconceito. Buscar ajuda psicológica é um ato de coragem e não de fraqueza. Olha, gente, ainda existe muito preconceito e resistência quando o assunto é tratar da saúde mental. Muita gente sofre calada por vergonha de procurar ajuda de um bom especialista. Esconder os sintomas não resolve a dor e apenas prolonga o sofrimento e sem necessidade. As dores da alma devem ser tratadas com a mesma urgência das dores, das doenças e enfermidades do corpo físico. Acompanhamento profissional oferece ferramentas seguras para lidar com os traumas. Você não precisa enfrentar tudo sozinho ou sozinha. O adoecimento mental, ele não escolhe idade, classe social e tampouco estrutura familiar. Ir ao médico ou ao terapeuta demonstra esse desejo sincero de viver com mais qualidade, de mudar de vida, de superar os desafios e problemas. Existem postos de saúde na rede pública que oferecem acolhimento para esses momentos difíceis. A ciência e a medicina são aliadas fundamentais aí na busca pelo equilíbrio emocional. Falar sobre esse assunto abertamente quebra, né, o silêncio que aprisiona tantas famílias atualmente. O tratamento devolve as rédeas da vida para as mãos de quem estava sem esperança. A coragem de pedir socorro é sempre o primeiro passo para uma cura verdadeiramente profunda.
9: Quatro horas e cinco minutos.
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0: seguindo a programação desta madrugada, madrugada do Socorro de Deus. 4 horas e 11 minutos, manhã de São Paulo, manhã fria, manhã de terça-feira. Mas o que não tá frio é a programação que tem para este dia. Manhã abençoada aqui mesmo, na Igreja Pentecostal Deus é Amor. Você já pode estar se programando o seu dia. Hoje nós temos culto, cultos ao Senhor. E você pode estar se programando para estar em um dos nossos 4 horários desta terça-feira, já pela parte da manhã, 7 horas da manhã. Nós temos culto, 7, 9, 11 e às 19 horas, 15 horas também nós temos culto e às 19 horas. O endereço você já conhece, o endereço é muito fácil. A Igreja Pentecostal Deus e Amor se encontra no centro de São Paulo, acesso pela Avenida Prefeito Passos, número 10, bairro Liberdade, aqui mesmo, próximo à estação Dom Pedro II, a estação Pedro II, você tem acesso à Igreja Pentecostal Deus e Amor, a igreja onde Deus opera, aonde Deus realiza milagres a todos aqueles que com fé buscam a sua presença. Lembrando que nós estamos em uma semana toda especial, sim. Nós temos uma programação toda especial durante toda essa semana. Hoje, quarta, hoje terça-feira, cultos, mas amanhã, quarta-feira, dia 10 de junho, quarta do grande mover de Deus. Esta quarta-feira que tem abalado, isso mesmo, as quarta-feiras que tem abalado, o Senhor tem realizado grandes feitos, grandes milagres. Na quarta-feira, a quarta do grande mover de Deus, em dois horários, 9 horas da manhã, pastor Milton Almeida, e às 15 horas, presbítero Wilson Siqueira, servo do Senhor, orando, servo do Senhor, pregando a palavra de Deus. E a palavra de Deus, ela é poderosa, ela liberta, ela cura, ela transforma, ela salva o pecador. O apóstolo Paulo declara, porque não me envergonho do evangelho, pois ele é loucura para os homens, mas ela é poder de Deus para a salvação do homem. E a palavra de Deus não faz distinção, não faz discriminação, ela salva o pecador. E nós vamos agora de um pequeno corte, nós vamos ouvir um pequeno corte daquilo que o Senhor tem manifestado nessas quartas-feiras, aqui mesmo na Igreja Pentecostal Deus e Amor, a sede mundial das Igrejas Pentecostal Deus e Amor. É a quarta-feira do Mover de Deus, 9 horas da manhã e às 15 horas, às 15 horas. Você já pode se programar, já pode preparar teu espírito, a tua fé, a tua expectativa para alcançar o teu milagre na presença de Jesus.
1: Maria de Lourdes Santos.
2: Maria de Lourdes, conte a vitória e o milagre. Qual foi a bênção que a senhora recebeu de Jesus aqui agora, na quarta-feira do grande mover de Deus?
1: Uma grande dor de cabeça, eu estava com ela e andou do lado esquerdo do meu peito, muito forte. Eu pensei que eu sofri um derrame.
2: Já tinha todos os sintomas de um derrame.
1: Isso. Aí quando eu fui revelada, que eu vim à frente, quando eu olhei para o homem de Deus, aleluia! A dor de cabeça foi passando, a dor também do lado do meu peito também foi sarada para a glória e honra do Senhor.
2: Quando Deus te revelou, a senhora atendeu o chamado de Deus, veio até a frente do altar. Quando estava chegando ali na frente do altar, tanto aquela dor que estava tomando toda a sua cabeça, como aquela dor que estava no lado esquerdo, no peito da senhora, desapareceu.
1: Desapareceu, para a glória e honra do Senhor Jesus.
2: Quem tocou na tua saúde?
1: Jesus de Nazaré.
2: Recebeu esta bênção aqui hoje, na quarta-feira.
1: Aqui na Igreja Deus e Amor, para a glória do Senhor.
2: Minha irmã, aquelas pessoas enfermas, necessitadas do milagre de Deus, se elas virem, receberão também a vitória?
1: Venha para casa do Senhor, aqui, porque aqui tem milagre, aqui tem homem de Deus orando, mulher de Deus orando. Venha e você vai receber o milagre, assim como eu recebi o meu milagre, você vai receber o seu.
2: Valeu a pena o esforço para estar aqui hoje.
1: Valeu a pena, não importa a enfermidade, porque Jesus cura. Jesus é o mesmo ontem, hoje será eternamente. E Ele usa homem e mulher de fé aqui neste lugar.
2: Irmã, é prova disso.
1: Eu sou a prova disso, irmão.
2: Aí está, teu nome completo para os ouvintes.
1: Maria de Lourdes Santos, eu moro no Miguel Badra.
0: Vejam como é tremendo o mover de Deus na vida daquele que vem com fé na presença do Senhor. E você não pode ficar de fora. É Deus realizando os impossíveis, é Deus operando na vida daquele que teme ao Senhor. Na verdade, muitas vezes nos deixamos ser guiados pelas nossas preocupações e ansiedades, mas nada melhor do que estar na presença do Senhor. Na presença do Senhor, nós clamamos e Ele nos ouve. Então você não pode ficar de fora. Está neste dia, você já pode estar agendando, programando a tua vinda à Igreja Pentecostal Deus é Amor. Aqui o milagre de Deus acontece e o Senhor, Ele tem nos surpreendido. Isso mesmo, o Senhor tem nos surpreendido. Quando o homem e a mulher de Deus se coloca na presença do Senhor, o milagre acontece. Nossa fé tem que estar à medida que agrada ao Senhor. E quando realmente não damos espaços para dúvida, o Senhor opera. Vamos ouvir agora um milagre que para o elevo da nossa fé. Para que não fique apenas nas minhas palavras, nós vamos ouvir agora um testemunho, sim, um testemunho para a nossa edificação.
3: A paz do Senhor Jesus, o meu nome é Josileide, moro aqui em Jaru, Rondônia. Quero contar um testemunho aqui, vou resumir o máximo que puder. 15 anos atrás, eu estava grávida da minha filha Camila Vitória. Só que eu não queria mais ter filho. Na época eu estava separada do meu marido. E aí, quando eu descobri, eu fiquei doente, eu entrei em depressão. E Satanás começou a colocar na minha mente coisas absurdas. Coisas como para me tirar minha vida, tomar veneno, enfiar debaixo de carreta, abortar. E minha vida era chorar. E eu, na época, eu não queria ver minha família, ninguém da minha família. Não queria ver o meu filho, e eu me afastei da minha família. E daí eu parava na casa de umas pessoas, uns conhecidos meus, e um dia um homem falou assim para mim: olha, você precisa de Deus, você precisa ir para a igreja. Se você não tem vontade para a igreja, você pelo menos lê a Bíblia, porque Deus vai falar com você. E daí eu estava chorando naquele momento e continuei chorando e fui para casa e não dei ideia para aquelas palavras daquele homem. Mas aí, passada uma semana, eu acordei de manhã chorando, gritava. Dormia gritando, acordava gritando. E daí um dia eu resolvi ler a Bíblia. Tinha uma Bíblia no rack onde eu estava sentada, e na minha frente tinha um rack e tinha uma Bíblia lá em cima. E eu resolvi pegar essa Bíblia, falei, hoje eu vou ler essa Bíblia. E quando eu abri a Bíblia, saiu no livro de Lucas, capítulo 1, versículo 26, onde o anjo aparece para Maria e fala: Maria, não temas, que do seu ventre há de nascer um filho. E daí eu fiquei pensando, meu Deus, comecei a ver que Deus estava falando comigo, pela situação que eu estava passando. E daí eu chorei muito, só que um choro diferente, um choro de arrependimento. Pedi muito perdão para Deus. E falei para Deus: Senhor, eu quero saúde para essa criança. Nesse momento eu levantei, tomei banho, fui pedir para minha amiga fazer uma comida para mim comer, porque eu não comia nada, não bebia nada. Ela fez, eu consegui comer, me alimentar. Na época eu estava pesando acho que uns 30 quilos. Fui para outra cidade onde estava meu filho. E lá eu não contei nada para ninguém. E à tardezinha, umas 6 horas da tarde, me arrumei, arrumei meu filho, peguei ele, fui para a igreja. Deus e amor junto com ele. Na época, antes de eu ler a Bíblia, eu não tinha coragem de nem passar na frente da igreja Deus e amor. Eu tinha muito medo. Eu não tinha coragem de ir, eu não ia. Apesar que eu fui criado dentro da igreja Deus e amor. Minha avó me levava quando eu era criança. Mas como eu me afastei, Satanás se apossou da minha vida. E daí eu comecei para a igreja junto com meu filho, eu ia todos os dias, não faltava nenhum dia junto com ele. Na época ele tinha 5 anos e eu sempre fazendo campanha, jejuava em favor da minha filha, para Deus dar saúde para ela. E ela nasceu uma criança muito saudável, eu achava que ela ia nascer desnutrida, porque eu fiquei muito tempo sem me alimentar, mas Deus abençoou, minha filha nasceu grande, saudável, uma menina sem enfermidade nenhuma até hoje. Nunca vi essa menina doente. Já tem 15 anos agora. Tá aqui uma bênção de Deus. E muitas vezes Deus usou vasos na igreja, porque daí eu comecei, nunca mais eu parei de ir, né, pra igreja, sempre indo. Ela foi criada dentro do evangelho. E Deus um dia usou uma irmã da igreja Deus e Amor, na onde eu sempre ia, no meu setor. E falou, olha, Deus vai usar os teus filhos para você voltar para Jesus. E Deus começou a usar minha filha ainda pequenininha. E falava comigo sobre minhas vestes, sobre o jeito que eu deveria me comportar. E para a honra e a glória do Senhor, Deus foi me lapidando. E hoje eu estou aqui na presença do Senhor, junto com a minha filha e meu filho, né? Nós aqui de casa, sempre a gente indo para a igreja, né? Congrego lá na igreja Deus e Amor aqui de Jaru. Minha filha também. E esse é o testemunho que eu tenho para contar. Para a honra e a glória do Senhor, Deus me libertou através da palavra dEle. Estava no fundo do poço e Deus me tirou de lá. Eu só tenho que agradecer a Deus. E eu quero falar para os irmãos que estão passando por o mesmo problema, com depressão, problema de ansiedade ou outros problemas que você acha que não tem mais saída, procura a igreja, vai para a igreja. Lê a Bíblia, porque Deus tem algo para você também. Assim como Deus me libertou, Deus vai libertar você também. Procure a igreja Deus e Amor. Entre em propósito com Deus, porque Deus tem o melhor para cada um que estiver no momento necessitando. Deus sabe de todas as coisas. O meu nome é Josileide, moro aqui em Jaru, Rondônia. A paz do Senhor, fica com Deus.
0: Testemunho, meus irmãos, da serva do Senhor, que ao se deparar com suas situações impossíveis em seu estado, nunca deixou de temer ao Senhor. E perceba um detalhe completamente interessante: mesmo na sua fraqueza, na sua pouca força, em sua situação, ela nos alertou do poder de ler a palavra de Deus. A palavra de Deus, ela liberta, ela cura, ela transforma o homem. A Bíblia não é simplesmente um livro que contém histórias ou ensinamentos sábios, não. A palavra de Deus, ela é a própria palavra de Deus, é a vida. A palavra que criou o universo, a palavra que criou o mundo, é a palavra que cria vida aonde só há tristeza, aonde há morte. E é isso que o poder de Deus, a palavra de Deus não perdeu a sua eficácia. Ela continua realizando milagres. Milagres que transformam a vida do homem e da mulher. Tal como aconteceu na vida desta irmã que relatou seu poderoso testemunho, isso pode acontecer na sua vida também. Entrega teu caminho ao Senhor, confia nele e tudo mais ele fará por ti. Crê no Senhor Jesus Cristo e será salvo tu e a sua casa, como foi salva a casa dela, a família dela, o filho dela, alcançado pela salvação em Cristo Jesus.
4: Meu nome é Elza, né? Sou lá do Jardim Castelo, né? Congrego na Igreja Deus Amor Jardim Castelo, moro em Diadema, né? Eu queria fazer um convite para todos os que estão enfermos, né? Venha buscar a presença do Senhor aqui na quarta-feira, para que Deus possa dar uma grande vitória para cada um de vocês. Venha, porque Deus, ele vai dar a vitória, ele vai honrar a fé de cada um de vocês, amém?
5: Eu sou a Lourdes de Pirituba, estou aqui todas as quarta-feiras na campanha Mover de Deus, onde o Senhor está operando muitos milagres. Meu esposo, ele era alcoólatra há muitos anos e agora Jesus já libertou ele já há quase 2 anos, através da campanha da quarta-feira do Mover de Deus. Eu estou aqui toda quarta e domingo também, nas campanhas. E aqueles que têm em casa, esses que têm problema com álcool ou drogas, que venham também receber a sua bênção. Porque eu creio em nome de Jesus, assim como meu esposo recebeu, vocês também vão receber.
6: Eu tenho vindo às quarta-feiras e meu Deus tem abençoado a minha vida. Meu nome é Virgínia Teles, moro em Guarulhos.
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0: 4 horas e 28 minutos. Vamos agora com o quadro Projeto Eu Mais Um com a irmã Débora Miranda, com o tema Mordomia das Finanças. Este quadro que visa nos orientar a todo aquele novo convertido, pessoa que acabou de entregar a vida ao Senhor Jesus, e também aqueles que estão liderando os novos convertidos. Edificação da nossa alma como cristão, como nós devemos nos portar, como nós devemos tomar as nossas decisões baseada nas Sagradas Escrituras. Como a própria Palavra de Deus nos ordena, lâmpada para os nossos pés e luz para os meus caminhos, é a Tua Palavra. E vamos agora com um quadro, Mordomia, com o tema Mordomia das Finanças, Projeto Eu e Mais Um.
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10: Mais uma vez o espaço Eu e Mais Um faz-se presente aí na sua casa, no seu trabalho. Vos cumprimenta na paz o Senhor Débora Miranda. Estamos aqui todos os dias, gotejando a palavra de Deus. Cada dia um pequeno espaço para meditarmos na palavra de Deus e ensinarmos, principalmente os novos convertidos, aqueles que acabaram de aceitar Jesus e precisam ser, vamos dizer assim, ministrados, precisam ser ensinados quanto à vontade de Deus para esta nova vida com o Senhor. Estamos falando sobre a mordomia das finanças. Já falamos em várias edições o que é mordomia, que é administrar algo que não nos pertence, mas pertence a outra pessoa. Então, tudo que nós temos, talentos, tempo, saúde, as nossas finanças, tudo isso pertence a Deus. Então, Ele um dia vai voltar, Jesus um dia vai buscar a sua igreja e nós temos que prestar conta de tudo que nós fizemos com tudo aquilo que Ele tem nos dado. Eu quero ler com vocês aqui em Filipenses 4, 15 e 16, porque nós estamos falando esta semana também sobre a mordomia das finanças, do nosso dinheiro. Filipenses 4, 15 e 16 fala sobre o apóstolo Paulo, que ele passava por várias privações. Ele tinha falta de muitas coisas. E os crentes de Filipos, eles souberam agir de forma sábia, não deixando o apóstolo Paulo passar necessidade. Aqueles crentes de Filipo sempre lhe providenciavam recursos para a sobrevivência dele. Eu vou ler aqui em Filipenses 4, 15, 16. E bem sabeis também vós, ó filipenses. Filipenses são aqueles que moravam na cidade de Filipos. Ele diz, e bem sabeis também vós, ó filipenses, que no princípio do evangelho, quando eu parti da Macedônia, nenhuma igreja comunicou comigo com respeito a dar e a receber, senão vocês somente. Versículo 16, porque também uma e outra vez me mandastes o necessário à cidade de Tessalônica. Olha aqui, nós vemos que alguém tem a necessidade de alguma coisa, não somente um pastor, alguma coisa semelhante, ou alguém semelhante, nós temos que ajudar. E aqui Paulo fala, e agradecendo aos irmãos de Filipos, que ele foi ajudado. Eu creio que você já ouviu falar sobre a palavra dízimo, né? Devolver o dízimo, ou podemos dizer pagar o dízimo, é outra parte da mordomia das finanças. Dízimo é a décima parte dos seus rendimentos e deve ser entregue à casa do Senhor para que este dinheiro seja usado na casa do Senhor para a sua manutenção. Vocês podem ler aqui em Malaquias 3, versículos 8 a 10, onde fala sobre este dever de todo crente devolver 10% de sua renda para sustento da casa de Deus. E aquele que não dá o dízimo, a palavra diz que ele está roubando a Deus. Até começa esse versículo com a pergunta, roubará o homem a Deus? E o próprio Deus responde, sim, nas ofertas alçadas e nos dízimos. No decorrer dos nossos programas, a gente vai falar sobre ofertas alçadas, o que é dízimo, o que é oferta voluntária. Mas, por enquanto, nós estamos falando sobre dízimo, né? Que é 10% dos seus rendimentos para ser devolvido ao Senhor para a manutenção da igreja. E nós vemos que, conforme este versículo de Malaquias 3, versículos 8 a 10, a ideia de ser proporcional aos ganhos está embutida nos textos de 1 Coríntios 16, 2 e 2 Coríntios 8, 12. E esses versículos estão realçando as expressões conforme a prosperidade. Diz também assim, segundo o que qualquer um tem. Agora eu explico, a doutrina do dízimo, ela traz como uma substância em Hebreus, onde diz que Jesus é sacerdote, segundo a ordem de Melquisedeque, a quem Abraão pagou o dízimo de tudo, está em Gênesis 14, 20. Então nós vemos que através desses versículos, se é assim, devemos também por fé, não é forçadamente, por fé, cumprir este mandamento de nós devolvermos os dízimos, ou seja, os nossos 10% do que nós recebemos para o sustento da igreja. Então nós podemos dizer que isto não é uma opção, nós precisamos devolver o dízimo para que a igreja faça a obra missionária, não somente para o seu sustento local, né, mas para pagamento de tudo aquilo que a igreja precisa. Então, todo esse sustento vem dos seus membros, dos crentes desta igreja, deste ministério, através das suas ofertas alçadas, ofertas voluntárias e o seu dízimo. Falaremos mais sobre isso na próxima programação, ainda falando sobre mordomia cristã. Se despede na paz do Senhor Débora Miranda, meu abraço e até a próxima edição. Deixando aqui o nosso contato pelo WhatsApp 11982923392.
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0: 4 horas e 36 minutos na Grande São Paulo, manhã de terça-feira. Seu irmão em Cristo, ainda nesta madrugada do Socorro de Deus, seu irmão em Cristo, Diácono George Lucas. Estamos já quase aí finalizando a nossa programação, mas agora nós temos a oração, isso mesmo, a oração, o clamor pela portas abertas, isso mesmo. Você que está se preparando para este dia, quem sabe já se levantou, já está preparado, com expectativas grandes, de grandes vitórias para este dia, nós temos que começar clamando ao Senhor, pedindo sua ajuda, seu direcionamento, o seu socorro, que o Senhor, Ele opera, Ele nos ajuda, Ele nos direciona. Aquilo que o homem não nos ajuda, aquilo que as entidades políticas não ajudam, mas existe um homem que nos ajuda. É isso mesmo. É esse louvor que nós ouviremos neste momento. Quem foi aquele? Elias Santos, já preparando o nosso coração para a oração do clamor de portas abertas.

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1: Chegou o momento da oração. Vamos clamar ao Senhor e pedir seu direcionamento, seu socorro, sua ajuda. O clamor por portas abertas. Senhor meu Deus, poderoso e eterno Pai, Pai de nosso Senhor e Salvador Jesus Cristo, clamamos ao Deus eterno, clamamos ao Criador dos céus e a terra. Teus filhos, ó Pai, se rendem à Tua soberana vontade e clamam, Senhor, pelo agir do Teu poder em nossas vidas. Te somos gratos, ó Pai. Te somos gratos pela nossa vida. Te somos gratos, Senhor, por tudo que Tu tem feito por nós. Porque de forma tão grande,

Manhã, Senhor, de madrugada, de vitórias. Sim, Deus. Quantos livramentos o Senhor nos deu. Quantos escapes o Senhor nos concedeu. Obrigado, Jesus. Obrigado pela nossa vida. Obrigado pelo nosso ânimo. Obrigado, Senhor, pelo despertar. Obrigado, Senhor, pelo amanhecer, ó Deus. Meu Pai, eu te agradeço pela vida dos teus filhos. Eu te agradeço, Senhor, por este meio de comunicação, por esta rádio, Senhor, a qual esta oração, esta programação pode chegar dentro dos lares dos teus filhos. Pode chegar, Senhor, neste hospital. Pode, Senhor, chegar a este coração que está precisando de uma palavra de ânimo, de fé. Obrigado, Jesus. Obrigado pelo dia que o Senhor nos concede. Senhor, mas a Tua palavra também declara que do homem são as preparações do coração, mas de Ti vem a última palavra. Vem a última palavra, Senhor, porque o Senhor é soberano nos céus e na terra. Não queremos dar nenhum só passo, Senhor, sem a Tua ajuda, sem a Tua bênção, sem a Tua aprovação, sem o Teu direcionamento. Te apresentamos os nossos projetos, te apresentamos as nossas preparações, ó Pai. Te apresentamos as nossas ansiedades. Ó, meu Deus, olha para este homem, para esta mulher, que está precisando de uma providência, sim, uma providência, Jesus. Tal como o Senhor providenciou para aquela viúva que não tinha mais nada, e o Senhor realizou um milagre. Multiplicou a farinha da panela, multiplicou o azeite. Meu Deus, tal como o Senhor foi o sustento de Agar e o menino no deserto, quando achou que não tinha mais nada, o Senhor ouvia o clamor do menino. Meu Deus, da mesma forma, ouça, Senhor, o nosso clamor nesta manhã. Clamamos, Senhor, pela Tua providência, clamamos, Senhor, por portas abertas, clamamos, Senhor, por bênçãos, por providências. A providência de um melhor sustento, a providência, Senhor, de um resultado positivo desta causa da justiça, esta pessoa que está tentando a sua aposentadoria, o seu benefício, esta pessoa que está saindo, este ouvinte que está saindo, se preparando para busca de um emprego, de um serviço, este empresário, Senhor, que espera fechar um bom negócio hoje. Oh, meu Pai, quantos, Senhor, estão clamando. O homem do mundo conta com a sorte. O homem do mundo conta com as suas estratégias. Mas a nossa força está em Ti, Senhor. A nossa confiança está no Deus de Israel. A nossa confiança está no grande Eu Sou. Pois Tu és o nosso pastor e de nada temos falta. Não temos falta porque tu estás conosco. Não temos falta porque o Senhor, como o Senhor declarou para Josué, te esforça e tem de bom ânimo, porque eu sou contigo. Eu creio, Senhor, que o Senhor está conosco. Eu creio, meu Deus, que o Senhor está com este homem, com esta mulher, que está de joelhos dobrado, que está entregando o seu dia em Tuas mãos. O Senhor é o nosso refúgio e fortaleza, o socorro bem presente na hora da angústia. Que o nosso coração angustiado seja fortalecido pela certeza das Tuas promessas na nossa vida. Pois aquele que começou a boa obra, ele há de cumprir, ele há de finalizar. Assim nós cremos e confiamos em Ti, Senhor. Te agradecemos por todas as coisas, em nome de Jesus. Amém!

0: 4:50. Vamos agora de bloco de notícias. Saúde em Foco.
1: Seja sempre bem-vindo à Rádio Deus é Amor. A gente vai para mais informações aqui. Apoio psicológico e alimentação. Você tem compulsão alimentar? Qual profissional deve procurar? Se você está enfrentando compulsão alimentar, é importante buscar ajuda de um profissional de saúde especializado nesse tipo de transtorno. Um psicólogo ou um psiquiatra pode ser uma boa opção, pois eles podem ajudar a identificar as causas subjacentes da compulsão alimentar e trabalhar em estratégias para lidar com ela. Além disso, um nutricionista pode auxiliar você na elaboração de um plano alimentar saudável e equilibrado. Outro profissional que pode ser útil é um terapeuta especializado em transtornos alimentares e que possui experiência em lidar com questões emocionais relacionadas à alimentação. Eles podem ajudar a desenvolver habilidades para lidar com gatilhos emocionais que desencadeiam a compulsão alimentar e promover mudanças de comportamento saudáveis. É importante lembrar que a compulsão alimentar é um transtorno sério e que buscar ajuda profissional é fundamental para superá-lo e melhorar a qualidade de vida. Não hesite em procurar ajuda e apoio para lidar com esse desafio. Automedicação. Existem riscos em tomar vitaminas por conta própria? Tomar vitaminas por conta própria pode parecer uma maneira fácil de garantir uma saúde melhor. Mas especialistas alertam que existem riscos envolvidos nessa prática. Em primeiro lugar, o excesso de vitaminas pode ser prejudicial para a saúde, podendo causar desde sintomas leves como náuseas e dores de cabeça, até problemas mais graves como danos no fígado e nos rins. Além disso, algumas vitaminas podem interagir de forma negativa com medicamentos que a pessoa esteja tomando, reduzindo assim a eficácia ou até causando efeitos colaterais indesejados. Um outro fator a ser considerado é que nem todas as pessoas precisam de suplementos vitamínicos, já que uma alimentação equilibrada pode fornecer todos os nutrientes necessários para o bom funcionamento do organismo. Portanto, é fundamental avaliar se a ingestão de vitaminas é realmente necessária e em doses para evitar possíveis problemas de saúde no futuro. Assim, é essencial buscar uma orientação profissional antes de começar qualquer tipo de suplementação vitamínica, a fim de evitar possíveis complicações e garantir o bem-estar do corpo.
2: Quatro horas e 53 minutos.
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0: Quatro horas e 56 minutos, estamos chegando já às considerações finais desta que foi a madrugada do socorro de Deus. Lembrando que ainda temos toda uma programação especial, fique conosco, fique sintonizado conosco, porque logo mais, às 5 horas, temos culto no lar com o pastor Everaldo Reis, com o tema em Atos, baseado em Atos, capítulo 19, versículo 11, e Deus, pelas mãos de Paulo, fazia milagres extraordinários. Tenho certeza que essa mensagem trará edificação para a tua alma e fé para a tua vida. Esteve com você nesta madrugada seu irmão em Cristo, Diácono George Lucas. Sim, nessa programação especial. E te espero na próxima madrugada com Deus. Te espero na próxima madrugada com Deus, na próxima terça-feira. Mas fique conosco. Fique conosco e se despede, lembrando aqui também para toda a zona sul de São Paulo, exatamente ali do campo de Santo Amaro. Logo mais às 15 horas estarei ministrando na sede estadual de Santo Amaro a Terça dos Vencedores. E também à noite na nossa sede setorial Jardim Primavera, localizada na Avenida Matias Beck 341, Jardim Primavera. Bem próximo à estação Autódromo. Quase de frente ali com a estação Autódromo é a nossa sede setorial Jardim Primavera da Igreja Pentecostal Deus e Amor. Você está convidado para estar nos visitando ali em nossos cultos, em nossas campanhas. Lembrando também que no dia 20 de junho temos a grande vigília, essa vigília que tem impactado ali na Zona Sul, a Vigília do Renovo. Você já está convidado para o dia 20 na Setorial Jardim Primavera. Me despeço dos meus amados irmãos. Fiquem todos na paz do Senhor Jesus e uma terça-feira abençoada. Jesus.

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Ao comemorarmos mais um ano da nossa igreja Deus e Amor, podemos olhar para trás e nós vemos a fidelidade de Deus em cada etapa desta caminhada. São 64 anos de oração, de evangelização, de sacrifícios e dedicação de homens e mulheres que atenderam ao chamado de Deus para anunciar o Evangelho. Se a gente fosse imaginar quantas pessoas foram transformadas, como você que está ouvindo o programa, quantas famílias como a sua foram restauradas, quantos enfermos encontraram consolo como você, e quantos pecadores encontraram a salvação em Cristo através deste ministério Igreja Deus de Amor. Eu digo que mais do que celebrar uma história humana, vamos celebrar a graça de Deus. Esta graça que sustentou esta obra ao longo destas décadas. Como está escrito, até aqui nos ajudou o Senhor em 1 Samuel 7,12. Eu quero dizer que essa declaração, ela resume toda a nossa trajetória. Se nós chegamos até aqui, foi porque a mão do Senhor nos guiou. Esta mão nos protegeu, esta mão nos fortaleceu. E eu queria abrir aqui um grande parênteses. Também é um momento para nós agradecermos os pioneiros que enfrentaram desafios, aqueles que chegaram primeiro, antes de nós. Quantos pastores estão conosco até hoje e nos ajudaram no início desta obra? Outros já partiram, estão com o Senhor, mas suas famílias queiram receber a nossa gratidão, o nosso reconhecimento deles terem dedicado as suas vidas para que a obra chegasse no tamanho que ela está hoje. Os pioneiros, recebam a nossa gratidão, que enfrentaram perseguições, como esta igreja foi perseguida e continua sendo perseguida ainda, e muitas vezes enfrentaram limitações para levar o Evangelho. Quantas dificuldades esses pioneiros enfrentaram para ganhar apenas uma alma? Quantos quilômetros percorridos em vias de transporte tão precários para levar a palavra a uma só alma? Quantas vidas foram humilhadas por não poderem, ou seja, para poder entrar num lugar, num estabelecimento para socorrer uma vida? Quantos nãos esses pioneiros receberam para levar a palavra do Senhor? Mas eles permaneceram firmes, não negaram a sua fé no Senhor. E nós então vemos que um legado foi deixado. O legado que recebemos nos inspira. O trabalho desses pioneiros que começaram a obra do Senhor aqui em São Paulo. Eles estão neste momento nos ouvindo e com certeza estão ainda de pé, firmes na rocha. Esta igreja que está firmada na rocha, por isso ela não caiu. Vieram os ventos, sopraram contra ela, mas ela permaneceu de pé, porque ela pertence ao Senhor e foi levantada pelo Senhor. Um legado foi deixado e o legado que recebemos nos traz aquela força e nos inspira para nós continuarmos fazendo esse trabalho que eles iniciaram. Pregação do Evangelho puro e genuíno. A palavra de Deus com amor, com compromisso. E ao celebrarmos este aniversário, mais um ano, nós podemos dizer que nós vamos renovar o nosso compromisso. Não é apenas celebrar, que todos que estiverem ouvindo e que vão estar conosco nesta festa, não vão simplesmente celebrar ao Senhor, mas vamos renovar os nossos votos de compromisso com Deus, de permanecermos fiéis à missão que Deus nos confiou, que é anunciar Jesus, ganhar almas para o seu reino e preparar um povo para a volta do Senhor. Que esta data não seja apenas uma comemoração do que aconteceu há anos atrás, mas um marco para um novo tempo de crescimento, um novo tempo
de crescimento espiritual também, de unidade, não união, unidade sendo um, de avivamento e conquista de vidas para Cristo. Parabéns, Igreja Pentecostal Deus de Amor, por mais um ano de vida. Que o Senhor continue derramando suas bênçãos, seu poder e sua presença sobre esta obra, para que as próximas gerações que vierem após nós também possam testemunhar a fidelidade de Deus. Grandes coisas fez o Senhor por nós e por isso estamos alegres. Salmos, capítulo 126, versículo 3. Parabéns, Igreja Deus e Amor.

E queremos ver você aqui. Não olhe dificuldades, pelo menos no aniversário, né? Você que é membro, você que passou por aqui, ou você que quer celebrar conosco e renovar os votos de compromisso com Deus, estão totalmente convidados. Não hesitem duas vezes, uma vez, se quer que seja. Estejam conosco, vai ser inesquecível. Nós estamos em campanha de oração, de jejum, para que o Senhor derrame restauração, fortalecimento e crescimento espiritual para a sua igreja. Serão dois dias, 13 e 14, sábado e domingo. No dia 13, às 9 da manhã, estarei com vocês e com as mulheres de fé, em consagração. À tarde, teremos aí a festa do programa Garagem Cristã e, à noite, o culto jovem da Igreja Deus e Amor. Domingo pela manhã teremos a oração e consagração e também a apresentação da Intercessão Global, um ministério que nós vamos unificar para um só ministério, o Ministério Global de Oração de Intercessão, juntamente com a irmã Lorena, que é líder deste ministério Intercessão Global. À tarde teremos, então, a nossa festa de mais um ano, de 64 anos da nossa Igreja Deus e Amor. Diretoria, cantores, o povo de Deus, pastores, obreiros, jovens, crianças, todos aqui presentes. E eu tenho certeza que o Senhor vai se mover. Não perca esta oportunidade, principalmente você que está nos ouvindo em São Paulo. Esteja conosco, venha conosco celebrar.

0: paz do Senhor Jesus, irmãos. Eu sou a irmã Eva, aqui de Viçosa, Minas Gerais. Eu estou passando aqui para parabenizar a Igreja Pentecostal Deus e Amor. Glória a Deus por essa igreja. E feliz demais por fazer parte dessa igreja, né? Sou também uma cooperadora da obra do Senhor. Louvado seja Deus. Graças a Deus. Que Deus abençoe a todos, irmãos ouvintes, né? Os irmãos do programa Voz da Libertação. Tem alcançado bênçãos, muitas bênçãos. Eu não vou contar aqui porque senão meu áudio vai ficar muito grande. Mas Jesus tem cuidado de nós e de nossa família. Aqui, louvado seja Deus. Deus abençoe a todos em nome de Jesus.
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2: 5 horas e 12 minutos.
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5: A minha Bíblia está aberta no livro do Atos dos Apóstolos, capítulo 19, a partir do versículo 11, para a honra e glória do nome do Senhor. Paulo em Éfeso, Paulo na escola de Tirano. Diz assim, Atos 19, 11: e Deus, pelas mãos de Paulo, fazia milagres extraordinários, a ponto de levarem aos enfermos lenços e aventais do seu uso pessoal, diante dos quais as enfermidades fugiam das suas vítimas e os espíritos malignos se retiravam. E alguns judeus, exorcistas ambulantes, tentavam invocar o nome do Senhor Jesus sobre possesso de espírito maligno, dizendo: esconjuro-vos por Jesus a quem Paulo prega. E os que faziam isto eram 7 filhos de um judeu chamado Seva, sumo sacerdote. Mas o espírito maligno lhes respondeu, dizendo: conheço a Jesus e sei quem é Paulo, mas vós quem sois? E o possesso do espírito maligno saltou sobre eles, subjugando-o a todos, e de tal modo que prevaleceu contra eles, que desnudos e feridos fugiram daquela casa. E chegou este fato ao conhecimento de todos, e assim judeus como gregos, habitantes de Éfeso, veio temor sobre todos eles, e o nome do Senhor Jesus era engrandecido. E muitos dos que creram vieram confessando e denunciando publicamente as suas próprias obras. Também muitos dos que haviam praticado artes mágicas, reunindo os seus livros, os queimaram diante de todos. Calculando os seus preços, achou que se montuava a 50 mil denários. E assim a palavra do Senhor crescia e prevalecia poderosamente. Amém? Queridos irmãos, eis aí a palavra de Deus, o nosso Pai. E quando olhamos para esse texto de Atos 19, Paulo em Éfeso, nós podemos voltar um pouquinho e ver que no ano 49, na era, né, depois de Cristo, ano 49, quando Cláudio, o imperador de Roma, ele estava dominando o Império Romano, houve na região ali grandes transtornos, houve na região de Roma, e isso era atribuído aos cristãos. Os cristãos que na época eram pessoas que estavam levando a palavra, pregando o evangelho, tentando expandir o evangelho do reino, eram tomados como afronta, tá? Como afronta à religião atual, aos credos da época, e o próprio imperador, vendo que ali causava tumultos e confrontos dentre a própria religiosidade, ele faz o seguinte: ele extirpa, ele expulsa da região da Itália, ou mais propriamente da região de Roma, ele expulsa todos os cristãos. Ele não quer saber de nenhum cristão, principalmente os judeus. Ele disse: olha, não é bom que os judeus venham para cá trazendo este negócio de cristianismo. E aí nós vemos que sai daquela região, lá de Roma, um casal chamado Priscila e Áquila. Eles saem da região lá do império, lá de Roma, e eles vão para a cidade de Corinto. E quando chega na cidade de Corinto, o ofício que eles tinham, o trabalho que eles exerciam, era fabricar tendas. Eles construíam tendas, vendiam tendas, né, para as pessoas. E a Bíblia diz que isso, eles começam a trabalhar na região de Corinto, e depois dali de Corinto, eles vão também prestar serviço na região de Éfeso, que era uma grande cidade também da época. Éfeso, em Éfeso havia porto, havia um grande trâmite de pessoas, e ali o comércio era melhor. E ali a Bíblia diz que, estando Áquila e Priscila em Éfeso, eles vão à sinagoga, porque eles queriam cultuar também. Eles saem, são expulsos de Roma. Eles são mandados embora daquela região, porque o imperador Cláudio não queria que ninguém ficasse na região de Roma falando de Jesus. Mas uma coisa é certa, queridos: quem começou a falar de Jesus jamais vai desistir de falar. Quem começou a pregar o Evangelho, com certeza ele jamais vai desistir de pregar, porque a Bíblia diz: o Evangelho é poder de Deus para todo aquele que crê. Paulo, ele profere mais adiante, dizendo: eu não me envergonho do Evangelho, porque o Evangelho é poder de Deus. E quem tem, quem conhece, quem sabe falar de Jesus, jamais alguém poderá lhe calar. Pode te tirar do lugar, pode mudar de cidade, pode mudar de igreja, muda de localidade, mas jamais vai abalar a sua fé, a sua estrutura diante de Deus. Onde você chegar, o nome do Senhor vai ser glorificado através da sua vida, através, né, do evangelho que você vai pregar. Era o caso de Áquila e Priscila. Eles chegam em Corinto, trabalham em Corinto, vão na sinagoga, procuram os judeus, começam ali a cultuar. Eles descem para Éfeso, e quando eles chegam em Éfeso, mais propriamente, eles começam, queridos irmãos, ali em Éfeso, também a procurar um lugar para congregar, um lugar para poder ouvir e também se envolver na palavra de Deus. Porque o cristão que serve a Deus de coração, ele não consegue ficar longe da igreja. Ele não consegue ignorar as reuniões, os cultos. Ele não se acomoda, pelo contrário, ele fica incomodado enquanto ele não acha uma igreja, enquanto ele não acha um lugar para cultuar. Vocês já perceberam? Eu sou dessa forma. Eu viajo, graças a Deus, né? Brasilzão aí afora, muitas cidades, estados, conheço bastante, né? O Brasil, eu lhes digo que conheço do Iapoque ao Chuí, porque eu já estive nos dois lugares, tanto no Iapoque como no Chuí. E estados e cidades, onde a gente chega, a gente procura uma igreja para congregar. Onde a gente chega, a gente quer saber onde é a igreja Deus e Amor daqui. Ou, se porventura não tiver uma igreja Deus e Amor, e tiver ali que eu ficar uma semana, eu vou procurar uma igreja para me sentar, ouvir a palavra de Deus, porque o salmista diz assim: alegrei-me quando me disseram, vamos à casa do Senhor. É bom estar na casa do Senhor. Quando Áquila e Priscila chegam em Éfeso, eles vão para a sinagoga. E quando chegam na sinagoga, encontram um homem chamado Apolo. E este Apolo era um homem provido de conhecimento. Apolo, ele cursou a faculdade, ele era da Nova Atenas, mas ele era nascido em Alexandria. E sendo ele alexandrino, era nobre, era uma pessoa de condição, era uma pessoa que estudou, cursou as melhores faculdades, porque a Grécia era o berço da civilização daquele mundo, do mundo antigo. A Grécia na época estava em alta, e quem era estudado na Grécia e tinha a retórica, ou seja, que o conhecimento, a facilidade que tinha Apolo, ele era um homem, né, nascido lá, porém de linhagem judaica. E este homem, ele conseguia, através da sua fala, ele era um apologista, ele era um debatedor, ele era um conhecedor do Evangelho. Por quê? Ele foi alcançado pelos discípulos de João. Quando João Batista morreu, lembra de João Batista que morreu? E este João Batista que outrora, né, morto, preparou o caminho no qual Cristo viria. Os discípulos dele saíram a pregar também. Só que eles pregam o evangelho o qual João havia nos ensinado. Eles batizam as pessoas no conhecimento, no batismo do arrependimento de pecados. Só que não tinha recebido o Espírito Santo ainda. Eles não tinham recebido o Espírito Santo. Por quê? Eles não tinham passado ainda pela experiência de Atos 2, lá do dia de Pentecostes. Então eles estavam pregando, porém não tinham tido ainda a experiência do batismo no Espírito Santo. E a Bíblia diz que este Apolo era um homem eloquente, um homem formado, um homem dotado de conhecimento, um homem que ele não se embaraçava com palavras. Mas faltava uma coisa na vida de Apolo: faltava o batismo, faltava o renovo do Espírito Santo, faltavam alguns detalhes. E quando Priscila e Áquila ouviu na sinagoga Apolo pregando, falando a respeito de Jesus, mas ele não tinha todos os detalhes, a Bíblia diz que Priscila e Áquila chama Apolo, traz a sua casa, porque a sua casa era uma espécie de sinagoga, era um local onde os judeus se reuniam para cultuar. E a Bíblia diz que Priscila e Áquila, eles falam para Apolo a respeito de Jesus, a respeito da morte, a respeito do Espírito Santo. Porque não existe, irmãos, não existe ninguém que saiba tudo. Não existe pessoa culta o suficiente para saber de todas as coisas. E nós sabemos o seguinte, que o conhecimento, olha, quando você vê, o conhecimento sem o Espírito é um conhecimento formal, né? Conhecimento sem graça chama-se formalismo. Conhecimento sem a graça chama formalismo. E a graça sem conhecimento chama-se fanatismo. Porque existem pessoas que têm muito conhecimento, mas não têm o Espírito Santo. Existem pessoas que são providas de muito conhecimento, de formação, de muita informação, mas não têm a graça, porque o Espírito Santo faz toda a diferença na vida do homem, na vida da mulher. É o Espírito Santo que dá ali, sabe, a liga necessária para que o conhecimento seja expandido para a vida das pessoas. Apolo, ele tinha muito conhecimento, mas ainda não tinha a graça, ainda não tinha o Espírito de Deus, o Espírito Santo, melhor, né, do dia de Pentecostes, o qual fora a promessa do Senhor. Jesus, quando ele falou aos discípulos, ele disse assim: ficai em Jerusalém, até que do alto seja revestido do poder. Não foi essa a ordem expressa de Jesus? Jesus disse assim, ó: fiquem em Jerusalém, até que do alto seja revestido do poder. Porque ele sabia que se os discípulos saíssem de Jerusalém sem a cobertura do Espírito Santo, seria um ministério desastroso. Seria uma obra incompleta, como estava sendo o ministério de Apolo. O homem que não tem o Espírito de Deus, falta-lhe algo, falta-lhe alguma coisa. E a Bíblia diz que Jesus falou assim, ó, não saiam de Jerusalém até que do alto seja revestido de poder. E que poder é esse? É o poder do Espírito Santo. É o poder, a graça que nós precisamos para sobressair. A Bíblia diz, queridos, que este Apolo, se fosse comparar ele com Pedro e João, lá você pode estar analisando Pedro e João, lá em Atos 3, né? Em Atos 3, a Bíblia diz o seguinte, que Pedro e João eram homens indoutos, né? Homens indoutos, sem conhecimento, não eram formados, letrados, mas, em contramão, eles eram homens cheios do Espírito Santo. E isso faz toda a diferença na vida do homem. Apolo tinha muita letra, muito conhecimento, formado nas melhores faculdades. Ele era da elite alexandrina. Ele era um cidadão reconhecido, formado, grego, conhecimento da atualidade. Porém, faltava alguma coisa. Pedro e João, que eram pescadores, conhecedores, claro, da lei, da ordem, homens que não tinham a formação de Apolo, mas estavam lá no dia de Pentecoste, lá de Atos 2, e foram cheios do Espírito Santo. A Bíblia diz que Pedro prega, a primeira pregação de Pedro, cerca de 3 mil almas rende-se ao Senhor, porque o Espírito Santo é quem convence o homem. É o Espírito de Deus que convence o homem. E nós analisamos aqui que este Apolo, ele chega e prega, e só que faltava alguma coisa. E quando Paulo sai na sua terceira viagem missionária, ele encontra já Priscila e Áquila em Corinto, e depois Paulo vai para a região de Éfeso. Paulo fica ali 3 meses na escola de Tirano, lugar de debate da lei, onde os judeus se reuniam ali para debater. E a Bíblia diz que Paulo achou resistência por parte de alguns. Ele deixou esses que estavam resistindo de lado e partiu para aqueles que querem alguma coisa, que queriam propriamente entender o Evangelho, receber Jesus, ter o Espírito Santo. A Bíblia diz que Paulo estava em uma fase tão boa, Paulo estava em um estágio de vida tão abençoada, meus queridos, que a Bíblia diz que, aí entra o texto, que até o lenço e avental que era tirado do seu corpo era levado aos enfermos, e as pessoas eram curadas para a glória de Deus, o nosso Pai. Paulo estava cheio do Espírito Santo. Paulo, além de conhecimento, Paulo foi formado aos pés de Gamaliel. Paulo também tinha cursado faculdade de Filéu e formado aos pés de Gamaliel, um doutor da lei, homem, né, conceituado em Jerusalém. E a Bíblia diz que Paulo sai de Damasco para estudar em Jerusalém, e lá ele se forma. E a Bíblia diz que este Paulo, além da letra, além do conhecimento, ele tinha o Espírito Santo sobre a sua vida. E o Espírito Santo faz toda a diferença. Quando Áquila e Priscila, eles saem da região de Éfeso e vai para a região de novo de Corinto, e ele vai mais propriamente para Acaia. Acaia era a capital de Corinto na época. Priscila e Áquila, que eram interlocutores entre Corinto e Éfeso, faz carta e diz assim: recebam Apolo aí, receba esse homem de Deus aí, porque é um homem que prega a verdade, é um homem que tem as sagradas escrituras, né, como base da sua vida. A Bíblia diz que enquanto Apolo viaja para a região de Corinto, Paulo chega em Éfeso. E quando Paulo chegou em Éfeso, estava a igreja, estavam os obreiros, estava o povo. Paulo começa a pregar e a Bíblia diz que havia ali 12 homens, varões, obreiros, ajudantes, discípulos da obra ali. E Paulo pergunta: vocês já receberam o Espírito Santo? Eles disseram: nós não sabemos nem o que é isso. E vocês foram batizados em quê? Paulo pergunta. E eles dizem assim: olha, nós fomos batizados no batismo de João. E o batismo de João era um batismo simplesmente de arrependimento, de perdão de pecados. Mas ainda não era o batismo. Lembra que João, ele fala lá, se você ler no início do Evangelho de Marcos, você vai ver o próprio João dizendo assim, olha, capítulo 1 de Marcos, você vai ver o João pregando, dizendo assim: eu vos batizo para perdão de pecados, eu batizo para arrependimento das vossas obras, mas após mim vem um que é mais poderoso que eu, ele vos batizará com o Espírito Santo e com fogo. E a Bíblia diz que era nesse batismo que eles eram batizados. E a Bíblia diz que Paulo impõe as mãos sobre ele, e a proporção que Paulo impõe as mãos sobre aqueles homens, eles foram cheios do Espírito Santo, começaram a falar em outras línguas e também começaram a profetizar dentro da igreja, dentro da sinagoga. Você vê a diferença que faz o Espírito Santo na vida do homem? Você vê que o Espírito Santo, ele traz algo a mais para aqueles que ainda que esteja dentro da igreja, ainda que esteja servindo ao corpo de obreiros, ainda que você seja um crente batizado nas águas, membro, né, da ceia do Senhor, membro do corpo de Cristo, mas se não é renovado, batizado no Espírito Santo, né, falta-lhe alguma coisa ainda. E quando nós observamos, queridos irmãos, que a igreja de Éfeso precisava ser renovada pelo Espírito Santo de Deus. O que nós vemos nos dias de hoje? Muitas igrejas que praticam a palavra, muitas igrejas que pregam a palavra, muitas igrejas que estão servindo ao Senhor, sim, mas ainda falta algo de especial, que é o quê? O dom do Espírito Santo sobre a vida deles. E quantas pessoas que estão até mesmo dentre nós, que ainda não tiveram essa experiência. Muitas pessoas que permeiam esta casa e não tiveram essa experiência. Eu tenho um conselho a te dar nessa manhã: busque o Espírito Santo, encha-se do Espírito Santo, clame pelo Espírito Santo, porque o Espírito Santo vai te fazer uma nova pessoa. Você viverá em novidade de vida quando você tiver o Espírito Santo sobre a tua vida. A sua vida vai ser diferente. A Bíblia diz, queridos, a Bíblia nos diz, onde nós lemos, e Deus, pelas mãos de Paulo, né, porque ele começa a pregar ali na região da Ásia, Paulo começa a pregar na Ásia, né, tanto para judeus como gregos, Paulo começa a convencer as pessoas a respeito de Cristo. E Paulo estava, como eu lhes disse, numa fase maravilhosa da sua vida. Paulo estava cheio, cheio do poder de Deus. E a proporção que Paulo está cheio ali do poder de Deus, pessoas que precisavam ser alcançadas, pessoas que precisavam ser cheias do Espírito Santo, pessoas que precisavam ser curadas, pessoas que precisavam serem libertas, eles iam procurar Paulo, porque sabia que Paulo tinha algo de especial na sua vida. E a Bíblia diz que, estando Paulo pregando, ajudando, ensinando naquela região, certo dia chega alguém e pergunta: você viu Paulo? Você sabe onde está Paulo? E eles disseram: por quê? e diz, porque tem alguém que está ali, que está possesso. Tem um homem numa casa ali que está causando desavença. O demônio tomou a sua vida. Ele está possuído de um espírito maligno. E nós precisamos que Paulo vá até lá para expulsar esse espírito maligno. Poderia pegar, como a Bíblia diz, um lenço. Paulo poderia pegar um lenço do seu bolso e dizer, leva que a enfermidade vai sair. Paulo poderia tirar a sua capa e dizer, leva a minha capa e coloca sobre ele, porque o espírito imundo vai sair. Mas a Bíblia diz, queridos, que havia na região de Éfeso, você pode analisar o texto, que havia no capítulo 13, Atos 19, 13, alguns judeus exorcistas ambulantes. Ambulante é que não tem ponto fixo, né? Eram judeus, eram exorcistas ambulantes. O que é exorcista? Pessoas que saía de lugar em lugar para fazer visita, para poder expulsar demônio, para poder curar enfermos, né? Pessoas que saíam a visitar localidades, não propriamente pelo fato de pregar o evangelho, mas eles saíam numa missão diferente. Por quê? Eram sacerdotes. Eram sacerdotes judeus que saíam para a prática de exorcismo. Exorcizar quer dizer expulsar, expelir demônios. E aqueles moços estavam naquela região de Éfeso. E eles disseram, essa é a nossa oportunidade. Essa é a oportunidade que nós temos de expandir o nosso negócio, de expandir o nosso nome. Essa é a oportunidade que nós temos de fazer agora o nosso comercial, né? Ele diz, não precisa chamar Paulo não, nós vamos resolver essa situação. Porque se nós resolvermos essa situação, o nosso nome vai para a mídia, o nosso nome vai para conhecimento de todos. Nós viemos aqui fazer um trabalho, ganhar um dinheiro com isso, e essa é a oportunidade que nós temos. Mas como nós vamos fazer isso? Nós vamos fazer em nome do Jesus de Paulo. Por quê? Eram judeus, eram sacerdotes, mas eles não trabalhavam em nome de Jesus. Eles eram judeus, iam na sinagoga, eles cultuavam, mas eles não criam em Jesus Cristo, que veio para desfazer de toda a obra do diabo. A Bíblia diz, meus irmãos, que Jesus veio para desfazer de toda a obra do mal. Jesus veio para repreender legiões e demônios. Você vê que os embates que Jesus teve, tanto com o gadareno, né? Outras pessoas endemoniadas, legiões de demônios que se levantavam e Jesus expelia. Jesus veio para desfazer das obras do diabo. Esses moços aqui, esse sacerdote, junto com 7 filhos, o nome dele era Seva. A história não fala de sumo sacerdote, mas fala de sacerdote. Mas a Bíblia está dizendo que ele era sumo sacerdote, os seus filhos eram sacerdotes e eles trabalhavam expulsando demônio. Né? Eles trabalhavam expulsando demônio, mas eles não tinham a autoridade do nome do Senhor Jesus. E faz toda a diferença isso. Por quê? Lembra que Jesus falou aos discípulos dizendo assim, eis que eu vos dou poder. Não foi isso que Jesus falou? Jesus falou, eu vos dou poder para pisar escorpiões e serpentes e toda a força do mal. Ei, se você ora por alguém e alguém é curado, não é você quem curou. Ei, se você ora e o demônio sai, não é você quem expulsou, mas é através de quê? Do nome de Jesus Cristo, porque o nome de Jesus é quem tem poder. O nome de Jesus faz a diferença na vida do homem e na vida da mulher. Esses moços aqui, eles não creem, eles não adotaram métodos, eles não se envolveram no Evangelho de Cristo Jesus. E a Bíblia diz que eles vão e diz assim: olha, nós vamos lá resolver essa situação. As pessoas que vieram procurar por Paulo, a Bíblia diz que eles disseram: não precisa chamar Paulo, nós vamos lá e vamos resolver. E a Bíblia diz que eles vão para aquela casa. Tinha lá um homem endemoniado, um homem possesso por espírito imundo, maligno. E quando eles chegam lá, olha o que eles dizem: demônio, esconjuro-vos no nome do Jesus a quem Paulo prega. Eu vou expulsar você no nome do Jesus de Paulo. E eu quero te dizer uma coisa: nós não temos que fazer em nome do Jesus de quem quer que seja. Nós temos que fazer o nome do nosso Jesus, porque nós servimos a Jesus, sim ou não? Sim ou não? Não adianta você chegar aqui e dizer: olha, é no nome do Jesus do missionário. O missionário já partiu. Não é em nome do Jesus da irmã Eleni Miranda que você vai sair, demônio. É no nome do Jesus, olha, do pastor Everaldo. Não, é em nome do meu Jesus, do teu Jesus. Você tem que ter intimidade suficiente. Você vai dizer: demônio, em nome do Jesus a quem eu sirvo. Você vai sair. Você vai dizer: enfermidade, em nome do meu Jesus. Você vai sair. Tem uma diferença, sim. Não é no nome do Jesus da igreja Deus e Amor, ou no nome do Jesus de qualquer igreja. É no nome do Jesus que está na minha vida. Jesus está na minha vida, e Ele estando na minha vida, eu tenho autoridade para expulsar o demônio. Porque Jesus disse: eu vos dou poder para pisar escorpiões, serpentes e toda a força do mal. Jesus nos dá este poder. A Bíblia diz, queridos irmãos, que estes jovens que estavam lá na casa deste homem, ele profere dizendo: demônio, no nome do Jesus a quem Paulo prega.

Paulo agora está sendo usado por Deus. Eu bem sei quem é Paulo, mas vocês eu não conheço. Eu não sei quem vocês são. Eu não tenho que respeitar vocês, porque eu não sei quem é vocês. O demônio, ele, a Bíblia diz que ele estremece. O demônio, ele estremece diante do Senhor. O demônio, ele estremece, ele obedece o nome de Jesus. Obedece assim, quando nós, no nome de Jesus, expulsamos ele, ele vai ter que obedecer, ele vai ter que sair. O demônio, ele estremece diante de Deus. A Bíblia diz que Paulo expulsou um demônio da vida de uma jovem, que ela tinha um espírito de adivinhação, e Paulo vira para ela e disse assim: olha, em nome de Jesus, sai dela. E no mesmo momento o demônio saiu, o espírito maligno saiu. O demônio sabia quem era Paulo. E ele disse assim: conheço Jesus, bem sei quem é Paulo, mas vocês quem são? Não, nós somos filhos do sacerdote, nós somos exorcistas, nós somos profissionais do ramo de expulsar demônio. Fala aqui, profissionalismo não vale, profissionalismo não conta. Você não tem que ser um profissional, você tem que ser um espiritual. As coisas de Deus, você não tem que ser profissional, você tem que ser uma pessoa espiritual que recebe, porque as coisas de Deus não se adquire com dinheiro, as coisas de Deus não se adquire com amizade, as coisas de Deus não se adquire, irmãos, com um jeitinho aqui ou um jeitinho ali. De Deus você se adquire através da oração, do jejum, da obediência, da santificação. É assim que você vai alcançar algo da parte de Deus. Deus, quer ser cheio do Espírito Santo, seja obediente, ore, busque a Deus, clame, porque o Espírito de Deus vai se apossar da tua vida, e é de graça que o Espírito de Deus vai te usar. A Bíblia diz que esses moços aqui, eles batiam no peito e diziam: eu sou filho do sacerdote. Nós somos filhos de sacerdote e nós queremos te expulsar. Pode dizer uma coisa: filho de peixe é peixinho, mas filho de crente não é crentinho, tá? Filho de peixe pode ser peixinho, mas filho de crente não é crentinho, porque não existe crentinho. Ah, porque o meu pai ora, eu estou abençoado e protegido. Ah, não, porque, ah, olha, porque o meu pai ora, ah, o demônio vai sair da minha frente. Não, não. Isso chama-se particularidade. Pai não salva filho, filho não salva pai. Um ora pelo outro, um respeita o outro, um abençoa o outro, mas salvação e experiência com Deus, isso é algo individual. Não é porque a minha mãe, porque o meu pai é um homem de Deus, é uma mulher de Deus, é um pastor da igreja, que eu já estou salvo, ou que eu vou fazer alguma coisa em nome dele. Não, não funciona. Estes jovens aqui disseram: nós somos filhos de sacerdote. E daí? Que era filho de sacerdote? O demônio respeita sacerdote? O demônio respeita quem tem cultura? O demônio vai respeitar se você é rico ou é pobre? O demônio vai respeitar o nome de Jesus. Isso sim, ele vai ter que respeitar. E eu quero te dizer: você tem esse nome, você tem esse homem, você tem Jesus na sua vida. E você é respeitado por isso. Porque você tem Jesus, você tem o Espírito Santo. A Bíblia diz que sobre eles que estavam na casa, aquele homem, o espírito maligno, subjugou, se apossou deles. Eles não podiam correr. E ele alcançou eles ali e começou a rasgar as vestes, a tirar tudo. E eles começaram a ficar, né, sem saber o que fazer, porque o demônio era violento. E a Bíblia diz que eles saíram daquela casa, eles conseguiram fugir dali, nu e descalço.
Imagine a cena, nu e descalço,

correndo de dentro daquela casa. A multidão que estava fora, esperando sair de lá, sete homens batendo no peito e dizendo: nós expulsamos o demônio, nós resolvemos a situação dessa casa, agora nós podemos fazer, né, na casa de quem quiser, pode convidar, porque nós vamos lá e vamos resolver. Pelo contrário, eles saíram de lá nu, descalço e feridos ainda. A Bíblia diz que nu, descalço e ferido saíram envergonhados daquela casa, correndo pelas ruas afora, nu, descalços e envergonhados. Por quê? Porque não tinha sobre eles o poder do Espírito Santo, eles não exerciam a autoridade do nome de Jesus, e isso faz toda a diferença. Eu quero te dizer: seja cheio do Espírito Santo, seja cheio, seja cheia do Espírito Santo, exerça a autoridade do nome de Jesus sobre a tua vida, para a honra e glória do nome do Senhor. A Bíblia diz que houve temor naquela cidade. Eles não ganharam nada, saíram envergonhados, porque quem não tem Jesus, irmão, passa decepção. Quem não tem Jesus na vida, só vai sofrer decepção. Quem não tem o Espírito de Deus, vai ficar envergonhado, mais horas e mais amanhã. E aqueles homens saíram dali. E a Bíblia diz que todos que estavam ali, criou-se um grande temor. A Bíblia diz que houve temor, houve respeito, dizendo: não é com palavras, né? Não é qualquer um que pode fazer isso. Não é simplesmente falar em nome do Jesus a quem Paulo prega. Tem que ser através da autoridade do nome do Senhor Jesus. Você precisa ter o Espírito Santo. Você precisa ter Jesus para poder usar o seu nome. Jesus diz: eu dou poder para quem? Para aqueles que são os meus amigos. Quando nós observamos lá em João capítulo 14, ele diz assim: olha, eu sou a videira verdadeira e o meu Pai é o lavrador. Toda vara que em mim não frutifica, ela é cortada e é lançada fora. A vara que não frutifica é cortada e é lançada fora. Quando nós observamos que Jesus diz: vós não sois mais meus escravos, vocês não são escravos, vocês não são meus servos, vocês são meus amigos. Jesus quer te constituir amigo. Jesus quer fazer de você uma pessoa diferente dos demais. Não que usa o nome de Deus. Você crê em Deus? Ah, eu creio em Deus. Deus está comigo, rapaz. Você quer me pregar um evangelho? Você quer me convencer para ser crente? Eu tenho Deus, né? Eu tenho Deus, eu creio em Deus. É diferente de servir a Deus. É diferente de ter o Espírito Santo. É diferente de você ser convertido ao invés de convencido. É diferente você fazer a obra de Deus com segurança, com exclusividade. Deus está nos chamando para a intimidade. Deus nos chama para uma obra melhor, para algo maior. É para isso que Deus está nos chamando. Houve temor naquela cidade, a ponto deles pegar os livros de adivinhação, de artes mágicas, e lançarem na praça e colocar fogo. 50 mil denários foi o valor de livro, pilhas de livro que foram queimadas naquela localidade, naquela região. Por quê? Porque todos perceberam que sem o Espírito Santo não dá. Sem Jesus não dá. Sem o Espírito Santo trabalhando na vida do homem, jamais você vai conseguir. Mas eu quero te convidar para orarmos a Deus. Soberano Deus, maravilhoso e eterno Pai, aqui estamos, Senhor, na tua presença nessa manhã. E eu quero ser grato ao Senhor por tudo quanto o Senhor tem feito por nós. E através de nós, Senhor, o Senhor tem abençoado vidas, abençoado lares, famílias, porque nós, Senhor, nós queremos, Pai, que a cada dia o Teu Espírito
Espírito Santo, ele trabalhe através das nossas vidas. Meu Deus e Pai, abençoa, Senhor, agora, este irmão, essa irmã, que está aqui na tua casa, enche-os do teu Espírito Santo, renova-os, ó Deus, enche-os da tua graça, do teu poder, da tua glória, da tua unção, Senhor. Trabalha sobre esta casa, sobre esta vida, sobre esta família. Deus, que o teu nome seja glorificado na vida dessa pessoa. Espírito Santo, tu és bem-vindo, permeia as nossas vidas. Ó Espírito Santo, vem sobre nós, vem sobre nós, Espírito Santo, e realiza a obra que o Senhor quer realizar. Ah, Deus de poder e graça, nós queremos e estamos suscetíveis, Senhor, a receber a tua unção, a tua graça, o teu poder, a tua glória, para expulsarmos demônio, para expelirmos demônio, para expulsar enfermidade, para estarmos, meu Deus e Pai, embaixo da tua proteção, Senhor, ser conosco a cada dia, renova as nossas forças, ó Pai, abençoa esse irmão, essa irmã, enche-o do teu Espírito Santo, renova as forças, batiza, faz a tua glória brilhar sobre eles, aqui neste lugar, ó Pai, que o teu nome seja glorificado. Em nome de Jesus, em nome de Jesus, o nosso Salvador. Amém? Deus os abençoe e você pode dizer assim, a paz do Senhor Jesus, a paz do Senhor e a paz do Senhor Jesus. Música.

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0: São 6 horas da manhã, mais 2 minutinhos na capital paulista. Bom dia, bom dia, bom dia para você que já acordou, já despertou, já saiu debaixo da coberta. Bom dia, dia. Receba a paz do Senhor Jesus, meu querido irmão, minha querida irmã. Tudo bem com você? Olha, é um prazer estar com você aqui agora, juntamente com o nosso irmão Presbítero Zaqueu. Bom dia, Presbítero Zaqueu. Hoje é terça-feira, dia 9 de junho de 2026, e o clima tá 11 graus na capital paulista, com sensação térmica de 10 ou 9 graus, rapaz. Vamos que vamos!
1: A paz do Senhor Jesus Cristo, a todos os irmãos que estão acompanhando pelo rádio Deus e Amor, também pelo canal Direto com Deus e pelo o YouTube, né? Deus abençoe vocês, a paz do Senhor Jesus César Medina.
0: Amém.
1: Amanhecemos na presença do Senhor Jesus, sim, né? Sim. Mais um momento onde estamos aqui para glorificar e buscar a presença do Senhor Jesus Cristo. Já quero, diante de começo agora da live, já dizer para você, ó, compartilhar essa programação. Compartilha como é o número de pessoas para eles estarem juntamente conosco aqui no Sertão Evangélico, buscando a presença do Senhor. E lembrando que essa semana não teremos transmissão nem no Facebook e nem no Instagram, somente no YouTube. É isso mesmo. Então já se programa aí, migra agora para o YouTube para acompanhar a programação.
0: É isso mesmo, vamos que vamos, sem mais delongas, sem mais conversa, sem mais converseiro, nós vai fazer o quê? Hoje, Zaqueu, o privilégio de Vossa Excelência clamar a Deus por nós, e aqui eu estarei recebendo esta oração, juntamente com os irmãos ouvintes e internautas, em nome de Jesus. Oremos, prosseguimos ao Senhor.
1: Senhor meu Deus e meu Pai, Pai de nosso Senhor e Salvador Jesus Cristo, Senhor, o Senhor que morreu em um madeiro, foi crucificado, Pai amado, e ressuscitou ao terceiro dia, Senhor, o Senhor que está neste exato momento contemplando, ouvindo as nossas orações, oh Papai, estou aqui, ó Deus, pedindo a Ti perdão pelos meus pecados, pelas minhas falhas, pelos meus erros, por tudo aquilo, ó Deus, que entristeceu o Teu Espírito Santo. É, Pai. Senhor, mesmo assim, ó Deus, nós reconhecemos, Pai, reconhecemos que não somos dignos. Reconhecemos, ó Pai, que somos pó, cinza, miseráveis pecadores. Pai, neste exato momento, milhares e centenas de ouvintes que estão agora ligados em todo o Brasil nesta programação. Senhor, eu peço a Ti, neste exato momento, Deus, que o Senhor venha, ó Pai amado, abençoar, proteger, guardar este ouvinte, ó Pai, este internauta. Senhor, quantas pessoas neste exato momento que estão orando comigo agora e estão pedindo a libertação dentro de sua casa. Estão pedindo a libertação deste jovem, desta jovem, até mesmo deste homem ou desta mulher, ó Deus, que todos os dias está se afogando mais no pecado. Essa pessoa que está totalmente entregue já às paixões do álcool, dos vícios, ó Deus, da cachaça. Ele e ela não consegue mais, ó Deus, nem sequer dormir, se não for, ó Deus, depois de beber tanto, ao ponto de desmaiar, de cair ao chão. Mas tem alguém clamando, tem alguém intercedendo, tem alguém pedindo agora, ó Pai, que o Senhor venha socorrer esta família. Socorre, ó Deus, eu acredito sim que o Senhor pode libertar esta casa. Essa casa onde tem uma pessoa que passou a noite toda se drogando. Passou a noite toda, ó Deus, vendo coisas ilícitas. Essa casa, ó Deus, onde tem uma pessoa, ó Deus, de joelhos dobrado, Pai amado, intercedendo e sendo coluna na sua casa. É, Papai do Céu, acreditamos. nós confiamos no seu poder. E sabemos, ó Deus, que sim, tem coluna, tem ainda remanescente, ó Deus, na terra. E estamos aqui também, ó Deus, clamando em favor por esse avô, por esta avó, que é a cabeça ainda da família. É ele, ó Deus, que ainda é usado por ti para poder repreender, ó Deus, papai, os filhos, os netos, os bisnetos, outros, ó Deus. Pai, que o Senhor, neste exato momento, agora pela manhã, o Senhor venha contemplar a oração desta pessoa que ora e pede ao Senhor, que o Senhor venha tirar essa vida da prostituição. Essa pessoa que passou a noite toda, ó Deus, se prostituindo, se vendendo, ó Deus eterno, até mesmo roubando, até mesmo, ó Deus, armado a noite toda na concepção dessa pessoa, dizendo que está fazendo a segurança do bairro, fazendo a segurança, ó Deus, de uma pessoa que se acha ter o poder desta comunidade, deste bairro, ó Deus, e o Senhor, Deus eterno, deu o livramento, porque tem uma pessoa de joelhos orando, ó Deus. Oh, papai do céu, quantos jovens têm descido, ó Pai amado, têm caído, eu posso dizer, nestas lábias do inimigo. Oh, Deus, o inimigo que tem se aproveitado até mesmo da fraqueza deste jovem, tem se aproveitado, ó Deus, de um erro desta família, tem se aproveitado, ó Deus, da forma em que esta criança, esse jovem foi ensinado, e tem levado isso, ó Pai, para a destruição, levado toda essa ocasião, ó Deus, para apresentar a dinheiro, apresentar ouro, apresentar ali, ó Pai amado, algo que até os olhos do homem, ó Deus, parece ser bonito, mas que leva ao pecado, que leva à morte, ó Deus. Oh, Deus, livra, ó Deus, esse jovem, esta jovem, livra, ó Deus, essa pessoa que já não tem mais forças para sair deste grupo, desta facção, já não tem mais forças, ó Deus, para sair, ó Deus, desses vícios, dessa forma, dessas amizades. Sim, Senhor, que o Senhor venha fazer um milagre acontecer, que o Senhor venha libertar, purificar, Senhor. Oh, aleluias, Pai amado, oh, aleluias. Olha agora para esta pessoa que está com o coração totalmente angustiado, está com o coração triste, essa pessoa que foi decepcionada, ela foi traída, essa pessoa que foi, ó Deus, confiava tanto em uma pessoa, mas, ó Pai amado, ela descobriu que não era tudo aquilo e agora está ali chorando, está triste, ó Deus, pelo fato de ser traído, de ser decepcionado, ó Pai. O coração está em pedaços, triste. O coração desta pessoa se encontra agora fechado, se encontra todo despedaçado, Deus. Senhor, peço a Ti neste exato momento, Deus, que o Senhor venha confortar este coração, que eles venham receber o abraço do nosso amigo Espírito Santo. Que esta pessoa possa receber o abraço, ó Deus, do nosso amigo Espírito Santo, sim, Senhor. É, Papai do Céu, que essa pessoa venha assim confortado agora, que ela venha receber a paz, que ela venha receber a alegria, que ela venha receber e ver, ó Deus, e a esperança ainda, mesmo que ela, às vezes, até pensou em tirar sua própria vida, Pai, que o Senhor venha mostrar a essa pessoa que ela tem grande valor na Tua presença, sim, Senhor. Senhor, que o Senhor comprou ela com sangue derramado lá naquela cruz. Pai amado, quantas pessoas agora se sentem sem valor, se sentem, ó Deus, de uma forma, uma pessoa que não tem nem sequer, ó Pai, oh, aleluias, valor de nada. Devido às pessoas lançarem tão palavras para ela que ela dizer realmente, eu não tenho nenhum valor, oh Deus. Mas bem ela sabe, ó Deus, que o Senhor, ó Pai amado, olha para essa pessoa e vê como um diamante. O Senhor olha para essa vida que o mundo despreza e contempla mais do que o mundo inteiro, muito mais do que os diamantes, do que as pratas, do que o ouro, do que aquilo que o homem acha que tem valor. Deus, não se compara pelo valor de uma alma. Oh, aleluias, Senhor. Eu oro neste exato momento em favor daqueles que estão em uma situação de rua. Esta pessoa que saiu de sua cidade, do seu estado, e foi para outro no intuito de ter melhorias financeiras, no intuito, ó Deus, de até mesmo trabalhar e conseguir dinheiro para sustentar a sua família, sustentar a sua casa. Mas ao chegar nesse outro estado, ó Pai, outra cidade, ele se deparou com tudo, ó Pai, diferente. Ó Deus, essa pessoa foi levada, ó Deus, a uma situação que hoje está precária. Essa pessoa hoje vive uma situação, ó Deus, onde ele se sente tão humilhado, vive à margem da sociedade. Essa pessoa que vive, ó Deus, pedindo um outro para poder não passar fome, ó, pedindo cobertores para não passar frio. Senhor, muda sim, ó Pai, a situação desta pessoa, Pai. Assim eu te peço, neste exato momento, Deus, cuida de cada um deles. Cuida de cada uma delas, ó Pai, em nome do Senhor Jesus Cristo.
0: Meu Deus e meu Pai, aleluia. Como te agradecer, Pai querido, por tudo que o Senhor tem feito, por tudo que o Senhor está fazendo e por tudo que o Senhor fará. Meu Deus poderoso, como te louvar, Senhor meu Deus, porque somos tão ínfimos, meu Pai. Somos tão insignificantes como um grão de areia perante o sol, o nosso comparativo, a nossa visão. Senhor, diante do Senhor, ó Pai, não somos nada, mas o Senhor é tudo. O Senhor é maravilhoso. Senhor é extraordinário, meu Pai. Eu te agradeço. Te agradeço, Pai, pela vida. Te agradeço, Pai, pelo fôlego de vida. Te agradeço pela família. Te agradeço pelo lar. Te agradeço, Senhor Jesus, pelo pão de cada dia. Te agradeço pela vida do presbítero Zaqueu. Eu te agradeço, Senhor Jesus, pela vida de cada um da nossa produção, ó Pai. Eu te agradeço, ó Pai querido, pela minha esposa, pelos meus filhos, pelas minhas filhas, Senhor. Muito obrigado. Eu te agradeço pela vida das minhas netas e dos meus netos. Papai querido, vem abençoar. Abençoa, Senhor Jesus. Este irmão, esta irmã, eu te agradeço pela vida do internauta. Eu te agradeço pela vida daquele que está pela rádio Deus e Amor. Eu te agradeço, ó Pai. Eu te agradeço, Senhor, pelo milagre que o Senhor fez na minha vida, meu Deus. Eu te agradeço, meu Pai. Muito obrigado, ó Pai. Pela medicina, eu não teria mais vida. Não estaria mais aqui. Aleluia. Pela medicina, Senhor. Meus filhos, minhas filhas, meus netos, minhas netas, talvez estariam até chorando ainda, Senhor, pela perca. Mas o Senhor é o dono da vida. O Senhor é o dono do milagre. O Senhor é o dono da compaixão, do amor, da misericórdia. Mas aqui estou eu, porque o Senhor é bom, benigno. O Senhor fez, o Senhor faz e o Senhor fará milagres nas nossas vidas, meu Pai. Muito obrigado, Senhor. Muito obrigado, Pai querido, pelos internautas. Neste momento eu te apresento cada um deles. Sim, cada um, ó Pai. Cada irmão, cada irmã, Senhor, cada criança, cada adolescente, Senhor Jesus, cada jovem que neste momento está em oração. Senhor Jesus, eu te agradeço pela vida dos irmãos que aceitaram o Senhor Jesus através do programa Sertão Evangélico, ó Pai. Senhor Jesus amado, eu te agradeço, ó Pai. Meu Deus, eu te agradeço pela vida do nosso irmão Cauê Francisco, Senhor. Aleluia. Abençoa teu filho, teu servo. Dai a ele força. Dai a ele, Senhor Jesus, vigor, principalmente o vigor espiritual, Senhor, para que ele possa seguir em frente nessa decisão tomada, meu Pai. Sim, para que ele seja forte, para que ele seja, Pai querido, sustentado, para que ele seja firmado na rocha, meu Deus. Abençoa. Assim como a igreja pentecostal, Deus e amor, está firmada na rocha há 64 anos, meu Pai. Abençoa, Senhor. Abençoa, Senhor, todos aqueles que buscam e que oram e que fazem a Tua vontade. Aqueles que pedem, Senhor, aqueles que pedem por um milagre para que recebam. Aqueles que pedem por uma cura, recebam. Aqueles que pedem, Senhor, por uma solução para a família, recebam. Aqueles que procuram uma solução para o lar, para o cônjuge, para os filhos, para as filhas, recebam, Senhor. Pai querido, abençoa, meu Deus, eu te peço, porque Tu és Deus da glória, Deus benigno, misericordioso e amoroso, Senhor. Meu Deus, tão amoroso, que enviou Seu Filho único, Seu Filho unigênito, o Senhor Jesus Cristo, para morrer na cruz do Calvário, para a nossa salvação, para a nossa libertação, Pai querido. E por isso, Senhor, tem palavras. Senhor, qual é o nosso vocabulário para agradecer-te, para te louvar? Porque o Senhor é o Deus Criador dos céus e da terra, Senhor Jesus, Criador do universo e tudo que neles há. Abençoa, Senhor, eu te peço agora, a nossa diretoria mundial, meu Pai. Abençoa, Senhor Jesus. Abençoa a irmã Irene Miranda, a irmã Débora Miranda, pastor Lorival de Almeida, presbítero Davi Miranda Neto. Abençoa a nossa diretoria deliberativa. Abençoa também, Senhor, Pai querido, a nossa diretoria executiva. Abençoa pastor Milton de Almeida. Abençoa, Senhor Jesus, pastor Osmar de Oliveira. Abençoa, Senhor Jesus Cristo amado, meu Deus Todo-Poderoso. Abençoa, Senhor. Eu te peço neste momento, ó Pai, que o Senhor possa operar maravilhosamente, meu Deus. Sim, na vida daquele que precisa, na família dos nossos irmãos diretores. Abençoa, Senhor Jesus, pela Tua infinita misericórdia, Pai, pela Tua infinita compaixão, Senhor. Abençoa, Senhor Jesus, presbítero Fabrício Beata. Abençoa também, Senhor Jesus Cristo amado, Pai querido, presbítero Marco Magno. Abençoa, Senhor Jesus. Eu te peço, abençoa, Senhor Jesus amado, presbítero Gerry Adriane, Senhor. Abençoa, Senhor Jesus, presbítero Wilson Siqueira. Abençoa também a irmã Maria Josefina, Senhor. Abençoa, Senhor Jesus, eu te peço agora, pela Tua infinita misericórdia, meu Pai. Aleluia. Abençoa, Senhor Jesus, eu te peço, tenha compaixão Abençoa, Senhor, os familiares dos nossos diretores, os parentes, a parentela. Abençoa, Senhor, porque o Senhor é bom, o Senhor é maravilhoso. Abençoa, Senhor Jesus, esta pessoa que está hospitalizada, está em coma. Senhor Jesus, está em coma, Senhor. Um, dois, três, ou quarto. Ou quarto estágio, ó Pai. Abençoa, tira ela. Tira ele dessa situação. Tira, Senhor Jesus, traz a vida de volta. Dá mais uma chance. Assim como o Senhor me deu. Assim como o Senhor me deu. Mais uma chance, Pai. Assim como o Senhor me deu, ó Pai, dai a esta pessoa doente, enferma. Olha para esta doença, Senhor, que não seja para a morte, mas que seja para testemunho, que seja para a vitória, que seja, Pai amado, para te louvar, te engrandecer e te glorificar. Porque o Senhor é bom. O Senhor é aquele que tem a última palavra nas nossas vidas, meu Deus. Aleluia. Aleluia, Senhor. Abençoa, papai querido. Eu te peço, Senhor, tenha compaixão. Abençoa, Senhor, cada internauta, cada rádio ouvinte. Abençoa, Senhor Jesus. Todos os membros da Igreja Deus e Amor, Pai querido, todos os diáconos, presbíteros, pastores, evangelistas e missionários, Senhor. Abençoa, Senhor Jesus, cada um. Abençoa-nos. Abençoa, Senhor, presbítero Zaqueu. Abençoa, Senhor Jesus, nossa equipe, em nome de Jesus Cristo. Amém e amém, Senhor. Amém. Aleluia. Oh, glória.
1: Amém. Oração poderosa. Rapaz, oração aonde recebemos de Deus a sustância, rapaz, o tutano mesmo.
0: Aleluia.
1: É, rapaz, oração do amanhecer. Creia, acredite. Você que está neste exato momento orando em favor de cura, já recebeu a cura. Você que orou em favor do seu pai, da sua mãe, dos seus Aleluia. Filhos, do seu esposo, da sua esposa, acredite que o Senhor já visitou. É, tá lá na UTI, está no hospital, o Senhor foi lá, mandou os anjos, já visitou. Acredite, porque a oração do amanhecer aqui, rapaz, Deus manifesta o seu poder. Mas agora quero conversar, quero prosear com você que está meio afastado, na verdade, do caminho do Senhor. Você que anda trilhando caminhos aí tortuosos, você que anda fazendo aquilo que não agrada ao Senhor, você sabe da verdade, você sabe que as suas práticas errôneas, erradas, rapaz, pode e vai ter consequências, né? Mas o Senhor, Ele quer estar te chamando agora. Ó, vem pra cá, aceitar a Jesus ou voltar a se congregar, voltar a, pode dizer, até a comunhão com o Senhor Jesus Cristo. Então, você que vai tomar essa decisão, já tomou essa decisão, ora assim comigo agora. Senhor Jesus, perdoa os meus pecados.
0: Senhor Jesus, perdona-me meus pecados.
1: Senhor.
0: Estou aqui.
1: Eu estou aqui.
0: Arrependido.
1: Por tudo o que fiz.
0: Por todo o que he hecho.
1: Pelo que eu falei.
0: Por lo que he dicho.
1: Pelo que eu pratiquei.
0: Por lo que practiquei.
1: Diga, Senhor.
0: Senhor.
1: Apaga os meus pecados.
0: Perdona-me mis pecados.
1: E joga no mar de esquecimento.
0: E tíralo al mar del olvido.
1: Diga, Senhor, recebe-me.
0: Diga-me, Senhor, reciba-me.
1: Oh, aleluia. Escreve o meu nome no teu livro.
0: Escreva meu nome em teu livro.
1: Amém.
0: Amém.
1: É. Sábia decisão. Você que agora, neste exato momento, acabou de tomar essa decisão, essa confissão de fé. Você que tomou essa decisão vai entrar em contato conosco agora. Temos duas formas, dois meios de comunicação. Ó, nosso e-mail, quero aceitar Jesus, @ipda.com.br. Eu disse quero aceitar Jesus, @ipda.com.br. www.cafecomcristo.com.br e o nosso WhatsApp. Hoje é uma ferramenta de trabalho, é uma ferramenta de uso diário, que é mais prático, é 11 9 5094 4645. Eu disse 11 9 5094 4645. É isso mesmo. Diga o seu nome, o seu estado, a cidade, está falando, e um pastor que agora está de plantão vai entrar em contato com você, retornar a mensagem e vai te direcionar para o pastor mais próximo da sua cidade. Esse pastor vai te acompanhar, vai te dar as orientações e vai acompanhar você até o batismo. É, rapaz, isso mesmo. Ou voltar a entrar em comunhão com Cristo na Santa Ceia do Senhor Jesus Cristo. Então, Igreja Deus e Amor, aqui é mais do que uma igreja, somos uma família.
0: A família que vai morar no céu com Jesus Cristo!
1: É isso mesmo, rapaz. Já amanheceu, César?
0: Tu tá animado, hein?
1: Tô animado.
0: Rapaz!
1: Terça-feira dos vencedores.
0: Verdade, homem?
1: É? Os vencedores já amanheceram.
0: Já?
1: Ó, não tem leseira. Não tem preguiça.
0: Ó.
1: De jeito maneiro. 0 graus. Nós estamos de pé, rapaz.
0: Estamos de pé, menino. Ah, Gabriel Araújo apareceu aí, rapaz.
1: Apareceu.
0: É, ele olhou assim, sabe, pela fresta. E aí, tá querendo ver nossos irmãos Orvinho também, é verdade?
1: É o baiano que nunca foi na Bahia.
0: Rapaz, baiano sem Bahia?
1: Sem Bahia? Eu não entendo ele, rapaz.
0: Ah, então ele não. Ah, rapaz, que é isso? Desse jeito aí, fica meio difícil, né?
1: Se perguntar pra ele onde fica a Bahia, ele vai ser rapaz lá no norte. Ele não sabe dizer
0: não
1: nada
0: sabe, da
1: Bahia,
0: né?
1: Mas é baiano.
0: A Bahia fica lá em Porto Alegre.
1: Ele acha, ele dá conserto no mesmo
0: país. Ah, é? Eita! Pai do Senhor Jesus, bom dia, Gabriel. É, como é que tá Vossa Excelência?
1: O
0: bom
1: vovô,
0: dia, bom dia, bom dia.
1: O vovô dele, a vovó dele, tá lá acompanhando, rapaz.
0: É, menino.
1: O sertão evangélico, rapaz.
0: O que é isso, verdade? Então, um abraço. Como é que é o nome do papai? Você sabe como é que é o nome do papai, da mamãe, de Gabriel?
1: Não lembro. Como é o nome do seu vovô? Ivanildo. Ivanildo tá lá acompanhando o sertão evangélico.
0: Ivanildo, né? E a mamãe? É?
1: Óbvio aí, né?
0: É,
1: Josefa.
0: Irmã Josefa, irmã Ivanilda e irmã Josefa. Ah, é, Deus abençoe pela audiência. E prepara aí, sabe? Tem que preparar aquela comida típica baiana pra mandar pra nós.
1: Ele não gosta.
0: É,
1: mas eu como.
0: É?
1: Eu como.
0: Aquele camarão assim, sabe, rapaz. Bem ajeitadinho com farinha.
1: Ah, é bom. O pirão, e o pirão?
0: Nem se fala, não. Vamos que vamos, Jesus é bom, diabo não presta, e nós vamos com o programa Sertão Evangélico, até às 7h30 da manhã. O que mais tem bom?
1: Rapaz,
0: o que mais?
1: Nós temos hoje, ó, hoje começa,
0: hoje é terça-feira,
1: dos vencedores, Sertão Evangélico, essa semana tá recheado.
0: Recheado o quê?
1: Amanhã, hoje temos participação especial.
0: É.
1: Você tá aqui conosco.
0: Amém, muito obrigado.
1: Amanhã teremos o cantor Ivan Luiz aqui, rapaz.
0: Amanhã,
1: olha. E ele falou assim, ó, no começo do programa já me anuncia, eu tô anunciando, viu, Ivan Luiz?
0: Paraibano arretado, né?
1: Arretado.
0: Você chamou ele de piauense, não foi?
1: Não.
0: Rapaz, esses dias você chamou ele de piauense.
1: Ficou bravo.
0: Saía até fumaça pelos cabelos, rapaz, é. Mas não é porque... É pejorativo.
1: Não, é porque ele tem um orgulho de ser paraibano.
0: É, paraibano, meu velho. Vamos continuar?
1: 11 9 8292 3392. Esse é o WhatsApp para você entrar em contato conosco agora, gente. O programa é ao vivo. São 6h31 da manhã aqui em São Paulo, tá vendo? Então, você que é do norte,
0: tá frio,
1: do sul, tá frio demais. Rapaz, assim, não passar um hidratante, fica tudo cinzento.
0: É, rapaz, menino.
1: Os lábios racha tudo, rapaz.
0: Racha mesmo, rapaz.
1: Então, quero saber de onde você está acompanhando o Sertão Evangélico. Porque o Sertão Evangélico, ele é o melhor programa da manhã.
0: Isso.
1: Não tem nenhum programa caipira melhor do que o Sertão Evangélico. É aqui, rapaz.
0: É aqui mesmo. Então, não tem outro, não.
1: Não tem outro. Então, para começarmos bem melhor, mais do que isso...
0: Sim, senhor.
1: Obrigado, senhor. Quem tá chegando, quem?
0: Eita, Álvaro e Lorival, muito obrigado pelas bênçãos, meu Jesus querido.
1: Oh, okay. Aleluia, rapaz.

0: 6:34 na capital paulista.
1: É verdade.
0: 6:34 na capital paulista. Em todo o Nordeste também?
1: 6:34.
0: Rapaz, lá no Mato Grosso do Sul, são 5:34. Teve peão que sujou. Usou a ferramenta e não limpou,
1: não,
0: rapaz.
1: Não limpou. Sabe por quê?
0: Porque isso é quando eu tava fora. Isso é quando tava fora.
1: É mod de quê?
0: Ah, mod de quê?
1: Mod de quê?
0: É.
1: Os camaradas tá achando que servente tem que ficar limpando inchado.
0: Claro.
1: Não.
0: Servente é pra isso.
1: Não.
0: Aí tem que arrumar um outro servente que ajuda o servente pra ajudar outro servente que limpa a inchada.
1: Servente limpa a sua ferramenta. Cada um limpa a sua ferramenta.
0: É, cada um?
1: É. Então.
0: Não, o pedreiro.
1: O
0: pedreiro já joga lá pá, colher.
1: Não, tá errado.
2: Uai.
0: É.
1: É verdade. Na sua cidade aí, será se o servente limpa a
0: ferramenta dos outros? Não. Pegar o caminhão da roça! Você tá fazendo o quê deitado ainda, rapaz? Oxê.
1: Lá em Curitiba.
0: Nem eu que cidade tô velho, nem eu que tô velho. Meio capengando.
1: Tá meio penso pra um lado.
0: Tá de inchadão e ó, de lima aqui, ó.
1: Corizado também, né, menino?
0: Tô corizado. É, mas Jesus tá repreendendo tudo, rapaz. Verdade.
1: José, lá de Juazeiro da Bahia.
0: Rapaz, que ele tá falando?
1: Ó, Juazeiro e Petrolina, rapaz. Só atravessar ali a ponte ali.
0: E é.
1: Você já tá nas duas cidades lindas, rapaz. Não. Maravilhosas.
0: E é,
1: né? Já foi em Petrolina ou
0: em Juazeiro? Não foi, nem fui.
1: Te convido.
0: Eu
1: rapaz,
0: vou.
1: Linda
0: cê,
1: demais, viu?
0: Você paga tudo?
1: Pago tudo.
0: Paga tudo, é.
1: Pago, lá tem umas mangas boas, viu?
0: Rapaz, mas eu gosto de manga, menino.
1: Bom, olha lá,
0: rapaz, diga. Bárbara de Sorocaba. Sim. Paz, meus irmãos do sertão evangélico. Estou na escuta e preparando o mochila das crianças para pegar o caminho da escola. Coloca o galo atribulado. Ô, Rione! Coloca o galo atribulado para esses meninos.
1: Esses galos aí não, viu?
0: Não, ele foi colocar o coral de galo logo da vez. Esse é Rione, rapaz, tá ficando bom também, hein?
1: Adeilson, de São Paulo aqui. Bom dia, paz. Ah. Estou ouvindo a programação. Está uma bênção. Joga água na minha esposa.
0: Ei.
1: Ela ainda está dormindo.
0: Vai ficar sem dela... café, sem arroz, sem janta hoje.
1: É Cristina. Ô, irmã Cristina.
0: Cuidado.
1: Sei não, viu?
0: Irmã Cristina, você não prepara nada pra ele hoje, tá? Felipe de Três Lagoas do Mato Grosso do Sul. Tu já imaginou eu em Três Lagoas?
1: Imagina.
0: Rapaz, com vara de... Com vara de pescar. Não! Aí eu saio de Três Lagoas, do Mato Grosso Sul, e vamos para Sete Lagoas, Minas Gerais.
1: É, mineiro.
0: Sim, rapaz. Paz, bom dia. Levantei cedo hoje. Já vim para a estrada. Estou ouvindo o programa no carro. Toca o berrante para nós aí, irmão Zaqueu.
1: Eu até basei no teu plano.
0: É para tu tocar o berrante. É, toca.
1: Fôlego de pulmão.
0: Eita, menino sabido, senhor.
1: Eita,
0: rapaz, será que o Zaqueu junta o gado ou esparrama?
1: Ei, rapaz, eu sei não. Eu sei boiar, rapaz.
0: É.
1: Viu?
0: Você sabe boiar? Zaqueu sabe boiar?
1: Não. Errei a palavra.
0: É chamar a boiada. Boiar... Cai no rio, você boia,
1: esquece,
0: então.
1: Esquece, vai esquecer.
2: É o quê?
1: Esquece.
0: É, desse jeito aí mesmo, perdão, rio.
1: Perdão aos vaqueiros aí.
0: Rapaz.
1: Não, vamos esquecer.
0: É perigoso você levar uma surra dos boiadeiros falando essas coisas. Eu sei
1: vamos
0: boiar.
1: Vamos tocar a boiada, meu povo, porque eu tô...
0: Ah, então tá bom. Fala com a gente, porteira liberada. Fala, Rione.
3: A paz do Senhor, meus irmãos, estou aqui neste momento ouvindo o programa de vocês. Eu chamo Madalena.
0: Madalena.
3: Da Ventania, município de Oceanópolis. Fica com Deus. Uma benção. Esse programa é uma benção. Que Deus continue abençoando a vida de vocês aí.
0: Amém. Nós todos, em nome de Jesus, vai. Oxente.
3: Paz do Senhor, meus irmãos do estúdio. Ai. Aqui é a irmã Isabel de Dobrada. Estou na audiência. Dobrada. Deus abençoe e fiquem com Deus.
0: Amém. Que a bênção seja dobrar.
4: A paz do Senhor Jesus, quem vos saúda, o irmão em Cristo, diácono Jesus Ventura, de Nova Serrana, Minas Gerais. Quero deixar uma palavra de meditação que diz assim, ó: e não nos cansemos de fazer o bem, porque a seu tempo o ceifaremos, se não houvermos desfalecido. Gálatas capítulo 6, versículo 9. Deus abençoe a todos.
0: Para a palavra de Deus. Amém.
5: A paz do Senhor, meus irmãos, que é o pastor Alex. Vou pedir aí pra jogar um balde de água aí na Samira, minha filha. Olha. Aquele abraço, e nós ouvimos vocês toda manhãzinha. Saindo pra escola é bom demais. Paz do Senhor, Deus abençoe.
0: Amém.
6: A paz do Senhor, bom dia. Aqui é a Osana, de Brasília. Todos os dias levando minha filha pra escola, ouvindo Sertão Evangélico. Toca o berrante aí pra acordar minha filha Isabela. Fica na paz.
0: É berrante. Toca, berrante, toca.
1: Eu.
0: Cuidado que o Rio não sabe tocar também. Mineiro.
1: Sabe não.
0: É, o mineiro não sabe tocar não. Vai cair do cavalo, então. Eita! Aproveitando já o tom do berrante, hora de despertar! Irmã Erenima, Débora, cantando, louvando ao Senhor. E nós temos que despertar também. Abre os olhos, toda minerada aí, rapaz.
1: Minerada?
0: É.
1: Vamos.

0: 1,43.
1: Então percebeu uma coisa, Zaqueu? É, eu fui ali, amolei um jadeco, né? Aí deixei pra você, passei pra você e voltei aqui, sentei, né?
0: Sim.
1: É que eu só vou observar vocês trabalhar hoje. É, só vou observar, meu filho. O velhinho tá aqui, tá meio capenga, né? Ah, então, deixar os novinhos aí, meu filho.
0: Tá.
1: Suar o lombo no cabo do Guatambu.
0: Então, eu vou querer os seus 30% de aumento.
1: 30% de aumento?
0: É.
1: Tá certo. Eu vou aumentar.
0: De dinheiro, viu?
1: Ó,
0: não é trabalho, não.
1: 30%
0: viu?
1: De, ó, de 100 metros quadrados?
0: Não.
1: É? Então, 30% de 100 metros quadrados, né, Daniel? É verdade, é. É?
0: Não.
1: Vou aumentar 30%, colocar mais um zero em cima, 300%, quer?
0: Rapaz.
1: 300%.
0: Depois a gente conversa sobre isso aí, rapaz.
1: Um eitão, sabe? É.
0: Eu não gosto dessa conversa aí, não, viu?
1: Vamos que vamos, então, pra diante, fala.
0: Kaique tá aí.
1: É?
0: Kaique Anjos está aí pra contar o que Deus fez na sua vida, irmão Kaique. Oportunidade aberta.
2: Deus, ele mudou minha vida. É, onde eu me encontrava perdido, num mundo sem saída, é, onde Deus me mostrou a luz, o verdadeiro caminho, que é ele. Onde eu estava no mundo, fazendo as coisas que não agradava a Deus, fazendo coisas que pertenciam ao mundo, mas não pertenciam a Jesus. E hoje eu me tornei um novo homem, porque Deus, ele me restaurou, me tirou daquela vida onde eu praticava mentira, praticava prostituição, vício com bebidas, festas, farra. Mas hoje eu fui, graças a Deus, Deus, ele me renovou e me trouxe para a verdadeira luz, que é ele. Sou muito grato por tudo que ele tem feito e vem fazendo na minha vida. E para quem se encontra perdido no mundo, sem saída, sem saber qual o sentido, o verdadeiro sentido da vida é Jesus.

0: Sabe, a vida sem Jesus, ela é sem graça.
1: Ele falou, sem graça.
0: Sem graça foi o que ele falou. Porque tudo na vida sem Jesus se resume ao quê? Drogas, prostituição, doenças, enfermidades, vida destruída. É. Então é uma vida sem graça. Ah, não, mas tem momentos... Não. Sem Jesus, a nossa vida, ela vai para o abismo. Ela vai para a destruição. Ela vai, entende, para um caminho sem volta. Mas com Jesus, assim como o nosso irmão Kaique testificou, algo extraordinário aconteceu na vida dele. Ele disse, hoje eu sou um novo homem. Uma nova pessoa. Uma vida transformada. Mas sabe por quê? Depois que ele conheceu o Senhor Jesus, entregou a vida para o Senhor Jesus. Antes disso, a vida dele era triste, angustiada. Procurava recursos no pecado. Procurava recursos naquilo que não agrada a Deus. Mas a partir do momento que ele conheceu o Senhor Jesus, a vida dele mudou. Mudou para melhor. Eu não vou dizer que ele vive uma vida boa. Não. Porque ele mesmo testificou que isso é horrível, terrível na vida dele. A vida passada. Porém, o passo que ele deu mudou totalmente. Por isso que nós lhe convidamos. Para que você também venha para a Igreja Pentecostal Deus e Amor. Para Deus mudar a tua vida. Para Deus fazer algo extraordinário. Para Deus... Porque para Deus nada é impossível. E tudo aquilo que para você hoje é impossível, para Deus é possível. Transformar, guardar, livrar, dar alegria, paz, felicidade, prosperidade. Para Deus sim. Ele tem possibilidade, ele tem poder. E você é a próxima pessoa a testificar das bênçãos de Deus, assim como Kaique testificou. Ele nunca nem imaginou na vida que ele sentaria num lugar e falaria do amor de Deus para milhões e milhões de pessoas. Assim você é a próxima a testificar do poder de Deus. Convidamos você para vir para a... Para onde, Zaqueu?
1: Avenida do Estado, 4568 Liberdade, São Paulo, aqui na nossa sede mundial. O pastor César falou que... eu sei que está vivendo essa vida, né? Sem graça nenhuma. Você que vive uma vida de desilusão. Você já tentou tantas coisas. Hoje, terça-feira dos vencedores. 7, 9, 11, 15 e às 19 horas aqui em nossa sede mundial. 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Deus é Amor.
0: Aleluia. Que maravilha.
1: É isso mesmo. E vamos que vamos. Quero mandar um abraço.
0: Para quem?
1: Esse abraço. Para todos aqueles que trabalham na área da saúde. Gente, você aqui, ó. É auxiliar de enfermagem, técnico de enfermagem, enfermeiros, médicos, fisioterapeutas. Você que trabalha na odontologia.
0: Odontologia, hein? Né? Tá falando bonito, hein?
1: E dentista.
0: Ah, é dentista,
1: entendeu? Rapaz, aquele barulhinho lá é meio cavernosozinho, mas tem que arar, né?
0: Não.
1: Rapaz. Você que é cuidador de idosos, cuidador de criança. Você que babá. Todo esse pessoal trabalha assim na área da saúde, né?
0: É verdade.
1: Um abraço. Você que passou a noite toda num plantão, já tá emendando com outro plantão aí, rapaz.
0: Meu Deus do céu.
1: Que Deus possa cuidar de você, né, rapaz? Pra você cuidar dos outros também, viu?
0: É igual eu sair daqui, dessa fazenda aqui, depois já vou pra outra fazenda. Só volto quase 1h da manhã pra casa. É, e depois 4h30 da manhã.
1: 4h30 tá aqui.
0: 4h30 da manhã, já levanto pra checar aqui nessa roça aqui, meu filho. Tirar a roça da quiçaça, meu filho, também. Verdade.

0: não é brincadeira, não. Mas Deus abençoe vocês que têm dupla jornada de trabalho, né, minha? Na verdade, você que tem dois empregos, ó. Que Deus te dê muita saúde também, gente. Ô, oh, gente!
1: Eita, glória, só. É. E abraço a todos vocês que estão na sintonia da programação. Mais o nosso irmão André.
0: Olha.
1: Ele tá mandando um vídeo aí, rapaz.
0: Rapaz, e é? Vamos ver? Vamos ver? Vamos ver, irmão André. É, porteira aberta.
2: Cadê? Paz do Senhor, pastor Zaqueu. Manda paz pro pastor Medina aí.
0: Amém.
2: Tô recebendo. É, rapaz. Estamos aí ligadinho no programa.
0: É uma lagoa, é uma lagoa.
2: Gostaria de convidar vocês para dar uma pescada, mas tá bem difícil, hein?
0: Rapaz.
2: Olha como é que tá a situação do lago.
0: Rapaz, tá congelado?
2: Saindo fumaça, meu irmão.
1: É o quê?
2: Eita. Fumaça, é neblina. Nem como pescar, hein? O frio aqui tá demais.
0: Tá subindo o vapor.
2: Deus abençoe, meu irmão.
0: Tá quentinho.
2: Pra ficar pra próxima, hein?
0: Tá quentinho.
2: E o frio aqui tá muito. Deus abençoe vocês, meus irmãos.
0: Não, aqui você entra dentro d'água, tá quentinho.
2: As crianças pra levar pra escola, hein?
0: Mas sai dali pra tu ver.
2: Tá até imaginando levar as crianças pra escola, que o frio tá muito.
0: Rapaz. Tá bom, meu querido, muito obrigado. Ó, muito obrigado pelo convite, qualquer hora dessa, né? E os aqui, nós chega aí pra nós pescar em Piauçu aí, lambari... É o que mais?
1: Lambari de um metro.
0: Tucunaré.
1: Tucunaré.
0: É, dourado.
1: Piaba.
0: Eu
1: tive em Dourado, sabia?
0: Tu já teve em Dourado?
1: É. Eu tive lá com o nosso cantor, Jonas Gobo.
0: Ah, olha. Que maravilha.
1: Lá na cidade.
0: Um abraço pro nosso bom cantor, Jonas Gobo também, né? Bom dia, irmão Jonas Gobo. Já tá de pé de certo esse menino.
1: Tá de pé.
0: Tá.
1: Acorda cedo o homem, rapaz.
0: Acorda cedo também, verdade. Vamos que vamos. Quem tá com a gente, porque ele tá aberto.
3: Pai do Senhor, meu irmão.
0: Pai do Senhor.
3: Aqui sou o Dário do Jedmira. Joga um balde de água na dona Sônia pra ela vir fazer o café.
1: Sônia.
0: Dona Sônia, dona
4: Sônia.
0: Pai
4: do Senhor, bom dia. Eu quero que o senhor jogue uma água aqui nesse pessoal de Catanduva. Joga água nesse povo aí. Pastor, pra ver se eles despertam, viu? Deus abençoa, viu? Eu mandei de Catanduva.
0: Joga água em toda a Catanduva.
5: Bom dia, pastores. Eu sou a Jaque de Itaperuna, Rio de Janeiro. Estou pegando aqui o caminho da roça para trabalhar.
0: Tá certo.
5: Só que estou aguardando o Rian, Kikinho e Cristian, que ainda está dormindo.
0: Não creio.
5: Joga água, pastores, nesse povo aí para acordar logo. Vai me atrasar.
0: Tá certo, é pra já.
6: Bom dia, meus irmãos.
0: Bom dia.
6: A paz do Senhor Jesus Cristo. Aqui quem tá falando é o irmão Lenison. Está eu e minha esposa Frederica aqui acompanhando o programa Sertão Evangélico.
0: Obrigado.
6: Aqui na cidade de Tomé Açu, no Pará. Nós gostaríamos de pedir para os irmãos aí para jogarem um balde de água bem fria nos meus filhos Leon e na Harumi, que estão dormindo.
0: Aleluia. Carmo, Zaqueu, Carmo. Carmo, que a câmera está aberta, Zaqueu.
7: Irmão, para o Senhor, a todos os irmãos ouvintes, aqui é a Marceli de Rodeio, Santa Catarina. Eu quero pedir um louvor com o Ivan Luiz, Botafogo na Seara do Inimigo. E eu quero oferecer esse louvor a todas as costureiras que estiver ouvindo. E estamos aqui todos os dias ligados,
0: tá
7: desde
0: certo.
7: 5 da manhã.
0: Ok. Deus abençoe, muito obrigado pela audiência. Olha só, desde as 5 horas da manhã, que o rapaz, menino do céu, isso é bom demais da conta. Ô, gente, vamos que vamos, vamos pra diante. Tá mais gente com a gente? Ou nós vai fazer o quê?
1: 119.
0: Isso.
1: 8292-3392. Esse é o número do WhatsApp para você mandar a sua mensagem de texto de áudio. Daqui a pouquinho iremos fazer menção das suas mensagens. Quem será contra nós, César?
0: Quem será contra nós? Se Deus é por nós. Não tem ninguém mesmo. Dupla Deus é amor, então?
1: Canta pro nós.
0: Glória a Deus! Glória.

0: voltamos.
1: 6h57 na capital paulista, em todo...
0: Ô, Brasil não.
1: Todo Brasil não. Quatro fuso horário diferente, meu velho. É? Barbaridade, tchê. É isso mesmo. Ó, 6h57.
0: É?
1: Vamos continuar. Daqui a pouco nós vamos fazer o quê, rapaz?
0: Daqui a pouquinho, ó. Daqui a pouquinho.
1: Ó,
0: vamos ler a palavra.
1: É, né? Daqui a pouquinho.
0: Daqui a pouquinho. Em instantes teremos o nosso break.
1: Sim.
0: O nosso café.
1: Nosso café da manhã que derruba macaco do gás.
0: E alguns irmãos terão o privilégio.
1: Olha!
0: Tomar café com a gente aqui, rapaz.
1: Homem. É. Não acredito.
0: Pois é.
1: Só acredito vendo.
0: É verdade. Gente, você que está tentando entrar na live pelo Instagram ou pelo Facebook, a transmissão só está sendo pelo canal do YouTube da Igreja Deus e Amor Oficial, tá bom? Você que quer que nós fazemos menção dos seus nomes, do seu pedido de oração, das pessoas que estão acompanhando o Centro Evangélico, ó... É Igreja Pentecostal Deus e Amor Oficial. Ou vá no YouTube e coloque Sertão Evangélico. Isso mesmo, que tem alguns canais de retransmissões, né? Que transmitem o Sertão Evangélico por áudio, outros por imagem. Mas só fazemos menção dos nomes que estão lá no canal oficial, que é este canal aqui, que nós estamos lendo os comentários e vendo também ali os pedido de oração e os demais, tá bom, irmãos? Então agora, ó, olha só, lembrando a você que dia 13 e dia 14, agora, temos um encontro marcado aqui na nossa sede mundial. Dia 13, teremos Mulheres de Fé, teremos o Garagem Cristã, teremos dinâmicas e também gincanas com os jovens que estarão aqui conosco no dia 13 e no dia 14, implantação do Ministério de Intercessão Global. Você que gosta de oração, você que gosta de orar, você que gosta de buscar a face, a presença do Senhor, não tem mais desculpa, rapaz. Agora tem um Ministério de Intercessão Global na nossa sede mundial e em todo o Brasil e o mundo. Será implantado com a nossa irmã evangelista, missionária Maria Lorene. E também teremos posso dizer, a consagração, uma separação dos novos diáconos e presbíteros também aqui em nossa sede mundial. Então, você que está aí na sua casa pensando, final de semana está chegando, para onde que eu vou? Rapaz, pega a tua mulher aí, pega os teus filhos, pega os teus netos aí, enche esse carro aí e vem para cá, rapaz. Você que é de Minas Gerais, Espírito Santo, tá vindo gente lá do Pará, rapaz. Gente lá de outros países estão vindo para comemorar o aniversário. Não é da igreja, é nosso aniversário. Que a igreja somos nós. Então, nós estaremos comemorando o nosso aniversário aqui. Então, venha para cá e traga todos aqueles que querem conhecer a nossa sede mundial. E juntos adoraremos e buscaremos a presença do Senhor. Igreja Deus e Amor está de portas abertas para te receber. E agora, César?
1: Chegou. É isso mesmo, menino! Que convite maravilhoso que você fez agora, rapaz! Meu Deus do céu! Você não pode perder de jeito maneira! Ô! Rapaz, não é que já é 7 horas?
0: 7 horas!
1: É por isso que eu tava sentindo assim um friozinho dentro da barriga, sabe?
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0: Sete e dois, César.
1: 7:02.
0: Virou.
1: 3:03. E é assim que o ponteiro do relógio faz.
0: E não para, viu?
1: E vai empurrando a gente, meu filho. Vai empurrando a gente, porque aí, rapaz, você não faz o serviço direito. Oh. Aí só pra amanhã. Aí depois vem desculpa. Rapaz. Não, eu vou lá, lá pro outro oitão. Aí deixa esse outro aqui na quiçaça, né? Na parte não, hein? Olha, oxente.
0: Hoje tá recheado.
1: Tá recheado. Tu vai fazer o café pra nós
0: não
1: hoje?
0: Vou fazer o café. Só que, nós temos hoje aqui, Vicente.
1: Do quê?
0: Uma comida especial. Comida não, café da manhã especial.
1: Especial, né? É verdade.
0: Pão caseiro. Esse pão caseiro, assim, tá meio grandão, rapaz.
1: Tá bom, tá bonito até esse pão caseiro, né, mãe? Olha só que...
0: Rosca doce.
1: Rosca.
0: O nome lá é... Ela de lá
1: é... É aqui, aqui é rosca rapaz. Doce.
0: Rosca doce.
1: Rapaz.
0: Bolo de milho com goiaba, rapaz.
1: Ah, bolo de milho
0: com goiabada.
1: Goiabada, goiabada. Aí tem até queijo aqui, menino. Tem até queijo, goiabada.
0: É queijo, é?
1: E tem queijo. É, é.
0: Rapaz.
1: É queijo, é? Mussarela, alguma coisa parecida? Não, né? É fruta, alguma coisa parecida.
0: É uma coisa aí, rapaz. É maçã, será?
1: Eu não sei, não.
0: É batata?
1: É. E olha que coisa linda, que fartura abençoada.
0: E hoje,
1: tu vai querer comer o que hoje?
0: Eu vou querer a goiabada.
1: Goiabada.
0: Com bolo de milho.
1: Tá certo.
0: E esse hoje, César, foi especialmente feito.
1: Pra quem?
0: Ó, tem a Delícias da Poli, não tem?
1: Tem.
0: Agora, é Delícias da Mãe da Poli, hoje foi feito.
1: Aê, rapaz. Oi.
0: Rapaz.
1: Delícias da Mãe da Poli. Você sabe o nome da Mãe da Poli?
0: É.
1: Não sabe?
0: Rapaz... Eu vou falar, se eu falar parecida, ela briga.
1: E hoje?
0: Então tem que ser Cida.
1: Ah, é irmã Cida?
0: É irmã Cida, rapaz. Cida Braga.
1: Ah, é? Rapaz,
0: é esposa do pastor Braga, rapaz. Caprichou
1: mesmo, hein? Caprichou. Olha só, rapaz.
0: Tá delícia demais.
1: Enquanto isso, tô servindo pra vocês aqui.
0: Pra mim?
1: É, pra tu. Tu quer mais? E esse bolo aqui, como é que é?
0: Não,
1: o negócio que...
0: Eu não vou nem me arriscar porque eu sou desastrado, então...
1: Mas, meu Deus do céu, olha só isso aqui, Zaqueu.
0: É bonito demais.
1: Bonito demais da conta, senhor.
0: É coco, rapaz.
1: Rapaz.
0: É creme de leite condensado, né, rapaz?
1: Leite condensado também.
0: Tá bom demais,
1: rapaz. Ih, que é isso, rapaz?
0: E esse café do Sertão Evangélico, sempre falo, representa a fartura na sua casa, na sua mesa, na sua vida, tá bom? Acredite sim que nada vai faltar na sua mesa em nome do Senhor Jesus.
1: E por falar nisso aí, vamos fazer o seguinte.
0: Sim.
1: Vamos fazer o seguinte, vamos fazer uma oração ou vamos chamar a Cristina primeiro?
0: Chama a Cristina.
1: Depois que a Cristina falar com a gente.
0: Apresenta.
1: É, Cristina. Traz notícia boa aí, depois nós vamos orar pelos irmãos.
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7: Como preparar batata doce conservando os nutrientes? Formas de adicionar no cardápio. Fonte de fibras, proteína e vitaminas. A, E e C do complexo B, a batata doce, é um tubérculo que oferece uma série de benefícios para a saúde e pode ser preparada de várias formas. O mais comum é cozinhar na água ou fazê-la frita para conseguir aquela textura crocante, mas o modo de preparo pode influenciar bastante no valor nutricional desse alimento, portanto, muita atenção. Os especialistas defendem que o melhor jeito de preparar a batata doce é assada no forno, conservando conservando os nutrientes e realçando o sabor natural. Esse modo de preparo é recomendado pelos nutricionistas porque no forno a batata doce passa por um processo onde a umidade interna diminui e ela é quase caramelizada. Além disso, ao ser assada, ela perde menos nutrientes do que quando passa pelo cozimento em água. Fazer no forno também é uma maneira de evitar o excesso de gordura, como acontece na fritura, garantindo um prato menos calórico e, consequentemente, mais saudável. Então, fazer a batata doce no forno é muito simples. Você precisa de poucos ingredientes e, depois de temperar a batata doce, é só levar para o forno e esperar o tempo necessário. Antes de começar, certifique-se de higienização. Higienizar bem a casca e de pré-aquecer o forno para garantir um preparo mais uniforme.
0: É, velho, viu aí, né?
1: Rapaz,
0: esse nome é difícil, pá.
1: É o quê?
0: Eu não me arrisco a falar, não.
1: Tubérculo.
0: Tubérculo.
1: É. É a batata. Batata, mandioca,
0: é o quê?
1: É tudo que praticamente todos que é raiz, que você colhe de debaixo da terra, é tubérculo. Verdade.
0: É verdade.
1: Olha, Jesus é bom, verdade mesmo. Ah, batata doce é bom, né?
0: É
1: doce de batata doce, então
0: doce,
1: nem se fala.
0: Doce.
1: E com leite ainda, assim, ó, macetadinho assim.
0: Rapaz, gostoso demais.
1: Gostoso demais. Olha, vamos que vamos.
0: Vamos ter oração do povo?
1: Vamos, sim. Oremos então. Senhor meu Deus, eu te agradeço, Pai, pelo pão de cada dia que o Senhor nos concede. Por este café da manhã abençoado. Senhor, abençoa também as famílias, o lar, essa mãe que chora, esse pai que clama para que hoje ele possa conseguir alguma coisa para pôr na mesa para os seus filhos. Conceda-lhe, Senhor meu Deus, fartura, Senhor. Conceda-lhe fartura, não só para hoje, mas daqui para frente. Que nunca mais, nunca mais lhe falte o pão de cada dia. Assim como o Senhor pôs na nossa mesa, coloca, Senhor. Põe na mesa deles também, em nome de Jesus. Amém. Glória a Deus.
0: Amém.
1: Amém.
0: Amém.
1: Então, e aí?
0: Eu vou experimentar.
1: Você tá com...
0: O café tá meio amargo.
1: Deixa eu ver.
0: Eu tomei aqui, fiz uma cara assim meio estranha.
1: Não, tá bom.
0: Tá bom?
1: Eu gosto assim. Eu gosto assim desse jeito.
0: Acudiu aí, ô Lucas. Café. Rapaz, café hoje eu mandei não.
1: Eu nunca vi piauiense que não gosta de tomar café.
0: Não, rapaz, café eu gosto, mas não café amargo assim.
1: Que é isso, meu Deus do céu.
0: Rapaz.
1: Você tem que ter, sentir o saborzinho, o amarguinho assim do café, rapaz. É a coisa mais gostosa que tem. Verdade. É. Vamos,
0: tá chegando.
1: Jesus é bom.
0: Utilidade pública.
1: Fala.
0: Canta não, é... Tem um mulher que eu esqueci. Gonçalves, rapaz. Aline Gonçalves vai falar pra gente aí, rapaz.
1: Você apatralhou tudo.
0: Foi, é o café.
8: Bem-vindo ao quadro Utilidade Pública.
9: Olá, a paz do Senhor. Hoje vamos falar de um direito que protege muitas famílias e principalmente as crianças, a pensão alimentícia. A pensão é um valor que deve ser pago por um dos responsáveis para ajudar nas despesas do filho, como alimentação, moradia, escola, saúde, transporte, roupas e outras necessidades básicas. Se você cuida de uma criança ou adolescente e o outro responsável não contribui, você pode pedir pensão na justiça. O primeiro passo é procurar a defensoria pública ou o fórum da família da sua cidade. Lá, você será orientado e poderá dar entrada no pedido de uma forma gratuita, sem precisar pagar advogado. Leve documentos, é muito importante, como RG, CPF, certidão de nascimento da criança, comprovante de residência e, se possível, comprovantes de despesas. O juiz vai analisar dois pontos: o quanto a criança precisa e o quanto o outro responsável pode pagar. Com isso, será fixado um valor mensal que deve ser depositado até uma data determinada. geralmente até o dia 10 de cada mês. E se a pensão não for paga? Quando a pessoa deixa de pagar a pensão por mais de um mês, o responsável pela criança pode voltar ao juiz e pedir a cobrança do valor com correção, o bloqueio da conta bancária ou do salário e até mesmo a prisão por dívida de pensão. Mas aqui é importante fazer uma ponderação. A prisão por pensão alimentícia não é automática e nem é a primeira opção. A justiça só usa esse recurso em último caso, quando todas as outras tentativas de acordo ou pagamento falharam. O objetivo não é punir por vingança, mas sim pressionar para que o responsável cumpra sua obrigação com o filho. Também é possível pedir por revisão do valor da pensão, se a situação financeira da pessoa mudar, seja para mais ou para menos. Lembre-se, a pensão é um direito da criança e um dever do responsável. Obrigada por assistir o Utilidade Pública. Fique ligado para mais informações úteis e lembre-se, somos cidadãos do céu, mas enquanto estamos na Terra, exerçamos a nossa cidadania.
1: Aí, Maline Gonçalves, é isso mesmo? É, agora não atrapalhou mais, não? Tá, então tá bom, muito obrigado. Então você ouviu certinho as instruções aí, certo? É só procurar os órgãos competentes e então entrar, né, com esse pedido aí para você ter os seus direitos, tanto para as crianças também, não é verdade?
0: Verdade. É. A pensão, tipo assim, tem que pensar, é um filho, né, Medina?
1: Agora, eu vou falar a verdade pra você. Eu sou pai de 7 filhos.
0: Sim.
1: Entendeu? O pai que tem, ou seja, a mãe que tem que entrar na justiça para cobrar a pensão do pai, cabra sem vergonha, hein, filho?
0: Rapaz.
1: Ah, que é isso? Ah, deixa de ser sem vergonha pra lá, rapaz. Oxe, tem os é filho, rapaz. É. Tem que sustentar, meu gente. É, tá pensando o quê? Mas tá bom. Aí a Aline trouxe essa informação maravilhosa pra nós, tá bom?
0: Fica esperto, viu, rapaz?
1: É, esperto, esperto. Senão, vida! Xilindró, cuidado com o xilindró.
0: O sal nasce quadrado pra você.
1: É, nasce quadrado, verdade. Vamos que vamos!
0: Vida sem Jesus!
1: Rapaz, cantor Elias Fraga chegando! Abençoando a nossa vida com esse louvor.
0: Eita glória!

0: 7h18 em São Paulo, capital, Brasil.
1: 7h18. Ai, abacate, gente. Olha abacate. Abacate. Ai, abacate.
0: Ai, rapaz.
1: Olha o chuchu. Olha o chuchu. Olha abacate.
0: Oh, e é de verdade,
1: rapaz. Tá novinho. Tá novinho. Esse aqui já tá até pra comer.
0: Esse abacate aqui, qual que é esse abacate aqui?
1: É abacate. Esse é abacate normal.
0: Normal.
1: É.
0: E o outro é o...
1: Porque tem manteiga. Tem um abacate manteiga também. Tem um abacate.
0: O manteiga é o mais famoso, no caso.
1: É o mais famoso, é.
0: É.
1: Aí, olha só. Olha. Vai comprar, Zaquil?
0: É 4x5?
1: Ó, chuchu. Chuchu.
0: É 4x5, Medina?
1: Rapaz, será que tá pra comer ainda esse chuchu?
0: Eu acho não, viu?
1: Você é?
0: Eu acho que não.
1: Ah, e esse abacate já tá, ó, maduro já.
0: Tá maduro?
1: Tá maduro já.
0: É.
1: Vem pra feira?
2: Uai, isso! Você viu o César hoje cedo lá na venda.
1: Aí, ó. Tá vendo? Tá aqui na minha vendinha aqui, ó. A vendinha do Medina.
0: É vovô Medina. Gente, ó, o César tá aqui, ó, com abacate chuchu e mais alguma coisa dentro ali de um
1: de um pote, uma lata aqui, né?
0: Coisa.
1: Será que combina isso aqui?
0: Não sei o que é isso aqui.
1: É?
0: Isso aqui é o quê?
1: É, alguma coisa tem dentro aí, ó.
0: Eu não vou nem abrir, pra não ter surpresa. César, enquanto você tá vendo aí, decidindo se vai abrir, abre, não abre.
1: Sim.
0: Vamos... Medita na palavra.
1: Amém.
0: Segundo livro, né? Segunda carta de Paulo a Coríntios, capítulo de número 5 e verso de número 17. E para a palavra, nós tiramos o nosso chapéu.
1: Sim, senhor, nós tiramos o nosso chapéu.
0: Capítulo 5 de segunda carta de Paulo aos Coríntios, verso de número 17, que diz assim que, se alguém está em Cristo, nova criatura é.
1: Amém.
0: E as coisas velhas já passaram, e eis que tudo se fez novo.
1: Aleluia.
0: Rapaz, olha só. Paulo, ele fala sobre mudanças.
1: Amém.
0: Ó, assim que se alguém está em Cristo, nova criatura é. E as coisas velhas já passaram.
1: Foi mesmo.
0: Mudança, já passou, já se foi.
1: É
0: além de mudança externa, é interna. Então, quando a pessoa ela está em Cristo... Ela é uma nova criatura em tudo. Ele que era ladrão, não é mais ladrão. Ele que antes roubava, não rouba mais, furtava. Ele que antes vivia uma vida totalmente desregrada, não respeitava ninguém. Agora ele é um homem que ele tira o chapéu até para qualquer criança que passa ali. Porque ele é uma nova criatura. Então, quando Paulo escreve... Portanto, ora, se alguém está em Cristo, nova criatura é, amigo, isso é o essencial, é a essência do evangelho. Isso é o básico que um cristão tem que demonstrar. Ele é uma nova criatura. Ah, mas porque eu sou crente, mas o meu braço, César, né? Não. Está certo? Eu sou crente, mas a minha boca não é. Eu sou crente, mas... Gente, não é bem assim, viu? Quando a pessoa é nova criatura, ele tem mudanças. Ele começa a ter a sensibilidade do Espírito Santo de Deus. Ele começa a, sabe o quê? Ele começa a sentir a graça de Deus. Ele vive em comunhão 24 horas. Então, automaticamente, como ele faz, ele está em um ambiente que ele sabe que pode levá-lo ao pecado, ó, a anteninha, a sensibilidade fala, ó, isso é pecado, isso é errado, não faça isso, porque o Espírito Santo de Deus é que convence o homem dos seus pecados, entendeu? Então, você que aceitou a Jesus Cristo, você que está nesse exato momento ali, ainda com essa dificuldade ainda, né? Ah, o meu temperamento é muito alto, esse é meu jeito. Vamos revisar um pouquinho, vamos começar a saber que somos uma nova criatura. Você é um novo homem. Você é uma nova mulher. Você tem que ter ali o povo olhar para você e saber, olha, realmente você mudou, viu? Isso alegra o coração da pessoa. Porque sabe que está se esforçando, dando o seu melhor para mostrar e demonstrar que Cristo está brilhando na sua vida. Então eu quero te convidar hoje a estar conosco. Ó, estamos com o primeiro culto de andamento, 7h. Segundo culto, às 9h. Terceiro culto, às 11h. E à tarde temos às 15 horas e às 19 horas, Avenida do Estado, 4568, Liberdade, São Paulo, aqui no centro de São Paulo. E temos a entrada principal pela Avenida Prefeito Passos, número 10. Venha para cá, traga a sua família, todos aqueles que querem sim participar conosco em um dos nossos cultos em nossa sede mundial. Eita glórias, palavra de Cristo para você, viu, rapaz?
1: Amém!
0: Tem chegando, chegando aí, ó.
1: Tá chegando.
0: Tá chegando o quê, menino? O nosso irmão lá, de, ele tá dirigindo. Hã? Lá no Nordeste.
1: Olha.
0: Ele tem uma palavra pra nós.
1: Amém.
0: Olá.
3: Jesus, povo de Deus. Aqui é o presbítero Rony Leite do Monte, aqui da Setorial de São Raimundo Nonato, no estado do Piauí. Eu quero parabenizar a Igreja Pentecostal Deus e Amor pelos seus 64 anos de existência e dizer que tem sido uma bênção fazer parte desta igreja. Meus parabéns, Igreja Deus e Amor, toda a diretoria, todo o povo de Deus que faz parte da Igreja Deus e Amor. Deus abençoe.
0: Rapaz. São Raimundo Nato do Piauí, rapaz, estive lá. Não sei como é que é, rapaz. É cidade quente, mas um povo abençoado por Deus, rapaz. Ó, tem gente lá.
1: Que igreja.
0: É espanhol.
1: Ó. É espanhol.
0: Esse é pentecostal de Jesus Amor.
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0: Eita glória.
1: É, se viu?
0: É, pois é, mano. Ó, tem gente ouvindo a gente também.
1: Eu sou poligrota. É, pulo grota, pulo...
5: A paz do Senhor, Zaqueu. Ai. A paz do Senhor, pastor César Medina.
1: Paz do Senhor.
5: Sou divina. Goiás, Pirinópolis.
1: É.
5: Estou muito emocionada, né? De ver a volta, né? Do pastor César Medina na rádio, né?
1: Amém.
5: Com saúde, graças
1: Glória
5: a Deus,
1: Deus
5: que nós
1: obrigado,
5: temos um Deus poderoso.
1: Amém.
5: Né?
0: Orando por ele, irmã.
5: Estou ouvindo esse programa todos os dias, é um culto no meu lar. Agradeço a vocês, né? Por estar aí fazendo esse maravilhoso programa.
1: Amém. Muito obrigado pela audiência, minha querida, e pelo carinho.
6: Bom dia, pastor. Bom dia, senhor Jacuípe. Quero mandar um alô aí pra Mariana. Bota o canto do galo pra acordar ela.
7: Bárbara de Sorocaba.
6: Riachão Jacuípe, Bahia, Lagoa do Canto 1.
1: Rapaz. Ah, Bahia, meu filho.
8: Bom dia, Pai do Senhor Jesus. Manda um bom dia para todos que estão escutando a Rádio Deus e Amor.
1: Amém. Bom dia.
8: Já estamos na luta, já estamos no piloto caminhão. Manda um bom dia para o José Flávio, Dona Sônia de Perneira. Quem está falando é o Edson.
1: Muito obrigado, bom Edson.
9: Bom dia, Pai do Senhor Jesus. Sou a Flávia de Santa Maria de Tabira. Peço oração para mim, que estou completando mais um ano de vida. Amo ouvir o programa Sertão Evangélico.
1: Parabéns pra você, tá?
0: De aniversário.
1: É.
10: Para o senhor, Sérgio Medina.
1: Pode ser irmão
10: Zaqueu. Maravilha, está custando vocês aí de manhã.
1: Oh,
10: aqui de Curitiba, Miguel de Curitiba.
1: Fala, irmão Miguel.
10: Tempo escutando todos os dias os seus programas.
1: Tá
10: maravilha.
1: Certo.
10: Então quero perguntar a você que é dele, o pastor Mariana, subiu.
1: Ele tá lá pro Piauí, pastor menino.
10: César,
1: peço,
10: anuncia aí ontem.
1: Hã?
10: Eu, Miguel, minha esposa Marta, fizemos 58 anos de casado.
1: Parabéns.
10: Maravilha. Deus abençoe. Olhem por nós aí, para que nós temos muita força, muita garra, muita sabedoria. Tá bom, presbítero Zaqueu? Deus abençoe, Sérgio Medina.
1: Muito obrigado pela audiência, rapaz.
0: Chegou, né?
1: Isso é bom demais da conta.
0: Rapaz.
1: Nós temos que ir embora. Temos que ir embora, não tem mais jeito não.
0: Não.
1: Vai querer abacate hoje ou chuchu?
0: Os dois.
1: Então, pô.
0: Uma oração, agradecendo a Deus pelo dia, né? Senhor meu Deus e meu Pai, obrigado, Deus, por tudo que o Senhor tem feito e realizado em nossas vidas. Senhor, estamos aqui que acreditamos e sabemos, ó Pai, que Tu és dono de tudo. Obrigado por aqueles que acompanharam a programação e tiveram que sair da live para entrar no seu trabalho ou dirigir, ó Deus. Mas, e aqueles também que eles ouvirão a programação, ó Deus, depois pelo YouTube. Muito obrigado por cada um dos ouvintes, rádio ouvintes, aqueles que estão no trânsito, estão lá no campo, na cidade, aqueles que trabalham no operacional, nos administrativos, que trabalham na segurança pública, ó Deus, na saúde, aqueles que são, ó Deus eterno, que são a porta de Zé, ó Deus eterno, aqueles que levam o transporte, levam a riqueza do Brasil, ó Deus. Pai, muito obrigado por tudo. Obrigado pela vida do pastor César Medina, da produção, em nome do Senhor Jesus. Amém e amém, Senhor Jesus.
1: Amém!
0: Amém!
1: Amém!
0: Amém!
1: Eita maravilha! Você sabe que tem aqui drento?
0: Ouro!
1: Tem aqui drento.
0: Diga,
1: fale-me. Que você abre o abacate assim, sabe?
0: Ah, leite! Leite ou açúcar, rapaz?
1: É, leite em pó, meu filho, leite em pó aqui dentro.
0: Ó. Rapaz, é bom demais.
1: Você gosta, Marli? Você gosta do abacate?
0: Ele não pode
1: um
0: leite.
1: Um pouquinho de... Ah, você não gosta, não?
0: Ele tem problema, rapaz. Não,
1: rapaz, eu trouxe peixe pra gente, pra tu.
0: Ele tem uma briga danada com
1: que,
0: leite,
1: que
0: rapaz.
1: Que isso, não acredito.
0: Tem que ir embora, ô...
1: Não, tem que ir embora, tem que ir embora. É, só açúcar?
0: Só açúcar. Só,
1: então vai ter, já tá maduro, tá no ponto, sabia? Tá no ponto.
2: Bora, meu pastor.
0: Tem uma pergunta.
1: Diga.
0: Uma enquete lá no Voz da Libertação.
1: Onde? Fala.
0: Ó, o Gabriel Araújo... Ele hoje vai fazer... Tem uma enquete lá, vamos saber, né?
1: Tem, é.
0: E a pergunta é... Onde foi aberta a primeira IPDA?
1: A primeira IPDA do mundo?
0: É. Você sabe onde foi?
1: Onde foi?
0: Ele dá a primeira opção. A. Vila Maria. Opção B. Baixada do Glicério.
1: Eita.
0: E opção C. Conde de Sazedas.
1: Ah, pá.
0: Ó, você que é bom aí da nossa história, da nossa igreja dos amor... 10 horas vai estar essa enquete lá no Voz da Libertação.
1: Sim,
0: nesse
1: senhor.
0: Mesmo canal aqui, tá bom,
1: gente?
0: Então, vai estar explicando aonde foi a primeira igreja pentecostal de Deus e Amor. Então, você que tem essa curiosidade,
1: sim,
0: Gabriel
1: senhor.
0: Araújo vai sanar para vocês essa dúvida. Né?
1: Opa! Onde foi aberta a primeira igreja pentecostal de Deus e Amor?
0: É verdade.
1: É verdade. No Voz da Libertação, a partir das 10 horas da manhã. Bora!
0: Vamos que vamos?
1: Vamos!
0: Vamos
1: que
0: vamos! Ah, isso não voltar. Pô.
1: Coloca um enxadeco na cadana.
0: Ah, na cabeça.
1: Nas assim. Costas? Tá pensando que era?
0: Vamos.
1: Tá pensando que vai me enrolar assim desse jeito aí? Vamos fazer combinado?
0: Vamos!
1: Se Jesus não voltar, amanhã a gente volta!
0: Ah, gente, eu volto, rapaz. Eu volto.
1: Se Jesus voltar também?
0: Não. Você fica vendo ele subindo.
1: Tá bom, tá aí. Vamos embora?
0: 10 horas, força da libertação, meu povo.
1: E agora, às 7h30, Levi Muniz, na Rádio Deus e Amor. Bora, menino!

0: Grande São Paulo, 7h33, 7h33 em São Paulo, bom dia, paz do Senhor Jesus, sejam todos bem-vindos ao Manhã com Deus, edição deste dia 9 de junho do ano de 2026. Hoje é terça-feira, terça-feira dos vencedores, e aqui estamos nós, em clima de festa, em clima de aniversário da Igreja Pentecostal Deus e Amor. Afinal de contas, são 64 anos levando o Evangelho que transforma, o Evangelho que salva, o Evangelho que cura, o Evangelho que liberta, o Evangelho que batiza com o Espírito Santo e que anuncia que Jesus Cristo em breve voltará!
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2: 7h34.
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0: 7h37 na capital. Bom dia, paz do Senhor Jesus. Levi Muniz comunicando com você. 9 de junho de 2026. 9 de junho de 2026. Ô Lucas, eu quero aqui falar o que aconteceu em 9 de junho de 2012. Sabe o que aconteceu em 9 de junho de 2012? Aconteceu a passeata do Jubileu de Ouro da Igreja Pentecostal Deus e Amor há exatamente 14 anos atrás. Olha que legal, hein, gente? E hoje nós estamos aqui comemorando 64 anos da Igreja Pentecostal Deus e Amor. Direção-geral da nossa querida irmã Ereni Miranda. Os trabalhos técnicos é do nosso querido irmão Lucas Riones. E a apresentação é do Levi Muniz, que sou eu, tá certo? A irmã Raquel já está ali no WhatsApp. O irmão Moisés Azevedo já está ali na produção. E nós estamos juntos nesta manhã, falando de Deus, falando de Jesus, falando de coisas boas. Seja bem-vindo, terça-feira dos vencedores na Igreja Pentecostal Deus é Amor.
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0: É isso aí, dentro de instantes o nosso querido irmão Gabriel Miranda vem falando sobre Toque com Fé, é o Bíblia em Foco. Logo em seguida, a jornalista Cristiane Luiz vem falar sobre bem-estar e atividades físicas. Nós vamos fazer a oração da restauração. A irmã Débora Miranda vem com a mordomia das finanças. Logo em seguida, teremos aí a Cristiane falando sobre psicologia. Pastor Lorival de Almeida vem com o culto no lar. 10 horas teremos aí seus direitos. O Bíblia em Foco com o nosso querido irmão Wesley Macedo, falando sobre a cura da ansiedade. Olha que tema, hein? Que tema! Às 11 horas da manhã vem a oração da providência de Deus. O presbítero Gessé Ávila vem com o poder das palavras no quadro Bíblia em Família em Foco. A Cristine volta com Cristãos pelo Mundo, lá o bloco de notícias. E vamos ter aí orações, testemunhos, louvores, palavra de Deus, tudo o que está acontecendo na Igreja Pentecostal Deus e Amor e, claro, a expectativa para o aniversário dos 64 anos da Igreja Pentecostal Deus e Amor. Seja bem-vindo à nossa programação. Bom dia! E nós já vamos meditando na palavra de Deus. Nosso irmão Gabriel Miranda, chegando aí com a palavra de Deus. Toque com fé. Toque com fé é o tema do nosso irmão Gabriel, aqui na Rádio Deus e Amor 740. Bom dia!
6: Olá, eu sou o Gabriel Miranda e o episódio de hoje é da mulher do fluxo de sangue. Então vamos abrir nossas Bíblias em Lucas, capítulo 8, versículo 43 e 44. E estava ali certa mulher que havia 12 anos vinha sofrendo de hemorragia e gastara tudo o que tinha com os médicos, mas ninguém pudera curá-la. Ela chegou por trás dele, tocou na borda do seu manto e imediatamente cessou sua hemorragia. Aqui nós podemos ver na mulher do fluxo de sangue, fazia 12 anos que ela sofria com essa hemorragia. E ela chegou diante de Jesus e tocou nele e foi curada. Eu imagino ali, na cabeça dela, que ela já tinha gastado tudo que ela tinha, todos os recursos de todos os médicos que ela foi, e ela gastou todo o dinheiro que ela tinha. E ela, sabendo que Jesus estava ali, ela sabia que ela podia ter uma esperança. Na verdade, ela tinha uma esperança. Então, ela foi diante de Jesus e tocou nas vestes dele, e foi curada. Então, às vezes, você está passando por uma situação o qual há muito tempo você sofre com alguma ansiedade,
7: às vezes uma depressão,
6: ou às vezes mesmo você recebeu um diagnóstico ruim de um médico. Mas saiba que, assim como essa mulher teve a cura dela, você também
7: pode ter sua cura.
6: Mas ela teve fé. Vamos continuar a leitura do verso 45 ao 41. Quem tocou em mim? Perguntou Jesus. Como todos negassem, Pedro disse: Mestre, a multidão se aglomera e te comprime. Mas Jesus disse: Alguém tocou em mim. Eu sei que de mim saiu poder. Então a mulher, vendo que não conseguiria passar despercebida, veio tremendo e se prostrou aos seus pés. Na presença de todo o povo, contou por que tinha tocado nele e como fora instantaneamente curada. Então ele me disse: Filho,

Então ela não queria se expor. Mas, mesmo assim, ela não se importou com nada que estava perto dela, e ela se prostra aos pés de Jesus. E após ela ter tocado em Jesus, Jesus percebeu que dele saiu poder. Só que ele perguntou ali, quem que tocou nele? A mulher de fluxo de sangue, ela tinha um medo, um receio, porque ela tinha passado 12 anos naquela situação. E por passar 12 anos naquela situação, ela era considerada impura. Ela não podia se expor, ela não podia se aproximar das pessoas por conta da enfermidade dela. Mesmo assim, ela não se importou. Ela foi e se prostrou aos pés de Jesus. E ela foi curada. Às vezes você está passando por alguma situação na sua vida, como eu falei anteriormente, às vezes uma ansiedade, ou alguma enfermidade, ou algo que você pode estar passando na sua vida que pode ser diferente disso. Mas eu quero que você saiba de uma coisa. Em Lucas capítulo 18, fala que é impossível para os homens, mas é possível para Deus. Muito obrigado por ter acompanhado esse episódio. Que Deus te abençoe e até a próxima.

0: 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É, dia 12 de junho, sexta-feira, no horário das 19 horas, teremos a impactante concentração com o tema O Dia da Revelação com Promessa. Dia 12 de junho, às 19 horas, estará no Santo Altar, pregando a palavra do Senhor, pastor Maicon de Oliveira, orando por revelação. Também teremos a presença do pastor Joel Batista no altar, orando por divina revelação, no culto profético, com o tema Revelação com Promessa.
1: Aqui entre nós tem uma pessoa que Deus está abrindo uma porta na tua vida.

0: tua vida. Bate palma e dá glória a Deus.
1: O Senhor mostrava-me uma moto, e nessa moto de cor preta, e faltando uma das partes da carenagem próximo à perna, quando você assenta-se ela, e o Senhor dá o livramento para a tua vida no dia de hoje. Cadê essa pessoa? Eu não vou insistir porque o livramento é grande. Receba em nome de Jesus Cristo e pode glorificar. Glorifica ao Senhor, que Ele tem bênção, Ele tem vitória.
2: As pessoas aqui, que Deus está concebendo o livramento sobre o seu lar. É um princípio de incêndio lá no teu lar. É um princípio de incêndio. Três pessoas, receba a tua bênção, o teu milagre, em nome de Jesus. Glórias a Deus.
1: Tem três pessoas nesta tarde que você precisa de uma bênção de prosperidade e é com urgência. Você clamou ao Senhor. Pode ter mais, mas o Senhor me traz essas três pessoas que você precisa de uma bênção e essa bênção é com urgência na prosperidade no teu lar. Duas estão aqui. A irmã lá atrás, receba em nome de Jesus Cristo. Senhor, Ele quer abençoar, meus irmãos, é um projeto que você tem. Você está já com 30% deste projeto em andamento. Glórias a Deus, e o Senhor quer dar a força, o Senhor quer dar a prosperidade para que você possa concluir este projeto. Glórias a Deus, e eu não vou insistir, uma pessoa, glórias a Deus, aqui, receba em nome de Jesus Cristo, e as palmas sejam exaltadas ao Senhor.
3: 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Pastor Joel Batista, fazendo aquela oração de explosão de milagres e orando pelas revelações do Espírito Santo. Marque essa data, dia 12 de junho, às 19 horas, seremos impactados pela glória de Deus. Atenção, atenção, povo de Deus do norte e do sul da ilha, porque no mês de junho, a sede estadual da Igreja Pentecostal Deus de Amor, localizada na Avenida Mauro Ramos, número 184, no coração de Florianópolis, está em guerra, está na poderosa campanha de oração e jejum, 30 dias, o desafio de Elias. Elias orou e fogo do Senhor desceu. 1 Reis 18:38. E nessa campanha, nós estamos no desafio de Elias. Nós entramos no desafio e o povo de Deus já contemplou o agir de Deus. E eu quero convidar você, você que está me escutando, nós estamos em 30 dias de oração por todas as pessoas, todas as colunas da obra de Deus, que irão usar a fé, entrar no desafio com voto de R$100. Eu quero convidar você agora, para entrar no desafio de Elias. Nós estamos em 4 períodos de oração, e Satanás ele está desesperado com essa campanha, Pastor Maicon, porque Deus está respondendo com fogo. O Deus que responde com fogo, esse é o Deus de Israel, esse é o Deus que nós cremos. E eu quero chamar a sua atenção agora, para você entrar nessa campanha. Você que está me escutando aí, no trânsito, no trabalho, no norte, no sul da ilha, nossos irmãos aí de Pontas das Canas, nossos irmãos de Canasvieiras,

0: de Bombinhas, de Itapema, Biguaçu, Porto Belo, Tijucas, Balneário Camboriú, nossos irmãos que acompanham a programação em todos os lugares, o Senhor está te convidando a entrar no desafio de Elias. Deus irá responder com fogo. 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
1: E nós temos a certeza, Pastor Samuel Dolor, que Deus há de alcançar a vida de todo aquele que entrar neste desafio. Esse que não ficar de fora deste desafio, ele vai receber a resposta do Senhor. Porque a igreja ela está posicionada na forma que Deus chamou, na oração, na consagração, em períodos de oração diários diante da presença do Senhor, nesses 30 dias de oração, para que Deus venha corresponder este amado ouvinte que entrar no propósito, esse empresário, este microempreendedor, este trabalhador autônomo, você que está desempregado também, faça um propósito com Deus e Deus vai mandar fogo e as portas vão se abrir para você também. Você que está passando por opressões malignas também, Deus, ele traz esta libertação completa sobre a sua vida. Tenha certeza do mover de Deus sobre a sua vida, sobre o seu lar, através do desafio de Elias.

0: coração do povo de Deus, porque Deus já tem operado, feito obras gloriosas no segundo dia da campanha, o desafio de Elias. Quando nós falamos sobre o desafio de Elias, o diabo se enfureceu, o inferno se estremeceu e o nome do Senhor foi glorificado. Vamos acompanhar já o que aconteceu no segundo dia da campanha, o desafio de Elias.
1: No desafio de Elias, ele diz: eu cesso essa enfermidade, arranco de você. Sai do estômago dela, segura aí. Vai vomitar, que é o desafio de Elias. Diga: queima ele, Jesus. A palavra de Deus não faz curva, Satanás. Vomita, põe para fora essa macumba agora. Todos verão que Deus responde com fogo. Aperta aí agora e procurador. Se doer, a senhora pode falar, você é um mentiroso. Procurador, hã?
2: Não tem mais.
1: Quanto tempo?
2: Pra medicina, eu tinha 18 miomas no útero.
1: Procurador, agora!
2: Não tem mais.
1: Apertava, doía?
2: Eu não conseguia nem me mexer. Nem.
1: Mexa aí, baixa aí! Baixa aí! É desafio de Elias! Eu sei como eu subo aqui nesse altar. Eu não subo aqui debaixo de pecado, com nada no tapete, vendo nada errado na internet. Eu subo aqui debaixo da autoridade de Deus. Cadê a dor, minha irmã? Cadê?
2: Não tem mais. Foi como que se...
1: O que a senhora sentiu?
2: Como que se colocasse uma mão e tirasse na hora.
1: Foi o desafio de Elias. Foi a mão de Deus. Irmão, você tá na Deus amor, pode dar glória a Deus. Pode bater palma para Jesus. É o desafio de Elias. Tem uma pessoa aqui, ó, vítima de um trabalho de bruxaria. Diga: queima ele, Jesus. É o desafio de Elias, Satanás. Pega toda a tua trouxa agora.
2: Eu não vou parar. Enquanto eu não te matar ele.
1: Cala a boca, você só fala quando eu mandar. Você não gostou dessa campanha, o desafio de Elias, né? Fala!
2: Não.
1: Já fala!
0: Estende a mão para cá, igreja, e diga: toda legião, toda obra maligna, toda obra da bruxaria, em nome de Jesus, sai! Fala amém, minha irmã. Jesus te faz vencer hoje. Jesus manda te dizer: hoje eu te purifico, eu queimo essa maldição sobre a tua vida. Receba a tua vitória, levanta a mão e dá glória a Deus.
1: O Espírito de Deus está dizendo: eu restauro a tua saúde. Sai do estômago dela esse trabalho de bruxaria agora. Esse caroço maligno, em nome de Jesus, sai! Jesus te dá saúde, aperta agora aí. Procura essa dor, essa enfermidade, esse inchaço que a senhora entrou aqui sentindo. Cadê?
3: Não tem mais, nada aqui.
1: Quanto tempo a senhora estava sentindo isso?
3: Tinha dito que estava bem inchado mesmo.
0: Jesus falou para mim: eu te dou saúde hoje. Aí você acompanha o que já tem acontecido no segundo dia, Pastor Maico, da poderosa campanha, o desafio de Elias. Agora a grande pergunta é: você vai ser ouvinte ou participante das bênçãos de Deus?
4: É isso mesmo, Pastor Samuel. Nós não podemos somente, você que está nos acompanhando, ficar ouvindo os milagres que Deus tem feito. As libertações, as curas, as transformações, as portas que têm que ser aberto diante do povo que entra no desafio. Você tem que ser um participante, venha para cá, entre no propósito. Você tem a possibilidade de vir à igreja e Deus operar diretamente aqui. Ou você tem também a oportunidade de entrar no propósito através da rádio também. Você vai entrar juntamente conosco neste propósito, o desafio de Elias. E você vai entrar neste propósito como a oferta especial, isso mesmo, uma oferta especial no desafio de Elias. 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

A paz do Senhor Jesus, ouvintes do programa Voz da Libertação, nesta manhã de terça-feira, dia 9 de junho, quem vos saúda, na paz do Senhor Jesus, seu irmão em Cristo, presbítero Joel Batista, direto ao vivo, diretamente aqui dos estúdios, em oração por toda a audiência. Estaremos orando agora, clamando ao Senhor, em oração pela tua vida, pela tua família e por todos que estão ligadinho com a programação de rádio A Voz da Libertação. Prepare a sua fé, iremos falar com Deus neste momento, em oração, com vocês, eu mesmo, presbítero Joel Batista, ao vivo, quando são exatamente 8 horas e 9 minutos, hoje é terça-feira, dia 9 de junho de 2026. Oramos a Deus neste momento. Santíssimo Deus, maravilhoso e eterno Pai, em nome de Jesus Cristo, teu Filho amado, Senhor, nós nos colocamos na tua presença em espírito, em verdade, diante do Senhor. Pedimos em primeiro lugar perdão dos nossos pecados. Perdoa-nos as nossas dívidas, assim como nós perdoamos aos nossos devedores. Não nos deixa cair em tentação, porque do Senhor é o reino, é o poder e a glória para sempre. Senhor, perdoa mesmo. Entra com providência em nossas vidas, Pai. O que é impossível ao homem, é possível ao Senhor. Meu Deus, tem misericórdia da nossa família.

Sim, Pai, te apresento a todos os pedidos de oração. Meu Deus, entra com providência nesta casa, Pai. Entra com providência, meu Deus, nas causas impossíveis. Essa situação, meu Deus, que parece tão impossível, Senhor. Meu Deus, eu apresento agora, Pai, essa situação. Venha, meu Deus, operar o milagre. Venha, meu Deus, agir nas causas impossíveis, Pai. Senhor, venha agir nessa situação a qual esta pessoa está enfrentando no presente momento e está na campanha, o desafio de Elias. Visita agora, meu Pai, a vida do Flávio Teixeira. Meu Deus, que está entrando na campanha, o desafio de Elias. Está no propósito, Senhor. Meu Deus, venha socorrer ele. Venha, meu Deus, atender a sua família, a saúde e também de todos, a mãe, a esposa, filhos, irmãos, filha, nora, genro, netos. Deus, venha prover na vida de cada um deles. Ele pede sabedoria no trabalho, provisão financeira, abençoando as vendas, que venha cair por terra toda ansiedade e que tudo seja no tempo de Deus, em nome de Jesus Cristo. Amém. Faz a obra. Senhor, visita também agora a nossa ouvinte, a irmã Extra, a nossa irmã Extra do bairro Forquilhas, que também ora conosco, Pai. Visita a tua serva, Pai. Visita agora a irmã Extra. Deus, repreende o mal, traz a bênção, traz a cura, traz o renovo. Venha visitar esta família. Visita, meu Deus, também nesta oração a vida do nosso irmão, meu Pai, o Pablo, lá do bairro Ponta das Canas. Visita também o trabalho da pesca. Abençoa também, meu Deus, a Débora Wanda Silva dos Santos. Abençoa seus filhos. Abençoa o presbítero Valdir. Abençoa nossa irmã Valdívia. Visita nossa irmã Valmira. Visita, meu Deus, o irmão Juvenal, a irmã Ana, que estão sintonizados com rádio, orando ali, Senhor, junto conosco, no bairro Ponta das Canas. Olha aí, nosso irmão Juvenal orando, clamando comigo, Pai. Visita o teu servo, trazendo saúde, livramento, paz, alegria, renovo sobre a vida do irmão Juvenal, do bairro Ponta das Canas. Visita, meu Deus, o nosso irmão Adir. Visita a irmã Marlene Santos, do bairro Ponta das Canas. Abençoe a vida deste casal, trazendo paz, alegria, renovo, abençoando a família, os projetos, Senhor. Meu Deus, visita agora. Visita, Senhor, toda a família, Pai. Venha curar, venha sarar, venha libertar, meu Deus. Venha dar vitória completa, meu Deus, neste grande propósito a qual estamos, Senhor, orando. Meu Deus, confirma o milagre. Confirma, meu Deus, a providência divina, Pai, na vida desta pessoa. Meu Deus, confirma a vitória na família, confirma o livramento. Visita o nosso irmão Manuel, a irmã Rose, visita o irmão Milton, irmã Maria de Ponta das Canas e todos os irmãos que estão sintonizados, a qual no seu nome, mas o Senhor sabe que estão ali orando no bairro Ponta das Canas, ali na Praia Braba, lá na Cachoeira, ali, meu Deus, também na Vargem do Bom Jesus, na Vargem Grande. Visita o irmão Heraldo, aqui da Vargem Grande, que ora comigo todos os dias. Da vitória para o irmão Márcio Miranda, Márcio Brandão, nosso irmão pastor Hélio, a irmã Janaira. Visita, meu Deus,
toda a família que está em sintonia, Pai. Meu Deus, visita também nesta oração nosso irmão, pastor Adelara, do bairro Sertão do Maruim. Ó Deus, dá vitória para o teu servo na viagem para São Paulo no dia 12 do mês de junho. Abençoa a família. Abençoa o ministério do teu servo, vai consagrando, vai prosperando, vai dando graça, direção, abençoando os projetos. Meu Deus, abre mesmo a porta do ministério na vida do teu servo, levantando com poder, com graça, com autoridade, com ousadia do teu Espírito Santo. Abençoa sua esposa, abençoa suas filhas, seu filho, abençoa, meu Deus, a equipe de obreiros, pastores, membros, a todos que estão, meu Deus, na obra do Senhor, com sinceridade, com amor, dedicação ao reino de Deus, porque a obra do Senhor abençoa mesmo, prospera, Pai, prepara tudo, Senhor. Venha, meu Deus, repreender as obras de macumba, dando vitória para a irmã Shirley. Visita, meu Deus, o João Vitor, repreende todos os vícios, liberta ele. Visita o Gregório, entra com providência de salvação. Visita a neta Eluar, venha curar das enfermidades, toda a família, abençoa os projetos, joga as obras da macumba por terra, em nome de Jesus, ó Pai, vai visitando, vai operando agora, vai manifestando a tua glória. Meu Deus, eu oro também pela Jocimara, visita agora a Jocimara, visita sua casa, seus filhos, a sua família, visita os parentes, visita, meu Deus, a criança, a nenê, Liz Rabelo, que chora, repreende a enfermidade, dando saúde, vitória completa, Pai. É no poder do sangue de Jesus que nós oramos e cremos na vitória. Vai tocando agora, meu Pai. Visita nesta oração também a nossa irmã Janete, do bairro Barra do Aririú, que também está em oração conosco. Ó Deus, visita neste momento de oração também. Ah, meu Deus, esta jovem, a Kathleen, ó Deus, repreende a depressão, liberta ela deste mal, salva esta vida, Senhor. Venha operar, venha abençoar e venha dar vitória para ela, repreendendo essa depressão, que saia do corpo dela em nome de Jesus. Toca agora, Pai, toca neste momento e garante a vitória pelo sangue de Jesus. Liberta, meu Deus, a Kathleen. Visita agora, meu Pai. Vai visitando, vai operando, vai dando vitória para ela. Meu Deus, deste propósito que o Senhor está apresentando ao meu coração para orar, meu Deus, e apresentar. Meu Deus, nós clamamos diante de Ti. Venha, meu Deus, salvar esta vida. Venha trazer paz. Venha, meu Deus, visitar toda a família da irmã Janete. Visita sua filha. Visita, meu Deus, os seus netos, visita o seu genro, visita toda a casa, repreende o mal e dá vitória para a família. Visita Marisete, seu esposo, visita os seus filhos, visita, meu Deus, a irmã Teresa Taíde, sustenta a tua serva, dando graça, saúde, livramento, em nome de Jesus. Meu Deus, vai operando, vai salvando agora, vai libertando, em nome de Jesus, ó Pai. Pai, nós pedimos, meu Deus, eu oro também agora neste grande propósito de oração em favor da Celiane Lemes. Visita agora, meu Deus, a tua serva, abençoando a sua casa, visitando o seu familiar. Venha curar, meu Deus, venha livrar, venha guardar, tenha misericórdia, meu Deus, estende a tua mão de poder. Nós oramos e apresentamos agora, Senhor, a vida da tua serva, a Celiane Lemos. Visita o seu esposo, visita toda a família, livra do mal, salva, cura, liberta, meu Deus, dá vitória, repreende a fúria do inimigo. Ó, meu Deus, atende as lágrimas, atende a oração, a intercessão em prol da família, Senhor, faz o milagre em nome de Jesus.

Sim, meu Deus, nós prosseguimos orando, prosseguimos clamando, meu Deus. Ó Deus e Pai, repreende toda a fúria do inimigo. Eu oro neste momento, meu Deus, pela vida do teu servo, nosso irmão Rogério Espíndola. Abençoa o teu servo, a sua família. Visita agora, meu Deus, aquele jovem. Liberta ele da opressão. Salva aquela alma. Traz para o Evangelho, traz para a igreja. Garante a vitória aqui agora, Pai, neste grande clamor da manhã. Venha repreender o maligno. Venha repreender o mal. Venha salvar aquela alma, Senhor. Ó, meu Deus e meu Pai, vai salvando, vai libertando em nome de Jesus. Visita, meu Deus, nesta oração. Também nós oramos pela vida da Leia e pela vida do seu filho, Senhor. Meu Deus, faz a obra agora. Faz o grande milagre acontecer, meu Pai. Faz o grande milagre acontecer agora, pelo poder que é no sangue de Jesus Cristo. Entra com providência, Senhor, e opera o grande milagre agora na vida desse jovem, que ele venha ser livre deste mal, ele venha ser liberto. Venha, meu Deus, entrar com essa providência. Nós oramos e cremos, Pai, que operando o Senhor, ninguém pode impedir, Senhor. Venha fazer esta obra em nome de Jesus.

Oh, meu Deus e meu Pai, nós oramos agora, meu Deus, em favor desta senhora que está, meu Deus, precisando do milagre. Ó Deus, repreende esse tumor canceroso. Visita agora, meu Deus, a dona Alga. Cura ela, meu Deus. Repreende o mal. Repreende, meu Deus, esse tumor. Repreende agora pelo sangue de Jesus Cristo, Pai. Nós apresentamos a vida da Alga. Ó Deus, tenha misericórdia dela. Cura ela, meu Pai. Faz o milagre, curando do câncer neste lado do rosto. Ó Deus, toca ali e confirma o grande milagre para a glória do Pai, do Filho e do Espírito Santo. Toca agora, vai tocando, vai queimando, vai restaurando em nome de Jesus, Pai. Visita mesmo, Senhor, faz o milagre acontecer, meu Pai, em nome de Jesus Cristo, Senhor, em nome de Jesus Cristo, Pai. Confirma, Senhor, a vitória nesta manhã, meu Deus, em nome de Jesus Cristo, Pai. Meu Deus, visita a família, visita, meu Deus, o João Marcos, que pede oração pela vida da sua esposa e filhos. Vai visitando agora, meu Deus, a vida do João Marcos, socorre ele, abençoando, restaurando, dando vida, dando livramento, saúde. Visita sua esposa, visita os filhos, meu Deus, dá vitória para toda a sua família. Alcança a vida do João Marcos em nome de Jesus. Meu Deus, eu oro também e peço, meu Deus, a providência divina também na vida da nossa irmã, que está orando conosco agora lá na cidade de Bebedouro, São Paulo. Visita, meu Deus, Aparecida Costa, que ora conosco lá, meu Deus, na cidade de Bebedouro, São Paulo, e fez o desafio de Elias. Está em oração agora comigo. Ó Deus, atende o clamor da tua filha, repreende o tumor, repreende, meu Deus, a enfermidade no intestino, na bexiga, o câncer, a ansiedade. Venha desaparecer todo este mal, este sofrimento, meu Deus, repreende mesmo. Toca agora, toca, meu Deus, repreende. Toca na vida da Aparecida Costa e dá saúde para ela. Cura mesmo, Senhor, porque ela vai testemunhar, ela vai contar a bênção. O Senhor é o Deus que faz o impossível. E eu creio nesta obra, neste grande milagre, para a glória do teu nome, em nome de Jesus. Confirma a bênção, Pai. Confirma o milagre. Confirma, meu Deus, a providência divina, Pai. Visita também o teu servo, presbítero Rodrigo Coelho, Pai. Visita agora o presbítero José Coelho, lá do bairro Monte Verde, que fez o voto de Elias, e ele disse: eu e minha casa serviremos ao Senhor. Vai tocando nele agora, vai tocando, Senhor, na família, nos filhos, vai dando saúde, vai pelejando, vai operando, vai manifestando o teu poder, a tua glória sobre a vida do teu servo, sobre a vida da sua família, neste grande propósito da campanha. Ó Deus, o desafio de Elias, ele entrou no desafio, e esse desafio, a resposta é com fogo, fogo do céu, que queima, que purifica, que restaura, que liberta e garante a vitória. É no nome de Jesus, vai operando, vai manifestando, meu Deus. Oh, glória a Deus, aleluia, maravilha, vai tocando agora, Jesus, com poder, com poder, com poder. Oh, glória a Deus, confirma, confirma, confirma a vitória, confirma, confirma o milagre, Senhor, confirma, confirma, meu Deus, confirma, meu Deus, a vitória, confirma, meu Deus, a bênção. Visita, meu Deus, também a Sirlei, visita ela agora. Visita a família, visita o projeto, visita a sua casa, seus filhos, dando livramento, guardando, livrando, abençoando. Meu Deus, visita agora seu esposo. Ó Deus, dá livramento lá. Venha abençoar, venha salvar, venha curar, venha dar direção, sabedoria. Abre as portas, abençoa o trabalho das suas mãos. Venha, meu Deus, repreender a fúria do inimigo. Venha, meu Deus, repreender o mal e venha dar vitória nesta
manhã. É no nome de Jesus que nós oramos e apresentamos certo do milagre na vida da Cirlei e toda a família. Meu Deus, visita agora todos os pedidos de oração que está chegando aqui, Senhor.

Meu Deus e meu Pai, nesta manhã, meu Deus, de terça-feira, nós oramos também pela tua serva, a irmã Castorina Farias, lá da cidade de, meu Deus, de Cascavel, está orando conosco agora. Vá alcançando a tua serva, visita os seus filhos, Pai, repreende todo espírito maligno que está lutando ali, meu Deus. Repreende toda a vingança, repreende toda a maldade. Venha colocar paz, venha colocar perdão naquele coração, meu Deus. Repreende agora todo espírito maligno de vingança, que todo mal caia por terra. Dá vitória para a família, Pai. Pai, ajuda agora, ajuda os seus filhos, visita a sua casa. Olha aí o clamor desta mãe, Senhor, o pedido de oração que ela pede, venha salvar os seus filhos, venha trazer novamente para o Evangelho, que eles venham voltar para Jesus. Visita agora essas vidas, Pai, em nome de Jesus Cristo, meu Deus. Visita, Senhor, nesta oração também a vida do teu servo, presbítero Antônio Fernandes, ali do bairro Caminho Novo. Visita sua casa, sua família, visita sua esposa, visita os seus filhos, dá livramento. Ó Deus, guarda a vida deles, protege, repreende todo o mal e abençoa a vida do teu servo, presbítero Antônio Fernandes. Ó Deus, abençoe a vida espiritual, a saúde física, fortalece o teu servo, dando força, graça, renovo, em nome de Jesus, ó Pai. Nós oramos e pedimos, meu Deus, alcança mesmo, alcança o milagre pelo poder que é no sangue de Jesus Cristo, em nome de Jesus, Pai. Dai a vitória completa, dai a bênção, Senhor, o livramento, Pai, nesta oração a qual estamos orando, clamando, Senhor, em favor da família, em favor de todos que estão aqui ligadinhos, Senhor. Em nome de Jesus Cristo, Pai, faz a obra, faz o milagre, Senhor. Entra com providência, Senhor. Em nome de Jesus Cristo, aleluia. Meu Deus, visita a família. Visita, meu Deus, visita agora. Visita, meu Deus, toda a família, visita, meu Deus, a toda a família, livrando, guardando, protegendo, repreendendo todo o mal, trazendo paz, alegria, renovo, restauração. Senhor, visita agora a toda a família, através da oração da manhã, neste grande propósito, das 8 às 9, que estamos aqui clamando, orando em favor da família. Eu te apresento agora a toda a minha família, livre e guarda, protege, abençoa os projetos, abre as portas, repreende a enfermidade, repreende todo o mal e dá livramento na ida e na volta, em nome de Jesus, Senhor. Nós te pedimos, ó Pai, faz a obra, faz o milagre acontecer neste grande propósito, Senhor, de oração que aqui estamos orando, clamando, jejuando, buscando, chorando, perseverando, clamando. Meu Deus, toca agora, toca com brasas vivas do altar, meu Deus, visita agora nesta oração a vida do teu servo, nosso irmão Paulo Renato. Visita ele, dá vitória na empresa, no trabalho, na aposentadoria. Vai preparando tudo, Senhor, vai abençoando o seu projeto, vai abençoando a sua vida. Visita, meu Deus, agora a vida também da irmã Rosalba, que foi curada, Senhor. Ó Deus, visita a tua serva, visita também a sua filha, a Pâmela, visita também, Senhor, o Isaías, dá livramento agora. Visita, meu Deus, toda a família, livrando, guardando, em nome de Jesus, ó Pai. Meu Deus, visita agora toda a igreja, visita, meu Deus, agora, nesta oração, Senhor, neste grande propósito. Oramos pela nossa irmã Marta Lopes, que pede oração pela vida desta criança, o Ravi Jael Bernardino. Visita, meu Deus, venha dar saúde, venha fazer um milagre na vida desta criança. Ó Deus, alcança agora, alcança este pedido de oração. Visita a Marta Lopes,
ó Deus, que apresenta através deste pedido a vida desta criancinha, o Ravi Gael Bernardino. Ó Deus, visita agora, repreende o mal e traz a bênção, o milagre, para a glória do Pai, do Filho e do Espírito Santo de Deus. Realiza agora esta obra, este grande milagre, oh glória, oh maravilha. Visita, meu Deus, também nesta oração a vida do nosso irmão Marcos Aurélio, do bairro Monte Cristo. Visita também a sua esposa, a Marilene. Visita também, meu Deus, o José Coelho e a Maria Coelho e toda a família. Visita agora também o Tiago, o seu irmão. Visita, meu Deus, toda a família da mãe Maria Auxiliadora Coelho. Alcança agora com a providência divina, dando vitória, livramento. Sim, Pai, nós oramos e apresentamos, ó Pai, a vida do irmão Flávio Teixeira, que clama conosco no grande propósito da campanha, o desafio de Elias. Ele pede, meu Deus, para colocar toda a família na oração, e nós colocamos agora a família, pedimos saúde, pedimos, meu Deus, a bênção na área da saúde de todos, a mãe, a esposa, filhos, irmãos, filha, nora, genro, netos. Ó Deus, venha prover na vida do seu servo. Ó Deus, venha prover na vida de cada um deles, pedindo, Senhor, sabedoria. Venha dar sabedoria, abençoa também o trabalho. Venha, meu Deus, dar provisão financeira. Venha abençoar as vendas, que venha cair por terra toda ansiedade, e que tudo seja no tempo de Deus, em nome de Jesus Cristo. Venha operar, venha fazer a obra, em nome de Jesus, ó Pai. Toca agora, toca ali na saúde, na família, repreendendo o maligno e dando vitória, Senhor. Visita agora o nosso irmão Tiago Castorino, o teu servo, que também ora comigo através do propósito, o desafio de Elias. Visita agora o cooperador Tiago Castorino. Abençoai também, meu Deus, ó Deus, a sua mãe, meu Deus. Visita agora, meu Deus, visita, meu Deus, agora o seu pai, o Joaquim. Visita também a sua mãe, Senhor. Meu Deus, visita, irmão Valdívia. Visita, meu Deus, também agora a vida também da sua esposa, a Priscila. Visita, meu Deus, também o Henrique, a Lara, a sua família. Visita, meu Deus, agora a Zolemir. Visita também a Sara, a Esther, o Lucas. Visita o Jonathan. Alcança toda a família, livrando, guardando, protegendo, ó Pai, dando vitória completa pelo poder que é no sangue de Jesus Cristo, ó Pai. Venha operar, venha salvar, venha, meu Deus, pelejar pela família, pelo poder que é no sangue de Jesus Cristo, Senhor. Alcança mesmo o grande milagre para a glória do Pai, do Filho e do Espírito Santo de Deus. Estamos orando, meu Deus, estamos em oração neste grande propósito da intercessão, e nós oramos por toda a audiência, oramos por todos os ouvintes que já estão em oração conosco na manhã de terça-feira, através do rádio receptor, estão a clamar, a buscar a tua face. Meu Deus, atende as lágrimas desta mãe, atende, meu Deus, o propósito desta pessoa que está ali orando comigo, Pai. Visita mesmo, visita, visita, visita agora. Vai visitando, meu Deus, também em oração, Senhor, a vida, ó Deus, da Karine. Visita, meu Deus, a Karine sobre Fernandes, que também vai entrar no propósito, o desafio de Elias. Abençoa ela neste grande propósito, dando vitória, livramento, em nome de Jesus Cristo, ó Pai. Garante a vitória aqui agora. Visita, meu Deus, nesta oração a Jéssica, que também está, meu Deus, entrando no desafio de Elias. Ó, meu Deus, eu oro pela tua serva, eu oro pela saúde, pela recuperação. Vem abrir as portas, vem abençoar, vem surpreender a vida da tua serva, a irmã Jéssica. Peleja por ela, Senhor, abençoando os seus planos e projetos, dando vitória, livramento, saúde, protegendo e guardando
guardando, meu Pai, a tua serva, o seu filho. Ah, meu Deus, abençoa mesmo agora, em nome de Jesus, nós te pedimos, ó Pai, vai alcançando a toda a família, a todo o povo que está, meu Deus, no propósito. Meu Deus, eu oro, Senhor, e apresento agora a tua serva também, ó Pai, visita a irmã Rafaela, visita o seu esposo, a sua família, visita agora, meu Deus, a vida da Stephanie Nunes e também o seu esposo, visita, meu Pai, nesta oração também, a irmã Ivanilda, lá de Itapema, visita também a vida do Alvacir Serafim, que fez um voto contigo também, Senhora. Visita agora a irmã Ini Vargas. Ó Deus, alcança a tua serva que fez o voto contigo no desafio de Elias, toda a sua família. Visita a irmã Ecleia do bairro Seniro Martins, que fez um voto contigo também, Senhor. Visita agora e confirma o milagre nesse desafio de Elias. Confirma, meu Deus, a bênção na vida da Maiara Elias, que também está no propósito, o desafio de Elias. Visita, meu Deus, a Edinalva, que também entrou no propósito, desafio de Elias. Visita também a jovem Amanda Moura, que também entrou no desafio de Elias. Visita ela e alcança a bênção na sua vida. Visita também a Débora Maria da Cunha. Visita também, Senhor, o desafio de Elias que ela fez. Visita o Leonardo Marque Ferreira. Ó Deus, dá vitória a ele. Visita o Reginaldo Souza. Visita David da Silva, visita o Emerson de Moraes, visita a Denise da Penha, visita o Robson, visita, meu Deus, a Ellen Blacken, visita o Ezequiel de Tijuca, que fez o voto, desafio de Elias, visita a Franciane da Silva, lá de Tijuca também, que fez o desafio de Elias, visita o Antônio. Visita, meu Deus, o Antônio Valdeci Ferreira Velho. Visita a Gabriela. Visita, meu Deus, a Gabriela do Sertão de Maruim, que fez o desafio de Elias, toda a sua família. Visita a Flávia de Araucária, Paraná, que fez o desafio de Elias. Visita, meu Deus, a Eliane Vicença, que fez o desafio de Elias também. Visita, meu Deus, a Malu Larissa Freitas, lá de Tijuca, que fez o desafio de Elias. Visito o Áureo Miguel Stephanie de Andrade. Visita agora o pastor Samuel Dolor, que também está no desafio de Elias. Meu Deus, alcança ele, abençoa toda a família. Vai abençoando o presbítero Miqueias, que também entrou no desafio de Elias. Meu Deus, eu oro também em favor da Luciana Conceição da Silva Figueiredo. Ó Deus, ela também entrou no desafio de Elias e nós colocamos diante da tua presença. Venha abençoar, venha salvar, venha curar, venha abrir as portas, venha, meu Deus, surpreender a tua serva, em nome de Jesus, neste grande desafio, o desafio de Elias. Confirma a vitória, Pai. Abençoai, meu Deus, o teu servo, presbítero Miqueias e a irmã Fernanda, lá do bairro 13 Acho, município de Biguaçu, que também entrou no desafio de Elias, e o Senhor já está preparando tudo para a glória do teu nome. Vai acontecer, e vai ser no mês de junho, a bênção vai ser grande, porque o desafio de Elias já está de pé, é o propósito, resposta com fogo, em nome de Jesus, responde mesmo o teu servo, Pai, nos seus planos e projeto. Garante esta vitória, porque vai ser testemunho para a glória do teu nome. Confirma a vitória mesmo, Senhor. Vai abençoando, vai operando, vai dando vitória na perícia, vai dando vitória nos projetos, Pai. Vai dando vitória aqui agora, em nome de Jesus Cristo. Nós pedimos e agradecemos, certo do milagre, certo da resposta, certo da providência divina. Meu Deus, eu creio, surpreende a tua igreja, surpreende o teu povo, abençoando, consagrando, multiplicando, abençoando, Pai, dai a bênção, dai a vitória, o milagre completo, em nome de Jesus Cristo, Pai. Nós oramos e apresentamos a família, apresentamos ouvintes, apresentamos o povo, Senhor. Oh, glória, aleluia, meu Deus, peleja aqui agora,
peleja, Senhor, abençoando e abrindo as portas, em nome de Jesus Cristo, Senhor, aleluia, oh glória a Deus, louvado seja o nome do Senhor Jesus, repreende, Senhor, toda inveja, toda barreira, todo mal, pelo sangue de Jesus, vai repreendendo, Senhor, oh glória, glória, glória a Deus, visita, meu Deus, a Zenilde de Governador Celso Ramos, que pede oração para o seu esposo, Claudêncio, a Sabrina, Vitória, o Joelso, o Gabriel, visita agora toda a sua família, vai alcançando com livramento, com a proteção divina, Pai, repreende o maligno, repreende, meu Deus, todo o mal, pelo sangue de Jesus, nós oramos e repreendemos, meu Pai, toda obra maligna, em nome de Jesus, visita e dá vitória nesse momento, meu Deus, dai a vitória agora, pelo sangue de Jesus Cristo, meu Deus, visita, Senhor, visita agora e abençoa a vida desta irmã, Pai, vai abençoando, vai visitando, meu Deus, a vida da Bete, lá do estado da Bahia, que também está sintonizado conosco nesta oração, Pai, alcança ela, repreendendo o mal, repreendendo a enfermidade e trazendo paz, alegria, renovo, em nome de Jesus, meu Deus, visita agora a vida da Bete, lá no estado da Bahia, em nome de Jesus, alcança o milagre para ela, alcança a bênção para a sua vida, sua família, neste momento de oração, Pai, visita mesmo, visita a família, visita os ouvintes do programa de rádio, A Voz da Libertação, vai visitando a família, vai visitando os pedidos de oração, meu Deus, que aqui são enviados, são encaminhados para nós, orar e apresentar, nós oramos e apresentamos, meu Deus, a todos de uma forma geral, confirma, meu Deus, o milagre, confirma, meu Deus, a bênção, em nome de Jesus Cristo, Senhor, em nome de Jesus Cristo, Pai, é no nome de Jesus que nós oramos e apresentamos a vida deste amado e dileto ouvinte, dá a vitória, dá o livramento, Senhor, em nome de Jesus Cristo, oh glória a Deus, aleluia, Senhor, aleluia, oh meu Deus e meu Pai, visita mesmo, dando vitória aqui agora, pelo sangue de Jesus Cristo, pelo sangue de Jesus, que toda enfermidade venha sair, que toda enfermidade venha sair agora, confirma, Senhor, a vitória completa, Senhor, confirma, meu Deus, a bênção, o renovo, em nome de Jesus, Pai, em nome de Jesus, Senhor, opera o milagre, opera, meu Deus, o milagre nesta vida, nesta casa, nesta família, na vida deste trabalhador, deste comerciante, deste empregado, ó Deus, abre a porta, repreende o maligno e dá vitória para a igreja. Dá a vitória para a igreja, Senhor. Dá a vitória para o teu povo, Pai. Vai salvando, vai libertando, vai prosperando, vai confirmando a bênção dos céus. A bênção, meu Deus. Aleluia. Oh, glória, glória a Deus. Visita mesmo, Senhor, a todo o povo de Deus. Visita agora. Vai visitando, Senhor. Oh, glória, glória a Deus. Alcança mesmo a todos que estão em oração, meu Deus. Vai visitando agora a vida da irmã Carmelúcia, lá de Brusque, que pede oração em favor, meu Deus, da vida do seu cunhado Giliardi, que está internado em estado grave e ainda não sabe, meu Deus, não tem notícia dele, não tem, meu Deus, notícia, porque os médicos não passaram ainda. Ó Deus, visita ele agora, a situação que ele está encontrando, meu Deus, nos seus rins, vários exames. Ó Deus, estende a mão agora, venha repreender essa enfermidade, venha tocar na vida dele, toca agora e dá saúde, dá livramento, ó meu Deus, visita mesmo e repreende todo maligno e dá vitória completa, Senhor,

0: de Elias, é o propósito de 100 reais, é o desafio de Elias. Entra com providência de fogo, Pai, para que ele consiga esta bênção ainda hoje, em nome de Jesus. Vem abrir as portas, venha surpreender o teu filho com esta vitória, porque eu creio que vai vir mais, vai vir em nome de Jesus, vai o dobro em nome de Jesus. Meu Deus, visita agora, visita o teu povo, que ora comigo, que clama, que busca. Olha aí, meu Deus, a multidão de ouvintes, a cadeia de omissora, de tantas pessoas orando. Meu Deus, o povo está na fé, está clamando, está buscando, e nós oramos por essa multidão de ouvintes, que está sintonizado com rádio. Visita agora o irmão Ivo Júnior, de Camboriú, que também está na escuta conosco. E ele está, meu Deus, ouvindo oração e pede pela sua esposa, filho, filhas, genro. Meu Deus, visita agora toda a família. Vai alcançando, vai guardando, vai livrando, vai protegendo, vai dando vitória para o Ivo Júnior de Camboriú. Em nome de Jesus Cristo, meu Deus, visita agora. Visita, Senhor. Visita agora, meu Deus, a Claudete Cruz, que também está em oração conosco, meu Deus. Ó Deus, visita a tua serva, vai visitando os pedidos de oração, Pai. Visita agora a filha, visita, meu Deus, visita agora esta moça. Repreende o mal, traz paz, traz alegria, traz renovo, traz vitória agora, pelo sangue de Jesus. Repreende toda a perturbação, todo mal, e opera o milagre agora na vida da sua filha, em nome de Jesus. Meu Deus, visita mesmo, visita agora, Pai, visita agora nesta oração, meu Deus, a vida do teu servo, nosso irmão pastor Eliel, ali do bairro Praia do Pontal, em Palhoça. Visita agora a sua esposa, a Lucimere, abre as portas do emprego, visita os seus filhos, dando saúde, livramento. Visita agora, Pai, a viagem para São Paulo, a caravana. Visita agora a todos os membros e obreiros aqui do bairro Praia do Pontal. Alcança eles com livramento, com a proteção divina, abençoando a igreja, abençoando o visitante, salvando, curando, libertando, dando vitória para o povo ali na Praia do Pontal, na direção que o teu servo está pastoreando ali, pastor Eliel. Abençoa ele, Senhor, em nome de Jesus. Visita, meu Deus, o povo que está em sintonia com esta oração, Pai. Visita mesmo a todo o povo em geral, alcançando, dando saúde, dando vitória, pelo poder que é no sangue de Jesus. Nós oramos e acreditamos, Pai, certo da vitória, certo, meu Deus, do milagre, em nome de Jesus Cristo, meu Pai. É no nome de Jesus, nós te agradecemos, Pai, certo da resposta, em nome de Jesus Cristo, eu te agradeço, Pai, louvo o teu nome e exalto o Senhor por tudo, em nome de Jesus Cristo, Senhor, garante a vitória, garante a bênção, Senhor, em nome de Jesus Cristo. Obrigado, Pai, obrigado, Senhor, por esse milagre, em nome de Jesus, amém e amém, Jesus. Ouvintes, já vamos neste momento ouvir os milagres que Jesus já operou na oração aqui do rádio. Vamos acompanhar, vamos ouvir o que Deus está fazendo na Igreja Pentecostal Deus e Amor, para a glória do teu santo nome.
1: A paz, Senhor, meu irmão, queria dar aqui meu testemunho. Meu nome é Jorge, moro aqui em São José. E hoje meu filho estava com um pouquinho de febre, e quando foi à tarde ele começou a convulsionar muito, e ele nunca havia convulsionado. E então a gente correu para o hospital. A gente não tem plano de saúde, mas fomos na Unimed, conseguimos atendimento porque era o mais próximo da nossa casa, tinha fila, né, para todos os lados, e o mais próximo era a Unimed. E chegando lá, ele foi atendido prontamente, e a médica disse que poderia haver a possibilidade dele ficar internado, ou se

0: ser deslocado para uma unidade pediátrica. Só a ambulância seria R$ 2.000 e a internação seria em torno de 5.000. E então a gente pediu oração para o pastor Joel, para outra irmã também, e para honra e glória de Deus, o Matias, ele ficou em torno de 1 hora, a febre baixou, não teve mais nenhum sintoma, inclusive ficou brincando depois com a médica, com as enfermeiras, e já chegou em casa já querendo jogar bola, que ele adora, e para honra e glória do Senhor Jesus, ele está bem, sem nenhuma sequela, e a médica disse que ele não teve mais nenhum tipo de consequência em função da convulsão que ele teve. Esse é meu testemunho, e dizer que o nosso Deus, ele ainda está vivo, e o nosso Deus é o Deus de milagre. Amém, pastor? Um grande, forte abraço. Fique com Deus. Para a honra e glória de Deus, esse é o meu testemunho.
1: Senhor, irmão Joel, quero dar o meu testemunho para glorificar o nome do nosso Deus Todo-Poderoso. Quero agradecer a Deus acima de tudo e o pastor Joel que orou com a criança. O nome dela é Laura e essa criança estava na UTI, desenganada pela medicina. O médico disse que essa criança não tinha mais esperança de viver. Mas o nosso Deus Todo-Poderoso, através da oração, eu ter usado o servo do Senhor, que é o pastor Joel, essa criança está curada para a honra e glória do Senhor. Já está em casa, está bem, graças a Deus. E agradeço só ao Senhor Jesus e através da oração do pastor Joel. Aqui meu nome é Marta Lopes, moro aqui na cidade de Itajaí. Que Deus abençoe a todos em nome de Jesus.
2: Ouvintes, estamos na campanha O Desafio de Elias. Começou dia 1º de junho e vai até dia 30 de junho. Você ouviu aí? Testemunhos, e tem mais. Nós estamos no grande desafio do desafio de Elias. É um propósito revelado por Deus ao pastor Samuel Dolor, que está orando nas madrugadas, orando diante de Deus, e Deus assim revelou ao seu servo: meu servo, você vai fazer a campanha, o desafio de Elias. E Deus assim confirmou, irmãos, esta revelação tão grande, porque Deus iria fazer coisas tremendas. E você, ouvinte, que ouviu esse comunicado, essa chamada, você está convocado a fazer o desafio de Elias, este grande propósito a qual Deus revelou ao pastor Samuel Dolor para todos fazer. 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Deus abençoe a todos. Em nome de Jesus, vamos identificar agora a emissora de rádio. Eu já volto com vocês com o programa local A Voz da Libertação.

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1: Já estamos de volta com mais adoração. Eu

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2: Aqui entre nós tem uma pessoa que Deus está abrindo uma porta na tua vida. Deus me mostra claramente uma grande porta abrindo na tua vida. E você entrando nessa porta, Deus está preparando tudo. E é bênção material na vida aqui de uma pessoa. Deus está abençoando o propósito
3: que tu fez com ele. Aqui tem quatro pessoas.
2: O Senhor, ele é contigo neste propósito a qual você vem sonhando.
3: De Deus, vem planejando. Que não mente, não se engana. Mostra aqui três pessoas que Jesus está agindo na tua vida. São três pessoas. Jesus está dizendo para você: acalma o teu coração, porque o Senhor vai fazer o milagre. Onde está? Vem cá, minha irmã. Vem cá, jovem. Falta mais uma pessoa. Aleluia, Jesus. Onde está? Não confirma ainda. Receba pela fé. Onde está a pessoa revelada? Jesus está fazendo a obra. Vem cá, jovem. Deus está agindo na tua vida. Bate palma e dá glória.
4: O Senhor mostrava-me uma moto, e nessa moto de cor preta, e faltando uma das partes da carenagem próximo à perna, quando você assenta-se ela, e o Senhor dá o livramento para a tua vida no dia de hoje. Cadê essa pessoa? Eu não vou insistir porque o livramento é grande. Receba em nome de Jesus Cristo e pode glorificar. Glorifica ao Senhor, que Ele tem bênção, Ele tem vitória.
5: As pessoas aqui, que Deus está concebendo o livramento sobre o seu lar. É um princípio de incêndio lá no teu lar. É um princípio de incêndio. Três pessoas, receba a tua bênção, o teu milagre em nome de Jesus. Glórias a Deus.
4: Tem três pessoas nesta tarde que você precisa de uma bênção de prosperidade e é com urgência. Você clamou ao Senhor. Pode ter mais, mas o Senhor me traz essas três pessoas que você precisa de uma bênção e essa bênção é com urgência na prosperidade no teu lar. Duas estão aqui. A irmã lá atrás, receba em nome de Jesus Cristo.
5: Senhor, Ele quer abençoar, meus irmãos, é um projeto que você tem. Você está já com 30% deste projeto em andamento. Glórias a Deus, e o Senhor quer dar a força, o Senhor quer dar a prosperidade para que você possa concluir este projeto. Glórias a Deus, e eu não vou insistir a uma pessoa. Glórias a aqui, receba em nome de Jesus Cristo, e as palmas seja exaltada ao Senhor.
1: 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Dia 12 de junho, às 19 horas, grande concentração, culto profético com o tema Revelação com Promessa. 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
6: para seu coração.
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0: abençoe o seu lar, que Deus abençoe sua vida. Eu sou seu irmão em Cristo, presbítero Samuel Dolô. Nós já estamos ao vivo no programa Voz da Libertação, 24 horas no ar, levando a palavra de Deus. Se o vento contra ti se enfurecer. Me faço acompanhado do presbítero Joel Batista, pastor Maicon de Oliveira. A paz do Senhor, pastor Maicon, seja muito bem-vindo a mais uma edição do programa Voz da Libertação.
1: A paz do Senhor, pastor Samuel Dolor, a paz do Senhor, presbítero Joel Batista, a paz do Senhor, amados ouvintes, neste momento nós queremos entrar na sua casa, no seu trabalho, onde você esteja, trazendo a palavra do Senhor, palavra de esperança, fé e salvação para o seu lar e a sua família. Você está acompanhando o programa A Voz da Libertação através da rádio Porto Belo, Santa Catarina, 98.9 FM, 24 horas no ar e também ao vivo a Rádio Sara Brasil 89.1 FM de segunda a sexta, das 13 às 19 horas. Fique conosco, pois cremos que Deus tem uma mensagem especial para você.
0: E eu quero chamar a atenção do povo de Deus, da grande Florianópolis e região, porque nós estamos na grande campanha, o Desafio de Elias. Atenção, atenção, toda a região de Florianópolis, atenção, norte e sul da ilha, porque nós estamos no mês profético, o mês de junho, no Desafio de Elias. Deus, pastor Maico, eu tenho certeza, irá continuar manifestando o seu poder no mês de junho.
1: Com certeza, pastor Samuel, Deus há de mover as suas mãos. E o desafio ele está lançado, né, pastor? Elias orou e Deus respondeu, muitos eram os falsos profetas e nada acontecia. Então você que tem batido em portas, nada tem solucionado, venha para cá, para a Igreja Pentecostal Deus é Amor, Avenida Mauro Ramos 184, aonde Deus vai mover as mãos dele e resposta vai ter sobre a sua vida. Entre neste propósito, entre nesta campanha, faça como muitos já têm feito, como a irmã Janete já fez, como o Dalmir fez, como a Elaine fez, o Diego fez, muitas pessoas. Nós estamos apenas no segundo dia, pastor Samuel, e o povo já está com a fé postas diante de Deus, porque eles têm certeza que assim como houve o desafio de Elias, Deus ele está conosco, pastor Samuel.
0: É verdade, pastor Maico, o Senhor Deus já tem nos surpreendido desde a preparação no sábado, já operando sinais e prodígios nessa poderosa campanha, o desafio de Elias. Nós já vamos acompanhar testemunhos, porque Deus tem feito, pastor Maicon de Oliveira, obras sobrenaturais já no segundo dia dessa campanha. Acompanhe, ouvintes.
2: No desafio de Elias, ele diz, eu cesso essa enfermidade, arranco de você. Sai do estômago dela, segura aí. Vai vomitar, que é o desafio de Elias. Diga, queima ele, Jesus. A palavra de Deus não faz curva, Satanás. Vomita. Põe para fora essa macumba agora. Todos verão que Deus responde com fogo. Aperta aí agora e procurador. Se doer, a senhora pode falar, você é um mentiroso. Procurador, hã?
3: Não, não tem mais.
2: Quanto tempo?
3: Pra medicina, eu tinha 18 miomas no útero.
2: Procurador, agora!
3: Não tem mais!
2: Apertava, doía!
3: Eu não conseguia nem me mexer.
2: Mexa aí, baixa aí! Baixa aí! É desafio de Elias! Eu sei como eu subo aqui nesse altar. Eu não subo aqui debaixo de pecado, com nada no tapete, vendo nada errado na internet. Eu subo aqui debaixo da autoridade de Deus. Cadê a dor, minha irmã? Cadê?
3: Não tem mais. Foi como que se...
2: O que a senhora sentiu?
3: Como que se colocasse uma mão e tirasse na hora.
2: Foi o desafio de Elias. Foi a mão de Deus. E você tá na Deus Amor, pode dar glória a Deus. Pode bater palma para Jesus. Tem uma pessoa aqui, ó, vítima de um trabalho de bruxaria. Diga, queima ele, Jesus. É o desafio de Elias, Satanás. Pega toda a tua trouxa agora.
3: Eu não vou parar. Enquanto eu não te matar, ele, enquanto eu não...
2: Cala a boca, você só fala quando eu mandar. Você não gostou dessa campanha, o desafio de Elias, né? Fala!
3: Não.
2: Já fala!
3: Não.
2: Estende a mão pra cá, igreja, e diga toda legião, toda obra maligna, toda obra da bruxaria, em nome de Jesus, sai! Fala amém, minha irmã. Jesus te faz vencer hoje. Jesus manda te dizer, hoje eu te purifico, eu queimo essa maldição sobre a tua vida. Receba a tua vitória, levanta a mão e dá glória a Deus. O Espírito de Deus está dizendo, eu restauro a tua saúde. Sai do estômago dela esse trabalho de bruxaria agora. Esse caroço maligno, em nome de Jesus, sai! Jesus te dá saúde, aperta agora aí. Procura essa dor, essa enfermidade, esse inchaço que a senhora entrou aqui sentindo. Cadê?
3: Não tem mais, nada aqui.
2: Quanto tempo a senhora estava sentindo isso?
3: Tinha dito que estava bem inchado mesmo.
2: Jesus falou para mim, eu te dou saúde hoje.
1: É tremendos milagres que Deus tem realizado na igreja pentecostal, Deus e Amor. E nós vemos, meus irmãos, que apenas o segundo dia, preparação, já houve milagres, já houve respostas, e hoje é apenas o segundo dia. E Deus há de alcançar a sua vida. Entre neste propósito, venha para cá, para a Igreja Pentecostal Deus e Amor, e seja alcançado pelo poder de Deus sobre a sua vida.
0: Atenção, atenção, povo de Deus, do norte e do sul da ilha. Porque no mês de junho, a sede estadual da Igreja Pentecostal Deus e Amor, localizada na Avenida Mauro Ramos, número 184, no coração de Florianópolis, está em guerra. Está na poderosa campanha de oração e jejum, 30 dias, o desafio de Elias. Elias orou e fogo do Senhor desceu. 1 Reis 18:38. E nessa campanha, nós estamos no desafio de Elias. Nós entramos no desafio e o povo de Deus já contemplou o agir de Deus. E eu quero convidar você, você que está me escutando, nós estamos em 30 dias de oração. Por todas as pessoas, todas as colunas da obra de Deus, que irão usar a fé, entrar no desafio com voto de R$100. Eu quero convidar você agora para entrar no desafio de Elias. Nós estamos em 4 períodos de oração. E Satanás, ele está desesperado com essa campanha, pastor Maico. Porque Deus está respondendo com fogo. O Deus que responde com fogo, esse é o Deus de Israel. Esse é o Deus que nós cremos. E eu quero chamar a sua atenção agora, para você entrar nessa campanha. Você que está me escutando aí, no trânsito, no trabalho, no norte, no sul da ilha, nossos irmãos aí de Pontas das Canas, nossos irmãos de Canasvieiras, de Bombinhas, de Itapema, Biguaçu, Porto Belo, Tijucas, Balneário Camboriú, nossos irmãos que acompanham a programação em todos os lugares, O Senhor está te convidando a entrar no desafio de Elias. Deus irá responder com fogo. 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
1: E nós temos a certeza, Pastor Samuel Dolor, que Deus há de alcançar a vida de todo aquele que entrar nesse desafio. Esse que não ficar de fora deste desafio, ele vai receber a resposta do Senhor. Porque a igreja ela está posicionada na forma que Deus chamou, na oração, na consagração, em períodos de oração diários diante da presença do Senhor, nesses 30 dias de oração, para que Deus venha corresponder este amado ouvinte que entrar no propósito, esse empresário, este microempreendedor, este trabalhador autônomo, você que está desempregado também, faça um propósito com Deus e Deus vai mandar fogo e as portas vão se abrir para você também. Você que está passando por opressões malignas também, Deus, ele traz esta libertação completa sobre a sua vida. Tenha certeza do mover de Deus sobre a sua vida, sobre o seu lar, através do desafio de Elias.

0: são do povo de Deus, porque Deus já tem operado, feito obras gloriosas no segundo dia da campanha, o desafio de Elias. Quando nós falamos sobre o desafio de Elias, o diabo se enfureceu, o inferno se estremeceu e o nome do Senhor foi glorificado. Vamos acompanhar já o que aconteceu no segundo dia da campanha, o desafio de Elias.
1: No desafio de Elias, ele diz: eu cesso essa enfermidade, arranco de você. Sai do estômago dela, segura aí. Vai vomitar, que é o desafio de Elias. Diga: queima ele, Jesus. A palavra de Deus não faz curva, Satanás. Vomita. Põe para fora essa macumba agora. Todos verão que Deus responde com fogo. Aperta aí agora e procurador. Se doer, a senhora pode falar, você é um mentiroso. Procurador, hã?
2: Não tem mais.
1: Quanto tempo?
2: Pra medicina, eu tinha 18 miomas no útero.
1: Procurador, agora!
2: Não tem mais.
1: Apertava, doía?
2: Eu não conseguia nem me mexer. Nem.
1: Mexa aí, baixa aí! Baixa aí! É desafio de Elias! Eu sei como eu subo aqui nesse altar. Eu não subo aqui debaixo de pecado, com nada no tapete, vendo nada errado na internet. Eu subo aqui debaixo da autoridade de Deus. Cadê a dor, minha irmã? Cadê?
2: Não tem mais. Foi como que se...
1: O que a senhora sentiu?
2: Como que se colocasse uma mão e tirasse na hora.
1: Foi o desafio de Elias. Foi a mão de Deus. Irmão, você tá na Deus amor, pode dar glória a Deus. Pode bater palma para Jesus. É o desafio de Elias. Tem uma pessoa aqui, ó, vítima de um trabalho de bruxaria. Diga: queima ele, Jesus. É o desafio de Elias, Satanás. Pega toda a tua trouxa agora.
2: Eu não vou parar. Enquanto eu não te matar ele, enquanto eu não...
1: Cala a boca, você só fala quando eu mandar. Você não gostou dessa campanha, o desafio de Elias, né? Fala!
2: Não.
1: Já fala!
2: Não.
1: Estende a mão para cá, igreja, e diga: toda legião, toda obra maligna, toda obra da bruxaria, em nome de Jesus, sai! Fala amém, minha irmã. Jesus te faz vencer hoje. Jesus manda te dizer: hoje eu te purifico, eu queimo essa maldição sobre a tua vida. Receba a tua vitória, levanta a mão e dá glória a Deus. O Espírito de Deus está dizendo: eu restauro a tua saúde. Sai do estômago dela esse trabalho de bruxaria agora. Esse caroço maligno, em nome de Jesus, sai! Jesus te dá saúde, aperta agora aí. Procura essa dor, essa enfermidade, esse inchaço que a senhora entrou aqui sentindo. Cadê?
3: Não tem mais, nada aqui.
1: Quanto tempo a senhora estava sentindo isso?
3: Tinha dito que estava bem inchado mesmo.
1: Jesus falou para mim: eu te dou saúde hoje.
0: Aí você acompanha o que já tem acontecido no segundo dia, Pastor Maico, da poderosa campanha, o desafio de Elias. Agora a grande pergunta é: você vai ser ouvinte ou participante das bênçãos de Deus?
4: É isso mesmo, Pastor Samuel. Nós não podemos somente, você que está nos acompanhando, ficar ouvindo os milagres que Deus tem feito. As libertações, as curas, as transformações, as portas que têm que se aberto diante do povo que entra no desafio. Você tem que ser um participante, venha para cá, entre no propósito. Você tem a possibilidade de vir à igreja e Deus operar diretamente aqui. Ou você tem também a oportunidade de entrar no propósito através da rádio também. Você vai entrar juntamente conosco neste propósito, o desafio de Elias. 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

0: 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Atenção, atenção, pastores, obreiros, diáconos, membros, presbíteros. Atenção, toda a membresia da sede estadual. Atenção, você simpatizante da Igreja Deus e Amor, você católico, espírita, você livre pensador, você que não professa nenhum credo religioso, todos vocês são convidados para estar conosco dia 19 de junho, no horário das 18 horas. No dia 19 de junho, sexta-feira, no horário das 18 horas, nós teremos o culto de gratidão a Deus pelos 50 anos da Igreja Pentecostal Deus e Amor na cidade de Florianópolis. 50 anos de vitória, bênçãos e milagres. Você que é grato a Deus pela Igreja Pentecostal Deus e Amor e faz parte dessa história de fé, de milagres, você não irá marcar nenhuma outra data na sua agenda, porque nesse dia 19 de junho, sexta-feira, nós seremos impactados pela palavra de Deus, presença marcante do homem de Deus, pastor Jerry Porchat, pregando a palavra do Senhor. Vamos acompanhar a maneira que o Senhor usa o pastor Jerry, homem de Deus.
1: Nós precisamos nos preocupar em andar com Deus e não andarmos, ou seja, andarmos com Deus e próximo dele e não distante dele. Porque distante do Senhor, nós corremos o risco de sermos enganados, de outros se aproximar e nos conduzir para um caminho que não é o caminho da salvação. Só teremos o discernimento do que é verdadeiro quando estamos próximos de Deus. Por quê? Porque o Espírito Santo não nos deixa enganado. O Espírito Santo nos orienta, o Espírito Santo fala com a gente, o Espírito Santo, aleluia, ele nos instrui. Sai deste lar, sai deste lar, sai desta família, sai deste casamento, sai de amor, saia, saia, saia, saia agora, Espírito que quer destruir este lar, em nome de Jesus Cristo, sai deste corpo, não adianta não, diabo, olha lá, tá caindo, cai por terra, diabo, cai por terra, Satanás, cai por terra, em nome de Jesus Cristo, queima, Jesus, queima, manda queimar, igreja, manda queimar, sai, sai, espírito maligno, em nome de Jesus, em nome de Jesus, em nome de Jesus, o sangue de Jesus Cristo tem poder, o sangue de Jesus Cristo tem poder, não adianta resistir, não adianta resistir, o sangue de Jesus te derrota, o sangue de Jesus te derrota, Satanás, você está vencido, diabo, espírito que tem colocado pessoas no vício das drogas, no vício do crack, no vício da cocaína, olha aí, olha a fúria do diabo aí, ó. Olha a fúria aí, olha a fúria. Olha a fúria. Olha só, que fúria de Satanás, irmãos. Olha só, tira aí, pastor. Segura a cabeça dele, segura a cabeça dele. Espírito imundo. Espírito imundo, mão pra trás, diabo. Mão pra trás, mão pra trás, diabo. Mão pra trás, é mão pra trás, diabo. Aqui você não manda em nada. Qual o seu nome, diabo? Qual o seu nome?
2: Morte.
1: Qual é o seu nome?
2: Chuda Morte.
1: Chuda Morte.
2: Só não matei ele ainda, porque aquele homem não deixa.
1: Você quer matar ele, diabo?
2: Quero, mas aquele homem não deixa.
1: Ele não vai morrer mesmo. Porque Jesus está aqui.
2: Eu sei que ele está aqui.
1: Jesus já te venceu, diabo. Em nome de Jesus Cristo, Satanás. Junta sua bagagem agora. Junta sua bagagem agora. Junta sua bagagem agora, diabo. Sai do corpo desse homem. Sai do corpo desse homem. Sai, sim.

0: sai do corpo dele, pelo poder do sangue de Jesus Cristo. Sai, sai, levanta ele, levanta ele. Isso, já está liberto do enxo da morte.
1: Fábio, começou a oração, a minha cabeça começou a explodir. Comecei a sentir um monte de agulhada.
0: Agulhada no pescoço?
1: Sim.
0: E agora? Tá sentindo? Tá sentindo mais leve?
1: Nada.
0: Não sente mais nada?
1: Não.
0: Tá liberto! Tá liberto! Jesus te libertou, meu irmão!
1: Amém.
0: Glória a Deus! Amém. Vai ficar firme com Jesus? O senhor já aceitou Jesus?
1: Com certeza. Já?
0: Mas tá firme?
1: Sim.
0: E agora tem que ficar mais firme ainda.
1: Sim.
0: Que agora só está liberto, viu?
1: Eu vim de outra denominação, estava passando aqui.
0: Só sentiu,
1: falei,
0: te vir aqui.
1: Parece um ímã, assim, que vem puxando, assim.
0: Deixa eu vir aqui. Porque Jesus te ama, meu irmão.
1: Vim aqui.
0: Jesus te ama, por isso que eu te trouxe aqui. Para você receber a libertação do enxo da morte.
1: Amém.
0: Tá liberto, tá transformado, aleluia! Pelo poder do sangue, pelo poder do sangue, olha a operação divina, olha a mulher andando ali, ó, em nome de Jesus, anda mesmo, a mulher está andando ali, ó, saiu da cadeira de roda. Jesus querido, olha que coisa linda, é para a glória do Senhor, nós queremos ver isso aí, vem andando, vem andando, vem andando, que é isso, pastor Joel? Meu Deus do céu, será que é o que eu estou vendo mesmo? Essa senhora estava na cadeira de roda. Ô, Rabaclama Labassuriana, abre aí, abre o corredor, abre o corredor, abre o corredor. Olha Jesus operando nesta noite. É o toque de Jesus, é o toque de Jesus. Jesus opera, meu Deus do céu. O que está acontecendo aí, pastor?
2: Que coisa tremenda, pastor Jergue. Quando o senhor começou a orar, a irmã sentiu fogo nas pernas, levantou da cadeira de roda e começou a andar perfeitamente para a glória de Deus, pastor Jergue. Só tá andando, minha irmã.
3: Ai, meu Deus, em nome de Jesus, irmã.
2: O que aconteceu com a senhora, que a senhora não podia andar? O que houve com a senhora?
3: E Jesus me libertou das minhas pernas.
0: Oh, meu Deus.
3: Glória, glória a Deus. Oh, Santo Espírito de Deus.
2: Quanto tempo faz que a senhora estava na cadeira de roda, irmã?
3: 3 anos.
2: 3 anos, irmã?
3: 3 anos.
2: O que aconteceu com a senhora?
3: Um AVC hemorrágico.
2: Você teve um AVC, minha irmã?
3: Hemorrágico, foi.
2: E devido ao AVC, a senhora ficou paralítica?
3: E fiquei paralítica, irmão.
0: Quantos anos,
2: na cadeira,
0: pastor?
2: De roda?
3: Na cadeira de roda.
2: Fala com o pastor Jack.
0: 3 anos.
3: Aleluia.
0: 3 anos?
3: 3 anos.
0: E agora a senhora está podendo andar?
3: Acabei de andar, em nome de Jesus.
0: Vamos ver se ela pode andar, pastor.
2: Pastor Jack, ela falou que sentiu um fogo nas pernas na hora da adoração, pastor Jack.
0: Meu Deus, é o...
2: Caminha, caminha, irmã, caminha.
0: É Jesus operando.
2: Olha, deixa ela caminhar.
0: Olha o toque de Jesus aí, ó.
2: A cadeira de roda,
0: glória a Deus, aleluia.
2: Levanta ali.
0: Olha aí.
2: Olha aí,
0: Jesus, que coisa linda.
2: Olha a cadeira de roda aqui,
0: meu Deus
2: aqui,
0: do céu.
2: Irmãozão.
0: Meu Deus do céu.
2: Olha a cadeira de roda aí, ó. Aleluia.
0: É a operação divina aqui nesta noite.
2: Aleluia. Quem dá glória a Deus? Quem dá glória a Deus?
0: 3 anos sem poder andar.
2: 3 anos, pastor Jack.
0: Meu Deus do céu, que coisa linda.
2: Está chorando, pastor Jack.
0: Está chorando de alegria, pastor Joel.
2: Aleluia.
0: Meu Deus, 3 anos, irmã.
3: 3 anos.
0: Eu não podia ficar nem em pé assim.
3: Não podia, irmão, se ficasse sem muleta eu caía. Glória a Deus.
0: A senhora veio participar do culto, o toque de Jesus. E o que, que a senhora sentiu na hora da oração?
3: Fogo do Espírito Santo nem minhas pernas.
0: Ela sentiu fogo do Espírito Santo nas pernas.
3: Perna.
0: O que aconteceu?
3: E eu andei, irmão.
0: Começou a andar. Quem curou a senhora?
3: Jesus.
0: Jesus Cristo, aleluia.
2: Caminha.
0: Ele
2: mais.
0: Está presente. Terra na basura e na lábia.
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1: Clama igreja, clama igreja, clama igreja, clama igreja, clama igreja, clama igreja, saia, saia, saia, olha a tua derrota, diabo, olha a tua derrota, diabo, saia, saia, e não volta mais. Olha aqui o diabo aqui, ó, querendo destruir essa vida. Satanás do inferno, Satanás, segura aí, Satanás do inferno. Você vai sair dele. O que você quer fazer com ele? O que você quer fazer com
2: ele? Matar ele.
1: Você não vai matar coisa nenhuma.
2: Eu não quero ele mais com Deus.
1: Pois é, mas hoje você já foi derrotado pelo poder do sangue de Jesus. Sim ou não, igreja? Espírito de fé, qual é o seu nome, legião? Fala o seu nome aqui, diabo. Qual é o seu nome? Olha outro caindo por terra aí. Olha outro demônio aí. Qual chama? É o Lucifer. Essa legião vai sair agora. Pelo poder do Senhor. Vai sair sim. Vai sair sim. Vai sair. Em nome de Jesus. Igreja, estenda as mãos pra cá. Estenda as mãos pra cá. Vai sair. Vai sair. Vai sair sim. Olha aqui, diabo. Segura aí. Traz aqui, traz aqui. Traz aqui. Segura aí, segura aí. Em nome de Jesus. O sangue de Jesus Cristo te expulsa agora. Já saiu, já saiu. Cadê o outro aqui? Traz o outro aqui. Aqui é um chão que liberta. Segura aí, segura aí. Olha aí, diabo. Você vai sair desse corpo. Em nome de Jesus Cristo. Em nome de Jesus, diabo. Você vai sair do corpo dele agora. Espírito que quer matar. Espírito que quer matar. Jesus Cristo te expulsa agora. Já saiu, já saiu. Cadê o outro aqui? Traz o outro aqui. Aqui é um chão que liberta. Segura aí, segura aí. Olha aí, diabo. Você vai sair desse corpo. Em nome de Jesus Cristo. Em nome de Jesus, diabo. Você vai sair do corpo dele agora. Espírito que quer matar. Espírito que quer matar. Olha o sangue de Jesus te derrotando aí, diabo. Olha o sangue de Jesus te derrotando aí. Em nome de Jesus Cristo. Essa operação divina é a operação divina. É o Jesus curando. É Jesus libertando. É Jesus libertando. É Jesus sarando nesta manhã. Oh, stay the count on Abamash. Receba aí, receba, receba, receba, receba. Tem obreira sendo renovada agora. Tem obreira sendo renovada agora. Tem obreira sendo renovada agora. Olha aí, olha aí, olha aí, olha aí, olha aí. Tá incendiando, tá incendiando. Reclama lá, vai. Vai de canto e andarai.
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2: E nesta tarde de terça-feira, a campanha O Que Queres Que Eu Te Faça, temos a presença confirmada do homem de Deus, cooperador Romildo, pregando a palavra de Deus e orando pelos dons do Espírito Santo, nessa tarde de terça-feira, no prosseguimento da campanha O Que Queres Que Eu Te Faça. Não perca tempo, participe conosco do culto na tarde desta terça-feira, aqui na sede estadual da Igreja Pentecostal Deus e Amor. Aguardamos por todos, em nome do nosso Senhor e Salvador Jesus Cristo, nessa tarde de bênção, tarde de milagre.
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2: E atenção, ouvintes, vai ser logo mais, também às 19 horas, a terça-feira dos vencedores, com a presença do presbítero Jessé da Glória. Ele vai estar conosco logo mais às 19 horas, trazendo a palavra de Deus no culto da terça-feira dos vencedores. Nós já temos aí até uma participação do presbítero Jessé da Glória falando com os ouvintes aqui dentro do programa Voz da Libertação sobre a terça-feira dos vencedores no horário das 19 horas.
3: Amados irmãos, recebam a doce paz do nosso Salvador Jesus Cristo, seu irmão em Cristo, presbítero Jessé da Glória, passando aqui nesta programação para te convidar para todas as terças-feiras, no horário das 19 horas, o culto da terça-feira dos vencedores. Estaremos ali juntamente com o irmão pregador da Palavra de Deus para orar por você. Eu te convido a estar conosco no horário das 19 horas, onde o Senhor tem uma bênção especial para a sua vida. Teremos ali temas de campanhas em andamento, onde você pode estar fazendo conosco na terça-feira dos vencedores. Fica aí o meu convite, convite especial da parte de Deus, para você estar conosco na sede estadual de Florianópolis, Avenida Mauro Ramos, 184, no centro da capital dos catarinenses, Florianópolis. Venha estar conosco, o Senhor tem uma bênção especial para a sua vida, uma vitória. Jesus, ele garante a bênção, o milagre na sua vida e na sua família. Deus abençoe, fiquem todos na paz do Senhor Jesus.
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2: Isaías capítulo 55 e verso 1, quem achou diga amém. A vós todos os que tedes sede, vinde às águas, e os que não tedes dinheiro, vinde e comprai e comei. Sim, vinde, comprai sem dinheiro, sem preço, vinho e leite. Por que gastai o dinheiro naquilo que não é pão? E o produto do vosso trabalho naquilo que não pode satisfazer? Ouve-me atentamente e comei o que é bom, e a vossa alma se deleita com a gordura. Inclinai os vossos ouvidos e vinde a mim, ouvi, e a vossa alma viverá. Aleluia. Porque convosco eu farei um concerto perpétuo, dando-vos firmes beneficências de Davi. Eis que eu dei como testemunha aos povos, como príncipe e governador dos povos. Eis que chamará uma nação que não conheces, uma nação que nunca te conheceu. Correrá para ti por amor do Senhor teu Deus. E o Santo de Israel, porque ele glorificou. Buscai o Senhor. Buscai o Senhor enquanto invocai. Senhor Deus e Pai, aqui está a tua palavra. Estamos buscando conforme o Senhor nos orientou na palavra. Senhor, a tua palavra diz para buscar. E estamos buscando. E estamos clamando. Oh, glória, oh, glória, glória, glória, glória. Oh, maravilha, glória a Deus. Glória a Deus, aleluia. Senhor, confirma. Confirma a revelação da palavra, confirma o renovo, confirma a bênção. Confirma a tua presença sobre a vida desta pessoa que veio buscar a tua face nesta manhã. Ori clama la manasterian da labaia. Ori ricanda la masterian da labanaia. Renova a tua igreja, renova o teu povo, renova os irmãos e as irmãs. Vai enchendo a nossa vida do teu Espírito Santo, porque é manhã de busca, é manhã de consagração, é manhã com Deus, é manhã de renúncia, é manhã de renovo. Aleluia, glória, glória, glória, glória. Confirma, Senhor, confirma o renovo, vai renovando, vai operando, vai agindo, vai tocando nesta vida, vai restaurando a família, vai abrindo porta, vai repreendendo o inimigo, vai dando força para a igreja orar, vai renovando o círculo de oração, vai renovando a tua serva, vai renovando o teu servo, vai renovando a igreja. Aleluia, glória, glória, glória, glória. Confirma, meu Deus, a vitória espiritual para a igreja. Confirma, meu Deus, o renovo. Confirma, meu Deus, a vitória completa. O renovo opera mesmo, opera mesmo. Vai renovando, vai tocando, vai abrindo porta, vai jogando o inimigo por terra, vai jogando as muralhas por terra. Aleluia, aleluia, aleluia. Confirma, confirma, confirma. Oh, glória, glória, glória, glória, glória, glória. Uricandalabaste. Confirma, Senhor, a vitória em nome de Jesus Cristo. Amém. Pode sentar, meus irmãos. Bate palma e glorifica a Deus. Aleluia. Oh, maravilha. Queridos irmãos, a palavra de Deus fala conosco nesta manhã de terça-feira sobre buscar ao Senhor. Buscar a Deus não consiste somente em palavra, mas em ação, em atitude. É o que nós estamos fazendo nesta manhã. Nós estamos buscando ao Senhor. Não estamos buscando coisas terrenas. Não estamos aqui buscando coisas materiais. Porque o próprio Senhor Jesus disse para aquele homem que estava triste, ele disse: vinde, segue-me. E ele veio a seguir Jesus, mas Jesus já foi orientando e foi dizendo para ele: olha, para que você saiba, o filho do homem não tem onde reclinar a sua cabeça. Veja, meus irmãos, que as pessoas acabam seguindo Jesus através de benefícios. Como Jesus disse: este povo me honra só com os lábios, mas o coração está longe. O povo buscava Jesus por causa da multiplicação dos peixes e dos pães. E nesta manhã o Senhor está dizendo: buscai ao Senhor enquanto você pode achar. Invocai enquanto Ele está perto, aleluia. Perto está o Senhor daqueles que têm um coração aquebrantado e um espírito contrito. Por isso você está na presença de Deus, é motivo de alegria, é motivo de aquebrantamento, de glória, de aleluia, na presença de Deus, porque Deus está perto daqueles que buscam a Ele. Quem veio buscar, levante a mão da glória a Deus. No livro de 2 Crônicas, capítulo 7, versículo 14, o Senhor fala para nós buscar a Ele. O Senhor diz para nós, meus irmãos, se humilharmos. A palavra de Deus diz para nós no livro de 2 Crônicas, capítulo 7, versículo 14. O Senhor diz para nós, meus irmãos, orar, buscar, se humilhar e se arrepender dos maus caminhos, porque o Senhor ouvirá dos altos céus e sarará a nossa terra, aleluia. Para Deus sarar, para Deus curar, para Deus dar vitória, para Deus pelejar, é preciso orar, é preciso se humilhar, é preciso, meus irmãos, buscar a face do Senhor, é preciso se converter dos maus caminhos, porque o Senhor vai responder dos altos céus e vai dar vitória para a igreja. Amém? Em Mateus capítulo 24, versículo 44, o Senhor também diz para nós orar sem cessar. A oração não pode acabar na igreja. Nós devemos orar, meus irmãos, sem cessar. Não podemos parar de orar, de clamar ao nosso Deus. Estamos vivendo dias difíceis, dias de frieza. Dias, meus irmãos, que a frieza espiritual está tomando conta das pessoas. Estão fria espiritualmente, mas estão ativa carnalmente. Nós temos que ser crente fervoroso, porque se nós não for crente fervoroso, o Senhor vai nos lançar fora da sua presença. O salmista Davi diz no Salmo 51, verso 10: cria em mim, ó Deus, um coração puro, renova-me um espírito reto, e não me lances fora da tua presença. Mas torna-me a alegria da tua salvação. Quem entendeu, diga glória a Deus. Estamos vivendo dias de frio, difíceis, irmão. Que a frieza espiritual, as distrações, pressa e pouco tempo para Deus. São três coisas: frieza espiritual, distrações. O que tem mais é distração. É rede social, é vídeo, é o mundo, é a notícia, é as pessoas, é as atividades, é a vida do dia a dia. Cuidado com as distrações, para você não perder a bênção. Cuidado para não perder a bênção. Nós não podemos estar distraído. O inimigo faz de tudo para você ficar distraído, iludido, envolvido na frieza espiritual, ao ponto de perder o objetivo principal, que é estar na casa de Deus, é o prazer de estar na presença de Deus, orando, clamando, buscando, porque assim nós vamos vencer, nós vamos ter vitória. Não existe vitória se não buscar o Senhor. Não existe vitória se nós não está perto do Senhor. Só vamos ter vitória orando, buscando, clamando. Todas as vitórias que você recebeu até hoje foi buscando ao Senhor, sim ou não? Quem buscou o Senhor e foi respondido, já diga glória a Deus. Deus te respondeu, porque você orou, você clamou, mesmo desesperado, aflito, preocupado ou passando por uma necessidade, você foi para a oração e você buscou ao Senhor. E o Senhor te respondeu, sim ou não? Deus te respondeu. Se for fazer aqui uma entrevista para contar a bênção, vai fazer fila aqui. de irmãos e irmãs que vão ser grato a Deus e vão testemunhar o que Deus fez, que Deus operou, porque você clamou, você buscou ao Senhor. Aquele que busca ao Senhor, de nada tem falta. Quem entendeu da glória a Deus? Mas aquele que não busca o Senhor, ele perece. Ele passa necessidade, porque não buscou o Senhor. Jesus disse: vinde a mim todos que estão cansados, que eu vos aliviarei. Todo aquele que vem ao Senhor, de maneira nenhuma volta para sua casa da mesma maneira. Todo aquele que vem ao Senhor, chamado Senhor Jesus, o nosso Senhor, o nosso Salvador, ele é curado, é liberto, é salvo, é transformado, porque ele vem até Jesus e Jesus salva ele, liberta ele. Aleluia. Nenhum que veio até Jesus voltou do mesmo jeito. Todos foram curados. Todos foram libertos. Porque Jesus não desengana ninguém. Todo aquele que vem a Jesus com fé, crendo que ele é o Senhor, que ele é o caminho, que ele é a vida, que ele é a verdade, recebe salvação, recebe paz, recebe perdão do pecado. Quem entendeu da glória a Deus? Veja, meus irmãos, que o Senhor está chamando a igreja para santificar, para orar e buscar e se preparar para a volta de Jesus. O Senhor está chamando a igreja. Buscai o Senhor não só consiste em buscar orar, mas o Senhor está nos chamando para santificar nossa vida. O Senhor está chamando a igreja para orar. O Senhor está chamando os irmãos e irmãs, nós aqui, para buscar a Ele, aleluia. Para se preparar para a volta de Jesus. Quem está se preparando, levante a mão, da glória a Deus. É uma preparação. O círculo de oração não é apenas um grupo que ora, é uma linha de frente espiritual. Quem entendeu da glória a Deus? É. O círculo de oração não é apenas um grupo, mas é uma linha de frente espiritual que está aqui combatendo o inimigo. Orando, orando, clamando, intercedendo pelas almas, intercedendo pela igreja, pela obra, pelas colunas, pelos aqueles que precisam do milagre. Então é uma frente espiritual. Quem entendeu da glória a Deus? Você que faz parte do grupo, do círculo de oração, saiba. Você faz parte de uma coluna espiritual. De frente, que ora, que intercede pela família, pela igreja, pela salvação de alma, aleluia. E almas estão sendo salvas. Quem entendeu da glória a Deus? Nós devemos santificar, meus irmãos. Santificar é a condição para ver Deus, porque sem santificação ninguém verá o. Não tem como ver Deus em pecado, não tem como ver a mão de Deus, o agir de Deus, a operação de Deus nas coisas erradas. Tem que santificar. Deus disse para Josué: diga para o meu povo que santifique hoje, porque amanhã eu operarei o que, igreja? Maravilhas. Deus pede para santificar, porque Deus vai operar, Deus vai. Se você orar, santificar, se apartar de tudo aquilo que desagrada a Deus, o Espírito Santo, prepara para contar a bênção, porque Deus vai fazer maravilha. Quem crê, levante a mão, da glória a Deus. Ele opera maravilha, mas depende de nós, se posicionar, buscar, clamar, santificar, se apartar do pecado e santificar nossa vida, porque quem vai fazer a maravilha é Deus, quem vai curar, quem vai fazer o milagre e vai fazer a obra e o exame do médico vai sair e não vai constar mais nada, é Deus que vai fazer essa obra. Quem crê, levante a mão, da glória a Deus. Depende da igreja orar, depende de nós, meus irmãos, orar, seguir a paz com todos, a santificação sem a qual ninguém, sem a qual ninguém, é ninguém, vai ver Deus desunido, em contenda, em desavença, de mal um com o outro, não vai ver Deus. Deus não está na divisão, não. Deus não está na desunião. Deus não está, meu irmão, na confusão, na contenda, na competição, na briga, não. Deus não está. Deus está na união. Deus está, meu irmão, na unidade, no corpo de Cristo. A igreja está unida nesta manhã, Deus vai operar. Se você está em concordância, na mesma fé, no mesmo espírito, orando junto com as irmãs, te prepara, porque Deus já está operando, Deus já está abençoando, Deus já está pelejando pela tua casa, pela tua família. O milagre está chegando lá nesta manhã. Aleluia! Queridos irmãos, santificar não é aparência. Santificar não é aparência. Santificar é a separação. Aleluia. Quando você está santificando, você se separa de tudo. Você se separa de tudo aquilo que não agrada a Deus. Porque você está se santificando. E você sabe o que agrada a Deus e o que não agrada. Quem entendeu, dá glória a Deus. Deus não compactua com pecado, irmãos. Nosso Deus é o quê? Santo. E ele diz, sede santo, porque eu também sou. Ah, pastor, é impossível santificar. Aonde eu trabalho, aonde eu vivo, meu Deus, é difícil. Não é difícil, não. Daniel, ele propôs o seu coração não se contaminar. Você precisa se posicionar como crente. Se você aceitou Jesus, foi para morar no céu, então você é um cidadão do céu. E quem é cidadão do céu, vive como vai morar no céu. Anda como crente, fala como crente, veste como crente e vive como cidadão do céu. Quem entendeu, dá glória a Deus. Santificar. Se separar das coisas do mundo. Santificar é você dizer não para o pecado e sim para Deus. Você disse sim para Deus esta manhã, sim ou não? Você deixou tudo de lado e disse, eu quero dizer sim para Deus e eu vou para a casa do Senhor. Eu vou buscar Deus, eu quero Deus na minha vida. Eu quero a presença de Deus, eu quero o melhor de Deus na minha vida. Eu quero a providência de Deus, eu quero a cura, o milagre, a bênção. Quem quer, levante a mão da glória a Deus. Vamos bater palma e dar glória a Deus. Você disse sim para Deus. Santidade no falar. Até no falar não pode ser palavras torpe, palavrões, palavras de ofensa, palavras, né, que não agrada a Deus. Santidade até no falar. A palavra de Deus diz assim, que nós temos que promover palavras de edificações. Se não for para edificar, nem abra sua boca, porque pode desencadear uma briga, uma contenda, por simples palavras. Ah, mas eu só falei 3 palavrinhas. Basta. Depende do que você fala, pode causar uma briga, uma contenda, uma ofensa. E até resolver, irmão, leva dias. Muitas vezes fica de mal com a pessoa, porque falou tal coisa. E ainda diz, foi mal entendido. Nós temos consciência do que falamos. Quem entendeu, dá glória a Deus. Santidade no pensar. Será que tu está pensando coisa boa aí, irmão? Santidade no pensamento. A pessoa está pensando maldade, está pensando em coisas do mundo. Ó, cuidado, tem que ter santidade no teu pensamento. Nós temos que ter a mente de Cristo. A mente de Cristo, a mente de renunciar tudo que desagrada a Deus. Diga não para o pecado, diga sim para Deus, até no teu pensamento. Você tem que ter um pensamento voltado para as coisas de Deus. Quem entendeu, diga glória a Deus. Santidade no agir. Nós temos que agir com santidade. Sem ofensa, sem maldade, sem atitude que desagrada a Deus. Mas santidade no agir. Quem entendeu, diga glória a Deus. Santidade dentro de casa também. E a palavra de Deus diz que Deus não procura perfeitos, ele procura separados para ele. Quem entendeu, dá glória a Deus. Deus não procura pessoas perfeitas. Ele procura pessoas que se dedicam a ele, que se separaram para o Senhor. Ele procura pessoas assim, que tem um coração que almeja a Deus, que almeja buscar o Senhor, que almeja a presença de Deus, que almeja mais e mais de Cristo, como diz aquele louvor, eu quero mais e mais de Cristo, eu quero mais do seu poder, da sua presença. Quem entendeu, dá glória a Deus. Quem quer mais de Deus, diga glória a Deus. Veja, meus irmãos, que nós devemos buscar o Senhor. O milagre de buscar santidade, buscar purificação, buscar a presença de Deus. A oração é a arma da igreja, sim ou não? A nossa arma é a oração, irmão. Quando vem a situação difícil, a igreja vai para a oração. Até alguns criticam dizendo, para que orar tanto? Parece que Deus é surdo. Ora tanto, tanto, por que tanta oração? Porque quando a gente ora, a mão de Deus se move, irmãos. A Bíblia fala no livro de Atos dos Apóstolos, capítulo 16, versículo 25, que Paulo e Silas oravam e cantavam hinos de louvores a Deus, e moveu-se o lugar que estava preso. Olha, quando a gente canta, quando a gente ora, move-se o lugar, as portas se abrem, as prisões são quebradas, os presos são libertos, porque você está orando, você está cantando. Não é para o homem, não é para a mulher, não é para os irmãos, você está cantando e orando para Deus. Quando você ora e canta para Deus, a mão de Deus se move, o milagre vem. Quem entendeu, diga glória a Deus. Nós devemos orar com fé. Não ore com dúvida. Não ore, meu irmão, pensando em outras coisas. Você deve se concentrar o seu pensamento lá no trono da glória. Você deve se ligar com Deus, porque Deus é Espírito. Importa que os verdadeiros adoradores adorem a Deus em Espírito e em verdade. Aleluia. A oração, meus irmãos, é a chave da vitória. Se o meu povo que se chama pelo meu nome se humilhar, aleluia, e orar, aleluia, a oração quebra a cadeia, meus irmãos, a oração restaura lares, a oração cura a enfermidade, a oração abre portas, aleluia. Levante a mão, porque Deus está respondendo a tua oração. Não há nada impossível para o nosso Deus, irmão. Eu creio que você veio nesta manhã no círculo de oração com tanta fé, convicto que Deus já está pelejando. Não há sombra de dúvida, irmão. Deus já está operando. Você não veio aqui orar em vão. Você não veio assistir o culto. Aqui não é filme, aqui é culto para Deus. Você não veio passar tempo. Você não veio aqui, vou esperar um tempinho lá no culto, lá passar um horário. Não, você veio adorar a Deus. Você veio buscar poder. Você veio buscar providência. Você veio orar e clamar ao teu Deus. Clame ao Senhor e Ele te responde. E você clamou e Deus está respondendo através da palavra. Quem entendeu, levante a mão da glória a Deus. O círculo de oração sustenta a igreja de joelho. Círculo de oração sustenta a igreja. As irmãs estão orando aqui, está sustentando a igreja. Mantém a igreja viva. A igreja é um organismo vivo. E o círculo de oração mantém a igreja através da oração de joelho. Orando, intercedendo. Isso que é importante, irmão. Nós temos que manter a oração. Jesus, mesmo sendo filho de Deus, Ele foi ao monte a orar ao Pai. Mas Jesus era 100% Deus, pastor. Mas Ele deu exemplo de oração. Ele disse, orai sem cessar. Porque está escrito, a minha casa será chamada casa de oração. Você é a casa de Deus, levante a mão. Deus te chamou para oração. Deus chamou você para o propósito. Deus chamou você, meu irmão, minha irmã, para interceder. Você é uma intercedora. Quem sabe não prega, não evangeliza, mas você tem o dom de interceder pelos irmãos. Você ora pela igreja, ora pelo nome da irmã, do irmão, do jovem, da criança, daqueles que estão nos hospitais, daqueles que estão no presídio, daquelas almas que estão no vício das drogas. Você intercede por todos. É o dom da intercessão. Deus te usa na intercessão. Você ora por todos, aleluia, e você gosta de orar. É Deus que coloca as palavras na tua boca, porque você está orando e está vindo nome, está vindo pessoa, pensamento para você orar, e você vai orando e vai apresentando, e Deus vai ouvindo e vai respondendo. Quem crê, levante a mão da glória a Deus. Por isso não pare de orar, porque a vitória está na oração, meu irmão. Não existe atalhos, não existe outros meios. Ainda continua sendo pelo joelho e pela oração diante de Deus. Ah, pastor, eu vou pedir oração para o irmão. Não, ora você. Deus quer ouvir o teu clamor. A palavra de Deus diz: clama a mim e eu te responderei, e anunciar-te-ei coisas grandes e firmes que não sabem. Quem entendeu, levante a mão da glória a Deus. Sem oração não há avivamento. Bate palma e glorifica a Deus. Sem oração não há avivamento. Não há poder. Aleluia. Não há direção de Deus. Aleluia. Tudo é pela oração, irmão. Você pode estar numa grande tribulação, passando por necessidade. Você vai para o joelho e ora, aflito, porque a palavra de Deus diz em Salmo que o socorro do Senhor se faz presente no momento de angústia. E você está angustiado, aflito, você vai para a oração. E depois da oração você levanta já com a direção de Deus, convicto pela revelação de Deus o que você vai fazer certinho, porque Deus te deu direção. Quem entendeu, dá glória a Deus. Agora, se você não ora, no desespero toma decisões orientado pelas pessoas, pelo amigo de trabalho, pelo colega de trabalho, as pessoas te orientam, você muitas vezes acaba se expressando, até mesmo comentando da sua vida, da situação com alguém, e esta pessoa não vai te direcionar pela direção do Espírito Santo. Por isso nós temos que orar a Deus, irmão, porque se nós orarmos, Deus vai nos revelar, Deus vai nos orientar, Deus vai direcionar nossa vida, Deus vai abrir as portas, Deus vai dar a vitória certa, porque você orou e Deus respondeu. Levante a mão da glória a Deus. Mas com a oração há resposta, há renovo, há mover do Espírito. É na oração, irmão, que você tem resposta. Não é na macumba, não é na cartomante, não é espiritismo, não é lendo a mão que você vai ter resposta, não. É na oração, buscando a Deus. Pastor, mas eu não vejo Deus. Nós não vemos, mas nós cremos que Ele está em nosso meio. Ele está presente aqui. É tão certo que Ele está aqui, que eu estou respirando, você está respirando. É a presença dEle, é a presença de Deus que mantém nós vivos. É tão certo que eu falo e você pode me ouvir. Deus está aqui. Deus está aqui. Quem crê, levante a mão da glória a Deus. Buscai a Deus enquanto há tempo. Por quê, pastor? Vai acabar o tempo? Vai. Vai acabar o tempo, irmãos. Buscai o Senhor enquanto se pode achar. Aleluia. Nós estamos achando nesta manhã Deus aqui. Nós estamos achando. Isso significa que há um tempo determinado. E esse tempo está para acabar. A porta da graça vai se fechar. Busca o Senhor enquanto se pode achar, irmão. Enquanto há oportunidade. Enquanto na proibição do Evangelho. Aleluia. Vai buscando, vai enchendo, vai se revestindo. Porque o tempo está para acabar. Quem entendeu, diga glória a Deus. Jesus está voltando. Jesus está voltando. Quem entendeu, diga glória a Deus. Vigiai, porque não sabeis o dia e nem a hora. A igreja precisa vigiar, orar, está preparada, está cheia do Espírito Santo. Quem entendeu, diga glória a Deus. Não é tempo de brincar com o pecado, irmãos. Não é tempo de esfriar na fé. É tempo de buscar a presença de Deus. Aleluia. Quem está buscando, diga glória a Deus. Preparai-vos para a volta de Jesus. Quem entendeu, dá glória a Deus. Por isso estáis, pois, preparado. Por isso estáis, pois, apercebido também. A volta de Jesus não é história, é promessa. Quem quer que é promessa, diga amém. Para alguns pode ser história, mas para o povo que busca o Senhor é uma promessa que vai se cumprir. Quem crê, bate palma e dá glória a Deus. Assim como Ele veio a primeira vez, Ele virá buscar. Virá nos buscar. Quem crê, diga glória a Deus. Uma igreja que esteja preparada. Aleluia. Assim como ele veio a primeira vez, ele virá a segunda buscar. Uma igreja lavada, remida no sangue de Jesus. Uma igreja fiel. Uma igreja que guarda a palavra, que obedece a palavra do Senhor. Uma igreja de joelho, que ora. Quem entendeu, diga glória a Deus. Uma igreja cheia do azeite do Espírito Santo. Sem azeite, não tem como se encontrar com o esposo Jesus. As virgens loucas sabiam muito bem que sem azeite na vasilha e na lâmpada, não teria como se encontrar com Jesus. As virgens prudentes estavam certo. Elas estavam se preparando porque elas sabiam que a qualquer momento o esposo ia voltar. E sem azeite, sem lâmpada, não tinha encontro com ele. Tinha que ter azeite. Busque, irmão. Busque, faz a tua parte. Se a virgem louca não quer buscar, busque por ti. Convida, vamos lá, vamos buscar. Ah, não quero agora não, deixa para outro dia. Tem compromisso, tem que fazer isso, aquilo. Cuidado. Cuidado com as Marta. Faz o que Maria fez. Fica aos pés de Jesus, ouvindo a palavra. Os afazeres tem todo dia, tá, irmãos? Varrer a casa, lavar a louça, lavar a roupa, fazer o serviço doméstico, tem todo dia. Mas a presença de Deus é essencial. A prioridade é o reino de Deus. A prioridade é buscar a Deus enquanto pode buscar. Quem entendeu, diga glória a Deus. Bate palma e dá glória a Deus. Aleluia. Oh, glória a Deus. Aleluia. Irmãos, uma pergunta para a igreja nesta manhã. Se Jesus voltasse hoje, nós estaria pronto? É uma pergunta, irmão, para mim e para você. Ah, pastor, acho que não. Tem que resolver tal coisa ainda e tá pendente. Tem que me consertar no dízimo. Tem que me consertar com aquele irmão lá que eu não dia mais a paz do Senhor porque fez algo lá que não aceitei muito mais. Nem comprometo mais ele. Cuidado. Será que Jesus voltasse hoje nós estaria preparado, irmão? Ou precisa perdoar Breutano? Precisa perdoar Fulano? Precisa consertar aqui e ali. Um monte de coisinha, né, irmãos? Misericórdia. Levanta a mão e diga assim: Jesus, misericórdia. Da nossa vida. Nesta manhã. Deus está chamando, né? As irmãs, nós todos. Para orar. Buscar a sua presença. Para que possamos buscar com sinceridade. Quem busca, encontra. Quem ora, recebe. Quem se santifica, verá Deus. E quem vigia, sobe no arrebatamento da igreja. Quem entendeu, dá glória a Deus. Convido toda a igreja a ficar de pé neste momento. Aleluia. Convido a igreja a ficar de pé. Hoje é um dia de renovo. Hoje é um dia de renovar a aliança. Aleluia. Hoje é um dia de santificar novamente. Hoje é um dia de voltar ao primeiro amor, igreja. Hoje é um dia de preparar-se para a volta de Jesus, aleluia. Nós vamos orar para Deus avivar a nossa fé, santificar a nossa vida e renovar a nossa vida espiritual e nos preparar para o arrebatamento. Levante as mãos ao céu, aleluia. Levanta suas mãos ao céu.

0: Vive.
1: Ainda em pé, meus irmãos. Quem ouviu a palavra, diga amém. Eu quero fazer o apelo aqui agora. Fique em espírito de oração. Você ouviu a palavra? Jesus está voltando. Eu quero neste momento convidar você que não aceitou Jesus ainda. Você que está afastado e deseja reconciliar com Jesus. Eu te convido a sair do seu lugar onde você está e vir aqui à frente que eu quero orar para você. Alguém nosso bem, que você deseja voltar para Cristo, reconciliar com o Senhor? Tem alguém nosso meio? Jesus te chama agora, neste momento. Não deixa para amanhã, para depois. Jesus te chama hoje. Ele te deu vida, te deu oportunidade para você hoje estar vivo, levantar da sua cama. E você está aqui na igreja, porque Ele está te dando oportunidade para reconciliar. Para você voltar para Jesus. Para você aceitar Jesus, porque aquele que aceita Jesus, ele tem vida eterna. Aquele que não aceitou Jesus ainda, o seu nome não está no céu ainda escrito no livro da vida. Ah, pastor, eu já aceitei Jesus no meu coração. Aceitar Jesus é publicamente, é você confessar Cristo aqui diante do povo, dizer eu aceito Jesus. É você confessar Jesus. Porque todo aquele que confessa diante das pessoas que Jesus é o Senhor, será salvo. Tem alguém para aceitar Jesus? Não tem ninguém? Tem? Se tiver, levante a mão, vem aqui à frente. Confessa Jesus como Salvador. E você terá o teu nome escrito no céu, no livro da vida. Tem alguém? Não há? Jesus te chama. É hoje, é agora. É agora, é neste momento. Deus te chama para a salvação. Não existe oportunidade tão grande e maravilhosa de você aceitar Jesus, de você reconciliar, de você voltar para Cristo, porque a maior oportunidade é estar na presença de Deus. Amém? A irmã também? Como se chama? Maria Benta. Aceitando ou reconciliando? Aceitando. O irmão? Como se chama? Alex, está reconciliando ou aceitando? Reconciliando. Levante a mão, irmã Maria Benta. Alex, levante as mãos ao céu. Aleluia. Olha só, irmãos. Duas almas para Jesus. Duas almas para Cristo nesta manhã. Duas almas aceitando, reconciliando. Jesus já está operando através da palavra. Levante as mãos. Senhor meu Deus e meu Pai, aqui está este irmão Alex, que está reconciliando, meu Deus. Ele está voltando para o Senhor. Renova ele, Senhor. Renova a sua fé. Renova a sua vida. Renova, renova, renova, meu Deus. Oh, glória, glória, glória, glória, glória, glória, glória, glória. Manda fogo, Jesus, e confirma a vitória sobre ele. O renovo espiritual renova a vida do Alex. Sustenta ele na tua presença. Confirma o renovo. Confirma, meu Deus, a nova vestidura. Confirma, meu Deus, novas alparcas, a nova aliança. Restaura a vida do Alex, que está reconciliando aqui agora. Confirma a vitória também na Maria Benta, meu Deus, que está reconciliando, que está aceitando o Senhor. Meu Deus, confirma a vitória sobre ela. Vai ajudando ela, meu Deus, nessa decisão, que ela venha ficar firme na tua presença, meu Deus. Peleja por ela, fazendo a obra completa, Senhor, em nome de Jesus. Mãe Maria Benta, diga assim comigo, ó.
2: Senhor Jesus. Senhor Jesus.
3: Eu te aceito.
2: Eu te aceito.
3: Como Salvador.
2: Como Salvador.
3: Da minha alma.
2: Da minha
3: perdoa.
2: Alma, perdoa.
3: Meus pecados.
2: Meus pecados.
3: Escreve.
2: O meu nome.
3: No livro da vida.
2: Jesus.
3: Obrigado.
2: Por tudo.
3: Amém.
1: Irmã Denilda. Aleluia. Alex, diga assim comigo, Senhor Jesus.
4: Senhor Jesus.
3: Estou reconciliando.
4: Estou reconciliando
3: com
4: o Senhor.
3: Nesta manhã.
4: Jesus.
3: Segura
4: nas minhas mãos
3: e me ajuda
4: a fazer
3: a tua obra,
4: a tua vontade,
3: e sustenta
4: com teu Espírito Santo
3: e realiza
4: a tua vontade
3: na minha vida.
4: Amém.
1: Amém. Deus abençoe Alex, a paz do Senhor Jesus. Dá um abraço aqui no nosso irmão presbítero Antônio. Que Jesus maravilhoso é este. É esse nosso. É esse nosso. Que Jesus maravilhoso é esse nosso. É esse nosso. Ele salva, ele cura, ele com o Espírito Santo. Amém, amém. Ele salva, ele cura, ele com o Espírito Santo. Amém, amém. Que Jesus maravilhoso é esse nosso. É esse nosso. É esse nosso. Que Jesus maravilhoso é esse nosso. É esse nosso. Ele salva, ele cura, ele com o Espírito Santo.

pessoa. Vem cá, meu irmão. Lá atrás, a irmã aqui também na frente. Isso. A senhorinha ali também recebe a bênção. Ainda falta a pessoa. Recebe aqui, irmã. Recebe a irmã que levantou a mão e abaixou. Ainda a irmã Denise é uma pessoa. A irmã também de óculos também é outra pessoa. Falta mais duas pessoas. A irmã aqui na frente e a irmã aqui atrás. Isso. Recebe. Bate palma e dá glória a Deus. Bate palma com fé, com glória. Aleluia. Demonstra aqui três pessoas que Deus vai mudar a tua história. O que você está vivendo hoje não dá para se comparar ao que Deus irá fazer. Demonstra aqui a tua vida sendo transformada, a tua história, a tua vida vai mudar. Deus está preparando uma bênção muito grande para você. Não é para você se precipitar, nem se preocupar. Deus diz que a bênção vai vir na sua vida. Vai mudar até o ambiente da casa. São três pessoas. É grande o que Deus vai fazer. Onde está essas três? Lá atrás aquela senhora. Falta duas pessoas aqui. Uma é a senhora que está aqui na frente. Corre aqui. Falta mais uma pessoa. O que Deus vai fazer na tua vida vai ser testemunho para aumentar a fé até da família. Até aqueles que te conhecem vão ver assim: meu Deus, o que aconteceu contigo? Como é que tu conseguiu? Como é que você está aí nessa oportunidade? Você vai lembrar: foi Deus. Eu não podia, mas Deus fez a obra na minha vida. Onde está essa pessoa? Ainda não confirma. Também não. Também não. Não está aqui. Não quer a bênção? Está bem não, irmão. Receba pela fé. Receba pela fé. Receba pela fé. Receba pela fé também. Aleluia. Vem cá, moça. Deus vai fazer algo impossível na tua vida. Bate palma e dá glória a Deus. Deus mostra aqui dois livramentos. Para duas pessoas que estão aqui, Deus está livrando o teu familiar. Esta pessoa tem sido vítima de obra de macumba. Foi feito um trabalho maligno para esse teu familiar, essa pessoa da tua família, não ir bem em nada, não ser feliz com nada, ser infeliz em tudo. E Deus está repreendendo esta obra do diabo, dando vitória para o teu familiar. São duas pessoas que estão aqui. Uma é a irmã Deunilda. Falta mais uma. Aquela jovem aqui levantou a mão. Isso. Bate palma e dá glória a Deus. Aqui tem uma pessoa que Jesus te cura de uma situação que está acontecendo gradativamente no teu coração. O Senhor me mostra a veia do teu coração sendo interrompida, o sangue não passava. E parava o teu coração de bater. Deus está operando e está fazendo um milagre na veia do teu coração. Onde está esta pessoa? Vem cá, irmão. Deus te dá cura nesta manhã. Bate palma e dá glória a Deus, igreja. Aqui tem uma pessoa que através de você orar, interceder, Deus mostra aqui o livramento de Deus na vida desse teu familiar. Esta pessoa está, o Senhor mostra esta pessoa caminhando, e de repente esta pessoa está caída no chão. Deus me mostra uma situação que o inimigo queria causar na vida do teu familiar. E por causa de você estar orando, intercedendo, pedindo ao Senhor, Deus vai dar um grande livramento. Aleluia. Vem cá, minha irmã. Deus vai dar um grande livramento. Bate palma e dá glória a Deus, igreja. Mais forte para Jesus. Tem quatro pessoas que Deus, em poucos dias, vai fazer uma surpresa na tua vida. Eu não lhe conheço, não sei o que você está passando, mas Deus manda dizer para quatro pessoas aqui que Ele vai te surpreender. Está vindo uma surpresa de Deus para a tua vida. Aleluia. Parece que Deus se esqueceu de ti. Parece. Vem cá. Ainda falta três pessoas. Vai vir uma bênção para a tua vida. Aleluia. A qual você nunca viveu. É uma surpresa de Deus. A providência de Deus. Onde estão essas três pessoas? Não me confirma. A irmã Zolemê é uma pessoa. A irmã Sara também é outra pessoa. Falta mais uma pessoa. Não me confirma ainda. Ainda não confirmou o Espírito de Deus.

0: está a pessoa revelada? Aleluia, glória a Deus. Onde está? Levante a mão para Deus confirmar. Também não confirmou ainda, irmã. Aleluia, última vez eu chamo. Vem cá, meu irmão. Isso, Deus vai te surpreender em algo que aos teus olhos é impossível. O Senhor vai agir, bate palma. E dá glória a Deus, irmão. Deus me mostra aqui uma pessoa. Você pelejando, lutando. E as tuas forças estão se acabando. E você diz, Senhor, eu não vou aguentar, eu não vou conseguir. Deus diz que a tua bênção está chegando. A prova está acabando. A vitória está chegando aqui para uma pessoa. Parece impossível. Parece tão difícil. Parece que não vai chegar ao fim. Parece que isso vai persistir o resto da vida. Deus diz que está terminando. Está acabando. A vitória está chegando para você. Cadê esta pessoa? Aleluia, Jesus. Vem cá, irmã. Deus está agindo nessa situação. O milagre está chegando. Bate palma e dá glória a Deus. Bate palma e glorifica a Deus. Senhor, visita ela, Pai. Ela crê tanto na revelação como também veio aqui na frente, para que a oração em posição de mão seja confirmada. A bênção sobre a vida dela. Tu sabe e conhece os projetos, os planos, Pai. Peleja mesmo e faz um milagre, porque o Senhor é rico, o Senhor é poderoso para abençoar grandemente este propósito. Amém, Senhor. Recebe, irmão. Amém. Aqui tem uma pessoa que Deus está fazendo um milagre na tua saúde. Para a medicina não teria como resolver a situação, mas para Deus está tendo possibilidade. Deus mostra aqui um sinal dele na tua vida, para que o nome dele seja glorificado. Cadê esta pessoa? Deus está fazendo um milagre na tua saúde, na tua vida. Não me confirma, irmã. Onde está a pessoa revelada? Não confirma ainda. Deus está agindo. Vem cá, irmão. Deus está agindo na tua saúde. Bate palma. E dá glória a Deus, igreja. Bem forte as palmas para Jesus. Deus mostra aqui três pessoas que Deus está livrando você de um prejuízo. O inimigo tem lutado para ter um prejuízo financeiro na tua vida. E Deus está repreendendo essa obra do diabo. E está livrando você do prejuízo. São três pessoas. Uma é a irmã Maria. Não confirma, presbítero Antônio. Receba pela fé. Cadê a pessoa revelada? Prejuízo, prejuízo. A irmã aqui é uma. Ia ter prejuízo lá na casa. Deus está livrando. Falta mais uma pessoa. Aleluia. Lá atrás, aquela senhora lá. Recebe. Lá em cima. Isso. Bate palma e dá glória a Deus. Fica de pé, meus irmãos. Oração da fé. Estende a mão para cá, levante a mão em direção da tua casa. Se a tua casa é para o norte, levante a mão para o norte. Se a tua casa é para o bairro do Estreito, então em direção é para cá. Se você mora aqui no Morro da Cruz, então é para virar a mão para lá, amém? Se é para cá, Trindade, é para cá, então vira para lá, amém? Vamos orar, Senhor meu Deus e meu Pai. Abençoa teu povo, a tua igreja que está orando em direção da sua casa. Assim como Daniel levantava as mãos, intercedia em favor de Jerusalém, com as mãos levantadas, intercedia, meu Deus, pelo povo. Assim também nós levantamos as mãos em direção da nossa casa, aonde nós moramos, e pedimos que a bênção do Senhor esteja lá, que o Senhor visite a nossa família, que o Senhor visite a nossa casa, que o Senhor visite, meu Deus, e confirma, meu Deus, a vitória. Glória, o livramento, Senhor, vai abençoando, Senhor, vai agindo, meu Deus, vai confirmando a bênção. Oh, glória, glória, glória, glória, glória a Deus. Oh, maravilha, meu Deus, confirma mesmo a vitória sobre este irmão, sobre esta irmã, meu Deus, que está clamando e orando aqui agora, através desta oração, meu Deus, no final deste culto. Aleluia, Senhor. Confirma, meu Deus, a vitória completa em nome de Jesus Cristo. Amém. Eu vou dizer aqui a palavra profética e você vai dizer amém. Levante as mãos, segura a mão levantada. Que o Senhor abençoe e te guarde. Que o Senhor faça resplandecer o seu rosto sobre ti e tenha misericórdia de ti. Que o Senhor sobre ti levante o seu rosto e te dê a paz.
1: Amém.
0: Que Deus abençoe a igreja. Bem forte, a paz do Senhor Jesus. E a...
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11 horas e 4 minutos, a paz do Senhor Jesus a todos vocês, ouvintes da rádio Deus é Amor. Este é o seu programa A Voz da Libertação. Com muito prazer e alegria, deste lado, seu irmão em Cristo, o cooperador Gustavo Ferreira, na mesa de áudio, nosso querido irmão Lucas Rione. E estamos em um momento especial de nossa programação, Lucas. Estamos com toda a rede de rádios, é isso aí, com todos os nossos ouvintes aí do norte do Brasil, centro-oeste, sudeste, sul do Brasil e todo o Brasil e o mundo que está acompanhando a rádio Deus é Amor. Sejam bem-vindos, esse é o seu programa Voz da Libertação, continue conosco. E Lucas, muito importante frisar que estamos em uma programação especial. É a cobertura para os 64 anos da Igreja Deus e Amor. Estamos já em contagem regressiva. Temos também quarta-feira do Grande Mover de Deus, ou seja, até o meio-dia, uma programação de Deus que vai abençoar a sua vida. Continue conosco. Este é o seu, o meu programa A Voz da Libertação.

0: Em São Paulo, 11 horas e 10 minutos, aquele louvor para edificar as nossas vidas, para abençoar o nosso coração. E eu quero convidar você, esse é o momento de nós orarmos aqui na Rádio Deus e Amor. Eu não sei como você está agora, eu não sei qual é a sua preocupação, mas eu creio na providência de Deus para a sua vida. Você que está diante das portas fechadas, você que está perdendo noites de sono, porque não sabe o que fazer diante desse cenário difícil, mas agora chegou o momento de nós clamarmos ao Senhor. A providência vai chegar, filho. A providência vai chegar, filha, e você vai viver o mover de Deus. A preocupação está grande, mas a sua casa irá viver a providência de Deus. Você que está indo agora bater naquela porta, você vai ver Deus abrindo ela e você vai testemunhar aqui na Rádio Deus e Amor. Eu quero direcionar esta palavra a você que está aqui dentro deste carro. Aleluia. E o Espírito Santo me faz dizer estas palavras. A humilhação está chegando no fim. O tempo difícil está se acabando. Você vai viver dias felizes. O segundo semestre de 2026 vai ser um semestre cheio da bênção de Deus sobre a sua vida. O Senhor Lucas toca no meu coração para falar com ouvintes que estão vivendo tempos difíceis. É uma tristeza gigantesca. É uma angústia terrível. Mas assim diz o Senhor, a situação vai mudar. A providência de Deus vai chegar dentro do teu lar, meu filho. Receba esta palavra. A prosperidade de Deus vai chegar na sua vida, minha filha. Deus é um Deus que vai prover na sua família. O celeiro será visitado e preenchido pela abundância do Espírito Santo. Hoje não é a terça-feira daqueles que são derrotados. Hoje é a terça-feira dos vencedores e você vai vencer. Você vai chegar até o final. Você vai alcançar a vitória. Receba esta palavra, levante a sua cabeça, porque você vai ver o mover de Deus. A exaltação está chegando. O mover de Deus está chegando na sua vida. Oh, meu Deus. Você que está agora pensando em tirar a própria vida, filho, Deus está falando com você agora. Você que está aí na sua casa, não conseguiu levantar, não conseguiu se arrumar para o trabalho, está querendo desistir desta faculdade, o Senhor está dizendo, não, acalma o seu coração, porque ele está entrando na situação. O Senhor está nesta situação, o Senhor está com você no meio dessa tempestade. E queira o inimigo ou não, você vai viver o milagre de Deus. Eu quero convidar o Brasil inteiro, Lucas, para nós entrarmos neste clamor. Porque no momento do clamor, eu tenho a plena certeza que a providência vai chegar para esta casa. Eu quero convidar você, querido, que não aguenta mais viver nesse sofrimento. Eu quero estender esse convite a você que quer viver o milagre de Deus aí agora. Está diante da enfermidade. Está diante das portas que estão fechadas. Está em desespero, sem saber para onde ir, sem saber o que fazer. Agora é a hora de clamar. Agora é a hora de você se levantar no clamor e orar pela sua família. E orar pelo seu marido, e orar pela sua esposa. Deus está nos convidando para clamarmos. E no momento em que orarmos, a presença de Deus vai operar milagres. Você crê nisso? Então eu te convido agora ao vivo, mande o seu pedido de oração, DDD 11 98292 3392. Você que crê na resposta de Deus, você que crê no milagre de Deus na sua vida, na mudança de Deus na sua família, entra comigo neste propósito, DDD 11 98292 3392. Você vai viver a promessa de Deus. Oh, meu Deus, aleluia, eu sinto a presença do Senhor, Lucas, nesse estúdio. Eu sinto o Espírito Santo visitando todos os ouvintes agora. E Deus é um Deus de resposta. Deus é um Deus de providência. Saiu de casa e mais uma vez você pensava que iria continuar do mesmo jeito. Mas assim diz o Senhor, hoje é o dia da providência de Deus para o seu lar. Até o final do dia você vai testemunhar o milagre. Entra comigo nesse propósito. É a oração da providência de Deus. É a oração da providência de Deus. Deus vai visitar lares. Deus vai visitar a sua vida aqui agora na Rádio Deus e Amor. Junte-se a nós, porque entraremos no grande clamor.
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0: Aleluia. Glória a Deus. Oh, Espírito Santo. Soberano e eterno Deus e maravilhoso Pai. Neste momento de oração, nós clamamos a Ti, Senhor, e agradecemos pelo Senhor por mais um dia de vida, por mais um dia em que o Senhor preparou para nós. Oh, meu Deus, muito obrigado pelo ar que respiramos. Obrigado, Senhor, pela nossa família. Obrigado, Senhor, pela nossa casa. Te dou graças, ó Pai, pela vida de cada ouvinte aqui da Rádio Deus e Amor. Senhor, obrigado por esta terça-feira em sua presença. Senhor, te damos graças porque ainda que nós não somos merecedores, o Senhor é o Deus que cuida de nós nos mínimos detalhes. Pai, te damos graças. Pedimos perdão por todos os nossos pecados, todas as nossas falhas. Senhor, em nome do Senhor Jesus, reconhecemos, clamamos a Ti, cremos no milagre, cremos na resposta. Purifica o nosso coração, Senhor, nesta manhã, e venha sobre nós neste momento de oração. Venha sobre nós neste momento de clamor juntamente com todos os ouvintes, ó Deus. Com todo o Brasil e o mundo que estão conectados e sintonizados conosco neste momento. Senhor, nos reunimos para clamar e pedir a sua presença em nossas vidas. O que seria de nós se não fosse o Senhor nos ajudar? Aonde estaríamos se não fosse o Senhor nos sustentar? Oh, meu Deus, sem Ti nada somos, sem Ti nada fazemos, sem Ti nós não conseguimos nos manter de pé. Clamamos a Ti, reconhecemos a nossa total dependência de sua presença, Senhor. Sem o Senhor nada somos, nada fazemos. E então clamamos a Ti com a fé em ação, crendo, meu Deus, no milagre. Crendo, meu Pai, que tudo aquilo que nós não podemos fazer, o Senhor faz. Tudo aquilo que foge de nossa limitação, o Senhor vai além e pode operar o milagre. Senhor, juntos neste propósito nós oramos. Juntos neste propósito nós suplicamos a Ti neste momento, Espírito Santo. Ó Pai, quantos ouvintes, quantos de nós que estão orando neste momento estão enfrentando cenários difíceis. Ó Espírito Santo. Pai, contempla a vida deste ouvinte que está orando conosco agora. Contempla, Senhor, a vida deste ouvinte que está agora acompanhando esta oração, chorando diante dos Teus pés. Olha o sofrimento deste moço. Olha o sofrimento desta moça, meu Deus. Entra agora, Pai, com um milagre. Entra agora, Senhor, se for da Tua vontade. Quem somos nós para poder ditar a maneira em que o Senhor deve operar? Mas nós clamamos, nós suplicamos e nos humilhamos. E se for de Sua vontade, Senhor, entra agora com um milagre na vida desta pessoa que está orando. Desse sofrimento que está diante desta vida agora, Pai. Contempla, Senhor, o coração, esse coração quebrantado, esse coração preocupado, esse coração entristecido. Ó, Espírito Santo de Deus, esta pessoa, Pai, que não conseguiu dormir à noite, porque está preocupada, está aguardando o milagre, está aguardando a prosperidade, a providência do Senhor. Senhor, este ouvinte que bateu em portas, mas ainda as portas não se abriram. Esse ouvinte que bateu em portas, mas ainda o milagre não aconteceu. Esta pessoa que agora, meu Pai, está diante desse cenário difícil, mas ainda está em desespero porque não vê saída. Ori me anda lá, Maia. Mas o Senhor é a saída. O Senhor é a solução. O Senhor, meu Deus, é quem entra para operar o milagre. Entra, Senhor, para operar o milagre nesta família. Esta família que necessita da providência. Este lar que necessita da operação divina do Teu Espírito. Senhor, cremos na providência. Senhor, cremos no milagre. Cremos no livramento. Entra nesta peleja, Senhor. Entra, Senhor, nesta peleja, neste cenário e muda. Este ouvinte, Pai, que tem sofrido tantas humilhações. Esta pessoa que tem chorado aos Teus pés. Este ouvinte que tem se humilhado em Sua presença, Senhor. E até mesmo nessa programação ele pediu, fala comigo, meu Deus. Até mesmo nesta programação ele clamou, ela orou, fala comigo, Deus. E o Senhor é quem está falando com ele. Senhor, neste momento de clamor, que este ouvinte que está acompanhando esta oração, que não sejam as minhas palavras, as minhas humildes palavras e expressões. Senhor, mas que seja a unção do Teu Espírito neste momento. A unção do Senhor alcançando esta pessoa agora. A unção do Senhor alcançando este ouvinte que está enfermo e que esta enfermidade caia por terra. Que seja o poder do Senhor neste momento de oração. A tal ponto desta pessoa que está dentro deste quarto, que não consegue ter uma vida normal, que ela seja curada. Que o espírito da morte caia por terra agora. Que o espírito maligno que estava rodeando esta família caia por terra agora. E que nós vivamos a Tua prosperidade. Que nós vivamos a providência do Senhor. Que nós vivamos o agir do Senhor. Deus, esse Teu filho que está agora, Pai, ele vai bater naquela porta. Ele vai tentar aquela oportunidade de emprego. Esta Tua filha, Senhor, que vai agora bater naquela porta e entregar aquele currículo, está aguardando aquela boa notícia, aquela sinta a presença do Teu Espírito. E que o Senhor abra a porta, que o Senhor apresente o nome, que o Senhor sopre, meu Pai, a oportunidade. Senhor, Tu és o Deus que opera milagres e maravilhas. E que todos os ouvintes, todo o Brasil e o mundo que estão orando agora, que sejam impactados pelo poder do Espírito Santo. Que todos que estão em oração, seja verbal, seja em lágrimas agora, Senhor, que eles sintam a Tua presença. Deus, para finalizar, Pai, esta oração, o Senhor, meu Deus, direcionou e tocou em meu coração para intercedermos por este ouvinte que está agora dentro do leito, dentro deste hospital, na UTI, Senhor, internado. Ele não tem nada, Pai, mas ele está nos acompanhando através desse celular. ele não tem nada, Senhor, mas ele tem um rádio, ele tem um link, ele tem uma programação, e ele coloca a fé no Senhor. Ela coloca a fé no Senhor, entra agora com o milagre, entra agora com a providência, entra agora com a cura. Senhor, hoje o boletim médico será diferente, porque vai ter melhora, vai ter a cura do Senhor, e que ele seja alcançado pelo poder do Espírito Santo. Deus, fica conosco, Pai. Papai querido, nós te agradecemos, nós te exaltamos e cremos plenamente do milagre do Senhor. Cremos plenamente na operação divina do Senhor neste momento. Fica conosco. Opera em nós as maravilhas do teu Espírito Santo e opera o grande milagre. Senhor, muito obrigado por estes minutos de oração que o Senhor proporcionou a nós. Opera e confirma o grande milagre no nome de Jesus.

0: É a terça-feira dos vencedores e quem clama alcança a vitória, quem clama alcança o milagre. Saiba, ouvinte, que Deus ouviu o nosso clamor. Saiba que Deus ouviu a nossa oração. Está preocupado? Não vai contar seus problemas para pessoas que você nem conhece. O caminho é a oração. O caminho é o louvor. O caminho é a busca. O caminho é a oração diante dos pés do Senhor. Quer vencer essa guerra? Vai para o joelho. Quer sair vitorioso? Vai para a oração. E Deus ouviu o nosso clamor. 11 horas e 29 minutos aqui na capital paulista. É o povo orando, Lucas. É o povo clamando. É o povo de Deus orando. Os ouvintes estão conosco. Os ouvintes estão conosco neste propósito. Eu vou viver. Nós viveremos a promessa. Nós vamos viver o melhor do Senhor. Segundo semestre de 2026, cada mês Deus irá surpreender a sua vida, querido. Deus irá nos surpreender com poder e graça. Você que está acompanhando aqui a Rádio Deus e Amor, Deus te abençoe. Você que está ligadinho agora, crê nesta oração, crê neste propósito, deixe a sua mensagem. Deixe a sua mensagem agora em nosso WhatsApp em tempo real, DDD 11 98292 3392. 2026 será o ano da surpresa de Deus, da honra de Deus, do milagre de Deus. Creia nisso, deixe agora em tempo real e já subimos aquela interação nessa programação. DDD 11 98292 3392. A sua casa vai viver um milagre. A sua família vai viver a providência. Nós viveremos o sonho de Deus e o mover de Deus em nossas vidas. É oração, é louvor, é palavra e informação na Rádio Deus e Amor. Informação ao vivo para você neste momento. 11 horas e 30 minutos. Informação e conhecimento. Acompanhamos agora e fique por aí que já voltamos.
1: Obrigada pela sua audiência. A gente vai para mais informações aqui. Sete benefícios da oração diária para a saúde mental e física. A conexão diária com Deus garante uma série de benefícios. Em meio à imensidão de compromissos profissionais e pessoais que a gente tem, ter contato com Deus, que seja por alguns minutos, é fundamental para construir uma vida plena em todos os sentidos, seja mentalmente, fisicamente e, claro, espiritualmente. De acordo com estudos de cientistas da Universidade de Duke, o exercício da fé reduz o estresse psicológico e faz com que os fiéis vivam, em média, de 7 a 14 anos a mais do que as pessoas que não têm esse hábito. E por isso que a oração é tão importante nesse processo, porque traz elementos de calmaria e serenidade para a vida das pessoas. Normalmente, a ação de orar é acompanhada da meditação e da reflexão, o que permite que a pessoa possa pedir por bênçãos à sua própria vida e à dos familiares e amigos. E mesmo que só aconteça por alguns minutos diários, uma única oração é algo tão marcante e permite um foco maior no que a pessoa está fazendo naquele momento. Viver com o coração grato e externar isso em oração ao Senhor, sendo agradecido por poder ser chamado filho de Deus, é uma constante na vida dos cristãos. A gratidão, aliás, é o que ajuda a enxergar o que se tem e não focar somente no que você não tem. Portanto, uma oração voltada para esse sentido é uma forma de realçar os aspectos positivos de cada um, de modo que o bem-estar se torna maior do que qualquer dificuldade. Como fortalecer o casamento de acordo com os mandamentos bíblicos? A palavra fortalecer aparece diversas vezes nas escrituras, em contextos variados como guerra, batalha, fortalecimento do espírito diante da tristeza, preparação para o trabalho na terra, entre outros. A fonte dessa força, conforme o texto bíblico, vem inevitavelmente do Senhor. E não é difícil entender que algo fraco não suportará provações, traumas, tragédias e o desgaste diário que abala os alicerces. Muitas vezes, as bases do casamento vão se enfraquecendo sem que você perceba. O ritmo acelerado da vida, as tensões financeiras, as demandas do trabalho, a rotina dos filhos e as inevitáveis diferenças de opinião podem corroer essa base. A nossa força vem do Senhor, embora a natureza humana muitas vezes tente distorcer essa questão, é importante se fortalecer nisso, reconhecer humildemente que a força verdadeira vem de fato de Deus, é fundamental e ambos os cônjuges, né, o casal, precisa aceitar essa verdade e caminhar de forma alinhada. Manter, né, a unidade é uma das tarefas mais difíceis em um casamento, mas sem ela não há força. Então, como cultivar essa unidade? A Bíblia enfatiza a importância de manter a unidade do Espírito no vínculo da paz, detalhando o como, com humildade, mansidão, paciência e amor ao suportar o outro. Esses são os alicerces para alcançar a unidade. E quando o casal está unido, a sua força é muito maior.
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0: Aí está, queridos ouvintes, uma palavra, querida irmã Raquel Beata, trazendo um convite especial. Lucas, Lembra que nós fizemos uma interação com os ouvintes? E nós tivemos um grande retorno aqui. Eu estava acompanhando algumas mensagens e a temática foi: o que nós teremos neste final de semana aqui em nossa sede mundial? E nós tivemos muitas respostas. É isso aí, tivemos muitas respostas. Então vamos viver, vamos acompanhar agora a resposta dos nossos ouvintes, porque eu creio que toda a família Deus e Amor, todo Deus e Amoriano, até os visitantes, já sabem o que nós teremos. É isso aí. E quem vai falar para nós? Eu não vou falar, mas quem vai falar para nós é a nossa ouvinte, Bruna Carvalho. É, eu vou escolher a mensagem da Bruna, em que ela trouxe uma mensagem muito bonita e ela escreveu da seguinte forma. Abre aspas. Irmão Gustavo, nós teremos o aniversário de 64 anos da Igreja Pentecostal Deus e Amor. Eu vou de caravana. Olha só, a irmã Bruna acertou aí. E os demais ouvintes, o nosso querido irmão José Carlos, ele está aqui acompanhando também, a nossa irmã Maria Fátima, ela mencionou da seguinte forma e confirmou aqui, é aniversário da Igreja Deus e Amor na sede mundial. E os ouvintes entraram, todos já estão acompanhando. E é isso, aniversário da Igreja Pentecostal Deus e Amor, neste final de semana em nossa sede mundial. Lucas, toca aquele hino. Eis aí, ó. É um operador bom demais, rapaz. Não precisa nem falar, já foi. É isso aí. Aniversário de 64 anos, ouvintes da Igreja Pentecostal Deus e Amor, uma igreja firmada na rocha. E você que está acompanhando, não fique de fora. Estamos já na contagem regressiva. A programação especial começa neste sábado, dia 13, a partir das 9 horas. 9 horas já começa a programação especial, mas eu quero não repetir, falar novamente o que nós vamos ter, mas eu quero interagir com você. Pô, gente, quem já está confirmado, quem já está preparado e virá a sede mundial que está nos acompanhando agora? Você vai vir, minha irmã, você que está na sua casa... Meu irmão, você que está no seu trabalho, consegue mandar mensagem? Deixe aqui no nosso WhatsApp, DDD 11 98292 3392. Aos pastores, dirigentes, os obreiros que estão nos acompanhando agora, estamos em rede em todo o Brasil e no mundo, vocês que estão aí no estúdio, os pastores que estão acompanhando a nossa programação, confirmem a caravana da igreja de vocês. Aí no norte, como que estão as caravanas? No nordeste? No centro-oeste, no sudeste, no sul do Brasil, temos aí os nossos dirigentes ligados conosco. Então já deixem a mensagem de vocês aqui na Rádio Deus e Amor, nosso WhatsApp, DDD 11 98292 3392. Ah, irmão Gustavo, eu vou com a minha família. Então deixa a sua mensagem agora, confirme a sua presença. Eu estarei no aniversário de 64 anos da Igreja Pentecostal Deus e Amor. É contagem regressiva, porque a festa não vai começar. A festa já começou aqui na sede mundial. Toda essa semana são cultos especiais, uma programação especial para abençoar a minha e a sua vida, o povo em oração, campanha de intercessão para essa grande festa todos os dias, à meia-noite, às 11h45, aqui na Rádio Deus e Amor e também em todas as plataformas. É o aniversário, já chegou, a festa já iniciou. São 64 anos da Igreja Pentecostal Deus e Amor. E Lucas, vamos ver a resposta dos ouvintes em tempo real, aqui na Rádio Deus e Amor, ao vivo, neste momento. Vamos lá. A nossa irmã Maiara Batista, ela está acompanhando ali de Piracicaba. Deus lhe abençoe. Nós iremos, nós acompanharemos o aniversário da Igreja Pentecostal Deus e Amor. Meu querido ouvinte Flávio, ele está ligadinho conosco e também já confirmando. Eu estarei aqui no aniversário da Igreja Pentecostal Deus é amor. Fernando César já está ligadinho conosco também, ali de Maringá. Pastor Fernando, Deus abençoe o povo de Maringá. Lucas, já na sintonia. E estão aqui, Maringá, Paraná, vai ter caravana para a festa. Deus abençoe, pastor, Deus abençoe todo o povo de Maringá. Deus abençoe o sul do Brasil. DDD 11 98292-3392. Ana Paula confirmando a presença também. Você que está ligadinho agora, vai vir para a festa de aniversário da Igreja Deus e Amor. Vai vir com a caravana, com o povo. E aí, Lucas, se tem uma coisa boa... é caravana do povo de Deus. Aquele momento você vai junto. Os irmãos vão cantando os corinhos. Aquela união, a alegria do povo de Deus. O povo de Deus é um povo alegre, não é verdade? Agora imagina. Se em uma caravana, quando nós viemos, quando nós estamos na caravana, é uma bênção, é um momento maravilhoso. Imagina o que nós vamos viver aqui na sede mundial. Com uma multidão vindo do norte, Lucas. Uma multidão vindo lá do Nordeste, do Centro-Oeste, do Sudeste, do Sul, do interior. Será uma maravilha. A comunhão do povo de Deus, a alegria do povo de Deus. E você não pode ficar de fora. Deixa a sua mensagem. Vai estar no aniversário. DDD 11 98292-3392. E qual será a programação? Nós teremos uma programação especial. Mas... vamos fazer o seguinte, Lucas, porque daqui a pouco nós temos a oração do meio-dia e nós ainda temos uma participação especial aqui na Rádio Deus e Amor com o presbítero Gessé Ávila, que ele vai falar um pouco sobre família em foco. Mas, como nós já estamos falando das caravanas, vamos fazer assim, Lucas? Daqui a pouco nós podemos deixar aquele spoiler a todos os ouvintes, aquela grande novidade da festa de 64 anos? Vamos? Eu poderia falar agora, mas eu quero convidar vocês até o final da nossa programação. Então vamos fazer assim? Nós vamos ouvir o nosso irmão Gessé, psicólogo Gessé Ávila, que vai falar um pouco no quadro Família em Foco sobre o poder das palavras. E daqui a pouquinho, em primeira mão, em rede nacional, nós voltaremos para falar sobre a programação especial e a novidade do aniversário de 64 anos da Igreja Deus e Amor. Ficou curioso, Lucas? Um pouco, né? Vamos acompanhar? Então vamos lá. Vamos acompanhar a Família em Foco e daqui a pouco, grande novidade sobre o aniversário de 64 anos aqui na Rádio Deus e Amor.
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9: Olá, seja muito bem-vindo a mais um episódio do Casamento em Pauta. Um espaço dedicado a reflexões sobre relacionamento, convivência, inteligência emocional e fortalecimento da vida a dois. Aqui falamos sobre temas que fazem parte da realidade dos casais, sempre de forma prática, acessível e com base em estudos e experiências humanas.
10: Você sabia que pesquisas mostram que casais emocionalmente saudáveis mantêm uma proporção muito maior de interações positivas do que negativas no dia a dia? Pequenas palavras ditas repetidamente têm o poder de fortalecer vínculos ou desgastar silenciosamente uma relação.
9: Por essas razões, hoje nós vamos falar sobre o poder das palavras dentro do casamento e como a forma de falar pode aproximar ou afastar emocionalmente um casal.
10: A psicologia dos relacionamentos mostra que a comunicação é um dos pilares centrais da estabilidade conjugal. Estudos do psicólogo John Gottman identificaram que críticas constantes, desprezo e comunicação agressiva estão entre os fatores mais associados ao desgaste emocional e ao rompimento de relacionamentos. O cérebro humano registra experiências emocionais repetidas, e isso significa que palavras ditas constantemente dentro de casa moldam a percepção de segurança, acolhimento e valor emocional.
9: Por exemplo, é o casal que, no início do relacionamento, aquela coisa, né? Demonstra carinho, incentivo e admiração. Mas, com o tempo, com as questões de convivência, e vai passando e tal, eles começam a entender que a comunicação quase sempre se dá por cobranças, por ironias ou por críticas. Eu posso citar aqui aquele exemplo, né? É, você nunca faz nada direito mesmo.

0: mas deixam marcas emocionais muito profundas.
1: Nós vamos citar 5 dicas práticas para usar melhor as palavras no casamento. Primeira dica: aprenda a corrigir sem atacar a identidade da pessoa. Existe diferença entre corrigir um comportamento e ferir quem a pessoa é. Por exemplo, em vez de dizer "você é irresponsável", prefira "essa situação me deixou preocupada porque precisamos organizar isso melhor". Isso reduz defensividade e facilita o diálogo saudável.
0: A segunda dica é: pratique reconhecimento no cotidiano. Muitos casais só falam sobre problemas, mas relacionamentos saudáveis também precisam de reconhecimento emocional e pequenas frases como "obrigado por cuidar disso", "olha, você foi muito importante hoje, eu notei essa mudança", enfim. Parecem simples, não é? Mas fortalecem pertencimento e valorização.
1: A terceira é: evite usar palavras absolutas durante conflitos. Frase como "você sempre faz isso", "você nunca me entende" geram sensação de injustiça e aumentam o conflito. O ideal é falar sobre situações específicas. "Hoje eu me senti sozinho nessa situação". Isso torna a conversa menos agressiva e mais produtiva.
0: E a penúltima dica é: o cuidado que precisamos ter com ironias e humilhações disfarçadas de brincadeira, porque muitas feridas emocionais começam em comentários aparentemente engraçados. Então, expor o parceiro na frente de outras pessoas pode diminuir as suas situações em que ele tenha dificuldade para lidar. Essa ridicularização emocional pode gerar, sim, insegurança e afastamento, não físico propriamente dito, mas emocional. Então, respeito também se manifesta no tom e na forma de falar com o outro.
1: E para terminar, crie momentos de conversa sem distrações. Muitos casais convivem, mas quase não conversam profundamente. Separar alguns minutos sem telas, celular, etc., para perguntar "como você está de verdade?" pode reconstruir conexões que a rotina desgastou. Como disse John Gottman, a forma como os casais conversam durante conflito diz muito mais sobre o futuro da relação do que o próprio conflito.
0: Então a gente pode ver aqui que relacionamentos saudáveis não são construídos apenas com amor, mas também com a maneira como esse amor é comunicado no cotidiano. Mas e aí? Você gostou desse conteúdo? Então compartilhe a nossa programação com amigos e familiares e continue nos acompanhando. Fique atento, porque a qualquer momento estaremos de volta com mais reflexões que podem transformar a sua vida. Um forte abraço e até breve.
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4: Em São Paulo, 11 horas e 53 minutos. Chegou o momento, eu sei que vocês estavam aguardando, ansiosos, não é verdade? Esse locutor que deixa os ouvintes ansiosos, querendo saber qual é a programação. Vamos lá, rapidinho, daqui a pouquinho, meio-dia. Mas antes, eu quero frisar com você que a festa, ela não será somente no dia 14. É muito importante frisar isso. Mas eu quero, nós queremos ver todos vocês aqui conosco no dia 13 também. E a pergunta que ficou, irmão Gustavo: o que nós teremos dia 13, sábado? Então vai, a partir das 9 horas e 30 minutos, teremos a consagração com as mulheres de fé. É isso mesmo, Raízes na Rocha. Uma grande consagração no direcionamento da irmã Débora Miranda, juntamente com as mulheres de fé, será algo maravilhoso. As mulheres de fé de outros estados já confirmaram a presença e você não pode ficar de fora. Toda a família Deus e Amor já se preparando numa consagração cheia do poder de Deus. E a

tarde. O que nós vamos, após o culto com as mulheres, o que teremos? Termina o culto, você vai almoçar com a família, teremos uma estrutura para você almoçar aqui na sede mundial. Logo após, a partir das 14 horas, temos no novo lounge aqui o Garagem Cristã e o Speaker's Break. Gente, será maravilhoso. Um momento de adoração, um momento de louvor, aquele algo tremendo. E você não pode perder a oportunidade. Irmão Gustavo, é a primeira vez minha aí na sede mundial. Como que eu faço? Onde que é? Calma que estará tudo sinalizado. A equipe de voluntários vai direcionar você, direcionar a sua família, os seus irmãos, todo o povo de Deus, com a organização de Deus que vai trazer a bênção do Senhor sobre nós. Às 18 horas, teremos um momento atmosfera, um momento de louvor aqui na sede mundial. E às 19 começa o culto, o grande culto jovem aqui com Regenere e Expansão, ou seja, o Ministério Jovem da Igreja Deus e Amor reunido nesse grande culto extraordinário e você não pode perder a oportunidade. No domingo, para nós fecharmos, olha só, ouvintes, olha que maravilha. Às 9 horas até às 10h30 no Templo 1, teremos o culto de oração com o lançamento do Ministério de Intercessão Global. Olha que novidade! Tem algo melhor do que isso? Logo após a ordenação, cerimônia de ordenação de diáconos, presbíteros e pastores, às 10, às 11h30 no auditório e às 15 horas. Prepare o coração, porque iniciará oficialmente o culto celebrativo dos 64 anos da Igreja Pentecostal Deus e Amor. Todas essas atividades acontecendo na festa celebrativa de 64 anos, uma igreja firmada na rocha aqui em nossa sede mundial. Avenida do Estado, 4568, Liberdade, São Paulo, entrada principal pela Avenida Prefeito Passos, número 10. Nós esperamos todos vocês, ouvintes, é com esse anúncio e essa novidade do aniversário da igreja que nós finalizamos a nossa programação. Ficamos por aqui, porque daqui a pouco teremos a oração do meio-dia e eu quero agradecer cada um de vocês que estiveram sintonizados conosco. Continue, programação não acaba, tem a oração, tem o MC, tem a programação da tarde, um conteúdo de Deus para abençoar a sua vida aqui na Rádio Deus e Amor. Quem se despede? Seu irmão em Cristo, cooperador Gustavo Ferreira, na mesa de áudio, irmão Lucas Ione e também Armando Medina. Que Deus abençoe e fiquem todos na paz do Senhor Jesus. Música.

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7: Gustavo Ferreira, e é com muito prazer, com muita alegria, que nós vamos falar com Deus. Você que está agora no horário de almoço, você que vai dedicar este momento para falar com Deus, junte-se a nós. Quando nós ouvimos a voz do Senhor, somos fortalecidos, somos abençoados, somos alcançados pelo poder de Jesus. E eu quero convidar você para nós buscarmos a presença de Deus. Meio-dia e 2 minutos, chegou a hora. Oremos ao Senhor. Glória a Deus. Aleluia. Louvado e engrandecido seja o nome santo do Senhor. Soberano e eterno Deus e maravilhoso Pai, neste momento glorioso de oração, eu quero agradecer ao Senhor. Oh, meu Deus, muito obrigado. Obrigado, Senhor, pela vida desse ouvinte. Obrigado, Senhor, pela vida desse internauta. Pela vida de todas as pessoas que estão orando conosco neste momento tão especial. Graças te damos por tudo, exatamente tudo, meu Deus. pela vida que temos, pelo ar que respiramos, por mais um dia que o Senhor permitiu nós levantarmos de nossa cama, nós chegarmos ao nosso trabalho. Pai, te damos graças por mais uma oportunidade de comunicar e orar com todos os ouvintes, com todos os internautas. Eu agradeço ao Senhor pela vida de cada ouvinte e internauta que estão orando conosco também. Abençoa eles, guarda eles, livra eles, Senhor. É com o coração cheio de gratidão, Pai, que nós iniciamos esta oração. Sim, meu Deus. Porque quando nós, meu Pai, ó Deus, pensamos, nós concluímos algo muito tremendo. O Senhor cuida de nós nos mínimos detalhes. Espírito Santo, muito obrigado pelo seu cuidado conosco. Obrigado, Senhor, porque o Senhor cuida de nós, cuida da nossa família, cuida da nossa casa, nos mínimos detalhes, e nós não merecemos, não somos merecedores, mas o Teu cuidado nos alcançou. Não somos merecedores, mas a Sua misericórdia se renova a cada dia. Oh, meu Deus, muito obrigado, Pai, pelo muito que temos, por tudo que o Senhor fez, por tudo que o Senhor faz e por tudo aquilo que o Senhor vai fazer também. Deus, Pai querido, Pai amado, Papai querido e santo, o que seria de nós se não fosse o Senhor, meu Pai? Pai, o Senhor mais do que nós sabe aonde estaríamos se não fosse a Sua misericórdia, se não fosse o Teu cuidado, o Seu carinho e o Seu amor, se não fosse a Sua presença nos sustentar nos dias difíceis, se não fosse o Senhor, meu Deus, estender as Suas mãos nas turbulências da vida em que passamos. Se chegamos até aqui, meu Pai, foi porque o Senhor nos ajudou. Se chegamos até aqui, Pai, foi porque as Tuas mãos fortes nos fortaleceu. Se chegamos até aqui, Senhor, foi porque o Senhor nos livrou. Deitamos, dormimos e acordamos porque o Senhor nos sustentou e nós Te damos graças, Te agradecemos. Perdoa-nos, ó Pai. Perdoa-nos, ó Deus, porque quantas vezes que nós reclamamos, quando na verdade estamos sendo ingratos por tudo que o Senhor concedeu a nós. Perdoa-nos, ó Pai, das vezes que reclamamos da vida e de maneira ingrata esquecemos do quanto o Senhor fez e as preciosidades que o Senhor concedeu a nós como presente, como dádivas. A nossa família que temos, as coisas fundamentais que temos, os nossos pais, Senhor meu Deus, a nossa família, a nossa casa, Deus, a Sua presença que conosco está, quantos livramentos, quantos milagres, quantas vezes o Senhor nos ajudou, o Senhor nos livrou, o Senhor nos abençoou. Seríamos ingratos se nós, meu Pai, ó Deus, acharmos que iríamos e que vamos perecer diante do cenário difícil atual. Seremos ingratos em achar, meu Pai, que o porquê o Senhor não moveu na hora em que nós queríamos, o Senhor nos abandonou. Seríamos ingratos se pensarmos assim. Mas nós Te agradecemos, Pai, porque em todo momento o Senhor é fiel. Em todo momento o Senhor é maravilhoso. Oh, glórias! Em todo momento o Teu mover e a Tua presença nos acompanha, nos ajuda e nos fortalece. Em cada instante nós vemos e notamos a sua presença, a sua graça e a sua maravilha. Oh, maravilhoso! E é por isso que clamamos a ti, Senhor. Senhor, nesta oração, nós queremos reconhecer primeiramente que sem ti nada somos. Pai, oh Pai, aleluia. Pai, nós te clamamos. E reconhecemos que sem ti nada somos, que sem ti nada fazemos. Que sem a sua presença nós não conseguimos nos manter em pé, Pai. Que sem a sua presença nós não temos vida, nós não temos alegria, nós não temos fortaleza. Sem a presença do Senhor nós não temos refrigério, não temos esperança. Oh, Jesus! Então é por isso, com o nosso coração quebrantado, nós te clamamos a ti neste momento, Espírito Santo. Venha sobre nós, Pai. Que falte amigos, que falte dinheiro, que falte companhia, que pode faltar bens materiais, mas que em nossa vida jamais falte a sua presença, que em nossa vida jamais falte a presença do teu Espírito, orimiandalas, teriandalabaia. A sua presença é tudo para nós, Espírito Santo. A sua presença é tudo para nós, meu Deus. Se nós perdemos o Senhor, perdemos tudo. Se nós não temos mais uma vida com o Senhor, Pai, nós não vamos ter mais nada. Porque o Senhor é tudo para nós, Espírito Santo. O Senhor é a vida, o Senhor é a fortaleza. O Senhor é quem nos arrancou do mundo. O Senhor é quem arrancou este ouvinte das correntes e mudou a história e deu uma chance, aleluia. Nós te clamamos, Espírito Santo, que seja uma tarde, meu Pai, em que o teu poder e a sua presença possa nos alcançar. Que seja, Senhor, um início de tarde de uma terça-feira em que esse ouvinte, em que esse internauta, ele sinta fortemente a sua presença. Ele sinta fortemente a unção do teu Espírito neste momento de oração. Até porque a sua presença é o que nos dá combustível para seguir. Mesmo quando tudo diz que não. Mesmo quando tudo diz, meu Pai, que não tem jeito, que não tem saída, a tua voz, aleluia, oriandalas, teriandalaba, é o que nos faz prosseguir, Senhor. A tua voz, meu Deus, é o que nos dá força para nós continuarmos. A voz do Senhor, Pai. Pai, a voz do Senhor é o que nos dá combustível, é o que nos dá renovo, é o que nos dá força, é o que nos fortalece para nós seguirmos. Senhor, então nós clamamos a ti, Senhor, e nos deixamos, ó Pai, sensíveis para ouvir o que o Senhor quer de nós, meu Pai, ó Deus querido. Estamos sensíveis, Senhor, com os ouvidos sensíveis para ouvir a tua voz neste momento de oração. Se eu não te ouvir, Senhor, se nós não te ouvirmos, se nós não falarmos, se nós não termos contato com o Senhor, nós estamos à beira da morte. Se nós não tivermos, Senhor, a sensibilidade ao teu Espírito, nós estamos prestes a desfalecer. Porque queremos viver uma vida com o Senhor. Oh, glória a Deus. E que neste momento esse ouvinte sinta a sua presença. Que neste momento esse ouvinte sinta, Senhor, a sua graça, a unção do teu Santo Espírito agora. Que ele veja, ele sinta a unção do Senhor, meu Pai, operando poderosamente o milagre, o livramento, oh glórias, e manifestando o poder do Senhor. Pedimos perdão, Pai, quando nós reclamamos de maneira ingrata com tudo aquilo que o Senhor fez. Pedimos perdão pelos nossos pecados, pelas nossas falhas, pelas nossas iniquidades. Senhor, perdoa-nos. quando o nosso coração, Senhor, ele salta para seguir um caminho contrário do propósito que o Senhor tem preparado para as nossas vidas. Senhor, meu Deus, nós oramos a Ti que a Sua presença possa vir sobre nós. A Sua presença, Senhor, possa vir, Senhor, ó Deus, e encher o nosso coração. Que o nosso coração, que a nossa vida, que nós entendamos o Teu agir e o Teu manifestar. Deus, que este ouvinte, esse internauta, ele entenda, Senhor, o propósito que o Senhor tem preparado e o caminho que o Senhor tem determinado, Senhor, ó Deus, para operar o milagre em nossas vidas. Te clamamos, Espírito Santo. Oramos a Ti, Pai. Venha através desta oração manifestar e operar coisas tremendas. Venha, Senhor, através deste momento de clamor, operar coisas extraordinárias. Deus, o Senhor sabe mais do que nós, aquilo que nós necessitamos, aquilo que nós precisamos. Eu sou limitado, Senhor. E eu oro ao Senhor juntamente com tantos ouvintes, com tantos internautas. Milhares e milhares de pessoas que neste momento estão de joelhos dobrados. Alguns estão orando do trabalho. Outros estão na estrada, no trânsito, mas acompanhando esse clamor. Eu não sei, mas o Senhor sabe. Qual é a situação, qual é a dificuldade, qual é o cenário em que este ouvinte, em que esse internauta está inserido. E nós suplicamos ao Senhor neste momento. Porque o Senhor é o Senhor que faz. O Senhor é o nosso Deus Todo-Poderoso. E faz aquilo que nós não podemos fazer. O Senhor vai além. O Senhor tem poder para curar quando nós estamos limitados e a enfermidade está diante de nós. O Senhor é o Deus que rompe limites. Deus, o Senhor tem poder, meu Pai, para romper os limites em que a enfermidade está colocando diante de nós. O Senhor é o Deus que rompe limites. E vai além e abre a porta que está fechada diante de nós. Pai, sem dúvidas, nós não temos dúvidas, ó Pai, que o Senhor é o Deus que vai além daquilo que nós podemos fazer e mudar o cenário, e mudar o caminho, e mudar a circunstância que está diante de nós. Então nós oramos a Ti neste momento, porque nós cremos que o Senhor é o Deus Todo-Poderoso para mudar o cenário em que esta pessoa está inserida agora. Senhor, visita este ouvinte, visita esse internauta, visita, Senhor, esta pessoa que está agora, Pai, que está agora, Senhor, dentro desse cenário de provação. Esse cenário de sofrimento. Senhor, esta pessoa que está agora, meu Pai, enfrentando esse cenário, meu Pai, difícil. Sim, meu Deus. Esse ouvinte, Pai, que está agora, dentro deste quarto, orando, clamando. E ele almeja viver o milagre do Senhor. Ele almeja viver o livramento do Senhor. Ele almeja viver, meu Pai, e ver as portas se abrindo. Senhor, eu coloco em Tuas mãos e intercedo. Abre as portas que estão fechadas, Senhor. Abre, meu Pai. Olha para este pai de família. Contempla, Senhor, esta mãe de família. O líder desta casa. Que ele não conseguiu dormir à noite de tanta preocupação. Ele não conseguiu descansar com tanto desespero, porque a porta não abriu. E ele precisa do sustento para a casa dele e para a família dele. Ele precisa do milagre. Senhor, eu coloco em Tuas mãos e peço que a intervenção divina possa alcançar esta família. e que a providência de Deus chegue a esta casa, chegue a este irmão, chegue a esta irmã. Oh, meu Pai, nada é impossível para o Senhor. Nada é impossível. Não há nada que o Senhor não possa fazer. O Senhor é o Deus poderoso. Abre as portas, Senhor. Sopre o nome desse irmão, sopre o nome dessa irmã para essa oportunidade. Sopre o nome, Senhor, desta pessoa para essa vaga. Senhor, esse ouvinte que bateu em portas, esse internauta que bateu em portas, mas elas não se abriram. Elas ainda não se abriram, o milagre ainda não aconteceu. Senhor, em nome de Jesus, opera um milagre. Oh, meu Deus, olha aí que situação. Olha esta família. A oração deste moço é pela família dele. A oração desta moça é pela família dela. Entra agora neste lar, Senhor. Coloca tudo no devido lugar. Repreenda a inveja, repreenda o laço do inimigo, repreenda a dissensão maligna, a desunião desta casa. E que hoje a presença do Senhor possa habitar dentro deste lar. Que hoje a presença do Senhor possa manifestar-se de maneira tremenda. E este lar seja alcançado pelo Senhor. Este lar seja alcançado pela unção do Espírito Santo. Que volte a ter amor. Que volte a ter a união desta família. Que volte a ter a fraternidade, a comunhão, a união dentro deste lar. Senhor, este filho, este pai, esta mãe, esta irmã, esse componente, esse líder de família que está orando agora. Deus, ele crê no milagre. Senhor, ele confia, Senhor, ó Deus, poderosamente no milagre, no agir e na restauração deste lar. Pai, nós colocamos em oração porque cremos que o Senhor é o Deus que restaura. O Senhor é o Deus que ordena a bênção. O Senhor é o Deus que abençoa. Que a bênção do Senhor seja com esta família. Que a bênção do Senhor seja, meu Pai, sobre esta casa. Senhor, esta família que tem vivenciado dias difíceis. Esta família que tem vivenciado dias de turbulências. Esta casa que tem vivenciado dias de humilhações, meu Deus. Mas nós cremos que essas pessoas, elas ainda irão viver as tuas promessas. Este lar vai vivenciar um dia de alegria. Dias de alegrias, dias de felicidades. Oriandalas, teriandalamai. Esta família vai sorrir, Senhor. A providência vai chegar, o milagre vai acontecer. Espírito Santo, nós te clamamos, meu Senhor. Deus, o Senhor direciona, Pai, a orar, meu Pai, por este teu filho. O Senhor direciona, Pai, para orar, meu Deus, por esta tua filha. Que está no leito de hospital agora. Entra, Senhor, oriandalas, terimiandalamai, oh glória, entra mesmo, Senhor, no leito deste hospital, entra dentro desta UTI, dentro deste quarto, e aí está, Senhor, este teu filho orando conosco, aí está, Senhor, esta tua filha orando conosco, Senhor, ele não tem nada, ela não tem nada, sequer talvez não tenha família, não tem amigos, todos viraram as costas, mas o Senhor não, a única coisa que ele tem hoje, Senhor, é esse rádio linkado na rádio Deus e Amor, a única coisa que ela tem é esse celular acompanhando esse momento de clamor aqui agora, e quando aparentemente perdemos tudo, mas não perdemos a sua presença, nós aprendemos que a sua presença é fundamental e essencial. Tendo o Senhor, meu Pai, nós temos tudo ainda nessa vida. Esta pessoa que agora, meu Pai, está sozinha. Aparentemente ela pensa que ninguém está vendo ela, mas o Senhor está vendo. Visita agora, Senhor. Entra com o milagre. Entra com o livramento. Entra com a cura divina. Orianda, lasteri, micanda, labaia. Senhor, visita agora, opera o milagre. Cura, Senhor, verdadeiramente. Opera poderosamente o agir, o livramento do Senhor. Pai, opera um milagre e faz aquilo que nós não podemos fazer. Quantos ouvintes que estão fracos espiritualmente, que estão, Senhor, ó Pai, necessitando de ajuda, estão clamando por socorro. Deus, esse coração que clama por socorro agora, Pai, em nome de Jesus, entra, visita. Sara, meu Pai, a terra machucada. Fortaleça aquele que está caído. Levanta aquele que desanimou. Oh, meu Deus. Visita os ouvintes da Rádio Deus e Amor. Visita o programa Voz da Libertação. O IPD A Play, a todos que estão, internautas que estão morando conosco no YouTube, no Facebook, no Instagram. Senhor, em nome de Jesus, que seja um momento em que vivamos o Teu agir, em que vivamos o Teu trabalhar, meu Pai. Provê o milagre, traga a providência, traga a libertação, a transformação e tenha liberdade para agir e operar da maneira que o Senhor quer. Não é da nossa maneira, mas é na maneira que o Senhor quer. É da maneira que o Senhor quer agir, quer operar, quer trabalhar, quer libertar. Liberta os cativos. Liberta esta vida, Pai, que está a um ponto de tomar todos esses medicamentos. Senhor, eu te apresento esta vida, Pai, que agora sintonizou na rádio, sintonizou no YouTube e quer tirar a própria vida. É o inimigo soprando no ouvido dela, no ouvido dele. Nós repreendemos em nome de Jesus. Satanás, saia agora, saia desse lar, saia da vida desta pessoa agora. Deus, que esse ouvinte seja livre, que esse internauta seja liberto, que esse internauta seja transformado, liberto das correntes malignas, as correntes invisíveis, e que ele sinta o trabalhar do Senhor. Deus, nós te agradecemos por este momento de oração. Pai, nós te agradecemos por este momento de clamor. Intercedemos agora, Senhor, não vamos pedir, mas nós vamos interceder. Senhor, nos levantamos para interceder pelos nossos irmãos e irmãs, pelos nossos amigos e também pelas pessoas que nós não conhecemos. Intercedemos, meu Deus, por toda a nossa liderança, pela Igreja Deus e Amor. O Senhor nos direciona agora, meu Pai, para nós orarmos. Sim, meu Deus, para nós interagirmos e intercedermos pela Igreja Deus e Amor, pela liderança, por toda a nossa diretoria. Sim, Senhor. Pai, eu quero interceder pela tua filha, nossa presidente, irmã Irene Miranda. Abençoa a tua serva, guarda ela, dê saúde, continue a usar assim como o Senhor tem usado a sua serva. Abençoa, Senhor, toda a diretoria deliberativa, nossa irmã Débora Miranda. Senhor, nosso querido pastor Lorival. Senhor, meu Deus, nosso querido irmão presbítero Davi Miranda Neto, abençoa os teus filhos, usa, direciona eles como o Senhor tem os direcionado. Pai, intercedemos por toda a diretoria executiva também, pelos teus filhos que estão orando conosco. Abençoa pastor Milton de Almeida, pastor Antônio Osmar. Abençoa, meu Deus, a nossa irmã Maria Josefina, presbítero Fabrício Beata. Senhor, abençoa o teu filho, presbítero Marco Magno, presbítero Gerri, presbítero Wilson Siqueira, toda a diretoria, Pai, os teus filhos, eles necessitam da intercessão, abençoa eles. Todos os pastores que estão orando conosco, todos os obreiros, evangelistas, o ministério geral, Pai, nós apresentamos departamentos. Intercedemos pela festa dos 64 anos. Pai, no sábado, que o Senhor possa usar e operar maravilhas. neste domingo às 15 horas no culto oficial celebrativo. Senhor meu Deus, que nós vejamos e vivenciamos a glória do Senhor em nosso meio. As caravanas, todos os membros, toda a família, Deus e amor, meu Pai. Que a bênção do Senhor seja conosco. Pai, nós te agradecemos por este momento de oração, por tudo que o Senhor fez, por tudo que o Senhor faz e por tudo aquilo que o Senhor irá fazer. Nós te agradecemos por todos e por tudo. Receba a nossa oração. Receba a oração dos ouvintes, dos internautas. É o que nós te pedimos, no nome de Jesus. Aleluia. Louvado e engrandecido seja o nome do Senhor. Que Deus abençoe você que orou conosco. Nós sentimos a presença de Deus, nós somos tocados pela presença do Senhor e o Senhor faz maravilhas. Eu quero convidar você que quer neste momento aceitar a Jesus e, ou reconciliar com Cristo. Diga comigo as seguintes palavras: Senhor Jesus, perdoa os meus pecados. Sara, Senhor, as minhas feridas. Senhor Jesus, eu reconheço o Senhor como o único e suficiente Salvador da minha vida. Escreve o meu nome no livro da vida e me sela com teu sangue. Meus parabéns. Você acabou de fazer a melhor escolha da sua vida: aceitar e entregar a sua vida para Jesus. Aí na sua tela aparece dois meios de comunicação: o nosso WhatsApp, DDD 11 950 94 4645, e o nosso e-mail, queraceitarjesus@ipda.com.br. Entra em contato agora, porque a nossa equipe pastoral vai atender você, vai direcionar você à Igreja Deus e Amor mais próxima da sua casa, ou vai te ajudar para você fazer uma visita aqui na sede mundial, e a nossa equipe pastoral vai te atender com muito amor e muito carinho e fazer com que você tenha todo o apoio espiritual necessário para você fazer parte, ficar firme e fazer parte da família Deus e Amor. Procure a Igreja Deus e Amor mais próxima da sua casa e ali os nossos pastores, os nossos obreiros, a equipe local vai te receber, receber a sua família, os seus amigos, com muito amor e com muito carinho. Bom, com alegria eu desejo a você, seja bem-vindo aqui na Igreja Deus e Amor, que é mais, muito mais do que uma igreja, é uma família. 12 horas e 31 minutos, que Deus abençoe, muito obrigado a todos que oraram conosco. Esta foi a oração do meio-dia, oração oficial aqui da Igreja Pentecostal Deus e Amor. Que Deus abençoe a todos, fiquem todos na paz do Senhor Jesus.
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8: 12 horas e 31 minutos.
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1: Está chegando em sua casa mais um programa Mensagens Cantadas. A paz do Senhor, São Paulo, Brasil. Sou seu irmão Lourival de Almeida. 90 minutos de coisas boas para o seu coração.
2: É com satisfação que aqui estamos mais um dia para fazermos deste programa um alimento, um momento onde nós vamos aprender, edificar a nossa vida, nos alegrarmos na presença de Deus, cantarmos, enfim. Muito obrigado pela sua sintonia. Vos saúda Débora Miranda de Almeida. E como a gente sempre faz, a gente ouve muitos hinos e começa o MC com o hino. Nas mãos de Deus, o Ricardo canta este lindo louvor, esta linda mensagem do CD O Verdadeiro Dom.

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1: E é isso mesmo, prezados ouvintes. Eu tô com a voz um pouco hoje, meio que até acho que é o tempo, hein? Tá todo mundo com aquele catarrinho em São Paulo, acho que é a poluição, né?
2: É.
1: Tem que tirar aquela coisa. E é desagradável isso, né? Principalmente quando você está fazendo um programa de rádio. Mas nós vamos meditar, não é, na palavra de Deus. Eu acho que isso é uma coisa de todo paulistano, quase que eu vejo. Acho que é muita poluição, sei lá, né? Ah, Jacó encheu-se de medo e foi tomado de angústia. Então dividiu em dois grupos todos os que estavam com ele, bem como as ovelhas, as cabras, os bois e os camelos. Jacó, na verdade, ele foi tomado pela dúvida, porque ele teve aquela questão com seu irmão, né? Fez-se passar pelo seu irmão, recebeu aquela bênção que, na verdade, não era bem para ele, eu diria assim. E um dia seu irmão falou, ah, vamos nos encontrar, passar ali para a história. Ele ficou com dúvida, né? Ficou com dúvida e a Bíblia fala que ele ficou com medo de encontrar-se com seu irmão Esaú. Mesmo sabendo que ele já estava rico, seu irmão, tinha uma grande família e tal, ele pensou, e se Deus tiver mudado de ideia, talvez, né? E talvez Deus tenha me rejeitado em favor do meu irmão. Então esses eram os pensamentos de Jacó. E então ele resolveu dividir, nós vamos em dois grupos, porque se houver um massacre, pelo menos um grupo escapa. Eu penso que ele pensava assim, né? Mas a verdade, ouvintes amados, é que eram os pensamentos de Jacó, mas continuaram sendo apenas isso, pensamentos. Por causa da natureza humana e da fé fraca, as pessoas não podem deixar de repente ter pensamentos como esses. E infelizmente, eu diria que todos nós temos, às vezes você, às vezes eu, né? Você não pode impedir que pensamentos e de repente algumas tentações, não é, venham à sua cabeça. A gente não, infelizmente é isso. Não evitamos, às vezes, emoções como a impaciência, às vezes como a ira, às vezes como a lascívia. E essas são coisas do pensamento. Agora, apenas não permita que se fixem em sua mente de tal maneira que comece a afetar o seu julgamento. Porque essa é uma questão que, é claro, esse assunto é um assunto longe de ser esgotado num devocional inicial de um programa, mas a verdade é que muitas pessoas, infelizmente, deixam as suas emoções, a sua impaciência, e em muitos casos a falta de conhecimento, tentações que vêm à sua mente, infelizmente, essas coisas afetarem o seu julgamento. E começam a fazer um julgamento precipitado, imaturo, e em muitos casos sem nenhum tipo de inteligência, sem nenhum tipo de verificação mais profunda, quando às vezes até mesmo esse julgamento deveria começar a passar por si mesmo. Mas é um assunto prolongado. Eu só gostaria que nós seguíssemos o conselho, não é, que de uma certa ocasião foi dado por um homem que foi abordado por um jovem que reclamava de ter pensamentos, às vezes, que contrariavam a palavra de Deus e outras tentações. E esse ancião disse, olha, você não pode impedir que os pássaros sobrevoem a sua cabeça, mas apenas voar. O que eles não podem é fazer ninho na sua cabeça. Não é que, eu diria, nós não podemos evitar certos pensamentos, né? Mas deixar isso continuar ali, até criar, eu diria, uma forma de estabelecer-se no seu sentimento, no seu pensamento, você passar daí a julgar situações, é deixar o pássaro vir e fazer ninho na sua cabeça. Então não permita que esses pensamentos cresçam a ponto de dirigir as suas atitudes. Esse foi o problema que levou Caim, Saul, Judas e outros ao desespero. Eles deixaram que os seus pensamentos crescessem até dizerem, meu castigo é maior do que posso suportar. Ou, pequei, pois traí sangue inocente. Ao fazer isso, meu castigo é maior do que posso suportar. Quem falou foi Caim, é claro. Ao fazer isso, sua tentação tornou-se julgamento, pois rejeitaram a palavra de Deus, a fé, a oração. Apesar de muitos pensamentos, né, e severas tentações experimentados naquela noite de Jacó, aquela noite em que ele tinha esse pensamento, de repente não deixou transformar-se num julgamento. Jacó, naquela noite, não jogou fora a sua fé. Foi ao encontro do seu irmão e tudo foi dissipado.
2: Ouvintes, ouça esta mensagem agora. Estime que a gente está rodando bastante com a Cristina Santana, do CD Deus no Controle. A gente vai ouvir o hino O Meu Socorro, para você que está perto, longe. Receba a mensagem do Senhor.

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1: A gente vê na Bíblia a palavra mirra, né? A mirra, ela é mencionada na Bíblia como um ingrediente do óleo sagrado da unção para o tabernáculo. Isso está em Êxodo 30, versículo 23. E a mirra, ela foi apresentada pelos magos ao menino. É uma passagem que todo mundo mais conhece, né? Quando ali os magos, um deles levou a mirra para oferecer como presente a Jesus. E também nós vemos aqui a referência à mirra, também em Cantares de Salomão, capítulo 5, versículo 5, que indica uma preparação conhecida pelo nome de óleo de mirra, que é a mesma coisa, né? Em Gênesis 37, 25, já nós vemos a mirra como a substância mencionada como parte das mercadorias levadas pelos negociantes ismaelitas através da Palestina até a terra do Egito, bem como também dos presentes que foram enviados por Jacó a seu filho José. A mirra é uma resina. Ela é produzida pelo ládano, que é uma planta, e encontrada na Palestina, em Chipre também, e em outras partes da região do Mediterrâneo. É bom também saber que nos tempos antigos, a mirra era uma mercadoria muito valorizada e também usada como perfume e com fins terapêuticos, ou seja, para curar, né? Mas foi gradualmente perdendo a sua importância e ela deixando de ser utilizada. E a mirra, ela só foi introduzida no Egito em tempos depois aos acontecimentos descritos no livro de Gênesis. Aí vem a explicação porque achavam conveniente oferecer a mirra aos governadores do Egito. Como se sabe, ouvinte, a mirra é a goma transudada pelos golpes aplicados na casca de certa árvore. Falamos um pouquinho de curiosidade bíblica aqui para vocês.
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1: E vamos para mais uma mensagem musical. Débora e Eleni cantam do CD Marcas, o hino Volta ao Primeiro Amor.

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1: Eu falo de conversão, olha que coisa linda, Débora. Nós estivemos no Japão, tivemos essa oportunidade, né? E a gente realmente viu que no Japão existe um certo respeito quando se fala... Respeito, para não dizer medo, né? Quando se fala em Yakuza, né? Yakuza seria a máfia japonesa, né? São, esse grupo age aí de forma a nem ser detectado, mas o japonês, enfim, tem medo desse grupo, que é um grupo perigoso, né? Agora, um ex-membro da Yakuza, a maior máfia japonesa, se converteu e prega o evangelho hoje para os gangsters e pessoas com histórico de prisões e dependentes químicos no Japão. É, Tatsuya Shindo. Ele foi dependente de drogas e faz parte do crime, perdão, e fez parte do crime organizado e uma das principais organizações criminosas do mundo, a Yakuza. Ele chegou a ser preso 3 vezes por uso de estimulantes e foi na cadeia que ele teve acesso à Bíblia e começou, então, a verificar, né? E foi deixando o seu passado para trás. Nas prisões, poucas oportunidades são dadas aos condenados para se arrepender do fundo dos seus corações. A taxa de reincidência pode ser atribuída ao fato de que não há lugares para eles recomeçarem na sociedade, diz ele, que também prega em prisões. Quem lhe deu um exemplar da Bíblia foi sua esposa, durante uma visita que fez a ele quando ele esteve preso. Ainda na prisão, Shindo

0: alcançados pela misericórdia de Deus.
1: É, e o interessante é que essa notícia, ela...
0: Bonita e linda, né?
1: Exato. Ela foi divulgada pela CNN.
0: Que lindo.
1: Não é interessante mesmo. Então,
0: testemunho, né?
1: A gente quer parabenizar todo mundo que trabalha, né, com detentos, não é? Nós
0: evangeliza,
1: mesmo temos,
0: né,
1: grupos que trabalham com
0: nos
1: detentos.
0: Hospitais, nas prisões, né?
1: É, penitenciárias, prisões, hospital é outro departamento aqui.
0: Sim, não, estou falando que existem grupos na igreja com
1: aqui
0: visitas,
1: trabalham com hospitais e tal, né? E também os que trabalham com os presidiários.
0: Exato.
1: E temos, inclusive, igrejas dentro de alguns locais, alguns recintos, né? Que são igrejas que são dirigidas por presidiários convertidos. Então, ouvinte, isso é tão importante esse trabalho, né? Entendendo que ali existem pessoas que podem, sim, com toda certeza, serem transformadas por Deus, tá certo? E eu vou dedicar a vocês mais um hino. Vem aí do CD Novos Valores, volume 4, o hino Ele é Deus. Vamos ouvir! Música.

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1: A gente não pode deixar de falar também de saúde física, né? Você sabe que eu estava lendo uma coisa muito interessante que me chamou muita atenção e eu sempre quero compartilhar com vocês, né? Tudo que a gente aprende, assim, a gente descobre, a gente quer compartilhar. Ah, vamos falar no MC. Imediatamente eu falo pro Lorival, vamos deixar essa matéria separada que a gente tem que passar pro MC. E olha, é interessante que a gente sempre ouviu, e acho que você já ouviu, médicos, cientistas dizerem que a carga genética dos nossos pais, dos nossos avós, esta carga é muito pesada, é muito forte, ela é muito evidente no nosso corpo. Por exemplo, se o pai teve diabetes, você tem grandes chances de ter diabetes, coisa e tal. Mas você sabe que eu estava lendo que tudo isso pode ser revertido? Pelo seu estilo de vida. Não quer dizer que seu pai teve mal de Alzheimer, que você tenha também futuramente um mal de Alzheimer. Mas é claro que ainda tem fatores que podem ajudar se você tiver um estilo de vida muito pobre na alimentação, pobre em exercício físico, enfim. Em outras palavras, os cientistas hoje, os médicos hoje dizem que o estilo de vida, ele é mais predominante do que a carga genética e hereditária que temos os nossos pais em questão de saúde. Então isso nos dá o quê? Uma grande oportunidade de nós revertermos a nossa história da saúde. Eu comecei falando em um dos programas de algumas atitudes para não perder a memória. Às vezes a gente esquece telefone, endereço, data de aniversário, senhas. Tudo isso nós somos obrigados a registrar um número cada

vez maior de dados no nosso cérebro, né? Então nós temos algumas atitudes que podem turbinar, podem melhorar a nossa capacidade de recordar os fatos. A primeira, exercitar o cérebro. Que coisa interessante, né? Ou seja, um dos caminhos mais indiscutíveis para manter as lembranças intactas, preste atenção, é ler e estudar. Então ponha isso na sua cabeça, ler e estudar. E aqui eu vou passar a fala de um neurocientista, Ivan Esquerdo, que é o diretor do Centro de Memória da Pontifícia Universidade Católica do Rio Grande do Sul. Ele fala assim, abre aspas, a memória mantém-se graças ao seu uso, ou seja, tem que colocar o cérebro para trabalhar. E a leitura é uma forma de exercitá-la. Quem não tem o hábito da leitura apresenta maior chances de desenvolver problemas cognitivos no futuro. Ou seja, indivíduos que passam mais tempo na escola ficam com a mente blindada. Quem lê mais tem a mente blindada. E nessa gente que lê muito, que estuda muito, o cérebro guarda mais informações e esse cérebro consegue lidar melhor com uma eventual perda de neurônios, o que é bastante natural quando a gente envelhece com o passar do tempo. E de acordo com a pesquisa da Universidade da Califórnia, 19% dos casos de Alzheimer acontecem em razão da combinação pouca leitura e pouco aprendizado. Em outras palavras, diz o neurocientista, ler massageia a memória e é um grande exercício intelectual. Então, minha gente, o negócio é ler bastante. Quem lê também bastante tem melhor vocabulário e também tem uma melhor, vamos dizer assim, uma melhor palestra, tem uma melhor fala, consegue desenvolver as suas ideias. Então, exercitemos o cérebro lendo e estudando. Essa é a nossa dica de saúde no dia de hoje. Penso na cruz, mensagem bonita, chegando ao seu coração na voz de Débora. CD é assim que adoro.

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2: Destino é para você, mulher, guerreira de Deus, do CD Sala do Trono. Daniela Balabem traz esta mensagem ao seu coração.

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1: Carlos Alexandre de Barrinha, São Paulo. Que Deus abençoe essa linda programação. Todos os dias nos acompanhamos o programa junto com meu irmão Elinho e toda a nossa família. Que Deus possa continuar o ministério de vocês, abençoar cada vez mais. E esse programa é uma benção. Deus abençoe todos vocês.
2: Meu nome é Rosenilde Santos de Aguiar. Sou da cidade de Jardim Aguiar, Luziânia, Goiás. Ouço o programa todos os dias. Que vocês continuem nesse objetivo, programando a palavra do Senhor.
3: Eu sou a Joelma de Potirendaba, São Paulo. E eu gosto muito desse programa. É uma bênção de Deus em nossas vidas.
4: Meu nome é Selma, moro em Uberlândia, Minas Gerais. Amo esse programa, traz muita paz para minha vida. Sou nova convertida.
5: Aqui é a irmã Patrícia, do estado de Minas Gerais. Quero dizer para vocês que o seu programa tem sido uma bênção nos lares e na família. Que Deus possa abençoar a vida de vocês.
6: Aqui quem fala é Irailda Valentina Gouveia, Araçoiaba da Serra, São Paulo. Eu gosto muito do seu programa Mensagem Cantada. Eu fico aqui na máquina costurando e só ouvindo, a coisa mais linda. Deus abençoe, ore por nós.
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0: Nós não podemos negar que já adotamos muito daquela terminologia americana que acaba fazendo parte do nosso vocabulário, né? Fast food. Mas o que é fast food? Fast quer dizer rápido e food é comida, ou seja, alimentação mais rápida, serviço de atendimento mais rápido, né? E pode ser uma lanchonete, um restaurante. E para muita gente, por causa do trabalho, da escola, o tempo de voltar para casa e poder fazer uma alimentação saudável, bem preparada, com um toque de carinho e muito critério nos temperos e na adição de gordura, fica comprometido. Por quê? Em razão da falta de tempo, do trânsito, enfim. Por isso é preciso ter cuidado, ouvinte, porque o fast food pode causar fast fat. Rapidez na gordura.
8: Você tem que saber pelo menos o básico de inglês, senão você nem sobrevive. É aqui na cidade de São Paulo mesmo, né?
0: É verdade. E seguindo a linha de se alimentar fora de casa, a ingestão de gordura, ela se torna muito mais verdadeira e presente. Consequentemente, o que acontece? O engordar também pode ser bem mais rápido. Então, se não puder evitar os restaurantes fast food, pelo menos evite o alimento gorduroso. Da próxima vez que você for a um restaurante, do tipo self-service, aquele que você vai se servir, observe as pessoas, observe a si mesmo. Se for possível, antes de entrar na fila, olhe quais os pratos que estão sendo servidos. Tendo esse comportamento, você vai promover as condições de se ter uma refeição mais adequada, mais saudável. E agora, a gente está num tempo de comunicação, de informação, não é possível que as pessoas continuem comendo tão mal. E por que querem, não é verdade? Nós estamos até falando com o nosso filho esses dias, ele estava lendo que o bacon é a pior comida que se tem nos últimos tempos.
8: Mas que não tem cheiro tão bom, não tem.
0: Ah, não, o cheiro nem se fale, não é verdade? Peraí, estou terminando aqui. As gorduras, elas são necessárias porque geram grande parte da energia. A gente precisa de gordura para o trabalho do corpo, né? Especialmente dos músculos. Mas se as gorduras são consumidas na quantidade certa, não trazem prejuízos. E ainda ajudam no bom funcionamento do organismo, desempenhando funções como auxiliar na absorção, no transporte das vitaminas e também proteger os órgãos internos contra choques, manter a temperatura corporal quando está frio, reduzindo a perda de calor, enfim. Então, se a gordura é importante, por que os estudos mostram que ela é a principal responsável pelo aumento da obesidade da população? Porque está ligada a várias doenças, né? Relacionadas à circulação, derrame, infarto. Então, numa próxima oportunidade, a gente vai falar de gorduras boas e gorduras ruins, né? Como a gente evitar a gordura ruim e como a aproveitar da gordura boa, por exemplo, do abacate. O abacate tem uma gordura maravilhosa, é claro que tem que comer equilibradamente para que também você não possa engordar. Mas vamos falar numa próxima oportunidade. Hoje falamos do fast food e que nós precisamos de gordura e quais são os motivos que essa gordura é utilizada. Falamos de saúde aqui no MC.
8: Viver com Cristo é vida. Somente Deus é o CD. Débora e Leia, vozes ainda juvenis. Vamos ouvir esses hinos. Perdão, esses hinos não. Esse hino hoje. Porque Somente Deus é o CD inteiro, né? O hino é só um, só hoje, por enquanto. Viver com Cristo é vida. Vamos ouvir.

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1: Momento da Família, nós vamos começar fazendo uma pergunta. Como nós tratamos os nossos pais na velhice? Deus, por sua bondade, Ele cuida de todas as fases de nossa vida. E como filhos, Deus nos confiou aos cuidados dos nossos pais para zelar por nossas vidas. E como nós, agora pais, nos deixou debaixo de uma ordem dada aos nossos filhos. Honra teu pai e tua mãe. E é claro que nós sabemos que, assim como muitos pais não cuidam, até abandonam seus filhos, existem muitos filhos que abandonam, desprezam seus pais, principalmente quando chegam na sua velhice. E nós precisamos entender que ambos são mandamentos do Senhor. Eu quero deixar dois textos para nossa meditação quanto aos que temos feito ou vamos fazer com nossos pais, principalmente na velhice. Em Gálatas capítulo 6, versículo 7, diz: não erreis. Deus não se deixa escarnecer, porque tudo que o homem semear, isso também ceifará. E também em Mateus 7, versículo 12: portanto, tudo o que vós quereis que os homens vos façam, fazei-lhe também vós, porque esta é a lei e os profetas. Eu conto uma pequena história de um frágil e velho homem que foi viver com seu filho, Nora e seu neto mais velho, de ali dos seus 7 anos. Seu filho levou para morar com ele porque a mãe havia falecido. Ele morava sozinho no interior e toda a vizinhança achou bastante digna, né? A atitude do filho em querer proteger seu pai e deixá-lo morar debaixo do mesmo teto que ele, sua esposa e seu filho. E as mãos daquele velhinho tremiam. A vista já estava embaralhada, o seu passo bastante hesitante, e a família sempre comia junto à mesa. Mas com o passar do tempo, aquelas mãos trêmulas do avô, sua visão falhando, tornaram difíceis o ato de comer. Ervilhas rolavam da colher para o chão. Quando ele pegava seu copo, o leite derramava sobre a toalha. E a bagunça começou a irritar fortemente o filho e a nora. E um disse para o outro, né? Nós temos que fazer algo sobre essa situação. Já tivemos bastante do seu leite derramado, já ouvimos ele comer ruidosamente e muita comida pelo chão. Nós temos que tomar atitude. Assim, o marido e a esposa prepararam uma mesa pequenininha no canto da sala. Lá ele poderia comer sozinho, enquanto o resto da família estava aqui na sala, desfrutando do jantar. E desde que aquele avô tinha quebrado um ou dois pratos, a comida dele foi servida em uma tigela de madeira. E quando a família olhava de relance na direção daquele ancião, daquele vovô, às vezes percebiam nele muita tristeza. E ainda assim, as únicas palavras que o casal tinha para aquele senhor eram palavras de advertência quando ele derrubava um garfo ou derramava comida no chão. O neto mais velho, ele percebia e assistia tudo em silêncio. E uma noite, antes da ceia, o pai notou que seu filho estava brincando no chão com algumas sucatas de madeira e ele perguntou para o filho: ô filho, o que você está fazendo aí? O menino respondeu: ah, eu estou fazendo uma tigela de madeira para você e para a mamãe comerem sua comida quando eu crescer. Aquele neto mais velho sorriu e voltou a trabalhar. As palavras daquele menino golpearam os pais, que ficaram mudos e com o rosto rubrado. Então lágrimas começaram a fluir em seus rostos. Nenhuma palavra foi falada, nada foi comentado. Mas tanto o pai e a mãe daquele menino, filhos daquele idoso, souberam o que devia ser feito. Então naquela noite o marido pegou a mão do seu pai e com amor o conduziu atrás da mesa familiar. E para o resto de seus dias de vida, ele comeu sempre com a família. E por alguma razão, nem marido nem esposa pareciam se preocupar mais quando um garfo era derrubado, o leite derramado ou que a toalha da mesa tivesse sujado. Essa é uma história para você meditar. E a pergunta fica para você responder. Como você tem tratado o seu pai e a sua mãe na velhice? Uma Folha ao Vento, nós vamos ouvir na voz de Elias, do CD do mesmo título, este louvor para você que está no presídio, no hospital, no trabalho, viajando nessa longa estrada, receba esta mensagem de Deus para você.

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1: Está chegando, chegando no seu rádio, no seu computador, Sessão da Criança. Muito bom, é muito bom estar aqui. Hoje vamos aprender mais de Deus. E além de sabermos que Ele nos ama, todos os dias Ele está cuidando de nós. Ele cuida de você, Ele cuida de mim. Por isso nós temos a comidinha na mesa todos os dias. Temos a nossa roupa, temos o trabalho do papai, da mamãe, temos a nossa escola, a nossa casa. Tudo isso é Deus cuidando de nós. Então vamos louvá-lo, porque Ele nos dá tantas coisas boas e Ele merece o nosso louvor e toda a glória. Vamos cantar do CD Débora Kids, volume 1, este lindo hino.

0: Glória a Deus, aqui estamos em mais um programa Sessão da Criança. E eu nem cumprimentei vocês, não é? Então tá bom, a paz do Senhor para você, para mamãe, para todos que estão na sua casa. E aqui estamos já para aprender do Senhor. Vamos para a nossa historinha de hoje. E eu sou a tia Débora Miranda, estarei com vocês até às 14 horas. Hoje a nossa história tem o título As Sapatilhas de Sofia.
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0: Silêncio! Silêncio! Era um dia de sol muito brilhante. E o sol estava muito forte naquela aldeia. E Sofia morava lá. E ela não conseguia abrir os olhos direito devido àquela luz do sol tão forte. Ah, crianças, naquela aldeia fazia sempre muito calor e raramente chovia. Mas quando chovia, a chuva não parava. Eram dias seguidos e a chuva caindo, caindo. E Sofia não ficava triste porque estava chovendo, não. Ela sabia muito bem que quem fazia chover e fazer calor naquela aldeia era o Deus que ela tanto amava. É, o nosso Deus é quem faz chover. Deus é quem faz estas flores estarem abertas e enfeitando o nosso jardim. Deus é muito bom e Ele cuida de nós, não é? E naquele dia, na aldeia, no ar estava aquela quietude. Quando, de repente, o que é isso? Olhem, crianças, que ruído estranho, não é? Parece um zumbido de abelhas. Não, mas não é abelha. E esse barulho foi aumentando, aumentando. Ah! E o barulho deste carro assustou os porcos da casa da Sofia. E os porcos começaram a grunhir. E as galinhas a cacarejarem. Sofia queria saber o que estava acontecendo. E ela sentada, direita, como um pau de vassoura, ela ficou escutando. Ah, deve ser o carro do homem dos números. Ela falou enquanto esfregava os olhos, porque o sol estava muito forte. Uma vez por ano, chegava naquela cidade, ou seja, naquela aldeia, chegava o homem dos números. Eu explico. O homem dos números era aquele homem que contava as pessoas da aldeia, quantas pessoas moravam ali. E ele era enviado pelo governo para chegar na aldeia e contar quantas crianças haviam nascido, quantas pessoas idosas moravam ali, quantas crianças, enfim. Todo ano, este homem da cidade chegava à aldeia em um carro vermelho. E depois de fazer o seu caminho, aquele homem parava em frente, exatamente em frente da casa de Sofia, todos os anos.
2: Ei, quantas pessoas vivem aqui, hein?
0: Perguntava o homem dos números. A Sofia nem esperava a mãe dela responder. Olha, duas pessoas vivem aqui na minha casa. E ele perguntava de novo.
2: Duas pessoas?
1: Sim, duas pessoas. Eu e a minha mãe.
0: O homem dos números dizia assim.
2: Ah, então já são 154 pessoas. O ano passado eram...
0: Crianças, o homem dos números tinha ouvido dizer que o pai de Sofia havia morrido, porque não havia médico na aldeia. Ah, e não havia nenhum hospital por perto. Ali só haviam casinhas bem pobrezinhas. Ah, havia uma igrejinha. E como Sofia gostava de ir à igrejinha. Todos os domingos vinha um pastor da cidade para fazer o culto dos adultos e o cultinho das crianças. Ah, como havia muitas crianças, aquele pastor que vinha todo domingo falar de Jesus às crianças, adorava contar histórias. E Sofia gostava de uma história em especial. Ela adorava ouvir quando o pastor dizia: Jesus, que morreu na cruz, e ele não tinha nenhum pecado, ele morreu por você, mas ressuscitou ao terceiro dia. Ah, aquela história, Sofia ouvia várias vezes e não enjoava de ouvi-la, não. Ela sabia que Jesus era e é o único filho perfeito de Deus, sem pecado. Ah, crianças, eu nem te conto. Eu nem vou contar para vocês, mas eu preciso contar. Não, eu vou contar. Toda vez que aquele homem dos números vinha até a aldeia, Sofia gostava de ficar olhando, sabe o quê? Os sapatos daquele homem. E Sofia ficava olhando tanto, mas tanto para os sapatos dele, que aquilo o incomodou grandemente. E ele então perguntou para ela:
2: Ah, menina, você nunca viu sapatilhas na vida?
0: É, o homem dos números ficou até envergonhado porque Sofia não tirava os olhos de suas sapatilhas. Quando ele perguntou isso, Sofia ficou vermelha de vergonha. O segredo que ele guardava por tanto tempo, dominou todo o pensamento dela, que voou para tão longe como os falcões voam em grandes círculos no azul dos céus. E no fundo do coração, Sofia sentia que, se algum dia tivesse umas sapatilhas iguais às daquele homem, ah, o seu desejo se transformaria em realidade.
2: Ei, garota, vamos até a margem daquele rio?
0: Sim, eu posso ir, mas por que que você está me chamando para ir até a margem do rio?
2: Vamos lá, você vai colocar os pés na lama que está ao lado da margem do rio. Ali tem um barro bem fino e eu vou fazer com que você coloque os pés lá e eu vou tirar a forma dos seus pés.
0: Tirar a forma? Como que é? Tirar o tamanho dos meus pés?
2: Sim.
0: Ah, então tá bom. Vamos lá, vamos lá. Sofia não sabia muito bem para que serviria aquilo, mas ela foi. E não é que ela gostou da sensação do barro a escorrer por entre os dedos dos seus pés? E naquele momento, o homem dos números tirou a régua do bolso e mediu as marcas dos pés de Sofia. O tamanho, o comprimento e a largura dos seus pezinhos. E ele começou a fazer as contas em voz alta e acabou por dizer:
2: Ah, garota, vejamos. Vamos fazer assim. Dentro de 30 dias, você vai receber um presente.
0: E então Sofia começou a contar os dias. E ela foi no calendário pendurado na parede da sua casa e começou: 2, 5, 10. Ela começou a contar os dias. 15 dias. E assim o tempo ia passando. Algum tempo depois... Olha só quem vem chegando! O carro dos Correios! E foi o carro chegando, buzinando! E Sofia saiu correndo ao encontro deste carro. E o homem dos Correios pegou uma caixa de dentro do carro e colocou na porta da casa um pacote.
1: Minhas sapatilhas!
0: A Sofia abriu o pacote e ela calçou-as com muito cuidado e gritou:
1: Ah! Agora já posso realizar o meu desejo secreto!
0: Que desejo, minha filha? Perguntou a mãe.
1: Mamãe, agora já posso ir à escola!
0: Mas, minha querida, a escola fica muito longe daqui. Fica a 8 quilômetros e o caminho é muito perigoso.
1: Mas, mamãe, é que agora eu tenho sapatilhas. Eu já não fico mais descalça. Mamãe, eu estou muito feliz,
0: E um sorriso começou a aparecer lentamente nos lábios da mãe de Sofia. É que a mãe de Sofia começou a se lembrar e a recordar a filha de vestido amarelo, da cor do sol, correndo ao lado do seu pai que, com a pequena lousa preta debaixo do braço, procurava a sombra de um coqueiro. Ela se lembrava da filha, de olhar fixo e sem pestanejar, a olhar a lousa onde o pai fazia só rabiscos, a que chamava letras. A mãe de Sofia se lembrava também quando seu esposo dizia: Este aqui é o teu nome, e este é o nome da nossa aldeia. Ela estava se lembrando do seu esposo, ensinando a sua filha Sofia as primeiras letras. Então, a mãe de Sofia disse: Minha filha, eu creio que você pode ir à escola sim, mas tome cuidado, porque o caminho é muito perigoso. Amanheceu o dia. O sol ainda não havia colocado todos os seus raios, aparecendo entre as nuvens do céu. E a Sofia estava ali se preparando para ir à escola. Estava tendo seu café da manhã. Mas Sofia não estava comendo pão como a gente, café com leite, não. Ela estava com a sua colherzinha e a sua tigelinha de arroz com peixe salgado.
3: Yeque!
0: Tia Débora, ela comia arroz com peixe salgado de manhã? Sim! Sim, crianças, este era o costume da aldeia. As pessoas, quando acordavam de manhã, não tinham uma padaria perto, nem leite, nem café com pão, não. Eles comiam o que eles cultivavam, o que eles pescavam. Arroz com peixe salgado.
1: Que delícia!
0: Dizia Sofia. Já era momento de ela ir para a escola, né? E ela então se pôs a caminho. O caminho seria muito longo, mas ela sabia que ela iria chegar num lugar que ela tanto sonhou. Então ela começou a passar pelos campos de plantação de arroz. Ah, agora a Sofia estava com as suas sapatilhas, que protegiam os seus pés das pedras pontiagudas, daquelas pedras que poderiam ferir os seus pés. E ela começou a andar rápido. E agora já estava correndo, como se tivesse asa nos seus pés. e com um salto começou a atravessar riachos e percorreu uma estrada deserta, onde só passava um carro de cada vez. E agora a Sofia começou a correr, correr, cada vez mais depressa, até que por fim avistou a escola, que tinha apenas uma sala de aula. Quando Sofia lá chegou, ela percebeu que a sandália dos alunos estavam em fila, alinhada, junto à porta da entrada daquela escola. Então Sofia tirou rapidamente as suas sapatilhas, colocou-as juntinhas às outras sandálias e entrou descalça na sala de aula.
4: Ei! O meu nome é Sofia. E eu venho à escola para aprender a ler e a escrever.
0: Na sala onde havia só rapazes, começaram logo os risinhos.
4: Silêncio! Silêncio!
0: A professora, colocando o dedo sobre os lábios fechados, e depois disse:
4: Vem cá, menina. Você é muito bem-vinda à sala de aula. Agora me diz, de onde você está vindo?
5: Bem, eu estou vindo de uma aldeia que tem um nome esquisito, mas o nome é Andong Kralong.
0: Todo mundo caiu na risada.
4: Psst, silêncio! Silêncio!
5: E outra coisa, essa aldeia fica bem longe daqui. Fica a 8 quilômetros. Mas, professora, eu tenho as minhas sapatilhas.
0: E os rapazes continuavam com as suas risadinhas. Os olhos da Sofia se encheram de lágrimas. E a professora disse:
4: Mas você é uma moça, Sofia.
0: Sofia engoliu o choro e manteve-se de cabeça erguida e quieta como a serpente antes de atacar a presa. Ela dominou a raiva. Sim, Sofia sabia que xingar é pecado. E ela tinha aprendido na escola que ela não poderia desagradar a Deus. Ela não iria xingar com palavrões, não. Mas ela estava muito chateada com a zombaria dos rapazes. Acabou a aula. A professora bateu o sino. Então Sofia arrumou as suas coisinhas, calçou as suas sapatilhas, amarrou os seus cordões com um triplo nó e, olhando para os rapazes, virou-se de frente para eles e disse:
5: Já que vocês são tão espertos, então venham me pegar.
0: Então os rapazes não pensaram duas vezes, empurrando uns aos outros, logo desataram a correr atrás dela. Atrás de Sofia. Mas foi em vão.
5: Na manhã seguinte, bem cedinho, os passarinhos já estavam cantando.
0: Mas Sofia acordou antes do galo cantar. Os passarinhos cantavam, mas o galo não.
5: E ela então saiu bem cedo.
0: Sair tão cedo permitiu que fosse a primeira a chegar à escola. E ela já estava lá quando os rapazes iam chegando, de sorriso envergonhado. É que ainda não tinham esquecido a derrota na corrida do dia anterior. E a partir daquele dia, Sofia aprendeu muito naquela escola. É, naquela escola da aldeia, de uma única sala. Ela começou a aprender tantas coisas. Aprendeu a fazer contas, aprendeu geografia, aprendeu tudo sobre a linguagem, sobre o dialeto de sua aldeia. E Sofia foi criando cada dia mais um desejo enorme de aprender cada dia mais. Passou um ano E numa certa manhã, Sofia estava sentada junto da sua mãezinha, quando de repente se levantou uma nuvem de poeira na encosta. Os porcos começaram a grunhir, as galinhas a cacarejarem de novo.

0: a chuva começou a cair vagarosamente e aqueles círculos na superfície da água se alargavam cada vez mais. É porque agora começava o período das chuvas. A chuva começou a cair forte. E ela olhou para as nuvens que se formavam e pensou: é que agora vai ter menos calor a caminho da escola. É claro que vai ter chuvas, mas vai ter menos calor. E o homem dos números contou todas as pessoas da aldeia onde morava Sofia. Só que demorava. Passou o dia inteiro e no final daquele dia, o homem dos números chegou à casa de Sofia.
1: Bom dia, bom dia. Ei, garota, bom dia.
0: Ele olhou para os pés sem sapatos da menina e foi logo perguntando:
1: ei, garota, onde estão as suas sapatilhas?
0: Sofia sorriu e, com ar de desafio, colocou as mãos na cintura e disse:
2: sabe o que é? Eu só calço as minhas sapatilhas para eu ir à escola.
0: E os dois começaram a rir.
2: É que hoje eu quero mostrar-lhe uma coisa, senhor. Vem aqui comigo, por favor. Me siga, me siga.
0: E os dois caminharam juntos e em silêncio até a margem do rio. Quando os dois chegaram ali, na beira do rio, Sofia, de cabeça baixa, disse timidamente, com um pouquinho de vergonha:
2: sabe, senhor, eu vou te falar uma coisa, mas eu não quero que você fique rindo de mim.
1: Claro que não, Sofia. Pode falar.
2: Sabe o que é? Um dia, futuramente, eu quero construir aqui na aldeia...
0: O homem foi interrompendo e...
1: A sua casa?
2: Não. Não é uma casa para mim e para minha mãe, não.
1: Então o que você quer construir?
2: Sabe que um dia eu quero construir uma escola aqui na minha aldeia.
1: Escola, Sofia? Você é muito pretensiosa.
2: Não. Eu também quero ser uma professora.
1: Professora? Mas como assim?
0: O homem não entendeu nada, porque... a única escola que ela tinha ali era de alfabetização e aprendia-se as coisas básicas de geografia, matemática. Mas, crianças, Sofia queria ter realmente a oportunidade de estudar também na cidade. Afinal de contas, ela já sabia ler e escrever, sabia contas, sabia coisas sobre geografia, sabia o dialeto da aldeia onde ela morava. Enfim, ela poderia ir muito longe. Ela poderia sim estudar na cidade. Por que será que ele estava tentando pensar que ela não teria condições de ser uma professora? Mas nós podemos ir muito longe. Talvez você more num lugar muito pobre aí na sua cidade. Não tem muitos recursos, não tem uma faculdade. Mas você pode ser alguém na vida, sim. Deus quer que nós avancemos a cada dia, buscando coisas melhores para nós, porque nós podemos, porque temos Deus em nossa vida. Como que você pode pensar como Sofia pensava? Sofia pensava que ela poderia um dia ter condições financeiras, porque ela também tinha um Deus. O Deus que nós servimos era o Deus também que Sofia servia. E um dia ela sabia que com Deus ela poderia ganhar muitas coisas, ganhar conhecimento, não somente da palavra de Deus, mas também ser uma professora, uma médica, enfim, o que ela quisesse ser, porque Deus

0: poderia ajudá-la. E nós temos de pensar assim. Deus quer que nós pensemos que somos mais do que vencedores, porque Jesus mora em nós. E naquele momento, Sofia, diante do homem dos números, pegou uma cana de bambu e começou a escrever na lama de argila. A cana de bambu era tão grande que mal Sofia podia escrever, mas ela se esforçou e escreveu na lama de argila as seguintes palavras. Ela escreveu assim: muito obrigada pelas sapatilhas. Escreveu também na lama de argila: eu tenho Deus e com Ele poderei ser aquilo que Ele quer que eu seja.
1: O que você está escrevendo, Sofia?
0: Eu estou escrevendo aquilo que eu estou pensando e eu aprendi pela palavra de Deus. Que com Cristo nós somos muito mais que vencedores. Não quer dizer que por eu ter nascido nessa aldeia pobre, sem recursos, eu vou ser ninguém na vida. Não, eu posso ser aquilo que Deus quer que eu seja. E Deus vai cumprir o desejo do meu coração, porque Jesus vive em mim. E eu aceitei um presente.
1: Ah, sim. Você aceitou as minhas sapatilhas? O meu presente?
0: Não, claro que... Muito obrigada, né, pelas sapatilhas, né? Mas eu recebi o maior presente deste mundo.
1: Maior presente deste mundo?
0: Perguntou o homem dos números. Sim, eu quero dizer que existe um presente mais valioso deste mundo.
1: E qual é?
0: Quando nós aceitamos a Jesus e nos tornamos filhos de Deus.
1: Ah, é?
0: E neste momento se fez um tal silêncio que se podia ouvir o borbulhar da água a correr por entre as pedras. Sabe o que é? É que o Senhor também pode receber esse presente que eu recebi.
1: O que você quer me dar, Sofia?
0: Perguntou o homem dos números. Não, não é presente material. É você aceitar Jesus, pedindo para Jesus vir morar dentro de você. E quando você pedir isso, Deus vai escrever o seu nome num livro bem grande que existe lá no céu.
1: Ah, é? Lá no céu tem um livro bem grande.
0: É! A gente aprendeu na Bíblia que este livro se chama Livro da Vida.
1: Livro da Vida? Então eu posso pedir para Deus escrever o meu nome no Livro da Vida?
0: Sim! Você entendeu perfeitamente. Quando a gente fala para Jesus perdoar os nossos pecados e tirar todo o pecado da nossa vida, para ele vir morar na gente, ele escreve o nosso nome nesse livrão que existe lá no céu.
1: Ah, então eu quero que Deus escreva o meu nome neste livro da vida.
0: Então tá bom, você vai repetir agora o que eu vou dizer. E assim você terá o seu nome no livro da vida, onde você terá a salvação no último dia, quando Deus acabar este mundo com fogo. Você não estará mais aqui, porque a igreja já foi arrebatada e nós estaremos com Jesus eternamente. Então vamos lá, você vai repetir aquilo que eu disser.
2: Então Sofia, naquele momento, começou a fazer a oração de confissão de pecados, juntamente com o homem dos números. E se você, criança, quer também o seu nome no livro da vida, você pai, mãe, avô, avó, tio, tia, se você quiser que o seu nome esteja no céu, para que quando este mundo se acabar, você esteja com Deus nas mansões celestiais, ore juntamente com Sofia, quando ela fez a oração de confissão. E então Sofia começou a fazer a oração de confissão.
0: Senhor meu Deus, neste momento eu te peço que o Senhor apague todos os meus pecados. Senhor, escreve o nome do homem dos números lá no céu. E para que ele possa ter a salvação no último dia, em nome de Jesus. Amém.
2: Ah, crianças, Sofia não era apenas uma menina normal. Ela era uma missionária. Gostava de falar de Jesus para todas as pessoas que ela encontrava. Deus quer que a gente realmente seja mais que vencedor. Não apenas falando de Jesus aos outros, mas também tendo o sentimento de que nós somos vitoriosos porque Jesus mora em nós. Sofia, quando ela cresceu, não simplesmente foi uma professora, mas também uma missionária que até os dias de hoje ela conta a sua história de vida.
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2: Através de uma sapatilha, ela pôde sair da aldeia e falar de Jesus para todas as pessoas e ensinando as crianças a escrever e a ler. E até no dia de hoje, ela visita os lugares onde não há escolas, aonde não há professoras para ensinar as crianças, não somente a ler e a escrever, mas também ensinar a palavra de Deus. Mostrar o amor de Deus para as pessoas, assim como ela aprendeu que Deus a amava e ama você, a tia Débora e a todos nós. Em nome de Jesus.

0: acabou a sessão da criança.
1: E assim, crianças, espero que vocês tenham gostado desta história, As Sapatilhas de Sofia. E olha, o desafio continua de pé. Você convidando alguém aí da sua vizinhança, dos seus colegas, dos seus amigos, para estar na sua casa para ouvir a historinha bíblica. Você já fez? Olha que lindo! Parabéns, você está falando de Jesus aos seus colegas, porque você está fazendo com que eles ouçam a palavra de Deus. Despedidas na paz do Senhor, da tia Débora Miranda.
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6: Mais uma vez o espaço Eu e Mais Um faz-se presente aí na sua casa, no seu trabalho. Vos cumprimenta na paz o Senhor Débora Miranda. Estamos aqui todos os dias, gotejando a palavra de Deus. Cada dia um pequeno espaço para meditarmos na palavra de Deus e ensinarmos, principalmente os novos convertidos, aqueles que acabaram de aceitar Jesus e precisam ser, vamos dizer assim, ministrados, precisam ser ensinados quanto à vontade de Deus para esta nova vida com o Senhor. Estamos falando sobre a mordomia das finanças. Já falamos em várias edições o que é mordomia, que é administrar algo que não nos pertence, mas pertence a outra pessoa. Então tudo que nós temos, talentos, tempo, saúde, as nossas finanças, tudo isso pertence a Deus. Então Ele um dia vai voltar, Jesus um dia vai buscar a sua igreja e nós temos que prestar conta de tudo que nós fizemos com tudo aquilo que Ele tem nos dado. Eu quero ler com vocês aqui em Filipenses 4, 15, 16, porque nós estamos falando esta semana também sobre a mordomia das finanças, do nosso dinheiro. Filipenses 4, 15, 16 fala sobre o apóstolo Paulo, que ele passava por várias privações, ele tinha falta de muitas coisas. E os crentes de Filipos, eles souberam agir de forma sábia, não deixando o apóstolo Paulo passar necessidade. Aqueles crentes de Filipo sempre lhe providenciavam recursos para a sobrevivência dele. Eu vou ler aqui em Filipenses 4, 15, 16. E bem sabeis também vós, ó filipenses. Filipenses são aqueles que moravam na cidade de Filipos. Ele diz, e bem sabeis também vós, ó filipenses, que no princípio do evangelho, quando eu parti da Macedônia, nenhuma igreja comunicou comigo com respeito a dar e a receber, senão vocês somente. Versículo 16. Porque também uma e outra vez me mandastes o necessário à cidade de Tessalônica. Olha aqui, nós vemos que alguém tem a necessidade de alguma coisa, não somente um pastor, alguma coisa semelhante, ou alguém semelhante, nós temos que ajudar. E aqui Paulo fala, e agradecendo aos irmãos de Filipos, que ele foi ajudado. Eu creio que você já ouviu falar sobre a palavra dízimo, né? Devolver o dízimo, ou podemos dizer pagar o dízimo, é outra parte da mordomia das finanças. Dízimo é a décima parte dos seus rendimentos e deve ser entregue à casa do Senhor para que este dinheiro seja usado na casa do Senhor para a sua manutenção. Vocês podem ler aqui em Malaquias 3, versículos 8 a 10, onde fala sobre este dever de todo crente devolver 10% de sua renda para sustento da casa de Deus. E aquele que não dá o dízimo, a palavra diz que ele está roubando a Deus. Até começa esse versículo com a pergunta, roubará o homem a Deus? E o próprio Deus responde, sim, nas ofertas, alçadas e nos dízimos. No decorrer dos nossos programas, a gente vai falar sobre ofertas alçadas, o que é dízimo, o que é oferta voluntária. Mas, por enquanto, nós estamos falando sobre dízimo, né? Que é 10% dos seus rendimentos para ser devolvido ao Senhor para a manutenção da igreja. E nós vemos que, conforme este versículo de Malaquias 3, versículos 8 a 10, a ideia de ser proporcional aos ganhos está embutida nos textos de 1 Coríntios 16, 2 e 2 Coríntios 8, 12. E esses versículos estão realçando as expressões conforme a prosperidade. Diz também assim, segundo o que qualquer um tem. Agora eu explico, a doutrina do dízimo, ela traz como uma substância em Hebreus, onde diz que Jesus é sacerdote, segundo a ordem de Melquisedeque, a quem Abraão pagou o dízimo de tudo, está em Gênesis 14, 20. Então nós vemos que através desses versículos, se é assim, devemos também por fé, não é forçadamente, por fé, cumprir este mandamento de nós devolvermos os dízimos, ou seja, os nossos 10% do que nós recebemos para o sustento da igreja. Então nós podemos dizer que isto não é uma opção, nós precisamos devolver o dízimo para que a igreja faça a obra missionária, não somente para o seu sustento local, né, mas para pagamento de tudo aquilo que a igreja precisa. Então, todo esse sustento vem dos seus membros, dos crentes desta igreja, deste ministério, através das suas ofertas alçadas, ofertas voluntárias e o seu dízimo. Falaremos mais sobre isso na próxima programação, ainda falando sobre mordomia cristã. Se despede na paz do Senhor Débora Miranda, meu abraço e até a próxima edição. Deixando aqui o nosso contato pelo WhatsApp 11982923392.
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0: abençoe o seu lar, que Deus abençoe sua vida. Eu sou seu irmão em Cristo, presbítero Samuel Dulô. Nós já estamos ao vivo no programa Voz da Libertação, 24 horas no ar, levando a palavra de Deus.
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0: Me faço acompanhado do presbítero Joel Batista, pastor Maicon de Oliveira. A paz do Senhor, pastor Maicon, seja muito bem-vindo a mais uma edição do programa Voz da Libertação.
2: A paz do Senhor, pastor Samuel Dolouro, a paz do Senhor, presbítero Joel Batista, a paz do Senhor, amados ouvintes, neste momento nós queremos entrar na sua casa, no seu trabalho, onde você esteja, trazendo a palavra do Senhor, palavra de esperança, fé e salvação para o seu lar e a sua família. Você está acompanhando o programa A Voz da Libertação através da rádio Porto Belo, Santa Catarina, 98.9 FM, 24 horas no ar e também ao vivo a Rádio Sara Brasil 89.1 FM de segunda a sexta, das 13 às 19 horas. Fique conosco, pois cremos que Deus tem uma mensagem especial para você.
0: E eu quero chamar a atenção do povo de Deus, da grande Florianópolis e região, porque nós estamos na grande campanha, o Desafio de Elias. Atenção, atenção, toda a região de Florianópolis, atenção, norte e sul da ilha, porque nós estamos no mês profético, o mês de junho, no Desafio de Elias. Deus, pastor Maico, eu tenho certeza, irá continuar manifestando o seu poder no mês de junho.
3: Como é que é o seu nome?
4: Leonardo.
3: Qual foi a bênção que o irmão recebeu através do voto? O meu milagre vai virar notícia de R$50. Conte para nós qual foi a bênção.
4: Fiz o voto em um dia, no outro dia já veio uma bênção de 200 pila para mim. Nem esperava. Ligaram para mim e aí falaram, você ganhou 200 pila.
3: R$200?
4: R$200. E no dia primeiro veio 2.700.
3: Quanto?
4: 2.700.
3: E estava impossível?
4: Estava impossível.
3: Só foi fazer o sacrifício com Deus no altar de R$50 que você pediu emprestado. Olha, ouvintes, ele não tinha condições, mas pediu emprestado. Deus deu a ele uma bênção através do Uber, de uma promoção de R$200. E no dia primeiro, ele recebeu a bênção também de R$2.700.
4: Foi através do voto.
3: Quanto tempo estava trancada essa situação?
4: Um ano e meio já.
3: O irmão teve fé de vir aqui fazer o voto com Deus, foi?
4: Teve fé.
3: Na hora que você recebeu o convite, Deus falando ali, o meu milagre vai virar notícia, é isso que vai acontecer na minha vida. Como é que foi?
4: Coloquei a fé.
3: E veio pra frente do altar?
4: Vim pra frente. Meio tímido, mas vim.
3: E tá vivendo o milagre hoje?
4: Vivendo.
3: O milagre virou notícia?
4: Virou, graças a Deus.
3: Maravilha, Deus abençoe, irmão.
4: Amém.
3: Qual é o seu nome?
5: Meu nome é Angela.
3: Qual foi a bênção que a irmã recebeu no Desafio de Elias?
5: A minha bênção, eu já fiz dois votos em nome de Jesus. Eu tinha uma aposentadoria e ali eu estava com a pensão do meu esposo, que eu sou viúva. E aí eu disse, meu Deus, só essa pensãozinha, pagava aluguel. Mas daí Deus preparou um marido abençoado. Entremos no desafio, eu e ele. Nós não tínhamos como construir a nossa casinha. Ele ganhou o terreninho da mãe dele. E ali o Senhor falava fortemente que ele ia nos dar vitória, e graças a Deus, já fiz dois propósitos, já ganhei material, já conseguimos tudo, já estamos com a nossa casinha já preparada para a honra e a glória de Deus, e Deus, ele nos deu vitória, e ontem eu cumpri mais outro propósito, o Senhor disse assim, filha, tu vai ser abençoado, fui lá no banco, achei, e fui para receber aquele dinheiro, ele disse, Senhor, eu quero cumprir hoje o meu voto, Senhor. E eu fui lá, estava além daquilo, irmão Joel, que eu não esperava. Porque quando um salário de uma aposentadoria assim, de validez, de saúde, não é um salário alto. Cheguei lá, estava aquele salário que eu não esperava. Eu dei glória a Deus, porque Jesus é fiel e poderoso. Em nome de Jesus.
3: Pode dar glória a Deus, igreja! Jesus é bom!
6: Quem vos fala é a irmã Eliane. Fiz o voto que eu trabalho com venda, estava um pouco paralisada, que as minhas vendas eram de 2.500, 2.000, 3.000 durante o mês. E o mês de maio, as minhas vendas ultrapassaram R$6.500. Eu me surpreendi, uma venda de recorde, né? Durante todo o tempo que eu estou vendendo. O Senhor me abençoou grandemente nesse propósito, qual eu almejava, que era um sofá. No terceiro dia da campanha, eu estava com o meu sofá dentro da minha casa. O meu esposo também estava à procura de um carro. Antes mesmo de encerrar a campanha, o meu esposo também tinha conseguido fechar o negócio. Mês de junho, eu já estou com a minha bênção nas minhas mãos, do meu propósito. Que Deus abençoe os meus irmãos ouvintes. Continue nessa fé, continue ajudando a obra do Senhor, porque Deus é fiel para honrar o teu propósito. Basta um ato de fé e Deus pelejará por vocês. Deus abençoe a todos em nome de Jesus Cristo.
2: Com certeza, Pastor Samuel, Deus há de mover as suas mãos. E o desafio ele está lançado, né, Pastor? Elias orou e Deus respondeu. Muitos eram os falsos profetas e nada acontecia. Então você que tem batido em portas, nada tem solucionado, venha para cá, para a Igreja Pentecostal Deus é Amor, Avenida Mauro Ramos 184, aonde Deus vai mover as mãos dele e resposta vai ter sobre a sua vida. Entre neste propósito, entre nesta campanha, faça como muitos já têm feito, como a irmã Janete já fez, como o Dalmir fez, como a Elaine fez, o Diego fez, muitas pessoas. Nós estamos apenas no segundo dia, Pastor Samuel, e o povo já está com a fé postas diante de Deus, porque eles têm certeza que assim como houve o desafio de Elias, Deus ele está conosco, Pastor Samuel.
0: É verdade, Pastor Maico, o Senhor Deus já tem nos surpreendido desde a preparação no sábado, já operando sinais e prodígios nessa poderosa campanha, o desafio de Elias. Nós já vamos acompanhar testemunhos, porque Deus tem feito, Pastor Maicon de Oliveira, obras sobrenaturais já no segundo dia dessa campanha. Acompanhe, ouvintes.
7: No desafio de Elias, ele diz: eu cesso essa enfermidade, arranco de você. Sai do estômago dela, segura aí. Vai vomitar, que é o desafio de Elias. Diga: queima ele, Jesus. A palavra de Deus não faz curva, Satanás. Vomita, põe para fora essa macumba agora. Todos verão que Deus responde com fogo. Aperta aí agora e procurador. Se doer, a senhora pode falar, você é um mentiroso. Procurador, hã?
8: Não, não tem mais.
7: Quanto tempo?
8: Pra medicina, eu tinha 18 miomas no útero.
7: Procurador, agora!
8: Não tem mais!
7: Apertava, doía?
8: Eu não conseguia nem me mexer. Nem...
7: Mexa aí, baixa aí! Baixa aí! É desafio de Elias! Eu sei como eu subo aqui nesse altar. Eu não subo aqui debaixo de pecado, com nada no tapete, vendo nada errado na internet. Eu subo aqui debaixo da autoridade de Deus. Cadê a dor, minha irmã? Cadê?
8: Não tem mais. Foi como que se...
7: O que a senhora sentiu?
8: Como que se colocasse uma mão e tirasse na hora.
7: Foi o desafio de Elias. Foi a mão de Deus. E você tá na Deus Amor, pode dar glória a Deus. Pode bater palma para Jesus. Tem uma pessoa aqui, ó, vítima de um trabalho de bruxaria. Diga: queima ele, Jesus. É o desafio de Elias, Satanás. Pega toda a tua trouxa agora.
8: Eu não vou parar, enquanto eu não te matar ela, enquanto eu não...
7: Cala a boca, você só fala quando eu mandar. Você não gostou dessa campanha, o desafio de Elias, né? Fala!
8: Não.
7: Já, fala!
8: Não.
7: Estende a mão pra cá, igreja, e diga: toda legião, toda obra maligna, toda obra da bruxaria, em nome de Jesus, sai! Fala amém, minha irmã. Jesus te faz vencer hoje. Jesus manda te dizer: hoje eu te purifico, eu queimo essa maldição sobre a tua vida. Receba a tua vitória. Levanta a mão e dá glória a Deus. O Espírito de Deus está dizendo: eu restauro a tua saúde. Sai do estômago dela esse trabalho de bruxaria agora. Esse caroço maligno, em nome de Jesus, sai! Jesus te dá saúde, aperta agora aí. Procura essa dor, essa enfermidade, esse inchaço que a senhora entrou aqui sentindo. Cadê?
9: Não tem mais, nada aqui.
7: Quanto tempo a senhora estava sentindo isso?
9: Eu digo que estava bem inchado mesmo.
7: Jesus falou para mim: eu te dou saúde hoje.
2: É tremendos milagres que Deus tem realizado na igreja pentecostal, Deus e Amor. E nós vemos, meus irmãos, que apenas o segundo dia, preparação, já houve milagres, já houve respostas, e hoje é apenas o segundo dia. E Deus há de alcançar a sua vida. Entre neste propósito, venha para cá, para a Igreja Pentecostal Deus e Amor, e seja alcançado pelo poder de Deus sobre a sua vida.
0: Atenção, atenção, povo de Deus, do norte e do sul da ilha. Porque no mês de junho, a sede estadual da Igreja Pentecostal Deus e Amor, localizada na Avenida Mauro Ramos, número 184, no coração de Florianópolis, está em guerra. Está na poderosa campanha de oração e jejum, 30 dias, o desafio de Elias. Elias orou e fogo do Senhor desceu. 1 Reis 18:38. E nessa campanha, nós estamos no desafio de Elias. Nós entramos no desafio e o povo de Deus já contemplou o agir de Deus. E eu quero convidar você, você que está me escutando. Nós estamos em 30 dias de oração por todas as pessoas, todas as colunas da obra de Deus, que irão usar a fé, entrar no desafio com voto de R$100. Eu quero convidar você agora para entrar no desafio de Elias. Nós estamos em 4 períodos de oração. E Satanás, ele está desesperado com essa campanha, pastor Maico. Porque Deus está respondendo com fogo. O Deus que responde com fogo, esse é o Deus de Israel. Esse é o Deus que nós cremos. E eu quero chamar a sua atenção agora, para você entrar nessa campanha. Você que está me escutando aí, no trânsito, no trabalho, no norte, no sul da ilha, nossos irmãos aí de Pontas das Canas, nossos irmãos de Canasvieiras, de Bombinhas, de Itapema, Biguaçu, Porto Belo, Tijucas, Balneário Camboriú, nossos irmãos que acompanham a programação em todos os lugares, o Senhor está te convidando a entrar no desafio de Elias. Deus irá responder com fogo. É, você pode fazer agora a sua oferta através do Pix. 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
2: Ei, nós temos a certeza, pastor Samuel Dolor, que Deus há de alcançar a vida de todo aquele que entrar nesse desafio. Esse que não ficar de fora deste desafio, ele vai receber a resposta do Senhor. Porque a igreja, ela está posicionada na forma que Deus chamou, na oração, na consagração, em períodos de oração diários diante da presença do Senhor, nesses 30 dias de oração, para que Deus venha corresponder este amado ouvinte que entrar no propósito, esse empresário, este microempreendedor, este trabalhador autônomo, você que está desempregado também, faça um propósito com Deus e Deus vai mandar fogo e as portas vão se abrir para você também. Você que está passando por opressões malignas também, Deus, ele traz esta libertação completa sobre a sua vida. Tenha certeza do mover de Deus sobre a sua vida, sobre o seu lar, através do desafio de Elias.

0: atenção do povo de Deus, porque Deus já tem operado, feito obras gloriosas no segundo dia da campanha, o desafio de Elias. Quando nós falamos sobre o desafio de Elias, o diabo se enfureceu, o inferno se estremeceu e o nome do Senhor foi glorificado. Vamos acompanhar já o que aconteceu no segundo dia da campanha, o desafio de Elias.
1: No desafio de Elias, ele diz: eu cesso essa enfermidade, arranco de você. Sai do estômago dela, segura aí. Vai vomitar, que é o desafio de Elias. Diga: queima ele, Jesus. A palavra de Deus não faz curva, Satanás. Vomita. Põe para fora essa macumba agora. Todos verão que Deus responde com fogo. Aperta aí agora e procurador. Se doer, a senhora pode falar, você é um mentiroso. Procurador, hã?
2: Não, não tem mais.
1: Quanto tempo?
2: Pra medicina, eu tinha 18 miomas no útero.
1: Procurador, agora!
2: Não tem mais.
1: Apertava, doía?
2: Eu não conseguia nem me mexer.
1: Mexa aí, baixa aí! Baixa aí! É desafio de Elias! Eu sei como eu subo aqui nesse altar. Eu não subo aqui debaixo de pecado, com nada no tapete, vendo nada errado na internet. Eu subo aqui debaixo da autoridade de Deus. Cadê a dor, minha irmã? Cadê?
2: Não tem mais. Foi como que se...
1: O que a senhora sentiu?
2: Como que se colocasse uma mão e tirasse na hora.
1: Foi o desafio de Elias. Foi a mão de Deus. Irmão, você está na Deus amor, pode dar glória a Deus. Pode bater palma para Jesus. É o desafio de Elias. Tem uma pessoa aqui, ó, vítima de um trabalho de bruxaria. Diga: queima ele, Jesus. É o desafio de Elias, Satanás. Pega toda a tua trouxa agora.
2: Eu não vou parar. Enquanto eu não te matar ele.
1: Cala a boca, você só fala quando eu mandar. Você não gostou dessa campanha, o desafio de Elias, né? Fala!
2: Não.
1: Já fala!
2: Não.
1: Estende a mão para cá, igreja, e diga: toda legião, toda obra maligna, toda obra da bruxaria, em nome de Jesus, sai! Fala amém, minha irmã. Jesus te faz vencer hoje. Jesus manda te dizer: hoje eu te purifico, eu queimo essa maldição sobre a tua vida. Receba a tua vitória. Levanta a mão e dá glória a Deus. O Espírito de Deus está dizendo: eu restauro a tua saúde. Sai do estômago dela esse trabalho de bruxaria agora. Esse caroço maligno, em nome de Jesus, sai! Jesus te dá saúde, aperta agora aí. Procura essa dor, essa enfermidade, esse inchaço que a senhora entrou aqui sentindo. Cadê?
2: Não tem mais, nada aqui.
1: Quanto tempo a senhora estava sentindo isso?
2: Tinha dito que estava bem inchado mesmo.
1: Jesus falou para mim: eu te dou saúde hoje.
0: Aí você acompanha o que já tem acontecido no segundo dia, Pastor Maico, da poderosa campanha, o desafio de Elias. Agora a grande pergunta é: você vai ser ouvinte ou participante das bênçãos de Deus?
3: É isso mesmo, Pastor Samuel. Nós não podemos somente, você que está nos acompanhando, ficar ouvindo os milagres que Deus tem feito. As libertações, as curas, as transformações, as portas que têm que ser aberto diante do povo que entra no desafio. Você tem que ser um participante, venha para cá, entre no propósito. Você tem a possibilidade de vir à igreja e Deus operar diretamente aqui. Ou você tem também a oportunidade de entrar no propósito através da rádio também. Você vai entrar juntamente conosco neste propósito, o desafio de Elias. E você vai entrar neste propósito como uma oferta espiritual. especial, isso mesmo, uma oferta especial no Desafio de Elias. 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
0: E eu quero chamar a sua atenção, amados ouvintes, porque nessa quarta-feira nós estamos no prosseguimento da campanha Meu Milagre Vai Virar Notícia. Nesta quarta-feira do Mover de Deus, além da campanha mensal de oração, é muito forte essa igreja. Essa igreja é uma igreja que ora. Nós estamos em 4 períodos de oração. E na quarta-feira, no Meu Milagre Vai Virar Notícia, teremos 4 grandes concentrações de libertação, milagre e vitória. 9 horas da manhã. Presbítero Joel Batista, pregando a palavra do Senhor, orando pelas divinas revelações do Espírito Santo. Meio-dia, cooperador Romildo no Santo Altar, pregando a palavra. Às 14 horas, pastor Maicon de Oliveira. E às 19 horas, pastor Joacir, ele que estará diretamente do monte, em jejum, para pregar a palavra. Acompanhe um pouco a maneira que o Senhor, às 19 horas, vai usar o pastor Joacir.
5: Não interessa a situação, não interessa a condição, pode vir pedra, pode vir tempestade, pode vir chuva, pode vir o que vier, meus irmãos, mas o Senhor manda nós prosseguir, marchar em direção à vitória. Ele manda você marchar em direção à vitória. Não olhe para o lado e não conviva, não viva com pessoas que te puxam para baixo, que querem te desanimar na tua caminhada, que querem te desanimar no processo. A tua dependência, meu irmão, minha irmã, tem que ser único e exclusivamente de Deus. Águia, visão diferenciada. Se tu tem essa visão diferenciada, glórias a Deus, tu só vai sobrevoar por cima.
6: A paz do Senhor, queridos ouvintes do programa Voz da Libertação, eu quero deixar meu testemunho, a bênção que Deus entregou para mim nessa quarta-feira agora. E fizemos um voto específico da campanha. Segunda-feira eu precisava de 1000 tijolos para que os pedreiros trabalhassem numa obra que eu estou construindo. Eu estou construindo 15 kitnets. Eu não estava tendo condições de comprar tijolos. E não só condições de comprar os tijolos, mas também não estava tendo condições de pagar a mão de obra, que era R$4.000 por semana. E eu pensei, meu Deus, como que eu vou fazer essa semana? Mas fiz o voto direcionado da campanha, Meu Milagre Será Notícia. Irmãos, quando foi segunda-feira de manhã, nessa semana, segunda-feira de manhã, a senhora lá, dona da casa dos tijolos, onde é que eu compro tijolo, ela me mandou uma mensagem.
7: Ei, não vai precisar de mais um tijolinho ali na obra, que eu tô com 1000 tijolos sobrando no caminhão. Se tu quisesse, eu deixava ali pra ti.
6: Que ela entregaria os 1000 tijolos que tava no caminhão pra mim pagar, irmãos, na outra semana. Não parou por aí o milagre. Eu precisava uma solução, Deus já tinha solucionado, que era os tijolos para os pedreiros trabalhar. E eu precisava de R$4.000 para pagar a mão de obra. Irmãos, quarta-feira apareceu uma oportunidade de negócio para mim. Deus bateu o martelo. R$4.700. Isso é o que Deus faz na Igreja Pentecostal Deus é Amor. Quarta-feira, meu milagre será notícia. Venha com propósito, venha com objetivo. Que Deus, ele tem milagre para entregar para você. Assim como entregou para mim, vai entregar para você também, mas dê um passo de fé.
8: Senhor está dando um livramento aqui para duas pessoas passarem uma cirurgia de hérnia de disco. De vez em quando você sente essas dores fortes nas tuas costas. O Senhor está livrando. Se tu tiver fé, Ele vai curar. Duas. Quer um milagre da parte do Senhor? Glória a Deus, está faltando ainda. Eu poderia apontar para você. Coloca a tua fé em ação. O inimigo está tentando te segurar aí. Não vem, não vai, que não é contigo. E anda lá, basta. Bate palma e dá glória a Deus. Tem quatro pessoas aqui essa noite que quando tu entrou aqui foi uma luta pra te vir essa noite. Mas quando tu entrou aqui, o Senhor já entregou pra você o teu milagre. Vem aqui na frente e já toca no altar. Pode vir. Ó Deus de maravilha, ó Deus de milagre, Senhor.
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9: Que tem duas pessoas que Jesus te cura de uma situação que tem te preocupado e você tem sentido dores e pontada. É claro que Deus mostra aqui. Você sente pontadas em uma determinada parte do teu corpo. Não vou dizer onde que é, mas você sente pontadas e sente dor. Jesus está te livrando do hospital, está te curando nesta manhã. Aonde está esta pessoa? São duas pessoas. Não me confirma. Aqui uma pessoa revelada e lá é a outra pessoa. Recebe. Bate palma e dá glória. Bate palma e dá glória a Deus. Tem uma pessoa aqui que Jesus te dá o livramento do derrame cerebral. Você tem tontura, tem fraqueza, dói a tua cabeça. O Senhor mostra uma das veias da tua cabeça com má circulação e Deus te livra. Onde está essa pessoa? Quer a vitória, irmã? Corre aqui para frente do altar. Deus te livra do derrame cerebral. Bate palma e dá glória a Deus bem forte, bem forte. Jesus cura, Jesus salva, Jesus liberta, Jesus abre porta. Aqui tem uma pessoa que você tem orado, intercedido e até parece aos teus olhos que não vai haver transformação, não vai haver libertação. Parece tão difícil, né? Porque quanto mais ora, parece que piora. Isso se torna um desafio ao ponto de vir na sua mente. Eu acho que não adianta orar. E Deus diz que vai fazer um milagre. Até quem não acredita vai olhar e vai dizer, o que aconteceu contigo? Como é que tu conseguiu? Como é que do céu dessa? Foi a oração que Deus fez o milagre. Deus está mostrando aqui que vai atender a tua oração. Lembra da história da mulher viúva que estava ali, ó, batendo na porta, batendo? E o Senhor disse que o juiz fez justiça. Aí Jesus diz, vocês ouviram o que disse o injusto juiz? E Deus não fará justiça aos seus escolhidos que clama a Ele de dia e de noite? Eu digo para vós que Ele vos fará justiça. E Deus está fazendo justiça. Vem cá, minha irmã. Vem porque Jesus te dá essa vitória. Ah, Ele vai te dar, vai. Ele vai te abençoar, vai ser resposta grande. Dá glória a Deus, igreja.
10: O Senhor mostrava-me uma moto, e nessa moto de cor preta, e faltando uma das partes da carenagem próximo à perna, quando você assenta-se ela, e o Senhor dá o livramento para a tua vida no dia de hoje. Cadê essa pessoa? Eu não vou insistir porque o livramento é grande. Receba em nome de Jesus Cristo e pode glorificar. Glorifica ao Senhor, que Ele tem bênção, Ele tem vitória.
11: As pessoas aqui, que Deus está concebendo o livramento sobre o seu lar. É um princípio de incêndio lá no teu lar. É um princípio de incêndio. Três pessoas, receba a tua bênção, o teu milagre, em nome de Jesus. Glórias a Deus.
10: Tem três pessoas nesta tarde que você precisa de uma bênção de prosperidade e é com urgência. Você clamou ao Senhor. Pode ter mais, mas o Senhor me traz essas três pessoas que você precisa de uma bênção e essa bênção é com urgência na prosperidade no teu lar. Duas estão aqui. A irmã lá atrás, receba em nome de Jesus Cristo.
11: Senhor, Ele quer abençoar meus irmãos, é um projeto que você...

0: Com três pessoas que está aqui, o teu familiar não consegue se erguer na vida, porque foi lançado sobre ele uma obra de macumba. Mas Jesus revela para desfazer o laço do diabo, este embaraço, esta situação que embaraçou, e esta pessoa tenta se desviar, tenta sair, mas não sai. Deus está rompendo este mal e está clareando o caminho desta pessoa. Aleluia. Que a bênção para o teu familiar, levante a mão. Onde está? A irmã aqui é uma pessoa revelada. Vem cá. Isso, falta ainda duas pessoas. Eu não... Vem cá, moça. Deus socorre hoje. Do jeito que está, não vai ficar. Deus está fazendo um milagre. E é Deus que faz. Falta mais uma pessoa. Vem cá, moça. Deus ajuda você nessa manhã. Bate palma e dá glória a Deus bem forte. Glória com aleluia. Aqui tem cinco pessoas que vai chegar uma bênção na palma das tuas mãos. Não me pergunte como, mas Deus diz que tem uma honra para chegar nas tuas mãos. E é na sua mão, não é na mão de ninguém, não. Não é do fulano, ciclano, da família, não. Vai chegar na tua mão. E vem por Deus. Vem cá, meu irmão. Vem cá, irmão. Falta ainda duas, três pessoas que não levantou a mão ainda. Que é a bênção de Deus. A irmã Marlene é uma pessoa revelada. Fica no silêncio, fica na humildade, porque o Senhor diz que vai surpreender. É o Senhor que vai fazer, não vai precisar ter se esforçar, não vai precisar correr atrás, não vai precisar falar, porque Ele pelejará. Cadê essas outras duas pessoas? Vem cá, irmã, isso. Falta mais uma pessoa que não levantou a mão ainda. A jovem ali, a pessoa revelada. Deus vai entregar uma bênção nas tuas mãos.
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4: Todavia, mesmo que venham a sofrer porque praticam a justiça, vocês serão felizes. Não temam aquilo que eles temem. Não fiquem amedrontados. 1 Pedro 3,14.
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1: E eu quero meditar na palavra de Deus, no Evangelho de Mateus, capítulo 11, verso 28, que diz: vinde a mim todos que estáis cansados e oprimidos, e eu vos aliviarei. O Senhor Jesus, por sua vez, faz um convite de caráter abrangente, mundial, universal, chamando a si no singular. Ele mesmo fala dele na terceira pessoa, porque ele é a verdade, a vida, o verbo que se fez carne. E ele convida, vim até ele, a fonte de toda a vida, a fonte da cura, do perdão. E dentro desse convite de Jesus, o que nos chama a atenção e é muito relevante no contexto daquela época e para os dias de hoje, porque Jesus, ele chama até ele como aquele que pode fazer, como aquele que pode resolver o problema da alma. E Jesus fala disso, e isso é bem forte nas páginas dos evangelhos sinóticos, que nós chamamos de Mateus, Marcos, Lucas e João. Ele diz: eu sou o pão da vida. Eu sou o caminho, a verdade e a vida. Quem tem sede, vem a mim e beba. Eu sou o bom pastor dá a vida pelas ovelhas. E ele convida todos para vir até ele. Vinde a mim todos que estáis cansados e oprimidos, e eu vos aliviarei. Então você que está cansado de sofrer, porque está preso em um vício, está preso na depressão, na ansiedade, preso em incertezas da vida, como ansiedade, enfim, tantas doenças que têm surgido, Jesus é a solução. Não só a solução do corpo físico, que é a matéria, mas a solução que resolve.

0: resolve o problema da alma. O pastor Billy Graham, que já parte para o Senhor, ele diz que o homem tem um vazio do tamanho de Deus dentro de si. E só Deus pode preencher esse vazio, essa lacuna vazia. Por isso, você que está acompanhando agora aflito, eu quero convidar você a entregar sua vida a Jesus. Eu quero convidar você a fazer essa oração de confissão e aceitar a Jesus como seu único, suficiente Salvador. Diga comigo essas palavras. Senhor Jesus, eu reconheço os meus pecados, reconheço as minhas falhas. Nesse momento eu peço perdão. Perdoa, Senhor Jesus, todas as vezes que eu pequei contra ti. Salva minha alma, segura em minhas mãos. Me recebe e me aceita em tua presença. E escreve o meu nome no livro da vida, em nome de Jesus e amém.
1: Quando uma alma aceita a Jesus como seu Salvador.
0: Você que entregou sua vida a Jesus agora, ou quer tomar essa decisão, você vai entrar em contato no nosso WhatsApp, DDD48, número 3207-8283, 3207-8283, entregue a sua vida a Jesus. Nós já estamos aqui com o irmão André Luiz, que é lá de Fortaleza, no Ceará. Ele está agora se reconciliando com Deus e pede oração. Nós vamos orar e ele vai receber o perdão de Jesus. Entre em contato aqui conosco. Entregue a sua vida a Jesus.

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9: Meu amor, quem vos saúda em Cristo Jesus é seu irmão presbítero Nelson Santos, juntamente com o nosso irmão diácono Armando Medina aqui na técnica. E mais uma vez estamos aqui nesta terça-feira, dia 9 de junho, 15 horas 2 minutos agora. Estamos falando diretamente do Estúdio C, Central Internacional de Produção da Rádio Deus e Amor. E aqui em São Paulo um friozinho, muita queda de temperatura, né, do centro-oeste aqui para o sul do país. Mas estamos aqui para falar da obra assistencial da Igreja Pentecostal Deus e Amor, que são realizadas pela Fundação Reviver e a Associação Reviver Help Deus e Amor. Esta obra que começou lá atrás, 32 anos atrás, quando a nossa irmã líder mundial, nossa irmã Ereny Miranda, nasceu no coração da serva de Deus o desejo de estender as mãos às pessoas.
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9: E queremos começar agora falando da obra assistencial da Igreja Pentecostal Deus Amor, esta obra que está realizada há 33 anos, começando lá com a Fundação Reviver, agora também com a Associação Reviver Help Deus e Amor, que também veio para complementar mais projetos que têm nascido aqui no coração de Deus, para nós socorrermos pessoas, né? Cumprir com o mandamento do Senhor. E a Igreja Pentecostal Deus e Amor, que este final de semana estaremos aí numa grande festa, né? Completando aí 64 anos. E é isso que a Igreja Pentecostal Deus e Amor vem fazendo, e como nós fazemos todos os anos, nesta época onde nós temos aí a queda de temperatura. A Fundação Reviver, ela tem uma campanha do agasalho, e nós pedimos a todos aqueles que nos acompanham, aqueles que estão aí ouvindo, sintonizados, irmãos do Ministério da Igreja Pentecostal Deus e Amor, irmão de outros ministérios, você que é um simpatizante desse trabalho que a Igreja Pentecostal Deus e Amor faz, você não é membro, mas você sempre está acompanhando esse trabalho sério que é feito, e você sempre está nos ouvindo. Nós queremos então, mais uma vez, pedir a vocês. Estamos passando aí num período de queda de temperatura, vamos ter ainda um período de queda de temperatura e muitas pessoas necessitadas, muitas pessoas em situação de rua, muitas pessoas que ali no sul do país, aqui no sudeste, no centro-oeste, que não tem a condição de ter um vestimento adequado, não tem às vezes nem um cobertor. As pessoas passam muitas necessidades. Hoje mesmo, vindo aqui para a sede, passando logo pela manhã, vendo pessoas dormindo na calçada, pessoas dormindo embaixo da marquise, e às vezes nem um cobertor tem. São muitas pessoas, tem muitas instituições que ajudam, e nós fazemos isso todos os anos. Mas olha, só em São Paulo nós temos aproximadamente 71 mil pessoas em situação de rua. Isso se repete por capitais, isso se repete por cidades maiores. E nós fazemos esta campanha então todos os anos, que é a campanha do agasalho. E você pode, então, doar aí um agasalho, um cobertor em todas as nossas igrejas pentecostal de Deus e Amor, espalhada por todo o Brasil. Com certeza, muito próximo da sua residência, tem uma igreja pentecostal de Deus e Amor, se você ainda não sabe onde fica. Você pode falar, Emanuel, eu gostaria de saber onde tem uma igreja pentecostal Deus e Amor, que olha, eu vou dar uma olhadinha aqui, vou levar assim, quero ajudar. Então você pode acessar o www.pda.com.br, ali você vai conseguir localizar o endereço de todas as nossas igrejas, e você pode procurar ali os irmãos que fazem o trabalho na igreja, o pastor, os cooperadores, as voluntárias, os voluntários, e eles vão ter ali, vão te receber com muito carinho para acolher essa doação e depois nós encaminharmos a todos os necessitados. E você pode então nos ajudar. Faça isso, estamos aí vivendo um período de muito frio. E quantas pessoas necessitadas, eu tenho certeza que você também tem visto. E eu tenho certeza, né? Nós somos abençoados por Deus porque Ele quer que nós venhamos estender a mão aos necessitados também. Então dê uma olhadinha aí no seu armário direitinho para você estar dividindo para com aqueles que são necessitados. E aqui na sede mundial, eu já quero falar aqueles que estão aqui em torno de São Paulo, na Grande São Paulo, entrando na sede mundial. Na hora que você entra no estacionamento, ali pela rua Prefeito Passos, número 10, logo que você adentra, à sua direita está o posto de arrecadação da Fundação Reviver, da Associação Reviver Help Deus e Amor, e ali você pode deixar as suas doações. Eu estou falando aqui de roupas e agasalhos, mas você pode trazer ali também um quilo de alimento não perecível, fraldas descartáveis, você pode atuar também na campanha das tampinhas PET que nós estamos arrecadando. Então seja um colaborador desta grande obra, porque há muitas pessoas necessitadas. Nós temos também o WhatsApp central da Fundação Reviver, ou se você ainda ficar com dúvida, que você pode entrar em contato conosco, e o irmão Armando vai passar aí o WhatsApp central da Fundação Reviver, nós vamos deixar também a conta corrente da Fundação Reviver e o Pix, onde você que às vezes tem o desejo no coração de ajudar, e você não tem essa doação na sua casa, mas você fala, irmão Nelson, eu tenho condição, eu quero estender a mão e eu quero ajudar. Então ouça aí as informações e nos ajude a cada vez mais alcançarmos vidas.
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9: E aí você ouviu então o WhatsApp central da Fundação Reviver. Ó, daqui a pouquinho nós vamos soltar as contas correntes aí da Fundação Reviver e o Pix. Mas eu tenho certeza, você que fica com o seu radinho aí ligado 24 horas por dia na programação A Voz da Libertação, eu tenho certeza disso. Olha, hoje eu quero dizer o seguinte, nós falamos aqui sempre dos projetos e o que acontece? O rádio é fabuloso, o rádio é maravilhoso, um canal de comunicação que a gente que anda agora pelo Brasil todo aí fazendo os projetos, nós ficamos maravilhados de ver como a igreja chegou a lugares que nós falamos assim, é inimaginável chegar, irmão Armando. Você vai ali, anda naquele sertão, você anda 30 quilômetros dentro do sertão, você fala, puxa, como que a igreja pentecostal Deus e Amor chegou aqui? Foi o poder do rádio. Mas hoje nós temos uma tecnologia onde você pode agora acompanhar, e quando nós falamos aqui dos projetos, olha, quando nós falamos aí da própria campanha do agasalho, quando nós entregamos as roupas aos necessitados, quando nós enviamos cobertores, que foi o caso ano passado, nós enviamos 7 toneladas de roupas ao Piauí, depois mandamos uma outra carreta para Dourados e Amambaia, onde alcançamos muitas comunidades indígenas. Mandamos roupa também para a Bahia, socorremos aqueles que estavam na enchente. Então, tudo isso que a gente fala no rádio, você que acompanha 24 horas por dia, hoje você pode acessar também o Instagram da Fundação Reviver e da Associação Reviver Help Deus e Amor, e você vê ali, né, contemplar as imagens dessas ações que são feitas. E isso nos ajuda muito, porque é uma forma transparente que nós temos de prestar conta. Quando você faz aí a sua doação, a sua contribuição, e você pode acompanhar. E além disso, você que sempre também evangeliza e quer falar de Jesus e o amor de Deus para aqueles que ainda não conhecem, é mais uma ferramenta. Porque você pode compartilhar, falar, olha, a igreja que eu estou ali, olha, nós participamos de estender a mão àqueles que estão necessitados, nós praticamos o amor de Deus, e você compartilhar nessa mídia, e a pessoa também vai poder ver e acompanhar os projetos. São coisas lindas, coisas maravilhosas, testemunhos, vendo almas serem alcançadas, vendo vidas que ali, puxa, a pessoa nem tinha condição, não tinha nenhum calçado, e você vê a pessoa colocar um calçado. Então é maravilhoso. Então você pode acessar também o Instagram da Associação Reviver Help Deus e Amor e da Fundação Reviver e contemplar com imagens então de tudo aquilo que nós falamos aqui dos nossos projetos. Mas você que está nos acompanhando pelo rádio, eu quero aí passar agora as contas correntes da Fundação Reviver e o Pix para que você possa nos ajudar e cada vez mais alcançarmos vidas.
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9: Você teve então mais uma informação de mais uma forma como você pode nos ajudar. Você tem condição e quer fazer uma contribuição, você pode aí então. Você teve o número de conta corrente aí da Fundação Reviver e a chave Pix. E você pode então ali fazer a sua contribuição. E se você ali pelo WhatsApp central da Fundação que você anotou, você pode enviar o seu comprovante também. Será um prazer estar falando aqui da sua contribuição, como você faz parte deste grande trabalho que as instituições Reviver, a Igreja Pentecostal Deus e Amor, tem feito por todo o Brasil. Ó, são 15 horas 14 minutos nesta terça-feira, 9 de junho. E, como eu falei, em todas as nossas igrejas Pentecostal Deus e Amor, você tem ali um culto, pelo menos um culto na semana, que é em prol à obra assistencial. E você pode ali visitar também, você vai ouvir a palavra de Deus e você também vai ali ouvir sobre os projetos e você também vai poder ajudar. Por exemplo, aqui na sede mundial nós temos todas as quintas-feiras o culto em prol às instituições Reviver. E agora no mês de junho nós estamos na campanha O Fervor da Igreja que Ora, com ele, o nosso irmão presbítero africano Erwin Delalande, o africano animado, um africano caloroso na obra de Deus, tem nos ajudado muito também ali na pregação da palavra de Deus e na obra assistencial. Então você também pode participar nos cultos e saber mais dos nossos projetos. E agora eu quero falar de um projeto que a Associação Reviver Help Deus e Amor vem instalando em todos os locais aí, estamos avançando, tem mais locais para serem abertos, mas eu quero falar do projeto Casa Aberta. O nosso irmão Armando vai colocar a vinheta aí, você vai ouvir primeiro e depois eu vou comentar um pouquinho de mais este lindo projeto que está avançando e estamos alcançando muitas vidas.
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9: E você pode acompanhar então esse projeto Casa Aberta, este projeto maravilhoso que a Associação Reviver Help Deus e Amor iniciou em 2024. E já temos aí 7 unidades estabelecidas. Começamos por São Paulo, onde nós abrimos esta casa para receber pessoas em situação de rua, onde nós vamos ali, abordamos essas pessoas que estão ali nessa situação vulnerável, pessoas que não importam o motivo, mas que estão ali e não tem um local para dormir, não tem às vezes o calçado, não tem a vestimenta, não tomam banho, estão ali, se alimentam muito mal. E nós, graças a Deus, com a ajuda de todos, todos que estão se empenhando, têm ouvido deste projeto, têm sabido daquilo que nós temos feito, daqueles que estão se inteirando do que é este projeto, têm colaborado ali mesmo em orações, em doações, em contribuições, e nós temos tido a oportunidade de fazer crescer. Nós iniciamos por São Paulo, como eu falei, depois já fomos para Belo Horizonte, fomos para Pacaraima, na divisa ali com a Venezuela, com muitos venezuelanos, Boa Vista, nós fomos para Teresina, no Piauí, nós fomos para Cuiabá, no Mato Grosso, e estamos avançando, estamos aí, estamos em Brasília, e tem outras unidades que já estão planejadas aí. Eu vejo a nossa irmã Regiane Tinonim falando com os pastores, visitando locais, para já se planejar e abrir este projeto Casa Aberta. Muitos perguntam, aí a gente fala do projeto Casa Aberta, e parece que é fácil abrir uma unidade, mas não é. Você tem que ir ali buscar um local adequado, onde nós temos um trabalho muito de logística, porque nós vamos evangelizar, vamos abordar aquelas pessoas, depois nós fazemos um cadastro e temos que levá-los até a Casa Aberta, onde ali eles são recebidos por toda uma equipe. Às vezes já na entrada, na recepção, tem ali uma assistente social, tem aqueles que pegam todas as informações, tem aqueles que são voluntários para cortar o cabelo, barbear homens, as irmãs que são ali, tomam banho, seu cabelo tratado, depois você tem ali um café da manhã, você tem um almoço, trabalho de psicologia que é destinado a eles, a obra espiritual também, onde eles recebem a palavra de Deus, e graças a Deus, muitas pessoas, como eu disse no Instagram, você acompanha, você vê testemunho de homens chorando diante do espelho e chorando porque já fazia um bom tempo que ele não via a face dele ali, aquele rosto barbeado, aquele cabelo cortado, a pessoa agora numa situação com uma vestimenta. Você vê mulheres testemunhando de que, ó, já fazia quase 7 meses que não tomava banho. Imagine isso. Pessoa vivendo na rua quase 7 meses sem tomar banho. Você fala, não, Nelson, isso não é verdade. Você não, ó, não fique só na minha palavra. Entre lá no Instagram e veja o testemunho. A própria pessoa falando ali que ela estava com os pés com feridas, onde bichos tinham ali feito aquelas feridas. E agora a pessoa está ali calçada, já foi ali atendida, né? São coisas que, assim, só você vendo o testemunho, né? Porque às vezes muitas pessoas podem ouvir e falar, ah, vocês estão exagerando. Não, estão ali as imagens e testemunho das pessoas. Pessoas que há tempo não se encontravam com a família e voltou para o seu lar, voltou para a família. Pessoas que são profissionais, tinham uma profissão, tiveram a oportunidade de se reintegrarem à sociedade, estão trabalhando aí em hotéis, outros já trabalhando em recepção, outros voltaram aí à construção civil e, graças a Deus, voltaram a ter um norte, voltaram a estar próximo das famílias, voltaram a estar de forma digna novamente inseridos na sociedade. E você que nos ajuda, você faz parte de tudo isso. E você que está nos ouvindo e você ainda não conhece direito o projeto, você ouviu agora, você pode acessar o site também da Associação Reviver Help, Deus e Amor, e conhecer todos os nossos projetos e conhecer um pouquinho mais do projeto Casa Aberta. Então nos ajude, é um projeto maravilhoso. Nós temos conseguido aí atender muitas pessoas e esperamos cada vez mais poder estender a mão a essas pessoas necessitadas, essas pessoas que perderam o norte da vida, essas pessoas que ficaram distante da família e acabam sendo induzidas ali na própria rua a se envolver no vício do álcool, das drogas, da bebida e da prostituição. E nós estamos aí, sem julgar a ninguém, mas estendendo a mão a todo aquele que é necessitado. Então nos ajude, cada vez mais e mais, daquilo que Deus tem te prosperado, nos ajude. Por quê? Cristo necessita de nós. Cristo necessita de nós para fazer o trabalho dele. E é isso que Deus pede de nós. Que nós venhamos estender a mão, que nós venhamos entender a palavra, os ensinamentos dele, para que cada vez mais e mais a obra de Deus seja feita.

0: Cristo te necessita. Aí a nossa irmã, cantora e evangelista, nossa irmã Débora Miranda, vice-presidente da Igreja Pentecostal Deus e Amor. E você, esse louvor aí, você pode acessar o próprio PDA Play, você pode acessar a livraria IPDA e você pode ali adquirir os louvores. E louvores esses que sempre são mensagens cantadas, louvores fundamentados na palavra de Deus, louvores que edificam, louvores que traz aí, né, o acalento para a nossa alma. E Cristo sim nos necessita. Eu quero agora, irmão Armando, passar a conta corrente da Associação Reviver Help Deus e Amor e o Pix, para aqueles irmãos que querem participar conosco, mais este projeto, projeto Casa Aberta. Nós temos outros projetos, mas nós precisamos cada vez mais e mais alcançar pessoas que estão em situação de rua. Então anote aí a conta corrente da Associação Reviver Help Deus e Amor e a chave Pix e já retornamos.
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0: Você anotou? Então, Cristo necessita de nós, vamos ajudar. E, irmão Armando, eu quero hoje destinar alguns minutinhos aqui para a palavra de Deus, para ver como é mais o ensinamento de Deus, onde Deus fala para nós que, para nós ajudarmos, e como Ele cuida de cada um daquele que cuida dos outros também. Então, vamos para um momento da palavra de Deus, e juntos nós vamos ler aqui e meditar um pouquinho. Eu quero ler e comentar um pouquinho hoje sobre a segunda carta aos Coríntios, no capítulo 9, onde Paulo, ele fala muito ali dessa questão das ofertas, né, de nós ajudarmos aqueles que são necessitados quando Deus provê na nossa vida. E então, na segunda carta aos Coríntios, capítulo 9, e eu quero ler aqui a partir do versículo 7, eu vou ler aqui a versão que eu estou lendo, é a Nova Versão Transformadora, a sua versão um pouquinho diferente, mas você vai entender todo o contexto. Então, 2 Coríntios, capítulo 9, a partir do versículo 7, a palavra de Deus nos diz assim: cada um deve decidir em seu coração quanto dar. Não contribuam com relutância ou por obrigação, pois Deus ama quem dá com alegria. Deus é capaz de lhes conceder todo tipo de bênçãos para que, em todo tempo, vocês tenham tudo do que precisam e muito mais ainda para repartir com os outros. Como dizem as Escrituras, compartilha generosamente com os necessitados, seus atos de justiça serão lembrados para sempre. Pois é Deus quem supre a semente para o que semeia e depois o pão para seu alimento. Da mesma forma, Ele proverá e multiplicará sua semente e produzirá por meio de vocês muitos frutos de justiça. Em tudo vocês serão enriquecidos, a fim de que possam ser sempre generosos. E, quando levarmos sua oferta para aqueles que precisam dela, eles darão graças a Deus. Logo, duas coisas boas resultarão desse ministério de auxílio. As necessidades do povo santo serão supridas e eles expressarão com alegria sua gratidão a Deus. Como resultado do serviço de vocês, eles darão glória a Deus, pois sua generosidade com eles e com todos os que creem mostrará que vocês são obedientes às boas novas de Cristo. E eles orarão por vocês com profundo afeto, por causa da graça transbordante que Deus concedeu a vocês. Glória a Deus. Paulo escrevendo então aos Coríntios, quando seria o momento ali dos Coríntios fazer oferta a outras igrejas necessitadas ou a outros necessitados, Então Paulo ali ministrando aos coríntios, isso que é um mandamento de Deus, né? Ele já diz aqui que, na verdade, quando Deus nos prospera, para que nós possamos repartir com os outros. Né? Ele até cita ali uma passagem do Salmo 112, no versículo 9, onde ele diz: compartilha generosamente com os necessitados, seus atos de justiça serão lembrados para sempre. E assim, quando Deus lhe prospera, a nossa obrigação é estender a mão aos necessitados e socorrer aqueles que estão menos favorecidos. E tudo isso, veja como é importante e como é mandamento de Deus, porque ele fala que quando você faz isso, aqueles que recebem, eles dão glória a Deus, o nome de Deus é glorificado. Então, quando você estende a mão por aquilo que Deus tem te prosperado e você ajuda o próximo, eles glorificam o nome de Deus. Você também está fazendo a obra para que o nome de Deus seja glorificado. E além disso, é um reconhecimento das bênçãos que nós recebemos do nosso Deus. E isto, é como ele fala, isto é um grande auxílio, sabe? E é isso que nós temos feito, porque através da obra assistencial, quantas vidas têm sido alcançadas. Nós tivemos um evento agora na cidade de Gavião, na Bahia, e foi uma grande uma ação social de união entre a Igreja Pentecostal Deus e Amor, a Fundação Reviver, a Associação Reviver Help Deus e Amor. Estava ali a nossa irmã Regiane Tinhonim, presidente da Associação Help. Estava ali o pastor Marena, estava ali o pastor Paulo Martins, estava a nossa irmã Franciele ali do marketing, estavam os irmãos, a nossa irmã Michele ali também da associação, estava ali o Expansão, todos juntos fazendo esta obra. E o resultado? Entregamos ali, fizemos a obra assistencial, muitas vidas foram atendidas, mas o principal, no momento da palavra, 27 almas se renderam ao Senhor Jesus, reconheceram o poder de Deus. E é isto, então, quando nós fazemos isto, você faz parte deste grande trabalho. E é isto que Paulo aqui nos ensina, que nós temos que estender a mão, que nós temos que cumprir aquilo que Cristo ele espera de nós, né? Então, ajude também. E diz aí então no versículo 13: pois sua generosidade com eles e com todos que creem mostrará que vocês são obedientes às boas novas de Cristo. Ou seja, nós cumprimos com aquilo que Cristo nos ensina. E irmão Armando, ainda nisso, eu gostaria aqui de agradecer a muitos irmãos que têm estendido, têm entendido este trabalho, têm contribuído, têm estendido as mãos em suas doações, suas contribuições. E eu queria aqui, já lendo esses minutos finais, agradecer a alguns irmãos. Então, eu já queria agradecer aqui ao nosso irmão Flávio Assis Elias, de Belém do Pará. Nossa irmã Ana Bernardes Abreu, de Petrópolis, no Rio de Janeiro. Nossa irmã Andréa Borges, do Pará. A nossa irmã Josimara Barbosa S. Oliveira, de Curitiba, no Paraná. Nosso irmão Sérgio da Silva Lopes, Rio de Janeiro. Nossa irmã Maria Martinha de Jesus Santos, da Bahia. Nosso irmão Manuel Alves Macedo, aqui do DDD 13. Nossa irmã Sandra Luz, do DDD 47. Nossa irmã Francisca M. Teixeira Mota, do Maranhão. Nosso irmão Luiz Carlos Abel, Santa Catarina. Nossa irmã Ruth Barros da Silva, de Rondônia. Nossa irmã Dinilza Maria de Costa Souza, Minas Gerais. A nossa irmã Maria da Ascensão Nascimento Melo, aqui de São Paulo, DDD 12. Nossa irmã Juliana Celeste Estevão, de Minas Gerais. Nosso irmão Manuel José Ferreira, aqui de São Paulo. Nosso irmão José Carlos Vieira, do Rio de Janeiro. Nossa irmã Maurícia Mendes Gonçalves, Areado, em Minas Gerais. Nossa irmã Denísia Moreira Santos, Itarumã, de Goiás. E as nossas irmãs Efigênia Francisca da Silva e também a Marilene dos Santos Silva, aqui de São Paulo. São alguns dos irmãos, são muitos nomes, mas nós queremos agradecê-los, porque vocês têm contribuído com esta grande obra. Esta obra vem crescendo, estamos podendo atender cada vez mais e mais pessoas. Nós pedimos, continue nos ajudando, porque como nós lemos agora na palavra de Deus, como ensinamento de Deus, quando Deus nos prospera, Ele espera que através dessa prosperidade nós possamos estender as mãos e ali ajudar cada vez mais e mais pessoas. Se você quer ainda continuar meditando, eu vou repetir aqui o que eu li hoje. Eu meditei na segunda carta de Paulo aos Coríntios, no capítulo 9, e nós lemos do versículo 7 até o versículo 14. E assim nós vamos meditando, aprendendo um pouquinho cada vez mais e mais com o mandamento de Deus, para nós fazermos o ide, anunciar a palavra de Deus, mas também abrirmos a mão e socorrer aos necessitados.
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0: Ah, como eu sempre digo, o irmão Armando declinou o óculos dele. O irmão Armando tem um óculos igual de professor. Quando ele baixa a cabeça, assim, levanta o óculos, ó, eu já vi que a hora já passou, 15 horas e 35 minutos, e nós vamos para aquele momento característico, né? 15 horas e 35 minutos, vamos para aquele momento característico do programa da Igreja Pentecostal Deus é Amor, Rádio Deus é Amor, programa Voz da Libertação, que é orarmos por todos aqueles que pedem aí o momento de oração, momentos também de agradecermos a Deus por tudo que Ele tem feito e apresentarmos, né? Em tudo damos graça, porque é Ele quem provê tudo para nós. Então, neste momento, a palavra de Deus diz que tudo aquilo que nós ligarmos aqui na terra será ligado nos céus, e com fé vamos juntos agora buscar a presença do nosso Deus. Grande Deus, Pai querido, Pai eterno, Pai amado, em nome do Teu Filho Jesus, nós queremos lhe agradecer por mais esta oportunidade de estarmos aqui juntos, Pai, em comunhão, nesta programação, falando do Teu santo nome, das coisas maravilhosas que o Senhor faz, ó Pai, daquilo que o Senhor tem nos possibilitado, daquilo que o Senhor tem nos prosperado. Apresentamos diante de Ti as nossas falhas, os nossos pecados, pedindo a Ti, Senhor, que o Senhor continue com o Teu amor, com a Tua misericórdia, porque sem isso, Pai, nós nada seríamos. Ah, Deus de poder, Deus de glória, que este aqui continue sendo um canal de comunicação, como será agora, Pai, ali, celebrado 64 anos desta grande festa, onde o Senhor levantou este ministério, para que muitas e muitas vidas sejam alcançadas, almas sejam alcançadas, Pai, e quanto temos feito do trabalho a socorrer os necessitados. Senhor meu Deus, abençoe todos aqueles que têm contribuído, Pai querido, Pai amado, têm ajudado esta obra assistencial. E aqueles, meu Deus, que têm o desejo no coração, cremos que o Senhor prosperará e eles também poderão participar. Pai, em nome do Teu Filho Jesus, nós oramos agora por aqueles que têm ali colocado o seu pedido de oração. Porque está com um ente querido num leito, num hospital, Senhor, e já foi desenganado. Mas o Senhor é o nosso Criador, Pai, o Senhor conhece a cada célula, a cada órgão, a cada músculo, e o Senhor pode fazer esta obra silenciosa. Coloca ali sobre aquele corpo as Tuas poderosas mãos e mais uma vez opera as Tuas maravilhas para que o Teu nome venha a ser glorificado. Ô, Pai, visita aquele agora que está pedindo a Ti uma porta de trabalho. Meu Deus, está ali já preocupado porque os seus recursos financeiros já não estão alcançando mais, Senhor. Talvez eles estão até endividados num aluguel, numa conta ali de suprimento de energia, de água, Pai, e precisa honrar os seus compromissos. Senhor, venha abrir esta porta de trabalho, meu Deus, prepare o socorro a este pai, a esta mãe, que está preocupado com seus filhos para colocar o pão sobre a mesa. Oh, Pai maravilhoso, visita aqueles que estão ali, Pai querido, entristecidos, talvez em luto, Senhor, aqueles que, por um problema ali de relacionamento, se distanciaram e agora estão entristecidos. Aqueles que estão ali, Pai, uma crise do pânico, aqueles que estão ali deprimidos, pelo poder do Teu Espírito Santo, Senhor, visita estes corações agora e eles sintam a Tua presença de uma forma calorosa, Pai, como nunca sentiram. E sintam o Senhor bem presente ali, Senhor, e venham cada vez mais se colocar diante de Ti para desfrutar das Tuas bênçãos. Senhor, vá em socorro daqueles que estão numa cadeia pública, numa penitenciária, para que aquela causa, Senhor, venha a ser abreviada, meu Deus eterno Pai, e em breve eles possam estar em liberdade, depois de cumprir com a justiça da terra, estarem diante, Senhor, de Ti, em liberdade, para louvar e glorificar o Teu santo nome. Meu Deus, eu apresento agora a vida da nossa líder mundial, nossa irmã Irene Miranda. Venha ser com a Tua filha, renovando seus dias de vida, dando saúde, dando força, graça, sabedoria, meu Deus, e direção, para que cada vez mais e mais estejamos alinhados com a Tua santa vontade neste ministério. Visita também o nosso irmão pastor Lorival de Almeida, nossa irmã Débora Miranda, o nosso irmão presbítero Davi Miranda Neto, Senhor, que fazem parte da diretoria deliberativa e estão aí dando a direção a tudo o ministério. Que cada membro da diretoria executiva seja alcançado por Ti também, Senhor meu Deus, e venha abençoar cada vez mais. Abençoe a diretoria da Fundação Reviver, da Associação Reviver Help Deus e Amor, e assim, Pai, graças nós damos a Ti por tudo que o Senhor tem permitido. Em nome de Jesus, certos da vitória, louvamos o Teu santo nome. Amém. E assim vamos encerrar o Espaço Reviver nesta terça-feira, 9 de junho, 15 horas e 39 minutos. Daqui a pouquinho, nosso irmão diácono Natiel Reis vai dar continuidade à programação da Voz da Libertação. E aqui encerrando a programação, então, seu irmão que estava aqui na locução, presbítero Nelson Santos, juntamente com nosso irmão diácono Armando Medina na técnica. Se assim se Deus nos permitir, na próxima quinta-feira estaremos ao vivo e já também contemplando aqui com a presença do nosso irmão pastor Paulo Martins, que deve estar voltando na missão ali na Bahia, logo de volta aqui para juntos falarmos da obra de Deus. Fiquem todos na paz do Senhor Jesus Cristo.
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4: 15 horas e 40 minutos.
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0: Paz do Senhor, meu nome é Juliana. Gostaria de falar sobre o culto das quarta-feira do Grande Mover de Deus aqui na nossa sede mundial. Eu quero te fazer um convite para que você venha ser edificado através da palavra. Deus tem feito grandes maravilhas na minha vida. Venha você também para que você seja edificado com esta grande palavra aqui na nossa sede mundial. E que Deus te abençoe.
1: Eu sou a Tacília, vim na quarta-feira do Mover de Deus. Fui abençoado e convido todos para vir aqui ouvido do programa Voz da Libertação, para receber a grande bênção e o poder de Deus, o mover de Deus aqui na sede, no tempo da glória de Deus.
2: Eu sou o Daniel, vim na quarta do grande mover de Deus, recebi a minha vitória, recebi a minha bênção, estou saindo daqui com a minha vitória e vem você também receber nesta quarta-feira a vitória da parte de Deus.
3: Eu sou a Marisete, sou da cidade soberana, Guarulhos. Eu tenho vindo aqui nas quartas-feiras do grande mover de Deus. O Senhor tem me abençoado grandemente. Você que não veio, venha nas quartas-feiras para Deus te abençoar também. Se precisa, traga uma pessoa também com você, entendeu? Para você, aleluia, Jesus, ser abençoado e abençoar a sua família também. Venha.
4: Meu nome é Leonice dos Santos. Eu convido a todos os irmãos que estão em casa, em qualquer parte do mundo, do estado de São Paulo, para vir aqui na igreja, na quarta do Mover de Deus, aqui na Avenida do Estado, 4568. Venha receber a sua bênção, a sua vitória, porque eu já estou com a minha vitória nas mãos, porque o Senhor já me concedeu e vai conceder para você também, em nome do Senhor Jesus Cristo.
5: Glória, eu moro em Bugaçu, me chamo Maria de Nalva, vim aqui na sede mundial receber a bênção e venha vocês também, que é coisa maravilhosa de Deus, eu moro em Bugaçu.

0: Na Bíblia, um homem ficou 38 anos esperando um milagre à beira do tanque de Betesda. 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

Ao comemorarmos mais um ano da nossa igreja Deus de Amor, podemos olhar para trás e nós vemos a fidelidade de Deus em cada etapa desta caminhada. São 64 anos de oração, de evangelização, de sacrifícios e dedicação de homens e mulheres que atenderam ao chamado de Deus para anunciar o Evangelho. Se a gente fosse imaginar quantas pessoas foram transformadas, como você que está ouvindo o programa, quantas famílias como a sua foram restauradas, quantos enfermos encontraram consolo como você, e quantos pecadores encontraram a salvação em Cristo através deste ministério Igreja Deus de Amor. Eu digo que mais do que celebrar uma história humana, vamos celebrar a graça de Deus. Esta graça que sustentou esta obra ao longo destas décadas. Como está escrito, até aqui nos ajudou o Senhor em 1 Samuel 7,12. Eu quero dizer que essa declaração, ela resume toda a nossa trajetória. Se nós chegamos até aqui, foi porque a mão do Senhor nos guiou. Esta mão nos protegeu, esta mão nos fortaleceu. E eu queria abrir aqui um grande parênteses. Também é um momento para nós agradecermos os pioneiros que enfrentaram desafios, aqueles que chegaram primeiro, antes de nós. Quantos pastores estão conosco até hoje e nos ajudaram no início desta obra? Outros já partiram, estão com o Senhor, mas suas famílias queiram receber a nossa gratidão, o nosso reconhecimento deles terem dedicado as suas vidas para que a obra chegasse no tamanho que ela está hoje. Os pioneiros, recebam a nossa gratidão, que enfrentaram perseguições, como esta igreja foi perseguida e continua sendo perseguida ainda, e muitas vezes enfrentaram limitações para levar o Evangelho.

legado que recebemos nos inspira. O trabalho desses pioneiros que começaram a obra do Senhor aqui em São Paulo. Eles estão neste momento nos ouvindo e com certeza estão ainda de pé, firmes na rocha. Esta igreja que está firmada na rocha, por isso ela não caiu. Vieram os ventos, sopraram contra ela, mas ela permaneceu de pé, porque ela pertence ao Senhor e foi levantada pelo Senhor. Um legado foi deixado e o legado que recebemos nos traz aquela força e nos inspira para nós continuarmos fazendo esse trabalho que eles iniciaram. Pregação do Evangelho puro e genuíno. A palavra de Deus com amor, com compromisso. E ao celebrarmos este aniversário, mais um ano, nós podemos dizer que nós vamos renovar o nosso compromisso. Não é apenas celebrar. Que todos que estiverem ouvindo e que vão estar conosco nesta festa, não vão simplesmente celebrar ao Senhor, mas vamos renovar os nossos votos de compromisso com Deus. De permanecermos fiéis à missão que Deus nos confiou, que é anunciar Jesus, ganhar almas para o seu reino e preparar um povo para a volta do Senhor. Que esta data não seja apenas uma comemoração do que aconteceu há anos atrás, mas um marco para um novo tempo de crescimento. Um novo tempo de crescimento espiritual também. De unidade, não união, unidade sendo um. De avivamento e conquista de vidas para Cristo. Parabéns, Igreja Pentecostal Deus de Amor, por mais um ano de vida. Que o Senhor continue derramando suas bênçãos, seu poder e sua presença sobre esta obra, para que as próximas gerações que vierem após nós também possam testemunhar a fidelidade de Deus. Grandes coisas fez o Senhor por nós e por isso estamos alegres. Salmos, capítulo 126, versículo 3. Parabéns, Igreja Deus e Amor.

E queremos ver você aqui. Não olhe dificuldades, pelo menos no aniversário, né? Você que é membro, você que passou por aqui, ou você que quer celebrar conosco e renovar os votos de compromisso com Deus, estão totalmente convidados. Não hesitem duas vezes, uma vez, se quer que seja. Estejam conosco, vai ser inesquecível. Nós estamos em campanha de oração, de jejum, para que o Senhor derrame restauração, fortalecimento e crescimento espiritual para a sua igreja. Serão dois dias, 13 e 14. Sábado e domingo. No dia 13, às 9 da manhã, estarei com vocês e com as mulheres de fé, em consagração. À tarde, teremos aí a festa do programa Garagem Cristã e, à noite, o culto jovem da Igreja Deus e Amor. Domingo pela manhã, teremos a oração e consagração e também a apresentação da Intercessão Global, um ministério que nós vamos unificar para um só ministério, o Ministério Global de Oração de Intercessão, juntamente com a irmã Lorena, que é líder deste ministério Intercessão Global. À tarde teremos, então, a nossa festa de mais um ano, de 64 anos da nossa Igreja Deus e Amor. Diretoria, cantores, o povo de Deus, pastores, obreiros, jovens, crianças, todos aqui presentes. E eu tenho certeza que o Senhor vai se mover. Não perca esta oportunidade, principalmente você que está nos ouvindo em São Paulo. Esteja conosco, venha conosco celebrar.

0: com a nossa vice-presidente, a irmã Débora Miranda. E é claro que você é convidado a participar conosco dos 64 anos, que vai acontecer nos dias 13 e 14, aqui no Templo da Glória de Deus. Avenida do Estado, 4568, no bairro da Liberdade, no centro de São Paulo. Agora são 3 horas e 57 minutos, daqui a pouco tem mais informações para você aqui na Rádio Deus e Amor. E é claro, a sua participação através do nosso número WhatsApp. Por exemplo, o Oswaldo Jerônimo acabou de mandar uma mensagem aqui na nossa central de produção internacional, comprovante de um Pix, um depósito. Aqui ele mandou uma oferta de amor para a Associação Reviver Help Deus é Amor. Deus abençoe, querido irmão Oswaldo Jerônimo Felício, que participou conosco aqui, mandando sua mensagem no WhatsApp, também o comprovante de doação para a Associação Reviver Help Deus é Amor. Cleones também interagiu conosco, Cleones Alves, a paz do Senhor Jesus, escreve ele, gostaria de uma oração por meu filho adotivo que está internado nas clínicas e com síndrome do pânico, sendo ameaçado por uma outra pessoa. Vamos orar assim por ele, querido Cleones, muito obrigado por sua mensagem aqui. Rádio Deus e Amor é um momento de interação, oração, muita comunhão com Deus e com os irmãos. E você que está acompanhando esta programação maravilhosa, não pode ficar de fora também de sua interação. Ruth, obrigado Ruth por sua mensagem aqui. Código DDD da Ruth é o 11, final de contato 3217. A mensagem que ela mandou aqui para nós foi de pedido de oração em favor da saúde dela. Tá bom, vamos orar por sua saúde sim, com toda certeza. As mãos do Senhor serão estendidas e a enfermidade será retirada para a honra e glória do nosso Deus. Agora são 4 horas em ponto, horário oficial de Brasília. Vamos à identificação de emissoras. Daqui a pouco eu volto com você no último horário da nossa participação aqui na Rádio Deus e Amor, Voz da Libertação, o seu programa favorito.
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0: 4 horas. Bom dia, ou melhor, boa tarde para você. Tá vendo? Diácono Armando, tá uma bênção hoje, né? A gente vai agora ao momento de informação aqui na Rádio Deus e Amor. Acostumado, né, pastor, a fazer de manhã, tarde, à noite, madrugada. A gente reveza aqui em alguns horários e sempre dá uma fora dessa, mas não tem problema não. Para mostrar que o programa é ao vivo, é feito com muito carinho para quem participa, para quem interage com a gente, para quem nos dá o privilégio da sintonia. Informação com a jornalista Cristine Luiz e eu já volto com você.
1: 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Entrevista virtual. Cuidados básicos garantem o sucesso nas seleções de emprego por vídeo. A busca por emprego mudou muito e diversas empresas realizam.
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7: 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A internet não é uma terra sem lei e tudo aquilo que é postado publicamente deixa um rastro duradouro. Profissionais devem ter cuidado redobrado com fotos que possam ferir os valores éticos da própria empresa. O respeito ao próximo no ambiente virtual reflete exatamente como a pessoa se comportará com a equipe. Usar as redes sociais para compartilhar conhecimentos úteis da sua área é uma excelente estratégia de imagem. Seguir as empresas do seu interesse e interagir de forma construtiva demonstra atualização e foco na meta. A linha de separação entre a vida pessoal e o profissional na internet é muito tênue e exige grande sabedoria. Então, antes de publicar qualquer conteúdo, pergunte a si se aquilo vai agregar valor à sua forte reputação. Manter a discrição e a cordialidade online é um escudo seguro contra os julgamentos precipitados do mercado. A sua vitrine digital deve ser sempre um espelho muito fiel da sua grande competência e, claro, da sua boa educação.
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8: Me chamo Júnior Ibanes de Campos, moro em Campo Grande, Mato Grosso do Sul. Eu conheci a Deus e Amor, né, a Voz da Libertação, através do rádio. Tem me fortalecido a minha vida, a minha família. Deus abençoe.
9: Meu nome é Rosângela Melo do Santo da Silva. Eu moro em Salvador, Bahia. Conheci a igreja Deus e Amor quando era pequena. Minha madrasta me levou. Eu fui curada, que eu tive uma pneumonia muito forte e acabei andando na cadeira de roda. Mas graças ao Senhor e Salvador Jesus Cristo, eu fui curada, hoje estou bem.
10: Irmã Rosíris Aparecida Silva, moro em Cesário Lange. Eu conheci há bastante tempo, já há mais uns 16 anos, e hoje eu tenho muita alegria em dizer que sou membro desta igreja tão maravilhosa. Trabalho no Aviva Criança, na livraria, ajudo em tudo aquilo que eu posso fazer na casa de Deus. Deus abençoe por tudo. Obrigado.
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0: Quatro horas e sete minutos, estamos na semana de atividades festivas da nossa Igreja Pentecostal Deus e Amor, pelos 64 anos de sua fundação, e algumas pessoas estão interagindo, mandando suas mensagens para cá, agradecendo a Deus pela existência da IPDA, alguns estão mandando áudios contando como conheceram a Deus e Amor, se pelo programa Voz da Libertação, este programa radiofônico, que também completa 64 anos de existência, ou de forma particular, viram a igreja, sentiram vontade de entrar, foram convidadas por membros da IPDA ou pessoas que frequentavam a IPDA também para assistirem o culto e foram alcançadas por Jesus. Pessoas que foram libertadas, pessoas que foram transformadas e também foram salvas por intermédio de Cristo Jesus ao aceitarem o Senhor como único e suficiente Salvador. E agora tem oferecimento da gravadora Mensagens Cantadas para você. Paulo Vitor chega cantando bonito demais, lançamento IPDA Play em clipe e também gravadora Mensagens Cantadas nesta bela música. Solta o cabo, Danau!
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0: E tá chegando a quarta do grande mover de Deus. Será amanhã. De manhã, presbítero Marco Magno pregando a palavra de Deus. E à tarde, o pastor Wilson Siqueira vai ministrar a mensagem de Cristo e depois vai fazer aquela oração de milagres. Acompanhe um pouco como Deus tem usado o seu servo, pastor Wilson Siqueira, na ministração da palavra de Deus e também na oração de milagres. Explosão de milagres aqui no Templo da Glória de Deus. O endereço para você é tão fácil e vale a pena você anotar agora aí. Já deixe salve e o Senhor vai falar ao seu coração.
1: Que meu entendeu que Jesus podia mudar a sua história. Bartimeu se levanta para ir até Jesus, sabendo que aquele momento na vida dele seria o momento e a hora do seu milagre. E alguém vai rompendo a multidão, levando Bartimeu, e quando ele chega diante de Jesus, Jesus está ali aguardando por ele, e ele ouve uma voz suave, uma voz de amor, uma voz que transmite tranquilidade, uma voz que traz paz, uma voz que traz alegria, uma voz que muda a situação. É esta voz que você ouve aqui hoje. É a voz de Jesus falando ao teu coração. Só existe um que traz esperança. Só existe um que traz paz. Só existe um que traz a solução dos problemas. E o nome dele é Jesus. Ele está falando com você. Ele está falando com você. Comece a ouvir a voz dele. Comece a receber aqui o que você veio buscar. Ai meu Deus. Ai meu Deus. Já tem pessoas sendo curadas aqui. Comece a receber o que você veio buscar nessa tarde.
0: Aí o pastor Wilson Siqueira sendo usado por Deus na ministração do Evangelho e também ele é usado na oração de milagres. Sim, oração de curas e libertações aqui no Templo da Glória de Deus.
2: Aí está pastor Wilson Siqueira, Deus operando milagres e maravilhas. Temos uma irmã que foi curada. Seu nome, irmã?
3: Dionila Maria de Jesus.
2: Irmã Dionila, a senhora chegou aqui como?
3: Eu cheguei aqui com falta de ar. Eu não falei nada com ninguém, mas eu vim falta de ar e pedindo a Deus me dar livramento no meu pulmão. E eu senti um fogo me queimando no meu pulmão. E aí eu estou sentindo bem, graças a Deus.
2: A senhora chegou aqui com falta de ar, com fadiga, cansada, mas no momento da oração de explosão de milagres, o que aconteceu?
3: Saiu.
2: Jesus, sumiu a fadiga.
3: Jesus curou.
2: Curada por Jesus.
3: Curada por Jesus.
2: Cadê a dor, minha irmã?
3: Saiu, graças a Deus.
2: Diga obrigado, Jesus.
3: Obrigado, Jesus.
2: Aí está, pastor Wilson, o Espírito de Deus operando aqui nesta tarde.
4: Glória a Deus, mais um testemunho.
2: Aí está, pastor Wilson, mais um irmão que foi tocado por Jesus. Qual o seu nome, irmão?
5: Meu nome é Davi.
2: Irmão Davi, o senhor chegou aqui como?
5: Eu estava com crise de ansiedade e inquietação. Inclusive, eu faço até, tomo medicação para controlar a ansiedade. E na hora da oração, eu senti um alívio. Eu senti aquela inquietação, aquela ansiedade indo embora.
2: Já sentiu a libertação de Deus?
5: Senti a libertação. Estou ótimo.
2: Está contente pelo fato de Cristo ter te libertado, ter realizado um milagre aqui nesta tarde?
5: Estou muito contente.
2: Aí está pastor Wilson, Jesus libertando, arrancando a inquietação e garantindo a vitória. Diga obrigado, Jesus.
5: Obrigado, Jesus.
2: Aí está pastor Wilson Siqueira.
4: Que lindo, glória a Deus. É o poder da palavra de Deus fazendo a obra nos corações, fazendo a obra nas pessoas através da palavra de Deus. Mais um testemunho, vamos lá.
2: Pastor Wilson, mais um irmão que foi curado no momento da oração de explosão de milagres. O seu nome, irmão?
6: Edinaldo.
2: Irmão Edinaldo, o que aconteceu com o senhor aqui nesta tarde?
6: Eu vim com uma dor aqui na nuca aqui, que parece que dá um infarto. Os nervos tudo doendo, aí eu falei, meu Deus, eu vou lá naquela igreja hoje, da sede. Aí hoje está tudo de graça, eu vim hoje aqui visitar aqui a igreja, e na hora aqui da oração, a nuca sumiu.
2: Veio com uma dor na nuca, como se fosse um começo de infarto, mas no momento da oração...
6: Deus curou.
2: Curado por Jesus.
6: Por Jesus.
2: Não está mais sentindo dor?
6: Não.
2: Procura a dor, irmão. Procura aí, vê se realmente não está a dor aí. Não está mais a dor.
6: Sumiu.
2: Diga obrigado, Jesus.
6: Obrigado, Jesus.
2: Aí está, pastor Wilson. Jesus curou este rapaz aqui nesta tarde através da oração de explosão de milagres.
4: Quem dá glória a Deus?
0: Esta é a forma como Deus usa o seu servo, o pastor Wilson Siqueira, na oração de milagres, curas, libertações, transformações. E este culto faz jus ao seu nome. É a quarta do grande mover de Deus. E é claro que você precisa de um mover de Deus. E você será tocado pelas potentes mãos do nosso Senhor e Salvador Jesus Cristo. Já estamos em oração por você. E com toda certeza o milagre alcançará a tua vida. O endereço da bênção é muito fácil para você. Avenida do Estado 4568 e Avenida Prefeito Pereira Passos, número 10, aqui no bairro da Liberdade, no centro de São Paulo. Nós aguardamos por você de braços abertos. Queremos orar com você, queremos orar por você e com toda certeza as potentes mãos de Cristo Jesus te alcançarão no templo de sua glória aqui no centro de São Paulo.

0: E vamos ao que marca o programa Voz da Libertação, 64 anos de oração, de fé e de muitas bênçãos de Deus para todos. E é claro, sinais e maravilhas que acontecem em nossa Igreja Pentecostal Deus e Amor são colocados ao ar para que você que está aí do outro lado saiba o quanto Deus tem operado aqui na sede mundial e em todas as nossas IPDAs. Ouçamos agora um lindo depoimento, o que prova, o que endossa o que nós estamos falando, do que Jesus continua operando em nossa igreja. Deus é amor, 64 anos, uma igreja firmada na rocha.
1: A paz do Senhor Jesus, meus irmãos. Eis-me aqui para contar um testemunho que Deus, nosso Senhor da Glória, concedeu ao meu filho, Jefferson Mateus, ainda este ano. Ele trabalhava sobre uma BR. Aí então um dia quase foi, teve um acidente fatal, mas Deus deu um grande livramento, que somente o retrovisor de um carro bateu sobre as costas dele, e assim foi parar para o hospital. Mas para a honra e glória de Cristo, nada além disso aconteceu, simplesmente ali aquelas dores daquela batida e o grande susto, né, que ali ele sofreu. Mas para a honra e glória de Cristo, está tudo bem. E também a bênção maravilhosa, que quando isso aconteceu, ele estava em processo de casamento, aí pedi ao Senhor Jesus Cristo que tirasse ele dessas BR, que era muito perigoso. E aí a sua esposa nova também, que ali já ia estar juntamente com ele. Aí pedi a Deus, nosso Senhor da Glória, Todo-Poderoso, Santificado, para que arrumasse um novo serviço para ele. Então assim, meu filho se casou no dia 14 de abril. E logo em seguida, antes de completar o mês, para a honra e a glória do meu Deus, nosso Senhor Jesus Cristo, já no dia 10 de maio, ele já estava trabalhando em uma nova empresa. Para a honra e a glória de Cristo, já se fazem 3 meses que tudo isso se passou. Porque assim, Deus te tocou a pedir aí mesmo a oração para o servo do Senhor Jesus Cristo, que ele viesse ter um novo trabalho assim que se casasse. E assim Deus concedeu a bênção e a vitória através das orações dos irmãos que eu acompanho todos os dias para a honra e a glória do Pai. Amém e a paz do Senhor Jesus a todos.
0: Glórias sejam dadas ao nome do nosso Rei Jesus, que tem operado aqui no Templo da Glória de Deus por intermédio das orações, da nossa fé e, é claro, é pela graça, é pelo amor, é pela bondade dEle que os milagres acontecem aqui na Igreja Pentecostal Deus é Amor. São 64 anos de histórias lindas como estas que acabamos de ouvir, histórias maravilhosas das pessoas que em Cristo venceram o mundo. A sociedade disseram que não tinha mais jeito. A medicina, a advocacia, tantos problemas, situações que Jesus já resolveu aqui. E é claro que o seu será o próximo problema a ser resolvido, seja a enfermidade, seja a causa na justiça, seja conflitos familiares. O nosso Deus tem uma promessa a ser cumprida em você. Basta somente que você dê um passo para Ele. Venha participar conosco de um culto. Aqui na Igreja Pentecostal Deus e Amor em São Paulo, nós estamos no centro. E se você nos ouve em outra cidade ou em outro estado, também pode nos acompanhar através do site da IPDA, ipda.com.br, e localize o endereço da nossa IPDA, da nossa Igreja Pentecostal Deus e Amor, mais próxima de você, e participe conosco de um culto. Todos os dias, as nossas igrejas estão abertas para receberem você e toda a sua querida família e aqueles a quem você convidar, tá bom? Participe conosco. Daqui a pouco tem um momento especial com a irmã evangelista Maria Lorena aqui na Rádio Deus e Amor, e eu convido você a participar. Ouça com atenção, o Senhor vai falar com você através da Rádio Deus e Amor.
2: A oração, ela é uma força geradora que mantém o crente em pé. Quando Deus disse, Jeremias, clama-me e eu te responderei. Anunciar-te-ei coisas grandes e firmes que não sabe. Foi um momento em que Jeremias estava passando por uma grande prova. E Deus chamou a atenção de Jeremias para Jeremias clamar clamar a Ele. Então nós sabemos que um clamor que vem do fundo da nossa alma, ele chega perante o trono de Deus e Deus nos traz a resposta. A intercessão é quando nós oramos pelo nosso próximo, sentimos a dor do nosso irmão, a dor da nossa irmã. Aí nós começamos a interceder, pedir ao Senhor em prol daquela necessidade. E nós temos orado em prol da Igreja do Cordeiro na terra. Sabemos que os dias são maus, os dias são difíceis. É necessário grupos de intercessão. É necessário que a mocidade se una conosco, as mulheres de fé, os homens de fé. Temos que darmos as mãos numa só fé, num só clamor, e Deus será glorificado. Estamos orando por 64 anos da existência da Igreja. O maior exemplo foi o nosso líder, saudoso missionário Davi Miranda, que incansavelmente orava pela Igreja, orava pela noiva do Cordeiro. Hoje nós temos também a alegria de ter conosco todos os jovens num só propósito. A Igreja em geral está de joelho dobrado, orando em prol desta causa. Mas Deus conta com você. Se una com a Igreja, se una com a diretoria, e Deus será grandemente glorificado.

0: 4h29, hora certa para você. A gente vai a um rápido intervalo aqui na Rádio Deus e Amor. Não saia daí, a gente já volta com mais oferecimentos, mais lindas canções da gravadora Mensagens Cantadas, belos depoimentos de pessoas que foram alcançadas por Jesus através da Igreja Pentecostal Deus e Amor e a sua interação através do nosso número WhatsApp 11982923392.
1: Uma tarde abençoada e repleta do amor de Deus. Boa tarde.
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1: Oi, a paz do Senhor Jesus Cristo, do seu irmão Wagner da Silva Alves. Eu conheci a Igreja Deus Amor através da minha mãe. Hoje eu estou bem, eu estou na direção de Deus. E graças a Deus, até aqui o Senhor tem me ajudado.
2: Meu nome é Eva, é de Viçosa, Minas Gerais. E eu estou aqui para testemunhar, sim, para os irmãos que tenho recebido muitas bênçãos do Senhor nas igrejas pentecostal Deus e Amor. Eu conheci a Igreja Deus e Amor há uns 25 anos atrás, através de uma cunhada, minha cunhada, congregando na Igreja Deus e Amor, me convidou para conhecer e eu era muito enferma, problemática e passando muita dificuldade e compreendi que precisava de Jesus, né? Minha cunhada me convidou, fui com ela, recebendo as orações dos homens de Deus, aqui na Igreja de Deus e Amor de Viçosa. E Jesus tem abençoado nossas vidas. Estou muito feliz com Jesus, servindo a Ele na Igreja Pentecostal Deus e Amor. Deus abençoe a todos em nome de Jesus.
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4: 16 horas e 34 minutos.

Louvemos a Deus pela Igreja Pentecostal Deus é Amor. Que bom que você está aí do outro lado acompanhando a rádio Deus é Amor. Daqui a pouco tem rodízio de veículos. Quinta e sexta foi suspenso o rodízio, né? Feriado, emenda de feriado. Só que ontem já voltou. Zero não, é 1 e 2 ontem, hoje 3 e 4. Final de placa aí, 3 e 4. Atenção, motoristas de São Paulo, para esta importante formação aqui no centro expandido de São Paulo. E é claro que você que está aqui no centro de São Paulo também pode participar com a gente do culto da Terça dos Vencedores. Daqui a pouco, 7 horas, presbítero Erwin de Lalande pregando a palavra de Deus e orando por todos. Deixa eu dar uma olhadinha aqui, Diácono Armando, como é que está o clima aqui para hoje no centro de São Paulo? Porque São Paulo já disse, né? É aquela boa loucura no clima. De manhã tá frio, gelado, aí você sai com aquela roupa quente, aí anda um pouco, começa a esquentar. Aí depois tem que ficar com a roupa quente no braço, se você não tiver carro, não tiver bolsa. E depois, mais à noite, começa a esfriar de novo. Mas é assim mesmo, é o inverno que tá chegando aí, e já tá marcando o seu lugar, tá demarcando aí que tá chegando. Hoje tá fazendo aqui 22 graus no centro de São Paulo, mas a mínima é de 12. Isso vai chegar 8 horas da noite. Mas vai cair aí para 12 graus. Então são 10 graus de diferença. Das 4h30 até as 8 horas vai mudar drasticamente. Você que vier aqui para o centro ou em qualquer outra região de São Paulo, também se prepare aí para o frio, hein? Possibilidade de chuva, probabilidade é de apenas 7%, então muito provavelmente não vai chover. E a umidade relativa do ar está em 48%, mas o frio predomina aqui em São Paulo região e com certeza em todo o sul. É por isso que eu vou dar uma olhadinha aqui. Qual é a capital mais fria do Brasil agora? E para hoje, né? Qual é a capital, a cidade mais fria do Brasil? Região sul do Brasil, a capital mais fria hoje é Curitiba. 11 graus de mínima, a máxima é de 20 e a possibilidade de chover está em 50%. Então, tá aí, Curitiba, no Paraná, a cidade mais fria no momento no Brasil. E esse frio é muito bom, né? Já marca aí o nosso ano, no momento no Brasil. E esse frio é muito bom, né? Já marca aí o nosso ano.

minutos nos separam de nós encerrarmos esse programa, e daqui a pouco tem o Deus e Amor com você, né? E antes tem a oração. Então mande sua mensagem para cá, 11 98292-3392, e coloque seu nome para oração. Tem algumas pessoas interagindo aqui, Alfredo, Samuel Pereira, tem também aqui o Osvaldo, que eu já li a mensagem, a Francisca Freitas também, mandou uma mensagem para nós, fazendo pedido de oração aqui em São Paulo, Davi Wesley, a Terezinha também, mandou mensagens, Ritinha, tá vendo? A gente salva aqui os nomes de uma forma carinhosa. Vocês mandam mensagens para cá todos os dias, tem alguns números que a gente ainda não salvou aqui, mas muitos a gente já salvou, porque são pessoas que participam todos os dias, né? Então a gente cria aquela ligação, um elo bem legal, a gente deixa salvo o contato. Agora são 16.261 mensagens chegadas aqui na Central de Produção Internacional ao longo do dia, e é claro que a sua mensagem falta aqui. Se você não mandou ainda, mande agora, por favor, porque eu quero orar por você e com você na Rádio Deus e Amor, nesse programa da tarde todo especial. Estamos em celebração, em ritmo de marcha, em ritmo de festa, para sábado e domingo comemorarmos juntos os 64 anos da nossa Igreja Deus e Amor. Daqui a 10 minutos, oração da reconciliação aqui na Rádio Deus e Amor para você, no programa Voz da Libertação. Eu vou lendo e respondendo algumas mensagens que estão chegando aqui. A maioria é de pedido de oração, mas vale lembrar você também que pode mandar mensagem de gratidão pelo aniversário da IPDA e também de pedidos de louvores da gravadora Mensagens Cantadas dos belos lançamentos. Lembro a você também que pode acompanhar todos os clipes nos canais Igreja Deus e Amor Oficial e também no canal MC Music. E é claro, na plataforma stream da nossa Igreja Deus e Amor, na nossa mediateca, que é o IPDA Play. Combinado assim, então? Vai participando, vai interagindo, me diz de onde você está acompanhando a Rádio Deus e Amor nessa tarde especial de terça-feira, 9. Hoje já são 9. 9 do mês de junho. Estamos na metade do ano de 2026. E eu pergunto a você, já tirastes um tempo para buscar a face de Deus e agradecê-lo pela vida, pelo trabalho, pela saúde e pela existência da Igreja Pentecostal Deus e Amor? Tem pessoas que estão acompanhando que ainda não tiveram um tempo com Deus este ano. Então aproveite para sábado e domingo estarem conosco aqui em celebração. E é claro, fazer uma reconciliação com Cristo e não abandonar mais a fé. Participe com a gente. Você que nos ouve pela primeira vez, estava aí mudando o dial do rádio. Em São Paulo nós estamos em 3 frequências de rádio. Estamos em 2 FMs, a 97.3, Rádio Adore, a 100.5... de Jacareí, FMs, e temos uma rádio AM, que é a 1300, Rádio Universo, que também corta todo o estado de São Paulo, chegando até outros estados também. O nosso carinho a você que está nos dando essa companhia toda especial nessa tarde. 4h43, vamos nos preparar para orarmos então? Igreja Deus e Amor, uma igreja de oração, uma igreja que ora e o Senhor opera milagres, sinais e maravilhas.

0: como nós estamos em semana de comemoração dos 64 anos, é claro que você tem o teu espaço aqui na Rádio Deus e Amor. Como eu disse há pouco, algumas pessoas estão mandando mensagens para a nossa rádio e nós editamos esses áudios e vamos colocar agora aqui. E também a participação de um pastor e da nossa irmã Débora Miranda falando sobre o aniversário de 64 anos da nossa IPDA.
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0: Graça e paz a todos os ouvintes do programa Vossa Libertação. 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E ali o Senhor usou homens e mulheres para fazer promessas, visões de Deus acerca da minha pessoa. Eu conheci a Jesus, tive minhas experiências, recebi os milagres, as curas, libertações da parte do Senhor. O poder do Espírito Santo me fez uma nova pessoa e passei a servir ao Senhor neste ministério com muita alegria, com muito prazer, com muito contentamento, sempre querendo estar junto com os irmãos para buscar ao Senhor em oração, em jejum, e também sempre junto com os irmãos ali da Igreja Deus Amor, indo evangelizar, cumprir o ID de Jesus. E hoje, né, depois de percorrer algumas cidades e estados, estou aqui para dar os meus parabéns. Parabéns, família Deus e Amor.
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0: 13 minutos para as 5 horas e 3 minutos para nós orarmos a Deus a oração da reconciliação. Já mandou sua mensagem para cá? 11 982 92 33 92. A Rádio Deus e Amor é o local onde você pode interagir à vontade. 24 horas, nós estamos em todo o Brasil. São mais de 460 emissoras que formam juntas a rede de rádios Deus é Amor, anunciando o Evangelho de Cristo 24 horas, sim, todos os dias. Em todas as semanas dos meses, dos anos, nós estamos há mais de 6 décadas, há quase 6 décadas e meia, anunciando o Evangelho de Cristo pelo programa Voz da Libertação. E você que é ouvinte assíduo da nossa Rádio Deus e Amor, deve interagir porque você faz parte dessa história, você é da nossa família. Família Deus e Amor, família Voz da Libertação, família Rádio Deus é Amor. 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E você vai seguir o nosso Instagram, Rádio Deus é Amor. Coloca lá, Rádio Deus é Amor. Nós estamos com 40.200 seguidores. Bastante gente, né? Mas pela audiência da Rádio Deus é Amor em todo o Brasil, é pouco. É um número pífio ainda. É bastante gente, mas pode melhorar. 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No Instagram da Igreja Deus e Amor, nós estamos com 408 mil seguidores. É uma bênção, glória a Deus por isso. E também você vai na conta da Fundação Reviver e também da Associação Reviver Help Deus e Amor. São 4 perfis no Instagram para você seguir agora. Depois eu falo outros, tá bom? Porque já são 4 horas e 50 minutos. É hora de nós falarmos com Deus aqui na Rádio Deus e Amor, o clamor da reconciliação.
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0: Oremos ao Senhor, o Criador dos céus, da terra, do universo, criou a mim e a você também. Senhor, buscamos a tua face com fé. Elevamos o nosso pensamento, a nossa adoração neste momento ímpar de comunhão. Senhor, é o clamor da reconciliação. E nós nos colocamos diante da tua presença, reconhecendo que somos falhos, que somos pó, cinza, pecadores. E o Senhor é um Deus supremo, grande, poderoso, inefável. Senhor, obrigado, porque o Senhor nos criou, nos amou, mandou teu filho Jesus para por nós padecer no madeiro e ao terceiro dia ressuscitar, nos dando acesso a Deus Pai de forma integral, através da oração, através do Espírito Santo de Deus, que também foi um presente, uma dádiva dos céus. Após o 10º dia da ascensão de Cristo, foi enviado para ser consolador da Igreja na terra. Meu Deus, eu quero orar com esta pessoa que está afastada dos teus caminhos, está distanciada, Senhor. O diabo suplantou sentimentos errôneos, sentimentos terríveis, Pai, afastando esta pessoa da tua presença, fazendo com que negligenciasse, meu Pai, o amor, a soberania do Senhor. Meu Deus, e neste momento nós oramos para que a força do teu Espírito Santo alcance esta vida. Ela tem o desejo, Pai, arde no coração o desejo de voltar-se à tua presença, mas as motivações do mundo, do pecado, são tantas. Esta pessoa não tem forças, Pai. Ela tem o desejo, mas lhe falta força. E agora eu oro para que o teu Espírito Santo trabalhe de forma contínua e completa, fazendo com que esta pessoa se arrependa de seus pecados, se arrependa da imoralidade, se arrependa, Senhor, de todos os passos

Nós queremos cantar hinos de louvores ao Senhor com ações de graças, com júbilo, em nome de Jesus, meu Pai. Continua com este amado ouvinte da Rádio Deus e Amor, está nos acompanhando no trabalho, no carro, em casa. Senhor, esta pessoa que está no hospital, este que está no presídio, também alcança, ó Pai, com a Tua libertação completa. E nesta oração da reconciliação, nós entregamos diante da Tua presença, Senhor, as nossas vidas e tudo o que nós precisamos fazermos e sermos diante da Tua presença para nós Te adorarmos em espírito e em verdade. Senhor, abençoe a nossa igreja pentecostal, Deus e Amor, que ora completa, Senhor, 64 anos de história, de existência. E o que o Senhor prometeu ao saudoso missionário Davi Miranda, fundador desse tão grande ministério evangelístico, tem cumprido, tem, Senhor, feito com que esta obra alcance lugares longíacos, lugares distantes, as periferias, Senhor, alcançado o sertão, alcançado, meu Deus, os ribeirinhos, os lugares mais distantes, inalcançáveis, onde as pessoas não conseguem chegar de forma tão ágil ou fácil, mas ali está chegando a Rádio Deus e Amor e o programa Voz da Libertação, e também os obreiros, obreiras, estão ali se disponibilizando como voluntários para fazerem a Tua obra, também em outros países do mundo, evangelizando, aprendendo outros idiomas, dialetos, para falarem do Teu amor e pregarem a Tua palavra. Obrigado, meu Deus. Obrigado, porque até aqui o Senhor tem nos ajudado. Obrigado, porque até aqui o Senhor tem sido o nosso braço forte. E o Senhor continuará abençoando a Igreja Deus e Amor e as nossas vidas, até que prontamente o Senhor retorne para nos arrebatar, para levarmos-nos diante da Tua presença, para contigo estarmos para sempre. É a nossa oração, Pai, nesta tarde especial de terça-feira, com gratidão e com fé. Amém e amém, Senhor Jesus.

Te adoramos! Linda canção, gravadora Mensagens Cantadas e Music. São 4h57, que Deus abençoe a você, sua família. Te esperamos, hein? Dias 13 e 14 aqui no Templo da Glória de Deus para celebrarmos juntos 64 anos de história, de fé, milagres e maravilhas. Vou ficando por aqui, coração apertado, né? Mas volto de madrugada, para a madrugada do socorro de Deus com você. Liga para cá. Aguardo por você, com toda certeza, Deus vai fazer uma obra muito grande em sua vida. Na comunicação, seu irmão em Cristo, o diácono Natiel Reis, e aqui na mesa técnica, diácono Armando Medina. Agora você vai ficar com a identificação das emissoras. Em sequência,

0: em Deus e Amor com você. 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
2: Mediante esse momento, Senhor, colocar a minha vida, meu Pai, diante desse altar, aclamar no Teu nome santo, Senhor, pedindo a Tua misericórdia, a Tua grandeza, meu Pai, e a vida, Senhor, daqueles que estão, ó Pai, nos ouvindo, que estão também, ó Pai, na poderosa campanha, no desafio de Elias, ó Pai, que eles possam ser tocados, meu Deus, pela Tua graça, Senhor. Que eles possam, meu Deus, ser impactados pela Tua glória, meu Pai. Vem, meu Deus, nessa tarde, meu Deus, perdoar os nossos pecados, a nossa iniquidade, as nossas transgressões, Senhor. E vem, meu Deus, fazer menção do Teu nome glorioso, ó Pai, em nossas vidas, Senhor. Vem colocar por terra a barreira, meu Deus, ó Pai. Vem despedaçar todo o jugo, Senhor. Ó meu Deus, glorioso e eterno Pai de graça e poder, nós nos encontramos, ó Pai, nesse momento.

Ó Pai, o nosso irmão Rony Ramos também, meu Deus, e toda a equipe, ó Pai, os heróis da fé, meu Deus, ó Senhor, visita o Fábio, o Alex, o Robson, meu Deus, o médico de meu Deus, o José, o Jonas, o Mateus, o Jones, meu Deus, ó Pai, ó Senhor, o Jonas, o Mateus, meu Pai, visita, Senhor, o Teu povo, os Teus servos, ó Pai, o Teu céu, meu Deus, visita, Senhor, ó Papai, meu Deus, visita, Senhor, olha, meu Deus, a lista, meu Pai,

coração, na vida, Senhor, do teu povo, meu Deus. Ó Senhor, glorioso Deus de graça e poder de misericórdia, vem, Senhor, com a tua mão poderosa, Senhor, de misericórdia, Senhor, derrubar todo o mal, Senhor, por terra. Vem, meu Deus e Pai,

Glória a Jesus, só o Senhor pode alcançar as vidas, meu Pai, somente o Senhor pode mudar a história dessa pessoa que está nos ouvindo, somente o Senhor pode mudar a história dessa pessoa que está conosco, ó Pai, nessa campanha, meu Deus, do desafio de Elias, ó Pai, ó Senhor, essa campanha é campanha de fogo, meu Pai, porque o Senhor provou, meu Deus, na vida do teu filho que clamava, meu Deus, o fogo do alto céu, ó Deus, vai queimando todo o mal, Senhor, vai queimando todo o mal, Senhor, vai entregando a vitória, meu Pai, vai derrubando toda a muralha, Senhor, meu Deus, manda fogo, fogo, fogo, fogo do céu.

Pai, vai queimando todas as potestades, Senhor, porque nós cremos, ó Pai, que mediante essa oração, meu Deus, o Senhor visita agora essas vidas com poder, com graça, com fogo do alto céu, queimando todo o mal, rabando, e clama lá, baixando, orando lá, Pai. Ó Deus, nós cremos, ó Pai, que nessa tarde o Senhor, pela sua infinita misericórdia, ó Pai, está visitando a vida dessas pessoas. Visita também a nossa irmã Reni Souza, meu Pai, que está lá no Rio Grande do Sul, meu Deus, mas clama, meu Pai, juntamente

Ó Pai de nosso Senhor e Salvador Jesus Cristo, é mediante, ó Pai, esse clamor que nós invocamos o Teu Santo Nome e pedimos, ó Pai, aleluia, ah, Senhor, que o Senhor nos venha dar a oportunidade, meu Deus, de ser invocado o Seu nome e responder.

nome de Jesus, na poderosa campanha, o desafio de Elias, sai pelo poder do sangue de Jesus. Nós cremos, ó Pai, que o Senhor, ó Pai, está movendo o céu nessa tarde, o Senhor está movendo a tua mão poderosa, meu Pai, ó Deus poderoso, pelo poder do nome de Jesus Cristo, nós invocamos o teu nome, ó Santo Pai, ó Deus de Israel, ó Deus de Abraão, de Isaac e Jacó, ó Deus que foi com Israel, Misael e Ananias lá, meu Pai, na fornalha, ó Deus que entrou, meu Pai, lá e a chama, o fogo não teve poder, ó Pai, de fazer mal algum.

o meu Pai, que ela vai se abrir. Ó Deus poderoso, Pai de nosso Senhor e Salvador Jesus Cristo, vai operando, meu Pai, nessa tarde. Visita nosso irmão, ó

Meu Deus, dá o livramento. Meu Deus, ó Pai, Tu és poderoso. Meu Pai, nós cremos, Senhor, na Tua misericórdia. Nós cremos, ó Pai, que o Senhor é Deus, ó Pai, para fazer a boa obra, meu Pai. Meu Deus, visita essa pessoa que está cansada, meu Deus. Essa pessoa que está fadigada, Senhor, desanimada, Senhor, vai queimando todo o principado, meu Deus. Vai queimando, Senhor, toda a força contrária.

coração. O Senhor repreende esse mal, ó Pai. Nós cremos, Senhor, que o Teu nome é poderoso e por isso nós invocamos, ó Pai, na certeza, pela luz da Tua palavra, meu Pai, que todo mal vai cair por terra nessa tarde e que cada um, meu Pai, que está mediante esse propósito, Senhor,

0: servo, ó Pai, nosso irmão Jessé da Glória, que vai dar o prosseguimento, meu Pai, no momento da oração. Ó Senhor, eu te peço, em nome de Jesus Cristo, continua com teu filho operando grandemente, em nome de Jesus Cristo.
1: Glórias a Deus, Senhor, opera sim, meu Deus. Ó Jesus amado, Deus maravilhoso, na vida do teu servo que aqui orava, Senhor, clamava por essas vidas, Senhor meu Deus, pelos ouvintes do programa de rádio A Voz da Libertação, pelos nossos irmãos que estão no Facebook, Senhor. Ó meu Deus, estão ouvindo, orando juntamente conosco, pedindo uma bênção especial, pedindo, meu Deus, um milagre até mesmo, Senhor. Meu Deus, este ouvinte, Senhor, que se encontra fragilizado na sua saúde, Senhor, fragilizado no seu emocional, meu Deus, confirma, meu Deus, a vitória, confirma, Jesus, meu Deus do alto, grande milagre, a grande bênção especial, meu Pai, nesse instante, Senhor, meu Deus, na vida, meu Pai, desta mulher, na vida, meu Deus, deste homem, Senhor, meu Deus, desta criança, Senhor, meu Deus, que está, Senhor, meu Pai, respirando, até mesmo, Senhor, meu

0: nome de Jesus, Senhor da Glória, Deus poderoso, oramos, meu Deus, clamamos, Senhor, nesse instante, meu Pai, que o Senhor, com as tuas mãos poderosas, Senhor, venha tocar, meu Deus, na vida, meu Deus, desta pessoa. Meu Pai, visita o lar, visita a família, Senhor, meu Deus, deste amado ouvinte do programa de rádio, a voz da libertação, Senhor, meu Deus, o nosso irmão, Senhor, meu Pai, Carlos de Brusque, Senhor, meu Deus, visita ele agora, Senhor, nesse instante, visita, meu Deus, a sua família, o seu lar, meu Pai amado, Deus maravilhoso, Senhor das misericórdias, Senhor, visita Jesus agora, nesse instante, nesse momento de oração, Senhor, a qual nós oramos, meu Pai, nesse momento, Deus, pela vida, Senhor, do teu filho, pela vida do teu servo, Senhor, meu Pai, que está conosco diariamente nas orações, Senhor, nos clamores, meu Pai, aqui pelo rádio, Senhor, meu Deus, o teu filho sempre manda as mensagens, Senhor da Glória, Deus poderoso, visita, Senhor, meu Deus, os pedidos de oração, meu Deus e meu Pai, visita nos pedidos de oração com o teu servo, o nosso irmão Rony Ramos mandou aqui os nomes, Senhor meu Deus, Pai, visita, Senhor meu Deus, a cada um, Senhor, a vida do teu filho também, meu Pai, visita a sua mãezinha nesse instante, nesse momento, nós apresentamos, Senhor, esta lista, Senhor meu Deus, de pedido de oração, Senhor, desses irmãos que se encontram carentes, meu Pai, de um clamor, Senhor, meu Deus, de uma oração, pedindo, meu Deus, a cura na alma, na mente, Senhor, meu Deus, de cada um, Senhor, que se encontra, meu Deus, aqui, meu Pai, nesta lista de oração, Senhor, visita, meu Deus, agora, neste momento, ó Deus, a vida e a família, Senhor, meu Deus e meu Pai, Jesus maravilhoso, visita nossa irmã Israela, Senhor meu Pai, visita ela agora nesse instante, visita a Ágata, a Kathleen, Senhor meu Deus, o Vitor, o Wesley, Senhor meu Deus, o Enzo, o Davi, o Arthur, o Gustavo, meu Deus, visita a família, meu Pai, da nossa irmã Israela, Senhor meu Deus, visita a Denilda, Senhor meu Pai, Senhor meu Deus, a irmã Reni, Senhor Jesus, Senhor, tem de misericórdia, visita Maria Rosa, Senhor, lá de Palmas, Governador Celso Ramos, visita a nossa irmã Camila, Senhor meu Deus, o nosso irmão Diácono Jair, Senhor, meu Deus e meu Pai, visita o teu servo nesta tarde, Senhor, toca em sua coluna, Senhor meu Deus, traz a cura milagrosa, meu Deus, ajuda o teu filho, Senhor meu Pai, nesse instante, o nosso irmão Diácono Jair, Senhor, a sua esposa, a irmã Camila, Senhor meu Deus, o seu trabalho, o trabalho das suas mãos, Senhor meu Deus, a sua família, Senhor, as suas filhas, Senhor, guarda o teu filho, Senhor, nesta noite, guarda, Senhor meu Deus, com as tuas mãos poderosas, Senhor, protege, livra, meu Deus, o teu filho nesta noite, Senhor, nesta tarde de oração, meu Pai, a qual estamos intercedendo, visita, meu Deus, com a tua mão poderosa, meu Deus e meu Pai, ajuda, Senhor, a este irmão, ajuda, meu Deus, a esta irmã, Senhor, visita o nosso irmão, presbítero Joel Batista, Senhor, meu Deus, que está, Senhor, meu Deus, todas as manhãs em oração, por este povo, Senhor, meu Deus, em nome de Jesus, meu Pai, visita o teu filho, Senhor, neste momento, Senhor, aonde ele está agora, aonde ele estiver, estiver agora, Senhor. Toca na sua vida, Senhor meu Deus. Abençoa o seu lar, abençoa a sua família, abençoa a sua esposa, a irmã Denilce, abençoa a sua filhinha Gabriele, Senhor. Visita Jesus com a tua mão poderosa, guarda a vida do teu servo. Em nome de Jesus nós cremos, Senhor. Meu Deus e meu Pai, vai visitando, Senhor meu Deus, a vida dos nossos irmãos, Senhor, a vida, meu Deus, das nossas irmãs, Senhor meu Pai, que oram diariamente conosco, Senhor, através do programa Voz da Libertação, Senhor meu Deus, Senhor da Glória, Deus Poderoso, o nosso irmão Tiago Castorino, Senhor meu Pai, Jesus, visita o seu lar, visita, meu Deus, o seu trabalho, Senhor meu Pai amado, Deus maravilhoso, a vida, a família do teu servo, a nossa irmã Priscila, Senhor, a Larinha, Senhor, o Henrique, meu Deus, em tuas mãos, Senhor, visita ele agora, Senhor meu Pai, colocamos a vida do teu servo, Senhor meu Deus, ajuda meu Pai, dá vitória, Senhor, dá vitória naquilo, Senhor meu Deus, que o teu filho está pedindo, dá vitória, meu Deus, na vida do teu servo nesta tarde, tarde essa de oração, meu Deus, confirma, Deus, a bênção e o milagre, em nome de Jesus, meu Deus, opera, meu Pai, o sinal de maravilha na vida, meu Deus, agora, nesse instante, meu Deus, ô Jesus amado, Deus poderoso, visita nossa irmã Vilma, Senhor, meu Pai, visita ela agora, nesse instante de oração, meu Deus, dai a tua vitória naquilo que ela está pedindo, Senhor, meu Deus, ajuda ela, Senhor, meu Pai, ô meu Deus, receber ali, Senhor, a sua bênção, meu Deus, ela se encontra nesse instante ligada conosco, Senhor, e pede oração em favor, meu Deus, ó Pai amado, daquilo que ela tem pedido das tuas mãos, Senhor, entra, Senhor, meu Deus, entra, Senhor, meu Deus, com a tua mão poderosa, tocando na sua saúde, tocando, meu Deus, na sua vida, Senhor, agora, neste momento, meu Deus, dai a vitória à tua serva, Senhor, ajuda ela agora, Senhor, nesse instante, visitando o seu lar, visitando, Senhor, meu Deus, a sua família, confirma, Deus, a grande vitória, meu Pai, em nome de Jesus, meu Deus, vai visitando, Senhor, meu Pai, vai visitando este obreiro, vai visitando este homem, esta mulher, meu Deus, aflito o seu coração, vai visitando, meu Deus, agora, nesse instante, esse momento que o Senhor prepara, Senhor, meu Deus, prepara para nós estarmos em oração, Senhor meu Deus, visita o nosso pastor, Senhor, o pastor Alexandre José, Senhor meu Deus, lá em Concórdia, nesse instante, nesse momento, o seu lar, a sua família, meu Deus, a sua esposa, a irmã Débora, visita o seu ministério, Senhor, honra a sua fé, honra, meu Deus, o seu compromisso, ajuda o seu servo nesta tarde de oração, neste momento da campanha, meu Deus, ô Jesus, do desafio de Elias, meu Pai, a qual estamos aqui em tua presença, meu Deus, intercedendo pela vida e a família, Senhor, do teu filho, visita ele agora, nesse instante, em nome de Jesus, meu Deus, ô Jesus maravilhoso, Deus poderoso, também agora, nesse momento, meu Deus, nesse momento da oração, meu Pai, das 17 horas, Senhor, visita o teu servo, meu Deus, o pastor Samuel Dolor, Senhor, meu Pai, visita ele, Senhor, meu Deus, nesse momento, dá força para o teu filho, Senhor, dá saúde, alcança, meu Deus, nas suas mãos a grande vitória, Senhor, a qual teu servo tem buscado, a qual teu servo tem pedido, a qual teu servo tem chorado, meu Deus. Alcança, meu Deus, a vitória, o milagre, Senhor, meu Deus, o livramento. Ajuda teu filho, Senhor, meu Deus, agora nesse instante. Visita o seu lar, a sua esposa, a nossa irmã Letícia, Senhor, meu Deus, o Brian, seu filhinho, meu Pai. Estende a tua mão poderosa, protegendo, guardando e livrando, em nome de Jesus, meu Deus, Senhor da glória, Deus poderoso. Visita, meu Pai, neste momento também, Senhor, Deus poderoso, Deus de amor. Visita o teu servo, pastor Adriano Peron, a sua família, meu Deus, a sua esposa, a irmã Noemi, a Ana Laura, o João Pedro, Senhor, a vida do teu servo. Protege, livra, Senhor, meu Deus, da saúde. Alcança a tua graça, a tua misericórdia, a tua bênção, meu Deus. O ministério do teu servo também honra, meu Pai. Nesse instante, meu Deus, visita, toca, Senhor, meu Deus, na vida do teu filho, dando vitória, meu Deus, naquilo que ele tem pedido, naquilo que ele tem buscado, meu Pai. Ajuda, meu Deus, em nome de Jesus. Nós cremos, Senhor, na tua bênção sobre a vida do teu filho, dando vitória, meu Deus, em nome de Jesus, meu Deus. Visita, Senhor, a família, visita o lar, meu Deus, dos nossos irmãos, Senhor, meu Deus, que estão pelo Facebook, Senhor, meu Deus, a vida, Senhor, meu Pai, do nosso irmão, cooperador Jacir Canabarro, Senhor, visita ele agora nesse instante, meu Deus. Ajuda, meu Pai, naquilo que ele está pedindo, Senhor, meu Deus. Entra com livramento, entra com a tua mão poderosa, arranca, Senhor, meu Deus, toda investida maligna que tenta, Senhor, de todas as formas e maneiras, Senhor, meu Deus. Mas neste momento, Senhor, da oração em favor do teu filho, Senhor, garante a vitória, Senhor, garante o milagre. Jesus, abençoa também a sua esposa, a nossa irmã Sandriele, Senhor, meu Deus, aonde ela estiver agora, nesse instante, meu Pai, visita ela guardando, dando livramento, abençoando, meu Pai, os seus planos e projetos, meu Deus. Apresentamos, Senhor, a vida e a família, Senhor, do teu filho, nosso irmão cooperador Jacir, Senhor, abençoa, Senhor, meu Deus, abençoa minha vida também, Senhor, meu Deus, abençoa meu lar, abençoa, Jesus, meu Deus e meu Pai, a vida, Senhor, da minha esposa, meu Deus, livra ela, Senhor, meu Deus, traz ela de volta para os teus caminhos, traz ela de volta para a tua presença, meu Pai, conserva nas tuas mãos, Senhor, a vida do meu filhinho também, meu Pai, dá o livramento, dá a boa recuperação, Senhor, alcança, meu Deus, a saúde, alcança, meu Deus, o milagre, a bênção na vida deste ouvinte, na vida deste internauta, meu Deus, que está, Senhor, meu Pai, aqui pelo YouTube, Senhor, meu Deus, Senhor da glória, Deus poderoso, ouve a nossa oração, ouve, meu Deus, o nosso clamor, Jesus, meu Deus, visita, Senhor, a cada coração, meu Pai, a cada coração, meu Deus, que nesse momento mandou aqui o seu pedido de oração. Visita a Simone, Senhor, visita a Sandra, visita o Júlio, Senhor, meu Deus, visita o Adílio, Senhor, meu Pai, visita a Fabíola, Senhor, meu Deus, visita, meu Deus, a Ivone, visita a Osana, Senhor, meu Pai, a sua família, o seu pedido de oração. meu Deus, que nesse instante, nesse momento, Senhor meu Pai, visita, Senhor meu Deus, eles mandaram aqui para nós neste momento, visita o Marcelo, Senhor meu Deus, a Adriana Coelho, Senhor meu Deus, o Cremilson, Senhor meu Deus, o Wilson, Senhor, meu Jesus, o Flávio, vai dando vitória, Senhor, na vida da Cristina, vai dando vitória na vida da Marina, Senhor, da Oleida, Senhor meu Deus, repreende, meu Pai, dando vitória, Senhor, alcançando, meu Deus, a benção na vida da Dercília, Senhor, meu Jesus amado, são tantos os irmãos, Senhor, que já tem pedido a oração, Senhor, visita o Joaber, Senhor, meu Deus, visita, meu Deus, agora a sua vida espiritual, meu Deus, os nossos irmãos, as nossas irmãs, Senhor, que participam, Senhor, diariamente, aqui pelo programa de rádio, A Voz da Libertação, Senhor, visita, Senhor, meu Deus, a missionária Edna, Senhor, meu Deus, eu não sei o que ela está passando, eu não sei o que ela está enfrentando no seu ministério, mas o Senhor sabe, o Senhor conhece a necessidade, meu Deus, e visita ela agora, nesse momento, ó Deus, a nossa irmã missionária Edna, Senhor, visita ela com tuas mãos poderosas, Senhor, arrancando, Senhor, meu Deus, todo mal, Senhor meu Deus, arrancando, Senhor meu Deus, todo olhar maligno, todo olhar de inveja, queima, Senhor, e dá vitória, meu Pai, na vida dos nossos irmãos, Senhor, meu Deus e meu Pai, os nossos irmãos que estão, Senhor, meu Pai, agora nesse instante, agora nesse momento, Senhor, pelo Facebook, Senhor, meu Deus, na oração, Senhor, meu Pai, no clamor, meu Deus, ó Deus maravilhoso, visita Oscar Ramão, Senhor, visita Juscelina, Senhor, meu Deus, a Fátima, Senhor, a Kátia, meu Deus, dá vitória na vida, meu Deus, desse irmão, dessa irmã, Senhor, que está pedindo uma oração, ó Jesus amado, Deus poderoso, vai visitando, meu Deus, os nossos irmãos que aqui no altar oram, Senhor meu Pai, os nossos irmãos que aqui no altar clamam, Senhor meu Deus, nos horários, Senhor, que aqui a live não está no ar, mas o Senhor está contemplando, Senhor meu Deus, visita, meu Deus, agora, visita, Senhor Jesus, nesse instante, meu Pai, nesse momento de oração, Senhor, a qual nós oramos, Senhor meu Deus, pela vida da Dulcineia, Senhor, a qual teu servo irmão Rony está pedindo aqui, Senhor meu Deus, Jesus, vai tocando, Senhor meu Deus, a irmã Reni, Senhor, pede oração, repreende a dor, Senhor meu Deus, repreende a enfermidade, oh Deus maravilhoso, vai repreendendo, meu Deus, todo mal, Senhor Jesus, todo mal agora, nesse instante, nesse momento, meu Deus, vai confirmando a vitória, Senhor, a libertação, meu Deus e meu Pai, as nossas irmãs, Senhor, meu Deus, que diariamente estão aqui pelo rádio, Senhor, meu Deus, a nossa irmã Maria José, Senhor, meu Pai, lá, Senhor, meu Deus, do bairro centro de Porto Belo, Senhor, meu Deus, a nossa irmã Maria José, Senhor, visita ela agora, visita, meu Deus, com a tua mão poderosa, enche da tua graça, enche da tua saúde, meu Pai, visita, meu Deus, a tua serva agora, nesse instante, nesse momento, meu Deus, nesse momento glorioso de oração, meu Pai, a qual o Senhor preparou, meu Deus, para nós estarmos na oração pela vida da tua serva, Senhor, visita o seu lar, a sua família, meu Deus, a nossa irmã Valene ali de Governador Celso Ramos, Senhor meu Deus, visita a tua serva, Senhor, que se encontra ligadinha com o programa Voz da Libertação, Senhor meu Deus, que se encontra, meu Deus, também clamando incessantemente, Senhor, visita, visita, meu Deus, ali o seu filho, Sandro, a família do teu filho, Senhor meu Pai, nesse momento, visita, Senhor meu Deus, o nosso irmão, Senhor meu Pai, Jesus maravilhoso, nosso irmão Natanael de Biguaçu, Senhor. Meu Jesus, meu Deus poderoso, visita o teu filho, Senhor, neste momento, momento esse de oração, Senhor, meu Pai, a qual oramos, meu Deus, clamamos, Senhor, meu Deus, em nome de Jesus, meu Deus, sobre a vida do teu filho, alcança a bênção. Alcança, meu Deus, o nosso irmão, Senhor Natanael, e toda a sua família. Dá vitória, meu Deus, para o Brian, Senhor meu Pai. Dá saúde para o teu filho, Senhor meu Pai, obreiro da tua casa. Senhor meu Deus, ajuda ele nos estudos, Senhor meu Deus. Ajuda o teu filho, Senhor meu irmãozinho Brian, Senhor meu Pai, que está chegando agora, meu Deus, ali do colégio. Senhor, a irmã Letícia também, Senhor, dá força para a tua serva, naquilo que ela tem pedido, buscado das tuas mãos, Senhor, neste momento, meu Jesus, visita também o nosso irmão Caio, Senhor, ali de Governador Celso Ramos, Senhor da Areias, Senhor, meu Deus, visita a sua esposa, a irmã Priscila, Senhor, meu Deus, a sua filhinha, Senhor Jesus, alcança, meu Deus, a vitória, meu Deus, na vida do teu servo, ao livramento, Jesus, abençoa, meu Deus, abençoa as famílias, Senhor, meu Pai, que estão conosco aqui pela live, live essa de oração, live essa de clamor, a vida do teu servo, o nosso irmão, Senhor meu Deus, cooperador Romildo Alves, Senhor meu Deus, que vai dar sequência, continuidade e término nessa oração, em nome de Jesus, usa teu servo.
1: Maravilhoso Deus, maravilhoso e eterno Pai, que está no céu, aleluia. Meu Deus, em concordância com o teu filho, o presbítero Jessé, prosseguimos aqui na oração, Senhor, aleluia, e derrama a bênção, meu Deus, visita a Cleci também, Senhor, meu Deus, aleluia, e a sua família, vai derramando bênção, oh glória a Deus, Juscelina e família também, Deus de glória, confirma o milagre das causas, impossível, aleluia, Senhor, põe as tuas mãos fortes e derrama o milagre do impossível. Pastor Joacir, irmã Marcele, ali do bairro da Saudade, Biguaçu, aleluia, Senhor, os irmãos da cidade de Biguaçu, presbítero Jócio Nicodemo Martins, irmã Silvana, o irmão Natanael, toda a sua família, aleluia, Deus da glória, Deus de misericórdia, é crendo no milagre das causas impossível, aleluia, Senhor, abençoa o pastor Samuel, a irmã Letícia, o Braia, o presbítero Joel, a irmã Denilce, a Gabriele, derrama as bênçãos dos altos céus, Senhor meu Deus, aleluia, aleluia, visita o irmão Gideão e sua família, em nome de Jesus Cristo, tantas pessoas entrando em contato conosco aqui no zap da rádio, ó Deus de poder, os irmãos ouvintes da 98.9 FM de Porto Belo, aleluia, visita o irmão Tiago também e sua família, meu Deus, acabou de entrar em contato aqui conosco, aleluia, solicitando as nossas orações, tanta gente no propósito da poderosa campanha com o tema, o desafio de Elias, aleluia, Senhor, que bênção, daqui a pouquinho, às 19 horas, outro culto, fechando os quatro cultos, meu Deus, e nós estamos no terceiro período da oração desta terça-feira, dia 9 de junho de 2026, derrama poder, Senhor, amanhã, quarta-feira, a quarta-feira do grande mover de Deus, o meu milagre já virou notícia, que maravilha, Deus de glória, abençoa os irmãos lá da cidade de Blumenau, abençoa, Senhor, também da cidade de Itajaí, de Camboriú, os irmãos lá de Camboriú, Senhor meu Deus, da cidade de Itapema, de Porto Belo, de Bombinhas, de lá também, Senhor, aleluia, Tijucas, Tijuquinhas, Aleluia, aleluia, Deus de glória, os irmãos aqui de Florianópolis, o teu povo, aleluia, uma multidão está conosco aqui nesta live de oração, aqui pelo Facebook, pelo Instagram, Deus de glória, Deus de glória, Deus de poder, os irmãos internauta, visita cada um agora, Senhor meu Deus, confirma o milagre do impossível. Nosso irmão Jairo Paiano, aleluia, sua família, põe as tuas mãos fortes de poder, Senhor. Muitas crianças, adolescentes, deixando o colégio neste momento, indo em direção da sua casa, da sua família. Guarda as crianças, guarda os adolescentes, os jovens. É o ano letivo, muitas crianças buscando, aleluia, crescer no conhecimento, aleluia. Deus de glória, e nós oramos em favor do seu povo neste momento, ó Pai. Chegue a ti a oração, visita a Daniela, minha esposa, minha filha Amanda, realiza os sonhos da Amanda, a Mariana, a Thalita, ó Senhor da glória. A equipe de apoio aqui da igreja Deus e Amor, o teu povo que está clamando conosco aqui agora no interior da igreja. Aleluia, Senhor, Rei da Glória. Daqui a pouquinho os alunos do CFO vão estar aqui. Aleluia, os irmãos e irmãs que estão na campanha. Aleluia, a terça-feira dos vencedores. Aleluia. Glória a Jesus, aleluia, Senhor. E os alunos do CFO vão encher a sala do CFO hoje. Aleluia, aleluia. Mais de 40 alunos cursando o cursinho CFO, curso de formação de obreiros. Os instrutores, os professores, irmão Tiago Castorino, aleluia, aleluia, aleluia. E o presbítero Jócio Nicodemos Martim, ali na incumbência, aleluia, do estudo do CFO, que lindo, crescendo na graça e no conhecimento, oh glória, quantas pessoas doentes, meu Deus, hospitalizadas, Senhor da glória, lá na UTI, esta pessoa que se encontra entubada, meu Deus, aleluia, Senhor, meu Deus. Aleluia, Senhor, misericórdia, meu Pai, eu creio na vitória e no poder de tuas mãos, Senhor, aleluia. Visita o Osmar, sua esposa, sua família, sua empresa, seus funcionários, aleluia, meu Pai, é crendo no poder, aleluia. Departamento Infantil Pequeno Galileu, as professoras, Departamento Equitins de Adolescente, aleluia, Deus de glória, Deus de glória. Visita o Davi, a Camila, o Elvis, sua esposa, aleluia, o jovem Ailton, meu Deus, presbítero Gessé, sua esposa, seu filhinho, o cooperador Jacir, sua esposa, o pastor Telmo, a irmã Neide, o cantor Ricardo L, da gravadora MC Music, Deus de poder, aleluia, Senhor, a irmã Eliane, o irmão Valério, toda a família, Senhor da glória, presbítero Claudinez Veiga, irmã Jane, aleluia, Carol, Mateus, toda a mocidade, Senhor, expansão jovem, aleluia, aleluia, Senhor da glória, a irmã Ana do Amaral, Sandro, Deus de glória, Deus de vitória, eu creio nas promessas de Deus. Aleluia, irmão Rony Ramos, aleluia, aleluia, Senhor, oh glória a Deus, toda a equipe, o herói da fé, toda a equipe, os heróis da fé, aleluia, aleluia, Senhor, é crendo na vitória e no milagre de tuas mãos gloriosas, as mãos de Deus, o Senhor, já está fazendo maravilha. Visita a irmã Fernanda, suas filhas, seu esposo, glória a Deus, aleluia, seus familiares, a senhora Rafaela, seu esposo, sua filhinha também, Deus de poder, Aleluia, Senhor, aleluia. Presbítero Miqueias, aleluia, irmã Fernanda, lá em Três Riachos, o Domingos e sua família, a irmã Bentinha, aleluia, visita a irmã Bentinha, glória a Deus, a Sueli, a Simone, aleluia, aleluia, meu Deus, aleluia, todos os irmãos lá de Três Riachos, de Sorocaba, do bairro da Saudade, aleluia, ali também no Morro das Pedras, a irmã Claudete, a irmã Lena, aleluia, aleluia, meu Deus, toda a equipe de apoio ali da Igreja Pentecostal, Deus é amor, glória a Jesus, o hall de membro aqui da sede, aleluia, Senhor, apresentamos o presbítero Alexandre, irmã Débora, lá na cidade de Concórdia, toda a equipe de apoio lá em Concórdia, aleluia, meu Deus, aleluia, Senhor, aleluia, e vem fazer maravilha, presbítero Augusto e sua esposa e família ali no bairro Ratones, aleluia, pastor Siriaco e família, pastor Valdir e família em Ponta das Canas, aleluia, Senhor, pastor Silas, aleluia, sua esposa, família, meu Deus, aleluia, aleluia, meu Deus, vai derramando bênção, oh glória, aleluia, Senhor, Rei da Glória, Deus de milagres, vai alcançando o teu povo agora, vai alcançando o Silvio do Amaral e sua família, sua esposa, vai abençoando, derrama as bênçãos do alto céu, Senhor Jesus querido, confirma, meu Deus, o milagre, visita lá no sítio, na chácara, na fazenda, a família do campo, aleluia, aleluia, Senhor, Deus soberano, Deus de glória, Deus de misericórdia, oh glórias, os fiéis depositários do dízimo, da oferta, do voto, do propósito, todos quanto estão, aleluia, no propósito, desafio de Elias, aleluia, Rei da Glória, o Vânio e família, glória a Deus, a Maria também, aleluia, a Kari, aleluia, seu esposo, aleluia, aleluia, o Adriano e a sua família, aleluia, oh meu Deus, visita agora, Senhor, em nome de Jesus Cristo, vai fazendo maravilha acontecer, Rei Jesus, aleluia, aleluia, Senhor, e opera o milagre das causas impossíveis, glória a Deus, é crendo no milagre de Jesus, aleluia, lá naquela enfermaria, Senhor, aleluia, aleluia, tanta gente hospitalizada, lá no presídio, meu Deus, na cadeia pública, na penitenciária, dentro deste hospital, esta UPA, oh meu Pai, aleluia, quantas pessoas em situação de rua, neste frio, meu Deus, quem sabe nem almoçou, nem tomou o café da manhã até agora, aleluia, meu Deus, visita agora esta pessoa que necessita de uma cesta básica, que necessita de uma porta de emprego, vai abrindo, Senhor, aleluia, vai abrindo, Senhor, a oportunidade para esta pessoa, aleluia, aleluia, a porta está aberta e o milagre do impossível de Deus já está acontecendo, oh, glória a Deus, visita o Adão, a Jurema, visita o Jonas, sua família, aleluia, meu Deus, aleluia, Deus de glória, visita o Léo e sua família, visita o irmão Leuci, traz ele de volta para os teus caminhos, glória a Jesus, toda a família do Leuci, oh meu Deus, aleluia, meu Pai, aleluia, presbítero Ivan ali na cidade de Biguaçu, Aleluia, meu Deus. O pastor Valdir, aleluia, ali na cidade de Biguaçu também, meu Deus. Derrama as bênçãos, aleluia. Aleluia, Rei da Glória. Oséias também, meu Deus, aleluia. Espírito Santo, confirma o milagre pelo sangue de Jesus. Pelo sangue de Jesus, alcança o teu povo.

notícia, aleluia, confirma a bênção, é o pedido das nossas orações, certo estamos da tua resposta, muito obrigado Senhor, muito obrigado meu Deus, estamos grato, em nome de Jesus Cristo, graças a Deus. Ouvintes do programa A Voz da Libertação, irmãos internautas, irmãos que estão conosco aqui pelo Facebook, tenha certeza na resposta de Deus, que Deus, Ele já ouviu as nossas orações, as nossas petições chegaram até o céu, e o Senhor já está entrando com resposta, a resposta que vem de Deus. E o próprio Deus, Ele chama nós para um desafio, o desafio de Elias. 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Que maravilha, é o próprio Deus profetizando através de Malaquias. 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Manda seu comprovante para o zap aqui da igreja, junto com o comprovante também. Seus pedidos de oração para prosseguirmos apresentando a Deus, 48-3207-8283, 48-3207-8283, orou com todos vocês, seus irmãos em Cristo, nosso irmão cooperador Jacir, e depois presbítero Gessé da Glória, despede de todos vocês, seu irmão em Cristo, cooperador Romildo, fiquem todos na paz do Senhor Jesus.

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2: Dezoito horas em ponto, em São Paulo, capital. Chegou o momento da oração, momento do clamor, aquele momento em que nós pausamos tudo aquilo que está sendo feito, tudo aquilo que está sendo realizado, para buscarmos a face do Todo-Poderoso. E eu quero te convidar, você que está conosco pelas emissoras, você que está pelas redes sociais, para juntos agora focarmos o que o nosso Deus Todo-Poderoso tem a nos dar e Ele tem a fazer. Vamos falar com Deus em oração. Ó Deus de toda glória, ó Deus maravilhoso, poderoso e santo, nós buscamos, ó Pai, a Tua presença. Nós agora invocamos a Ti, porque o Senhor é Deus sobre todas as coisas. Invocamos o Teu nome sobre este momento que o Senhor está nos dando. Invocamos o Teu nome, Pai, sobre a oportunidade que recebemos. Invocamos o Teu nome, Pai, pelas bênçãos que o Senhor esteve nos concedendo, Pai de glória, Pai de amor. E agora, Senhor, rendemos a Ti o nosso ser e pedimos a Ti, ó Deus de poder, que a Tua instrução, que a Tua direção e a Tua palavra esteja não só em nossa boca, não só em nossos lábios, mas que a Tua palavra esteja, Senhor, ó Deus, apegada ao nosso coração. Orimicanda lamasturianda, meu Deus e meu Pai, em nome de Jesus Cristo, Pai Santo, Deus bendito, Pai eterno, Deus de glória. Agora, Senhor, nós pedimos, meu Redentor, nós pedimos a Ti, meu Pai, que o Senhor venha tirar todo ressentimento, todo pensamento que é segundo eu, que é segundo o homem, que é segundo, ó Pai, ó Deus, os conflitos destes dias que as almas têm vivido. E nos dá, Senhor, sentimentos gerados pela Tua palavra. Dá-nos vontades impulsionadas pela Tua palavra. Ori kalamassuri alamaia, meu Deus e meu Pai, que o Senhor, ó Rei de glória, ó Pai de amor, possa operar santa, viva e poderosamente nesta hora. Senhor, nós entregamos aqueles que estão reunidos clamando, Ele, toda a sua casa, aqueles, ó Pai, que estão na campanha de oração, na campanha de preparação para a celebração, meu Pai, dos 64 anos da Igreja Pentecostal, Deus e amor, Pai de glória, ó meu Redentor, nós oramos a Ti, Pai eterno, para pedir ao Senhor, ó Deus vivo, que tudo seja, Pai de amor, conforme a Tua graça, a Tua misericórdia, ao Teu favor, que o Senhor possa usar a cada membro, a cada obreiro que está orando, que está jejuando, Pai, Usa eles no objetivo, Pai querido, de apresentar este momento, de apresentar este dia. Faz a Tua vontade se revelar, faz o Teu poder se manifestar, faz a Tua glória, Pai, alamastecando alamaia. Ó Deus, ó Pai de amor, ó Deus, se manifestar aqui neste lugar diante do Teu povo, Deus maravilhoso. Agora oramos pelos que estão jejuando, Pai, para que se rompam as cadeias, para que se desfaçam os males, para que se quebre as ataduras inimigas malignas. Pai Santo, vai quebrando, vai rompendo, vai desfazendo toda a operação do inferno, toda a atuação do mal, toda a lamai de candala masturianda. Nós cremos, ó Pai, na manifestação celestial, nós cremos no poder divino, nós cremos no que o Senhor está fazendo, nós cremos na grande obra, Pai de amor. Meu Salvador, tira do coração a avareza, tira da mente, Senhor, a cobiça, tira do ser o pecado, Pai, que nos impede, ó Deus, de andar no Senhor, de andar na Tua presença, Senhor. Senhor, a Tua palavra é viva, santa e poderosa, e ela nos foi dada, Senhor, para gerar vida, para gerar poder, para gerar tecalamasturimicandalabaia. Meu Deus e meu Pai, agora oramos, agora clamamos a Ti, Rei Eterno. Opera, Senhor, maravilhosamente, ó Deus de amor, nesta hora. Nós pedimos, ó Pai, a graça sobrenatural, a operação celestial do Senhor. Pai, repreende o destruidor que colocou os seus olhos sobre a vida deste homem, que colocou os seus olhos malignos sobre a vida desta mulher, que colocou os seus olhos satânicos sobre a vida desta pessoa. Pai Santo, nós oramos. Pai Santo, nós clamamos para que o Senhor livre dos olhos, ó Pai, ó Deus de Satanás. Pai, quando nós colocamos os nossos olhos em Ti e firmamos os nossos pés na Tua presença, então se cumpre a Tua palavra, que os Teus filhos estão submetidos ao Senhor, e a força das trevas, a força do inferno, a força, Pai, do angustiador, é derrotada, é destruída, é aplastada em nome de Jesus Cristo. Ô Pai bendito, Pai Santo, orimicanda labasturianda, clama labacanta labaia, vem com as Tuas mãos de poder, vem com as Tuas mãos gloriosas, Pai Eterno, socorrer a vida do Teu filho. Pai, aqueles que estão sendo, ó Deus, agora atingidos, aqueles que estão de debaixo das setas espirituais de Satanás, e estas dores, estas enfermidades, estes males, Senhor, estes pensamentos horríveis, terríveis, que governam, que pesam, que domina sobre a vida deles, ó Pai, sobre a vida delas, alamas, turimicam da labaia, mas o Senhor manda clamar. Senhor, manda, Pai, colocar toda a nossa confiança em Ti, porque é o Senhor que tem cuidado de nós. Ô, meu Pai, cuida, Senhor, daqueles que agora estão orando, daqueles que agora, Pai, estão chorando, porque o Teu Espírito está chamando a eles para um propósito, para uma entrega, para uma renúncia total. Meu Deus, aquelas pessoas, Pai, que estão já sendo, ó Deus, agora neste momento dado pela medicina como inválidas, que já não poderão mais trabalhar, já não poderão mais viver as suas vidas, já não poderão mais, ó Pai, estar só em nenhum lugar devido ao problema da saúde, nas pernas, no coração, na visão, aqueles que precisam ser dirigidos e levados, ó Pai Santo. Mas agora nós oramos, agora nós apresentamos apresentamos a cada um dos teus filhos. Eles são teus, ó meu Deus, e o Senhor sabe como operar, o Senhor sabe como trabalhar, meu Deus, para que a grande vitória seja agora confirmada. Pai Santo, nós oramos neste momento, apresentando aqueles que estão mandando os seus pedidos de oração. Opera, meu Pai, e que a tua operação seja agora confirmada com libertação, com transformação da família, oh meu Deus, até mesmo com a libertação dos vícios. Pai querido, nós cremos que o Senhor agora já está rompendo todo superficial. Oricalamassuri alamaia, rompe, Senhor, rompe, Pai de amor, rompe, Senhor, aqueles males que havia, que existia, ó Deus, oculto dentro daquela casa, aqueles males ocultos dentro daquela família, aqueles males ocultos dentro, Senhor, daquele coração, aquela intenção diabólica, satânica, mas que agora o teu Espírito já está, ó Deus, atuando, já está operando, meu Deus, maravilhosamente, poderosamente, Jeová de glória, ó meu Salvador, nós pedimos, Pai querido, vai dando a vitória, vai dando a bênção, Pai, que tanto precisamos através da oração, aqueles que agora, Pai, estão colocando nas suas mãos as causas pelas quais eles abriram esta campanha dos 21 dias de jejum de oração conosco. Deus Todo-Poderoso, Deus maravilhoso, Criador dos céus e da terra, também, Pai, neste clamor apresentamos a vida da nossa diretoria, a vida da liderança deste ministério, a vida, meu Pai, daqueles que estão envolvidos, Pai queridos, na realização desta festa. Pai, olha como Satanás tem lutado, as legiões do inferno têm dado contra a vida deles, Pai, aquela fúria espiritual que está, Senhor, buscando para esmagar, buscando para destruir, buscando orimicanda alabado orianda, meu Deus e meu Pai, em nome de Jesus Cristo, agora nós pedimos, Pai querido, agora nós pedimos, Pai de amor, realiza, meu Salvador, a obra perfeita, o milagre inteiro, alabastecanda alamaia, a solução total, Senhor, aquela vida que está trazendo o seu trabalho, o seu negócio, a sua casa, e ela não consegue, Pai Santo, ó Deus, encontrar uma porta de saída. Olha quanta dificuldade tem cercado, Pai, tem amarrado, tem impedido, Pai querido, aqueles que ainda não estão andando na tua palavra, porque o Senhor prometeu a Davi dizendo: se os teus filhos andarem na minha palavra, nos meus estatutos e mandamentos, também confirmarei o seu trono nos dias deles. Ó Deus, ajude-nos, ó Pai, a deixar o nosso caminho de ilusão, de engano, para andar nos teus caminhos. Senhor Jesus, nós pedimos que as vidas que estão sendo afligidas, as vidas que estão sendo, Pai, oprimidas, porque não conseguem aceitar o Evangelho, não conseguem aceitar a palavra, não conseguem viver o poder da verdade, meu Deus, tenha de misericórdia todos os impedimentos que o maligno dia e noite está trazendo, lançando no caminho desta jovem, as amizades, os vícios, o pecado, a prostituição, a fornicação, as lascívias, as impurezas, as bebedeiras, Pai, que está a cada dia dominando mais e mais sobre ele para tirar da tua presença. Mas nós oramos, ó Pai eterno, vai queimando, Pai Santo, esta intenção das trevas, esta operação do inferno, este mando e comando deste espírito maligno, ó Pai querido, neste momento nós oramos ao Senhor e pedimos, Pai, venha com a solução, venha com a operação, Tecalamasturianda, Deus da glória, visita, Pai, no manicômio, aqueles que estão enlouquecidos, enfurecidos, porque quando cai a noite e vem as trevas do crepúsculo, Satanás começa a lutar lá dentro, Pai, daquele lugar onde os remédios não surgem efeito, aonde, Senhor, a loucura é mais do que uma demência, é os atos de violência, Senhor, é os ataques cotidianos sobre a vida daqueles que estão cuidando dos enfermeiros, daqueles que buscam, ó Pai, ó Deus, atender aqueles que ali estão. Entra com a provisão, Pai, na vida, no convívio, no conduto, Pai, daqueles que estão sendo, ó Pai, atendidos pelas clínicas de recuperação da Igreja Deus e Amor. Opera agora, meu Salvador, faça-nos autêntico, faça-nos, ó Pai, viver, aleluia, a graça sobre-humana do teu poder. E aqueles que ainda, Pai, estão na superficialidade, nas necessidades, vivendo somente, ó Pai, para resolver os seus problemas, para resolver as suas próprias dificuldades, que o Senhor dê a eles o norte e ensine, meu Salvador, a realidade da tua palavra, porque quando nos rendemos a ti, o Senhor consegue dominar e destruir todos os males, o Senhor consegue operar poderosamente em nosso ser, a Deus de poder. Agora, Pai, nós oramos sobre aqueles, ó Pai, que estão se envenenando todos os dias com ódio, se envenenando todos os dias com a cobiça de outras vidas que lhe cercam, estão se envenenando todos os dias, Pai, em vidas que não pertencem, com vidas que não pertencem a eles, meu Deus. Agora nós oramos, liberta aqueles que estão se envenenando com as drogas, envenenando-se, ó Pai, com os entorpecentes, envenenando-se, ó Deus, com aquelas ilusões. Pai, tenha de misericórdia, queima agora as setas e as provocações do inferno que tem atuado, que tem gerado males, meu Deus. Eu quero apresentar o trabalho, o negócio, eu quero apresentar, ó Pai, esta empresa, ó Deus, que já não está mais, ó Deus, fluindo, Pai querido. E agora, Pai, aquela porta que demorou tanto tempo para se abrir, está para fechar. Ó Deus, aquele homem sonhou com este trabalho e agora está para decretar a falência. Tenha de misericórdia, Pai Santo, que seja o teu Espírito orientando a ele e a ela como proceder, como vencer, como seguir adiante. Senhor, vai queimando o atrapalho, vai jogando por terra o desânimo, aqueles, Pai, que estavam entrando no caminho certo, mas se perderam, meu Deus. Senhor, olha como o diabo tem lutado, Pai, para arrancar a fé do coração daquela pessoa, que mesmo na luta, na prova, naquele lugar de sequia, conseguiu prosperar, e agora, Pai, começou a dar lugar à dúvida, fez como Pedro, Senhor, começou a dar lugar, ó Pai, aos ventos, às adversidades, e agora está afundando, e agora está naufragando na fé, e agora está naufragando na sua vida. Meu Deus, tenha de misericórdia, toma pelas mãos, levanta este cristão, aqueles que já não podem mais se endireitar, ó Deus, na sua vida pessoal, profissional, social. Espírito Santo, vai queimando, rebacando a lamaia, vai arrancando agora as assolações, os impedimentos, vai queimando, vai desfazendo. Espírito Santo, nós cremos, ó Pai, no milagre perfeito que o Senhor já está realizando sobre esta família, estas vidas. Pai, aquele jovem que está estudando e sente que não vai conseguir se formar, meu Pai, aqueles que estão na universidade já não têm mais a condição para pagar, aqueles, ó Pai, ó Deus, que ganharam, foram beneficiados, ó Deus, até mesmo com bolsas, mas agora veio o conflito, o inimigo está lutando na mente e no coração para que não haja avanço, para que não haja progressão. Pai, tenha de misericórdia, disse Pai, ó Pai, ó Deus, jogai por terra as trevas de Satanás, queima em nome de Jesus Cristo, desmantela agora da calamassuri alamaia toda a intenção do inimigo, joga por terra estas trevas do acomodismo, Pai. Olha a tua igreja acomodada. Olha a vida espiritual deste cristão parada, Senhor. Olha a vida pastoral deste teu filho, Senhor, estancada, impedida de pronunciar, ó Deus, de avançar e de prosperar, no qual, ó Deus, pelo qual o Senhor deu a ele este ministério, deu a ele, Senhor, esta igreja, esta oportunidade. Meu Deus, nós oramos, vai queimando, vai arrancando estas correntes, estas cordas, estes pesos do inferno, rimicandalabaia, tepalabacandalabaia, rompe estas correntes, Pai, que querem amarrar a sua filha para não prosperar no trabalho que o Senhor colocou na mão dela. Quebra estas correntes do inferno, Pai, ó Deus, que querem tirar, ó Deus, os pés deste teu filho da tua casa, dos teus átrios, porque o Senhor prometeu a ele prosperar enquanto ele estivesse observando, obedecendo, cumprindo a sua vontade. O Senhor haveria, ó Deus, de lhe fazer prosperar. Ó Pai Santo, orimicandalabaia, orimialamasteriandalabaia, Senhor de toda glória, Senhor de poder, Pai, nós queremos trazer agora o todo, Senhor, o amor que o Senhor sempre revelou por este ministério, que o Senhor sempre revelou sobre esta igreja, Pai, aquele teu filho que já não se sente mais parte do corpo, e o inimigo está lutando, há conflitos, murmurações, ó Pai, Satanás está lançando toda classe de setas e dardos para removê-lo, para tirá-lo da tua presença. E ele não quer mais, ó Pai, ó Deus, perseverar nos teus caminhos. Ele não quer mais perseverar na tua palavra, na tua doutrina, na tua verdade. Tenha de compaixão, tenha de misericórdia, Senhor. Esclarece este coração que foi atingido pela seta do amargor do inimigo. Meu Deus, nós oramos nesta hora pelos que estão gemendo e também chorando. Pai, eu quero apresentar aquele grande empreendimento que a tua obra fez, ó Pai, ó Deus, para granjear as almas, para ter as vidas, e o inimigo agora está ali amarrando, bloqueando, Senhor, a parte espiritual, a vida ministerial da tua igreja, para que ela não prospere naquele país, para que ela não avance lá naquela nação, naquele continente, naquele lugar. Joga por terra, Pai, porque não foi em vão o esforço do Senhor no Calvário, não foi em vão, Senhor, o sangue derramado, orimicandalabasturianda, não foi em vão todo o padecimento, Jesus querido, para gerar salvação, para gerar vida eterna. Jesus amado, Pai, desperta as almas que o mundo, que as correntezas desta vida tem levado. Pai Santo, que seja o Senhor agora trabalhando, despertando a tua igreja para clamar, despertando o teu povo para buscar, meu Pai. Quantos querem viver a tua palavra, conhecem a tua palavra, mas não estão colocando, Pai, em oração a sua vida, em consagração o seu existir, e mesmo conhecendo a tua palavra, eles desobedecem. Mesmo conhecendo a sua palavra, eles pecam contra ela, porque falta força, Pai. Porque falta o ânimo, porque falta o discernimento, porque se não orarmos, Pai, porque se não jejuarmos a Ti à luz da Tua palavra, vamos pecar, vamos errar, ó Deus, tenha de misericórdia. Pai Santo, que seja o Senhor iluminando a todos aqueles que na noite de hoje estarão no altar pregando a Tua palavra. Meu Deus, opera maravilhosamente. Ah, Senhor, eu entrego, Pai de amor, Senhor, a diretoria, Senhor, para o Teu Espírito iluminar, para o Senhor, ó Deus, manifestar o Teu poder na vida dele, Eremassuri Alamaia. Pai, toma no coração, Pai, toma nas Tuas mãos o coração da presidente, da vice-presidente, toma nas Tuas mãos, ó Pai, a saúde, o ministério da nossa irmã Ereni Miranda. Senhor, pesa sobre ela a responsabilidade, ó Deus, desta família e da família dela, Senhor, da família Reviver, da família Associação Help Deus e Amor. Meu Salvador, abençoa, Senhor, as casas abertas, abençoa, Senhor, o trabalho que as associações Reviver, Associação Reviver tem realizado. Pai Santo, que o coração dos Teus filhos sejam tocados e condicionados a ajudar. Ourimicandalabaia, tecalamassuri alamaia. Opera, Pai, opera, meu Salvador, opera, meu Redentor. Pai, prosperando aqueles que estão ofertando, ajudando esta obra, Senhor, vem abençoar, ministrar, Pai, da Tua filha, da irmã Débora, neste sábado. Vem abençoar, ó Pai, ó Deus, a palavra que o Senhor, ó Deus, já tem guardado no coração do presbítero Davi Neto, para que ele seja usado neste domingo. Ó Pai querido, nós oramos, Senhor, e clamamos, ó Espírito Santo, para que os enfermos, desenganados, os oprimidos, sejam também socorridos, Pai, nesta festa de salvação e milagres, nesta festa de gratidão e de adoração a Ti. Meu Deus, tenha de misericórdia daqueles que ainda não entenderam que estamos, Senhor, já passando pelos portais da vida e estamos para adentrar, ó Deus, de toda glória ao reino do Teu amor. Orimicandalabasturianda, tepalabacandalabaia. Porque foi o Senhor, Rei Eterno, Pai Santo, que prometeu, meu Deus, que haveria de nos dar a vida, Senhor, sobre o império da morte. Porque o Senhor venceu a morte, ajude-nos a estar em Ti, para vencermos toda a morte, para vencermos todo o combate, para vencermos todas as lutas. Pai, operai maravilhosamente, operai gloriosamente, Senhor, Rei Eterno, Pai de amor, que seja o Teu Espírito bendito, Alemarassuri Kalamaia, agora dando a vitória, curando este canceroso, levantando, Pai, aquele que está tuberculoso, aquele que está com AIDS, aquele que está com lúpus, aquele que está desenganado pela medicina. Venha operar, venha masterinimicanda labassúria. Faz, meu Pai, faz este milagre real, faz este milagre celestial, faz este milagre perfeito, faz este milagre acontecer. Sim, ó Deus de glória, Rei Eterno, ó Deus de poder, só o Senhor para operar, só o Senhor. Te calamasturianda, te palabacanta labaia, te calamacanta lamaia, em nome de Jesus. Agora, Pai, entregamos, agora, Pai, confiamos no Teu poder, na Tua graça, que há de confirmar na vida daqueles que hão agora de se render e de se aceitar. Aceitar, ó Pai, o chamado para a eternidade. Pai, eu quero agora orar, eu quero entregar, meu Deus, a vida dos novos convertidos, que neste mês de setembro, onde cumprir a justiça divina, onde descer as águas batismais, ó meu Pai, opera gloriosamente sobre eles, Senhor, em nome de Jesus Cristo, nós te pedimos, segura nas mãos, Pai, daquele jovem que já tomou a decisão, segura nas mãos, te calamasturianda, daquele que foi chamado a deixar o mundo e o pecado para viver para Ti. Senhor, vem abençoar a todos os novos convertidos, aqueles que têm sido dirigidos a se render ao Senhor. Confirma, Pai de amor, e opera este milagre em nome de Jesus, em nome de Jesus. Aleluia. Queridos ouvintes, chegou a hora da decisão que nos leva à vitória. Chegou a hora, aleluia. da decisão mais importante. Levante as tuas mãos. Diga comigo: Senhor Jesus, recebe, aceita esta minha decisão e me acoberta com o teu sangue precioso do amor e sela meu Salvador para a vida eterna, o meu existir na tua presença. Aleluia! Agora você já é um salvo em Cristo Jesus. Bem-vindo à vida, Senhor. Bem-vindo à vida, Senhora. Bem-vindo à vida, meu irmão. Bem-vindo à vida, você que acabou de ingressar a esta transmissão. Sabe qual é o telefone para contato para você que se rendeu a Cristo? Prefixo 11, número 9, 5094-4645. 5094-4645. Saiba que o nosso Deus de poder, Ele é tudo em todos, e agora você é parte desta família. Então, você que está pela transmissão no Direto com Deus, nós vamos voltar à oração. E aqueles que estão pelas emissoras, Espaço Informativo Reviver. Quero recordar que hoje foi mais um dia da campanha, porque neste sábado já vamos dar início à celebração e festa de 64 anos da Igreja Pentecostal Deus e Amor. Irmãos que estão nos acompanhando agora no Norte, no Nordeste, no Sul, aí em todas as partes deste abençoado, imenso Brasil, venha para cá, venha celebrar conosco, não falte não, tá? Que Deus abençoe a sua vida. Eu sou o seu irmão em Cristo, Kleber de Oliveira, e orei com vocês, e também estamos aqui rogando as vossas orações. Deus abençoe São Paulo, Deus abençoe a todos os moradores da terra.
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0: sorrisão, aquele sorriso maravilhoso que alegra até a alma, porque Jesus morreu na cruz por nós. Então nós temos um motivo para sorrir o tempo todo, todos os dias. Se estamos aqui, é porque alguém pagou pelos nossos pecados. Então temos motivo para sorrir. Dá um sorriso aí agora. E eu cumprimento a todos com a paz do Senhor Jesus. Eu não tô sozinha, gente. Eu nunca tô sozinha. Tem mais alguém aí?
1: Tem! Que bom, a paz a todos, a paz, Eliana. É muito bom estar aqui, dividir esse momento tão maravilhoso com você, ouvinte que está nos acompanhando. Um dia especial, aliás, todos os dias são especiais. Às vezes, uma vez uma pessoa me falou que assim, o dia de sol é tão lindo quanto o dia de chuva, o dia frio, depende do seu estado de espírito.
0: Exatamente.
1: Porque há beleza, definitivamente há beleza em tudo.
0: Eu tenho um certo probleminha.
1: Ah, é?
0: Eu olho pela janela e eu vejo aquele dia nublado e falo, ai, maravilhoso, me dá coragem
1: de
0: levantar da cama.
1: Mas é uma coisa como, o dia tá feio. Que dia que tá feio?
0: Mas mesmo assim eu sou grata.
1: Verdade, né? Eu sei muito bem porque a gente olha aquela neblina que é pra voltar pra cama.
0: Oh, meu Deus, aqueles dias de inverno. Eu falo que inverno, as noites de inverno são maravilhosas. É. Mas os dias, a gente olha assim pela janela, não importa, pode até estar frio lá fora, mas se tiver um solzinho, dá aquela coragem.
1: Ah, é verdade.
0: Dá um solzinho. Aí tem aquela neblina, mas preste bem atenção, a neblina, ela tem uma medida, tá? Ela tem uma altura. Depois daquela altura, tá tudo lindo, maravilhoso. Então, vamos fazer do dia nublado também um dia para agradecer a Deus, né? Talvez seja nublado, alguém tá ouvindo aí, tá nublado lá, né?
1: A gente tá falando em vários lugares do país,
0: exatamente,
1: né? Então tem lugar que tá um solzão ainda, que vai escurecer até mais tarde, né?
0: Uhum.
1: E tem lugar que tá frio, o dia tá cinza, tá escurecendo até mais cedo. Mas o importante é que você está vivo, que você teve mais uma oportunidade. Se você está nos ouvindo agora, você teve essa oportunidade e a gente está trocando essa alegria com você.
0: Exatamente. Só por você estar respirando. Eita glória, hein? Sabe que quando eu era criança pequena,
1: lá no interior
0: do Paraná, eu me lembro, o Paraná é assim, a minha região é a região norte do Paraná. Então, assim, quando faz muito frio. E quando faz calor, também é aquele de fritar ovo no asfalto, sabe? E eu me lembro que eu acordava assim e a grama estava branquinha, aquela tinha geado a noite toda, mas eu tinha aquele pique para levantar. Criança, né, gente? Criança. Então tinha aquele pique, estava frio, ia lá para perto do fogão de lenha se aquecer, ali perto do fogão de lenha, enquanto minha mãe passava o café. Mas depois, gente, depois que eu cresci, eu vou falar para vocês, viu?
1: Aí descobri um negócio, né?
0: Levantar da cama no frio.
1: Mas é verdade,
0: não é fácil,
1: né?
0: Não, sabe? E no frio tem aquelas coisas. Sabe aqueles problemas que a gente costuma ter no frio, sabe? Problema de junta.
1: Ah, é?
0: É.
1: O problema de junta é muito sério. No frio piora.
0: Sério, né? É sério.
1: E a gente vai tendo.
0: Mas eu sei que tem gente nos acompanhando, de perto e de longe, estão nos ouvindo e até se identificando, né?
1: É, pra porque quem... a gente, todo mundo passa momentos assim, né? Embora tem lugares que são bem mais quentes, a pessoa tem uma... Aí a pessoa vai pro sul, fala, meu Deus, que lugar maravilhoso, eu passei um frio, né? E você falou uma coisa bem interessante. É, eu e a Mari, a gente foi, teve um... Uma das nossas viagens, a gente foi para Gramado.
0: Uhum.
1: E estava muito frio. Aí ela falou, meu Deus, como é que o povo vive assim? Aí aparece um rapaz, né, de bermuda e chinelo, reclamando. Fala, fui lavar o pé, abri a torneira, congelou. Não saía água da torneira.
0: Sim.
1: Aí eu fiquei olhando para ele, o que esse cara tá fazendo com chinelo e short nesse frio?
0: Mas quem mora lá é acostumado.
1: Exatamente. E a gente ali, eu falei, Mari, mas olha, teve dia no passeio que a gente foi numa época muito que o turismo, ele potencializa no frio, que esse é o foco, né? Mas tinha dia que eu falava, mas vou ficar aqui no hotel mesmo, né? Ela falou assim, a gente veio aqui pra curtir o frio e você não quer sair. Mas é isso.
0: Eu brinco que eu gosto de passar frio lá na Europa.
1: Ah, é. Vida chata, né, Lari? Oh, vida chata, passar frio.
0: Mas deixa eu explicar por quê, gente.
1: Ah, bom, agora sim.
0: Deixa eu explicar por quê.
1: Agora aliviou nosso coração.
0: Lá a gente não passa frio. Lá, não. Em todo lugar que você vai, tem aquecimento.
1: Ah,
0: então,
1: verdade.
0: Você não passa, porque lá eles estão acostumados com muito, muito, muito frio. Então, em todo lugar tem aquecimento. Se aqui tivesse esse aquecimento também, com certeza. Eu ia amar passar frio aqui.
1: É verdade. Não, porque o frio é bonito.
0: O frio,
1: né?
0: É lindo.
1: E
0: as noites são maravilhosas. É uma lua linda.
1: E graças ao frio, que a gente tem também maçãs de boa qualidade. Algumas frutas, eu ouvi falar... me perdoe quem estiver ouvindo se tiver errada essa colocação. Mas as maçãs, acho que elas precisam de pelo menos 120 dias frios para ser uma maçã de boa qualidade.
0: Ah,
1: e quanto mais frio tiver, é porque, usando por exemplo São Paulo, alguém fala, plantei um pé de maçã. Vai ter um pé de maçã que nunca vai dar maçã. Uh-huh. Porque se não tiver uma quantidade de frio, tanto é que a Argentina...
0: A uva
1: aqui,
0: também. Né?
1: Exatamente. Então tem a quantidade de dias frios para que ela possa se transformar em um bom fruto. Então a maçã, tanto que na Argentina a maçã é maravilhosa, a maçã é até uma referência à maçã argentina, porque tem regiões que são mais frias. E alguns lugares até dos Estados Unidos que são mais frios.
0: Eu acho elas bonitas, mas não acho boas, não.
1: Não, você não gosta muito?
0: Parece estar comendo isopor.
1: É verdade, né?
0: Eu prefiro as nossas, essas miudinhas, sabe?
1: É, a gala, né?
0: Ah, eu acho elas uma delícia.
1: É verdade.
0: E aproveitando, estamos falando de maçã, então vamos ensinar, ó. Pra pele não tem igual. Como
1: não
0: uma
1: tem.
0: Maçã todos os dias em jejum pra vocês verem.
1: É, a maçã, isso comprovado, é a única planta, a única fruta na natureza que tem a fórmula da juventude.
0: Exatamente, tem mais uma coisa, tá? Sabe aquela coisa que a gente ouvia muito, eu ouvi muito isso? Maçã prende o intestino. Isso é falso ou verdadeiro?
1: Eu acho que é falso.
0: É falso,
1: é
0: sabe
1: falso.
0: Por quê? Porque ela é riquíssima em fibra. E por ela ser riquíssima em fibra, então não existe essa possibilidade, não.
1: Aí, tá vendo? O informativo vai além, né?
0: É informativo.
1: É informativo.
0: É informado.
1: A gente tá aqui pra isso. Agora que você já sabe o segredo da beleza, da longevidade.
0: Por favor.
1: Que tá, frio, gente? Faz bem, não vai reclamar de mais nada. Mas é muito bom ter você com a gente. É muito bom a gente ter essa liberdade de dividir com você um bate-papo descontraído, porque o informativo Reviver está no ar para isso, né, Eliana?
0: Exatamente, para aproximar as pessoas.
1: Exatamente.
0: As pessoas entenderem que não é porque nós estamos aqui, né, fazendo a locução, que não tem essa acessibilidade. Mesmo porque, Cido, você inclusive já falou algumas vezes aqui, que o que nós trazemos aqui, as pessoas comentam muito isso, que elas se identificam com o que nós falamos aqui. E por se identificarem, né? Então, nós nos tornamos meio que... Existe uma cumplicidade.
1: Existe.
0: Existe uma cumplicidade. Então, tudo aqui é feito com muito carinho, com muita seriedade, pensando, sim, em alegrar o seu dia, em trazer para você aquele momento de descontração. A gente brinca mesmo, porque Jesus, ele é tão maravilhoso, que eu vou dizer... Sabe o que eu falo? Eu falo assim, que o dia que o Papai do Céu disse, é você que vai para essa terra, é você que vai nascer, ele estava muito bem-humorado, porque... Porque eu nasci com bom humor, então...
1: Glória a Deus por isso, né?
0: E é isso. Eu digo assim, olha, servir a Deus, estar na presença de Deus tem que ser leve. Não pode ser aquela coisa pesada, aquela coisa onde você só enxerga coisas ruins, negatividade. Não, tem que ser leve. O próprio Jesus disse, né, que o fardo dele é leve, com ele é leve. Então, nós temos que ter bom humor, que ter aquela... que ter afeição pelas coisas, afeição pelas pessoas, que viver realmente uma vida onde representar a Cristo. Geralmente, quando se fala de ser cristão, todo mundo já imagina, né? Não é porque Cristo morreu na cruz que todos nós precisamos morrer na cruz de novo, né?
1: É
0: Cristo
1: verdade.
0: Já morreu por nós não precisamos. Então, nós podemos viver sem ser feliz. Aliás, é uma característica, tem que ser uma identidade do cristão. Aquele que está sempre carrancudo, que está... A Bíblia fala sobre isso, né? Que a pessoa que está sempre de mau humor, ela é uma pessoa que as outras pessoas não querem estar perto dela, não querem conversar com ela.
1: Exatamente.
0: Mas quando nós somos pessoas bem-humoradas, então, dessa maneira, o Espírito de Deus, ele faz com que as outras pessoas queiram se aproximar de nós. O Evangelho não é pesado, o Evangelho é leve, então temos que tratar com leveza. Seriedade, sim, porque nós somos servos de Deus e o Evangelho não é brincadeira. Mas o fato de você tratar o Evangelho com seriedade e ser aquela pessoa, né, carrancuda, são duas coisas bem diferentes.
1: São diferentes.
0: Né?
1: Inclusive, a Lari sabe, a Lari hoje passou aqui, o Cacá, presbítero.
0: Sim.
1: E nós falamos exatamente isso.
0: Olha.
1: Ele
0: só
1: falou, irmão, às vezes a pessoa está lá, ela está buscando a Deus, mas ela não consegue sorrir para o próximo. Uhum. Ela é séria, ela é reservada. E aí você não vira referência. Uhum. Mas alguém te olha e fala assim, não, eu quero ser que nem a Eliana, feliz. Você tem que ser essa referência.
0: Exatamente.
1: Porque o que habita em nós traz alegria. E não é alegria para a gente guardar, é alegria para... que é o propósito do reviver, entregar, doar. E quanto mais a gente leva isso às pessoas, a gente vira uma referência boa.
0: Exatamente.
1: E tanto cristão como não cristão, você que está ouvindo. É, às vezes chega, mas a minha vida está difícil e vai ficar mal-humorado. Muda. Ó, se você chegar toda chateada no banco e falar, estou devendo a conta de... Eu estou muito chateado porque estou devendo a conta, então pode ir embora.
0: Sabe o que é interessante? Quando eu chego no quinto andar, ali é um escritório, né? O
1: certo.
0: Quinto andar é onde funciona o escritório lá da fundação, né?
1: É.
0: Então, quando eu chego ali, é todo mundo muito sério, muito concentrado, mas eu chego conversando, eu chego brincando. E sabe o que eu gosto das pessoas que trabalham ali?
1: É.
0: Que quando eu chego, eu ilumino o lugar.
1: Tá vendo?
0: Então, assim, não é aquela coisa assim, sabe? Eles já olham pra mim, eu vou de sala em sala cumprimentando todo mundo, sabe? E eles já olham pra mim com um sorrisão, porque é aquela coisa assim, ó. A Eliana chegou, sabe? Já...
1: Exatamente. E isso é bom, assim. Não é? Agora imagina, você chega, bom dia, tudo bem? Bom dia, tudo bem?
0: Ou então alguém já olha lá, ixi, fulano
1: chegou.
0: Já chegou.
1: É, a pessoa estava até rindo, falando, rindo, porque ela é muito séria. Mas é isso, e a gente está falando para você, não é contando a nossa história, mas para você que reflita sobre o que você está vivendo, qual a referência que você cria com o teu próximo. Às vezes, fala, não, é minha... Ó, existe uma diferença entre postura e decisões.
0: Exato.
1: Você pode ter uma postura de um homem, de uma mulher séria, mas fechada é uma outra coisa. Uhum. Não sorrir para ninguém, não custa dar um bom dia.
0: Então, essa é uma referência, inclusive, do missionário Davi Miranda.
1: Exatamente.
0: Do nosso saudoso. Porque ele era sério. A pessoa dele impunha autoridade.
1: Que era a postura dele.
0: Todo mundo se calava para ouvir ele falar, a pessoa dele. Mas naqueles momentos que ele precisava ser sério, mesmo tratar com seriedade, ele era. Mas ele também era descontraído, ele conversava, ele dava risada, ele cumprimentava todo mundo.
1: Mas sabe que a gente coloca aqui, principalmente agora com o aniversário, a gente coloca alguns trechos de culto.
0: Sim, sim.
1: E... uma coisa que a gente tem notado é que há uma sensibilidade, quase que um sorriso, mesmo
0: na
1: ele pregando.
0: Dele.
1: É. Então,
0: sim.
1: Emana. Porque tem gente que só de falar, fala assim...
0: Na oração dele. Ele orava, ele orava rindo.
1: Então, e eu comentei isso ontem.
0: Sim, foi
1: com a Lari. Falei, Lari, Nori, porque você imagina a postura, só que você ouve e não casa com o que você imagina.
0: Sim, sim.
1: E aí, porque o corpo se expressa.
0: Exatamente.
1: Às vezes, agora a pessoa, assim, tem um... Só o bom dia dela já fala, bom dia. Já fala, obrigado. Eu falei, ainda mais porque ele não vai devolver. Então, existia isso. E isso, principalmente, na posição dele, a empatia.
0: Sim.
1: Isso gera
0: Sim.
1: empatia, isso gera carinho, isso uhum. gera respeito.
0: Uhum.
1: E um bom relacionamento com Deus.
0: Exatamente.
1: Então, a gente tem que ter essas referências.
0: Exatamente. Tem que ter, sim. Tem que ter, inclusive, essas pessoas como referência, né? A minha sogra também. Ela tem os momentos de seriedade dela, mas ela também, ela é brincalhona, ela dá risada, é aquela coisa, você pode ser feliz sendo você mesmo, porque eu acho que quando a pessoa ri, a pessoa brinca, ela está demonstrando que é ela mesma.
1: Que
0: né?
1: é ela mesma.
0: Porque manter uma postura ali de seriedade, de não, eu sou sério, eu não brinco, eu, né? Isso daí é muito difícil, é sofrido isso.
1: É sofrido.
0: Então, quando você é espontâneo, quando você ri, quando você mostra reações humanas, porque é reagir, né?
1: É.
0: As coisas que as outras pessoas fazem, que as outras pessoas falam. Então, você está demonstrando ali que tem Cristo aí e o próprio Espírito Santo, ele faz com que, ele coloca sobre nós uma autoridade do Espírito. E essa autoridade do Espírito, eu vou dizer para vocês, já aconteceu comigo assim, de numa situação, uma pessoa que chegou ali, sabe, com toda autoritária ali e Deus me deu aquela tranquilidade, não desrespeitei, não, porque sabe que isso é uma coisa muito séria, assim, do que eu falo assim, as pessoas acham que para poder ser respeitada ela tem que xingar, ela tem que gritar, ela tem, não precisa. Não precisa.
1: Não
0: Quando
1: precisa.
0: Você tem a autoridade do Espírito Santo, basta você falar com a sua voz normal, basta você não colocar palavras na sua boca que você não deva colocar, entendeu? Manter ali a sua postura, a sua calma, que o próprio Espírito Santo, quando você não comete os erros humanos, o próprio Espírito Santo te direciona nas palavras que você vai falar. E quando as palavras vêm do Espírito Santo, foi o que aconteceu comigo, a pessoa chorou.
1: Aí, ó.
0: Um homem chorou, reconheceu e falou que verdadeiramente era Deus que estava falando na minha boca.
1: Amém, glória a Deus.
0: Então, essa é a diferença. Por isso que é leve, viu, gente? Por isso que eu falo que servir a Deus é leve. É fácil, né? Não, gente.
1: Não, e isso aí é se entregar.
0: É renunciar a si mesmo.
1: Exatamente. E quando a gente renuncia...
0: É engolir o ego, sabe? Naquele... gole seco mesmo.
1: E um detalhe que é essencial a gente falar agora. Quando a gente deixa o ego de lado, uhum. a gente fica mais amoroso com o próximo.
0: Exatamente.
1: E quando a gente começa a ter respeito pelo próximo,
0: empatia
1: pelo próximo, a gente começa a ajudar, a gente começa a se preocupar.
0: Eu sei que você não está sabendo, mas também está aqui, ó, na palavra que nós vamos ler hoje.
1: É.
0: Tá?
1: Olha só, meu Deus, glória a Deus.
0: Tá
1: e até essa referência, é para isso que a gente trabalha. E é para isso que, fortalecendo isso, essa vivência, essa entrega, esse amor pelo próximo, que nasceu a fundação.
0: Exatamente. As instituições.
1: As instituições.
0: Né? Exatamente. Porque, veja bem, nossa igreja está fazendo essa semana, comemorando 64 anos. A fundação, agora, já no mês de agosto, vai fazer 32 anos. A HELP tem 2 aninhos aí, mas esse trabalho foi um trabalho que começou desde o princípio da Igreja Deus e Amor. Ele foi oficializado há 32 anos. Mas, na verdade, eu já até comentei com vocês aqui, o trabalho da beneficência, no amor, o respeito ao próximo, sempre existiu, sempre houve. Eu tô com 52 anos, eu fui na Igreja Deus e Amor a primeira vez, eu tinha 9 anos, e quando eu fui na Igreja Deus e Amor, eu já pude ver ali a ação social na primeira vez, no primeiro culto que eu participei. Então, sempre esteve conosco. E esta festividade, 64 anos da Igreja Deus e Amor, nós podemos dizer, sem medo de errar, que são 64 anos de existência dessa igreja, 64 anos fazendo bem, tendo empatia pelo próximo, pela necessidade do outro e fazendo jus ao nome da nossa igreja, que é a Igreja Pentecostal Deus e Amor. Inclusive, você pode estar ajudando as instituições a reviver nesta semana, na nossa festividade, tá bom? Você pode estar trazendo aí na sua caravana roupa, alimento, fralda, o que você puder doar, você pode estar trazendo na sua caravana, no seu carro, quando você vier visitar aqui a nossa sede mundial. E de outra maneira, você pode estar fazendo isso como, Cido?
1: Como? Isso aqui, ó.
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0: Quando nós abrimos a nossa mão, nosso coração, Deus abençoa a nossa vida de tal maneira que eu vou dizer para vocês, viu? Eu tenho vivido a prosperidade de Deus. Se você quer também ser uma pessoa abençoada e próspera, você ajude a quem precisa, que você vai ter esse retorno. E agora chegou aquele nosso momento todo especial de meditarmos na palavra de Deus. Sabe que a palavra de Deus, a Bíblia, ela é ciência pura, né? É a ciência do próprio Deus, é a essência do próprio Deus que nos dá aí como manual de vida para sabermos viver aqui na Terra. E por isso que eu amo estudar a palavra de Deus, amo ler a Bíblia e estar dividindo isso com vocês é maravilhoso. Hoje a nossa leitura será feita no livro de Provérbios, capítulo 11, versículo 12, que diz o seguinte: o que despreza o seu próximo carece de entendimento, mas o homem entendido se mantém calado. O praguejador revela o segredo, mas o fiel de espírito o mantém oculto. Não havendo sábios conselhos, o povo cai, mas na multidão de conselhos há segurança. Preste bem atenção. Eu amo o livro de Provérbios, aprendo muito com ele. Provérbios foi escrito primeiro por Salomão, né? Salomão, o homem segundo a Bíblia, mais sábio que já existiu na face da Terra. Então vamos por aí, ó. Temos lá quem? Tesla, Grambel, temos todos esses, né? Einstein, todos esses que foram cientistas, inventores, né? Temos lá o da Microsoft, ó, eu falei uma marca porque não lembrei o nome. Bill Gates, exatamente. Então temos todos esses. São pessoas raríssimas, extremamente inteligentes. Mas a Bíblia diz que nunca houve, antes de Salomão e nem depois dele, homem mais sábio. Porque estes homens conquistaram fortunas. Mas Salomão conquistou o quê? O coração das pessoas. Ele conquistou a sua autoridade. Ele conquistou através do quê? De um relacionamento com Deus, de um relacionamento com outras pessoas. E aqui diz o seguinte, ó: o que despreza o seu próximo carece de entendimento. Ou seja, o que despreza o seu próximo, ele não entendeu o valor da outra pessoa. Ele não entendeu o valor do outro ser humano. E por ele não ter entendido esse valor, então ele despreza esse valor. E ele é uma pessoa que não tem entendimento, não tem sabedoria. É uma pessoa que não tem realmente uma essência aí para poder dizer

0: relaxe. Vê o que os seus olhos veem, amém. O outro guarda para si mesmo. As pessoas não precisam saber o que você acha. A menos que seja realmente necessário que você seja requisitado, né, para poder estar dando a sua opinião. E depois vem aqui, ó, o praguejador. Essa eu achei tremendo. O praguejador revela o segredo. Porque quando você está ali simplesmente falando, contando com aquele aborrecimento, ah, porque isso é aquilo, porque aquilo, você acaba revelando quem você é, o que você está sentindo, o que você pretende, o que você propõe. Então, quando você acha que só, ah, tô só praguejando aqui, não, você está se revelando. Então, não faça isso, porque quando você se revela, você revela também as suas fraquezas. E você revela as suas fraquezas para os outros e para o inimigo das nossas almas. Então, tenha esse provérbio por sabedoria. E para terminar, tem aqui, ó, não havendo sábios conselhos, o povo cai. Mas na multidão de conselhos há segurança. Por que que Salomão fala isso? Porque a sabedoria dele era inteira ao lado dele os mesmos conselheiros de seu pai Davi. As mesmas pessoas que trabalharam com Davi estavam ali para aconselhá-lo. E o grande êxito de Salomão no seu reinado, de fazer alianças e tudo mais, foi porque ele não ia e agia somente por impulsividade, mas ele consultava aqueles que tinham experiência e que poderiam também auxiliá-lo. Ele tinha ao redor dele pessoas que traziam para ele bons conselhos, que realmente o amavam e queriam vê-lo crescer, queria ver o reino expandir. E você pode fazer a mesma coisa. Se é uma pessoa que só te coloca para baixo, se é uma pessoa que só vai te deixando com aquele sentimento ruim, que vai te deixando cansado, que no final, quando você terminar a conversa com aquela pessoa, você vai questionar as coisas que aquela pessoa falou para você, você vai pôr na balança e se pesar mais a favor da pessoa do que a seu próprio favor, então entenda que essas amizades não são para você. Procure ter do seu lado pessoas que possam te colocar para cima, sabe? Chegar e dizer para você, ó, dá um sorriso aí, quero ver um sorriso hoje, que possam dizer para você, olha, você tá tão bem vestida hoje, você tá, ou se você não tá, amiga, você, amiga ou amigo, né? Você não tá legal, mas eu tô aqui para poder, pro que você precisar, para poder te ajudar. Tem esse tipo de pessoa ao seu lado. E aí você vai ver que o fardo com Jesus realmente é leve. Nosso tempo já acabou, terminou nosso tempo por aqui, mas lembrando que todos os dias você tem um encontro marcado conosco no horário das 18h30 no nosso informativo Reviver. Deus abençoe vocês, muitíssimo obrigado pela sua presença e eu me despeço, e não me despeço sozinha. Quem mais? Quem mais vai dizer, vai despedir dos nossos ouvintes aí agora?
1: Vai, Lari! Aí! Deus abençoe, uma ótima noite e até amanhã!
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2: Olá, boa noite.
1: Boa noite para você que nos acompanha em todo o país.
2: Terça-feira, 9 de junho de 2026.
1: Vamos ao destaque do dia, Estatuto da Segurança Privada.
2: Presidente Lula regulamenta a lei que traz mais controle das autoridades sobre esse tipo de serviço.
1: Segurança jurídica também deve estimular a abertura de mais empresas no setor.
2: O presidente também destacou a legitimidade para trabalhadores que fazem serviços de vigília e segurança.
3: Cidadania para vocês, né? Vocês andarem de cabeça erguida, não sendo tratado como clandestino e não recebendo calote.
1: E ainda, Conselho de Política Energética vai avaliar aumento da mistura de etanol na gasolina.
2: Proposta do governo e de empresários é que composição passe a ter 32% de álcool combustível. Márcia Fernandes.
4: Se a medida for acatada, 450 milhões de litros de gasolina deixarão de ser importados.
1: E a gente vai falar também da prevenção aos incêndios florestais esse ano.
2: Com a possibilidade de termos El Niño no segundo semestre, o governo do Brasil já vem se preparando com contratação de profissionais e equipamentos.
1: A gente conversa sobre isso em entrevista ao vivo com o ministro do Meio Ambiente e Mudança do Clima, João Paulo Capobianco.
2: Hoje, na apresentação da Voz do Brasil, Mariana Jungmann e Luciano Seixas.
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2: O governo pretende aumentar novamente o percentual de etanol presente na gasolina, agora para 32%.
1: A proposta, que é defendida também por empresários do setor, será avaliada nas próximas semanas pelo Conselho Nacional de Política Energética.
2: E se aprovada, deve contribuir para aumentar a autonomia do país no setor de combustíveis e diminuir os preços para o consumidor.
4: Empresários e representantes do setor de etanol levaram ao governo federal a proposta de um aumento no percentual de etanol na gasolina para 32%. Hoje, esse percentual é de 30%. De acordo com o ministro de Minas e Energia, Alexandre Silveira, a medida pode ajudar a reduzir o preço do combustível e acelerar o processo de descarbonização.
5: Um tema fundamental para a segurança energética, para aumentar ainda mais a mistura do etanol. Etanol anidro na gasolina, deixando de ser necessária a importação de gasolina e, com isso, minimizando os impactos também da guerra, como temos conseguido, tanto com as subvenções quanto com as desonerações, a gente possa chegar na bomba com o menor preço de combustível no Brasil.
4: Se a medida for acatada, de acordo com o ministro, 450 milhões de litros de gasolina deixarão de ser importados. O anúncio foi feito nesta terça-feira, após uma reunião entre representantes do setor, ministros e o presidente Lula. Um dos participantes, Evandro Gussi, presidente da União da Indústria de Cana-de-Açúcar e Bioenergia, destacou a viabilidade desse aumento do percentual do etanol.
6: A mistura de 32% ela já foi testada com sucesso quando a mistura foi elevada para 30%. Então nós estamos aqui muito animados. Para se ter uma ideia, desde que a guerra começou, essa diferença de preço entre etanol e gasolina já fez com que o consumidor brasileiro economizasse cerca de 2 bilhões de reais.
4: O aumento no percentual de etanol na gasolina deve ser avaliado pelo Conselho Nacional de Política Energética em até 15 dias. Reportagem Márcia Fernandes.
1: Mais legitimidade para os profissionais e empresas do setor de segurança privada.
2: O presidente Lula regulamentou hoje, por meio de decreto, o Estatuto da Segurança Privada.
1: O documento traz regras e obrigações para o funcionamento das empresas, facilitando a fiscalização e o combate a serviços clandestinos.
7: Maior controle das autoridades e mais segurança para os profissionais da área. A lei que criou o Estatuto da Segurança Privada, de 2024, ganhou agora regulamentação. 1. O decreto, assinado pelo presidente Lula, define, por exemplo, o número mínimo de vigilantes por atividade e a quantidade mínima de veículos, além de trazer regras sobre a circulação de carros fortes, a obrigação de comunicar crimes em prazo definido e quais disciplinas devem constar nos cursos de formação. O presidente Lula destacou que a medida traz dignidade aos profissionais da segurança privada.
3: Dá cidadania para vocês, né? Vocês andarem de cabeça erguida, não sendo tratado como clandestino e não recebendo calote. É reconhecimento de que vocês não são um estorvo na segurança pública. Vocês fazem um processo de complementariedade à questão da segurança pública nesse país.
7: Com as novas regras, a expectativa é que o controle da Polícia Federal sobre o setor seja mais efetivo, impedindo o funcionamento de grupos clandestinos. A ideia é evitar que empresas que operam na informalidade continuem sendo um risco à população, principalmente quando há uso de armas de fogo e outros equipamentos de uso controlado ou restrito. De acordo com o diretor-geral da Polícia Federal, Andrei Rodrigues, há no país 7 mil empresas de segurança privada. Com a regulamentação, a expectativa é que o número de empresas aumente.
8: Serão mais de 17 mil empresas no setor, que empregarão cerca de 1 milhão de pessoas. Mais do que ampliar o escopo, o normativo organiza o setor, confere previsibilidade, reduz litígios e cria um ambiente mais seguro para as empresas, trabalhadores e, sobretudo, para a sociedade brasileira.
7: Entre as inovações da lei está a ampliação dos serviços compreendidos como de segurança privada, incluindo nesse entendimento o serviço de segurança pessoal e o monitoramento de sistemas eletrônicos de segurança. As empresas têm até o segundo semestre de 2027 para se adaptarem às novas regras. Reportagem Luana Carlos.
2: Desde o início desse ano, o governo do Brasil vem fazendo ações preparatórias para um fenômeno climático que deve ocorrer no segundo semestre, o El Niño.
1: A previsão é que ele torne a estação seca mais severa, o que pode ocasionar mais incêndios florestais.
2: A prevenção e redução dos danos causados pelo El Niño é um dos temas que estão sendo apresentados esta semana em Brasília, durante a Semana do Meio Ambiente.
1: E hoje nós temos aqui no estúdio o ministro do Meio Ambiente e Mudança do Clima, João Paulo Capobianco, que vai nos falar mais sobre a contratação de brigadistas, a compra de equipamentos e outras ações já efetivadas. Boa noite, ministro.
9: Boa noite, é um prazer estar com vocês e falando para todo o Brasil.
1: Ministro, o Dia do Meio Ambiente foi comemorado agora há pouco, no dia 5, ontem foi Dia dos Oceanos. O Ministério do Meio Ambiente está fazendo uma série de eventos ao longo dessa semana, né? O que, que são esses eventos? Quais as ações que o senhor destacaria nessas datas?
9: Bom, primeiro, uma exposição inédita, aberta a todo o público, toda a sociedade, mostrando não apenas a riqueza do meio ambiente brasileiro, com exposições fotográficas, a exposição Afluentes, que nós temos junto com o BNDES e o Fundo Amazônia, que mostra todos os investimentos do Brasil na promoção do desenvolvimento sustentável da Amazônia, dos demais biomas, mas também algo muito bacana, que é apresentar à sociedade os equipamentos que hoje o governo federal dispõe para fazer o enfrentamento a incêndios e melhorar a fiscalização ambiental. Então, temos uma vila operacional do IBAMA e ICMBio montados ali na Biblioteca Nacional, no pátio, aberto a toda a sociedade, para conhecer esses equipamentos, interagir com os profissionais do IBAMA e do ICMBio, entender como funciona as ações preventivas e de combate a incêndios. E também temos ali um veículo que está fazendo o chamado manejo ético de animais domésticos, né? A castração, a colocação da microchipagem, aberto ao público gratuito, para que as pessoas também vejam uma ação importante, que é o tratamento adequado dos animais domésticos, cães e gatos, né, no nosso país.
2: Ministro, esse ano há a previsão daquele fenômeno climático que a gente sempre ouve falar, né, o tal El Niño. Por que que ano de El Niño preocupa mais do ponto de vista ambiental? E o que que o Ministério vem fazendo de maneira preventiva em relação a isso?
9: O El Niño é um fenômeno natural, né, que sempre ocorreu, Mas com o agravamento da situação climática, o aquecimento global, ele vem ocorrendo com mais intensidade e reduzindo os seus períodos de ocorrência. Por exemplo, tivemos El Niño em 2024, muito forte. Todos se lembram do esforço feito pelo governo brasileiro, juntamente com os estados, municípios e sociedade, para reduzir os incêndios, mas que assim mesmo, com todo o esforço, foram bastante significativos. Nós temos monitorado desde o final do ano passado os cenários de El Niño. Temos aí os maiores especialistas, os grandes meteorologistas brasileiros trabalhando em parceria com o governo federal, monitorando reuniões mensais e estamos verificando, infelizmente, que os indícios de que será um El Niño forte estão crescendo. E o que significa um El Niño forte? Significa secas mais intensas e prolongadas na região norte, nordeste e centro-oeste, que inclui aí a Amazônia, a Caatinga, o Cerrado e o Pantanal, e chuvas intensas na região sul, Rio Grande do Sul, Paraná e Santa Catarina, com chances de novas enchentes importantes. Então, o que nós estamos fazendo? Atuando de forma preventiva em várias frentes. Primeira frente importante é o aumento da capacidade do governo federal de fazer frente aos incêndios florestais. Nós teremos esse ano o maior número de brigadistas atuando no enfrentamento. São mais de 4.630 profissionais do governo federal que vão estar monitorando e atuando nas frentes de incêndio. Também fizemos, já o ano passado, um desembolso, que na realidade começou em 2024, se intensificou em 2025, de repasses de recursos para os corpos de bombeiro dos estados mais críticos, principalmente em toda a Amazônia. Foram mais de 430 milhões de reais que nós transferimos para os corpos de bombeiros nos estados da Amazônia, recurso do Fundo Amazônia, e agora este ano fizemos repasse para vários estados da região do Cerrado brasileiro e Pantanal. Então nós temos esse ano, somando para a Amazônia com o Cerrado e Pantanal, nós temos aí mais de 500 milhões, quase 600 milhões de reais que foram investidos nos corpos de bombeiros. Então nós temos mais preparação dos estados, mais preparação do governo federal, mas evidentemente o elo fundamental aqui é a sociedade, e aí a importância desse programa nosso para poder se comunicar diretamente com o cidadão e com a cidadã que estão na linha de frente. E aí eu gostaria de aproveitar essa oportunidade para fazer um apelo a todos que estão nos ouvindo: não use fogo. Um fogo muitas vezes é usado no Brasil para queima de lixo, para limpar um pasto, para abrir um terreno. O problema é que na situação que nós vamos enfrentar, isso se torna incontrolável. Uma pequena ignição que a gente faça...
10: As pessoas subestimam, né, ministro?
9: As pessoas subestimam.
10: O fogo durante o período de seca, né?
9: Exatamente, porque o fogo, quando você evita ele, é o ideal. Agora, quando você combate ele no início, é o segundo passo importante. Se você não faz isso, ele pode adquirir a potência de um grande incêndio, às vezes de quilômetros de extensão, tornando o trabalho dos brigadistas, dos bombeiros, extremamente difícil. Portanto, é importantíssimo que a sociedade esteja atenta, não use fogo a partir agora de junho, evite ao máximo, porque a situação climática vai ser muito desfavorável. Além disso, é importante também lembrar um fato novo. O Brasil aprovou no Congresso Nacional, em 2024, a nova lei, a Lei do Manejo Integrado do Fogo. E a responsabilidade em prevenir, combater incêndios, hoje é de toda a sociedade. Não é apenas do governo federal. O governo federal tem capacidade de atuação? Tem. Está se preparando? Está. Aumentou a sua capacidade de intervenção com equipamentos e recursos humanos? Sim. Mas o mais importante aqui é compartilhar essa responsabilidade com os estados, municípios e com os proprietários rurais, que hoje, pela nova lei, passam a ter responsabilidade de montar brigadas, ter equipamentos e atuar na prevenção de incêndios.
10: Pois é, falando nos equipamentos, o Ministério do Meio Ambiente, o IBAMA, o Instituto Chico Mendes, foi feito também um investimento na compra de equipamentos, aeronaves, veículos, né? Que equipamentos são esses e que investimento foi esse?
9: Olha, juntando IBAMA e ICMBio, nós temos aí 19 helicópteros e 19 aviões. Então, é o maior investimento já feito. Nós temos também, sob a coordenação da Casa Civil da Presidência da República, a Sala de Situação, que já começou a se reunir. Ela reúne 19 ministérios e autarquias e órgãos vinculados, que se reúnem e planejam ação. Então, Forças Armadas, a Aeronáutica, Exército, Marinha, oferecendo apoio logístico e de equipamentos também. Nós temos ali os estados envolvidos, que aportam com seus corpos de bombeiros. Temos uma mobilização de equipamentos que são destinados às brigadas locais. Então, abafadores, sopradores, EPIs, isso é muito importante. Hoje o IBAMA e o ICMBio distribuem milhares de equipamentos para pessoas lá na ponta, mesmo que não sejam profissionais do governo federal, mas que sejam brigadas voluntárias, por exemplo, ou brigadas municipais, são muitas no Brasil.
10: As brigadas indígenas também.
9: As brigadas indígenas, as brigadas quilombolas, né, de pessoas da comunidade, que recebem equipamentos, orientação, para fazer frente a isso rapidamente. Então, há um investimento muito grande, alguns equipamentos de grande porte, inclusive, retroescavadeiras que abrem valetas para fazer aceros, ou seja, um conjunto grande de equipamentos. Mas, repito, tudo isso é importante. O governo está fazendo um grande investimento, apoiando todos os envolvidos, mas, repito, o cidadão e a cidadã ali na ponta é que podem fazer a diferença. Por isso, a importância de nós termos no Brasil a consciência de que a mudança do clima criou um problema novo. Nós não estávamos acostumados. O Brasil não era um país de grandes incêndios florestais. E, infelizmente, se tornou um país com muito risco. E a cidadã e o cidadão na ponta podem fazer toda a diferença.
2: Muito bem, nós conversamos com o ministro do Meio Ambiente e Mudança do Clima, João Paulo Capobianco. Muito obrigado pela entrevista aqui à Voz do Brasil, ministro.
9: Foi um prazer, obrigado pela oportunidade que nós podemos falar com todo o Brasil de um assunto tão importante que todos podem ajudar a resolver.
10: E lembrando sempre que a prevenção é melhor do que o remédio, é melhor do que correr atrás do fogo depois, né, ministro?
9: Exatamente, a prevenção é tudo.
10: Gestores públicos, representantes de órgãos de controle e organizações da sociedade civil.
2: Mais de 7 mil integrantes da rede de parcerias, coordenada pelo governo federal, estão em Brasília para discutir melhorias na gestão dos recursos públicos.
10: A ideia é propor soluções para que a aplicação do dinheiro e a gestão desses recursos seja mais eficiente, melhorando a vida do cidadão nas cidades brasileiras.
11: O dinheiro que chega às escolas e postos de saúde, a aplicação de recursos em obras, compras públicas e convênios. Para garantir que tudo isso seja aplicado com eficiência e transparência, existe uma rede criada pelo governo federal há mais de 10 anos. É a rede de parcerias, formada por órgãos públicos, estados, municípios, instituições de controle, organizações e sociedade civil. E para discutir esses temas, nos próximos 3 dias, mais de 7 mil representantes dessa rede estarão reunidos em Brasília, no Fórum Nacional da Rede de Parcerias, Transferências e Compras Públicas. Na abertura do evento, a ministra da Gestão e da Inovação em Serviços Públicos, Esther Dweck, lembrou que o objetivo é fortalecer a cooperação e melhorar a gestão das políticas públicas.
12: A gente tem realidades administrativas, fiscais, institucionais muito distintas entre cada uma das experiências que a gente tem aqui juntos. A gente tem trabalhado para entender essas diferenças e para construir, com diálogo, soluções que respeitem essa diversidade brasileira. A cooperação federativa, que é um eixo prioritário do nosso governo, é um mote grande desse nosso fórum.
11: Realizado todos os anos, no mês de junho, o fórum é um espaço de troca de experiências, capacitação e construção de soluções para a gestão pública brasileira. Nesta edição, são mais de 200 atividades, entre painéis, palestras e oficinas. Em salas temáticas, os gestores podem consultar especialistas de cada ministério sobre os temas do seu município. Para o analista de planejamento e orçamento do Rio Grande do Sul, Sérgio Carlos dos Santos, o evento é importante para que o resultado das políticas públicas chegue até o cidadão.
13: O Fórum Nacional, ele tangibiliza, né, a rede, né, porque a rede está espalhada. A gente tá conversando com os municípios, com os estados, com o governo federal, porque a gente se conversa, mas estar presente no evento é bastante importante e todo estruturado, né, para poder compartilhar as informações, participar de palestras, isso é muito interessante.
11: Durante o encontro, os gestores também poderão tirar dúvidas sobre o Contrata Mais Brasil. A plataforma aproxima órgãos públicos de pequenos negócios, como os microempreendedores individuais, fortalecendo economias locais e promovendo inclusão produtiva. Mais informações sobre a plataforma estão no site gov.br/Contrata Mais Brasil. Reportagem Gabriela Noronha.
2: O governo do Brasil vai divulgar os processos já concluídos relacionados à autorização de empresas de apostas de cota fixa, conhecidas como bets.
1: O anúncio foi feito essa semana pelo ministro da Fazenda, Dario Durigão.
2: Ele garantiu que serão preservados os dados pessoais dos proprietários e dirigentes das empresas, sem comprometer o compromisso do governo com a transparência.
14: Nós estamos falando de 25 mil documentos, mais ou menos, que foram exigidos pelo Ministério da Fazenda para que a gente pudesse fazer uma avaliação de origem de capital, do imposto de renda das pessoas que se dizem dirigentes das BETs. Nós vamos fazer transparência das empresas, de todos os processos que já foram concluídos, processos que seguem em tramitação, nós vamos aguardar a conclusão. Claro que a gente vai precisar fazer isso com uma força-tarefa para tarjar os nomes, não implicando em responsabilidade para os servidores públicos.
1: Pois é, a força-tarefa mencionada pelo ministro será conduzida em parceria com a Controladoria Geral da União, com o objetivo de acelerar a disponibilização dos documentos.
2: As informações serão publicadas no portal oficial do Ministério da Fazenda e ficarão disponíveis para consulta.
1: A Secretaria de Prêmios e Apostas também informou que está reforçando as ações de monitoramento e fiscalização sobre os jogos online, em razão da realização da Copa do Mundo de Clubes.
2: No Brasil, estima-se que cerca de 8 milhões de mulheres convivem com a endometriose, sendo 2 milhões delas adolescentes.
1: A doença, que afeta o útero, é crônica e causa dores intensas na região pélvica, cólicas menstruais fora do normal e pode levar à infertilidade.
2: Para estimular pesquisas que ajudem a descobrir novas formas de prevenção, diagnóstico e tratamento para a doença, o Ministério da Ciência e Tecnologia e Inovação anunciou um investimento de 50 milhões de reais.
1: O valor vai se somar a mais 10 milhões do Instituto Alana, organização voltada para os direitos das crianças.
2: É o maior já investido pelo governo em ciência sobre a saúde feminina.
15: 60 milhões de reais vão ser investidos em pesquisas sobre endometriose, dor pélvica e saúde menstrual no Brasil. Os recursos são de uma parceria entre o Ministério de Ciência, Tecnologia e Inovação e o Instituto Alana, anunciada nesta terça-feira. Desses 60 milhões de reais, 50 milhões de reais serão do Ministério da Ciência, Tecnologia e Inovação via Conselho Nacional de Desenvolvimento Científico e Tecnológico, o CNPq, para criar soluções que possam ser aplicadas no Sistema Único de Saúde, o SUS. Esse é o maior investimento já feito pelo MCTI em pesquisas sobre saúde da mulher. As propostas vão ser selecionadas por chamada pública do CNPq e devem abordar temas como causa e prevenção, diagnóstico, tratamento e impacto social. Segundo o Ministério da Ciência, Tecnologia e Inovação, as pesquisas vão reduzir lacunas de conhecimento sobre a endometriose, uma doença crônica que afeta cerca de uma em cada 10 meninas e mulheres e que pode levar anos para ser diagnosticada. A estimativa é que 8 milhões de brasileiras em idade reprodutiva convivam com endometriose, sendo 2 milhões de adolescentes. Priscila Machado, para a Voz do Brasil.
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1: E a antes de encerrar a Voz do Brasil de hoje, a gente passa para dar um recado para os estudantes que ainda não fizeram a inscrição do Exame Nacional do Ensino Médio.
2: O prazo vai até sexta-feira, dia 12.
1: Alunos de escolas públicas e beneficiários do Pé de Meia têm a inscrição pré-preenchida esse ano, mas eles precisam entrar na página do participante e confirmar a participação.
2: O pedido de isenção da taxa também não elimina a necessidade de fazer a inscrição.
1: Por isso, se a sua ainda estiver pendente, confira lá na página do participante e conclua o processo para fazer as provas que estão marcadas para os dias 8 e 15 de novembro.
2: Para os candidatos não isentos, a taxa de inscrição é de R$ 85,00 e agora pode ser paga até 17 de junho.
1: E essas foram as notícias do Governo do Brasil.
2: Uma realização da Secretaria de Comunicação Social da Presidência da República.
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2: Fique agora com as notícias do Poder Judiciário e do Congresso Nacional. Boa noite.
1: Boa noite para você e até amanhã.
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18: Supremo Tribunal Federal impõe multa diária a estados e municípios que não prestaram contas sobre emendas PIC.
19: Presidente do TSE assina acordo de cooperação com defensorias públicas.
18: TST fará audiência pública sobre o controle do uso de banheiro durante jornada de trabalho.
19: Boa noite, eu sou Marcela Luiza.
18: E eu sou Walter Lima.
19: Supremo Tribunal Federal determina novas medidas sobre a execução e fiscalização das emendas parlamentares, sobretudo as chamadas emendas PIX, direcionadas ao setor de eventos.
18: A decisão é do ministro Flávio Dino, relator do caso no STF. Pablo Lemos.
20: A medida mira estados e municípios que receberam repasses entre 2020 e 2024 e ainda não esclareceram a destinação dos recursos. O relator, ministro Flávio Dino, impôs multa diária de 1% do valor da emenda recebida aos que continuarem omissos ou em falta na apresentação de planos de trabalho ou em relatórios de gestão online. Flávio Dino também deu 10 dias para o Ministério do Turismo identificar e notificar os entes federados e determinou à Controladoria Geral da União a auditoria profunda nos dados já enviados. A CGU terá 5 dias úteis para apresentar um cronograma de trabalho.
19: Presidente do TSE assina acordo de cooperação com as defensorias públicas.
18: A ideia é garantir assistência jurídica gratuita a eleitores e candidatos. Estevão Furtado.
21: Segundo o presidente do Tribunal Superior Eleitoral, ministro Cássio Nunes Marques, a iniciativa ajuda a remover barreiras e garantir uma participação mais igualitária no processo democrático.
22: Nosso compromisso é assegurar que nenhuma cidadã e nenhum cidadão deixe de exercer plenamente seus direitos políticos por ausência de orientação ou assistência jurídica. Como tenho dito, ninguém será deixado para trás em nossa jornada democrática. A Justiça Eleitoral Brasileira continuará trabalhando para garantir eleições íntegras, transparentes, acessíveis e confiáveis, com especial atenção à proteção das pessoas historicamente minorizadas e daquelas em maior situação de vulnerabilidade.
21: A parceria busca ampliar o acesso à justiça eleitoral e prevê atuação prioritária em casos de fraude à cota de gênero, violência política, assédio político e assédio eleitoral no ambiente de trabalho.
19: Tribunal Superior do Trabalho fará audiência pública sobre controle do uso de banheiro durante jornada de trabalho.
18: O debate vai auxiliar o julgamento sobre os limites do poder do empregador e eventual configuração de dano moral. Marla Lacerda.
23: Você pode dar a sua opinião. A audiência pública vai tratar de situações bem específicas, como no caso das linhas de produção, por exemplo, em que o posto não pode ficar desocupado em momento algum. E se a empresa pode ser punida por dano moral, caso tente controlar ou limitar o número de vezes que o trabalhador ou trabalhadora vai ao banheiro, considerando inclusive as condições de saúde do empregado. A audiência vai ser em agosto, mas o formulário para participar já está no site do TST.
19: São nulos os contratos de empréstimo bancário feitos por pessoa analfabeta em terminais de autoatendimento, como caixas eletrônicos.
18: Essa conclusão é do Superior Tribunal de Justiça, Fátima Uchoa.
3: A terceira turma do STJ declarou a nulidade de empréstimos contratados por um homem analfabeto e determinou a devolução dos valores descontados da conta dele em razão de contratos e outras despesas, mas compensando com quantias que o banco já havia disponibilizado. Segundo o relator ministro Ricardo Vilas Boas Cueva, a pessoa analfabeta tem plena capacidade para praticar atos da vida civil, mas para a validade de contratos escritos, a lei exige formalidades como a assinatura a rogo, ou seja, com a assinatura de outra pessoa a pedido do analfabeto e na presença de duas testemunhas, a fim de garantir a compreensão e a manifestação da própria vontade do contratante.
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19: Uma boa noite.
18: E até amanhã.
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5: Eu sou Paula Groba.
6: E eu sou Humberto Pinheiro.
5: E estes são os destaques de hoje do Jornal do Senado, que começa agora.
6: Senado aprova projeto que amplia apoio a vítimas de trabalho escravo.
5: Avança projeto que permite internação de adolescentes por até 10 anos.
6: Presidente do BRB presta esclarecimentos no Senado sobre acordo com Banco Master.
5: Boa noite.
6: Boa noite.
5: Senadores da Comissão de Assuntos Econômicos ouviram hoje o presidente do Banco de Brasília, BRB, Nelson Antônio de Souza, e pediram esclarecimentos sobre a negociação com o Banco Master, fechada sem que o balanço de 2025 da instituição adquirida tivesse sido apresentado.
6: Aos senadores, Nelson de Souza defendeu que o BRB tem condições de recuperação. A repórter Marcela Cunha tem mais detalhes.
24: O presidente do BRB, Nelson Antônio de Souza, disse à Comissão de Assuntos Econômicos que o banco precisa de um aporte de 8 bilhões e 800 milhões de reais para enfrentar os efeitos das operações com o Banco Master. O plano prevê um empréstimo do Fundo Garantidor de Créditos ao governo do Distrito Federal e securitização de dívida do GDF. Mas o presidente da CAI, Renan Calheiros, do MDB de Alagoas, questionou a homologação do acordo pelo Supremo Tribunal Federal antes da divulgação do balanço de 2025 do banco.
25: Eu não entendo como é que o Supremo aprova um plano sem que o BRB publique o balanço de 2025. Como se faz um plano? Um plano nas nuvens.
24: Nelson afirmou que não havia decisão judicial impedindo a publicação do balanço, mas explicou que as demonstrações financeiras precisaram ser revisadas a cada novo achado da auditoria independente. Ele disse que o BRB adotou medidas de governança e troca de dirigentes e defendeu que o banco tem condições de recuperação. O senador Isalci Lucas, do PL do Distrito Federal, questionou o risco transferido aos cidadãos do DF, considerando que o GDF é o garantidor da operação.
25: A garantia desse 16% compromete, né, a saúde, a educação, a segurança, porque o Fundo de Participação de Estado e de Município é para isso.
24: As críticas foram reforçadas pela senadora Leila Barros, do PDT do Distrito Federal, que destacou que a conta para salvar o banco representaria mais de R$ 2.200 por habitante do DF.
5: A sanção da lei que aumenta as punições para o exercício ilegal da medicina veterinária teve repercussão no Senado.
6: A nova legislação passa a tratar a prática como crime previsto no Código Penal e tem como objetivo ampliar a proteção dos animais, preservar a saúde pública e fortalecer a segurança sanitária do país. Repórter Henrique Nascimento.
26: Quem atuar como médico veterinário sem autorização legal poderá ser punido com detenção de 6 meses a 2 anos. A medida está prevista na nova lei que passa a incluir a medicina veterinária entre as profissões protegidas pelo Código Penal contra o exercício ilegal. Ao comentar a sanção da norma, o senador Sérgio Moro, do PL do Paraná, relator da proposta no Senado, disse que a medida vai ajudar no combate à atuação de pessoas sem qualificação profissional.
27: Muitas vezes acabam exercitando legalmente essa profissão, até realizando às vezes cirurgias médicas veterinárias com resultados desastrosos. E eu creio que é uma avanço importante, tanto para proteger a profissão, como igualmente para proteger, né, os animais, e a gente tem esse grande apreço.
26: O senador Esperidião Amin, do Progressistas de Santa Catarina, destacou a contribuição dos veterinários para que o Brasil avançasse no combate à febre aftosa.
7: E eu celebro a importância do veterinário por registrar o seguinte: o meu estado, quando eu estava no governo, em 99, 2000, conseguiu, graças aos veterinários catarinenses e brasileiros, a condição de primeira unidade política da América Latina livre de aftosa sem vacinação.
26: Antes da mudança, o exercício ilegal da medicina veterinária era tratado apenas como contravenção penal. Agora, a atividade passa a receber o mesmo tratamento previsto para médicos, dentistas e farmacêuticos.
5: O furto ou o roubo de combustíveis poderão receber punições mais severas.
6: A Comissão de Infraestrutura do Senado aprovou um projeto que cria uma modalidade específica para esses crimes, com penas que podem chegar a 10 anos de reclusão. Repórter Márcio Maturana.
8: Furto ou roubo de petróleo, gás natural e outros combustíveis podem ter pena de 4 a 10 anos de reclusão, segundo um projeto aprovado pela Comissão de Infraestrutura. O texto, já aprovado pela Câmara, segue para a Comissão de Segurança Pública com parecer favorável de Jaime Bagatoli, do PL de Rondônia.
9: Tem que ter punições mais severas para esses tipos de furto, para esses tipos de roubo, para esse tipo de danos que essas pessoas estão causando, prejuízo econômico e prejuízo ambiental.
8: O projeto prevê que a pena vai ser aumentada em 1/3 se o crime for praticado por 2 ou mais pessoas, por ex-empregado e quando houver destruição de algum obstáculo. E em 2/3, quando o crime causar paralisação das atividades, incêndio, poluição, lesão corporal grave ou morte.
5: E hoje a legislação brasileira limita a 3 anos o tempo de internação de adolescentes em conflito com a lei, mas esse prazo pode aumentar.
6: A Comissão de Segurança Pública aprovou um projeto que prevê até 10 anos de internação para jovens envolvidos em crimes violentos. Os detalhes na reportagem de Bruno Lourenço.
10: O projeto de lei aumenta de 3 para até 5 anos o tempo máximo de internação de adolescentes infratores. Já para as infrações praticadas com violência, grave ameaça ou equiparadas a crime hediondo, o período de restrição de liberdade pode chegar a 10 anos. O texto aproveitou iniciativa já aprovada no ano passado do senador Fabiano Contarato, do PT do Espírito Santo. Ele espera que, com a pressão do Senado, essas matérias, enfim, sejam votadas na Câmara dos Deputados.
11: Eu não acho razoável você explicar para uma mãe que teve a filha vítima de estupro, para um rapaz de 17 anos, que após estuprar, matou e ocultou o cadáver, ele vai ficar internado até 3 anos. Não quer dizer nem que ele vai pegar 3 anos.
10: A proposta prevê audiência de custódia no prazo de 24 horas, também altera atenuantes por idade que diminuem o tempo de prescrição da pena e especifica que o adolescente que atingir a maioridade durante o cumprimento de medida socioeducativa deverá ser transferido para unidade específica e separada dos demais adolescentes e distinta de estabelecimentos prisionais destinados a adultos.
5: O senador Humberto Costa, do PT de Pernambuco, defendeu a decisão do Ministério da Saúde de suspender preventivamente a aplicação da vacina contra a dengue produzida pelo Instituto Butantan após o registro de 2 mortes sob investigação. Médico, ele ressaltou que ainda não há evidências de relação entre os casos e o imunizante.
6: Segundo o senador, a suspensão temporária demonstra cautela das autoridades sanitárias e não representa uma condenação da vacina. Humberto Costa destacou que a vacina passou por todas as etapas de testes clínicos, foi aprovada pela Anvisa e já foi aplicada em mais de 500 mil pessoas.
12: Os estudos demonstraram eficácia geral de 65% contra a doença e eficácia superior a 80% contra os casos mais graves. Esses números são extremamente relevantes diante de uma enfermidade que há décadas desafia a saúde pública brasileira.
5: E o plenário do Senado aprovou uma proposta que estabelece medidas para proteger e acolher trabalhadores resgatados de condições análogas à escravidão.
6: O projeto também altera diversas leis para incluir disposições sobre o combate ao trabalho escravo, a priorização de benefícios sociais para as vítimas e a facilitação do acesso à justiça. Repórter Douglas Castilho.
13: Uma das novidades é a preferência da população vitimada para receber o Bolsa Família. Outra inovação é que,
0: para a fiscalização, será possível entrar no domicílio em que ocorre a possível violação sem mandado judicial, necessitando para isso apenas de autorização do empregador ou do empregado residente no local. O relator do projeto, o senador Paulo Paim, do PT do Rio Grande do Sul, explicou a iniciativa.
1: Prevê proteção efetiva aos trabalhadores e trabalhadoras domésticos resgatados da condição análoga à de escravo, para garantir, por exemplo, a fiscalização do trabalho e a autuação imediata.
0: O texto ainda prevê a concessão de 6 parcelas do seguro-desemprego à pessoa resgatada e o direito ao abrigamento emergencial, bem como a alteração do Código Penal para incluir pessoas em relação de trabalho doméstico como vítimas de lesão corporal no contexto de violência doméstica. O texto vai à sanção presidencial.
6: Com edição de Paula Groba e trabalhos técnicos de João Lira, o Jornal do Senado fica por aqui. Acompanhe agora as notícias da Câmara dos Deputados. Boa noite.
5: Boa noite e até amanhã.
17: Jornal Câmara dos Deputados. Câmara aprova inserção de doenças crônicas na carteira de identidade.
2: Comissão proíbe a inclusão de ração como supérfluo para fins fiscais.
17: Exigências de infraestrutura para escolas públicas já estão em vigência.
2: Boa noite. Já virou lei a proposta aprovada pela Câmara com exigências de infraestrutura para escolas públicas. Saiba mais na reportagem de José Carlos Oliveira.
13: As comissões da Câmara dos Deputados aprovaram um projeto de lei do Senado com requisitos mínimos obrigatórios para a infraestrutura de escolas da rede pública da educação básica. Entre as exigências estão biblioteca, cozinha, refeitório, banheiro e quadra poliesportiva coberta. As instalações devem ter acessibilidade garantida para pessoas com deficiência. Além disso, as escolas deverão apresentar número adequado de alunos por turma, manejo de resíduos, abastecimento de água tratada e esgotamento sanitário, como destaca a deputada Socorro Neri, do PP do Acre, relatora do texto na Comissão de Educação.
14: Trata de detalhar condições mínimas de infraestrutura para as escolas públicas de educação básica, que deveriam estar universalizadas em todas as unidades escolares, o que, lamentavelmente, ainda não é realidade. De fato, de acordo com o Censo Escolar de 2023, nas escolas municipais de educação infantil, por exemplo, apenas 46,6% contavam com banheiros adequados e 61,7% contavam com recursos de acessibilidade para pessoas com deficiência.
13: Para a deputada, a falta de padrões mínimos é uma realidade inadmissível nas escolas. Socorro Neri citou outros dados do Censo Escolar de 2023, agora relativos à internet e aos laboratórios de ciências.
14: Entre as escolas públicas de ensino fundamental, apenas 69,2% dos estabelecimentos municipais dispunham de internet banda larga. Entre as escolas públicas estaduais de ensino médio, observou-se que nas regiões norte e sul, menos de 80% das unidades escolares contavam com internet banda larga. Entre as escolas públicas estaduais e municipais de ensino fundamental, apenas 10% dispunham de laboratório de ciências. Essa instalação estava disponível apenas em 43,5% das escolas públicas estaduais de ensino médio.
13: O texto inclui as novas exigências de infraestrutura escolar na LDB, a Lei de Diretrizes e Bases da Educação Nacional. A proposta também foi aprovada na Comissão de Constituição e Justiça, onde a deputada Laura Carneiro, do PSD do Rio de Janeiro, ressaltou a busca por um padrão de qualidade na oferta de ensino público no país. Da Rádio Câmara de Brasília, José Carlos Oliveira.
17: Educação. Marcon, do PT do Rio Grande do Sul, destaca o programa Pé de Meia como uma importante política de incentivo à permanência de estudantes de baixa renda no ensino médio. Ele explica que a iniciativa oferece apoio financeiro aos jovens e contribui para reduzir a evasão escolar.
2: Marcon também ressalta as ações do governo federal voltadas ao setor produtivo, como a renegociação de dívidas rurais e a ampliação dos recursos do Plano Safra. Para o deputado, essas medidas fortalecem a atividade agropecuária e estimulam a economia.
3: Paulão, do PT de Alagoas, celebra o lançamento do programa MEC Idiomas, que oferece gratuitamente cursos de inglês e espanhol por meio de plataforma digital. Segundo o deputado, a medida cria novas oportunidades para estudantes e trabalhadores.
2: Paulão também menciona ações voltadas aos entregadores por aplicativo, como a implantação de pontos de apoio com estrutura básica para descanso. Ele defende ainda o avanço da regulamentação do setor, com a análise de propostas que ampliam os seus direitos.
3: Raimundo Santos, do PSD do Pará, celebra o Dia Nacional da Música Gospel. Ele ressalta a presença do gênero em diferentes espaços da sociedade, enfatizando sua relevância cultural e religiosa na transmissão de mensagens de fé, esperança e solidariedade.
15: Eleições.
2: Daiane Bittencourt, do União do Ceará, contesta a decisão do TSE que determinou a recontagem de votos para deputado federal nas eleições de 2022, podendo atingir seu mandato. Ela defende que a punição por suposto uso indevido de recursos eleitorais abranja apenas o candidato acusado.
3: Daiane Bittencourt sustenta que o julgamento teve falhas, como a inexistência de ampla defesa e do contraditório. Ela informa que aguarda a análise de pedido cautelar apresentado por seus advogados, enquanto reafirma a disposição de manter a atuação parlamentar.
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15: Comissões.
2: Comissão aprova projeto que proíbe a inclusão de ração animal como bem supérfluo para a cobrança de ICMS. Vamos ouvir mais informações sobre o tema com Luiz Cláudio Canuto.
19: Projeto aprovado pela Comissão de Meio Ambiente da Câmara dos Deputados proíbe que rações para animais de estimação sejam tratadas como supérfluos, algo que, para fins de incidência do ICMS, pode aumentar a tributação. O ICMS é um imposto estadual. O relator da proposta, deputado Célio Studart, do PSD do Ceará, argumenta que ração para animais de estimação deve ser considerada um item essencial para ter uma tributação mais justa e alinhada com o conceito de bem indispensável.
20: Ração é algo caro, é um item caro e não é supérfluo, é um item vital para a vida de animais, especialmente daqueles que cuidam de 10, 20, 30, 40 animais. Então, o que esse projeto fez é reduzir o ICMS, ou seja, menos imposto, incidindo nessas rações para que possa baratear os custos e a gente tenha aí, obviamente, mais avanços dentro da pauta animal e, obviamente, mais respeito, zelo e menos animais com fome, porque isso pesa caro no bolso daqueles que protegem os animais.
19: O projeto segue agora para análise nas comissões de Finanças e Tributação e de Constituição e Justiça. Para virar lei, precisa ser aprovado pela Câmara e pelo Senado. Da Rádio Câmara de Brasília, Luiz Cláudio Canuto.
15: Meio Ambiente.
3: Delegado Matheus Laiola, do União do Paraná, denuncia representantes políticos de Paranaguá que defenderam as rinhas de galo. O parlamentar lembra que a legislação e a jurisprudência dos tribunais brasileiros já classificam essa prática como crime ambiental.
2: Delegado Matheus Laiola informa que o partido instaurou um processo administrativo para expulsar os responsáveis. Segundo o deputado, a defesa das rinhas é incompatível com os princípios do partido e com a proteção ao bem-estar animal.
15: Agricultura.
3: Lucas Edecker, do PSD, comemora o avanço da proposta que trata da securitização das dívidas dos produtores rurais atingidos por estiagens e enchentes no Rio Grande do Sul. Para ele, a medida garante a recuperação da produção e preserva a atividade econômica no campo.
2: Lucas Edecker também frisa que a matéria foi aprovada pela Câmara há quase um ano e ainda aguarda a análise do Senado. Ele acredita que a lentidão do processo legislativo agravou a situação dos produtores, que, segundo ele, seguem com dificuldade para retomar suas atividades.
3: Daniel Trisesiak, do PSDB, cobra uma solução definitiva para os produtores rurais afetados por eventos climáticos no Rio Grande do Sul e defende a securitização das dívidas do setor. Ele afirma que tudo isso é necessário para que os agricultores continuem produzindo.
2: Daniel Trisesiak diz que o governo demora a adotar medidas de apoio ao campo, acrescentando que os produtores buscam instrumentos para a recuperação da sua atividade. Ele ressalta ainda a relevância do agronegócio para a geração de emprego, renda e riqueza no estado gaúcho.
3: Sérgio Turra, do PP do Rio Grande do Sul, cobra a aprovação da matéria que trata da securitização das dívidas dos produtores rurais. Na visão do deputado, a medida é essencial para garantir a continuação da atividade agropecuária após sucessivos eventos climáticos.
2: Sérgio Turra também destaca a importância do agronegócio para a economia nacional. O parlamentar afirma que auxiliar os produtores rurais significa preservar empregos, fortalecer a produção de alimentos e estimular o desenvolvimento do país.
15: Economia.
3: Coronel Assis, do PL de Mato Grosso, aponta risco de desequilíbrio nas contas públicas do país. O deputado critica a política econômica do governo federal e atribui o problema ao aumento dos gastos, ao crescimento da dívida pública e à perda de confiança de investidores.
2: Coronel Assis afirma que os juros elevados sufocam a economia, dificultando o crédito para famílias e empresas. Ele alerta que a trajetória das despesas pode levar a um colapso orçamentário a partir de 2027, caso não haja controle fiscal.
3: Luiz Lima, do Novo, do Rio de Janeiro, aponta risco de agravamento das contas públicas diante de gastos acima da arrecadação, inflação alta e juros elevados. O parlamentar afirma que a situação compromete a capacidade do governo de controlar a dívida pública.
2: Luiz Lima cita a editorial da mídia que alerta para os perigos do crescimento dos gastos públicos e menciona também levantamento recente sobre medidas que reduzem receitas. Ele assinala que decisões eleitoreiras podem transferir para a população o custo do desequilíbrio orçamentário.
3: Márcio Gerri, do PCdoB do Maranhão, cita pesquisas recentes que indicam o fortalecimento político do governo e o enfraquecimento de parte da oposição. O deputado acredita que esses dados são reflexos da participação de lideranças da direita em denúncias sobre o Banco Master.
2: Benedita da Silva, do PT do Rio de Janeiro, apresentou o projeto que estabelece o PIX como infraestrutura estratégica nacional. A deputada salienta que o sistema de pagamentos instantâneos é uma tecnologia brasileira que ampliou o acesso da população a serviços financeiros.
3: De acordo com Benedita da Silva, a proposta busca garantir a gratuidade do sistema, proteger os dados dos usuários e impedir que o PIX seja utilizado em negociações internacionais. Para ela, cabe ao Congresso proteger políticas públicas que fortaleçam a autonomia econômica do país.
2: Helder Salomão, do PT do Espírito Santo, questiona a atuação de parlamentares que viajaram aos Estados Unidos para tratar de temas ligados à economia brasileira. Ele acredita que a articulação ameaça a soberania nacional por envolver debates sobre o PIX e minerais estratégicos.
3: Helder Salomão exalta o PIX como um patrimônio criado por técnicos do Banco Central com impacto direto no desenvolvimento do país. Ele também associa as novas tarifas dos Estados Unidos contra produtos brasileiros às articulações entre deputados da oposição e autoridades norte-americanas.
2: Hildo Rocha, do MDB do Maranhão, celebra o reconhecimento internacional da Praia de Atins, nos Lençóis Maranhenses, eleita a melhor praia do Brasil e a sétima melhor do mundo, no ranking Best Beaches in the World 2025.
3: Na visão de Hildo Rocha, o reconhecimento consolida o potencial turístico do estado, que reúne outras atrações naturais, como o Rio Preguiças e o Delta das Américas. Ele aproveita para convidar a população a visitar o Maranhão durante o período dos festejos juninos.
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15: Saúde.
2: A Câmara finaliza a votação de projeto que inclui doenças crônicas na nova carteira de identidade. Vamos saber mais na reportagem de Júlia Lopes.
7: Hipertensão, diabetes, asma e obesidade estão entre as doenças crônicas que mais afetam os brasileiros. Atualmente, 52% da população com 18 anos ou mais já recebeu o diagnóstico de pelo menos uma doença crônica. Diante desse cenário, a Comissão de Constituição e Justiça da Câmara dos Deputados aprovou um projeto de lei que permite incluir, de forma voluntária, informações sobre doenças crônicas na Identificação Civil Nacional, a ICN. A proposta é garantir cuidados especiais no atendimento a essas pessoas. Pelo texto, a inclusão da informação só será feita a pedido do próprio cidadão ou de seu representante legal. Além disso, será necessária a comprovação junto ao órgão estadual competente por meio de um relatório médico com a Classificação Internacional de Doenças, a CID. Para o relator da proposta, deputado Patrus Ananias, do PT de Minas Gerais, o projeto garante que ninguém será obrigado a expor sua condição de saúde, evitando constrangimentos ou qualquer tipo de discriminação. No Brasil e no mundo, as doenças crônicas são consideradas um dos maiores desafios de saúde pública. Elas estão associadas a mortes prematuras, perda de qualidade de vida e também a altos custos para a sociedade e para os sistemas de saúde.

0: causada por doenças crônicas não transmissíveis aumentou de 1 bilhão e 450 milhões para 1 bilhão e 800 milhões. As principais responsáveis por esse crescimento foram a cardiopatia isquêmica, o acidente vascular cerebral, o AVC e o diabetes. Já os transtornos depressivos, de ansiedade e o diabetes apresentaram o crescimento mais acelerado no período. O projeto, que permite a inclusão voluntária de doenças crônicas na nova carteira de identidade, segue agora para análise no Senado. Da Rádio Câmara de Brasília, Júlia Lopes.
1: Direitos Humanos. Vavá do Avante de Minas Gerais relata a realidade de abandono enfrentada pela comunidade autista em regiões vulneráveis do país. O parlamentar denuncia as barreiras burocráticas impostas pelo INSS, que exige laudos médicos especializados para a concessão do BPC.
2: De acordo com Vavá, a demora nas respostas administrativas gera uma crueldade institucional que sobrecarrega as mães solo. O deputado sugere a criação de centros regionalizados de diagnóstico e tratamento e a implementação de uma política nacional de neurodivergência.
1: Segurança Pública. O Tony de Paula presta homenagem aos policiais militares mortos em confrontos nas comunidades do Rio de Janeiro. Na visão do deputado, as atuais ações de combate ao crime organizado são ineficientes e desgastantes para as forças policiais.
2: O Tony de Paula cobra a formulação de políticas baseadas em inteligência e planejamento estratégico. Ele argumenta que o parlamento e as demais autoridades precisam atuar de forma coordenada para proteger a vida dos agentes que estão na linha de frente do combate ao crime.
1: Delegado Paulo Bilinski, do PL de São Paulo, defende o endurecimento das medidas de combate ao crime organizado. Além disso, o deputado apoia a classificação de facções criminosas brasileiras como organizações terroristas.
2: Delegado Paulo Bilinski pede que a segurança pública seja tratada como prioridade e cobra ações mais efetivas no enfrentamento à criminalidade. Ele afirma que é necessário ampliar os mecanismos de combate às facções para garantir mais proteção ao povo brasileiro.
1: Justiça. Tadeu Venere, do PT do Paraná, critica o contexto em que a proposta de redução da maioridade penal volta à pauta da Comissão de Constituição e Justiça. Para ele, o debate está sendo impulsionado para desviar a atenção de outros temas em evidência no cenário nacional.
2: Tadeu Venere também questiona a condução do debate público sobre o assunto e afirma que a discussão tem sido utilizada com objetivos políticos. Segundo o deputado, é necessário analisar com cautela as motivações que cercam a retomada da discussão dessa pauta.
1: Dandara, do PT de Minas Gerais, repudia a proposta que reduz a maioridade penal no Brasil. A deputada argumenta que o sistema prisional brasileiro possui altos índices de reincidência e funciona como um espaço de fortalecimento de facções criminosas.
2: Para Dandara, o avanço do país depende da ampliação de oportunidades para a juventude e do fortalecimento de legislações protetivas, como a criminalização da misoginia. Ela afirma que o ódio e o preconceito direcionados contra as mulheres são a raiz do feminicídio.
1: Júlio César Ribeiro, do Republicanos do Distrito Federal, defende o equilíbrio nos debates sobre a violência de gênero. O parlamentar reitera seu compromisso com a proteção das mulheres, mas levanta preocupação com a criação de tipos penais de interpretação subjetiva.
2: Júlio César Ribeiro alerta que conceitos amplos de identidade de gênero trazem insegurança jurídica e colocam em risco garantias constitucionais, como as liberdades de expressão e religiosa. Biológicas ou religiosas não podem ser criminalizadas.
1: Termina agora o Jornal Câmara dos Deputados, produzido pela Rádio Câmara, com trabalhos técnicos de Everson Urani e apresentação de Márcio Aquilissardi e José Carlos Andrade. Uma ótima noite para você.
2: Boa noite, a Voz do Brasil volta amanhã.
1: Você ouviu a Voz do Brasil. Boa noite.
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7: Aqui quem vos saluda é o pastor Robert de Jesus, de la sede nacional Madrid, Espanha.
8: Queridos mino, e na o tio pastor Erivel Tomatina, tu tenai e capacite e viada.
9: Quem fala com todos vocês neste momento é o pastor Antônio Alexandre, aqui de Lisboa, Portugal.
10: Aqui é o pastor Adiel, do país da Suíça.
11: E quem fala com os irmãos é o pastor Jonas Fernandes, pastor nacional do país da Holanda.
12: Aqui é o pastor Ismael Martins, de Luxemburgo.
13: Aqui é o pastor Ismael Rodrigues, responsável pelas igrejas Deus e Amor, no país da Alemanha.
14: Pastor Francisco de Assis Mendes, responsável pelo país de Trindade e Tobago.
15: Aqui é o pastor Ismael Martins, de Luxemburgo.
16: Aqui é o pastor Elias de Almeida, da igreja de Pampano Beach, estado da Flórida.
17: Aqui quem fala é o pastor João Batista, responsável aqui da sede da Guiana Francesa, aqui em Itaína.
18: Quem tem imenso prazer em cumprimentá-los é sua irmã em Cristo, irmã Ilza Rocha.
19: Quem cumprimenta a todos é o seu irmão em Cristo, pastor Marco Magno.
20: Aqui é a irmã Regiane Tinonim.
21: Falando com vocês, pastor Luiz Rubio.
22: Quem saúda a todos, sua irmã em Cristo, pastor Antônio Osmar Oliveira.
23: Seu irmão, pastor Milton de Almeida.
24: Quem vos cumprimenta com a santa e gloriosa paz de nosso Senhor e Salvador Jesus Cristo, seu irmão em Cristo, pastor Roberto Marinho.
25: Amados irmãos, aqui vos fala a irmã Erenine Miranda. Deus vos abençoe. Todos são bem-vindos.
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27: Vinte horas com cinco minutos, é o programa Voz da Libertação entrando no ar, mais uma edição, dia 9 de junho de 2026, estamos ao vivo para toda a região do litoral catarinense, sul e norte da ilha, ouvindo aí o programa local aqui da região de Florianópolis. Eu sou seu irmão em Cristo, irmão Gessé da Glória. Nós vamos até as 23 com oração, com anúncio da obra de Deus, com os eventos que estão para acontecer aqui na nossa sede estadual, informando você, deixando aí você ligadinho e informado do que acontece aqui na sede estadual de Florianópolis. Receba do coração de Deus a paz do nosso Salvador Jesus Cristo nesta noite aqui no estúdio da nossa Rádio Deus e Amor, Rádio Porto Belo 98.9. O nosso irmão cooperador Jacir Canabarro, ele mesmo, a paz do Senhor, Jacir.
1: Paz do Senhor, irmão Jessé, paz do Senhor, amados ouvintes, todos os irmãos que estão na escuta, recebam a mais doce e perfeita paz do nosso Senhor Salvador Jesus Cristo. Que essa paz venha brada dentro do teu coração, na tua alma, dentro do teu lar, na tua família, onde você estiver nesse momento, seja no trânsito, seja no teu trabalho, seja aí no seu lar, aonde você estiver, que essa paz venha bradar e que seja uma noite transbordante dessa paz na tua vida. Nós estamos aqui, né, como o Jessé falou, nos estúdios da Igreja Pentecostal Deus e Amor, sede estadual de Florianópolis, na Avenida Mauro Ramos, de número 184. E nós estamos aqui nesse momento, né, Jessé, para fazer convites, para anunciar as obras do Senhor, tudo o que está acontecendo em nossa Igreja Pentecostal de Amor, e para dizer aos irmãos também que você é o nosso convidado para estar conosco em um dos horários de culto, para cultuarmos, para se alegrarmos, para recebermos bênçãos do nosso Senhor e Salvador Jesus Cristo.

0: Começando
1: muito bem, amados ouvintes, 20 horas com 9 minutos. É, ouvintes, nós estamos aqui nos estúdios falando com você aí, onde você está nos ouvindo. Que Deus te abençoe, que Deus te guarde livre, te dê vitória naquilo que você está pedindo, buscando da parte de Deus. Que Deus possa te conceder nesta noite, nesta programação. Você vai ficar conosco até as 23 horas. Depois, logo mais, teremos aí a oração, clamor a Deus. Teremos também aí a meditação da palavra de Deus na voz ungida do servo do Senhor, pastor Samuel Dolor, que vai trazer uma reflexão daqui a pouco mais aqui no, na rádio. Você que me ouve aí no norte da ilha, nossa irmã Aurélia, que Deus abençoe a vida de vocês. E nós estamos aqui para te convidar, eu e o nosso irmão cooperador Jacir. Amanhã ele já vai estar aqui pelas 14, 15 horas, já vai estar aqui. Mas ele quer te convidar e eu também quero te convidar para a noite, né? Amanhã de manhã temos já culto especial aqui, o culto do grande mover de Deus, irmão Jacir.
2: É verdade, irmão Jacir, é a quarta-feira do mover de Deus e você não pode ficar de fora. Como o Jacir falou, né? Nós temos aqui culto já pela manhã, a partir das 9 horas você já pode estar aqui ouvindo uma palavra direto do coração de Deus. Ao meio-dia temos o culto relâmpago também, o culto do trabalhador. Às 14 horas já inicia o culto da tarde, a qual o nosso pastor Maico está pregando aí na quarta-feira do Mover de Deus. E logo à noite o nosso irmão
1: Joacir,
2: o pastor Joacir vai estar aqui pregando em uma poderosa, nessa poderosa campanha, né, de quarta-feira do Mover de Deus, e com o tema, né, o meu milagre vai virar notícia, né, ou já virou notícia, né.
1: Para alguns já virou notícia.
2: De verdade, já teve muita gente contando bênçãos, testemunho, e ele está aí sete quarta-feiras, né, irmão José?
1: Ele fez duas, né, aí ele não pôde estar na terceira, o pastor Samuel fez, e ele vai estar agora na quarta-feira, agora próxima, também pregando a palavra de Deus.
2: E é poder de Deus, é graça, é vitória, milagre. O povo está colhendo aí diante do altar de Deus, porque aquele que chega aqui, de certo é, como a palavra do Senhor, ele não despede de mão vazia. Algo sempre levamos para nossa casa, seja ele na vida espiritual, seja ele na vida sentimental, financeiro, material. Jesus, ele é misericordioso em todas as áreas da nossa vida. E você não pode ficar de fora. A partir das 19 horas, nós esperamos você e toda a sua família. Também ao culto da tarde, a partir das 14 horas, você também não pode ficar de fora, porque muitos, né, Mogessé, trabalham na parte da manhã, pode vir à tarde. Tem uns que trabalham à noite, pode vir no culto da manhã ou à tarde. E tem uns que trabalham durante o dia, pode vir à noite, né, Mogessé? Pode vir cultuar em um desses horários, porque serão bem-vindos, né?
1: Isso mesmo, e tem também aí o culto relâmpago, que nem conforme o nosso irmão já se falou, né? Com o nosso irmão Romildo, pastor Romildo, ao meio-dia ali, um culto rápido para aquele irmão, aquela irmã que tem a necessidade, né, de buscar a Deus ali. Porque sabemos, né, irmão Jaci, que os levantes do inimigo, às vezes, está do nosso lado, né? Lá no trabalho, lá dentro do lar, ou no trânsito, quem usa bastante o trânsito, né, motorista de aplicativo. Então, nós temos o culto às 12 horas, meio-dia em ponto ali. O servo de Deus, o nosso irmão Romildo, ele está no altar ali, orando pela sua vida, clamando a Deus pelo seu lar, pela sua família, e também ministrando aí uma grande palavra, uma palavra de Deus. Por mais pequeno o tempo que for, né, a palavra de Deus, ela transforma a vida da gente, né, irmão Jacir?
2: É verdade, irmão Jacir, a palavra de Deus, ela não torna vazia, como diz no livro de Isaías, né, ela é como a chuva que desce, né, e não torna para o céu novamente, sem ser que ela venha e regue a terra ou algo que está aqui na plenitude, né, desse solo. Antes de subir, ela faz o seu efeito, e assim a palavra de Deus, a própria Bíblia diz, né? Então, ela pode ser, por mais que seja uma palavrinha citada no nome daquele que tem todo o poder, que é Jesus de Nazaré, o milagre, a bênção, a vitória, ele acontece, porque o nosso Deus, ele é um Deus de milagre. É um Deus a qual, né, a própria palavra dele nos ensina, né, a cremos e confiamos, porque no livro de Romanos também e Hebreus, né, vai falar sobre isso. E no livro de Hebreus capítulo 11 também fala sobre que nós devemos crer que ele é o recompensador né, de nós que buscamos a Ele. Então, a qualquer momento, né, minutos falados do amor de Jesus, é milagre, é bênção que nós recebemos.
1: E é por isso que o pastor Samuel, né, sentido e tocado pelo Espírito Santo de Deus, colocou este culto, o quarto horário de culto, ao meio-dia, para atender a necessidade daquele irmão, aquela irmã, né, que trabalha ali em horário comercial e só tem aí, então, esse horário, né, de uma horinha de almoço, e sente desejo, né, de se alimentar da palavra de Deus, buscar o Senhor, porque temos oração e a palavra, e aí ele ora pela vida de cada irmão que é aqui, se faz presente. E logo a uma hora da tarde já inicia então ali a oração, né, do clamor a Deus.
2: É verdade, da poderosa campanha no mês de junho, né, que é o desafio de Elias. Estamos aqui orando em quatro horários, né, e a partir das 13 horas, né, uma hora da tarde, estamos ali orando, pastor clamando, mas os obreiros invocando o nome do Senhor pela vida e as almas, pelos ouvintes, pelos irmãos que ajudam a obra do Senhor, por cada um que está aí passando algo em sua vida, que também precisa de um agir de Deus no lar, na família, na empresa, nos negócios. Nós estamos ali clamando, e o culto logo já começa também da tarde, já abençoado através, né, do momento da oração, e também depois nós, né, temos o culto da noite e prossegue.
1: Também 17 horas também tem a oração, né?
2: Ah, é verdade.
1: Termina o culto da tarde, já o povo de Deus se prepara ali, os irmãos, né, irmão Jacir, o pastor Samuel, o nosso irmão Romildo, às vezes está ali também o Eliseu, né, o cooperador Eliseu, o cooperador Ailton, na oração das 17 horas até as 18 horas. E é engraçado, Jacir, que às 18 horas já às vezes não para, nos dias especiais ali, quarta, sexta-feira, não para, né?
2: A irmã
1: Tereza, que ela assume essa responsabilidade das 18 horas até as 19, ela em oração,
2: clamando,
1: ela
2: orando.
1: Isso. Ora ali no... Então a Igreja Deus e Amor praticamente ela não para, né? É difícil ver um minuto ali que o altar esteja vazio, sem alguém ali no altar durante o dia, até as 21 horas. Temos a oração desde as 8, quando o servo de Deus, nosso irmão presbítero Joel Batista, ele vem aqui na rádio, né, e abre a oração ali. Então ali começa às 8, das 8 às 9, através do rádio. E aí às 9 horas tem o culto da manhã, que também já começa com oração, né?
2: É verdade, já começa com a oração, logo já começa o culto da manhã. E assim vai, a oração vai dando prosseguimento para o próximo culto, né? Tem a oração da manhã, daí vem logo já a pregação da palavra, o culto da manhã. Logo já tem o culto da tarde, do meio-dia, né? Melhor dizendo, o culto relâmpago. Logo já tem a oração também, da 1 às 2. Já começa o outro culto das 2 até as 4 horas. Às 5 horas já começa a oração. Termina às 6, a irmã Tereza assume o altar, fica mais uma hora orando. Até às 7, às 7 já assume mais um cooperador para orar mais meia hora. E dá o início do culto da noite. Terminando o culto da noite, às 22 horas nós estamos no altar de novo, clamando, orando pela tua vida. Então é bênção, né?
1: É bênção e vitória. Aí encerramos ali, né, só no outro dia. Mas ainda assim o pastor, à meia-noite, ele já entra em oração no seu lar, né? Entra lá na casa dele, orando pelas vidas, pelas almas, né? Pelos membros, obreiros da casa de Deus, que sempre estão aqui, os irmãos que ofertam na casa de Deus. Então, irmão, a tua oferta que você dizima, né? Você cumpre com o teu voto. 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Você pode fazer a sua oferta de gratidão a Deus, você pode cumprir com o seu voto, dizer a Deus: olha, Senhor, estou ofertando na tua casa, manda para cá o teu comprovante, 48 3207 8283, é o nosso WhatsApp aqui da rádio. E você manda também o seu nome junto com o seu comprovante, né? e o seu pedido de oração, que às 22 nós vamos estar orando pela sua vida, pelo seu lar, pela sua família. Então, e também esse WhatsApp serve para você participar do programa Voz da Libertação, que todos os dias vai ao ar aí 20 horas até as 23 horas. Nós estamos aqui monitorando o seu pedido de oração e também a sua participação. Você que gosta de participar dos programas de rádio pela tarde, de manhã e à noite, você também está na escuta, quer pedir um hino favorito teu aí do AMC Music, quer pedir aí um louvor especial para sua família, uma oração, um clamor a Deus, nós estamos aqui para te atender, para falar com você, dizer que Jesus, ele tem ainda um propósito muito grande na sua vida e pode resolver essa situação que você se encontra neste momento, não é mesmo, nosso irmão Jacir?
2: É verdade, o Senhor Deus, ele é o Deus, né, com a própria palavra diz que não há nada impossível para ele. Então venha, né, receber uma bênção, uma vitória, venha fazer um propósito, né, venha não, já venha com o propósito pronto em teu coração, porque Deus, ele é um Deus a qual a própria sua palavra diz que ele lê, né, vê o pensamento, lê o coração, né, ele já sabe daquilo que nós precisamos. Então precisamos colocar o nosso propósito diante da sua presença.
1: Muito bem, nós vamos no término desse louvor, vem aí Estou Contigo, Cristina Santana. Nós vamos ouvir esse louvor, quero oferecer a todos os nossos irmãos que estão ouvindo o programa de rádio A Voz da Libertação. Já já a gente volta aí com mais anúncio da obra de Deus, eventos que vão acontecer, eventos especiais que estão para acontecer aqui na sede estadual de Florianópolis. 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

0: 20 horas, você ouve Estou Contigo, de Cristina Santana. É isso mesmo, é 20 horas com 21 minutos. O nosso irmão Jacir Canabarro, nosso irmão Jacir, ele tem um convite especial para você, amado ouvinte, você que me ouve aí. É, em todas as localidades, Palhoça, São José, Biguaçu, Tijucas, Balneário Camboriú, Sul, Norte da Ilha. Você que está no centro aí nos ouvindo, você que está no carro, você que está aí no seu local de trabalho, na sua guarita, no seu residencial aí, só está aí nos caracrachá aí. Você está ouvindo a rádio Deus e Amor 98.9, eu sou seu irmão em Cristo, irmão Gessé da Glória, também aqui o cooperador Jacir, da obra de Deus, fazendo anúncio da obra do Senhor. E ele tem um convite especial para você, amado ouvinte, para sexta-feira, dia 12, irmão Jacir.
1: É verdade, é isso aí, irmão Gessé, convite especial dia 12, dizendo aos irmãos, né, que a gente tem culto a partir das 8 horas da manhã, a igreja já está, né, em prontidão, recebendo os irmãos. Mas às 19 horas, o nosso próprio pastor Samuel tem aqui um convite especial para você que está nos ouvindo para comparecer aqui conosco.
2: Que Deus abençoe o povo de fé. Estou passando aqui para te lembrar que dia 12 de junho, no horário das 19 horas, aqui na sede estadual de Florianópolis, acontece a grande concentração mais aguardada do mês de junho, a concentração com o tema Revelação com Promessa. Presença dele mesmo, pastor Maicon de Oliveira, pregando, orando por revelação. Também teremos a presença do pastor Joel Batista, esse que estará entregando as revelações mais ocultas e profundas do Espírito Santo. Haja vista, a palavra do Senhor diz que o nosso Deus revela o profundo e o escondido. Avenida Mauro Ramos, número 184, do lado da AD Pascoal, de frente o Instituto. Eu te aguardo e que Deus abençoe a todos.
0: É, amados ouvintes, está então convite mais do que especial na voz do consagrado homem de Deus, pastor Samuel Dolor, te convidando, né, irmão Jaci, para todo o povo estar conosco neste grande propósito aí, revelação com promessa, onde serve de Deus nosso irmão pastor Maico Oliveira, nosso segundo dirigente aqui da sede estadual, vai estar pregando a santa palavra de Deus.
1: É verdade, é isso aí. Vai ser um culto impactante, vai ser um culto de muitas bênçãos, milagre. Vai estar o nosso irmão querido presbítero Joelda também ali, juntamente no Santo Altar, fazendo a obra, fazendo aquilo que Deus, né, tocar os vossos corações. E é poder de Deus a todo tempo. E nessa sexta-feira, dia 12, vai ser a noite do culto aí, milagroso aí, o culto aí, né, de revelações com promessa. E Deus tem uma promessa e uma revelação para a tua vida. Então você é o nosso convidado, não somente você, mas tua família, o teu lar, a tua parentela, o teu vizinho, aquele que você tiver a oportunidade de traga, para que o Senhor seja aí, né, bênçãos derramados sobre a vida deles, para que o Senhor venha alcançar a vida e o coração de cada um aqui nessa noite maravilhosa.
0: E dia 12 também, dia 12 também, agora de junho, às 18 horas, os irmãos que já adquiriram ali a sua passagem, né, para São Paulo, no grande aniversário da Igreja Pentecostal Deus e Amor, dos 64 anos, né, da nossa IPDA, a Igreja Pentecostal Deus e Amor, vai estar completando aí 64 anos. Então, dia 12 também é a partida aí dos nossos irmãos rumo a São Paulo. É, vamos ter lá então a comemoração, juntamente aí com todos os membros, obreiros, pastores, presbíteros, diáconos, evangelistas, missionários, vão estar lá nesta grande concentração de milagre e de parabéns, né? Parabéns para a sede, para a nossa sede mundial das Igrejas Pentecostal do Amor, completando aí 64 anos de bênção e de vitória. É 64, não é 64 dias, Jaci?
1: É verdade, é um tempo de batalha, né?
0: É.
1: Um tempo de vitória.
0: É uma senhora já, né? 64 anos. Estaremos comemorando, então, em São Paulo aí, a equipe toda, dois ônibus vão sair daqui, três ônibus vão sair daqui de Florianópolis, daqui do centro, vai sair às 18 horas, os irmãos que adquiriram ali a passagem, né? E o retorno será no dia 14, será no dia 14, às... não tem horário de volta, né? Vão sair de lá a hora que acabar. Dia 14 é no domingo, sai 12 daqui e volta no domingo, no final do dia. A princípio, as caravanas que voltam lá, voltam às 19 horas, saem de lá de 20 horas e vêm para cá, chegam aqui de madrugada na Igreja Pentecostal Deus e Amor da Sede Estadual de Florianópolis. Então vai ser um final de semana aí abençoado, que também vai ter a ordenação ali dos diáconos, né, que foram aprovados na prova aqui do diaconato que teve no último dia 17. Pela manhã teve a nossa prova do diaconato. Os irmãos que foram aprovados vão ser ordenados lá, né? Lá em São Paulo. Vamos prosseguindo, Jacir?
1: Vamos prosseguindo
0: então aí. Sexta-feira então você vem no culto da tarde também com o nosso irmão presbítero Benedito, que vai estar pregando a palavra de Deus. Pela manhã já vamos ter culto também. Os servos de Deus vão estar tudo aqui reunidos numa só fé, numa só oração. Temos também dia 19, Jacir, dia 19, o aniversário da nossa igreja aqui em Florianópolis, 50 anos, jubileu de ouro, 50 anos. Vamos estar aqui com o nosso irmão, pastor Jerry Borchardt, vindo lá de São Paulo, né, da diretoria, nosso diretor aqui do sul do país, né, vai estar aqui pregando a palavra de Deus no dia 19, vai ser uma noite agradável, de bênção, de vitória. Então eu quero te convidar, você que me ouve, você que está ligadinho com o programa Voz da Libertação, aí nesse momento, dia 19, não marque nada na sua agenda, 19 horas do dia 19, você vai estar conosco aqui, num grande culto de aniversário da sede estadual de Florianópolis.

É, ouvintes, é 22:32, você ouve aí nossos irmãos Pedra Viva, brado de vitória, que benção, né, que maravilha você está conosco aqui no programa Voz da Libertação. Você que não foi no culto hoje, está aí meditando nos louvores, abençoados, ouvindo aí a programação ao vivo com nossos irmãos, vocês são uma benção. Manda seu WhatsApp para cá, manda o seu áudio, a sua mensagem de texto, seu pedido de louvor da MC Music. Manda aqui, Deus abençoe nosso irmão Carlos de Brusque, Deus abençoe nosso irmão Celso Tavares, sempre ligado com o programa Voz da Libertação. A nossa irmã, Ana Maria, lá de Serrarias. É, o povo bonito ali da padaria Canabarro, que está ligado também com o programa Voz da Libertação. Já fechou esse momento, né? Já estão em casa, tudo escutando o programa Voz da Libertação aí com nossos irmãos ouvintes de Serraria do Bom Viver. É, estão aí ligados nessa noite com o melhor da música evangélica, a música gospel que chega ao teu coração, tocando a tua alma, dando vitória, alcançando a bênção de um milagre na tua vida.

Vamos seguindo com o programa Voz da Libertação. Deus abençoe nosso irmão, pastor Caio, lá de Areias, sua esposa, irmã Priscila, toda a família ali. Deus abençoe, um grande abraço. Deus abençoe a vida, a família, a igreja. Grande abraço, servo de Deus que estão aí, diariamente fazendo a vontade de Deus, levando o evangelho de salvação a toda criatura. Um grande abraço, seu irmão em Cristo, irmão Jessé da Glória.

Deus abençoe também a nossa irmã Vera Lúcia. Vera Lúcia, irmã Vera Lúcia, ela está pedindo oração em favor. Peço oração por Viviane. Viviane com um braço muito inchado. Misericórdia, Senhor Jesus. Amém, irmã Vera, nós vamos estar orando depois ali, né? Ao término desse bloco, nós vamos estar aí já passando para os informativos da obra de Deus, informativos aí eletrônicos. Depois vamos voltar com a oração do altar para a sua vida, para a sua família, e também já vamos estar orando pela Viviane, pela irmã Vera Lúcia. Deus abençoe o povo de Deus de Porto Belo, nossos irmãos ali, irmã Camila, irmão Jair, irmã Maria José, estão aí ligadinhos, Josué, todos os irmãos ali, o Gabriel, estão todos ligados conosco no programa Voz da Libertação. Deus abençoe também. Deixa eu ver quem mais está mandando mensagem aqui para nós. Mandaram já mensagem, né? Que Deus abençoe. Deus abençoe a nossa irmã lá de Governador Celso Ramos, irmã Valene. Deus abençoe o seu lar, Deus abençoe a sua família. Está ligada conosco no programa de rádio A Voz da Libertação. Estamos ao vivo para toda a região de Governador Celso Ramos. Um grande abraço, fiquem todos aí na paz do nosso Salvador Jesus Cristo.

É, nós vamos até 23 horas levando aí louvores a você, amado ouvinte, amado irmão, você que me ouve, você que está em sintonia com a Rádio Deus e Amor. Deus abençoe a nossa irmã Leonita lá do Passa 20, eita, glória de Deus, a palhoça toda ouvindo nós aqui também. Deus abençoe a irmã Leonita do Passa 20, ela pede oração para ela, né, o Márcio, o Marcelo, a Isabela, toda a família do Sandro ali, ela está pedindo oração. Pode ter certeza, irmã, que daqui a pouco mais, na oração das 22, nós vamos estar clamando pela sua família. Irmã Leonita, a Letícia, a neta dela também em oração, nós vamos colocar daqui a pouco. Fica aí ligadinha conosco, olha que lindo, maravilhoso, hein? É para vocês, ouvinte. Volta! 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

0: Deus.
1: É, amados ouvintes, amanhã, o grande mover de Deus aqui na sede estadual de Florianópolis, às 19 horas, o nosso irmão pastor Joacir Gonçalves, ali de Biguaçu, vai estar pregando a palavra de Deus. Nós vamos estar aqui também, vamos estar louvando, eu, Jacir, toda a equipe de obreiros que vão estar aqui conosco. Vai ser uma bênção, meu amado ouvinte, desde a parte da manhã. Os servos de Deus vão estar pregando a palavra de Deus, orando pelas suas vidas. E eu quero te convidar, você está conosco no grande mover de Deus.

Muito bem, amados ouvintes, são 20 horas com 47 minutos. Eu quero te chamar a sua atenção para sexta-feira, quinta-feira também temos culto aqui em três grandes horários. Pela manhã temos um culto especial, juntamente ali com o servo de Deus, nossos irmãos, pastor Joel Batista, nosso irmão Ayrton, né? Nossa irmã Fernanda, sempre estão aqui no altar pregando, orando, clamando a Deus, fazendo primeira parte, pregando a palavra de Deus. E à tarde nós temos o culto da Reviver, o culto da Reviver ali é uma benção, todas as tardes de quinta-feira ali, às vezes tem eu, às vezes tem o tal Jacir, às vezes tá os irmãos. Nessa oportunidade, quem vai pregar a palavra de Deus vai ser alguém cheio da autoridade, da sabedoria do Senhor, que vai pregar a palavra de Deus nesta quinta-feira.

É isso mesmo, amados ouvintes. Eu quero te convidar para você estar conosco nesta próxima quinta-feira e à noite. Nossa irmã Helenice vai pregar a palavra de Deus no culto de homens e mulheres de fé. Vai estar pregando a palavra de Deus, orando pelos dons divinos das profundas revelações do Espírito Santo. Eu quero te convidar para você estar conosco. Sexta-feira, reforçando que sexta-feira é a sexta-feira da revelação com promessa. Grande culto que vai acontecer em quatro grandes horários. Irmãos, e lembrando, sempre lembrando a vocês que nós estamos aqui neste propósito do desafio de Elias. É, estamos aqui no desafio de Elias todos os dias em quatro grandes horários.

É, ouvintes, então, sexta-feira, nos quatro grandes horários, um servo, uma serva de Deus. Lembrando que às 19 horas é o nosso irmão pastor Maicon Oliveira, juntamente no altar, o nosso irmão presbítero Joel Batista, é orando pelos dons divinos das profundas revelações do Senhor. É benção que não tem, que não acaba mais sobre a sua vida, amado ouvinte, amado irmão. E nós vamos para louvores. Lar Cristão. É, Débora Eleni canta para nós aqui na Rádio Deus e Amor, hoje, 9 de junho.

Vamos prosseguindo, são 20 horas com 51 minutos. Eu quero te chamar sua atenção para o desafio de Elias, que está em andamento durante o mês de junho. Nós estaremos neste propósito esse de 30 dias de oração pela sua vida. Estamos aí no nono dia hoje, em 4 grandes horários, orando pela sua vida. Às 8 horas da manhã, o servo de Deus, o nosso irmão presbítero Joel Batista, levanta um clamor aqui no rádio e ora pela sua vida. Das 8 até as 9 horas, o servo de Deus está na oração. E às 13 horas, o servo de Deus, pastor Samuel Dolor, também juntamente com os seus obreiros, cooperadores da obra de Deus, cooperador Jacir Canabarro, cooperador Romildo, cooperador Ailton, cooperador Eliseu, estão ali no altar juntamente com o servo de Deus, pastor Samuel, orando também, já no segundo horário, horário esse do desafio de Elias. E às 17 horas, prosseguimos também ali na oração, já no altar também, os nossos irmãos, cooperador Jacir, cooperador Romildo, pastor Samuel, cooperador Eliseu, cooperador Guilherme, estão ali no altar orando no terceiro período, o período esse de oração, clamor a Deus. E às 22 horas é o quarto e último período ali da oração, onde fechamos com chave de ouro a oração, o dia de clamar a Deus. Todos os dias aqui na sede estadual é dia de oração, é dia de clamar a Deus. Então, amado ouvinte, amado irmão, você que me ouve, está conosco aí na programação ao vivo, você é o nosso convidado, você que gosta de oração, você que gosta de clamar a Deus, nós te convidamos para você estar conosco. É dia, todos os dias, de dia aí no horário comercial aí, das 8 horas da manhã até as 21 horas, até as 22 horas, nós estamos na oração clamando a Deus pela sua vida e também pela sua família. Então, meu amado ouvinte, meu amado irmão, não fica desamparado não, vem para a igreja, vem orar. Aqui o intervalo é oração, enquanto descansa, ora a Deus.

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2: E atenção, toda grande Florianópolis. Atenção, atenção, pastores, obreiros, diáconos, membros, presbíteros. Atenção, toda a membresia da sede estadual. Atenção, você simpatizante da Igreja Deus e Amor, você católico, espírita, você livre pensador,